0: Tudo.
1: Tá confirmando essas informações e mandando pra gente em tempo real. Ela tá, inclusive, conversando, né, com o que seria uma moradora. A mãe dessa mulher que tá conversando com ela moraria na casa bem ao lado. E aí, o primeiro relato que a gente tem desses moradores é que se tratava de uma fábrica de velas. E aí, a gente sabe, quando se trata de velas, tem aquele... Eu confesso que eu não vou saber dizer exatamente o que é, mas tem a cera e aquele líquido material que acaba sendo mais inflamável, o material. E aí, por isso, um incêndio que chamou bastante atenção, muita gente querendo perguntar, né, pra Maria Rita Nader o que que aconteceu, qual era a fumaça. Parafina é um derivado
2: do petróleo, por isso que é tão inflamável.
1: Exatamente. E aí muita gente questionando porque tava com fumaça na zona norte do Rio de Janeiro no final da tarde, início da noite de hoje até agora. Então os bombeiros lá, sem vítimas até o momento, estão combatendo então esse incêndio. A gente vai seguir acompanhando.
3: Isso, Fê, também só para pontuar o local certinho.
2: Isso, para quem tá chegando agora, a gente tá de olho ainda no rescaldo de um incêndio que muita gente da zona norte do Rio de Janeiro viu. E onde que foi?
3: Rua Capitão Cruz, 730, Cordovil. Esse é o local exato de onde ainda tá em chamas, né, como a gente acabou de falar, mas os bombeiros no local e já controlado.
2: Perfeito, então a gente tá de olho lá e cuidado pro pessoal por conta da fumaça tóxica. A gente abriu o jornal falando de ocorrência policial. Quem tem ouvinte tem tudo, né, Maria Rita Nada? Porque a confirmação veio.
3: Isso mesmo, confirmação pelo Centro de Operações. Então ali a gente comentou pelo menos duas vezes aqui no jornal sobre essa situação ali na linha amarela em Del Castilho, e confirmado que foi uma ocorrência policial no sentido Fundão, então uma faixa da via ainda ocupada na altura da Pastor Martin Luther King, em função dessa ocorrência. Então ainda congestionada a situação do trânsito na linha amarela devido a essa ocorrência policial. Então PEMERG no local e também agentes da concessionária.
2: Vamos embora com você aí, para os ouvintes se sentirem representados.
3: Vamos, muitos ouvintes, gente. Vocês estão me deixando maluca, mas
2: obrigado,
3: eu amo.
2: Obrigado, deixa ela maluca.
3: Vamos começar pelo Davi, que também sempre participa com a gente. Estava até reclamando aqui que eu não tava respondendo o Davi, é porque tem muita mensagem, mas eu respondi.
2: Calma,
3: vamos
2: Davi.
3: Ouvir o Davi.
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5: Parabéns para vocês. 30 anos de vida. Parabéns, Cedoc. Parabéns, Fernanda. Parabéns, Maria.
1: Obrigada.
5: Tudo de bom para vocês e parabéns pelo trabalho. Aqui é o Davi Marques, Band News, no segundo. Tudo pode mudar.
2: Obrigado, Davi. A gente está muito feliz. Continue mandando seus áudios todas as noites.
3: Próximo ouvinte.
6: Boa noite, Band News.
1: Boa noite.
6: Aqui é o Leslie de Souza, de Nova Iguaçu. Miguel Couto. Parabéns, Marcos Adoc. Parabéns aí por esse um ano de programação aí, tá bom? Da noite. Um abraço, tudo de bom.
2: Obrigado, meu amigo. Nova Iguaçu, hein? Hoje a gente foi pra Baixada também, Fernanda Caldas. Eles estão nos escutando.
3: Agora também a Sandra, que participa no YouTube também.
2: A Sandra Pires?
3: Com a gente, isso.
2: Oba!
3: Aqui no WhatsApp.
7: Sadoc, eu não poderia deixar de falar, não é? Então, eu já mandei pra você, depois você vê no seu Instagram.
1: Nossa!
7: Mas você é uma pessoa abençoada, entendeu? E usa suas bênçãos pro bem. Isso é que é importante. Sucesso maravilhoso para você, para tua equipe, tá? Eu te amo, amo todos vocês, vocês são maravilhosos. Parabéns, tá? Muitos anos aí pela Band, ok? Beijo.
2: Ai, Sandra, obrigada. A Sandra dessa tem um time, Fernanda, assim, tem umas que realmente mandam mensagem quase todo dia. E eu fico enlouquecido com isso, assim, fico muito grato. A Sandra sabe que ela é desse time muito especial, que acompanha muito de perto. Beijo enorme, Sandra.
3: E agora, o Bruce também mandou um áudio pra gente.
8: Fala, Sador.
2: Fala, Bruce.
8: Parabéns por um ano de Band News, né, aí na terceira edição. E também a todas aí, Fernanda, Maria Rita, né, por esse programa que tem que trazer notícia, mas também ter os momentos leves. Abraço, Bruce Maciel de São Gonçalo. Tchau.
2: Valeu, Bruce. Cara, tô amando estando pelo Rio de Janeiro inteiro, Fernanda. Saímos da Baixada, fomos agora para a região metropolitana. E sim, gente, a gente fala muito sério. Vocês acabaram de ver a versão aqui pistola, mas a gente sabe fazer uma farofada porque a gente se diverte muito. Se vocês soubessem o que é Fernanda Caldas, Maria Rita Nader, Sadoc, Companhia Limitada, tá aí aberto. E Companhia Limitada, quando a gente tá curtindo. É até bom nem encontrar a gente direito essa hora.
3: É verdade. E agora a Estela também mandou um áudio pra gente.
9: Boa noite. Eu queria dar os parabéns ao Sadoc pelo um ano do programa. E eu queria que ele colocasse essa mensagem no programa deles agora à noite pra mim escutar, se fosse possível.
2: Claro.
9: Mas pelo que eu tô vendo, acho que não vai dar tempo. Muito obrigada.
1: O pedido dos nossos ouvintes é uma ordem.
2: Uma ordem.
3: ela tá pedindo muito.
2: É esticado. Avisa pra ela que tá entrando, porque se alguém for embora 9 da noite, depois avisa.
3: E o Maurício, eu até comentei aqui com o Sadoc que ele falou que corre ouvindo a gente.
1: Ah, que maravilha.
2: Isso eu quero prestar atenção também.
0: Galera, vocês fazem parte da minha caminhada noturna.
1: Incrível.
0: Eu chego do serviço, aqui, começo a andar, caminhar aqui no meu bairro, 6 quilômetros ouvindo vocês. Vocês fazem parte diariamente disso. E olha, eu sou de Volta Redonda.
1: Caramba.
0: Coloco meu fone, ligo o celular e ouvindo vocês aqui. Sadoc, você é 10, irmão.
2: Cara...
3: Muito querido.
1: Correndo, a gente apoia o exercício
2: muito,
1: físico na
2: bandida.
3: Nós fazemos parte do cardio dele, achei isso incrível.
2: Impressionante, me lembra o nome?
1: Maurício.
2: Maurício, obrigado demais, Maurício. Obrigado, corra sempre com a gente. Aí quando a gente der aquela acelerada aqui, quando a gente tiver full pistola, é bom que você dá o seu cardio aí também, dá um
1: aumenta
2: um
1: a velocidade, o pace
2: é
1: subindo,
2: a gente tiver se...
1: quer dizer, caindo.
2: Eu não sei nem o que você falou, porque eu não sou desse time que faz
1: assim.
2: E aí a gente se diverte depois também, aí você dá uma relaxada. Mas que honra saber que a gente tá em São Gonçalo, Nova Iguaçu, Volta Redonda, Petrópolis, Teresópolis. Cara, que loucura.
1: É, no Rio de Janeiro inteiro.
2: Paramos por aqui?
3: Temos mais um só. O Elton.
2: Fala só não que eu desafio os ouvintes a travarem teu WhatsApp.
3: Não, eles já mandaram os outros.
10: Boa noite, Sadoc.
2: Boa noite.
10: Parabéns aí pra você e pra toda a equipe. Eu não tô acompanhando vocês esse ano inteiro, mas eu fui pra esse horário no início do ano. Mas desde o início do ano tô sempre ouvindo vocês porque cabe casa certinho com o meu trajeto voltando para casa. Eu largo às 8 e pouquinho do aeroporto e estou indo para casa. Quem tá falando é o Elton. E Band News, em um segundo tudo pode mudar. Parabéns aí pra equipe novamente.
2: Ai, obrigado, Elton. Obrigado você. Por favor, que bom que casou o horário. Já sabe, hein? De 8h30 às 9 da noite a gente tá aqui. Alguns dias a gente estica mais, como hoje. E amanhã a gente vai dar uma esticadinha. Fernanda, no final do programa, também vai começar a falar, pessoal, até sexta-feira, sobre a nossa agenda. Porque vamos transmitir semifinal e final de competições onde estão os cariocas. Então a gente vai ficar um tempo dando atenção aos cariocas, mas vão ser só 2 semanas.
1: Depois a gente traz.
2: E a gente conversa sobre isso. Mas vamos girar rapidinho aqui. Duas repórteres maravilhosas que também fazem parte desse time, que estão comigo todas as noites, com a Fernanda Caldas, com a Maria Rita Nader. Quando eu dou uma ausentada e não é o Guilherme Faria quem vem, ainda é Luiz Valci, ainda faz às vezes do âncora também. Valci, boa noite pra você. Hoje vindo falar de sinais...
1: Sem funcionar.
11: O mesmo problema de sempre.
1: Então vamos ouvir a nossa vinheta.
12: Semáforo.
1: Que a Sandra adora.
2: A felicidade da Sandra.
12: Nem sinal.
11: Boa noite, pessoal. Fernanda, Sadoc, também para quem acompanhou a terceira edição. Um problema que parece que não tem fim, né,
2: nunca,
11: pessoal? Furto de cabos que provocam aí sinais de trânsito que não funcionam aqui no Rio de Janeiro. Ouvintes voltaram a reclamar aqui com a nossa reportagem. Dessa vez, sinais de trânsito sem funcionar nos bairros do Rio Comprido e da Tijuca, na zona norte aqui do Rio de Janeiro. Segundo relato dos nossos ouvintes, por conta desse problema, Sadoc, Fernanda, um acidente envolvendo 2 veículos ocorreu ali no cruzamento das ruas Barão de Itapajipe e do Bispo, né? Por conta desse problema aí que parece que não tem fim aqui na capital fluminense. A Band News FM entrou em contato com a Prefeitura do Rio de Janeiro. A gente, é claro, aguarda o posicionamento da Prefeitura. E como eu disse, esses defeitos são causados aí em sua maioria pelo furto de cabos. Outras regiões aqui da cidade do Rio de Janeiro, além da Zona Norte, na Taquara, Zona Sudoeste, também já sofreu com esse tipo de problema. A Prefeitura do Rio chegou a instalar em setembro desse ano, no Meier e também no Caxambi, novos condutores de energia aí sem valor comercial para reduzir os furtos de cabos e acabar com esse problema que está atormentando aqui.
1: Começando os cabos de laranja.
11: Pois é, exatamente,
2: eu quero
11: tá
2: ver,
11: com laranja.
2: Que não vi nenhum. Gente,
1: tem no
2: Meier
1: já.
2: Tijuca e Vila Isabel sempre sem sinal de Zanin, eu também acho. Tem no Meier, já viu?
1: Não, mas a nossa reportagem foi até
2: e
1: lá
2: a gente
1: ontem
2: tem
1: e
2: hoje.
1: Confirmou.
2: Você já viu?
11: Meier e Caxambi.
2: Não, mas você conseguiu ver já ainda não, pra me explicar.
1: Ah, não vi. Não, mas é como se fosse o cabo normal, só que da cor laranja, chama bem a atenção.
2: Ouvinte que trabalha à noite, vocês já sabem que quando a gente pega, eu vou infernizar. Eu só vou sossegar quando esses sinais pararem de ficar quebrados toda hora. Porque quebrar numa cidade gigantesca, é claro que vai quebrar, não tem como, quebra. Agora, esse problema endêmico não dá. A gente vai continuar infernizando vocês
11: e
2: até
11: aí,
2: o final.
11: E só uma última informação.
2: Vocês,
11: por
2: eu digo,
11: conta...
2: as autoridades, contem comigo.
11: Por conta desse problema, a prefeitura já teve um prejuízo de mais de 27 milhões de reais.
2: Obrigado, Luiz Valci. Excelente noite pra você.
11: Um abraço.
2: De uma vinheta pra outra. Eu tô percebendo, tá?
1: Não vai achando que é surpresa, não.
2: Não, eu sei, vocês não podem ficar, vocês não podem fazer leitura labial, não, que eu sei fazer leitura labial, tá? Seríssima.
3: Por isso a gente só se olhou.
2: É, eu
1: a gente entendo, se fala no olhar, aqui,
2: sabe? Ó. No olhar. Ó.
1: Caramba, Marcos Sadoc cantando samba, essa era esperada.
2: Eu sei fingir às vezes. É. 9h14. Luiz Eduardo de Castro, excelente noite pra você. Temos segundo turno no Rio de Janeiro às 9h14 da noite?
12: Às 9h14 da noite desta quarta-feira temos. Mas me pergunta de novo amanhã, 10 horas da manhã, que é o horário que o TSE então vai se reunir pra basicamente decidir primeiro se eles vão julgar de fato, né, a desistência ali do candidato Antônio Garotinho do Republicanos, ele que tinha desistido de um recurso que ele tinha apresentado para não ter a campanha anulada, então ter os votos dele contabilizados na urna eletrônica. Amanhã o TSE vai então se reunir às 10 horas da manhã para decidir primeiro se essa desistência vale. Caso eles avaliem que essa desistência não vale, porque vai influenciar o resultado da eleição e já tem inclusive decisões passadas do TSE e de TREs espalhados pelo Brasil, que normalmente vão nessa linha de não permitir que um candidato desista depois das eleições, depois que ele possa influenciar o resultado das urnas com essa decisão, aí parte para outro ponto de discussão, que aí sim será levado ao colegiado de todo o TSE, que é de avaliar se o recurso que o Garotinho apresentou para não ter os votos dele definitivamente anulados, se vale. Em último caso, e isso inclusive é o que provocou o posicionamento da Procuradoria Geral Eleitoral, os dois vão dar na mesma coisa, que é um anulamento definitivo dos votos de Antônio Garotinho. Se a desistência dele for aceita, então ele desistiu pronto, não tem como contar voto de um candidato que desistiu, tá fora do páreo. Douglas Ruas é primeiro colocado no primeiro turno, eleito governador no primeiro turno, porque ficaria com mais 50%. Se não aceitar a desistência e julgarem então o pedido de recurso, campanha impugnada, votos também não válidos, Douglas Ruas eleito governador do Rio no primeiro turno. Então o que a gente tem que avaliar amanhã é se esse processo primeiro será aceito, se a desistência será aceita, e se não, a expectativa é que caso algum membro do colegiado peça vista desse processo, aí sim a gente possa deixar esse julgamento mais pra frente, talvez depois do segundo turno, e a gente tem segundo turno aqui no Rio de Janeiro. Mas olha, a posição oficial, que é o mais seguro, o mais prudente, é, acredite se quiser, até às 10 horas de amanhã, a única certeza que a gente tem é que o TRE do Rio de Janeiro se prepara para um segundo turno entre Douglas Ruas do PL e Eduardo Paes do PSD.
2: E estaremos acompanhando. Obrigado, tá, Luiz Eduardo de Castro?
3: Obrigada.
2: Rosânia chegou, hein? Pelo amor de Deus, Rosânia. Poxa, logo Rosânia. No dia como hoje, Rosânia, ela só foi liberada agora. Tô brincando, tá, Rosânia? Hoje é um dia muito especial, você tinha que estar aqui com a gente. Fernando, deixa eu aproveitar e trazer uma dica importante para as nossas amigas que querem o primeiro emprego, o estágio, que é muito importante. Você conhece meninas que estão aí na faculdade, que é importante, um programa para universitárias na área da ciência, tecnologia, engenharia, matemática. Eu, pro Benjamin, que é o meu sobrinho, vou dar essas dicas. Então, vocês que têm sobrinhas, filhas, conhecem alguém que esteja na faculdade, é a área que tem que ir nesse momento, está a fim de ganhar um din-din. É isso, é ciência, tecnologia e matemática, Fernanda Caldas. É programa de estágio voltado exclusivamente para mulheres que cursam essas áreas que eu acabei de citar. Vão ser 30 vagas afirmativas para universitárias do Rio de Janeiro, com a iniciativa prevista para novembro, ou seja, o início das atividades para novembro. Essa iniciativa agora sim faz parte de um compromisso das empresas, no caso aqui eu estou citando é a TIM, para representatividade de mulheres em carreiras ligadas à tecnologia e contribuir para reduzir as barreiras do gênero por segmentos. Tem que se cadastrar até o 18 de outubro pelo site Elas Fazem STEM, que é a área, né? Ciência, tecnologia, engenharia, matemática. E aí tem esse nome, então, 18 de outubro pelo site Elas Fazem ST de Tatu, E de Elefante, M de Marcos, programa de estágio TIM 2026. O processo seletivo é 100% online, dica importantíssima para as nossas amigas que querem entrar no mercado de trabalho e muito boa sorte. Dado o recado?
1: Dado o recado.
2: A gente vai encerrar. Tem áudio aí pra encerrar?
3: Não sei.
2: Não ouviu nada, Maria Rita? É que tava de fofoquinha com a Fernanda Caldas, né? A conversa no olhar tava boa. Aí se tiver ouvinte, mentira, aí, parabenizando
3: não,
2: a gente.
3: Não, olha só, temos informação. A Sumaya, ela mandou um print dos comentários do YouTube falando que tem gente da Irlanda ouvindo a gente.
1: Meu Deus!
2: Eu vi.
3: O Marco Cunha.
2: Muito que
1: um
2: muito.
1: Beijo pra ele.
2: É muito que bem, Marco Cunha.
1: A gente é internacional.
3: Dublin, na Irlanda.
2: Dublin. Perdão, Irlanda. Gente. A gente é super internacional. A gente tem ouvinte hoje de Criciúma.
1: Pois é o Zinzanete, fixo com a gente sempre.
3: Ele manda mensagem todo dia.
2: Ele é incrível. Bom, então eu vou encerrar agora, tá? Se é agora, a hora é agora. Se quer botar alguma coisa...
3: Vamos ouvir ele.
2: Então, ele mandou? Dos mandou. Dublin?
1: Não, Zinzanete.
2: Ah, tá. Que susto, achei que era de... Ah, o de Criciúma mandou?
3: Isso.
13: Boa noite, Sadote. Boa noite, ouvinte do Band News FM Rio de Janeiro. Meu mais é o Zanete Popular. Zanete aqui de Criciúma, Santa Catarina. Quero te desejar parabéns para ti e toda a equipe da Band News FM Rio de Janeiro, que são nota mil, ok? Meu mais é o Zanete Popular. Zanete aqui de Criciúma, Santa Catarina, que está falando.
2: Muito obrigado, que honra, Maria Rita Nari.
3: Vários lugares aqui. Do Rio, Brasil, mundo.
1: É isso, a gente tá mundo afora.
2: Bom, pessoal, o negócio é o seguinte: primeiro de tudo, aproveitar essa chuva de mensagens que a gente trouxe aqui. A gente monitora muito, a gente tem que monitorar. Fernanda Caldas e eu, Cristiano Pinto, todo o nosso time, a gente fica monitorando se vocês estão aí ou se vocês não estão aí. E a gente sabe que no último ano, nos últimos 12 meses, vocês estão aí. E mais do que tudo, vocês chegaram e muito aqui de 8h30 às 9 da noite. A gente sabe, a gente monitora, a gente agradece, a gente fica muito envaidecido. Você tá parando o seu momento, do seu carro, do seu rádio, ou então em casa, ou no aplicativo, ou correndo, ou trabalhando, ou fazendo uma cardio, e está nos escutando. E isso pra mim é assim, não tem descrição. Nem como agradecer as palavras que vocês estão, que vocês trazem pra gente. Não, é inacreditável eu imaginar que vocês estão falando comigo, que vocês estão aqui comigo, que vocês estão com a Fernanda, que vocês estão com a Maria Rita, que vocês amam o Terceira Edição. Isso é muito rápido na nossa equipe, reafirmo aqui. Agradeço muito esse time que veio junto comigo e tá aqui todas as noites por conta desse microfone. Agradecimentos importantes. Cristiano Pinto é o diretor da rádio, gente. Continuem transtornando ele pra ele ter uma hora de programa, mas ele já fez muito. Amem muito Pinho, assim como eu amo a Fernanda também, porque se tem Terceira Edição é por conta do Cristiano Pinho, se tem WhatsApp é por conta do Cristiano Pinho, se tem live, que vocês amam assistir a live e de muita qualidade, é Cristiano Pinho, se tem Marcos Sadoc aqui, é Cristiano Pinho. Então tudo em, que envolve a rádio, obviamente por ser diretor da rádio, mas especificamente esse formato de Terceira Edição é por conta do Cristiano Pinho. Então esse é o primeiro. Segundo, se o Márcio Melli não deixasse, eu também não tava aqui. Porque então, o Melli tem que cuidar de mim, beijo, na televisão. Então assim, a rádio precisa estar bem, mas se atrapalhar a televisão não ia ter dado certo. Então foi uma junção de fatores e o Márcio Melli também lá, há exatamente um ano atrás, autorizou mais do que isso. Deixou eu ficar, porque ia ficar só 4 dias. Estamos completando um ano com os resultados que a gente sabe quais são. Então, muito obrigado ao Márcio Melli. Temos um diretor-geral que nos escuta também. Beijo, que passa por mim no corredor. No caso, agora eu estou falando de André Marini. Que assim, antes a gente falava muito do Brasil. Gente, o Jornal da Band aí, Fernanda Caldas, passa o Marini. Vem falar do terceiro, eu falo, meu Deus. Estamos fazendo tudo certo. Então, a esse time aqui do Rio de Janeiro, nem se fala. Eu quero agradecer muito. E principalmente, como você sabe, alguns dos ouvintes sabem também, todos os passos que eu dou aqui dentro, não há nenhum passo meu aqui dentro. Há 9 anos, caminho para uma década que não tem o Rodolfo Schneider. Então, cada passo dado, cada gratidão lembrada, e essa gratidão vai ser eterna. Estou aqui, continuo aqui também, absolutamente, por conta de Rodolfo Schneider. Tenho muita honra dessa história desde o dia zero. Desde o dia zero. Eu só sou repórter, eu só sou jornalista, eu só tenho esse microfone aqui hoje graças a Rodolfo Schneider, senão nem aqui eu estaria. E diversos momentos, nem só o primeiro, mas vários. Então é uma pessoa que, cara, ele sim, ele sabe que eu faço absolutamente tudo por ele. E ouvintes, olha, obrigado por tudo. A gente vai estar aqui amanhã numa versão estendida. Eu não consegui, eu ia falar agora só do terceira, mas eu esqueci que hoje é um dia muito importante pra mim. E pra você.
1: Sim,
2: porque hoje é aniversário da nossa melhor amiga. De uma das, né? Mas a minha é a melhor. Então, gente, vocês conhecem a Agatha Meirelles, apresentadora e âncora, mas ela é, eu queria falar sobre a Agatha fora do ar. Porque no ar todo mundo é apaixonado, ela é fenomenal, todo mundo se inspira nela. Inclusive, quando a Fernanda chegou aqui na rádio há muitos anos atrás, a gente falava que a Fernanda ia ser a filha da Agatha. E virou. Uhum. São duas âncoras femininas, são duas vozes femininas e representam vocês, que são 54% da população do Rio de Janeiro e maioria da população do Brasil. Então, como eu esqueci, eu quero lembrar vocês que esse dia foi muito importante, porque em 2025, de 2025 para 2025, 2026, a Agatha precisou muito da família e dos amigos, precisou muito estar com a galera, e a gente tava ali junto com ela, porque todos nós passamos por dificuldades. Mas aí, logo depois que ela se superou, que ela passou por um momento difícil, dei uma caída pesadíssima. E não era o momento da Agatha pensar em mim. Não era o momento da Agatha pensar em mim. Mas mesmo assim, ela pensou. Ela viu que eu não tava bem, e eu não precisei falar nada, porque eu não queria falar nada, não era o momento de falar nada pra ela. Mas quando eu vi, Fernanda Caldas, meu telefone já estava tocando. E eu acabei de falar da pessoa qual é. Então, é sobre isso. É sobre essa relação. A Agatha também tá desde o dia zero. Eu desejo tudo de bom pra Agatha. E eu faço questão de falar isso aqui pra vocês, porque eu sei que vocês são obcecados pela Agatha. Me emociono muito em ouvir, em pensar, em lembrar, porque nós amamos muito a Agatha Meirelles. Então, parabéns pra Agatha publicamente também, Fernanda Caldas.
1: É, um beijo. Eu dei mais cedo na segunda edição, e Márcio Melli também mandamos um beijo especial pra ela.
2: Mas chorei agora, chorei falando de mim, choro falando de Agatha.
1: Ela sabe tudo que eu desejo todos os dias, o quanto eu aprendi, o quanto eu cresci. E é isso, um beijo enorme. E ela tá aproveitando hoje, saiu pra jantar, tá curtindo com a família, merece muito.
2: Muito, mas muito, muito, muito, muito. Gente, amanhã então estamos aqui, 8:30 da noite, versão estendida também. Dia 12 vem aí. Ai, Maria Rita Nader, muito obrigado. Ai, eu falei de todo mundo, você é uma delas, já falei um pouquinho, né? Tô muito feliz de ver seu crescimento aqui também, tá?
3: Ai, eu adoro participar do Terceira. Gente, vocês sabem, eu acho que deu pra perceber que ao longo fui me soltando mais.
1: Isso
3: também.
1: Aí, cada dia mais.
3: É, me conectando com os ouvintes, a Sumaia manda mensagem pra mim quase todo dia aqui. Ai, gente, eu vou chorar, é muito fácil pra mim chorar.
2: Pra mim também.
3: Então,
1: ela já tá emocionada.
3: É, agradecer a vocês as mensagens que vocês sempre mandam com muito carinho, me chamando de Ritinha, eu adoro, fico muito feliz.
2: E isso vamos fazer, Fernanda, criar uma comunidade, criar um grupo
1: e, ó,
2: que precisa.
1: Vou citar rápido os beijos, claro, que a gente quer mandar. Yasmin Bachur, Adson Ramos, Natasha Franco, que também ajuda muito, vem com a gente todos os dias, Amanda Martins, João Ramalho, Gabriela Morgado, Mariane Lino, o Adson já falei, né?
2: Já, Juliano
1: Dipe.
2: Não vou
1: me confundindo. Juliano Dipe, André Fico, Ana Clara Santana, que tá no digital, Márcio Melli e Cristiano Pinto,
2: Faria.
1: Já falou. E aí eu ia falar isso, Guilherme Faria, que começou tudo com você e também de vez em quando tá aqui de volta. Luiz Eduardo de Castro, Luiz Valcir, todo mundo tá com a gente todo dia.
2: Se não fosse o Gui Faria, eu não estaria aqui também, gente. Saibam disso. Ele é realmente um fenômeno. Esse eu quero também pegar pra criar e fazer crescer muito, porque ele merece muito. E se não fosse ele, eu não estaria aqui aqueles primeiros 4 dias. Fernanda, pra encerrar também é muito importante, já falei um pouco disso, a gente vai criar essa comunidade, a gente vai sempre concordar e discordar. Eu espero que a gente concorde muitas das vezes, mas a gente vai discordar também. Acho que na segurança pública, como digo sempre, normalmente quando a gente fala dos crimes, desses casos absurdos como a gente falou hoje, imagino que a gente pense parecido, mas quando a gente não pensar também, está tudo maravilhoso. Mas eu tenho muita felicidade de chegar aqui aos 33 anos e quase completando uma década de trabalho e poder falar aqui pra vocês, vamos lutar por uma cidade, por um estado mais justo, vamos lutar por uma cidade, por um estado com mais segurança pública. Eu vou infernizar sempre para que tenha mais segurança pública, para que esses agentes sejam mais bem remunerados, mas que o social chegue junto. Isso é tá posto, isso é os ouvintes já sabem, mas que eu tenho muita felicidade de saber que tem milhares e milhares e milhares de pessoas que vão ouvir quando a gente falar, gente, em 2026, racismo, homofobia, gordofobia, etarismo, qualquer preconceito que o seja, e a gente poder falar isso aqui e saber que pessoas estão nos escutando e nos respeitando, e isso também não tem o que se pague. Não tem o que se pague. Isso é muito sagrado. Isso aqui tá há mais de 20 anos. O Rio de Janeiro inteiro não para de ouvir a gente. E saber que a gente tá aqui nesse espaço também é muito especial. Obrigado, viu, pessoal, pelas mensagens, e simbora.
1: Vambora?
2: Vambora.
1: Um beijo especial pra você, tá? Meu
2: um
1: parceiro.
2: Beijo especial pra você também.
1: Você me transtorna, mas eu te amo.
2: Não transtorna.
1: E é assim que a gente faz. Ué, mas
2: eu
1: é assim que a gente faz tudo acontecer.
2: Gente, eu queria dizer pra vocês que sim, o Marcos tem uma personalidade um pouco forte.
1: Mas você já viu que é assim que dá certo a nossa dupla. Tem que ser assim.
2: Vamos dar um beijo em conjunto, né, Maria Rita Nader? De novo, 1, 2, 3 e... Beijo,
1: não tava entendendo, achei que era pra eu te complementar. Vai. Beijo, Maria Rita.
3: Beijo, gente. Até amanhã.
1: Até amanhã.
2: Tchau, ouvintes. Até amanhã. Obrigado.
1: Beijo.

0: 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As notícias do governo federal que movimentaram o país no dia de hoje.
1: Olá, boa noite.
2: Boa noite para você que nos acompanha em todo o país.
1: Quarta-feira, 7 de outubro de 2026.
2: Vamos aos destaques do dia.
1: Idosos, gestantes e crianças estão entre os grupos com maior risco de complicações por erro de dosagens de medicamentos.
2: Campanha nacional estimula a prevenção e registro de falhas em hospitais, farmácias e no dia a dia do paciente. Luana Karen.
3: A campanha quer fortalecer entre profissionais de saúde e população o hábito de notificar quando um medicamento provocar efeito adverso.
1: Saúde da mulher.
2: Saiba como identificar os primeiros sintomas da menopausa e os cuidados disponíveis na rede pública de saúde. Gabriela Noronha.
4: Ao perceber os sintomas, a mulher pode procurar atendimento e, se necessário, é encaminhada ao atendimento especializado.
1: Qualificação profissional.
2: Pronatec abre oportunidades em cursos gratuitos voltados à preservação ambiental. Márcia Fernandes.
5: O programa tem como objetivo expandir o acesso à educação profissional e contribuir para a inserção de jovens e adultos no mercado de trabalho.
1: Hoje, na apresentação da Voz do Brasil, Luciano Seixas e Mariana Jungmann.
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1: Na hora de tomar um remédio, errar a dosagem ou esquecer o horário do tratamento pode trazer sérios riscos à saúde, especialmente para crianças, idosos e gestantes.
2: No Brasil, falhas na receita e na administração de medicamentos representam uma parcela expressiva das ocorrências registradas em atendimentos de saúde.
1: Para alertar a população para esses e outros danos à saúde, a Agência Nacional de Vigilância Sanitária, Anvisa, realiza no mês de outubro uma mobilização nacional voltada à prevenção de erros na hora de se medicar.
3: A campanha da Agência Nacional de Vigilância Sanitária quer fortalecer entre profissionais de saúde e população o hábito de notificar quando um medicamento provocar efeito adverso. A ideia é melhorar os processos e prevenir danos à saúde. No Brasil, erros de medicação e eventos adversos podem ser notificados por meio da plataforma Vigimed. A notificação pode ser feita tanto por profissionais de saúde quanto por pacientes. A presidente do Conselho Regional de Farmácia de Goiás, Luciana Calil, cita que entre os erros mais comuns estão a dosagem e os intervalos de administração.
6: O que nós observamos são erros, por exemplo, de dose, tomar mais ou menos do que é o recomendado. Um outro erro é o erro em relação ao horário. Não atrasar e nem adiantar o horário de tomar o remédio. Outro erro muito comum é a confusão entre os medicamentos.
3: Segundo a Organização Mundial de Saúde, os erros de medicação causam um impacto global estimado em US$ 42 bilhões por ano e afetam milhões de pacientes. Cerca de 5% deles sofrem danos evitáveis relacionados a medicamentos, sendo que metade desses casos poderia ser prevenida. Idosos, gestantes e crianças estão entre os mais vulneráveis a esse tipo de ocorrência. O diretor da Agência Nacional de Vigilância Sanitária, Anvisa, Tiago Campos, diz que a campanha quer fortalecer a cultura de notificação dos erros, com foco na melhoria dos processos.
7: Isso significa incentivar a identificação e a notificação dos erros, sem foco na punição das pessoas envolvidas, mas sim no aprendizado e na melhoria contínua dos processos.
3: No Brasil, entre dezembro de 2018 e agosto de 2026, a Anvisa recebeu quase 58 mil notificações de erros de medicação, correspondendo a 16,2% de todas as notificações registradas no período. As categorias mais notificadas foram erro de prescrição, omissão de dose, posologia inadequada e erros de administração. Reportagem Luana Karen.
2: O Brasil reforçou a vacinação e a vigilância contra o sarampo diante do aumento de casos nos Estados Unidos e em outros países das Américas.
1: Até 5 de outubro, o país registrou 52 casos da doença. A vacina é gratuita e está disponível nas unidades de saúde pelo Sistema Único de Saúde.
8: Com o avanço do sarampo nos Estados Unidos e em outros países das Américas, o Brasil reforçou a vacinação e a vigilância contra a doença. Nos Estados Unidos, mais de 90% dos casos são de pessoas não vacinadas ou sem informação sobre a vacinação. No Brasil, foram registrados 52 casos importados até 5 de outubro, 41 em São Paulo, 10 no Amazonas e 1 no Rio de Janeiro. Segundo o Ministério da Saúde, as ações incluem busca ativa, investigação de casos, acompanhamento de contatos e bloqueio vacinal. O país continua sem circulação endêmica do vírus. A vacina contra o sarampo está disponível gratuitamente no Sistema Único de Saúde, o SUS. Quem estiver com doses em atraso deve procurar uma unidade de saúde para atualizar a caderneta conforme as recomendações do Programa Nacional de Imunizações. Saiba mais em gov.br/saúde. Thaís de Araújo para a Voz do Brasil.
2: E para manter em dia todas as informações sobre vacinação, doses recebidas e certificados, o cidadão pode contar com a ferramenta Meu SUS Digital.
1: De forma simples, é possível baixar a Carteira Nacional de Vacinação e verificar os imunizantes já administrados.
9: A plataforma do Ministério da Saúde permite verificar registros de vacinas recebidas, acessar a carteira digital de vacinação e emitir documentos e certificados utilizando a conta gov.br. Na área de vacinação, o cidadão pode consultar os imunizantes registrados em seu nome nos sistemas de saúde integrados à Rede Nacional de Dados em Saúde. E é possível verificar, por exemplo, as vacinas recebidas, as doses aplicadas e os respectivos registros de vacinação. A plataforma disponibiliza ainda a Carteira Nacional de Vacinação Digital, onde constam todas as informações recebidas dos sistemas integrados, além do Certificado Nacional de Vacinação contra a Covid-19 e o Certificado Internacional de Vacinação contra a Febre Amarela. Para isso, basta abrir o aplicativo Meu SUS Digital ou acessar o endereço meususdigital.saude.gov.br. Para quem ainda não baixou o aplicativo, ele está disponível de graça para Android e iOS, além da versão da web. Cleide Lopes, para a Voz do Brasil.
2: E quase metade dos municípios brasileiros está em situação de alerta ou risco para a presença do mosquito Aedes aegypti, transmissor da dengue, chikungunya e zika.
1: De acordo com o Ministério da Saúde, 49,2% dos 3.732 municípios avaliados apresentaram esses índices.
2: A maior parte dos criadouros está em vasos e pratos de plantas, garrafas e outros recipientes que acumulam água.
1: Com a proximidade do verão e as condições associadas ao El Niño, a orientação é fazer vistorias regulares para eliminar locais que possam acumular água.
2: Ondas de calor, menstruação irregular, alterações de humor.
1: Sintomas que podem indicar a proximidade da menopausa, que marca o fim da vida reprodutiva da mulher.
2: E o SUS oferece acompanhamento e tratamento especializado para esse período.
10: Há 3 anos, a psicóloga Alessandra Reis começou a perceber mudanças no corpo. Primeiro vieram o esquecimento, a insônia, mas quando ela começou a sentir os fogachos, as famosas ondas de calor, desconfiou que a menopausa estava chegando.
11: O calor, eu suava, vinha de repente, eu ficava cheia de gotículas de suor, assim.
10: O climatério, que começa por volta dos 40 anos da mulher, é a transição fisiológica da vida reprodutiva para não reprodutiva e é marcado pela redução gradual de hormônios como o estrogênio. Já a menopausa se consolida quando a mulher passa 12 meses consecutivos sem menstruar. Acontece em média aos 52 anos. E o acompanhamento dessas mulheres pode ser feito pelo SUS, o Sistema Único de Saúde. Ao perceber os sintomas, a mulher pode procurar atendimento nas unidades básicas de saúde e, se necessário, é encaminhada ao atendimento especializado. A médica ginecologista e obstetra do Hospital Universitário de Brasília, Bruna Heine, lembra que o tratamento da menopausa deve ser individualizado.
12: A terapia hormonal é o nosso tratamento de primeira linha para os sintomas climatéricos. Ele reduz até em 90% os sintomas, só que existem contraindicações. Então, por isso a importância dessa paciente passar por uma consulta, fazer uma avaliação, né? rastreios. Então, essa paciente, antes de iniciar uma terapia hormonal, normalmente faz, a gente faz um rastreio para câncer de mama, a gente faz rastreio de doenças metabólicas, vê se a pressão, né, tá bem controlada, se não tem um diabetes descompensado.
10: Além de tratamento hormonal, o SUS também dispõe de medicamentos como estriol em creme para tratar o ressecamento vaginal, um dos sintomas da menopausa. Nas consultas, também são dadas orientações sobre alimentação, atividade física, sono e saúde mental, além da avaliação de condições crônicas. O Ministério da Saúde recomenda que a mulher tenha acompanhamento constante na atenção primária durante toda a transição. Reportagem Gabriela Noronha.
1: Na era das redes sociais, a preocupação com a segurança das mulheres também está no ambiente virtual.
2: Exposição de conteúdo íntimo sem autorização, perseguição online e ataques por meio das plataformas digitais estão entre os crimes mais cometidos na internet.
1: E o serviço Ligue 180 está se aprimorando para dar orientação mais precisa para as mulheres que sofrem esse tipo de violência.
2: Nós conversamos com a coordenadora do Ligue 180, Ellen Santos, sobre esse trabalho e o que as vítimas podem fazer quando sofrem uma agressão virtual. Acompanhe. Coordenadora Ellen Costa, bem-vinda à Voz do Brasil, um prazer ter a senhora conosco. Bom, fala pra gente um pouco mais sobre esse acordo, né, que foi firmado entre o Ministério das Mulheres e a Secretaria de Comunicação Social da Presidência da República. O que que vai ser desenvolvido a partir dele? Quais são os objetivos?
13: Então, esse acordo, ele parte de uma realidade muito concreta que a gente vive, que é justamente essa violência contra a mulher que também acontece no ambiente digital e nós precisamos estar preparados para enfrentá-la, né? Então, essa parceria do Ministério das Mulheres com a SECOM, da presidência, ela tem dois eixos que são muito importantes, né? Um deles é justamente a educação midiática. A gente precisa ampliar o conhecimento das mulheres sobre os seus direitos na internet, e o outro eixo é justamente a qualificação do Ligue 180, né, que a gente sempre vem trabalhando para preparar a central, e nesse nicho agora, a central vai estar cada vez mais preparada para orientar as mulheres que estejam sofrendo algum tipo de violência no mundo digital. Então, a gente está falando de situações de ameaça pela internet, perseguição pelas redes sociais, né, a exposição de imagens íntimas sem consentimento e tantas outros tipos de violência.
2: Foi encaminhado um ofício, né, às plataformas digitais solicitando informações justamente sobre os mecanismos que são adotados por elas para o recebimento das denúncias de violência, como a senhora citou aí alguns exemplos, violência digital, né? Que informações vocês querem e a partir delas o que pode ser feito?
13: Então, a gente quer conhecer de maneira muito objetiva, né, como é que funciona o caminho da denúncia dentro de cada plataforma, né? Então, a gente precisa saber como é que essa mulher deve denunciar, quais são as informações que ela precisa apresentar, os prazos, né, de análise que existem dentro da plataforma, e se ela recebe algum tipo de confirmação de que a denúncia foi recebida, e se ela consegue também acompanhar o pedido, né, dessa denúncia, quais são os mecanismos que existem ali também para impedir que um conteúdo removido, que ele volte a circular, né? E a gente também quer saber como é que essas plataformas estão tratando esses conteúdos, né, que são produzidos ou manipulados por inteligência artificial, e buscar estabelecer, quem sabe ali, um ponto focal também dentro dessas empresas aqui no Brasil.
2: Agora, nos casos em que uma mulher é vítima de violência digital, coordenadora, que tipos de provas ela deve reunir para denunciar posteriormente e quem ela deve procurar para fazer essa denúncia, né? A senhora acabou de mencionar aí, tem essa questão de denunciar nas plataformas, mas ela só deve denunciar na plataforma e aguardar, ela deve reunir provas, como que ela deve proceder quando ela perceber, por exemplo, que ela está sendo vítima de uma exposição de fotos íntimas ou de ameaças na internet?
13: Então, a orientação que, inclusive, as nossas atendentes já estão fazendo, né, é que sempre que for possível e seguro também, ela preserve a prova antes de apagar a mensagem ou antes de bloquear um perfil ou de denunciar aquele conteúdo na plataforma. Então, é importante que, se possível, ela consiga fazer prints completos, né, que ela mostre o perfil, a data, o horário, guardar esses links, o nome dos usuários, número de telefone, mensagem, áudio, áudio, né, vídeo que tem também, os e-mails, enfim. Se ela for fazer a denúncia na própria plataforma, guardar também o protocolo de confirmação dessa denúncia. Depois, a gente orienta para que ela procure ajuda. Então, ela pode utilizar os mecanismos de denúncia da própria plataforma ou ela pode procurar os órgãos competentes quando houver crime ali ou necessidade de um atendimento imediato, né? A gente orienta e quando a gente registra a denúncia, a gente encaminha para os órgãos de segurança pública, dependendo ali de quem for a competência da apuração. Então, eu quero dizer que ela pode procurar realizar essa denúncia também no Ligue 180, né? A gente acolhe essa mulher, a gente presta as informações sobre os direitos, registra a denúncia, então essas provas que ela conseguiu juntar, ela também pode encaminhar para o 180 via os seus canais de acesso. E a gente orienta também sobre os serviços da rede de atendimento, quais são os órgãos que ela pode procurar no seu território. E aí é importante a gente sempre fazer uma distinção, tá? Se houver uma situação de risco imediato, uma ameaça concreta à integridade física da mulher naquele momento, a gente sempre orienta para ligar para o 190 da Polícia Militar, que tem a competência de ser acionada nesses casos, né? Vai chegar ali numa situação de urgência e emergência.
2: Bom, para a gente concluir, então, a senhora pode dizer para a gente quais são os canais do Ligue 180, né? Obviamente, a gente tem a ligação para o número 180, mas o Ligue 180 hoje é uma plataforma maior e tem outros canais, né?
13: Sim, a central hoje é uma central que ela é multicanal, né? Então, sim, a gente liga gratuitamente para o 180, que é o tridígito, é muito bem disseminado, mas a gente também tem o atendimento via WhatsApp, através do número 61961100180. Nós temos o atendimento por e-mail, videochamada Libras, o webchat, todos esses também no site do Ministério das Mulheres. Todos esses canais funcionam 24 horas por dia, todos os dias da semana, tá? Aí eu gostaria só de reforçar para as mulheres que estão nos acompanhando ou terceiros que sabem de situações, né? Não precisa esperar uma situação se agravar para procurar o Ligue 180. Então, se ela estiver vivendo uma situação de violência, inclusive no ambiente digital, ou simplesmente se ela tiver uma dúvida sobre os seus direitos, sobre onde buscar ajuda, procura a central, procura o Ligue 180. A gente existe justamente para acolher, para orientar, ajudar essa mulher a encontrar os caminhos de proteção.
2: Muito bem, no ambiente digital e fora dele também, né? Eu conversei com Ellen dos Santos Costa, coordenadora geral da Central de Atendimento à Mulher, o Ligue 180. Muito obrigada, Ellen, pela sua entrevista à Voz do Brasil.
13: Eu que agradeço, um bom trabalho a todos.
1: A Procuradoria-Geral da Fazenda Nacional publicou edital que oferece condições para regularização de débitos.
2: A depender do caso, o contribuinte pode conseguir até 100% de desconto. Para transações de pequeno valor, a redução pode chegar a 50% do total da dívida.
1: Os interessados têm até o dia 9 de outubro para aderir através do endereço regularize.pgfn.gov.br.
2: E as empresas que pensam em renegociar dívidas com a União contam com uma novidade.
1: O sistema Regularize agora permite acesso às funcionalidades usando a conta gov.br.
14: O novo acesso ao sistema Regularize está disponível para quem é responsável por uma pessoa jurídica e tem conta gov.br, nível prata ou ouro. A novidade torna mais direto o acesso aos serviços do Regularize e dispensa a necessidade de outros procedimentos para entrar no ambiente da pessoa jurídica, como detalha Raquel Ribeiro de Carvalho, coordenadora nacional de atendimento da Procuradoria-Geral da Fazenda Nacional.
15: Você poderá, por exemplo, consultar débitos inscritos em dívida ativa da União e do FGTS em nome da empresa, emitir guia de pagamento, fazer negociação do débito da empresa, mas atenção, para conseguir esse acesso, você precisa constar como responsável legal pelo CNPJ no cadastro da Receita Federal do Brasil.
14: Para acessar, é só seguir estes passos. Após fazer o login no portal Regularize com a conta gov.br, prata ou ouro, clique no seu nome e depois em alterar perfil de acesso. Informe o CNPJ da empresa pela qual você é responsável e clique em alterar perfil. O endereço do portal é o gov.br/regularize. Reportagem Luciana Colares de Holanda.
2: O Programa Nacional de Acesso ao Ensino Técnico e Emprego, o Pronatec, está com 1.500.000 vagas abertas para cursos gratuitos de qualificação profissional voltados à área ambiental.
1: As oportunidades estão distribuídas em 11 estados e incluem formações em áreas como energias renováveis, biocombustíveis e preservação do meio ambiente.
16: Ao todo, serão oferecidas 1.500.000 de vagas para cursos de qualificação profissional em áreas relacionadas à preservação, conservação, recuperação ou melhoria do meio ambiente. O diretor de Articulação e Fortalecimento da Educação Profissional e Tecnológica do Ministério da Educação, Sérgio Pedini, conta onde os profissionais que concluírem esses cursos poderão atuar.
17: A sociedade mudou, né? Todas as atividades acabam derivando para um interesse na área ambiental, o que é muito bom, né? Frente ao que a gente encontra de desafios aí de mudanças climáticas, né? Então, hoje uma capacitação dessa qualifica a pessoa para atender qualquer setor.
16: As vagas são oferecidas por meio do Pronatec, o Programa Nacional de Acesso ao Ensino Técnico e Emprego. O programa tem como objetivo expandir o acesso à educação profissional e tecnológica e contribuir para a inserção de jovens e adultos no mercado de trabalho. Os 11 cursos gratuitos são ofertados nos estados do Maranhão, Minas Gerais, Mato Grosso do Sul, Pará, Pernambuco, Piauí, Rio de Janeiro, Rio Grande do Norte, Roraima e Rio Grande do Sul. Jonas Benício Costa é pedreiro e decidiu investir em uma nova formação. Agora, ele é aluno do curso de instalador de sistemas fotovoltaicos, oferecido pelo Instituto Federal do Maranhão, e conta como tem sido a experiência.
18: A gente cresce um pouco mais no mercado de trabalho, enriquece o currículo, e são vários benefícios que um curso desse tem a oferecer pra gente, né? Porque o conhecimento é uma coisa que ninguém te rouba.
16: Sérgio Pedini, do Ministério da Educação, destaca a importância de investir na educação profissional.
17: Cursos de qualificação profissional acabam abrindo oportunidades muito semelhantes a quem tem um título de graduação, que inclusive muitos estão passando dificuldade. Então a gente tem que entender a educação profissional tecnológica como um espaço de oportunidades para esse mundo que mudou.
16: As vagas e os cursos disponíveis podem ser consultados no painel de oportunidades do Pronatec na internet. Para participar, é necessário atender aos pré-requisitos indicados para cada curso. As informações sobre inscrição estão disponíveis nos editais e nos canais das instituições que oferecem os cursos. Reportagem Márcia Fernandes.
2: Participantes do Exame Nacional do Ensino Médio, que são concluintes da rede pública de ensino, deverão selecionar obrigatoriamente o idioma de preferência para a prova de língua estrangeira até o dia 18 de outubro.
1: Os estudantes devem escolher entre inglês ou espanhol. Quem perder esse prazo fará obrigatoriamente a prova de inglês, sem chance de mudança.
2: E aqueles que tiveram a inscrição automática deverão preencher o questionário socioeconômico disponível no site de inscrição para acessar o local de prova.
1: Para fazer o preenchimento e também selecionar a língua estrangeira, basta acessar enem.inep.gov.br.
2: E essas foram as notícias do governo federal.
1: Uma realização da Secretaria de Comunicação Social da Presidência da República.
2: Com produção da empresa Brasil de Comunicação.
1: Fique agora com o Minuto do TCU. Em seguida, as notícias do Poder Judiciário e do Congresso Nacional. Boa noite.
2: Boa noite, até amanhã.
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21: STF exclui o crédito presumido de ICMS da base do PIS e da COFINS.
22: Resolução do CNJ prevê fim de processos judiciais em dívidas de até 10 mil reais.
21: Missões de observação eleitoral destacam a transparência e organização das eleições 2026.
22: Boa noite, eu sou Marcela Luiza.
21: E eu sou Walter Lima.
22: O Supremo Tribunal Federal excluiu o crédito presumido de ICMS da base do PIS e da COFINS.
21: Prevaleceu o entendimento de que o benefício fiscal concedido por estados e pelo DF não deve integrar a base das contribuições federais. Marta Ferreira.
23: O julgamento chegou a ser iniciado no plenário virtual, quando havia sido formada maioria favorável aos contribuintes. Só que um pedido de destaque levou a análise para o plenário físico. Os votos proferidos pelos ministros aposentados foram mantidos. Autor do destaque, o ministro Gilmar Mendes, votou no sentido da inclusão dos créditos presumidos de ICMS na base de cálculo do PIS e da COFINS, mantendo a posição que havia adotado no plenário virtual. No final, prevaleceu o entendimento de que o benefício fiscal concedido por estados e pelo Distrito Federal não deve integrar a base das contribuições federais.
22: Resolução do CNJ de 2026 prevê o fim de processos judiciais referentes a dívidas de baixo valor movidos por bancos.
21: A norma prevê a extinção de processos judiciais movidos por bancos quando a dívida for de até 10 mil reais. Marcelo Della Libera.
24: Essa resolução trata de processos de baixo valor e sem perspectiva de satisfação, ou seja, quando não foi possível localizar o devedor ou quando, mesmo localizado, não foram encontrados bens suficientes para pagar a dívida. Tratam de processos de cobrança que continua tramitando, mas sem perspectiva concreta de que o credor consiga receber o valor que lhe é devido. O objetivo da medida é aumentar a eficiência do sistema de justiça, que deixa de lado dívidas de baixo valor sem perspectiva de pagamento e pode priorizar processos mais complexos.
22: Convidados internacionais que participaram das missões de observação eleitoral neste ano reconheceram a confiabilidade, a organização e a transparência do trabalho da Justiça Eleitoral na condução do primeiro turno das eleições.
21: O relatório preliminar foi divulgado nesta terça-feira. Vitor Struck.
25: O documento foi elaborado por representantes da Organização dos Estados Americanos, a OEA, do Parlamento do Mercosul, do Carter Center dos Estados Unidos, da Liga dos Estados Árabes, além de universidades brasileiras, como a Pontifícia Universidade Católica de São Paulo. Participaram das missões 91 observadores e observadoras de 23 nacionalidades.
22: Tribunal Superior do Trabalho e Astral, Associação Brasileira de Televisões e Rádios Legislativas, firmam acordo de cooperação institucional.
21: Uma forma de ampliar a divulgação de conteúdos audiovisuais produzidos pelo Tribunal. Rafael Silva.
26: A parceria com as emissoras que integram a Astral vai permitir à Secretaria de Comunicação Social do TST levar a um maior número de ouvintes por todo o país todo o conteúdo multimídia produzido. Tudo o que é de interesse nas relações de trabalho pode ser utilizado pelas emissoras associadas em diferentes formatos e plataformas, como televisão, rádio, sites, aplicativos, plataformas de streaming, redes sociais e podcasts.
22: STJ decide que violação de patente permite reconhecer dano moral presumido.
21: Isso significa que não é preciso prova de prejuízo à imagem, à reputação ou ao prestígio da empresa. Fátima Uchoa.
27: O STJ restabeleceu a condenação por danos morais imposta pelas instâncias de origem em Goiás a empresas que fabricaram e venderam sem autorização do titular cópia de uma máquina agrícola protegida por patente de modelo de utilidade, concedida pelo Instituto Nacional da Propriedade Industrial para proteger melhorias no uso ou na fabricação de objetos já existentes. Para os ministros, a proteção da patente como espécie de propriedade industrial segue a mesma lógica já adotada pelo STJ a casos de uso indevido de marca. A relatoria foi do desembargador convocado Luiz Carlos Gamboge.
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22: Uma boa noite.
3: E até amanhã.
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1: Eu sou Paula Groba.
2: E eu sou Humberto Pinheiro.
1: E estes são os destaques de hoje do Jornal do Senado, que começa agora.
2: Em segundo dia de discussões, fim da escala 6x1 gera debate sobre

0: novembro, a MP é questionada no Supremo Tribunal Federal por representantes do setor que alegam violação à segurança jurídica e à livre iniciativa. Os detalhes com o repórter Alexandre Campos.
1: O futuro da medida provisória que proíbe as bets em todo o território nacional está nas mãos do Supremo Tribunal Federal. Relator de ações que questionam a constitucionalidade da lei que regulamenta as apostas de cota fixa no país, o ministro Luiz Fux deve decidir também sobre os pedidos de entidades ligadas ao setor para suspender a eficácia da MP editada pelo governo em 25 de setembro. Associações das empresas que exploram esse negócio no país e de emissoras de rádio e TV, além de clubes de futebol, alegam que o texto gera insegurança jurídica e viola o princípio da livre iniciativa. Ao se manifestar contrariamente à exploração de apostas no país, a senadora Damaris Alves, do Republicanos do Distrito Federal, afirmou que os representantes desse segmento têm razão em questionar a proibição imediata por meio de medida provisória.
2: Eles contrataram. Existe contrato de publicidade com emissoras. Então, quando você tem um contrato de publicidade, você já contratou um monte de gente. Então, vai ter desemprego. Então, que acabe-se com as bets de forma escalonada, dando para o segmento a oportunidade de interromper os seus contratos sem prejudicar tanta gente. Mas podemos, por exemplo, de imediato proibir as publicidades. Eu sou relatora do projeto que proíbe a publicidade. Isso sim, vamos proibir a publicidade agora. Acabar do jeito, o Congresso cometeu um erro em liberar, agora vai cometer um outro erro acabando dessa forma.
1: Já o senador Jacques Wagner, do PT da Bahia, acredita que se o ministro Luiz Fux não for favorável à ação que questiona a MP, o texto deve ser aprovado pelo Congresso Nacional.
3: Mas engraçado no STF, eu não sei qual vai ser a posição do ministro Fux, que foi para quem foi distribuído. Aqui eu acho difícil que alguém sustente contra o que virou uma doença social de graves consequências no Brasil inteiro. Então, defender o dinheiro dos donos das bets contra o suicídio e a depressão de milhares de pessoas, eu acho muito difícil.
1: Além de proibir as bets em todo o território nacional, a MP editada pelo governo veda publicidade, propaganda e patrocínio relacionados a esse tipo de atividade e impõe obrigações aos provedores de aplicações de internet e lojas virtuais, como o impedimento de oferecer produtos ou serviços referentes a apostas.
4: E os agentes de trânsito podem ganhar uma lei geral para unificar o regime jurídico da carreira em todo o país.
0: A proposta, já aprovada na Comissão de Segurança Pública e em análise na Comissão de Constituição e Justiça, também garante o direito ao porte de arma de fogo para profissionais que atuam em atividades externas. Repórter Bruno Lourenço.
5: A proposta de lei geral dos agentes de trânsito aprovada na Comissão de Segurança Pública reconhece a carreira como típica de Estado. O relator, senador Efraim Filho, do PL da Paraíba, destacou que esse entendimento evitaria a delegação integral de suas atribuições a empresas privadas. Sobre o porte de arma, o senador defendeu na ocasião a previsão de que o direito seja restrito aos agentes que trabalham diretamente na fiscalização ostensiva.
6: Apesar de considerarmos valorosa a previsão de porte de arma de fogo para os agentes de trânsito, é necessário limitar esse direito àqueles servidores que exerçam atividades de forma ostensiva e externa, tendo em vista o caráter finalístico restritivo do estatuto.
5: O texto, que será analisado agora na Comissão de Constituição e Justiça, tem o objetivo ainda de evitar uma ampliação conceitual excessiva da atividade policial, ao assegurar que as atribuições de engenharia e educação continuem sendo partes integrantes da segurança viária, sem serem descaracterizadas. Depois da CCJ, o projeto de lei vai ao plenário do Senado.
4: Tomou posse nesta terça-feira a nova senadora pelo Distrito Federal, Leani Lemos, do PSB. Servidora de carreira do Senado desde 1993, ela ocupa a vaga da senadora Leila Barros, de quem é primeira suplente. Leila está licenciada por 120 dias para tratar de interesses particulares. O afastamento termina em fevereiro de 2027.
0: No primeiro discurso como senadora, Leani disse que vai atuar em defesa da democracia, do fortalecimento das instituições e do federalismo. Também citou como prioridades uma gestão pública eficiente, a redução das desigualdades e ampliação de oportunidades. Emocionada, Leani lembrou sua trajetória no Senado e a história do pai, um paraíba.

0: ano que chegou a Brasília em 1958 para trabalhar na construção do prédio do Congresso Nacional.
1: Hoje, os netos do meu pai estão aqui, na tribuna de honra. Mas muitos outros netos de candangos continuam a lutar por um emprego, um salário digno, uma jornada digna, uma jornada que não seja 6x1 e uma vida de alegria com suas famílias. É tudo o que essas pessoas pedem e é pouco.
2: E a proposta que acaba com a escala 6x1 no Brasil avançou mais uma etapa no Senado, mas o momento da votação divide os senadores.
0: Na segunda sessão de discussão, a oposição questionou a decisão de acelerar a análise às vésperas do segundo turno das eleições. Já a base do governo defendeu a votação e classificou o fim da escala 6x1 como uma reivindicação histórica dos trabalhadores. Repórter Douglas Castilho.
3: Líder da oposição, o senador Rogério Marinho, do PL do Rio Grande do Norte, questionou o fato de o governo pautar o tema às vésperas do segundo turno.
4: Não nos negamos a discutir jornada, não nos negamos a discutir esse ou qualquer outro assunto. A estratégia é que o regimento seja cumprido, que haja discussão, que haja interstício, que não haja atropelo. Nós não somos contra nem a favor do fim da escala 6x1, nós somos a favor de que haja uma jornada flexível. Quem trabalha precisa ter a condição de escolher e fazer a sua própria condição de trabalho.
3: A líder do governo no Senado, Tereza Leitão, do PT de Pernambuco, disse que já está colhendo assinaturas para acelerar a tramitação.
5: Meu desejo era que essa PEC fosse votada aqui no plenário imediatamente depois da aprovação quase unânime na Comissão de Constituição e Justiça. O que é que pode mudar este rito? É um calendário especial. Estamos recolhendo as assinaturas.
3: Faltam 3 sessões de discussão para a votação em primeiro turno e outras 3 para o segundo turno. Entre os dois momentos, deve haver um intervalo de 5 dias úteis que poderá ser modificado caso o requerimento de Tereza Leitão seja aprovado.
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2: Você sabia que eleitores que não votaram no último domingo podem votar normalmente no segundo turno? Isso acontece porque a Justiça Eleitoral considera cada turno como uma eleição independente. Por isso, o não comparecimento à primeira etapa da votação não impede a participação no segundo turno. Para votar, a eleitora e o eleitor precisam apenas estar com o título em situação regular, ou seja, o documento não pode estar cancelado nem suspenso.
0: No dia 25 de outubro, o Distrito Federal e 6 estados irão eleger seus governadores. Na mesma data, ocorrerá em todo o país o segundo turno para escolher o presidente da República. O senador Paulo Paim, do PT do Rio Grande do Sul, enfatizou a importância de voltar às urnas. Na avaliação dele, os eleitores devem comparar os projetos dos dois candidatos e acompanhar os debates que devem ocorrer antes da eleição.
7: No fundo, pede para que as pessoas votem, porque assim é a democracia. Mas comparem os dois projetos. São dois projetos. Você pode escolher. Quando der o debate dos dois candidatos, cada um vai demonstrar o que fez durante a vida e o que pretende fazer ganhando as eleições.
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0: Edição de Paula Groba e trabalhos técnicos de Eliseu Caires, o Jornal do Senado fica por aqui. Acompanhe agora as notícias da Câmara dos Deputados. Boa noite.
2: Boa noite e até amanhã.
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8: Plenário da Câmara pode votar mudanças na legislação sobre mineração.
9: 12 partidos e 2 federações não cumpriram a cláusula de barreira.
8: Bancada feminina manterá atuação suprapartidária na próxima legislatura.
9: Boa noite. Deputadas da bancada feminina afirmam que a atuação do grupo continuará sendo suprapartidária em 2027. Os resultados das urnas mostraram um aumento de 90 para 109 deputadas entre os 513 que compõem a Câmara. A repórter Silvia Munhato tem as informações.
10: Deputadas da bancada feminina da Câmara acreditam que, apesar da acentuada divisão ideológica do país, reafirmada nos resultados do primeiro turno das eleições, a atuação do grupo continuará sendo suprapartidária. Em entrevistas ao programa Painel Eletrônico da Rádio Câmara, tanto a deputada Jaque Rocha, do PT do Espírito Santo, atual coordenadora da bancada, quanto a deputada Soraya Santos, do PL do Rio de Janeiro, defenderam, por exemplo, a luta pela reserva de cadeiras para as mulheres no parlamento. Hoje há reserva de 30% para candidaturas femininas, com recursos proporcionais, mas não de cadeiras. Jaque Rocha acredita que a reserva poderia começar com os mesmos 30%. A partir de 2027, a bancada vai subir de 90 para 109 deputadas, em um total de 513, ou seja, pouco mais de 20%. Para Soraya Santos, a reserva poderia ser de 50%, já que as mulheres representam 52% do eleitorado. Segundo ela, isso poderia até reduzir os ataques contra as candidaturas femininas.
11: Se você perguntar para as deputadas e parlamentares dos países europeus, elas não sofrem esse tipo de ataque. Por quê? Porque as cadeiras já estão lá definidas, 50% para um, 50% para outro, ou 30% que seja. Isso já está consolidado. Então, as mulheres, ainda por cima, sofrem ataques de formas diferentes para que elas se desestimulem na disputa eleitoral.
10: Soraya Santos lembra que ainda há muito o que fazer, já que estados como Piauí e Roraima e o Distrito Federal não elegeram nenhuma mulher como deputada federal. Para Jaque Rocha, as mulheres acabam se unindo em relação a várias pautas que são comuns.
12: A gente consegue colocar o direito das mulheres acima de qualquer questão ideológica ou até mesmo de pensamento individual. No dia de hoje, infelizmente, as estatísticas nos mostram que vão morrer 4 mulheres vítimas de feminicídio no nosso país. Então, nós não podemos fechar os olhos para esses dados e estatísticas.
10: Jaque Rocha explicou que a principal pauta é colocar mais recursos no orçamento para temas como combate à violência contra a mulher e o apoio ao empreendedorismo feminino. Da Rádio Câmara de Brasília, Silvia Minhato.
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14: Eleições. 12 partidos e 2 federações não cumpriram a cláusula de barreira nas eleições deste ano, mas a situação ainda pode mudar com decisões judiciais. Quem explica os detalhes é a repórter Paula Bittar.
15: Nas eleições deste ano, 12 partidos políticos e 2 federações não atingiram a cláusula de barreira. Criada em 2017, a cláusula estabelece critérios para que as legendas possam acessar os recursos do fundo partidário e o tempo de rádio e TV destinado à propaganda partidária. Segundo as regras, os partidos precisavam obter nas eleições para deputado federal ao menos 2,5% dos votos válidos distribuídos em pelo menos 9 estados, com um mínimo de 1,5% dos votos válidos em cada um. A outra opção era eleger pelo menos 13 deputados federais distribuídos em no mínimo 9 estados. PDT, Agir, Mobiliza, Avante, PSTU, PCB, PRTB, DC, PCO, Democrata, UP e Missão foram as legendas que não passaram na cláusula de barreira. Desses, apenas PDT, Avante e Missão elegeram algum deputado. Já as federações que não cumpriram os critérios foram PSOL Rede e PRD Solidariedade. Marina Lacerda, cientista política e professora do mestrado da Câmara, ressalta que o papel da cláusula de barreira é evitar uma superfragmentação partidária e permitir o debate político.
16: Qual Qual é o objetivo do sistema proporcional? Você representar a diversidade de opiniões que existem na sociedade. O problema do sistema proporcional é que ele pode ter regras que vão levando a uma fragmentação partidária imensa. Então, ao longo da última década, o Brasil foi criando regras para equilibrar. Não perder a representação de minorias e de grupos que não são majoritários na sociedade, mas também de ter uma racionalidade do sistema partidário.
15: Mas esse equilíbrio nem sempre é perfeito, segundo a cientista política. Marina Lacerda cita o exemplo do PSOL, partido que não atingiu os critérios, mas que é conhecido por representar diversas minorias, tendo parlamentares indígenas e trans, por exemplo. A Federação PSOL Rede não atingiu a cláusula por uma diferença de 185 votos. O grupo alcançou 1,5% dos votos válidos para deputado federal em 8 estados, mas registrou 1,49% no Espírito Santo e elegeu 15 deputados federais, mas distribuídos apenas por 6 estados. O cientista político Paulo Castro aponta que as regras já têm surtido efeito com a redução de siglas com representação na Câmara.
17: Isso já reflete o movimento dos partidos de se unirem em federações para evitar eventuais problemas para atingir a cláusula de barreira. Então, a cláusula de barreira, ela segue de fato esse propósito para o qual ela se propõe, que é de diminuir o número de partidos para que a Câmara tenha um cenário de disputas nacionais e não apenas partidos pequenos que muitas vezes não têm ramificação nacional, que estão aqui representados, mas sem essa capacidade de participar do grande debate político brasileiro.
15: Mas a situação dos partidos que ficaram fora da cláusula ainda não está completamente definida. Decisões judiciais podem alterar a validade de votos e os percentuais. Partidos podem se fundir ou incorporar outras legendas ou ainda entrar em uma nova federação. Da Rádio Câmara, de Brasília, Paula Bittar.
18: Segurança Pública.
9: Suco do PL do Rio Grande do Sul é um dos autores da proposta que torna obrigatório o trabalho de presos condenados em regime fechado e semiaberto. Pelo texto, metade da remuneração obtida com a atividade deve ser destinada ao custeio e à manutenção do sistema prisional.
14: A outra metade do salário, segundo o deputado, seria repassada à família do detento. Suco argumenta que os recursos destinados ao sistema prisional podem financiar melhorias na infraestrutura das unidades, além de ações de segurança, ressocialização e capacitação profissional dos presos.
18: Educação.
9: Os deputados estão analisando um reforço da inclusão escolar de pessoas autistas e com altas habilidades. O repórter José Carlos Oliveira tem mais detalhes sobre a proposta.
19: A Câmara dos Deputados analisa projeto de lei com foco na inclusão escolar de pessoas com transtorno do espectro autista. O texto original da deputada Carla Dixon, do PL do Rio Grande do Norte, já foi aprovado nas comissões de Educação e de Defesa dos Direitos das Pessoas com Deficiência, que estenderam as medidas também para os estudantes com altas habilidades ou superdotação na rede pública da educação básica. A proposta cria a política Incluir, com o objetivo de apoiar ações voltadas à permanência, à participação e à aprendizagem desses estudantes. A Câmara tem uma frente parlamentar de proteção às pessoas com transtorno do espectro autista, coordenada pelo deputado Felipe Beccari, do Podemos de São Paulo.
20: Existem muitos projetos parados na Câmara dos Deputados que tratam desse universo do autista. Então a gente precisa resgatar esses projetos, atualizá-los, fazer um novo bloco, né, que atenda às necessidades dos autistas hoje, para que a gente consiga avançar nas políticas públicas.
19: O projeto de lei que reforça a inclusão escolar de pessoas autistas e com altas habilidades ainda vai passar por votação nas comissões de Finanças e Tributação e de Constituição e Justiça. Da Rádio Câmara de Brasília, José Carlos Oliveira.
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18: Transportes.
14: Projeto obriga companhias aéreas e operadores aeroportuários a oferecer equipamentos mais seguros para embarque e desembarque remoto. A proposta de Maurício Neves, do PP de São Paulo, prioriza idosos, pessoas com deficiência, gestantes, lactantes e passageiros com mobilidade reduzida.
9: O deputado acrescenta que o texto prevê o uso de rampas e plataformas elevatórias, mas proíbe escadas íngremes como o único acesso para esses passageiros. Segundo Maurício Neves, o projeto também estabelece multas para empresas que descumprirem as regras.
18: Agricultura.
14: Dalo Barreto, do União da Bahia, apoia a proposta que cria regras diferenciadas para pequenos produtores rurais que cometerem infrações ambientais. Em vez de sofrer imediatamente sanções, como embargo da atividade ou apreensão de produtos, eles terão 24 meses para corrigir os danos.
9: Dalo Barreto avalia que o prazo permite a adequação ambiental sem interromper a produção que garante o sustento da família. Pela matéria em tramitação na Câmara, as penalidades poderão ser aplicadas caso o produtor não faça as correções dentro do período estabelecido.
14: Jorge Brás, do Republicanos do Rio de Janeiro, propõe manter as exigências sanitárias para importação de amêndoas de cacau da Costa do Marfim e impedir a flexibilização de regras. A ideia é proteger as plantações brasileiras contra pragas que podem chegar com o produto importado.
9: Jorge Brás defende que qualquer alteração nas regras seja feita somente após uma análise formal dos riscos e com base em evidências científicas. O deputado argumenta ainda que é preciso garantir mais proteção à produção nacional de cacau.
14: Tião Medeiros, do PP do Paraná, propõe retirar a exigência do Registro Geral da Atividade Pesqueira para os produtores de peixes e outros animais aquáticos. O deputado explica que a medida evita burocracia e custos adicionais para os aquicultores.
9: O deputado acrescenta que a produção já é fiscalizada por meio da nota fiscal e da guia de trânsito animal, que garantem o controle sanitário e a origem dos produtos. Para Tião Medeiros, exigir também o registro não traz mais segurança e pode dificultar a comercialização.
18: Votação.
14: Vários projetos polêmicos e com urgência aprovada podem ser incluídos na pauta de votações do plenário. Uma dessas propostas prevê mudanças na legislação sobre mineração. Saiba mais sobre a perspectiva de votações na reportagem de Antônio Vital.
1: Depois do primeiro turno das eleições, diversos projetos estão prontos para entrar na pauta de votações do plenário da Câmara. Um deles é o que reduz a jornada normal de trabalho para 40 horas semanais e garante 2 dias de repouso semanal remunerado, sem redução de salário. O projeto apresentado pelo governo regulamenta a proposta de emenda à Constituição aprovada pelos deputados no primeiro semestre e que aguarda análise pelo Senado. O projeto prevê regras de transição, como a da proposta de emenda à Constituição já aprovada. A jornada passa a ser de 42 horas semanais 2 meses depois da publicação da lei. Um ano depois desse prazo, passa a valer o limite definitivo de 40 horas semanais, mas ainda não há consenso para a votação do projeto, que é criticado pela oposição e por entidades empresariais. Também pode ser votado o projeto que aumenta o limite de receita bruta anual para os microempreendedores individuais, os MEIs. Hoje podem ser enquadrados como MEI, pagando menos impostos, microempreendedores que faturem até R$81 mil por ano. O projeto aumenta esse limite para R$130 mil. Além disso, permite que o MEI contrate até 2 empregados. Hoje pode contratar apenas 1. Esse texto, porém, pode ainda ser alterado até a data da votação. O governo admite um teto de R$140 mil para os microempreendedores. Outro projeto que ganhou regime de urgência e pode ser votado a qualquer momento é o que altera diversos pontos da legislação da mineração. Entre outras medidas, o texto amplia o conceito de garimpeiro e cria o leilão social, que vai ofertar áreas de menor volume de minérios e pode beneficiar cooperativas de garimpeiros, que terão prioridade no processo de autorização. A proposta foi apresentada por um grupo de trabalho criado em 2022 e é assinado pelo deputado Felipe Barros, do PL do Paraná, coordenador do grupo, que foi eleito senador. A justificativa é que o projeto dá mais agilidade ao processo de mineração. Um dos pontos dispensa o licenciamento ambiental para lavras se a tecnologia usada não provocar impactos significativos. O regime de urgência provocou discussão no plenário. O governo se manifestou contra a proposta e pediu mais discussão antes da votação, como disse a deputada Érica Cocai, do PT do Distrito Federal.
4: Esse projeto é para legalizar o garimpo, e legalizar o garimpo sem regras. O Brasil inteiro viu o desastre que houve no território Yanomami, pela ação sem regras do próprio garimpo. Porque não dá para ficar todo o tempo passando a boiada, porque meio ambiente é fundamental para a própria soberania. Mas nós também temos a posição do Ministério do Planejamento, da Casa Civil, contra esta proposição. Não dá para liberar, como está se propondo, o garimpo sem regras.
1: Já o deputado Joaquim Passarinho, do PL do Pará, relator do grupo de trabalho que apresentou a proposta, defendeu as mudanças na lei de mineração. Segundo ele, o objetivo é permitir que pequenas empresas atuem no setor.
5: No nosso projeto, não há nenhum tipo de restrição ao meio ambiente, não há nenhum tipo de facilitação, não há anuência prévia, não há tácita, não há nada disso. Pelo contrário, o que nós estamos tentando é tirar da mão de 5, 6 empresas, umas nacionais, outras internacionais, que detêm quase todo o subsolo nacional pesquisado. Está na mão de 5 empresas. E essas empresas não dão anuência para as menores empresas trabalharem. E o subsolo brasileiro, ele é do povo brasileiro.
1: Outras propostas que podem ser votadas foram apresentadas como prioridade no primeiro semestre pela Frente Parlamentar da Agropecuária. Um dos projetos suspende por 2 anos sanções e embargos ambientais a pequenos produtores rurais. A medida não tem apoio do governo, que argumenta que na Amazônia legal, isso pode significar a suspensão de sanções a quem possui propriedades de até 400 hectares. Outro projeto pronto para ser votado é criticado pela oposição desde o início do ano e ainda não tem consenso para ser votado. A proposta combate a misoginia, que é como se chama o ódio, desprezo ou preconceito contra as mulheres. O texto, já aprovado pelo Senado, foi alterado pela deputada Tabata Amaral, PSB de São Paulo, coordenadora do grupo de trabalho que analisou a proposta. O texto aprovado pelo Senado equipara a misoginia ao crime de racismo, o que a torna inafiançável e imprescritível. Na nova versão, a relatora alterou principalmente a definição de misoginia. Ela retirou os termos ódio e aversão à mulher, previsto no projeto original para caracterizar a misoginia, e considerados vagos pela oposição. Na nova versão, misoginia é descrita como a prática, a indução ou a incitação de menosprezo ou discriminação contra a mulher que promova violência. A pena prevista é de 2 a 5 anos de prisão. Da Rádio Câmara de Brasília, Antônio Vital.
18: Justiça.
9: Paulo Litro, do União do Paraná, apoia a proposta de emenda à Constituição que estabelece mandato de 12 anos sem recondução para ministros do Supremo Tribunal Federal. A medida mantém as 11 vagas da corte com idade de ingresso entre 45 e 70 anos.
14: A PEC, apoiada por Paulo Litro, também divide entre executivo, legislativo e judiciário a indicação dos integrantes da corte. O texto ainda estabelece períodos de quarentena antes da indicação e depois da saída do STF.
9: A Câmara aprovou e encaminhou para o Senado projeto que atualiza a estrutura da Advocacia Geral da União. Vinícius Gurgel, do PL do Amapá, informa que o texto reorganiza e define atribuições das carreiras que integram o órgão responsável pela defesa jurídica da União.
14: Vinícius Gurgel avalia que a reorganização pode tornar mais eficiente a atuação da AGU, reduzindo sobreposições e tornando mais claras as competências dentro da estrutura institucional.
9: Projeto aprovado pelo Congresso e já transformado em lei, cria 8 varas federais no Amazonas e em Mato Grosso do Sul. João Maia, do PP do Rio Grande do Norte, avalia que a medida amplia a presença da Justiça Federal em regiões com demanda crescente.
14: A nova lei, que contou com o apoio de João Maia, também cria cargos de juízes e servidores para reforçar o atendimento de processos ambientais, fundiários, previdenciários e criminais.
9: Termina agora o Jornal Câmara dos Deputados, produzido pela Rádio Câmara, com trabalhos técnicos de Everson Urani e apresentação de José Carlos Andrade e Luciana Vieira. Uma boa noite para você.
14: Uma ótima noite. A Voz do Brasil volta amanhã.
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1: É isso, em um segundo tudo pode mudar na Band News FM aqui em 90.3. Muito boa noite, agora 10 horas 29 minutos. Eu sou o Luiz Valci, te acompanho até meia-noite e meia com muita informação, serviço para você terminar esta quarta-feira, dia 7 de outubro de 2026, muito bem informado aqui na nossa companhia. Eu aproveito para te convidar a participar da nossa programação pelo nosso WhatsApp, o número você já sabe, mas vou repetir com calma para você anotar e enviar mensagem para a gente. 999-02-6970, esse é o nosso WhatsApp, o seu canal direto com a redação da Band News FM. Me faça companhia, me envie mensagens, pode ser mensagens do trânsito, como que tá o tempo aí na sua região. Hoje, apesar do céu parcialmente nublado, encoberto, o clima tá abafado, o tempo tá abafado aqui no Rio de Janeiro. Na sua região, aí no seu bairro também está, manda mensagem pra gente, estou aguardando. 999-026970, pode ser denúncia também. Se quiser dar um alô, dizer aí, perguntar pra gente como que eu tô, como que vai a nossa equipe de reportagem, pode ser também. Estou aguardando a sua participação. 999-026970, agora 10h30, 10h30, horário de Brasília. Antes de começar a girar a nossa reportagem, deixa eu mandar um recado muito carinhoso, um beijo, um abraço pro meu amigo Mário Belisário, que tá completando mais um ano de vida nesta quarta-feira. Beli, meu amigo, que saudade de você. Olha, muitas felicidades, muito amor, muito sucesso que você já tem de sobra, né? Mas que você tenha muito mais. Gosto muito de você. Vamos marcar um almoço, uma conversa aí, viu, Beli? Tô com saudade de você. Muitos anos de vida, parabéns e feliz aniversário. Quem também faz aniversário hoje é ela, minha amiga querida de longa data, Agatha Meirelles. Agatha, parabéns, minha amiga, parabéns pra você. Infelizmente a gente não conseguiu se encontrar hoje pessoalmente, mas fica aqui o meu registro, gosto muito de você, viu? Que bom que a gente trabalha junto, voltou a trabalhar junto aqui na Band News FM, não é mesmo? Feliz aniversário, que você aproveite o restinho do seu dia e que você seja muito feliz, que você tenha muita, muita, muita felicidade e também sucesso, viu? Um beijo muito carinhoso pra você. E vamos de informação aqui em 90.3. Isso porque um pastor investigado por abuso sexual contra frequentadores de uma igreja em Maricá, na zona metropolitana, na região metropolitana aqui do Rio de Janeiro, é preso pela Polícia Civil nesta quarta-feira. O homem foi identificado como Alexandro do Aleno Berriel, de 48 anos. Até o momento, há dois registros de ocorrência contra ele relacionados a denúncias de abuso sexual, sendo um deles envolvendo uma criança. De acordo com as investigações, o acusado teria se aproveitado da posição que ocupava na igreja para oferecer carona a mulheres e crianças após os cultos. Segundo os relatos, durante os trajetos, o investigado parava o veículo em um local deserto e abusava das vítimas mediante ameaças. No caso da criança, ela relatou que o abuso aconteceu nos fundos da igreja, localizada na região do Vale da Figueira. A reportagem, é claro, tenta contato com a defesa desse pastor que foi preso. Uma professora do Colégio Pedro II, no campus Realengo 1, foi alvo de uma ameaça durante a saída dos estudantes na tarde da última segunda-feira, dia 5. Segundo a direção da escola, o responsável envolvido foi proibido de entrar nas dependências do campus. A instituição também informou que a professora está recebendo acompanhamento e suporte. Em uma nota publicada nas redes sociais, a direção afirma que vai realizar uma reunião com o responsável em um local neutro, com apoio da reitoria, e que também está fazendo o levantamento do histórico escolar para definir os próximos encaminhamentos. A Polícia Civil informou que os envolvidos e testemunhas serão ouvidos e que vão investigar o caso para entender a dinâmica dos fatos. E ainda não há previsão de retorno das aulas no CIEP 167 em Nova Iguaçu, na Baixada Fluminense, onde um tiroteio ontem, terça-feira, dia 6, entre milicianos e traficantes do Comando Vermelho assustou os estudantes. A Polícia Militar foi acionada para a ocorrência, mas ninguém foi preso. Ainda nessa terça-feira, criminosos invadiram o CIEP Municipal Joaquim Pimenta, na favela Vila Sapê, em Curicica, na zona sudoeste. Policiais militares em patrulhamento notaram um grupo de bandidos armados. Os PMs foram atacados e houve aí uma intensa troca de tiros. Após o tiroteio, os criminosos fugiram para dentro do CIEP Municipal Joaquim Pimenta. Agentes fizeram um cerco, mas os bandidos conseguiram fugir e ninguém ficou ferido. As aulas na unidade de ensino, felizmente, já foram retomadas. E a Polícia Civil investiga um assalto a um posto de combustíveis em Barra do Imbuí, em Teresópolis, na região serrana. Esse caso aconteceu na madrugada de ontem, terça-feira, dia 6. Vídeos que circulam nas redes sociais mostram três homens com facões ameaçando funcionários do estabelecimento. Em nota, a Polícia Militar afirmou que os agentes de segurança foram ao local, onde testemunhas afirmaram que os bandidos roubaram dinheiro em espécie, um celular e também uma caixa dos funcionários. O caso é investigado pela Delegacia de Teresópolis, que realiza aí diligências para identificar os envolvidos nesse crime. Informações agora na voz da Gabriela Morgado. Fala, Gabi.
2: O chefe do terceiro comando puro, Álvaro Malaquias Santa Rosa, conhecido como Peixão, consegue fugir novamente após ser alvo de uma operação da Polícia Federal contra a venda de armas para a facção. Cinco alvos foram presos, entre eles três ex-policiais militares e um PM da Ativa. Dois deles já tinham ocupado cargos no Detran, mas foram exonerados em maio. E dois já tinham tido cargos comissionados na Alerj, mas também já não faziam mais parte da Assembleia. Segundo as investigações, além de negociar fuzis de uso restrito e outras armas, o grupo passava informações sigilosas de investigações ao TCP. O promotor do Ministério Público, Bruno Melino, ressalta que um dos agentes ainda fazia investigações paralelas.
3: Por exemplo, há diálogos em que um dos investigados solicita a um policial civil que faça uma investigação paralela para apurar quem era o autor de determinado crime. Ele não estava conseguindo a resposta pelo meio formal. Não só, no caso concreto também foi observado um determinado indivíduo, policial civil, que chegou a passar informações de pessoas que detinham um mandado de prisão, e a equipe da Polícia Civil iria até esse indivíduo cumprir um mandado de prisão. Ele chegou a trair a própria corporação passando informações, colocando toda a segurança pública em risco.
2: De acordo com a Polícia Federal, Vitor Hugo Marinho Garcia, o Batata, ex-policial militar, seria o chefe da quadrilha. Em uma das transações identificadas em outubro de 2022, o ex-PM teria transportado e vendido a Peixão 10 fuzis. A PF também cumpriu mandados de busca e apreensão nos imóveis dos investigados. Foram apreendidos fuzis, pistolas, dinheiro em espécie, joias e aparelhos eletrônicos, além de munição e até uma granada. O outro foragido da operação é o policial civil Carlos Barnabé Santos Souza, o alemão, acusado de passar informações sigilosas em troca de dinheiro. O Ministério Público chegou a identificar mais de 250 milhões de reais em movimentação de pessoas físicas, além das cinco empresas ligadas ao grupo. Em nota, a Polícia Civil e a Polícia Militar Militar disseram que instauraram procedimentos internos apuratórios.
1: Com informações direto da capital federal, Márcio Rocha.
4: A base governista no Senado está colhendo assinaturas para que a proposta de emenda à Constituição, que acaba com a escala 6-1, tenha um calendário especial de tramitação. Segundo a líder do governo na casa, a senadora Tereza Leitão, o pedido encaminhado para a mesa diretora do Senado inclui a quebra de interstício, ou seja, do intervalo regimental entre sessões de votação em primeiro e segundo turnos. Enquanto isso, o plenário do Senado continua a discussão da PEC, que acaba com a escala de trabalho 6-1. O presidente do Senado, Davi Alcolumbre, disse que o texto precisa passar por pelo menos 5 sessões de debates antes de ir para a votação no primeiro turno e outras 3 sessões de discussão antes de ir para a votação no segundo turno.
1: Seguimos com informações do Noticiário Nacional, agora na voz da Josiele Lemos.
5: A indústria automobilística brasileira deve fechar 2026 com mais de 3 milhões de veículos vendidos, alta de 15,2% em relação ao ano passado, segundo a Anfávia. A produção também deve crescer e superar 2 milhões e 800 mil unidades, o melhor resultado desde 2019. Por outro lado, as exportações devem cair 17,7%, influenciadas pela menor compra da Argentina e pelo avanço dos veículos chineses na América do Sul. As importações cresceram 30,4% e os modelos chineses já representam 11,3% do mercado brasileiro.
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1: E para as próximas horas, a previsão é de céu nublado a encoberto com pancadas de chuva moderadas de forma isolada. Ao longo do dia, a gente lembra, o tempo esteve instável aqui no Rio de Janeiro devido à atuação de áreas de instabilidade associadas a um cavado. Ao longo do dia, também o céu esteve nublado, encoberto, com registros de chuva fraca de forma isolada. Os ventos variaram de fracos a moderados e as temperaturas ficaram estáveis em relação ao dia anterior, ou seja, a esta terça-feira, com mínima registrada de 21 graus e máxima de 30,6 graus. Amanhã, quinta-feira, por conta da entrada de umidade do oceano, o céu vai estar nublado, parcialmente nublado. Não há previsão de chuva para esta quinta-feira. Os ventos vão estar fracos a moderados, chegando aí até 52 quilômetros por hora. Então, nesta quinta-feira, o sol volta a aparecer, fica entre nuvens, não tem previsão de chuva, o céu vai ficar aí parcialmente nublado, anublado, mínima de 21 graus e máxima de 28 graus. Na sua região, tá muito quente, tá abafado, o céu tá encoberto, teve registro de chuva ao longo do dia? Manda pra gente, manda mensagem pra gente, 999-02-6970, você sabe, esse é o WhatsApp da Band News FM, o seu canal direto com a nossa redação. Agora, 10 horas 41 minutos.
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1: Seis horas 44 minutos. Vamos falar de coisa boa, de entretenimento para você fazer aí no final de semana. Isso porque o Babilônia Circos estreia na próxima sexta-feira, dia 9 de outubro, na Barra da Tijuca, na zona sudoeste aqui do Rio de Janeiro. O espetáculo começa às 8 da noite no estacionamento do Via Parque Shopping. A estrutura conta aí com uma tenda climatizada, praça de alimentação e um mini zoo artificial com animais de fibra em tamanho natural. A programação também reúne aí atrações circenses tradicionais e números de adrenalina, isso mesmo. Entre os destaques está o Freestyle Motocross Show, com motociclistas realizando saltos sobre o Globo da Morte. A apresentação promete unir velocidade, acrobacias e manobras radicais. 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Os ingressos podem ser comprados na bilheteria do local ou pelo site oficial do Babilônia Circos. Vale muito a pena. Gosta de circo? Então vai ao Babilônia Circos a partir da próxima sexta-feira, dia 9 de outubro, no estacionamento do Via Parque Shopping, Barra da Tijuca, zona sudoeste aqui do Rio de Janeiro. Seis horas 45 minutos, você acompanha agora o primeiro bloco do programa Em Forma aqui na Band News FM em 90.3. Muito boa noite.
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0: Olá, seja bem-vindo, você ouvinte Band News FM, sintonizado com a gente em mais um Band News Informa. Hoje a gente vai falar sobre corrida, aquele tema que a gente sabe, todo mundo ama, todo mundo tem alguma dúvida, mas de um recorte, gente, muito interessante, sobre a segurança das mulheres que correm e como a gente percebe a cidade enquanto a gente está correndo e como esse olhar feminino pode fazer muita diferença, inclusive em políticas públicas. Não é isso, Camila Rich?
1: É isso, Isabela. A gente vai falar um pouco sobre essa segurança toda, né? Que a mulher sente falta e passar para as pessoas, mesmo para os homens, né, Isabela? Porque não é só para as mulheres isso aqui. E muito pelo contrário, acho que a gente está aqui hoje para abrir os olhos e os ouvidos, né, de todo mundo, de todas as pessoas, homens e mulheres, e não importa quem seja, para ajudar a gente a ter um ambiente mais seguro para a prática da corrida e de todos os outros esportes.
0: E a gente recebe aqui no nosso estúdio, no Band News Informa, hoje a Beatriz Zappa, que é idealizadora do Bota Ela no Mapa. Beatriz, seja bem-vinda.
2: Muito obrigada, é um prazer estar aqui com vocês hoje.
0: E ao lado da Beatriz, a gente tem a Priscila Carmo, que é influenciadora e corredora. Priscila, seja bem-vinda também.
3: Obrigada, gente.
0: Ô Beatriz, começo com você pedindo para que você apresente para nossa audiência a campanha Bota Ela no Mapa, que teve ali o dia D em 27 de setembro, mas que continua ativa e sendo incrementada dia após dia.
2: Maravilha, eu acho que eu gosto de contar a história dela um pouquinho do começo, né, da onde foi começando a surgir essa ideia. A gente é um grupo de mulheres, né? Tem pesquisadora, tem mulher da sociedade civil, tem esportista, tem comunicadoras e tal. E era um grupo de mulheres, assim, muito interessadas nessa intersecção da segurança e da mulher, né? E a gente começou a ver uma coisa em pesquisa, em conversa, que parece muito óbvia, mas que é muito poderosa, né? As mulheres se sentem mais seguras quando tem outras mulheres presentes, né? Então, isso aparecia assim, pode ser uma mulher desconhecida, tipo, eu tô correndo na rua e tem uma outra mulher correndo, se a gente corre meio perto, pode ser num ônibus, num vagão de trem, numa delegacia, isso era uma coisa muito viva, só essa presença feminina já era muito forte, uma mulher conhecida, então, ainda mais, né? E aí a gente começou a conversar muito com corredoras, né? Porque corredoras de rua, principalmente, são pessoas que, né, como a gente estava falando, elas têm uma experiência da cidade que é muito intensa, é muito intencional e é muito atenta, né? Até porque a gente não tem muita opção, a gente tem que estar prestando atenção e conhecendo tudo isso. E também porque a corrida cresce demais no Brasil, então apesar da gente estar todo mundo, né, ai, com medo disso e tal, né? Esse é um tema seríssimo que a gente fala dos riscos que a gente corre, mas a corrida cresce e cresce via mulheres, né? Dessas 15 milhões de pessoas que correm aí, em 2025 a gente alcançou 50%, né? Então, a gente está indo mais para a rua. E como é que a gente está fazendo isso, né? Entre outras coisas, tem as tecnologias femininas que a gente está vendo aí e nos chamou muito a atenção, os grupos de corrida. Assim, eu não tinha ideia do quanto de grupo de corrida tinha liderado por mulher ou majoritariamente frequentado por mulher, né? Então, a gente começou um papo com 12 grupos de corrida, mais intenso, assim, de troca, aprendendo muito com elas, entendendo como é que era essa coisa da segurança nos grupos, na corrida. Assim, grupos do Amazonas ao Rio Grande do Sul e uma mulherada, assim, muito determinada, né? Porque esse esporte é um esporte de mulheres muito determinadas e muito parceiras e que se juntam e que criam essas redes de informação. O apoio quase sempre vai além do esporte, né? O físico é uma parte importante, mas o emocional, essa comunidade, muita gente vai conhecer. E aí a gente falou com elas, começou a falar também com criadoras, assim, né? Como a Pri, que são especializadas em corrida, e falou, a gente precisa pegar essa inteligência, isso que essas mulheres estão fazendo, e a gente precisa escancarar isso, a gente precisa botar isso no mapa, né? Até porque a gente sabe que segurança pública é uma área muito masculina hoje, né? A gente olha para todos os números, a representação de quem está sendo escutado aí mais oficialmente, quem está em papéis de decisão, que tem, assim, um poder de tomar uma decisão e mudar alguma coisa, né? Então, a gente queria botar essas histórias no mapa. Então, a gente criou um mapa, que é um mapa mesmo, se você vai no botaelanomapa.org, você pode ler centenas de histórias que já chegaram pra gente. E é bonito porque é uma mulher colocando outra mulher, né? E tem todo tipo de história, todo tipo de ideia. Assim, é uma base de dados riquíssima pra gente depois, inclusive, levar para quem precisa ouvir essas histórias dessa perspectiva, né? E eu acho que, como a Camila estava dizendo, um dia muito emocionante foi dia 27, né? Que a gente fez o nosso grande dia. Teve quase 3 mil pessoas correndo nesses 12 grupos aí espalhados pelo Brasil inteiro. Depois, se der tempo, falo dos grupos, porque eu adoro falar deles, eu tenho muita admiração. E é isso. Todo mundo pode ir lá conhecer para a gente colocar mais vozes femininas aí.
1: Beatriz, e como é que vocês fazem isso? As pessoas que correm, contam a história ou elas acabam, de repente, ajudando? De que maneira? Não sei, a Priscila pode contar também para a gente. Como que você... Não é só falar? Como é que vocês estão mapeando isso tudo para as corredoras, né? Enfim.
2: Eu posso falar um pouquinho de um lado, que é a nossa relação com os grupos, e eu vou deixar para você falar um pouquinho da parte da influência. A gente tem vários canais para chegar, né? A gente olhou para o Brasil como um todo. A gente queria ter certeza que a gente ia ter uma representatividade aí. A gente ia escutar do Brasil todo. E como é que a gente chega? A gente não tinha dinheiro de mídia para impulsionar o Instagram e tal. Então, a gente começou com um trabalho de formiguinha, com esses grupos de corrida, que às vezes tem 200, 300, 500 pessoas, 1000 pessoas, às vezes tem 30. E essas pessoas fazem essas conversas, passam para as redes delas, fazem conteúdo, compartilham, chamam as redes delas para compartilhar. Então, por isso, os grupos são bem espalhados. E aí, a gente também tem muitas parceiras, né? Outras organizações que compartilham.
1: Desculpa te interromper, mas as pessoas aí falam, por exemplo, eu fui correr em tal lugar e foi super bacana, super seguro, bem iluminado, me senti bem, ou o oposto, né? O que elas compartilham exatamente ali?
2: Elas compartilham histórias de mulheres que fizeram alguma coisa para deixar a vida delas mais segura. Então, tem as histórias mais diversas. Por exemplo, tem uma que, se não me engano, eu tô lembrando de onde que ela é, acho que é do Rio. Mas que era uma que estava agradecendo uma amiga dela, porque ela ia correr uma prova, né? Ela tinha que treinar, e ela tinha que treinar muito cedo, então ela tinha que treinar às 4:30 da manhã. E essa amiga nem morava perto, ia lá treinar com ela às 4:30 da manhã, e ela queria botar essa mulher no mapa, porque ela estava produzindo segurança para ela. Muita gente colocando a treinadora, muita gente colocando... De outros esportes, a gente colocou uma mestre de capoeira, que além de ensinar capoeira, era um grupo só de mulheres. Então, uma que criou um grupo de alpinismo. E outras mulheres fora. Tinha gente que colocava... Teve uma pessoa que colocou uma trocadora do ônibus de uma linha, que parava o ônibus fora dos pontos para as mulheres descerem, avisava aqui que é seguro, mandava o motorista parar. Então, as histórias são muito vastas e diversas, mas são sempre, ou quase sempre... homenageando alguém que ela gostaria que os outros soubessem que essa pessoa faz esse trabalho bonito de segurança.
1: Muito legal.
2: Eu não sei se...
3: Isso inspira, né? Acaba sendo inspirador. Eu, no meu caso, coloquei minha amiga Juliana. A gente tem um super combinado de mandar a localização uma pra outra quando a gente tá em algum lugar desconhecido, ou quando eu tô correndo em um lugar que ela não tá. A gente mora super longe hoje uma da outra. E eu coloquei ela porque é assim que ela cria segurança pra mim. Mas eu acho que a voz começa a ser ampliada quando a gente tem uma comunidade. Então, eu mostro no meu perfil que eu treino todos os dias, que eu corro todos os dias, e isso gera comunidade. Essa comunidade passa a confiar em mim. E a partir disso, a gente consegue falar de segurança, a gente consegue indicar, eu boto ela no mapa e as pessoas realmente acreditam nisso, a gente consegue inspirar com as nossas histórias. De repente, uma amiga que nunca mandou a localização para uma outra amiga, a partir da minha história, começa a fazer isso. Então, são várias histórias. Eu entrei lá no site e tem, assim,
1: centenas.
3: Uma galera de todos os lugares. Então, acho que a gente começa a gerar essa confiança a partir da rotina que a gente compartilha, assim, sabe? Inspirando mesmo as mulheres.
0: E as pessoas conseguem olhar nas histórias de vocês e identificar, olha, talvez essa seja a solução para a minha segurança. Então, a indicação da Priscila pode ser que funcione para outra mulher, para que ela se sinta segura para correr sozinha, ou uma outra história que esteja por ali de um grupo que está incentivando a corrida e talvez aquele grupo seja o momento em que aquela pessoa se sente segura. Camila, você contava pra gente aqui fora do ar que, como treinadora, você passava pras suas atletas não só o treino de corrida, mas o treino de segurança, né? E como isso é potente pra gente falar, que já está enraizado, mas olha a preocupação. Uma treinadora mulher olha uma atleta mulher e fala: eu vou te ensinar não só a correr, mas a se proteger, né?
1: E isso é tão interessante, Isabela, você falar, porque no auge, tô falando, eu tenho 51 anos, eu tinha minha assessoria esportiva com 24 anos, já corria desde os 18, nós estamos falando de 30 anos atrás. E isso não existia, por exemplo, Strava, esses aplicativos, não existia nada disso. Então, você imagina que era, sim, uma coisa muito mais difícil. Então, a gente tinha que se preocupar, e até hoje eu guardo isso, porque foi a maneira que eu fui, falo, nossa, é mesmo, hoje eu posso mandar alguma coisa para alguém, né? Mas, naquela época, não tinha. Então, a gente, o que eu sempre ensinei para as minhas alunas, eram sempre medidas e atitudes que elas tinham que realmente, elas mesmas, se protegerem. Mas isso, tinham duas, três, quatro, que eram fundamentais. Então, primeiro, a gente sempre tinha que saber a hora que ia. Então, não podia atrasar 5 minutos. Então, essa coisa do atraso era uma coisa que o esporte sempre me ensinou e eu ensinei elas, de que se a pessoa está 5 minutos atrasado, ou a gente sai, porque não tinha, era muito, estava começando a ter telefone celular, então a pessoa não podia atrasar. Porque isso poderia dizer muitas coisas, né?
0: Inclusive um alerta, né?
2: Apavorar.
1: Isso, é isso. Então, assim, outra, eu tava contando até pra vocês fora do ar, que eu tinha uma regra que sempre foi assim, a gente saía pra correr, se qualquer pessoa que chegasse do nosso lado, e dentro do Parque do Ibirapuera, por exemplo, mesmo dentro de um lugar que a gente sempre, né, acreditou, e é realmente mais seguro do que você tá numa via pública, por exemplo, né? E aí a gente saía, eu saía correndo e falava pra elas assim, se alguém chegou do seu lado correndo junto com você, porque a pessoa, você tem que mudar a direção na hora, pode ser no meio do seu tiro, pode ser no meio de, não importa onde seja. Então, e eu algumas vezes apliquei isso. Então, assim, você fala, poxa vida, pra que isso, né? Por que eu tenho que passar por esse tipo de situação? Então, assim, tem algumas

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1: O Brasil é o maior produtor de café do mundo, mas o café não nasceu aqui. Ele chegou ao Brasil no século XVIII pelo Pará, vindo da Guiana Francesa. Depois, o cultivo foi se espalhando pelo país e o café acabou transformando

0: café, melhor ele fica.
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0: 11 horas, 1 minuto, estamos de volta com muito mais informações para você em 90.3. E olha, tem mais entretenimento, tem mais dicas para você fazer aí, para você curtir o seu final de semana. A partir da próxima sexta-feira, dia 9, o Experience Land chega ao Via Parque Shopping, lá na Barra da Tijuca, na zona sudoeste aqui do Rio de Janeiro, com mais de 20 experiências imersivas, interativas e multissensoriais. A atração ocupa uma área de mais de 800 metros quadrados e combina tecnologia, arte, iluminação, efeitos visuais, som, movimento e também cenografia. A proposta é fazer com que o visitante participe das experiências em vez de expedir apenas, né, observar. Entre os ambientes estão uma instalação com flores gigantes, espaços com espelhos e milhares de pontos de luz, uma piscina também de bolinhas neon, uma viagem pelo espaço, um túnel aquático em 3D, cenários de ponta-cabeça e até uma mansão assombrada. O Experience Land tem classificação livre e funciona de terça a sexta, do meio-dia às 9:30 da noite, aos sábados das 10 da manhã às 9:30 da noite e aos domingos do meio-dia às 7:30 da noite. Os ingressos custam entre R$55 e R$120, dependendo aí do dia da modalidade. O ingresso social custa entre R$80 e R$90 e o solidário exige a doação de 1 quilo de alimento não perecível ou um agasalho. As entradas são vendidas pela plataforma Eventim, vale muito a pena. Então, Experience Land no Via Parque Shopping a partir de sexta-feira, lá na Barra da Tijuca. Agora 11 horas 3 minutos. Já voltamos com mais informações do Noticiário Nacional, agora na voz do Pedro Gelinek, direto de Belo Horizonte.
1: O corpo de Maitê Luiza Bispo, de 5 anos, que morreu após o carro da família ser atingido por tiros na MG-30, é sepultado nesta quarta-feira em Rio Acima, na Grande BH. A família fez uma carreata em homenagem para a criança, com camisetas com o rosto de Maitê, balões brancos e pedido por justiça. Segundo a Polícia Militar, o pai da criança, de 25 anos, foi encontrado dentro do carro, já sem sinais vitais. A menina estava baleada nos braços da mãe, de 23 anos, fora do veículo. Maitê foi socorrida, mas não resistiu aos ferimentos e morreu no hospital. A mãe da criança relatou que a família estava indo para Nova Lima, quando perceberam que estavam sendo seguidos por outro carro. O motorista emparelhou os veículos, efetuou cerca de 10 disparos e fugiu. O suspeito é um desafeto do pai. Ele teria feito ameaças dias antes, durante uma audiência no fórum da cidade, devido a um conflito anterior entre os dois. Os militares localizaram o suspeito, que apresentou versões divergentes durante o depoimento e resistiu à prisão, mas foi contido. Ele segue à disposição da justiça.
0: E a Polícia Federal realiza mais uma operação contra uma organização criminosa especializada no tráfico internacional de drogas por meio da utilização de cargas de café destinadas à exportação no Porto do Rio. Nesta quarta-feira, dia 7, os agentes cumpriram um mandado de prisão preventiva e 2 de busca e apreensão em um município de

e Minas Gerais. Nos locais, dois veículos e celulares foram apreendidos. As investigações tiveram início após a apreensão de 1,2 tonelada de cocaína escondida em um container carregado com sacas de café que seria exportado para a Alemanha. Os agentes identificaram ainda que o grupo utilizou empresas de fachada registradas em nome de terceiros e realizou operações financeiras estruturadas para ocultar os recursos ilícitos. Mesmo com a imposição de medidas cautelares decretadas na primeira fase da operação Off-Grade Coffee, os investigados mantiveram aí as práticas criminosas e burlaram os bloqueios de bens decretados pela justiça. Os investigados vão poder responder pelos crimes de tráfico internacional de drogas, associação para o tráfico, lavagem de dinheiro e falsidade ideológica. Onze horas, 6 minutos, 11:06. Você volta a acompanhar o programa Informa, o segundo bloco do programa Informa aqui na Band News FM em 90.3. Muito boa noite.

0: Estamos de volta no segundo bloco do Band News em Forma de hoje. A gente está discutindo segurança feminina na corrida de rua. Você já teve que fazer alguma mudança de rota ou até mesmo já teve que deixar de correr ou praticar uma atividade física porque você não se sentia segura? Sobre isso que a gente está falando aqui, o que a gente pode fazer para mudar a realidade de quem está do nosso lado? E para isso a gente recebe aqui no Band News em Forma Beatriz Apa, idealizadora do Bota Ela no Mapa, e também Priscila Carmo, influenciadora e corredora. A gente terminou o primeiro bloco falando de dicas que a Camila já dá às corredoras há muito tempo para você se sentir minimamente segura, mas eu queria perguntar também para a Beatriz se essa experiência da Camila também foi a sua no mundo da corrida, se você tinha algum mecanismo enquanto você estava correndo que já virou natural, mas que não deveria ser, né? A gente não devia estar preocupado em alguém chegou do meu lado e eu tenho que ir para o sentido oposto. Como que você enxerga isso?
1: Ah, eu acho que é um peso que todo mundo que já botou o pé na rua para correr, enquanto mulher, né? Acho que até homens têm, mas acho que a gente sabe que com a gente é mais, né? Essa coisa do fone que a gente estava falando, ou se vai botar, tem que botar baixinho, ou você está num lugar muito fechado, num parque, né? O que eu acho sobre isso, e a gente escuta isso muito na campanha, várias táticazinhas, e é importante que a gente compartilhe, porque hoje isso é importante, porque a gente precisa fazer isso, mas o ideal, né, o nosso ideal com essa campanha é que a gente que tem tanta rede de troca de informação, a gente estava até falando também fora de câmera, nesses óculos que a gente tem especiais de mulheres, que a gente enxerga coisas que pessoas que não passam pela mesma experiência que a gente não enxergam, e não só isso, eu enxergo você passando por essas coisas, seja você uma pessoa conhecida, minha ou não. Então, se eu vejo, se eu tô na rua correndo e eu vejo que uma mulher tá entrando numa situação, eu vou lá, né? A gente não só enxerga pra gente enxerga pra outra. E eu acho que isso é um super poder, né? Assim, esse mapa da cidade que a gente tem, esse mapa daquilo que torna o nosso dia a dia mais inseguro que a gente tem, se a gente transforma em organização para pedir, exigir, porque são os nossos impostos, que essas coisas se resolvam, e também a gente comece a olhar para mulheres que estão tentando entrar nesses espaços que ainda são, né, muito dominados por homens. Eu acho que Camila estava até falando da experiência da assessoria, que naquela época ela encabeçou essa primeira assessoria, mas ainda era um time muito masculino. Então, a gente sabe que é difícil entrar, né? Mas se a gente tá vendo e sabe que aquela mulher pode trazer aquela visão, apoiar essas mulheres, procurar saber que às vezes elas estão mais escondidas também, porque, né, sempre para quebrar a superfície é difícil. Então eu acho que essas experiências hoje elas são úteis no individual e no coletivo, e o sonho é que essa comunicação seja muito mais para o bem-estar, para companheirismo, que a gente não tem que ficar dividindo esse tipo de dica, né? Mas enquanto a gente precisa, que bom que a gente tem uma outra.
2: É isso. E é tão bacana, né, você ver hoje em dia, você está falando, Beatriz, e eu queria até saber da experiência da Priscila, porque a gente vê hoje muito mais mulher se expondo nessas situações também, porque a gente não se expunha tanto, né, não se colocava nessas situações, e graças a Deus a gente se coloca. Eu passo na rua, eu olho assim, eu vejo aquelas meninas mais jovens ou mulheres, não importa, mas assim, super à vontade, andando na rua com o shorts de ginástica, com a regata ou o top, saiu de uma aula e vai para algum lugar e pega o ônibus e anda na calçada e para numa lanchonete. Eu olho e falo, gente, na minha época a gente já não podia sair direito de roupa de ginástica, sair com roupa assim não dava. E não era nem sair, não podia fazer nada. Hoje eu falo, que delícia, eu olho e fico admirando, eu olho às vezes do carro e falo, que coisa linda você poder ver isso, né?
1: Uma São pessoa conquistas, andando, né?
2: São conquistas, né? Então eu não sei como é que você hoje, Priscila, se sente, se você se expõe tanto assim, você vai com tranquilidade e mostra isso ou não?
3: Não, gente, mas não, porque eu sou de São Paulo, né? Eu acho que o Bota Ela no Mapa tem várias outras regiões que têm experiências diferentes. E em São Paulo, a segurança pública ainda é uma questão muito, muito, muito forte. Então, eu me exponho, dependendo da região, se eu tô com uma amiga ou se eu não tô. Muitas vezes, né? Se eu tô numa presença masculina, que ainda é uma coisa que a gente precisa falar, né? O fato da mulher estar segura tem sempre uma validação masculina, então eu me sinto muito mais segura quando meu marido está do meu lado do que quando eu estou sozinha. Ou, de repente, quando eu estou até com uma amiga. Então, depende muito de onde eu estou indo. geralmente para correr, dependendo da região, eu prefiro com uma calça por cima do short, mas porque eu acho que a segurança, ela tá nas nuances, ela também está nos detalhes. Eu acho que não é só sobre as violências que a gente tanto fala, mas são as pequenez, sabe? A violência, a buzina, um assovio,
0: um olhar, né?
3: Um olhar, exatamente. E aí para mim isso já é segurança, eu já não me sinto segura quando eu sou tão olhada, quando, enfim. Então, em São Paulo especificamente, a depender dos horários, claro, né? Quando eu vou correr meio-dia, eu sei que tem muito mais gente na rua, então a gente fica mais tranquila, mas quando eu vou correr às 5 da manhã, às 6 da manhã, não, eu não saio com a minha roupa de treino específica. Geralmente eu vou sempre com uma calça um pouco mais larga, uma blusa de frio. Eu acho que a gente evoluiu muito, mas tem muito para evoluir. E eu sinto que eu vejo essas meninas mais jovens, né? Eu falo mais jovens, eu tenho 29 anos, mas as meninas dos 15, 16, muito despreocupadas com isso ainda. Mas eu acho que tem uma questão toda de acesso também. O quanto a gente fala de segurança e como chega para essas meninas? Elas estão ouvindo na escola, elas estão ouvindo a partir das amigas, ou de repente o que é segurança pra gente ainda não é para elas, porque talvez elas não passaram por algum tipo de episódio que façam elas se sentirem inseguras por ser mulheres, sabe?
0: Sim.
3: Então, às vezes, eu vejo elas mais novinhas, super... Nossa! E geralmente eu penso, meu Deus do céu, eu não sou mãe ainda, né? Quando eu tiver uma filha, será que minha filha vai estar tão confortável, assim? Eu espero que o mundo seja melhor, sabe? Que ela esteja confortável de verdade, sabe? Não por ainda não ter vivenciado.
0: Mas porque não precisa temer, né?
3: Exatamente. Então depende muito, assim, mas eu sou bem cautelosa.
0: Priscila, você falou sobre como você se sente aqui em São Paulo insegura, e eu me lembrei de um momento que eu tive há pouco tempo. Eu tava indo pra academia, tava de carro, não parei o carro no estacionamento da academia. Desci, ia andar 6 passos. E aí eu fiquei assim, meu Deus, eu vou andando de roupa de academia, do carro até a academia. Mas tudo bem, eu tô com uma garrafa de água cheinha. Térmica. Se acontecer alguma coisa...
1: Olha o cálculo.
0: Eu tenho uma garrafa térmica. Gente, vocês já pararam pra pensar racionalmente o peso de você ter que pensar nisso?
3: É cansativo.
0: De você ter que pensar, não, mas a minha garrafa de água tá cheia. Qualquer coisa, se eu precisar, eu jogo a garrafa, dá tempo de sair correndo. Você vai fazendo todos esses cálculos, enquanto quando a gente tá falando de um homem, né, ele precisa colocar o tênis e correr.
2: Isabela, isso passa na cabeça de todas.
0: Sim.
2: Passa na cabeça de todas. Eu acho que as mais novas, como você disse, Priscila, acho que ainda não, por falta de conhecimento.
1: Exatamente.
2: Mesmo e vivência.
1: Repertório,
2: né? É isso. Mas assim, vai entendendo, vai entendendo. Todo mundo passa por isso, né? Então, assim, a diferença hoje é que eu sempre fui muito birrenta e marrenta. Sempre fui. Muito. Né? Então, eu sou dessas que Eu sou bocuda.
1: Eu
2: então,
1: também, tenho medo disso.
2: Então tenho medo disso também. Tenho medo, mas hoje eu dou graças a Deus que eu sou assim. E ensino minha filha, que tem 14 anos, a ser. Sim. E a gente não quer mais ensinar isso, né? A gente não quer mais ter que ensinar, que agora eu falei pra ela e mais duas, três amigas, que eu queria que elas fizessem. Eu tô inclusive procurando, já achei, mas vou marcar, elas sabem disso, aula de defesa pessoal. Falei, vocês vão fazer, e tem que fazer, não quero saber. Aqui em casa vai ser igual aprender a nadar, que é sobrevivência, vai fazer aula de defesa pessoal. Mas eu falei assim, eu falo pra ela, é horrível, mas eu falo assim, minha filha, seja louca, porque todo mundo tem medo de mulher louca, até homem tem medo de mulher louca. Então, gente, assim, seja louca, entendeu?
1: Isso. Eu ouvi um
2: e
1: vídeo.
2: Corre, aprende a correr.
1: Aprende
2: então,
1: a correr,
2: tem que aprender a correr. É isso.
0: É bom que a gente tá falando de corrida, que a gente já atrela os dois, né? Se precisar, você aumenta o pace.
1: É verdade. Esse negócio de louco, outro dia eu vi, nada a ver, mas assim, eu vi um vídeo que era muito engraçado, um desses memes, que era uma mulher contando que ela começava a latir. Aí que o cara parava assim, ficava confuso, e ela começava a latir em direção a ele.
0: Você assusta, né? Quem tá te assustando?
1: Não tô dando essa dica, gente.
2: Claro,
1: né? Eu achei
2: você
1: muito
2: engraçado.
0: Mas trazendo aqui também pra nossa realidade de São Paulo, já teve algum lugar, algum parque, alguma rua, alguma área em que vocês desistiram de correr? Olha, ali eu não frequento mais pra atividade física. Ou já ouviram histórias desse tipo, pelo menos na campanha?
3: Cara, pensar...
1: Eu acho que pra mim, eu nem considero, assim, eu não cheguei a ir pra um lugar e depois não ir mais. Eu acho que, assim, eu acabo buscando, tenho a oportunidade de ter parques perto da casa dos meus pais e perto da minha casa, eu tenho parques E lá eu me sinto mais segura para correr. Mas eu já deixei de considerar correr, dependendo de onde eu tava. Falava, ah, essa rua eu não conheço, esse bairro eu não conheço, esse parque eu não conheço. Então, tem uma coisa de ser um lugar familiar onde você já conhece antes, né? Eu acho que dificilmente, a não ser assim, em viagem, que às vezes você tá, sei lá, numa cidadezinha, você se sente ali, sei lá, às vezes é ignorância também, mas você falar que eu vou correr. Mas aqui em São Paulo, eu acho que só em lugares que eu já conheço mesmo.
3: Eu já tive, apesar de conhecer, mas eu evito correr muito perto de matagal, entendeu? Muito perto de lugares que tem ponte, entendeu? E aí, enfim...
0: Pode surgir alguma
3: exatamente,
0: surpresa,
3: exatamente,
0: né?
3: É, eu dou uma evitada, mas eu também sou bocuda. Eu também sou bocuda, comecei a fazer luta, eu acho que porque eu amava, mas também pra falar, cara... Você vai vir, você... Então vai vem.
0: Tomar. Vou dar trabalho. Eu vou
3: então
0: dar
3: vem,
0: trabalho.
3: Então vem, eu vou dar trabalho.
1: E agora que você tá falando, eu lembrei que saiu em pesquisa assim, essa coisa de matagal era terreno baldio, lugar que tem terreno baldio, ou coisa meio abandonada, rua sem movimentação, iluminação. E aí tem essa coisa, né, de que uma rua mais ocupada, acho que você tava falando, Isabel, no bloco passado, que nos horários onde tem mais movimentação na rua, a gente tem mais coragem de ir.
2: Você sabe, Beatriz, que isso é um ponto tão legal da ocupação, porque, gente, você tem mais ocupação, você torna aquela praça mais segura, né? É isso que a gente fala. E eu acho que ainda a gente precisa, por isso que correr em grupo ou com mais pessoas, ou marcar, às vezes você nem conhece a pessoa, mas se cria essa rede de consciência, você pode, por exemplo, olha, eu vou correr na cidade universitária aqui em São Paulo, aos finais de semana, tem muita gente correndo, né? Por exemplo, então, mas aí, dependendo do horário, ela já começa a ficar vazia e bem erma. Então, mas você pode falar, pô, cria-se também uma comunidade, onde você junta um grupo que você fala, pô, eu não te conheço, mas a gente quer correr juntas, então, pô, às 11 horas da manhã, então vamos às 11, aí você marca e vai lá com alguém, né?
0: Sim, você ocupa esse espaço, a sua segurança vira segurança da outra também.

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2: 11 irregularidades. Supremo Tribunal.

11:20, 11:20 para você que tá chegando agora aqui na Band News FM em 90.3. Muito boa noite. Eu, Luiz Valci, te acompanho até 12:30 com muita informação, não só aqui do Rio de Janeiro, mas do Brasil e do mundo. Vamos então falar de Minas Gerais, isso porque câmeras de segurança da região registraram um ônibus escolar desgovernado que causou aí um grave acidente na cidade de Cipotânia, na zona da Mata Mineira. O veículo perdeu os freios enquanto subia uma rua íngreme, voltou de ré desgovernado, atingiu uma motocicleta estacionada, colidiu contra um muro e logo depois despencou em um rio. De acordo com a Polícia Militar, nenhum estudante estava no veículo no momento da colisão, felizmente. O motorista era o único ocupante desse ônibus escolar. Apesar do impacto, ele sofreu apenas escoriações leves e recebeu atendimento médico em seguida.

11:22, 999-026970. Estou aguardando a sua participação. A Tatiana Campbell, a jornalista, minha colega que colega que trabalhou aqui com a gente na Band News FM, ela disse que estava saindo agora do cinema e está acompanhando aqui a nossa programação. Valeu, Tati, obrigado aí pela sua audiência, saudade de você, viu? Um grande beijo e continue com a gente aqui, você sabe, em um segundo tudo pode mudar e você fica muito bem informado aqui na Band News FM.

0: E agentes da delegacia de Inhaúma e Saquarema realizaram a prisão de um homem acusado de estupro na noite de ontem, terça-feira, dia 6. Contra Ricardo Pereira da Silva, havia um mandado de prisão preventiva em aberto pelo crime de estupro ocorrido em 2021. Policiais localizaram o alvo na região dos Lagos, aqui no Rio de Janeiro. O criminoso estava dentro de um ônibus de viagem quando agentes da Polícia Civil realizaram a prisão. Maria Rita Nader.
1: A Polícia Civil investiga a morte de um mototaxista que foi atropelado por um carro que vinha na contramão na Estrada da Paciência, no bairro Maria Paula, em Niterói, na região metropolitana do Rio. O caso aconteceu na madrugada desta segunda-feira. Câmeras de segurança mostram o momento em que o automóvel atinge a motocicleta e a destrói por completo. Luciano Barreira Simplício estava voltando para casa após um dia de trabalho como entregador quando foi atingido em cheio e arremessado para fora do veículo. Vídeos que circulam nas redes sociais mostram pessoas no carro que causou o acidente com copos de bebida na mão e o veículo em alta velocidade. No entanto, quando Matheus Soares se apresentou à delegacia como motorista do carro, o exame de alcoolemia deu negativo. Matheus Simplício, irmão da vítima, aponta que a primeira versão apresentada à família foi a de que Luciano teria dormido enquanto pilotava a moto. Mas as imagens mostraram que isso não aconteceu.
2: Que ele estava relatando que meu irmão tinha dormido, que tinha passado em um buraco, que tinha dormido no, pilotando a moto. Sendo que ele todo momento batia na tecla falando pra gente ir atrás das imagens. E essa aí eu fiquei escutando. Eu falei, quer saber, mano? Ele tá batendo muito nessa tecla, eu vou atrás. Ele me mostrou o vídeo, aí conseguiu outra filmagem pra mim.
1: Além disso, ele acusa o motorista de ter trocado de lugar com um amigo após o acidente. O irmão ainda relata que moradores que passaram pelo local durante a manhã relataram ter visto copos com bebida alcoólica espalhados no chão.
2: Quem estava lá no local, que socorreu meu irmão, entendeu? Começou um bafo a falar que o motorista que foi para a delegacia, que é o autor do carro, não era ele que estava dirigindo, sim uma suposta outra pessoa. Sendo que não foi uma pessoa que falou, mas sim duas que chegou para mim e falou, entendeu? Aí depois chegou um rapaz também que conhecia o Luciano, que conhecia a gente, que também foi o que avisou o acidente.
1: Em nota, a Polícia Militar informou que foi acionada e que auxiliaram no resgate à vítima. O jovem deixou um filho de 2 anos e o velório foi realizado nesta terça-feira e o sepultamento ocorreu no cemitério do Maruí, em Niterói, na mesma região.

0: direto da capital federal, Leandro Aslan.
1: O presidente Luiz Inácio Lula da Silva busca apoio de parlamentares com engajamento nas redes sociais para se aproximar mais dos eleitores. Ainda neste sentido, ele foi aconselhado por auxiliares a gravar vídeos em formato de selfie. Nesta quarta-feira, o presidente se reuniu em um hotel em Brasília com deputados e senadores de esquerda eleitos no domingo para traçar a campanha para o segundo turno. O PT confirmou a ida do presidente a Natal no próximo sábado. A ideia é ampliar a participação de apoiadores em busca de votos no Rio Grande do Norte.
0: Da capital federal, vamos direto para o sul do país, Curitiba, com Cleverson Bravo.
2: O caminhão que se envolveu em uma colisão frontal com um micro-ônibus em agosto em Ipiranga, na região central do Paraná, apresentava desgastes no sistema de freios. Para a polícia, isso pode ter dificultado a frenagem no momento da batida. A colisão terminou com os dois motoristas mortos, além de 21 passageiros que também não resistiram aos ferimentos. O micro-ônibus seguia com pacientes para consultas e exames. O inquérito foi concluído nesta quarta-feira e recomendo o arquivamento do caso.

0: Do Sul, vamos para o Nordeste, Fortaleza, com Leonice Ascioli.
1: A professora Luciene Lima, de 37 anos, morreu na manhã desta quarta-feira após um acidente na BR-402 em Itapipoca, no interior do Ceará. Ela estava de moto quando atingiu um cachorro, caiu na pista e acabou sendo atingida por um carro. A professora morreu ainda no local. A motorista do carro prestou depoimento e passou por exames que não apontou consumo de álcool. A dinâmica do acidente ainda é investigada.

0: O Disque Denúncia divulga um cartaz pedindo informações para auxiliar nas buscas do homem suspeito de matar um militar da Marinha em junho deste ano. O crime ocorreu no distrito Parque Tietê, em São João de Meriti, na Baixada Fluminense. Diego de Azevedo Rodrigues e a vítima se desentenderam em um bar. Iago Domingos Cunha foi atingido com uma arma de fogo na região do tórax e não resistiu aos ferimentos. Após os disparos, o criminoso fugiu do local. Ele é considerado foragido da justiça. O crime é investigado pela Delegacia de Homicídios da capital. Alexandre Paz com informações de Goiás.
1: Um fazendeiro foi preso pela Polícia Federal em Sinop, no Mato Grosso, durante a segunda fase da Operação Malcu, que investiga um grupo suspeito de transportar cocaína da Bolívia para o Brasil por meio de aeronaves. Segundo a PF, o proprietário mantinha uma fazenda que era utilizada como ponto de apoio para essa atividade criminosa. A aeronave utilizada no transporte da droga realizava pousos na propriedade, conforme apurou a investigação.

0: Maria Eduarda Vieira.
1: A Patrulha Ambiental do Rio localiza o responsável pelo emu que foi visto andando no meio dos carros em Campo Grande, na zona oeste do Rio. Os agentes estiveram no endereço na manhã desta quarta-feira. Um motorista que passava pela Avenida Arthur Rios nesta terça registrou o momento em que o animal anda no meio do trânsito no viaduto e passa pela frente do carro em movimento. De acordo com a Secretaria Municipal de Meio Ambiente e Clima, na casa do proprietário foram encontradas duas aves da mesma espécie, incluindo a que foi vista na rua. Os animais foram apreendidos pois o responsável não apresentou a documentação de registro necessária para a criação das aves. Os bichos serão encaminhados a um espaço seguro e adequado. O emu é a segunda maior ave terrestre do mundo com origem da Austrália. Apesar da semelhança com o avestruz, os dois são de espécies diferentes. A veterinária e colunista da Band News FM, Erika Araújo, explica que o animal deve ter procedência legal e ser criado em ambiente com monitoramento de um especialista.
2: Existem emus mantidos, sendo criados em cativeiro por aqui. Mas não é simplesmente achei bonito e vou levar para casa. Tem que ter espaço, fazer um manejo correto e ter médico veterinário especializado. E como é uma espécie exótica de outro país, precisa ter procedência legal. Então quem cria ou comercializa esses animais precisa estar regularizado.
1: Ainda segundo a Secretaria Municipal, o caso será encaminhado à Delegacia de Proteção ao Meio Ambiente para adoção das medidas previstas em lei.
0: Uma operação da Divisão Especializada de Investigações Criminais de Campinas, São Paulo, com o apoio da polícia, do policiamento rodoviário da Polícia Militar, apreendeu nesta terça-feira uma Porsche de luxo avaliada em 4 milhões de reais de um influenciador em São Bernardo do Campo, também em São Paulo. De acordo com a Polícia Civil, a ação teve como objetivo apurar crimes de trânsito praticados pelo criador de conteúdo. O suspeito foi flagrado transitando em alta velocidade em rodovias como Circuito das Águas e em São Paulo. O homem efetuava manobras com a filha menor de idade no colo, caracterizando aí corrupção de menores. Além disso, o influenciador posta vídeos nas redes sociais praticando apologia ao crime. O celular e a Porsche do investigado foram apreendidos durante essa investigação. O automóvel vai passar por perícia para verificação de possíveis adulterações das características originais para aumento aí da potência. O homem prestou esclarecimentos e foi liberado logo em seguida. O senador Otto Alencar criticou nesta quarta-feira, dia 7, o modelo de pagamento por horas trabalhadas defendido aí pelo candidato à presidência Flávio Bolsonaro e afirmou que a proposta ameaça direitos previstos na consolidação das leis do trabalho na CLT. Aliado do presidente Luiz Inácio Lula da Silva, o parlamentar defendeu que o segundo turno seja centrado na comparação entre os projetos dos dois candidatos. Ao comentar o alinhamento de ACM Neto, do União Brasil, a Flávio, Otto afirmou respeitar a posição do ex-prefeito de Salvador, mas lembrou que o avô dele, Antônio Carlos Magalhães, apoiou Lula no segundo turno de 2002. Presidente do PSD na Bahia, o senador Otto Alencar também apontou a redução da abstenção como uma das estratégias para ampliar a votação de Lula. Argumentou que com a eleição estadual definida, os baianos terão apenas o voto presidencial no segundo turno, o que deverá tornar o processo mais rápido. No primeiro turno, 19,98% dos eleitores do estado não compareceram às urnas. Na defesa da reeleição do presidente, Otto citou a instalação da BYD, a retomada da Fafem, iniciativas relacionadas à Ponte Salvador-Itaparica e ao estaleiro Enseada do Paraguaçu. E olha esse caso curioso. Um macaco prego chamado Alcebiades protagonizou cenas de pânico e feriu 5 pessoas em um condomínio localizado em Salvador, na Bahia. O animal, que é mantido como pet e pertence ao ex-deputado estadual Marcel Moraes, conhecido por publicar registros com um bicho nas redes sociais, conseguiu fugir de casa e desencadeou aí uma série de invasões e ataques na região. De acordo com as investigações, o comportamento agressivo e descontrolado do animal teve uma justificativa. Durante a fuga, o macaco invadiu residências, consumiu álcool 70% e ainda comeu comprimidos de uma cartela de remédios. Sob efeito das substâncias, Alcebiades quebrou o boxe de um banheiro, invadiu o quarto de um bebê recém-nascido, olha o perigo, gente, e aterrorizou os moradores desse condomínio. Ao todo, 5 pessoas foram feridas levemente pelo animal durante o surto. Diante da dificuldade em conter o animal, né, o bicho, o macaco, uma equipe de resgate especializada foi acionada e precisou de 3 horas. 3 horas, pessoal, de operação para conseguir capturar o macaco prego com segurança. Vê se pode isso. 11 horas 37 minutos. Em um patrulhamento de rotina do Rondas Célula com apoio de motocicletas, a ROCAM levou a Polícia Militar a descobrir um arsenal do primeiro comando da capital, o PCC, em Teresina, no Piauí. Na ação foram apreendidos 5 fuzis de fabricação italiana, uma pistola, dezenas de munições, drogas e quantias em dinheiro escondidos em uma residência onde estavam crianças com idades entre 3 e 9 anos. A descoberta ocorreu após uma sequência inusitada de fatos. Um casal em uma motocicleta tentou fugir ao notar a aproximação das equipes policiais na região central da cidade. Após a abordagem e localização dos entorpecentes, ambos foram levados para a central de flagrantes. Na delegacia, a mulher alegou que precisava retornar para casa porque os filhos haviam ficado sozinhos no imóvel. Ao chegarem no endereço fornecido para checar a situação das crianças, os policiais encontraram uma jovem de 19 anos no local. Durante a vistoria no imóvel, os agentes localizaram o arsenal e mais entorpecentes, ou seja, mais drogas. Segundo a investigação, o jovem de 19 anos seria integrante do PCC e teria chegado a Teresina em agosto. Ele recebia cerca de R$40 mil mensais da facção criminosa para atuar como responsável pela guarda e também pela manutenção das armas na capital piauense. O delegado responsável apontou que o modelo de fuzil italiano apreendido é inédito no estado. A suspeita dos investigadores é de que os armamentos tenham saído de São Paulo com destino ao Piauí. A Polícia Civil vai atuar em conjunto com a Polícia Federal para verificar se o material é fruto de desvio ou furto ocorrido em outro estado. As 3 pessoas envolvidas na ocorrência foram levadas para a Delegacia de Polícia Civil, enquanto as crianças resgatadas no imóvel ficaram sob os cuidados do Conselho Tutelar. 11 horas 39 minutos, 11h39, você volta a acompanhar o programa Informa, o terceiro e último bloco do programa Informa aqui na Band News FM em 90.3. Muito boa noite.

0: Estamos de volta ao terceiro e último bloco do Band News Informa de hoje, falando sobre a segurança das mulheres durante a corrida. Qual que é a nossa percepção como atleta quando a gente está correndo em uma rua que a gente já conhece? Quando a gente está correndo sozinha, será que essa percepção também muda quando há uma mulher do nosso lado? Eu vou aproveitar essa pergunta para falar com a Priscila Carmo, que é influenciadora e corredora, e com a Beatriz Zappa, idealizadora da campanha Bota Ela no Mapa. Gente, o que vocês sentem de diferença quando vocês estão correndo em grupo com mulheres e quando vocês estão correndo sozinhas ou com um homem do lado? Tem uma diferença nesse treino e na percepção do espaço?
1: Ah, eu acho que tem. Eu acho que a gente fica mais confortável. Eu acho que na corrida e em outros espaços. Você tá num ambiente só de mulher, você já dá uma relaxada. Eu não sei explicar. Eu acho que é uma coisa.
2: Segurança.
1: Que acontece.
2: Mesmo.
1: É segurança, é sentir a vontade, é você saber que todo mundo ali tá tranquilo. É mais tranquilo. E eu acho que é uma energia, quando junta uma energia de um monte de mulher correndo, eu acho tão, tão gostoso, assim, dá uma. Uma força.
3: É, não é à toa que alguns movimentos, eu acho que não só na corrida, mas em outros esportes, tem muitas academias abrindo espaço só para as mulheres. Eu acho que isso deixa a gente um pouco relaxada. Quando eu tô com outra mulher, com uma ou duas, três, eu ainda fico atenta, mas atenta por mim, por ela, não tô atenta sozinha, né? Uma coisa que parece que a gente tá carregando sozinha, a gente tá, né? Vamos segurar a mão. Quando eu tô com um homem, eu fico desatenta total. Isso é muito louco. Isso é muito louco. É, sei lá, quando eu tô correndo com meu marido, eu não tenho problema nenhum. Eu não tô olhando pro lado, eu não tô. Você sabe... Eu acho que é o momento que eu fico mais. Porque eu falo, cara, que homem que vai ousar mexer comigo com outro homem do
1: homem
3: meu lado?
1: Homem só respeita homem, né? A
3: exatamente.
1: Gente escuta isso muito nessas conversas.
3: Exatamente,
1: é
3: exatamente.
1: Triste.
3: Então, eu acho que é o momento que eu fico mais relaxada. Infelizmente.
0: Sim.
3: Acho que ainda é um lugar pra gente. Ocupar também.
2: E falando da corrida em si, né? E a corrida tem uma coisa tão bonita, né? Quando a gente fala, vindo das provas, né? Normalmente as mulheres, as primeiras colocadas, mas e aí eu tô dizendo não como primeiras colocadas, mas eu vivi muito isso como atleta em provas. É muito legal. E antigamente, como tinha bem menos mulheres, hoje já tem muitas, como você mesma disse, antigamente era exatamente o oposto. As mulheres, elas eram a minoria, né? Várias vezes em competições se juntavam três ou quatro caras correndo do meu lado e dando apoio. É tão legal isso, você vê como a corrida, ela pede isso, né? Então ela traz pra perto, porque tem a mistura na mesma prova, na mesma competição. O jogo de vôlei é o time feminino masculino, o time de basquete, o futebol. A corrida de rua, ela coloca todo mundo ali junto. E uma das coisas que eu mais gostava era realmente quando juntavam alguns homens ali do meu lado. Eu adorava. E não, na hora não pensava nesse sentido de segurança, porque eu estava dentro de uma competição, mas é um apoio muito grande. E eles fazem isso com as primeiras colocadas, né? E eu vivi algumas vezes em competição, esses homens fazendo aquele pelotãozinho, três, quatro homens, e dando apoio na época. Vamos, menina, força, e não sei o que. Você fala, meu, que delícia. Como é bom você ter isso, como isso faz bem, né?
3: Muito.
2: Então, e hoje, se você tem isso também, de mulheres com mulheres, é bom. Mas quando vem do sexo oposto, ele é diferente.
0: A gente não tá esperando, né?
2: É isso.
1: É, e eu acho que é nesse lugar da corrida para cruzar a linha de chegada e é para escutar a gente, é para votar na gente, é para levar a gente a sério. Então, todos os apoios muito bem-vindos aí dos homens que gostam da gente, homens que gostam de mulheres. Seja, o apoio sempre é muito bem-vindo.
0: Gente, falando de corrida, sobre também as provas, a Camila citou esse preparo como atleta. Por muito tempo, as provas foram feitas e pensadas para os homens. Inclusive, a estrutura. Quando a gente está falando de banheiro, uma mulher precisa de uma estrutura completamente diferente dos homens. Por mais errado que seja, a gente sabe que o cara, quando tá apertado, vai ali no matinho, vai ali e se abaixa rapidinho para fazer a troca. Ah, tem que usar a camiseta do evento. O cara tira a camiseta, põe a camiseta. Tem mulher que não se sente segura e tem seus motivos para isso, né? Camila, você vê uma mudança na organização das provas para incluir mais mulheres e pensar em provas para mulheres?
2: Ah, sem dúvidas, né? E a gente vê muitas provas hoje em dia. Tem circuitos que são exclusivos, né? Inclusive as estruturas que montam normalmente, elas são maravilhosas. E as mulheres ficam super relaxadas, se sentem mais à vontade, né? Se sentem mais livres, inclusive. inclusive, com o corpo de, eu acho que de exposição. Eu participei, acho que uma das primeiras provas era lá atrás, quando, logo que lançaram o Circuito Vênus, que foi o primeiro circuito feminino, um dos primeiros circuitos femininos de corrida. E você chegava na largada, você falou assim, pra onde que é a largada? No meio, não na largada, você chegava no meio como treinador, assim, da onde fica todo mundo concentrado, sabe, da linha de largada pra trás. E você falava, mas pra que lado que é a largada? Porque era um vucu-vucu de mulheres viradas e conversando, que você não sabe, no dos homens tá todo mundo viradinho certinho, você já sabe pra onde vai. Isso, e as pessoas então se sentem à vontade. Então você vê elas dançando, você vê elas com uma roupa que elas querem estar, com o penteado. Quando tem essa mistura, elas se camuflam, elas se disfarçam, elas põem a camiseta um pouco mais comprida. Então, assim, você vê que é uma liberdade. Por que que ela não pode fazer aquilo na frente de outras pessoas, né? Na frente dos homens e se sentir tranquila, não consegue fazer isso.
0: E como cada tem esporte... sido para vocês, gente, essa experiência também das provas?
3: Nossa, eu acho que faz um tempo que eu não faço prova, mas a primeira vez que eu fiz, eu me senti muito à vontade. Fui convidada por uma marca na época. Era a minha primeira prova, eu me senti muito à vontade, porque eu ia falar isso. Eu acho que cada esporte tem sua particularidade. E é cultural também, né? Então, quando a gente fala da corrida, eu sinto isso. Eu acho que a corrida de rua tem uma questão de segurança de rua. Eu acho que ela não é uma segurança do esporte, que pra mim são coisas completamente diferentes. Então, quando eu vou correr com qualquer outro grupo, eu não me sinto desconfortável. Porque pra mim, culturalmente, é um esporte que aceita todo mundo. Que você entra e a gente vai correr, independente se tá com a meia rosa, com a amarela. Né? Eu acho que é isso. Eu acho que é a particularidade do esporte. Quando a gente olha pra musculação, por exemplo, já não é tão cultural a segurança dentro das academias. Então lá, talvez, em algum momento, eu vou me sentir desconfortável. Quando a gente olha pro crossfit, que foi o meu primeiro esporte, o meu de entrada, cara, no crossfit, você pode ir de sutiã. Tipo assim, ninguém tá nem aí, entendeu? Os homens não estão nem aí, as mulheres não estão nem aí. Inclusive, foi o primeiro esporte em que eu me senti mais segura quando eu entrei. Você pode ir com o teu short curto, médio, as pessoas não estão nem aí. E aí, isso eu sinto na corrida, assim, sabe? Quando você tem um grupo, quando você tem algo que você pertence, na segurança do grupo, tá tudo certo. Eu acho que aqui, a segurança da rua e da localização...
4: É que é ruim sozinha.
3: É que é ruim sozinha, sim, sabe?
0: E o Bota Ela no Mapa também nasceu pra esses olhares, né, Beatriz? A gente já tá chegando pro final da nossa conversa, mas eu queria que você contasse também a divisão desses grupos que vão de norte a sul do país, como que as pessoas conseguem também encontrar e como tem sido vivenciar essas histórias em culturas diferentes mesmo.
1: Ah, é maravilhoso, porque não é nem só a cultura regional, que claro, uhum, tem um impacto, mas a personalidade do grupo tem muito a ver com quem fundou o grupo, com quem frequenta mais o grupo. Muitos têm algumas lideranças, né? A gente tem um grupo que é o Peloteiras, que é em Goiânia, e aí elas têm a roupa delas, vão todas uniformizadas, são super peloteiras. Aí em São Paulo a gente tem o Elas Que Voam, corre no Ibirapuera, um monte de mulher, e aceita, vem homens e filhos, e é super aberto. Tem o Trans no Corre aqui em São Paulo também, que é um grupo feito de pessoas trans que também acolhem. A gente tem Corrida Viver Mulher lá na Paraíba, em Campina Grande, na Paraíba. Tem o SBN Running, que fez um spin-off, o Corre das Minas. Então, eles têm o grupão e tem o Corre das Minas. Tem o Corre Preto, no Rio Grande do Sul, com uma mulherada, assim, uhum, brabíssima. Gente, eu vou deixar algum grupo de fora. Tem o Divas, que Correm, que é um grupo de grupos. Eles têm 17 grupos, 17 locais, né? Então, 17 arrobas no Instagram e organizações que se conectam ali. Gente, é muito grupo. Tem o Amazônidas em Manaus.
2: Uau.
1: Então, assim, é muito grupo, muita mulher. E eles são, cada um deles, é igual você dizer, como é que são as pessoas.
0: Sim.
1: Tem a sua personalidade, tem o seu tamanho.
3: Recortes,
1: tem,
3: né,
1: uns que correm duas vezes por semana, tem um que correm a maior parte é uma vez, que é um treinão, assim. Uhum. Alguns conseguem uma grana porque fazem algum projeto com alguém. Alguns são, sim, muito voluntários. Então, eles, cada um é... E esses são 12 de muitos, assim.
0: Sim.
1: Pra conhecer esses grupos, a gente tem... Eles estão todos lá no nosso Instagram. Estão todos lá no site também. Vão conhecer, que é legal.
0: Deixa
1: mas
0: aqui pra gente o caminho,
1: outros,
0: então, do Instagram, do site. Espaço aberto, hein? Pra gente,
1: que maravilha,
0: chamar mais gente, mais mulheres pra se sentirem seguras. Se você tava em dúvida se você ia começar a correr ou não, com medo de começar sozinha, pra onde é que você vai, então?
1: Então, vou falar aqui. Primeiro, segue a gente no Instagram, @botaelanomapa. E a página pra você ler as histórias, encontrar lá as logos dos grupos e tal, é o botaelanomapa.org.
0: Maravilha. Priscila, se algum ouvinte, alguma ouvinte nossa ficou com alguma dúvida, quer também experiência pessoal de alguém, pode procurar nas redes sociais?
3: Pode, gente. É Priscila Carmo com 2 L's e 2 O's em todos os perfis.
0: Foi um prazer conversar com vocês aqui no Band News Informa. Muito obrigada pelo tempo, pela disponibilidade, também por abrir o coração aqui com a gente, né, Camila? Sempre bom.
3: Sim,
0: a gente ouvir histórias e incentivar outras mulheres a praticar esse esporte.
2: Muito bom, o esporte abrange tudo, né? É maravilhoso.
1: Obrigada demais.
3: Obrigada.
1: Vocês abriram um espaço tão importante, passou voando. Foi demais.
3: Obrigada.
0: Um beijo, gente.

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4: 11 irregularidades.
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7: Vai uma montanha.
6: Dois dispositivos digitais

0: 11 horas e 54 minutos, voltamos com informações com ele, Guilherme Faria.
1: Moradores da Zona Oeste do Rio e da Baixada Fluminense estão mais expostos a doenças respiratórias, como pneumonia, bronquite e asma, do que quem vive em outras regiões do estado. A constatação faz parte do mapa da desigualdade, divulgado pela Casa Fluminense. De acordo com o levantamento, foram registradas 43.724 internações por doenças do aparelho respiratório em leitos do Sistema Único de Saúde na região metropolitana do Rio, no ano de 2025. O número equivale a 60% das internações por esse tipo de doença em todo o estado. Segundo o estudo, o índice aumenta em regiões próximas a polos industriais e grandes corredores de tráfego de cargas, como explica Iris Rosa, coordenadora de informação da Casa Fluminense.
2: Na Baixada Fluminense, bairros como Campos Elíseos e Nova Piã, que tem a Reduc como vizinha, e o polo químico também de Belford Roxo, né, municípios que estão ali no entorno, estão mais vulneráveis. Tem ainda o forte impacto da rodovia Washington Luiz, da Dutra, do Arco Metropolitano e, paralelamente, na Zona Oeste, áreas habitacionais como João 23, que margeiam o Distrito Industrial de Santa Cruz, áreas no entorno do Porto de Itaguaí, que recebem um fluxo contínuo de carga pesada que satura o extremo da Avenida Brasil e a Rio Santos.
1: A mobilidade urbana também é um problema maior para os moradores da Baixada. Os municípios da região concentram as maiores médias de deslocamento para o trabalho no estado. Japeri, por exemplo, tem média de 1 hora e 11 minutos, enquanto quem mora em Belford Roxo demora em média 1 hora e 5 minutos. A estudante Ana Luísa Naine conta que perde cerca de 1 hora e meia no deslocamento entre a Baixada Fluminense e a Zona Sul do Rio diariamente.
3: Por morar na Baixada, eu vou mais ou menos 1 hora e meia, 2 horas para chegar à faculdade. Eu preciso pegar trem e metrô, tanto para ir quanto para voltar. É bastante cansativo.
1: Para a Iris Rosa, o panorama atesta, entre outros pontos, a carência de integração do transporte de massas.
2: Esse panorama atesta a dependência do movimento pendular em direção a polos centrais para acesso a trabalho e renda. E ainda a carência de uma integração do transporte de massa. A gente precisa que os governos se dediquem a criar vagas de emprego com boa remuneração em todos os municípios e não só na capital, para que as pessoas não precisem fazer grandes jornadas cotidianamente.
1: Segundo o estudo, em áreas de Belford Roxo, o gasto mensal com passagens de ônibus chega a comprometer mais de 32% da renda média do trabalhador. Este é o maior peso de tarifa sobre a renda entre os 22 municípios da região metropolitana do Rio. O dado é exclusivo da Casa Fluminense. O cenário se repete ainda em áreas da capital, de Nova Iguaçu e também de São João de Meriti, onde o peso da tarifa sobre a renda passa de 28%. Ao todo, a nova edição do Mapa da Desigualdade reúne 40 indicadores sobre os 22 municípios da região metropolitana. O estudo é organizado em 4 eixos: justiça racial, justiça de gênero, justiça climática e justiça econômica.
0: E um homem é preso por agredir a própria companheira grávida na Ilha do Governador, na zona norte do Rio de Janeiro. O crime ocorreu no dia 4 de setembro. Segundo a Polícia Civil, Bruno da Silva Costa deu socos na direção da barriga e nos peitos da vítima. Após a agressão, ele teria debochado da mulher, dizendo que de nada ia adiantar a polícia ser acionada. A violência teria ocorrido após a mulher pedir para que ele a levasse ao salão de beleza. Olha que barbaridade, gente. A polícia foi até a casa do casal na manhã de hoje, quarta-feira, dia 7, após a justiça expedir um mandado de prisão contra esse agressor. Os agentes encontraram a casa trancada e derrubaram a porta quando o acusado se recusou a abrir. Ele tentou fugir pela janela, mas foi alcançado pelos agentes. Segundo os investigadores, o agressor, esse homem, tem anotações policiais por violência aí doméstica anteriores. A reportagem tenta contato com a defesa dele.
1: E
0: E o governo do Rio sanciona a lei que cria a política estadual de prevenção e combate a fraudes processuais eletrônicas e ao golpe do falso advogado. A medida aprovada pela Assembleia Legislativa do Rio foi publicada no Diário Oficial de hoje, quarta-feira, dia 7. A partir de agora, em casos comprovados de fraude digital, será possível o bloqueio preventivo de valores mediante ordem judicial. Além disso, será possível criar protocolos de verificação de identidade em comunicações relacionadas a processos.

Educação. O novo contrato aguarda ainda a assinatura da pasta municipal. A informação foi confirmada pela própria associação. Segundo a ABBR, o novo contrato atende às necessidades da associação e está em conformidade com as diretrizes do SUS. Desde meados do ano passado, a SMS e a ABBR estavam em processo de transição para um novo contrato. No modelo antigo, a clínica recebia um valor pelos serviços prestados conforme tabela determinada pelo Ministério da Saúde. Em janeiro desse ano, o então secretário Daniel Sorães afirmou para a reportagem da Band News FM que o novo tipo de prestação de serviços entre as partes seria por filantropia, ou seja, a instituição continuaria atendendo pelo SUS e receberia descontos de impostos. A Polícia Civil encontra pedaços de cabelo e roupa próximo ao local onde a menina de 10 anos desapareceu em Nova Iguaçu, na Baixada Fluminense. Agentes da Delegacia de Homicídios da Baixada receberam informações de que o corpo da menina estaria em uma região conhecida como bairro Marapicu e encontraram os materiais na localidade. No entanto, as equipes não confirmaram se a relação com a criança. Nesta terça-feira, dia 6, dois tios e o avô da menina foram à delegacia para prestar depoimento em Belfor Roxo. Mariana Queiroz de Carvalho foi vista pela última vez na quinta-feira, dia 1, quando saiu de casa no bairro Ipiranga para ir à escola.

0: Informações do Noticiário Nacional, agora na voz da Lívia Maciel.
1: A Polícia Federal deflagra a Operação No Way nesta quarta-feira, com foco no combate ao tráfico interestadual de cocaína por meio de encomendas postais a partir de Rondônia. A PF cumpriu um mandado de prisão preventiva e 3 de busca e apreensão em Porto Velho. As investigações iniciaram após a PF interceptar encomendas postadas em agências dos Correios da capital, com cerca de 80 quilogramas de cocaína e com destino a estados do Ceará, da Paraíba e de Pernambuco. Segundo a PF, ao longo da investigação, foi identificada a atuação do grupo suspeito, a aquisição da droga, a preparação das embalagens e o encaminhamento das encomendas às agências postais.
0: Com informações de Fortaleza, Leonícia Scioli.
2: A professora Luciene Lima, de 37 anos, morreu na manhã desta quarta-feira após um acidente na BR-402 em Itapipoca, no interior do Ceará. Ela estava de moto quando atingiu um cachorro, caiu na pista e acabou sendo atingida por um carro. A professora morreu ainda no local. A motorista do carro prestou depoimento e passou por exames que não apontou consumo de álcool. A dinâmica do acidente ainda é investigada.
0: Você acompanha agora, 12:04, o programa, na verdade, a coluna Literatura, da jornalista Luana Bernardes, aqui na Band News FM em 90.3. Muito boa noite.
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4: Hoje a nossa convidada aqui na coluna de literatura é a Bruna Martioli, ela que escreveu o livro É Tempo de Morangos, Reflexões sobre Livros. Esse livro que foi publicado pela editora Intrínseca, é o nosso tema de hoje aqui na coluna de literatura. Afinal, os livros têm um impacto nas nossas vidas muito grande. Bruna, tudo bem? Muito obrigada pelo convite.
5: Obrigada a você, Luana, por me receber aqui na sua casinha.
4: Bruna, me fala um pouquinho sobre o impacto dos livros na sua vida. Como você percebeu ao longo dos anos a importância e o impacto que ele tinha nos acontecimentos da sua vida ao longo dos anos?
5: Eu acho que os livros foram quase que mentores. Eu era uma criança muito sozinha, eu sou filha única, então ficava em casa sozinha. E aí eu ia lendo e parecia que a literatura ia me acomodando na vida, ia me dando as respostas que acho que até as pessoas não sabem dar, porque a gente tá tão corrido, tão emocionalmente envolvido na nossa unilateralidade que... Não sei, acho que a literatura, Clarice, sobretudo, foi uma escritora.

0: que me deu ali um bom desenvolvimento na adolescência, um bom respaldo para a vida.
1: Quais os autores principais, assim, que foram a base da sua formação?
0: Então, é engraçado porque eles continuam, só que de formas diferentes agora na vida adulta. Mas era Clarice, Saramago, Sofia de Mello Breiner Anderson, que chegou aqui no Brasil já, é uma portuguesa. Fernando Pessoa, agora Agostina Bessa Luiz tem me dado muita vontade de viver a vida adulta e gostar da vida adulta, porque pelo menos a nossa sociedade sempre impõe pra gente que a juventude é o sucesso, né? Que é o auge da nossa vida é aos 20 e poucos. E a Agostina diz, não, só a partir de meio século é que se começa uma história.
1: Calma lá, né?
0: Calma, existe muita coisa pra acontecer. Então eu acho que esse, sobretudo a literatura de língua portuguesa, Guimarães Rosa, acho que faz muito pela minha vida.
1: Desses todos, tem um preferido ou não tem como escolher um?
0: Eu tenho um grande amor pelo Grande Sertão Veredas. Riobaldo e Diadorim são os personagens principais da minha vida, eu diria. Eles me guiam mesmo. Mas a Clarice, sobretudo aqui, o É Tempo de Morangos, né? Eu acho que foi o livro que, de fato, me moldou mesmo da adolescência para a vida adulta. Foi a minha mãe, vamos dizer assim.
1: E essa experiência literária você também compartilha nas redes sociais. Você tem 700 mil seguidores, tem muitos seguidores, né? Como é compartilhar a sua experiência? Como é essa troca com os leitores na internet?
0: A gente tem uma troca muito natural. Às vezes eu dou aula na internet também, então às vezes eu vejo mais assim, aluno e professor, só que no dia a dia tudo se embaralha. Na internet as coisas criam vida própria, então eu sinto que hoje boa parte da minha profissão ninguém me formou pra estar lá, porque a academia, os estudos, as faculdades, me formaram para um ensino mais tradicional, né? Aquele viés da sala de aula. Aí hoje na internet eu sinto um pouco que eu também estou descobrindo ser professora ali. E é bonito porque, na verdade, eu sinto uma proximidade que a sala de aula às vezes não me deu com as pessoas. Porque nós estamos ali comendo um cereal e ao mesmo tempo discutindo Foucault, Heidegger, dando risada, falando alguma besteira.
1: Será que é porque as pessoas se sentem mais confortáveis na internet, talvez menos intimidadas do que numa sala de aula com várias pessoas observando?
0: Eu acho que sim. E uma coisa que eu acho importante também na internet é que não tem as hierarquias todas, né? Ali eu acho que nós somos mais iguais, assim. A não ser a questão do número de seguidores, né? Que isso pra muita gente é uma coisa realmente super importante. Mas eu acho que é um pouco diferente, porque eu consigo falar de igual pra igual. Eles dão as opiniões deles e eu dou as minhas, e nós compartilhamos visões diferentes sobre Clarice, sobre Guimarães. Então todo mundo tem espaço ali pra falar e não necessariamente precisa produzir um artigo científico, um rigor acadêmico.
1: E quando surgiu a ideia que você de fazer esse livro? A capa tá linda, gente.
0: Tá.
1: Pra quem tá nos acompanhando no YouTube, é uma capa branca, com os desenhos assim, você pode explicar um pouquinho a capa?
0: A capa, na verdade, foi um estudo da Cristiana Gu, e ela usou a Flávia Reis, para uma obra de arte mesmo da Flávia Reis. E aqui o que nós chegamos na conclusão é que, como é um livro que fala sobre a transformação da literatura desde a infância, a adolescência, a vida adulta, seria importante uma capa delicada, uma capa que falasse das delicadezas, das durezas da vida. Então você pode ver que o formato das, vamos dizer assim, folhas dessas flores aqui são incoerentes. Não faz sentido nenhum, porque a vida é assim.
1: Bonito, muito bonito. E quando você teve a ideia de eu preciso escrever um livro sobre isso?
0: Então, Luana, mas aí é outra conversa, né? Porque eu acho que foi um chá revelação pra mim. Todo mundo sabia que eu ia escrever um livro, menos eu. A história é essa, essa é a verdade. O meu pai sempre disse pra mim compartilhar mais sobre a forma como eu colocava a literatura dentro da minha vida. E as minhas colegas de trabalho, colegas de turma, as professoras também falavam pra mim. Só que nunca foi uma vontade minha. Eu até me incomodava com isso, se você sabe. Porque eu queria ser professora, e por que estavam me falando pra escrever? Por favor, me deixa fazendo só uma coisa. Aí a Rebeca da Intrínseca e o Eduardo me ligaram. Eu até achei que era pra fazer alguma publicidade pra Intrínseca. E aí eles falaram, não, nós gostaríamos que você mostrasse tudo o que você fala na internet dentro de um livro. Eu falei, quê? Mas como que eu... Não tem um gênero literário pra isso? Aí eles falaram, não é ficção que a gente quer. O que a gente quer é reflexões mesmo sobre livros. Aí eu achei a ideia genial e comecei a escrever junto com eles.
1: E foi prazeroso esse processo de passar pro papel o que você já relata nas redes sociais?
0: Foi completamente diferente, porque eu tive tempo. A internet não te dá tempo. As coisas correm ali, né? Fora da sala de aula que a gente improvisa ali dentro. Então, eu pude me debruçar no livro. Eu sempre digo isso, que eu fiquei também com memórias de pessoas que já foram embora. Por exemplo, tem capítulos aqui sobre a minha avó. E eu pude revisitá-la. Eu com 28 anos, 29 agora, fiz anteontem.
1: Parabéns.
0: Obrigada. Eu não aceitei muito bem a morte dela, então acho que no livro eu consegui me despedir. Foi importante pra mim fazer o livro, encerrar esse capítulo, começar um novo capítulo com ela também, mesmo depois de ter partido. A literatura me deu isso de volta. E acho que os alunos também aqui dentro, que estão aqui vivos e que vão ficar pra sempre, me deram oportunidade de revê-los, de rever a Bruna no início da carreira, de rever a Bruna imatura, a Bruna que ainda precisa de mais maturidade ainda, mas que agora tá se acomodando mais pelos livros.
1: Você trouxe para nossa entrevista o seu exemplar, né? Eu vi que tem uns trechos aí marcados.
0: Tem.
1: Você quer ler um trechinho do seu livro para os nossos ouvintes?
0: Quero,
1: vamos
0: quero
1: nessa,
0: sim.
1: Então.
0: Tem um capítulo que eu gosto muito que chama Fracassa e Insiste. E nesse capítulo eu conto sobre um grande fracasso na minha vida acadêmica, que foi agora o doutoramento. Eu entrei, mas entrei com uma pesquisa muito frágil, então mudei 8 vezes a pesquisa. Imagina, 8 vezes.
1: Academia é difícil, né?
0: Academia. E não importava os resultados, eu sempre saía das bancas e dizia, não, eu vou voltar com outra. Não importa o que aconteça, eu vou fazer isso. Só que teve um dia que eu tava muito triste e aí a artista plástica Bela César, ela escreve algumas coisas também, ela me falou uma frase, não sei se vocês conhecem essa frase aqui: tenta, fracassa, não importa, tenta outra vez, fracassa de novo, fracassa melhor.
1: Que legal.
0: Depois das 8 vezes, eu liguei desesperada. E ela disse, Bruno, você conhece Samuel Beckett? É um dramaturgo, ganhou Nobel em 61. Ele, na verdade, te daria mais respaldo pra isso. Pra você voltar lá e errar melhor. Erra de novo essa pesquisa. Recomeça do zero. E faz ela mal feita. E eu falei, como assim fazer uma pesquisa mal feita? Não vou passar, é aí que vai dar tudo errado. E por incrível que pareça, quando eu cheguei na banca e quando eu cheguei, sobretudo, para minha orientadora, com todas as dúvidas possíveis e falando dos erros, eu disse, eu estou errando aqui, aqui, aqui, mas eu não sei melhorar. Aí que parece que o mar se abriu e a gente conseguiu começar uma pesquisa de fato sobre Agostina. Então eu acho que na vida, às vezes, a gente precisa aceitar o fracasso e se importar também em fracassar de verdade. Chega no fundo do poço. E o que você vai fazer a partir dali? Conhece o fundo do poço. Ele não, às vezes não é tão assustador assim, né?
1: Que legal.
0: Esse capítulo é
1: um ponto de vista muito bonito. Você falou, Bruna, como a literatura te ajudou, o processo de escrever esse livro te ajudou na despedida da sua avó,
0: uhum,
1: né? Eu queria que você falasse sobre a importância da sua família. Teu pai veio te acompanhar aqui,
0: uhum,
1: então eu queria que você falasse da importância da família no estímulo à leitura, do seu pai, da sua avó, na sua formação como escritora e como leitora.
0: É uma coisa engraçada, mas meu pai nunca teve o hábito de ler. O primeiro livro que ele leu foi aos 65. 65 anos, foi o Diário de Anne Frank. Pesado, né? Mas ele começou por esse. A minha avó não sabia ler direito, escrevia muito pouco, escrevia, uhum, assim, o nome, né? Mas é aí que tá. Pra mim, a leitura do mundo precede a leitura da palavra, né? O Paulo Freire diz isso brilhantemente. Então, são duas pessoas que não tinham o hábito de ler, não são escolarizadas, estudadas, mas sempre me voltaram pro caminho sensível da vida. Nem era sobre o caminho dos estudos. Mas meu pai e minha avó sempre me guiaram no sentido de descubra o mundo. Olhe pro mundo, se interesse por ele. E a forma como eu encontrei de fazer isso foi através da literatura. porque eu acho que ela foi me emancipando, foi me dando mais respaldo na vida, foi me mostrando a vida e foi me fazendo entender a vida. Então, não necessariamente pessoas letradas vão te levar pro caminho. E não necessariamente os livros também. Eu acho que o início das coisas não é. Tem até um capítulo que eu falo sobre isso, que é: eu não gosto de ler. E o outro é: livro. Não, é pessoas fáceis, livros difíceis. Porque a gente tem que, na vida, lidar com o simples, com o muito pouquinho, com o básico, e na literatura, nas artes, sobretudo, deixar os sentimentos serem expostos, enxergar a vida. Então, eu acho que, por mais que eles não tenham me dado essa base acadêmica de falar francês, de falar inglês, eles me deram o essencial, né? Que era a oportunidade de aprender a enxergar a vida, né?
1: Legal. Bruna, parabéns pelo seu trabalho. Obrigada pela entrevista.
0: Obrigada,
1: aqui,
0: Lana.
1: 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E, claro, tudo sobre esse mundo literário que é tão abrangente.
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9: Meia-noite, 19 minutos, está na hora de falar sobre futebol aqui na Band News FM em 90.3. Isso porque o Vasco da Gama vence o Botafogo por 2-1 na noite desta quarta-feira, no estádio Nilton Santos, em partida válida pela 29ª rodada do Campeonato Brasileiro. As duas equipes cariocas buscam uma vaga na zona de classificação para a Copa Sul-Americana. O primeiro gol do clássico saiu aos 27 minutos do primeiro tempo, quando Alan Lescano balançou as redes. Aos 6 minutos da segunda etapa, David ampliou para o Gigante da Colina. Alex Telles tentou descontar para o Alvinegro aos 15 minutos do segundo tempo, mas não conseguiu evitar a vitória vascaína. Com o resultado, o Vasco da Gama chega aos 34 pontos e ocupa a 14ª colocação na tabela. E o Corinthians demitiu Fernando Diniz após a derrota por 2-1 para o Internacional nesta quarta-feira no Beira-Rio. O treinador deixa o clube depois de 8 partidas sem vencer incluindo 7 derrotas consecutivas na competição nacional, ou seja, no Brasileirão. A sequência negativa colocou o Timão na 16ª posição, com 32 pontos, apenas um acima da zona de rebaixamento. O resultado diante do Colorado foi decisivo para a saída do técnico, que já enfrentava pressão pelos resultados recentes. Diniz havia assumido o Corinthians em abril, após a demissão de Dorival Júnior. Durante a passagem pelo clube, o treinador também acumulou eliminações na Copa do Brasil diante do Internacional e da Libertadores contra o Estudiantes. As 7 derrotas consecutivas no Brasileirão representam aí a segunda pior sequência do Corinthians na história da competição, atrás apenas dos 9 reveses registrados em 2000 na Copa João Avelange. A última vitória alvinegra no campeonato aconteceu em 9 de agosto, quando a equipe derrotou o Bragantino por 2-0 fora de casa. Desde então, o Corinthians perdeu para Cruzeiro, Curitiba, Santos, Chapecoense, Flamengo, Fluminense e agora para o Internacional. Nesse período também disputou partidas pela Libertadores, competição da qual acabou sendo eliminado. A saída de Diniz acontece aí às vésperas de um dos principais compromissos do Corinthians na temporada. O Timão enfrenta o Palmeiras no próximo domingo, dia 11, às 5:30 da tarde, no Nubank Park, pela 30ª rodada do Brasileirão.

0: Informações direto de Salvador com Liz Nessim.
1: O tenente-coronel da Polícia Militar da Bahia, Luiz Augusto Normanha de Carvalho, é suspeito de receber R$286 mil de um sargento da reserva, denunciado e condenado por liderar milícia armada no oeste do estado. O tenente foi preso nesta quarta, durante uma operação do Ministério Público em Santa Maria da Vitória. O grupo criminoso atuou por mais de 10 anos na região de Correntina, no oeste, com serviços de segurança privada contratados por grileiros para ameaçar e expulsar comunidades tradicionais de terras da região.
0: A espanhola Maria del Carmen Abascal, conhecida como Mari Carmen e considerada o rosto da luta contra os despejos na Espanha, morreu nesta quarta-feira no Hospital Gregório Maranon, em Madrid, aos 87 anos. Informou o Sindicato de Inquilinas em comunicado divulgado pela família e também pela advogada da idosa. Mari Carmen viveu mais de 7 décadas no mesmo apartamento do bairro de Ibiza, na região do Retiro, alugado pelo pai em 1956. Com uma pensão de cerca de 1.400 euros, ela sempre pagou o aluguel de renda antiga e as contas que somavam em aproximadamente 500 euros mensais, mesmo depois que uma empresa comprou um imóvel por um valor considerado aí baixo para a área. Em 2020, os novos proprietários informaram que ela deveria deixar o apartamento porque o contrato já havia sido subrogado 2 vezes. Primeiro para a mãe, que não figurava como inquilina por conta de uma lei do franquismo, e depois para Mari Carmen. Segundo aí o Sindicato de Inquilinas, houve 4 tentativas de despejo, até que em 23 de setembro, a comissão judicial a retirou de casa por após quase sete anos de processo. Desde o despejo, a idosa permaneceu internada e o estado de saúde dela se degradou. No comunicado, o sindicato, família e a defesa afirmam que, embora tenham sido alcançado um acordo histórico que lhe permitiria voltar para casa, essa solução chegou demasiado tarde. E avaliam aí que o que ocorreu depois do desalojo, manifestações multitudinárias, acampadas em praças, antecipação eleitoral e convocação de greve geral, representa um dia e um depois na história desse país, com um custo de demasiado alto. A pressão social também levou pela primeira vez na Espanha a perspectiva de que uma pessoa já despejada pudesse regressar ao lar após a empresa proprietária aceitar firmar um novo contrato de aluguel. Mesmo fora de casa e em cadeira de rodas, Mari Carmen seguia estimulando a mobilização. Todos a chamavam apenas de Mari Carmen, mas o nome completo era Maria del Carmen Abascal. Formada em taquimecanografia e secretariado, trabalhou 34 anos como secretária do Conselho de Administração de uma farmacêutica e se aposentou em 1988.

e ninguém acertou as 6 dezenas sorteadas hoje. É, na verdade, ontem, terça-feira, no concurso 3.067 da Mega Sena. Os números sorteados foram 01, 04, 17, 33, 41, 52. 01, 04, 17, 33, 41, 52. O próximo concurso será realizado amanhã, na verdade, hoje, né? Já passou de meia-noite, então hoje, quinta-feira, com prêmio estimado em 100 milhões de reais. Imagina você, ouvinte, com 100 milhões de reais na conta. Ia fazer o quê? Ia viajar, ajudar parentes, comprar casa, carro? Me manda mensagem 999026970. No concurso sorteado ontem, 85 apostas acertaram 5 dezenas e ganharam mais de 33 mil reais. Houve 7.264 jogos vencedores com 4 números. A quadra, cada um levou aí R$643,89 para casa. Vamos falar agora de quanto custa a aposta na Mega Sena. Dependendo aí de quantos números você pretende colocar no jogo, a aposta mínima custa R$6 e você tem direito de escolher 6 dezenas de 1 a 60. Se quiser colocar um número a mais para aumentar as chances de acerto, o preço do jogo sobe para R$42.

0: João Marcos Moura, direto de Salvador.
1: O Bahia anuncia avanço nas obras do novo centro de treinamento do clube, que deve ser entregue no final de 2027. A construção do novo CT foi anunciada há um ano, com previsão de um investimento na faixa dos 300 milhões de reais. O CT vai ter uma área de 560 mil metros quadrados, com 12 campos de futebol, um mini-estádio e hotel para os atletas. No atual QG, o Bahia fez nesta quarta o último treino antes de encarar o Palmeiras, na quinta, às 9:30 da noite, em São Paulo, pelo Brasileirão. O Bahia ocupa o quinto lugar na tabela com 46 pontos.
0: Meia-noite, 28 minutos, uma pesquisa conduzida pela Fiocruz detectou a presença de cocaína em 5 rios na cidade aqui do Rio de Janeiro e também na região metropolitana. O estudo divulgado na terça-feira, dia 6, também encontrou o principal derivado da cocaína, que é excretado na urina após metabolização da droga. A investigação inclui os rios Irajá e Carioca e os canais do Cunha e do Mangue, na capital, e o rio Meriti, em Caxias, na Baixada Fluminense, e todos eles desaguam na Baía de Guanabara. Segundo a Fiocruz, as análises revelaram altos níveis de contaminação superiores aos encontrados em estudos semelhantes em países como Bélgica, Espanha e Estados Unidos. Além disso, os ensaios em laboratório apontaram que as substâncias nas concentrações detectadas no ambiente têm efeitos tóxicos para organismos aquáticos. E a Receita Federal apreende 9 contêineres com cerca de 135 toneladas de mercadorias irregulares no Porto do Rio. As cargas vindas da China são avaliadas em 63 milhões de reais. A apreensão faz parte da operação Play Fake. 5 contêineres foram retidos na primeira fase em setembro e outros 4 nesse mês. Segundo a Receita, as cargas eram declaradas como produtos de baixo valor. Durante a fiscalização, porém, os agentes encontraram mercadorias escondidas no fundo dos contêineres, como brinquedos, pelúcias, bonecos, colecionáveis e cartas de jogos. Também foram identificados indícios de produtos falsificados e brinquedos sem a certificação obrigatória do Inmetro. Um ato de homenagem às vítimas do atentado do Hamas ao sul de Israel foi realizado no posto 10 na praia de Ipanema, na zona sul. A ação aconteceu nesta quarta-feira, exatamente 3 anos após o ataque no Festival Nova. Na areia da praia foram colocadas placas com os rostos dos jovens que morreram no ataque, dentre eles 3 brasileiros. O objetivo da ação é homenagear a memória das vítimas e suas famílias e relembrar de forma consciente o ataque. O ato foi organizado pela Federação Israelita do Rio em conjunto com a Stand With Us, With Us Brasil. Meia-noite e 31 minutos, eu, Luiz Valcim, fico por aqui. Muito obrigado pela sua participação, pela sua audiência. 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Boa noite, Rio.
2: O Ministério do Interior anunciou a suspensão do uso de granadas de efeito moral na contenção dos protestos. A medida foi tomada depois que um adolescente de 15 anos perdeu uma das mãos durante um protesto. O prefeito de Saint-Denis, Bali Bogaioko, de esquerda radical de oposição ao governo Macron, tem apoiado o movimento e foi visto tentando conter o avanço da polícia. Ele ficou ferido nos olhos e reclamou de uso desproporcional da força. Os estudantes denunciam salas lotadas, falta de professores, prédios deteriorados e desigualdade nas condições de ensino. Pais, educadores e sindicalistas também aderiram à mobilização.
3: Quando falo em direitos, falo de tudo relacionado a equipamentos para estudantes em geral. Vemos paredes caindo aos pedaços, falta de professores nas escolas públicas e muitos professores sem licença.
4: Também estamos aqui para defender aqueles que trabalham mais de 10 horas por dia, das 8 da manhã até às 6.
2: O governo da França suspendeu as aulas em todo o país até o fim da semana. A revolta começou depois da divulgação de um corte de gastos para o orçamento do ano que vem, que atingiria também a educação. O primeiro-ministro Sébastien Lecornu anunciou negociações com os estudantes. Segundo o premier, as primeiras decisões do governo em resposta às reivindicações serão apresentadas à Assembleia Nacional no fim do mês.
5: Uma adolescente de 16 anos e um homem de 26 morreram em um acidente entre um ônibus escolar e um carro na Flórida. Uma câmera dentro do ônibus flagrou o momento da colisão. O carro, que vinha na mão contrária, invadiu a pista e colidiu de frente com o ônibus. Os estudantes foram arremessados e o ônibus acabou capotando. O caso é investigado pela polícia.
6: Ainda nos Estados Unidos, os advogados da mulher condenada à morte que sobreviveu à execução recorreram à justiça para tentar mudança na pena que ela recebeu pelo assassinato de uma colega de classe 30 anos atrás. Eles pediram que as autoridades do estado do Tennessee preservem evidências sobre o fracasso da aplicação das injeções letais, incluindo as seringas usadas e embalagens da droga. Internada em um hospital fora da prisão, ela recobrou a consciência, mas está confusa e não se lembra da tentativa de execução.
5: O atentado terrorista do Hamas, que matou 1.200 pessoas e deu início aos ataques israelenses contra a faixa de Gaza, completou 3 anos.
6: Na reação desproporcional de Israel, o território palestino foi devastado. A gente lembra que mais de 70 mil palestinos foram mortos e não há perspectiva de reconstrução no curto prazo.
7: Às 6h29 da manhã, horário local, Israel parou. Flores, fotografias e minutos de silêncio lembraram os mortos de 7 de outubro de 2023. Naquela manhã, militantes do grupo palestino Hamas romperam a fronteira de Gaza, invadiram comunidades israelenses, bases militares e um festival de música. Cerca de 1.200 pessoas foram mortas nos ataques terroristas e 251 foram sequestradas.
8: Israel respondeu declarando guerra ao Hamas. O que se seguiu foi uma reação desproporcional, com bombardeios quase diários à faixa de Gaza. Sob pretexto de caça aos militantes do grupo palestino, o exército israelense matou milhares de civis. 3 anos depois, todos os reféns já foram levados de volta a Israel, vivos ou mortos. E a faixa de Gaza foi devastada. Mais de 74 mil palestinos foram mortos, a grande maioria, mulheres e crianças. Quase 2 milhões de palestinos foram deslocados. O enclave virou ruínas. As imagens, antes e depois, ajudam a dar a dimensão do tamanho da devastação. Mesmo depois do cessar-fogo firmado no ano passado, os ataques israelenses continuaram. O exército de Israel mantém soldados em Gaza e controla aproximadamente 2/3 do território. E o objetivo declarado de acabar com o Hamas não foi atingido. O grupo perdeu grande parte da capacidade militar e muitos de seus líderes, mas continua armado e operacional. O 7 de outubro resultou numa série de desdobramentos que redesenhou o Oriente Médio. O ataque resultou numa sequência de guerras, conflitos e alianças militares que mudou o equilíbrio de forças na região. Os bombardeios de Estados Unidos e Israel ao Irã em fevereiro deste ano arrastaram mais uma vez o Hezbollah, aliado iraniano, para o conflito direto com os israelenses, assim como os Houthis, do Iêmen. Os dois grupos já tinham atacado Israel em resposta ao que acontecia em Gaza. Em retaliação aos ataques que sofria, o Irã revidou bombardeando bases americanas em países do Golfo Pérsico. E uma rota estratégica para o escoamento de petróleo da região, o Estreito de Hormuz, se tornou uma rota minada, literalmente, com explosivos navais. Negociações de cessar-fogo até agora não prosperaram. Quanto à reconstrução de Gaza, também. É só um plano que continua no papel, enquanto milhares de palestinos seguem vivendo em tendas, em condições degradantes, em meio à pura destruição.
5: A Organização Mundial da Saúde voltou a cobrar da Rússia informações sobre a morte de uma pesquisadora na Sibéria. O diretor-geral da OMS disse que não é possível realizar uma avaliação de potenciais riscos. O que se sabe até agora é que Daria Siflova foi internada em 29 de setembro com um quadro de pneumonia grave e de causa desconhecida. Ela morreu no dia 2 de outubro. Autoridades russas disseram que não há casos de peste na região onde fica o instituto e que os exames de pessoas que tiveram contato com Daria não acharam patógenos perigosos. Além disso, garantiram que não há nenhum risco epidêmico.
6: O Senado fez a segunda sessão de debate sobre o fim da escala de trabalho 6x1. Vamos ao vivo a Brasília. Natália Paz está conosco com as informações. Boa noite, Natália.
9: Oi, Thaís. Muito boa noite a vocês e a todo mundo. O presidente do Senado disse que não recebeu nenhum requerimento para acelerar ou travar a tramitação da proposta. Davi Alcolumbre rebateu críticas de aliados do candidato Flávio Bolsonaro por pautar o debate de uma bandeira eleitoral do governo Lula com a previsão de votação antes do segundo turno da corrida presidencial. Segundo ele, o acordo feito com base e oposição é que a proposta só não seria analisada antes do primeiro turno, para não influenciar a campanha eleitoral. Ele ainda voltou a garantir que vai seguir o regimento para a tramitação. Mais cedo, o líder da oposição e coordenador da campanha de Flávio, o senador Rogério Marinho, disse que a bancada não tem uma posição sobre a PEC, mas aproveitou para classificar ela como oportunista por parte do presidente Lula. Já a base do governo está acolhendo assinaturas para apresentar um calendário especial. A medida busca diminuir o número de sessões de discussões para votar a proposta de forma mais rápida. A expectativa é que esse requerimento seja apresentado nesta quinta, que é quando os senadores voltam a se reunir para a última sessão de debate da semana. Na semana que vem, mais duas sessões estão previstas. É com vocês.
5: Obrigado. E depois de uma sequência de otimismo, o mercado financeiro fechou o dia em baixa. A espera agora é pelas próximas pesquisas eleitorais e para que fiquem claras as propostas dos candidatos à presidência para o corte de gastos. A Juliana Rosa explica.
10: Depois de dois dias em queda na esteira do otimismo gerado pela vantagem de Flávio Bolsonaro no primeiro turno das eleições presidenciais, o dólar subiu nesta quarta-feira. Fechou valendo R$5,01, alta de 0,72%, pegando carona na valorização global da moeda americana. A Bolsa de Valores teve o segundo dia de baixa, 0,74%, depois de ter batido recorde na segunda-feira. Agora, o clima ainda é positivo no mercado financeiro, só que agora vai acomodando os ganhos e a continuidade da melhora vai depender de novas informações. Novas pesquisas eleitorais são esperadas e detalhes das agendas econômicas. O corte de gastos necessário para frear o crescimento da dívida pública, que é o principal fator dos juros altos, vai precisar mexer com assuntos sensíveis. O ajuste moral precisa ser feito com cortes em supersalários, em emendas parlamentares, mas isso não vai ser suficiente para evitar o crescimento da dívida. Vai ser preciso mexer nas despesas principais, que inclui previdência e benefícios sociais, como BPC, abono salarial, seguro-desemprego. O ritmo de crescimento de gastos é hoje muito superior ao que permite a regra fiscal. Por isso, os candidatos não estão divulgando detalhes dos cortes. Felipe, Thaís.
6: Obrigada, Ju. Uma operação da Polícia Federal encontrou um garimpo ilegal na zona rural de Tucumã, no sul do Pará. O local ficava perto de uma área indígena. Seis pessoas trabalhavam no garimpo quando a polícia chegou. Segundo os agentes, elas ficavam em um alojamento sem condições, com condições degradantes. A suspeita é de trabalho análogo à escravidão. Duas escavadeiras, dois motores e dois celulares foram apreendidos. E agora a investigação tenta identificar os responsáveis pelo garimpo e quem comprava o ouro extraído ilegalmente.
5: A principal romaria do Círio de Nazaré acontece neste domingo em Belém, mas as celebrações já começaram.
11: A missa na Basílica Santuário de Nazaré, presidida por Dom Júlio Acamim, marcou a abertura oficial do Círio de Nazaré. Na Na sequência, as luzes na fachada do templo foram acesas. Na manhã de hoje, os 14 carros de promessa que carregam os votos dos devotos ficaram em exposição. Eles serão levados para a área portuária da cidade. Será a primeira das 14 romarias da quadra Nazarena. E tem quem veio de longe para viver essa experiência pela primeira vez.
12: Já vim em Belém, mas nunca tinha vindo pro Ciro. É muito emocionante isso aqui.
11: A festividade de Nossa Senhora de Nazaré tem a duração de 2 semanas, mas é no segundo domingo de outubro que ocorre o ponto máximo, que é o Ciro de Nazaré, procissão que reúne mais de 2 milhões de pessoas nas ruas de Belém.
13: Primeira vez que eu tô sentindo mesmo.
14: É inexplicável, cara.
6: O Dia das Crianças está chegando e vamos conhecer agora um projeto para levar serviços médicos e suprimentos, além de brinquedos, para uma comunidade rural em Pernambuco.
15: Todas essas bolsas com brinquedos vão ser entregues para crianças da comunidade Minador do Garcia, zona rural de Águas Belas. A viagem será longa, são mais de 5 horas para chegar até lá. A turma do projeto Ação também leva comida e filtros para os moradores da comunidade, onde a água não é tratada.
16: Então a gente recebeu um chamado de que lá tinha crianças que moravam em casas de taipa, sem acesso à água potável. De verdade, eles bebem água barrenta. A gente verificou isso, porque eles não têm a água lá. Não tem escola, não tem posto. É uma área bem remota e seca. Então isso é o público do Projeto Ação.
15: Os voluntários vão até Águas Belas em datas comemorativas, como Natal, Dia das Mães e Dia dos Pais. Essa viagem para eles tem um custo, R$ 83 mil, para preparar toda a estrutura, levar o caminhão com as doações, 2 ônibus com os voluntários e oferecer serviços médico e odontológico de graça. Na rede social, @projeto.ação, tem as informações de como fazer parte dessa turma solidária.
17: Hoje o Projeto Ação tem em torno de 100 voluntários que vão participar dessa ação, né? Nós teremos 2 vans odontológicas para fazer o tratamento odontológico dessas pessoas. Nossa equipe médica vai ter arena infantil com brinquedos infláveis. Então, assim, é uma ação muito grande, de uma estrutura muito pesada.
6: Conhece o Emu? Se não conhece, vai conhecer agora.
5: A ave gigante interrompeu o trânsito no Rio de Janeiro e foi resgatada por um carro da prefeitura.
18: Uma cena inusitada. Imagina estar dirigindo em uma via movimentada quando do nada um emu surge na sua frente. Foi isso que aconteceu com um motorista em Campo Grande, na zona oeste do Rio. Ele passava na Avenida Arthur Rios quando foi surpreendido pelo animal.
19: Eita! Eita! Eita, meu Deus do céu! Como é que segura isso?
18: Um vídeo que circula nas redes sociais mostra o momento em que um agente da prefeitura consegue capturar o animal. Ele havia fugido de uma residência na mesma região. Nesta quarta-feira, a Patrulha Ambiental do Rio localizou o responsável pelo animal. No local, os agentes encontraram 2 aves dessa espécie, incluindo a que foi vista na rua. Como o responsável não apresentou a documentação de registro necessária para a criação das aves, elas foram apreendidas e encaminhadas para um local seguro. O emu é uma espécie nativa da Austrália e pode chegar a 2 metros de altura. Aqui no Brasil, ela é considerada exótica.
20: O emu é o primo estrangeiro da nossa ema. Veio lá da Austrália. Eles são bem parecidos, mas o emu é um pouco maior e é a segunda maior ave do planeta. Então imagina você no meio da rua e de repente passa um emu a 50 km por hora. E aqui no Brasil é permitido a criação em cativeiro, então você precisa ter uma procedência legal e se regulamentar. Além disso, um espaço ideal para a criação, garantir o bem-estar e ter o acompanhamento de um médico veterinário especializado.
18: Ainda segundo a Secretaria Municipal, o caso será encaminhado à Delegacia de Proteção ao Meio Ambiente para adoção das medidas previstas em lei.
6: Tem time precisando de um jogador como esse, acelerando ali para poder fugir. E aí, Fernandinho?
21: Foi multado, será?
6: Tudo certo?
21: Tudo certo e surpreso, como sempre, com o mundo animal, né? E surpreso também com o futebol, ou não? 19 treinadores perderam emprego. Qual foi o último, diz aí?
5: O segundo do ano a cair no Corinthians em função de jogos com o Sport Clube Internacional.
21: Você diria que é uma bronca véia?
5: É,
1: temos,
14: se não é, vai
1: problemas,
14: começar a ser, né?
1: Temos problemas.
21: Pois é, estão dizendo que a família Dias volta, mandaram os caras embora e de repente podem estar de volta, enfim, o Corinthians perdeu hoje pro Internacional lá por 2-1, mas o Inter continua na zona do rebaixamento, o Corinthians começa a ficar perto, a torcida na bronca, deram um presente pro Inter também no 2-1, enfim. Situação do Corinthians delicada, do Internacional, apesar da vitória, também não tá fácil. O Cruzeiro ganhou do São Paulo. O São Paulo não vence há 6 meses um jogo fora de casa. Perdeu por 2-0. Clássico deu quem, Thaís? Clássico Carioca?
14: Ah, deu Vascão, né?
21: Tô feliz. 2-1 pra cima do Botafogo. Rapaz, os dois precisam ficar espertos ali com a zona do rebaixamento. O Vasco saiu fora, o Botafogo tá namorando.
14: Não dá pra relaxar, Fernando.
21: Não dá, não dá. É tensão a todo momento.
1: A única certeza é que a Série B do ano que vem vai ter time grande. Não,
21: do Sul?
1: Não sei. Do Sul, do Rio de Janeiro, de São Paulo, pode ter time grande.
21: Por falar em time do Sul, o Grêmio empatou com o Remo lá em Belém, 1-1. Destaque da rodada, vitória do Vitória, 4-0 para cima da Chapecoense. Para dar aquela arredondada, o Bragantino empatou com o Mirassol 1-1. Amanhã tem mais jogos, a tabela tá se movimentando, o Cruzeiro se deu bem, pulou pro quarto lugar. Já já, tudo isso e muito mais na velocidade do nosso EPU, o Esporte Total.
14: Até já.
21: Valeu.
14: A Agência Nacional de Petróleo fez novos leilões de áreas para exploração de pré-sal. Quem vai contar tudo pra gente, direto do Rio de Janeiro, é o Adson Ramos. Boa noite, Adson.
22: Olá, boa noite. A União pretende arrecadar mais de 3 bilhões e meio de reais com o leilão de 56 áreas para exploração de petróleo no país. Esses blocos foram negociados durante 2 rodadas que aconteceram nesta quarta-feira aqui na sede da ANP no Rio de Janeiro. Entre os mais de 300 blocos estão setores na bacia do Ceará, que fica na margem equatorial, considerada a nova fronteira de exploração. A Petrobras foi a empresa que mais arrematou áreas de exploração, mas também houve a participação de petroleiras nacionais e estrangeiras. Pietro Mendes, que é diretor da ANP, considera esse valor muito positivo. Diz que supera o do leilão passado e que esse valor não estava previsto no orçamento da União. As empresas vencedoras ainda vão passar por outras etapas e podem demorar quase 10 anos para conseguir ou não explorar petróleo nessas áreas.
1: A seguir, NASA divulga imagens maravilhosas do nascer do sol em Marte.
14: Robô garçom atrai clientes e ajuda funcionários de restaurante no Espírito Santo.
1: Espetáculo reúne o maestro João Carlos Martins e o escritor Gabriel Chalita em curtíssima temporada em São Paulo.
14: Fica por aí.
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25: Meia
0: meia-noite, 52 minutos pelo horário de Brasília. Eu, Stephanie Toso, já sigo por aqui na atualização do noticiário durante o intervalo do Jornal da Noite. Nos principais destaques dessa madrugada de quinta, a Receita Federal apreende milhões de reais em mercadorias irregulares em Fortaleza. Detalhes que chegam com a Leonice Ascioli.
2: A Receita Federal apreendeu nesta quarta-feira cerca de 2 milhões de reais em mercadorias irregulares no centro de Fortaleza. A operação passou por 5 estabelecimentos e encontrou 416 sacos com produtos sem comprovação de origem. A fiscalização investiga a entrada e a comercialização dessas mercadorias na capital.
0: Um suspeito de envolvimento no tráfico de cocaína enviada pelos Correios ao Nordeste é preso. Fala Lívia Maciel.
3: A Polícia Federal deflagra a Operação No Way nesta quarta-feira, com foco no combate ao tráfico interestadual de cocaína por meio de encomendas postais a partir de Rondônia. A PF cumpriu um mandado de prisão preventiva e 3 de busca e apreensão em Porto Velho. As investigações iniciaram após a PF interceptar encomendas postadas em agências dos Correios da capital, com cerca de 80 quilogramas de cocaína e com destino a estados do Ceará, da Paraíba e de Pernambuco. Segundo a PF, ao longo da investigação, foi identificada a atuação do grupo suspeito, a aquisição da droga, a preparação das embalagens e o encaminhamento das encomendas às agências postais.
0: Meia-noite, 53 minutos pelo horário de Brasília. Na sequência, vem aí o terceiro e último bloco do Jornal da Noite na nossa programação.
5: O Prêmio Nobel de Química foi anunciado hoje para 2 cientistas, um francês e um japonês. Eles foram reconhecidos por suas pesquisas que revelaram como funcionam as chamadas moléculas espelhadas. Um estudo que tem sido muito importante para a indústria farmacêutica no desenvolvimento de novos medicamentos.
6: O melanoma é o tipo de câncer de pele mais agressivo e deve registrar mais de 9 mil novos casos este ano aqui no país. Um estudo mostra que as mulheres são as mais afetadas por esse tumor, que exige atenção e diagnóstico precoce.
4: O Marco Antônio teve um melanoma na perna. O câncer se espalhou para outras partes do corpo rapidamente. Há 10 dias ele começou a tomar um medicamento novo e hoje recebeu uma excelente notícia.
7: O exame mostrou que outros focos menores se extinguiram e que o que era maior, que estava provocando isso, reduziu substancialmente.
4: O melanoma é um tumor maligno que se desenvolve a partir das células que produzem melanina, uma substância que dá cor à pele.
25: Migrar para outros órgãos como pulmão, fígado, cérebro, o que traz para ele um perigo maior desses pacientes.
4: Entre 1990 e 2021, foram registrados mais de 30.600 casos de melanoma de pele, a maioria em mulheres. Este ano, são esperados mais de 9.300 novos casos da doença. O sul do país deve ser a região com maior número e o norte com o menor.
26: Apesar de ser associado à pele, esse câncer atinge outros órgãos, como os olhos. Mesmo sendo muito agressivo, o tratamento tem avançado nos últimos 5 anos.
25: Se você observa que você tem uma pinta, essa pinta ela está crescendo muito rápido, ela está mudando de característica, ela está mudando de cor, ela está sangrando, isso deve trazer para a gente uma atenção especial e procurar um dermatologista.
5: Um restaurante encontrou uma forma bem humorada de reforçar o atendimento no salão. Um robô garçom virou atração entre os clientes e ajuda os funcionários na hora do movimento.
27: Não tem crachá, não recebe salário e não precisa parar para descansar. Mas já virou atração no salão. Gente, o Jimmy é o robô garçom que chama a atenção de quem chega para comer. Mais do que chamar a atenção, o Jimmy tem uma função bem prática: ajudar a equipe, principalmente quando o movimento aumenta. Ó, já fiz meu pedido, tô aqui esperando agora o Jimmy, vamos ver se ele vai entregar direitinho. Tô aqui na mesa da Sueli, da Luísa e do Arthur. Oi, Jimmy! Gente, não é que ele trouxe direitinho mesmo? Olha isso! Gente, deu super certo, ó. Aprovadíssimo. Agora, será que ele vai querer uma gorjeta também?
8: Deixa eu tomar meu café.
27: O Jimmy já mostrou que tecnologia e atendimento podem dividir o mesmo espaço. E pelo jeito, ele vem mesmo para ajudar.
6: Olha, parece coisa de outro planeta, mas não é, né? Esse robozinho. Mas eu vou falar agora de uma história que vale a pena você ficar ali atento, porque são imagens maravilhosas. A NASA divulgou as imagens mais nítidas de um paredão formado pelo vento em Marte. O vídeo mostra o nascer do Sol iluminando os penhascos surgidos há bilhões de anos e deve ajudar cientistas a investigar ainda mais como essas estruturas se formaram. O registro foi feito por um robô da Agência Espacial Americana que pousou em Marte em 2012 e segue lá gravando essas imagens.
1: Que maravilha de imagens, que nitidez. E a gente fica imaginando o que mais pode vir dos planetas na galáxia afora. Espetacular. Depois de passar por várias cidades brasileiras, a turnê de O Pianista e o Poeta estreou nesta quarta-feira em São Paulo.
6: No palco, dois grandes nomes da música e da literatura: o maestro João Carlos Martins e o escritor Gabriel Chalita.
9: Diferentes linguagens, que a cada nota, palavra, se transformam em uma experiência única no palco.
10: Quem entende a minha música nunca mais será infeliz.
11: Um ano e meio, eu resolvi, num dos concertos da temporada, convidar cinco celebridades, cinco personalidades. Uma delas não cantava.
10: Foi muito interessante que ele me convidou para esse dia, para eu dizer um poema meu. E eu resolvi fazer um poema em homenagem a ele. E ficou muito bonito, assim, acho que as pessoas se emocionaram. E ele veio e falou assim: vamos fazer um espetáculo juntos.
9: Ao promover esse encontro, o espetáculo também usa da força da música e do verso para falar da trajetória de João Carlos Martins, um dos grandes pianistas brasileiros e do mundo, reconhecido pela sua interpretação da obra de Johann Sebastian Bach. O Pianista e o Poeta faz uma curtíssima temporada no Teatro FAAP em São Paulo. No palco, obras de Bach, Chopin e outros grandes nomes da música, em um diálogo com textos de autores como Cora Coralina, Clarice Lispector, Fernando Pessoa.
10: Em que espelho ficou perdida a minha face? Cecília Meirelles. E nessas conversas tem uma coisa que as pessoas saem achando graça também, né? Ele brinca que um dos papéis da arte é fazer que as pessoas saiam com uma lágrima nos olhos e um sorriso no rosto, né?
9: Imagens da carreira fazem parte do espetáculo. De concertos emblemáticos realizados pelo mundo.
11: Como eu perdi as mãos para o piano, por causa de uma doença rara, a distonia focal do músico, tem quatro momentos que entram cenas minhas tocando no tempo que eu era pianista para valer. Mostra o que significa você ser um survivor, um sobrevivente.

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2: 1:03 pelo horário de Brasília. Mais uma vez, bom dia para você que acompanha a Band News FM nessa madrugada de quinta-feira, hoje 8 de outubro de 2026. Eu, Stephanie Toso, tô por aqui, te faço companhia até às 7 horas da manhã, na atualização do noticiário, trazendo os principais destaques do Brasil e do mundo. Para você começar a quinta atualizado, bem informado e claro que de olho também nas mensagens que chegam pelo nosso WhatsApp no 11 999592100. Já desejando um bom dia. Pra quem? Pro João Carlos, que tá por aqui, mandando aquele bom dia animado. João de Jesus, da Barra Funda, também puxando o plantão. Falou que até às 7 horas da manhã tá por aqui com a gente. Quem também tá trabalhando é o Davi, da manutenção. Já chegou um tiquinho mais cedo. O Greco já mandou boa noite. Bom trabalho por aqui também na nossa programação. E a Ana Elise, que tá indo descansar, falou assim que daqui a pouco tá acordando pra pegar no batente também, pra terminar a semana. É, e olha, tem feriado à vista, hein, na próxima segunda. Dia de Nossa Senhora Aparecida, Dia das Crianças também. E aí já tem gente fazendo planos, perguntando da previsão do tempo para esse período, se vai dar praia ou não, se vai ter chuva, se vai ter sol. Tiquinho de cada de tudo, gente. Mas a tendência é que para esse final de semana, pelo menos domingo, tenha bastante chuva aqui por São Paulo, porque tem mais uma mudança prevista aí, com a passagem de mais uma frente fria, mas nada que comprometa o feriado de forma geral. Daqui a pouquinho a gente aciona o pessoal da Climatempo já para trazer um panorama completo para essa quinta e para os próximos dias também aqui pelo Brasil. Bom, o Luiz Otávio de São Paulo já tá ligado por aqui mandando um bom dia. O Maurício falou assim, tô aqui até às 6 horas com vocês. Boa noite. Boa noite por aí também. Bom, vamos nessa, nesses próximos minutos já fazendo um giro pelos principais destaques do noticiário por aqui na programação da Band News FM. Indo direto a Brasília, partidos formalizam apoio ao candidato do PL, Flávio Bolsonaro, para o segundo turno. Quem traz os detalhes é o Márcio Rocha.
3: A partir de agora, o senador Flávio Bolsonaro, candidato à presidência da República pelo Partido Liberal, vai contar com o apoio formal da Federação União Progressista, do Partido Republicanos e também do Partido Novo. Flávio se reuniu com os parlamentares eleitos do União Brasil e do Partido Progressista, além do Partido Novo, no QG da campanha, localizado no Lago Sul, região nobre de Brasília. Por fim, ele participou de uma cerimônia em que foi formalizado o apoio do Republicanos. O anúncio da federação formada pelo PP e pela União Brasil já tinha sido divulgado pela bancada no Congresso Nacional, assim como o apoio do candidato do Partido Novo à presidência, o ex-governador de Minas Gerais, Romeu Zema.
2: Também de olho na reta

0: Final da eleição. O presidente Lula do PT se reúne com uma nova geração de deputados de esquerda. Fala Leandro Aislam.
1: O presidente Luiz Inácio Lula da Silva busca apoio de parlamentares com engajamento nas redes sociais para se aproximar mais dos eleitores. Ainda neste sentido, ele foi aconselhado por auxiliares a gravar vídeos em formato de selfie. Nesta quarta-feira, o presidente se reuniu em um hotel em Brasília com deputados e senadores de esquerda eleitos no domingo para traçar a campanha para o segundo turno. O PT confirmou a ida do presidente a Natal no próximo sábado. A ideia é ampliar a participação de apoiadores em busca de votos no Rio Grande do Norte.
0: Nos outros destaques do dia, João Pessoa sobe entre os destinos mais procurados para o feriado de Nossa Senhora Aparecida. Detalhes que chegam com o repórter Lucas Batista.
2: A cidade de João Pessoa se destaca entre os destinos mais procurados para o feriadão de Nossa Senhora Aparecida por apresentar a menor tarifa média de passagem aérea. O valor da viagem de ida e volta caiu 12,3%. Além da redução nos preços, a capital paraibana também ganhou posições na preferência dos viajantes. João Pessoa subiu da sétima para a quinta colocação entre os destinos mais buscados para o período. O levantamento mostrou ainda que João Pessoa foi a única das cinco cidades mais procuradas a registrar queda no preço médio das passagens. Enquanto Recife manteve estabilidade, São Paulo, Rio de Janeiro e Salvador tiveram aumentos.
0: 12 deputados democratas dos Estados Unidos enviam uma carta ao secretário de Estado, Marco Rubio, acusando o governo do presidente Donald Trump de tentar influenciar as eleições brasileiras. Os parlamentares citam tarifas, sanções e renovação do visto da embaixadora em Washington como exemplos de interferência. No documento, eles pedem explicações sobre envio de autoridades americanas ao Brasil para questionar os sistemas das urnas e exigem respostas do Departamento de Estado até o dia 20 de outubro, antes do segundo turno. Os autores concluem afirmando que as relações entre as nações devem ser baseadas no respeito às escolhas democráticas do povo brasileiro e não determinadas pelo fato de o candidato apoiado pelo presidente Trump sair vitorioso.

0: E tem destaque do esporte chegando por aqui na nossa programação. Fala do Corinthians, Lucas Belotti.
1: O Corinthians corre contra o tempo e está no mercado em busca de um novo treinador. Favorito para assumir é Ramon Dias, campeão paulista pelo clube em 2025. A ideia da diretoria é contar com um novo nome já para o duelo contra o Palmeiras neste domingo pelo Brasileirão. O cargo está vago desde ontem, data da demissão de Fernando Diniz, após mais uma derrota no Campeonato Brasileiro. O revés por 2-1 contra o Internacional foi o sétimo seguido do Timão, que termina a rodada a um ponto da zona de rebaixamento. Contra o Colorado, Vitinho abriu o placar antes do primeiro minuto e numa falha bizarra de Garro na saída, Alan Patrick ampliou. André chegou a descontar para o Timão, mas não reverteu o placar ou a saída do treinador. O anúncio da demissão foi feito pelo executivo Marcelo Passo, que na partida passada contra o Fluminense, defendeu a permanência de Diniz e descartou à época uma mudança no comando.
2: A quinta-feira será marcada por um contraste muito grande no tempo pelo Brasil. Enquanto o Sul enfrenta uma nova rodada de chuva forte e temporais, boa parte do Sudeste, Centro-Oeste e Nordeste terá calor e períodos mais prolongados de tempo firme. O principal alerta está novamente na região Sul. Uma baixa pressão no interior do continente, combinado com o avanço de uma frente fria e o intenso transporte de calor e de umidade, mantém o ambiente bastante instável. Desde a madrugada, tem risco de chuva forte e temporais, principalmente no Rio Grande do Sul. Durante as manhãs, as instabilidades avançam para o oeste de Santa Catarina e sudoeste do Paraná, e tem possibilidade de acumulados elevados em áreas do oeste, noroeste, norte e também do centro gaúcho. No sudeste, a quinta começa muito mais tranquila. Em São Paulo, o sol aparece e as temperaturas sobem rapidamente. Durante a tarde e a noite, o calor e a umidade podem provocar pancadas isoladas, principalmente no oeste, norte, noroeste e região central do estado. Na capital paulista, a máxima chega aos 31 graus, com possibilidade de chuva fraca e isolada à tarde. Minas Gerais também esquenta e o norte mineiro permanece sob atenção para calor e risco de queimadas. No centro-oeste, Mato Grosso do Sul volta a concentrar as principais instabilidades, sobretudo no sul e no sudoeste da região. Goiás, Brasília e grande parte do Mato Grosso terão tempo mais firme e umidade ficando mais baixa no período da tarde. No Nordeste, continua o calor intenso e o ar muito seco, com umidade entre 12 a 20% em algumas áreas do interior, deixando a região em alerta. Enquanto no Norte, a chuva permanece, principalmente em Amazonas, Rondônia e no Acre, podendo ocorrer com forte intensidade em alguns pontos. Aline Araújo, da Climatempo.
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0: 1:14, a colunista de economia da Band News FM, Juliana Rosa, explica por que o mercado financeiro reagiu bem ao resultado do primeiro turno da eleição e o que ainda precisa acontecer para que a melhora seja sustentável com o dólar mais baixo e a queda de juros. O comentário foi feito durante o Band News no meio do dia, apresentado por Eduardo Oineg, Humberto Ferretti e Larissa Biscaia.
4: Economia é com ela, Juliana Rosa. Juliana, expectativa é um bicho estranho, né? Porque você tem uma notícia que encanta o mercado precifica aquilo, produz uma curva num sentido favorável, segundo o mercado. De repente, ele parece que, alimentado daquilo, diz: olha, eu precisaria de uma nova informação na mesma direção para produzir uma nova reação positiva. Aí não vem. Porque fica esses dias de sem nada. Aí diz: quer saber? Aí já volta o que era antes. Essa tal de expectativa é um bicho esquisito, né, Juliana?
6: É, exatamente. Vai reagindo com base, assim, no sentimento, né, Oineg? O que eu acho importante, realmente, nesse debate aí da expectativa, Oineg, é que você vê que hoje, por exemplo, o dólar voltou a subir, né? É claro que a gente não vai ficar vendo a todo momento uma melhora sem parar da bolsa, do dólar. Então, assim, o ambiente é favorável no mercado financeiro pós resultado do primeiro turno das eleições presidenciais, porque o mercado financeiro olha, né, em sua maioria, olha a possibilidade com o Flávio Bolsonaro de ter um corte de gastos maior que vai fazer a freada ali desse crescimento rápido da dívida pública, que é o principal fator que está por trás da taxa de juros muito alta e desse recorde de endividamento de pessoas e empresas no país, né? Mas é um ambiente ainda favorável, tá? O dólar hoje está em 4,99, ontem fechou em 4,97, mas teve uma queda boa ali, né? Na segunda-feira caiu, chegou a valer 4,94 ali no melhor momento. Então você tem parou de melhorar, a bolsa, a mesma coisa, está caindo, mas a bolsa segue a 204 mil pontos, que é um próximo ali de um patamar de recorde histórico, né, em pontuação. Então, os juros também tiveram uma queda e não retornaram, né? Então, você tem aí uma perspectiva que melhorou. Agora, para continuar melhorando, Oineg, para a gente ver um dólar, por exemplo, a 4,80, 4,70, você fala até da possibilidade de dólar abaixo disso, de forma mais permanente, a gente tem que ter agora os detalhes das medidas. Então, as pesquisas podem dar aí mais algum impulso, né? Reforçando aí o favoritismo que está sendo apontado pelos especialistas aí do Flávio em relação ao Lula, mas para a gente ver uma mudança substancial realmente nesse processo de alívio do dólar, que vai promover um alívio inflacionário e aí vai abrir espaço para uma queda mais significativa de juros, a gente vai ter que ter os detalhes para aquilo não degringolar depois de volta, né? E o ponto-chave, Oineg, é que a gente vai ter aí o debate na Band, a gente está numa maior expectativa de que a gente tem algum espaço para detalhar propostas, né? Afinal de contas, não tivemos espaço para propostas de desenvolvimento econômico. E essa parte fiscal, os dois estão dizendo que vão fazer, né, algum ajuste aí das contas públicas. Há a visão aí que o Flávio faria mais ajuste. O fato é que qualquer ajuste, Oineg, mínimo que seja, vai ter que mexer em questões muito sensíveis para a população. Não tem o que fazer. Eu estava atualizando aqui os dados com os especialistas e não tem como você falar em corte significativo mexendo só naquilo que é essencial, que é a questão lá dos super salários, do ajuste moral, né? A gente tem que ter, obviamente, começar pelo salários, as emendas parlamentares que tomaram uma proporção absurda no orçamento público, mas só isso não vai ser suficiente para fazer a dívida parar de crescer. Então, não tem como, olhando aqui as despesas principais, fazer um ajuste sem mexer em previdência, sem mexer em BPC, benefício de prestação continuada, sem mexer no abono salarial, nessas questões super sensíveis. Porque você vê, a Previdência está crescendo mais de 4%. Né? A regra das contas públicas diz que a Previdência, que qualquer despesa não pode crescer mais do que 2,5% acima da inflação. Só a Previdência cresce 4%. O BPC, o INEG, está crescendo 9%. Então, o que acontece? Para poder fazer esses benefícios crescerem num ritmo menor, né, não é cortar e diminuir o número de beneficiários, né, isso aí não tem espaço para isso, pelo menos nesse momento. Mas a gente vai ter que ver mudanças realmente. Por exemplo, o salário mínimo hoje é o indexador da Previdência, né? Então, a Previdência, por exemplo, teria que subir só pela inflação, não poderia acompanhar hoje a regra do salário mínimo. A tal das desvinculações, toda vez que aumenta a arrecadação, receitas, você tem aquele percentual mínimo que tem que ir para a saúde e educação, então teria que mexer nesses percentuais. Então, é tudo muito sensível. Qualquer coisa nessa direção, Eneg, é super impopular. Então, dificilmente eles vão querer entrar nessas minúcias. Mas a realidade é essa. Então, também não dá para enganar as pessoas. Assim, se os dois estão prometendo ajuste das contas, eles vão ter que mexer nessas questões sensíveis. Não tem para onde correr. Se não mexer, o Eneg, não vai ter o ajuste, não vai ter queda de juros, não vai ter nada disso. Então, é importante a gente saber, né? Qual é a agenda? Porque até agora, como você falou, é só uma aposta, né?
4: E eu acho que a gente não vai saber. Eles não vão abrir esse jogo no detalhe, vão ficar falando, etc. e tal. E aí, depois que tomarem posse, um ou outro, é que a gente vai saber exatamente como eles vão tocar esse problema. Juliana Rosa, economia é com você e a gente volta a conversar aqui. Valeu, Juliana!
6: Valeu, um beijo.
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0: Gerando mais uma vez o noticiário na programação da Band News FM nessa madrugada de quinta-feira, 8 de outubro de 2026. A base governista no Senado tenta acelerar o projeto que acaba com a escala 6x1. Fala Márcio Rocha.
1: A base governista no Senado está colhendo assinaturas para que a proposta de emenda à Constituição que acaba com a escala 6x1 tenha um calendário especial de tramitação. Segundo a líder do governo na casa, senadora Tereza Leitão, o pedido encaminhado para a mesa diretora do Senado inclui a quebra de interstício, ou seja, o intervalo regimental entre sessões de votação em primeiro e segundo turnos. Enquanto isso, o plenário do Senado continua a discussão do texto. A PEC determina a redução da jornada de trabalho atualmente de 6 dias de trabalho para 1 de descanso, além da jornada semanal de 44 para 40 horas.
0: Nos outros destaques do dia, uma pesquisa da Fiocruz detecta cocaína em 5 rios do Rio de Janeiro. Informações que chegam com Guilherme Faria.
2: Uma pesquisa conduzida pela Fiocruz detectou a presença de cocaína em 5 rios da cidade do Rio de Janeiro e da região metropolitana. O estudo, divulgado nesta terça-feira, também encontrou o principal derivado da cocaína, que é excretado na urina após a metabolização da droga. A investigação incluiu os rios Irajá e Carioca e os canais do Cunha e do Mangue, na capital, e o rio Meriti, em Duque de Caxias, na Baixada Fluminense. Todos eles desaguam na Baía de Guanabara. Segundo a Fiocruz, as análises revelaram altos níveis de contaminação, superiores aos encontrados em estudos semelhantes em países como Bélgica, Espanha e Estados Unidos.
0: Uma professora morre depois de um acidente de moto no Ceará. Detalhes que chegam com a Leonice Ascioli.
3: A professora Luciene Lima, de 37 anos, morreu na manhã desta quarta-feira após um acidente na BR-402 em Itapipoca, no interior do Ceará. Ela estava de moto quando atingiu um cachorro, caiu na pista e acabou sendo atingida por um carro. A professora morreu ainda no local. A motorista do carro prestou depoimento e passou por exames que não apontou consumo de álcool. A dinâmica do acidente ainda é investigada.
0: No noticiário internacional, o ex-ditador da Venezuela, Nicolás Maduro, e a mulher dele, Cília Flores, devem enfrentar novas acusações na Justiça dos Estados Unidos. Agora, por uma suposta tortura de cidadãos americanos, segundo a agência Reuters e a CNN. Um anúncio oficial deve acontecer ao longo dos próximos dias. O casal está preso em uma penitenciária de Nova York desde janeiro, quando foi capturado pelas forças militares do país em Caracas. Maduro já enfrenta 4 acusações, entre elas conspiração para o narcoterrorismo, e pode ser condenado à prisão perpétua. E a FIFA autoriza o ranking de seleções após os primeiros compromissos depois da Copa. Detalhes que chegam com Lucas Belotti.
4: O Brasil perde mais uma posição no ranking de seleções da FIFA e figura agora em 6º lugar. A seleção canarinho foi ultrapassada por Portugal, que venceu os 4 compromissos que fez na nova era Jorge Jesus. A mudança foi a única entre o top 10 da entidade. Campeã do mundo, a Espanha segue na liderança e ampliou a distância para a Argentina, segunda colocada. Fechando o top 3 está a França, que também trocou de treinador e tem agora Zidane como comandante. Depois aparecem, na sequência, Inglaterra, Portugal, Brasil, Marrocos, Bélgica, Holanda e México.
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0: 27 minutos pelo horário de Brasília, o aumento de casos de sarampo nos Estados Unidos e a confirmação de novos registros em São Paulo reforçam a importância da vacinação. Segundo o médico infectologista e colunista da Band News FM, Álvaro Furtado, a doença é altamente contagiosa e pode causar complicações graves, mas é prevenível. O médico também alerta para a necessidade de manter a carteira de imunização atualizada, inclusive entre adultos. O comentário foi feito durante o Band News Station, apresentado por Eduardo Frumento e Eduardo Barão.
1: Doutor, nos Estados Unidos a gente teve a decretação de um surto em Nova York, um estado de emergência por conta do sarampo. E falando um pouco mais de sarampo, o estado de São Paulo confirmou mais um caso de sarampo, são 41 já. Nesse ano, o Ministério da Saúde anunciou que vai redobrar agora a atenção com viajantes internacionais que vêm de áreas em que o sarampo tem se disseminado. Que a gente pode falar também sobre o sarampo, que é uma doença altamente contagiosa, e como esse caso lá de Nova York gera uma preocupação, pelo menos acende um alerta aqui para o Brasil?
2: Olha, aí está em uma situação de uma discussão de um assunto muito mais palpável para a nossa realidade, né? Lembrando que Barão mora em Nova York, é verdade? Vou ter que olhar a carteira vacinal do Barão aí, né? Para ver se está tudo certo. Mas o seguinte, ó, a grande questão é que sarampo não era doença para ter mais. Definitivamente. Quando a gente vê caso de sarampo, eu como infectologista, dá um pouco de digestão, né? É saber que é uma cidade, que é uma doença totalmente imunoprevenível e que, de novo, a gente tem que voltar a falar para a população de o quanto informações desacordadas que sobre vacina acabam influenciando as pessoas, né? Para você ter uma ideia, nos Estados Unidos o que aconteceu foi uma pequena queda de cobertura que já foi o suficiente para ter esse surto. E quando você começa a falar com a população, relativizar e dizer que vacina não é tão importante, e de que as doenças estão todas controladas, quando você retira, como aconteceu nos Estados Unidos, do comitê que assessora as recomendações de vacinação, não obrigatoriedade, mas você dificulta para que as pessoas tenham acesso, quebra a consulta. Então, a preocupação com essas mensagens confusas aumenta a insegurança das pessoas e as pessoas acabam não indo vacinar. Então, o que acontece? Tá chegando, imagina só a gente agora, pessoas que vêm dos Estados Unidos e a gente tá preocupado de trazer sarampo pra gente. É uma situação que a gente nunca imaginava que ia acontecer, né? Por uma política antivacina que realmente vem acontecendo no mundo, né? Então, assim, falar com a nossa população que vacinas não causam autismo, que tudo isso que tem sido colocado nos últimos anos por causa da Covid-19 cria uma sensação que as pessoas não precisam vacinar. E sarampo pode ser uma doença grave. Teve óbito nos Estados Unidos agora, né? Relacionado a sarampo em alguns estados americanos. Então, tudo isso, né? Por uma doença prevenível por vacina. Então, recomendação para os nossos ouvintes: pegar a carteirinha dos filhos, acreditar em vacinas, revisar a carteira do adulto também. São Paulo está tendo caso, então a gente tem a obrigação individual e sanitária de olhar as vacinas de uma forma não só de proteção individual, mas de proteção da coletividade. Quando você vacina assim, você protege outras pessoas. Lembrando que uma pessoa com sarampo pode passar para 10, 20 pessoas. É uma doença altamente infecciosa, né?
3: Quando você tem o ministro da Saúde, que é o maior porta-voz do movimento antivacina nos Estados Unidos, aí realmente fica complicado, evidentemente, essas doenças vão voltar com força. E só para esclarecer, o problema não é em Nova York. Nova York tem 100 casos confirmados. O problema é no estado vizinho, da Pensilvânia, que ali são mais de 1.000 casos confirmados e 5 mortes. Nova York está tentando de alguma forma fazer esse alerta para tentar evitar que a doença se propague ainda mais no estado. Você sabe, doutor Álvaro, que da penúltima vez, eu acho que eu fui ao Brasil, por causa de questões de documentos que eu precisava aqui nos Estados Unidos, eu tomei todas as vacinas de novo, mas literalmente todo, uma vez só, fui lá no posto de saúde, tomei 200.000 vacinas. Então, eu sou exemplo vivo, por enquanto, de que vacinas fazem bem. Eu não tive nenhum problema, estamos aí na área.
2: Não morreu, o Barão tá vivo, protegido. Então, tem, assim, é muito importante, sabe, você colocar isso, Barão, porque muita gente tá escutando a gente, o quanto um adulto pode ir num posto de saúde e atualizar todas as suas vacinas, não só a vacina de sarampo, porque as pessoas acham, Barão, Frumento, que vacina é só para criança, que adulto não precisa tomar vacina. Então, assim, faz parte do autocuidado, e muito bem você falar o seu depoimento, Barão, de que você pode procurar um posto e atualizar as suas vacinas. Vacina de vacina que protege câncer, câncer, vacina de HPV, vacina de hepatite, de influenza, de Covid. Então, assim, não dá para colocar, entender qual a dimensão que esse momento antivacina trouxe para o mundo. E a gente espera realmente que aqui no Brasil a gente não cometa os mesmos erros que outros países vizinhos têm feito com relação a essa hesitação vacinal. Você colocar na cabeça de alguém que vacina pode dar problema e criar falsas realidades, você realmente faz a pessoa hesitar e não tomar vacina, né? E realmente, 2026, ter sarampo, nessa dimensão, num país, né, que teoricamente estava erradicada a doença, realmente a gente fica bastante chateado e lamenta realmente, mas por isso que é importante a gente ter esse espaço para poder falar nisso com a população em geral e tentar mudar esses indicadores do nosso país, né?
3: Muito bem, doutor Álvaro sempre com a gente, esclarecendo, trazendo informações importantes para os nossos ouvintes, telespectadores, internautas e tudo mais. Doutor, um grande abraço para o senhor, até a próxima.
2: Abração, Marão, abração, Fomento, ótima semana para todo mundo.
0: Girando a reportagem da Band News FM, a jornalista Ethel Rudnitsky, da agência Lupa, desmente duas alegações falsas que circulavam nas redes sociais sobre as eleições deste ano. Uma delas compara os votos do senador Flávio Bolsonaro, do PL, com resultados dos candidatos do PL ao Senado, mas ignora que cada eleitor teve direito a duas escolhas para cada cargo. Outra publicação atribui a uma suposta fraude na pausa da apuração do Tribunal Superior Eleitoral. Segundo a checagem, houve uma falha no processamento dos dados de divulgação, sem interrupção na contagem das urnas. A verificação foi feita durante o Tem Método, apresentado por Eduardo Frumento, Carlos Andreasa e Ivan Brandão.
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1: A gente já recebe aqui no Tem Método a Ethel Rudnitsky, ela que traz as informações aí da agência Lupa, as verificações da agência Lupa, uma parceira do Grupo Bandeirantes nesse processo eleitoral. E a Ethel hoje vai trazer pra gente, vai desmentir pra gente uma comparação que tem sido feita na internet sobre os votos dados em candidatos do PL para as vagas no Senado e na Câmara e que foram diferentes da porcentagem e dos votos dados ao candidato do PL, Flávio Bolsonaro. E claro que muita gente tá achando, falando que isso é indicativo de fraude. E aí, Ethel, o que você tem a nos dizer sobre isso? Uma ótima tarde para você, seja bem-vindo ao Tem Método.
5: Boa tarde. É isso aí, desde domingo tem muitas publicações insinuando falsamente que teria havido fraude nas eleições desde o resultado, né, do primeiro turno. Essa publicação especificamente, ela está levantando suspeitas sobre a diferença entre o número de votos que os candidatos do PL tiveram no Senado e o número de votos que o candidato Flávio Bolsonaro teve para a presidência. Eles sugerem que essa diferença seria evidência de fraude, mas é falso. Como a gente já explicou anteriormente, inclusive em outras verificações, cada voto ele é contabilizado separadamente na urna eletrônica, de forma que um voto para o Senado não interfere no voto para presidente, nem para nenhum dos outros cargos. Essa comparação feita pela publicação também desconsidera que nessas eleições, cada eleitor teve direito a dois votos para o Senado, né? Enquanto votou apenas uma vez para a presidência. Por isso, a soma dos votos recebidos pelos candidatos do PL ao Senado não precisa corresponder ao número de votos obtidos para o Flávio Bolsonaro. Em alguns estados, inclusive, o PL sequer lançou candidatura. Em outros, lançou dois nomes. Então, um eleitor do Flávio não votou obrigatoriamente apenas em candidatos do Senado do PL. Ele pode ter votado em outros aliados. Por isso não faz sentido a comparação e não tem evidência de fraude a partir dessa diferença de votos.
1: Bom, e tem mais alegações falsas circulando aí na internet, para além da contabilidade dos votos, né, Ethel? Tem outra falando sobre uma demora na divulgação para o resultado, embora todos os anos a gente tenha o resultado sendo divulgado basicamente meio que no mesmo horário, ali por volta entre das sete até as 9 horas da noite. Isso depende até um pouco de quantos votos, né, consegue cada candidato. Se a diferença for maior, o resultado sai antes. Se a diferença for menor, a gente tem que esperar mais o avanço da apuração. Mas conta pra gente aí o que mais essa falsa apuração, mais essa falsa informação que está circulando nas redes sociais.
5: O pessoal é muito ansioso, né?
1: E criativo
5: acompanhando
1: também,
5: ali,
1: né,
5: os resultados
1: assim,
5: minuto a minuto. É, sim, muito criativos e muito ansiosos. Esses posts, eles estão afirmando que essa demora que teve uma pausa ali na divulgação dos resultados do TSE no domingo, dizendo que isso seria um indício de fraude, mas é falso. Em primeiro lugar, a imagem que acompanha o post, ela mostra erros de computação que supostamente seriam um dos resultados do TSE, mas ela não foi produzida com dados da Justiça Eleitoral. A gente enviou os dados ao TSE e eles mostraram pra gente ali que não essa correlação ali de dados computacionais não vem do site do TSE, um post completamente falso. De toda maneira, naquele dia, na noite de domingo, teve realmente uma demora, teve uma contenção no processamento de dados que paralisou um dos módulos dos sistemas utilizados para divulgar os resultados na internet. Mas essa pausa, ela não configura fraude nos resultados das votações. O TSE explicou que a pausa, ela afetou só a geração dos arquivos de divulgação dos resultados e não a totalização dos votos nas urnas. Isso sim seguiu sem nenhuma interrupção. Então foi só um erro na hora de transmitir ali para aquele site de resultados do TSE. Uma demora, na verdade. Mas ali o processamento das urnas estava rolando normalmente. Então não teve nenhum problema, não.
1: É teu Rudnitz, que é a nossa checadora oficial de informações que circulam pelas redes sociais, uma parceria do Grupo Bandeirantes com a Agência Lupa para o Band Verifica nesse período do processo eleitoral. É teu, obrigado, viu, pelas suas informações, pelos desmentidos que você traz aqui para tirar um pouco da desinformação que circula tanto nas redes sociais, que a gente volte a conversar na próxima semana. Até mais.
5: Obrigada, até semana.
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0: Ainda são investigadas as causas do incêndio que atingiu um prédio da Universidade Federal de Pernambuco no campus Recife. O fogo ocorrido na noite de ontem destruiu laboratórios de fármacos, informáticas e genética. Não houve registro de vítimas. O corpo de bombeiros foi acionado e o reitor Alfredo Gomes acompanhou o trabalho no local. A instituição lamenta o ocorrido, especialmente em relação às pesquisas afetadas, e vai avaliar os danos causados ao longo dos próximos dias. Nos outros assuntos, um tenente-coronel da Polícia Militar é preso na Bahia. Detalhes que chegam com Alice Nessim.
8: O tenente-coronel da Polícia Militar da Bahia, Luiz Augusto Normanha de Carvalho, é suspeito de receber R$ 286 mil de um sargento da reserva, denunciado e condenado por liderar milícia armada no oeste do estado. O tenente foi preso nesta quarta, durante uma operação do Ministério Público em Santa Maria da Vitória. O grupo criminoso atuou por mais de 10 anos na região de Correntina, no oeste, com serviços de segurança privada contratados por grileiros para ameaçar e expulsar comunidades tradicionais de terras da região.
0: é sepultado o corpo da criança morta a tiros em um carro, no estado de Minas Gerais. Informações com o repórter Pedro Gelinek.
9: O corpo de Maitê Luísa Bispo, de 5 anos, que morreu após o carro da família ser atingido por tiros na MG-30, é sepultado nesta quarta-feira em Rio Acima, na Grande BH. A família fez uma carreata em homenagem para a criança, com camisetas com o rosto de Maitê, balões brancos e pedido por justiça. Segundo a Polícia Militar, o pai da criança, de 25 anos, foi encontrado dentro do carro, já sem sinais vitais. A menina estava baleada nos braços da mãe, de 23 anos, fora do veículo. Maitê foi socorrida, mas não resistiu aos ferimentos e morreu no hospital. A mãe da criança relatou que a família estava indo para Nova Lima, quando perceberam que estavam sendo seguidos por outro carro. O motorista emparelhou os veículos, efetuou cerca de 10 disparos e fugiu. O suspeito é um desafeto do pai. Ele teria feito ameaças dias antes, durante uma audiência no fórum da cidade, devido a um conflito anterior entre os dois. Os militares localizaram o suspeito, que apresentou versões divergentes durante o depoimento e resistiu à prisão, mas foi contido. Ele segue à disposição da justiça.
0: No noticiário internacional, o Papa Leão XIV presta uma homenagem à Nossa Senhora Aparecida durante uma audiência no Vaticano. O evento aconteceu ontem, às vésperas da celebração da padroeira do Brasil em 12 de outubro. O pontífice pediu para que a santa proteja sempre os brasileiros presentes. A menção ocorre semanas após a imagem da padroeira virar centro de uma polêmica eleitoral no Brasil, que atribuía falsamente ao senador Flávio Bolsonaro do PL a intenção de retirar dela o título de padroeira. O Vaticano não se pronunciou e nem se posicionou sobre o caso durante a campanha.

0: E a discussão do estádio para sediar o jogo entre Vasco e Boca Juniors continua. Fala aí, Guilherme Faria.
1: A Polícia Militar afirma que há viabilidade para que o estádio Nilton Santos receba o jogo entre Vasco da Gama e Boca Juniors pela semifinal da Copa Sul-Americana, mas reforça a preferência pelo estádio do Maracanã. A manifestação acontece em resposta a um ofício encaminhado pela concessionária Fla-Flu Serviços S.A. à corporação. Segundo a PM, embora haja condições para a realização da partida no estádio gerido pelo Botafogo, o Maracanã, sob gestão de Flamengo e Fluminense, permanece sendo alternativa preferencial, em razão das condições estruturais, logísticas e operacionais. A discussão acontece em meio a uma indefinição sobre o palco do jogo do Cruz Maltino, marcado para o dia 20. O Vasco pediu a liberação do Maracanã e chegou a judicializar o tema, mas até agora não obteve autorização para jogar no estádio.
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0: O candidato à presidência e senador pelo Rio de Janeiro, Flávio Bolsonaro, do PL, está planejando mudanças na Constituição e nas regras do Supremo Tribunal Federal. A informação é da colunista da Band News FM, Mônica Bergamo. De acordo com a apuração da jornalista, o principal alvo das alterações é o ministro Alexandre de Moraes, do STF, que foi o relator da ação que condenou o pai de Flávio, ex-presidente Jair Bolsonaro, por tentativa de golpe de Estado. Mônica conversou sobre o assunto com Sheila Magalhães, Carla Bigato e Luiz Megali.
3: Hora de conversar com Mônica Bergamo. Mônica tem informações de bastidores, informações quentinhas a respeito das mudanças constitucionais que foram prometidas por Flávio Bolsonaro. Ele disse que vai mudar a Constituição, que mudará a nossa Constituição se for eleito, mas não explicou quais mudanças seriam, Mônica.
4: Da fala do candidato Flávio Bolsonaro de que vai mudar a Constituição para democratizar o país, foi isso que ele falou, né, o Megali? Porque você pode mudar a Constituição, por exemplo, para fazer reformas econômicas. Mas quando ele fala, vou democratizar o país com mudanças na Constituição, tem um endereço claro e certo, que é o Supremo Tribunal Federal. A gente sinalizou aqui já no domingo, né, Megali? A gente começou a falar sobre isso na frente de todo mundo, inclusive, de que a gente começou a falar que o filho do Jair Bolsonaro, Flávio Bolsonaro, se eleito, teria ao menos 48 ou 49 votos para fazer emendas constitucionais. E ontem nós lembramos aqui que a ideia principal, central, é esvaziar os poderes do STF, né? A cabeça do Alexandre de Moraes, a gente comentou aqui ontem, ele já deixou claro, é inegociável, e ministros do Supremo já foram avisados disso, mas o projeto é muito mais ambicioso, é de fato esvaziar o Supremo. Então, além de transformar o Supremo em uma corte puramente constitucional, sem o menor poder sobre a vida de qualquer parlamentar, como os ministros têm hoje, sem o poder de julgar deputados e senadores, a gente já comentou isso também, há outras ideias sobre a mesa. Uma delas, mais uma, né? A gente já falou da outra, mais uma. Não permitir que medidas econômicas ou que leis aprovadas no Congresso sejam derrubadas por liminar individual do Supremo. Hoje isso pode acontecer, né? O que amarra o destino do governo aos rumores do Supremo, mesmo que o Supremo vire uma corte constitucional, Megali, porque tá bom. Os ministros não vão mais julgar ninguém, não vai ter julgamento, isso realmente esvazia bastante o poder deles. Mas, sendo uma corte constitucional, o Supremo pode formar uma maioria para dizer que qualquer coisa que o... eu tô exemplificando e tô indo pro limite, né, o Megari? Mas basicamente é isso, tudo que ele fizer, qualquer coisa que ele fizer, é inconstitucional, ou seja, amarra, né, o governo. A gente viu isso acontecer, por exemplo, durante a pandemia de Covid, que o Bolsonaro queria que todo mundo fosse pra rua, não respeitou as regras sanitárias que eram recomendadas, e o Supremo falou, não, você não pode fazer isso, né? Então, quer dizer, mudando o rito de derrubada de decisões, não, agora não pode ser um ministro só, tem que ser o plenário do Supremo, tornando tudo mais difícil e lento, também você está tirando o poder da Suprema Corte, né? E é isso, o Megali, esse é ele não está escondendo de ninguém, né? Que vai ser por aí que eles vão caminhar. Está sendo dialogado aí, são nuances, olha, não vai ter perseguição ao ministro supremo, com exceção do Alexandre, que realmente eles acham que é insustentável que ele fique lá, mas vai muito além disso, né? Não é uma questão de perseguição individual a ministros, mas sim de uma mudança de regras que é isso, a gente já falou aqui, o Supremo que a gente conhece hoje, se esse projeto for levado adiante, se essas ideias de fato forem levadas adiante, se o Flávio vencer em primeiro lugar, se ele levar essas ideias adiante, esse Supremo que a gente conhece não mais existirá, Megali.
3: É até possível fazer um paralelo com a eleição de Trump, né? 2 anos atrás, quando ele elegeu-se, tendo maioria no Senado, maioria na Câmara dos Deputados e também maioria na Suprema Corte. Mas o paralelo não basta, porque o Flávio, na verdade, teria muito mais poder nas mãos do que Trump teve nesses últimos 2 anos. Trump tinha maioria, uma maioria simples na Câmara e no Senado. Flávio poderá contar até com 3/5 para destituir ministros do Supremo. E aqui, no caso do Brasil, falando tudo isso no caso de vitória, né, de Flávio Bolsonaro, Trump tinha uma maioria na Suprema Corte, mas ainda assim, cabeça de juiz, né? Em alguns momentos ele teve alguns arreganhos autoritários barrados por ministros, inclusive mais conservadores. Ele não teve uma corte a seus pés. No caso de Flávio, ele também não terá, mas ele terá condições de desenhar a Suprema Corte a sua própria maneira. Então, na verdade, a gente está falando de uma situação de muito mais poder nas mãos do que aquele poder quase absoluto que já existia nas mãos de Trump nos Estados Unidos. Mas tudo isso, obviamente, dependendo do resultado da eleição, temos ainda quase 3 semanas de campanha. É. Inclusive, debate aqui na Band, não neste domingo, no outro. Mônica, já coloca na agendinha aí.
4: Ótimo, para a gente fazer uma comparação, uma outra comparação, se comparar com o poder que o Bolsonaro, pai, teve, vai ser muito maior, né, Megali? O Bolsonaro não tinha maioria, tinha resistência da presidência da Câmara, resistência da presidência do Senado, resistência no Supremo. O Flávio não vai ter resistência se tudo isso aí der certo, se ele for eleito, como disse você, se fizerem essas mudanças na Constituição. Ele vai ter uma liberdade, um poder muito maior, seguramente.
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0: Colunista político da Band News FM, âncora do Tem Método, Carlos Andreasa, diz que o senador pelo Rio de Janeiro e candidato à presidência, Flávio Bolsonaro, do PL, quer uma vingança contra o Supremo Tribunal Federal. De acordo com o jornalista, ao caso o parlamentar seja eleito, está claro que haverá mudanças no funcionamento da corte. Ele conversou com Sheila Magalhães, Carla Bigato e Luiz Megali.
3: Para conversar com Carlos Andreasa, pro bem ou pro mal, temos aquilo que não tínhamos no primeiro turno, uma agenda Flávio, Andreasa.
5: Importante isso, é importante ter clareza sobre o que compõe o voto de cada um dos candidatos. O voto em Flávio Bolsonaro contém uma agenda muito clara, ninguém aliás nunca escondeu isso. A agenda de Flávio Bolsonaro compõe indulto a Jair Bolsonaro e acerto de contas com o Supremo Tribunal Federal. De que maneira esse acerto de contas se dará, se haverá algum tipo de acordo, algum tipo de acomodação. Eu, por exemplo, acho que nesse conjunto todo, essa é uma quase certeza que eu tenho, o caso Master já foi pro saco. É bom para todo mundo que morra. Mas de resto, em relação a impeachment de ministro do Supremo, como isso andará, a pressão é muito grande, a agenda é essa. Então, nesse momento, tem um deslocamento da perspectiva de poder para Flávio Bolsonaro. Estava em Lula. Lula, durante esses meses todos, foi o favorito na corrida eleitoral. A perspectiva de poder, a projeção de poder para os próximos 4 anos estava com o atual presidente. Favorito, seria reeleito. Ao fim do primeiro turno, a perspectiva de poder se desloca para esse lugar em que Flávio Bolsonaro passa a ser o poderoso potencial. Isso significando que ele terá tudo mais constante a se confirmar esse resultado, e a eleição está aberta, diga-se, ele terá um capital político enorme para gerir e a partir do qual para fazer escolhas. Aliás, um capital político maior do que tinha Lula em 2022, se nós pensarmos no parlamento que foi eleito, um parlamento inegavelmente à direita. Então, qual é a agenda desse conjunto de poder vencedor no primeiro turno. É uma agenda até para o mercado financeiro, que ficou muito excitado com a perspectiva reformista, fiscalista de um Flávio Bolsonaro que nunca tratou disso na campanha, que nunca endereçou isso na campanha. Imagino que a euforia seja menos sobre Flávio Bolsonaro e mais sobre não ser Lula. Tudo bem, cada um faz as leituras, mas a agenda e o emprego de capital político de Flávio Bolsonaro presidente, caso isso se confirme, é essa aqui, de acerto de contas com o Supremo Tribunal Federal, de indulto a Jair Bolsonaro. Então, gasta-se capital político com isso. Que fique bastante claro. E aí, eu quero chamar atenção por uma... A perspectiva de poder, o deslocamento de poder, de perspectiva de poder, a projeção de poder, muitas vezes gera soberba e acomodação. E dessa maneira, a pessoa tende a ficar à vontade para exprimir algumas ideias. Então, quero chamar atenção e fazer uma rápida análise do discurso sobre uma fala de Flávio Bolsonaro de ontem, lá quando ele foi ter com Ronaldo Caiado. Ele disse: o Brasil já me deu, o Brasil já me deu um Congresso muito mais à direita do que é hoje. O Brasil elegeu um Congresso muito mais à direita do que é hoje, de que orçamento secreto e independência pervertida do parlamento à parte, Flávio Bolsonaro se beneficiará, o parlamento será mais favorável a ele do que seria a Lula, sem dúvida nenhuma, mas o Brasil não deu nada para Flávio Bolsonaro. Então aqui já tem um discurso muito à vontade. O Brasil já me deu um Congresso muito mais à direita do que é hoje. Ele continua: com a maioria no Senado para fazer o presidente do Senado, aqui para mim, eu estava ouvindo o Orengo mais cedo falar com vocês, aqui para mim está dado, Alcolumbre não será presidente do Senado, será um bolsonarista. Aquele que será, não sabemos, mas não será Alcolumbre se Flávio for o vencedor. Continua: com maioria na Câmara para fazer o presidente da Câmara. Ele tem maioria na Câmara, talvez, certamente seu partido será muito grande, se pensar nos partidos que, diante da perspectiva de poder, se achegam. É um volume muito grande, mais de 200 deputados, digamos assim, mas na Câmara tem composição, eu acho. Não me surpreenderia se o Hugo Mota continuasse, fosse reeleito presidente da Câmara, num acordo com os republicanos, que também quer se achegar ao esquema de poder de Flávio Bolsonaro. Continuando para terminar. E aí ele diz: para a gente mudar a Constituição, aqui eu dou um benefício da dúvida, para a gente mudar a Constituição logo depois da consideração de ter maioria no parlamento, eu imagino que seja maioria no legislativo, para tocando o processo legislativo, maioria para aprovar emendas à Constituição e fazer reformas. Eu coloco nesse lugar, vou dar o benefício da dúvida de que a mudança na Constituição, pensando na construção desse discurso aqui, esteja associado a aumento da bancada e a força que chega no parlamento. Continua: para a gente redemocratizar esse país. Isso aqui é uma premissa que precisa de esclarecimento da parte de Flávio Bolsonaro. O que é redemocratizar o país? Onde o Brasil não é democrático agora? Nós estamos no meio do processo eleitoral, ele venceu o primeiro turno, é favorito para vencer o segundo turno. Onde está a necessidade de redemocratização do Brasil? Acho que ele dá uma cola na sequência, que é a reafirmação da sua agenda, para que não haja dúvida, para as instituições voltarem a respeitar a Constituição. Então essa é a agenda: fazer com que as instituições, ele está falando do Supremo, volte a respeitar a Constituição. É um discurso que deixa tudo muito claro e imagino que seja, espera-se, por meio do processo legislativo.
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6: Depois da Meta lançar um aplicativo de inteligência artificial que funciona como secretária para o nosso dia a dia, agora chegou a vez da OpenAI oferecer essa solução, Morrison.
7: Entramos na fase da inteligência artificial bonitinha, do aplicativo de inteligência artificial, o Muse, da Meta. E agora ele ganhou companhia. A OpenAI lançou o seu aplicativo, o seu agente, né, de inteligência artificial também bonitinho, digamos assim, chamado Dots. O que eles têm em comum, Edu? Eles prometem fazer várias coisas por você no dia a dia, até telefonar e ficar esperando com a musiquinha lá tocando enquanto você faz outras coisas, e até em alguns casos, olha isso, por enquanto só em inglês, né? Daqui a pouco isso chega aqui também. Parece ser bacana, né? Livrar a gente no dia a dia dessas coisas que normalmente tomam muito tempo e que é um tempo consumido com questões muito pouco produtivas, né, Edu? O problema, o agente da Meta, o Muse, já tivemos relatos nos Estados Unidos dele começar a fazer coisas que os usuários não pediram ou que não esperavam. E tem um segundo problema, Edu. O segundo problema é que para fazer tudo isso por você, né, virar o seu secretário particular digital, vitaminado, inteligente, ele precisa ter acesso a muita informação sua, né? E muita informação sensível. Então, como sempre, né, Edu, a gente vai ter que olhar isso tudo com muita cautela, porque em nome da praticidade, em nome de um serviço que parece ser muito bacana, a gente vai ter que colocar, quem quiser arriscar isso, vai ter que colocar muita informação pessoal, digital, privada na linha. Será que vai valer a pena?
6: Essa questão da privacidade que já foi colocada aqui na coluna de tecnologia e é a grande discussão quando a gente fala da adoção desses métodos de inteligência artificial para as atividades do cotidiano. É claro que a gente acompanha e conta mais aqui na coluna de tecnologia, que você encontra também no nosso site, o bandnewsfm.com.br.
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3: Duas horas, 4 minutos pelo horário de Brasília. Na sequência, vem aí a reprise do É da Coisa com Reinaldo Azevedo na nossa programação.
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0: Começa agora para todo o Brasil mais uma edição de O É da Coisa. E se a coisa parece confusa, atrapalhada, vem pra cá, que a gente desconfunde e atrapalha. Milhões de pessoas acompanham o programa pelo Tile, pela Band News TV, LG Channels, TCL Channel, Samsung TV Plus, canal 2043, pelas redes sociais, pelo aplicativo Band Play. Enfim, não tem como você ficar sem o É da Coisa. Boa noite, Isabela. Boa noite, Volimene.
1: Boa noite.
0: Começamos com Parabólica Mará. Que eu reputo, eu e minha senhora, é talvez uma das melhores músicas da MPB, né? De 1999. E Gil já antecipando ali esse mundo global, né? Ali vinha pela antena parabólica. A antena parabólica hoje é outra. E o poeta era otimista. Olha bem, via um mundo, enfim, antes o mundo era pequeno e agora, antes o mundo era grande, porque terra era pequena, agora o mundo é muito, o mundo ficou pequeno porque a antena parabólica, as redes sociais, se a gente atualizar, aliás, o Gil já atualizou, né? O mundo ficou uma coisa pequena, parecia bom, parecia que as coisas poderiam evoluir bem. Não sei se evoluíram. Talvez não. Né? Ah, já sei, tá descontente porque o Lula vai perder. Primeiro que eu não sei se vai, né? Não, não é isso não. O presidente Trump, falando aliados, Vale Bene, disse o seguinte, que se Los Angeles e San Diego foram atacados pelo Irã, ele disse, primeiro ele deu a entender, porque é a Califórnia, né, que é um estado democrata, ele deu a entender que pode ser uma coisa boa. E foi muito aplaudido. Ele disse, mas olha, nós vamos ficar com o petróleo deles. Vocês imaginariam isso em algum outro tempo sendo dito? Em algum outro momento isso seria razoável? Como é que isso se tornou razoável? O que é que as redes fizeram com o entendimento das pessoas? Como é que elas fecharam essas pessoas, prenderam essas pessoas em bolhas de autossatisfação e de auto-engano, sem conseguir ouvir o outro? De maneira que um presidente da República fala sobre a destruição do Estado com a maior população dos Estados Unidos, da destruição nuclear desse Estado, e diz, pode ser bom. De maneira que o absurdo vai sendo naturalizado, né? Mas eu fico ainda com a coisa do Gil, né? Quem sabe? Quem sabe a aldeia global consiga sair dessa treva, né? Mas não sei. A ver. Vamos à sequência aqui. O Vaza Lula. Ô, vai bem? Ô, Isa.
2: Oiê.
0: Tem o Vaza Lula. Campanha, segundo Lula, é a mais desorganizada desde 1989. Parece que não era para isso chegar ao público e chegou, e o Lula está descontente com o resultado. Vamos lá, vai.
3: O presidente Lula afirmou hoje que sua campanha no primeiro turno das eleições desse ano foi a menos organizada de suas disputas presidenciais desde 1989. Ele deu a declaração a aliados ao lado do coordenador da campanha e presidente do PP, do PT, Edinho Silva, que está sendo criticado por petistas pela forma como conduziu o esforço de reeleição de Lula. O discurso do chefe do Planalto foi parcialmente transmitido pelo canal de Lula no YouTube e a transmissão foi interrompida com a fala em andamento. Depois, outras declarações do presidente foram transmitidas em outra rede social. A fala, que era originalmente voltada à militância, foi publicada por público geral acidentalmente e expôs o incômodo do presidente. O discurso foi a parte final do encontro entre Lula e aliados que foram eleitos para a Câmara Federal junto à atual bancada em Brasília. A gente vai conferir essa crítica de Lula à própria campanha.
1: Acho que nós fizemos uma campanha aquém da minha possibilidade. Acho que a gente poderia fazer mais, ter feito mais. Eu disse pro Edinho que essa foi a campanha menos organizada que eu participei desde 1989. Né? E normalmente a gente colhe aquilo que a gente planta. Eu sinceramente estranhei não ter ganho as eleições. Estranhei não ter ganho o primeiro turno. Mais grave ainda, estranhei não terminar em primeiro lugar as eleições. Tá? Bem, o que que isso me leva a crer? Que nós vamos ganhar as eleições para presidente da República. Não há. Se a gente fizer o que a gente tem que fazer, não há por que a gente perder a eleição para o retrocesso que significa o nosso adversário.
0: Várias coisas, eu já disse que a minha obrigação aqui é obrigação analítica, né? Sempre ninguém tem o direito de desconfiar de que eu não gostei do resultado, mas veja só, a ideia de que nós fatalmente ganharíamos e só não ganhamos porque fizemos a coisa errada, tem o lado positivo aí de admitir então que houve erros, desacertos, etc. Mas esse negócio de que não tem por que a gente perder, eu diria, nem o Lula deve pensar isso, porque é um pensamento que não tem base, que não seja apenas o wishful thinking, o desejo, e nem o Flávio. Qualquer um que ache, não, vamos para a campanha e já ganhamos. Isso não existe. Isso não existe. Especialmente quando, no caso do Lula, e isso não sou eu que estou dizendo, os maiores especialistas em pesquisa, talvez quem tenha se debruçado sobre isso com mais vagar tenha sido Lavareda, né? Que é um especialista em pesquisa, né? Especialmente quando a abstenção colhe mais o petista, porque a abstenção é maior entre os mais pobres, né? Isso é sabido, que é o eleitorado Lula, né? Uma abstenção que teve, foi bastante surpreendente, por exemplo, no Rio de Janeiro. O Rio de Janeiro foi a segunda abstenção, perdendo por pouco, acho, do Mato Grosso, que foi a maior, mas coisa de décimos, né? E foi um negócio brutal no estado do Rio de Janeiro, na cidade do Rio de Janeiro, em Niterói, antiga capital, que é bastante mobilizada politicamente, né? Então, aliás, está tendo uma manifestação agora gigantesca de estudantes no centro do Rio, daqui a pouco a gente vê, né, em favor do Lula no segundo turno e tal. Então, acho que talvez esta certeza tenha derivado também de alguns erros, que não é responsabilidade, acho um absurdo assim, que não são responsabilidade, é do Sidônio, é de não sei quem. Evidentemente, o Lula talvez deva se perguntar também se ele também não errou do ponto de vista da campanha. Nós vamos ver um troço daqui a pouco. Esse negócio assim de meu governo foi muito melhor do que o do pai dele, uma campanha tem que se voltar para o futuro. Uma campanha não é uma disputa sobre o passado. Uma campanha não é uma disputa sobre herança. É sobre o que vai ser feito. Sobre o que vai ser feito em coisas muito específicas. Hã? Bom, por que é que o Lula tem mais votos entre os pobres? O bolsonarista diria, porque esses pobres, esses nordestinos, são muito desinformados. Os mais reacionários dizem, porque além de tudo, eles são preguiçosos, querem se grudar ao Bolsa Família. Nós conhecemos. Mas é por isso? Né? precisa ver, senão. E neste sentido, nós vamos entrar agora numa questão importante, que é sobre linguagem de campanha também, né? Alô, petistas, essa foi a tarja que eu coloquei que está lá na TV, minha, por isso entre aspas. Disputa sobre o passado ou sobre o futuro? Reinaldo, você está dando dicas para o PT? Primeiro que se eu fosse dar dicas para alguém, eu daria para o PT, mas não. Ou alguém acha que eu acho que falando aqui eu vou mudar voto de alguém. Olha para mim e vê se o teu cara... Já se disse muita coisa a meu respeito, nem sempre lisonjeira. Que eu sou burro, acho que não. Nem os adversários. Não acho isso. Não acho isso. Há uma boa possibilidade, inclusive, de que aqueles que estão acompanhando já tenham votado no PT. E aqueles que votam no Bolsonaro talvez façam outras escolhas. Aqueles mais hábeis talvez devam fazer como eu, ouça também e tente entender o que aqueles que discordam de você dizem, até para refinar seus argumentos, desde que digam coisas respeitáveis, que não sejam clichês que a extrema-direita espalha por aí desinformação, né? Não, eu vou tratar de uma questão aqui que é também de linguagem, porque, na verdade, eu não vou chamar de especialidade, porque eu não fui fazer pós-graduação nisso, não tenho doutorado nisso, mas é a minha área de interesse original. Para tentar entender certas coisas. Amanhã, acho que sai pesquisa, né? Parece que tem Datafolha amanhã.
3: Isso.
0: Obviamente a chance de o Flávio estar na frente é grande. Né? Até porque os institutos estão com um certo receinho, vamos ver como é que... Quer dizer que já ganhou? Não. Não, uma diferença de 209 pontos no primeiro turno não autoriza ninguém. Alguma vez alguém saiu atrás para a presidência e ganhou? Nunca. Isso eu falei no primeiro dia, isso eu falei no domingo aqui. Atenção, negar a realidade é o primeiro passo para se surpreender, né? Nunca aconteceu. Quando Lula saiu atrás, perdeu o segundo turno. Nas outras duas vezes, perdeu no primeiro turno. Quando ganhou, estava na frente. Agora está atrás. Pode ser que marque mais um ineditismo. Não sei. Mas é preciso olhar a realidade e entender o que está em curso, né? E, portanto, é o que eu busco fazer. Não estou dando conselho para ninguém. Eu vou falar o que eu acho de certas formulações. Vamos lá.
2: Ministros do governo Lula reconheceram erros de campanha no primeiro turno e defenderam intensificar os ataques a Flávio Bolsonaro para buscar aumentar a rejeição ao senador. O diagnóstico foi feito ontem à noite em um jantar que teve a participação do vice-presidente Geraldo Alckmin e de 35 ministros da gestão Lula 3. O encontro foi organizado pelo ministro Volney Queiroz, da Previdência Social, e segundo o Globo, foi feita uma avaliação de que a campanha errou ao exaltar as conquistas do mandato sem apontar para propostas concretas de um eventual quarto governo. Agora é feita a defesa de uma atuação pé no chão para reconhecer que o governo ficou aquém do esperado, mas reforçar que uma eventual gestão Flávio será pior para o país. A ideia é que se mude a estratégia para buscar indecisos e que se admita que é preciso trabalhar mais para melhorar a vida do povo brasileiro. Também estiveram no encontro integrantes da coordenação de campanha, como Edinho Silva, o presidente do PT e coordenador-geral, Gilberto Carvalho, que atua na agenda de Lula, e o titular da Secretaria de Comunicação, Sidônio Palmeira.
0: Vamos lá. E nesse sentido, o presidente Lula sabe que ele foi um entusiasta da ideia de fazer a comparação. Ô, Vaibene, quando você acha que você está fazendo um bom governo, ou que você melhorou o governo em relação àquilo que havia, sendo, exercendo seu terceiro mandato, é compreensível que se queira o reconhecimento. Eu entendo isso. Né? Eu entendo. Você pode achar que você faz uma coisa boa, acha que o outro não reconhece, fica indignado, sendo político. Se não é político, aí também, aí depende muito do amor próprio, né? Eu já chegou a coisa assim, ah, fulano disse que você não sei o que, não vou fazer. Né? Vale, o que eu vou fazer? Eu faço o programa que eu entendo necessário, o entendimento que eu entendo necessário para o público, que responde ou não responde, aí que se veja, né? Mas eu não dependo de voto pra, quer dizer, quando eu digo depende de voto, claro, se ninguém assistir, pra que programa, né? Ninguém vai ver. Eu não sou o Fernando Pessoa, né, que poucos leram a poesia enquanto ele estava vivo e depois virou um monstro sagrado. Justamente. Então eu entendo que o presidente queira que se reconheça a qualidade do trabalho. Mas isso vinha sendo evidenciado um pouco em pesquisa, avaliação do governo, bom, mal, isso aqui, aprovação de Lula, estava ali. E eu mesmo dizia e digo, acho que a avaliação é injusta, acho que o governo é muito melhor do que a avaliação que tem. Muito melhor. Mas uma eleição trata do futuro, não trata do passado. Especialmente quando se é um candidato progressista. Isso que eu estou falando tem teoria política. Cadê, meu Deus do céu, mitos e mitologias políticas que eu sempre mantenho aqui perto? Achei! Aqui, ó. Mais uma vez, o óleo Beni vai subir.
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0: O preço no sebo. Raul Girardet. Quem fala de passado idílico, ai, como o governo Bolsonaro era bom, como o governo da ditadura era bom, como o passado era bom, como... É a direita. É a extrema direita. A esquerda, necessariamente, os progressistas, necessariamente, têm que assinar com o futuro. Vão mudar isso que está aí, vão mudar o padrão, vão mudar. Quando você começa a fazer uma disputa sobre o passado, e considerando que há alguns motivos de insatisfação no presente, é muito difícil você conseguir passar adiante a mensagem. E aí, e aqui eu não sei quem fez, eu não estou fazendo, minha crítica nunca é ad hominem, né? O perfil oficial do Lula no X postou um vídeo. E antes que alguém diga, olha o Reinaldo botando vídeo do PT, eu vou botar, mas eu vou criticar uma coisa em particular, nem sei se eu vou até o fim com o vídeo, mas eu presta atenção a esse vídeo aqui, que é um vídeo que faz qual é o espírito do vídeo, o que é que o Flávio diz e o que diz a realidade, o que é que o Flávio diz e o que diz a realidade, o que é que o Flávio diz e o que diz a realidade. Vamos botar um pouco do vídeo aí, vai.
5: O melhor presidente que esse país já teve. Uma pessoa que de verdade, ele amava o seu país.
6: Eu sou apaixonado pelo povo americano, pela política americana, pelo país que é os Estados Unidos.
5: Um cara que se sacrificava de domingo a domingo.
7: Oh, a gente veio fazer o teu churrasco, né, cara?
6: 70% vai pegar o vídeo, não tem como.
5: Alguém que parava no meio da rua e vinha um brasileiro com um determinado problema.
6: Bolsonaro, vá pro posto de arroz, por favor. Não aguento mais.
5: Um cara extremamente inteligente.
8: O senhor usou alguma coisa pra queimar isso aqui?
9: Certo,
5: um que as pessoas hoje olham para trás e reconhecem. E foi um baita do governo.
8: 3 anos depois da primeira morte causada pela Covid no país, hoje chegamos à marca de 700 mil mortos pela doença.
9: Ah, cara, quem fala de eu não sou governo. Não, não sou governo.
5: E qual foi uma das marcas desse governo? Foi exatamente a montar um time bom.
10: Roberto Alvim foi demitido depois da repercussão negativa de um vídeo publicado pela Secretaria de Cultura. O agora ex-secretário usou frases de um discurso do ministro da Propaganda do regime nazista, Joseph Goebbels.
5: Pessoas.
0: Pronto, sempre... tá bom. É, tá bom já. Eu vou fazer uma observação aqui de quem gosta de linguagem, estuda isso. É preciso tomar, Valeu Bene, um cuidado com a ironia quando você conversa com as pessoas. Gigantesco. Eu não tenho dúvida de que esse vídeo faz um baita sucesso. Aqui na Santa Cecília, no quadrilátero aqui em que eu votei. Eu tenho dúvida se esse vídeo é perfeitamente compreendido pela grande massa dos eleitores. Muitos vão olhar isso assim, ué, que é, vão concordar com o Flávio, inclusive, e não vão entender que o que vem depois nega aquilo que ele disse, que é justamente você, a ironia é um, estudem, tem coisas a respeito. A ironia é um pensamento complexo, não é simples, não. Ô Isa, mais de uma vez aqui eu disse que eu sou mais bonito que o Valeu Bene. Tem gente que acha que eu tô falando sério. É? Primeiro que eu... Não, eu sou, mas veja, os outros que dizem, não sou eu.
2: Sim.
0: Pronto, tem gente que acha que isso aqui... Ah, tá vendo esse Reinaldo? Ele se acha o máximo. Mas eu não disputo voto. A disputa é sobre o futuro. Eu escrevi o que eu penso a respeito. O que está em, e veja, o Valeu Bene, eu adoro quando os fatos me dão razão, e agora eu não estou sendo irônico, porque o texto que eu escrevi há 2 dias, o Flávio ainda não tinha falado que ele queria reformar toda a Constituição. Tinha? Não tinha. Meu texto é anterior, e eu disse, o que está em jogo é a Constituição de 88, é o marco institucional inaugurado em 1988. 38 anos de democracia, o mais longo período da democracia brasileira. O mais longo período, em razão da Constituição. Mas, ah, sei, você agora quer chegar, você que está pedindo uma coisa, mas quer chegar e falar de Constituição? Não, eu quero que deixe claro o que isso significou na vida das pessoas. O Bolsa Família cumpre uma disposição constitucional. O benefício de prestação continuada cumpre uma disposição constitucional. O reajuste real do salário mínimo cumpre uma disposição constitucional. O Minha Casa Minha Vida cumpre uma disposição constitucional. Com a devida vênia, a questão é aposentadoria, reajuste real ou não? Essa é a questão. Salário mínimo, reajuste real ou não? Essa é a questão. Bolsa Família, em que marcos? Continua o programa com seus pressupostos ou não? Minha Casa Minha Vida, sim ou não? Farmácia Popular, sim ou não? É o futuro. Ah, não, mas esses são programas do passado, a imprensa não cansou de dizer isso. É verdade, são programas do passado, mas a gente precisa saber se vão continuar ou não. Quem é beneficiário tem que saber. Porque quem mais se absteve é quem é beneficiário desses programas. Sinceramente, esses apoios do Centrão ao Flávio, não sei o que, é a coisa mais esperada do mundo. Eu nem acho ruim, quer saber, eu acho bom. Já falo. Agora, essa coisa de tentar assim, viu? Essa, com a devida vênia, essa é uma propaganda que fala quem já vai votar. Não, isso não é conselho, isso é análise. Eu não tenho nenhuma pretensão de que, não, agora, puxa, o Reinaldo nos deu uma dica, olha se eu me... eu não tenho essa pretensão. Não tenho essa pretensão. Né? Assim como se prestou pouca atenção, a questão da abstenção já tinha sido levantada. A convocação para votar era fundamental, não foi feita. Ficou ali uma coisa meio assim. Havia um certo salto alto. Né? Que o Lula, nessa coisa que não era para ser transmitida para você, de algum modo confessa. Assim como tem de encontrar tradução popular para explicar por que o comando da Câmara, o comando do Senado, o comando da presidência e o futuro comando do Supremo, então, pode despertar tentações autoritárias. E já despertou. Já despertou, não demorou muito. Hã? Então é preciso cuidado. Sim, é a questão do Centrão. Deixa eu dizer uma coisa aqui. Eu escrevi um texto uma vez, tomei tanta porrada, foi uma delícia, Vale Bene, de todo lado, inclusive, da direita, da esquerda. E você adora quando toma porrada, porque dos dois lados, que quer dizer que você está certo? Não. Uma pessoa para tomar a porrada dos dois lados estando duplamente errada, Vale Bene. Isso. Não vem com essa conversa. Se eu tô apanhando todo mundo é porque eu tô certo. Quem disse? Quem disse? Não. Se eu disser que a Terra é plana, provavelmente os direitistas com miolos vão dizer que eu tô errado. E os esquerdistas com miolos também. Isso quer dizer que eu tô certo, Vale Bene? Isa? Não. Não. Mas eu disse o seguinte, que o Centrão, o que falta nos Estados Unidos, o Centrão. De certo modo, ainda bem que a gente tem Centrão, que diminuiu de tamanho, hein? Diminuiu de tamanho e quem ganhou foi a extrema-direita. Mas se o Lula vence, ele vai precisar governar com o Centrão. E se o Flávio vence, para algumas coisas ele vai ter que ter Centrão também. Eu espero que o Centrão dilua um pouco o grau de loucura que já se nota, por exemplo, na futura bancada do Senado. Que é o Senado mais porra louca que a história brasileira terá produzido. Hã? Ali na extrema direita, o mais manso. Veio uma imagem que a gente usava na infância que eu não posso usar aqui, porque senão não fica bom. O mais manso faz coisas incríveis. Tomara que o Centrão dilua um pouco isso, se o Flávio ganhar. Assim como será fundamental se o Lula ganhar. De qualquer sorte, o futuro é complexo. Porque se o Lula ganha, terá um Congresso hostil. E isso pode trazer tensões. Se o Flávio ganha, aí haverá e já está ocorrendo a ilusão do poder absoluto. Nem ganhou ainda. E há quem acha que isso é bom. Quer dizer, há quem acha que isso é bom para a democracia. Não. Há quem acha que isso é bom. Porque, no fim das contas, dá pouca bola para a democracia. O Flávio, em algum momento aí, tentou ligar o Ortega ao Lula. Eles estão rompidos e o Brasil nem tem embaixador da Nicarágua aqui, nem tem embaixador brasileiro na Nicarágua. Mas o Ortega, ele construiu a ditadura, aparelhando o Supremo deles, né, a corte, fez a limpa. O Viktor Orbán fez praticamente uma ditadura na Hungria, que agora tá, né, revendo algumas coisas, também assim. Assim como o partido de Erdogan na Turquia. E eles abertamente dizem, o Flávio voltou a dizer, o Tarcísio disse a importância de ter o presidente com, do mesmo partido governador. O Flávio voltou a dizer a importância do presidente com uma maioria no Congresso. A ideia do poder absoluto. Hã? Também os instrumentos da democracia podem ser usados para corroer a democracia. Aconteceu na Venezuela, do Chávez. Isso pode acontecer à direita e à esquerda. Agora, de toda sorte, esse centrão que não é exatamente de extrema direita pode, na casa da vitória do Flávio, dar uma diluída nesse troço. Mas eu também não sei. Não sei. A proposta que circula aí nos mercados tira emendas, por exemplo. Será que isso passa? Acho que não, né? Lula cede a pressão para a maior presença nas redes. Vai lá.
3: O governador mais votado do Brasil, com 70% dos votos no Piauí, Rafael Fonteles, do PT, sugeriu a Lula uma mudança na maneira de fazer vídeos para as redes sociais. O governador sugeriu a Lula que passe a fazer as gravações como selfie, ou seja, com o próprio presidente se filmando. E a estratégia já foi colocada em prática. Um dos vídeos mais recentes de Lula, postado por Janja, já tem essa linguagem, sugerida por Rafael, com a própria primeira-dama passando a adotar a ideia. Como a gente vai ver na sequência, Lula adotou uma estratégia mais próxima da linguagem do TikTok e de influenciadores do Instagram. A tática conta com a ajuda da deputada federal eleita por Minas Gerais, Anelisa, de 21 anos, que afirmou hoje em Brasília atuar em conjunto com a campanha do presidente. A gente vai conferir o que o chefe do Planalto colocou em ação nessa nova estratégia.
1: Bora, gente, pra rua! Vamos conversar com as pessoas! Você que gosta do Brasil, que gosta da educação, que gosta da democracia, que quer ter um emprego de qualidade, que quer continuar estudando e ver o Brasil crescer, você que é uma pessoa que precisa melhorar de vida, bora pra rua. Vamos ganhar essas eleições para não permitir que o retrocesso volte para esse país. Vamos lá, gente. Tá na hora.
11: Bora!
0: É, tá faltando ainda um pouco assim. Faltando um pouco de molejo ali. Mas, enfim, sim, o Lula tinha uma resistência, tem resistência a essa coisa das redes sociais. Agora, a gente sabe a importância que isso tem. E a gente sabe como a direita, digamos assim, colonizou esse ambiente, esse território, muito antes dos progressistas, né? Ontem eu participei do programa do Galãs Feios, que estrear no Metrópolis, e eu tratei desse assunto, né? E já falei aqui também, Vólio Beniza, as respostas das esquerdas e dos liberais democratas. Eu me considero um liberal democrata, mas tem gente que me acha um perigoso comunista. Eu nunca desminto o que acha a meu respeito. Isa, o que eu posso fazer? Como eu brinco, tem gente até que me acha feio, imagina. Né? Então é gente que nunca está contente, né? Vem pra lá. Quero saber. Né? Mas as nossas respostas são respostas complexas. Criminoso, mata. Não sei o quê, fuzila. Prende. Não é assim. E tem aqueles. E a extrema-direita dá essas respostas, assim, meio absurdas. Respostas simples e erradas para problemas difíceis. Mas isso é mais adequado às redes. É preciso ver como não ceder às mesmas estratégias sustentadas em fake news e fazer o debate correto, mas evidentemente está na rede. Flávio, carta branca anticonstituição e autoritarismo. Foi muito impressionante isso. Vamos lá, vai.
2: O candidato à presidência do PL, Flávio Bolsonaro, tentou ajustar hoje a declaração dada na véspera sobre mudar a Constituição e, nas palavras dele, redemocratizar o país. Segundo o senador, ele se referia a propostas de emenda à Constituição que tem defendido ao longo da campanha como o fim da reeleição para presidente e a diminuição da maioridade penal.
0: Ficou meio estranho o candidato à presidência do PL, né? Fica parecendo que ele está disputando a presidência do PL, né? Que é o Valdemar Costa Neto. O candidato do PL à presidência. Não, só fazer o ajuste aqui. Porque senão o cara ouve e fica bem estranho. Mas não é óbvio? É óbvio, mas não custa, né? É que nem o caso da ironia, né? Vamos lá. Ele falou em mudar a Constituição. Teve um anúncio ontem.
3: Sim, ontem em Goiás, ao lado do governador de São Paulo, Tarcísio de Freitas, e de Ronaldo Caiado, derrotado no primeiro turno da disputa presidencial, Flávio falou o seguinte:
11: a gente vai ganhar essa eleição. A gente vai montar o melhor time de ministros da história desse país. O Brasil já me deu, Caiado, um Congresso muito mais à direita do que ele já é hoje. Com maioria no Senado para fazer o presidente do Senado. Com maioria na Câmara para fazer o presidente da Câmara. Para a gente mudar a Constituição. Para a gente redemocratizar esse país.
0: Nós tratamos já disso aqui ontem. Então nós vamos fazer reforma da Constituição, não disse o quê, não disse qual, para redemocratizar o país. O que no Brasil não é democrático? Você pode reclamar da prática desse poder ou daquele, não sei o quê, mas o que no Brasil é uma manifestação da ditadura? Ou o que quer que seja. Quando você diz que você vai redemocratizar o Brasil, você quer dizer o quê? Não, você pode discordar o que quiser das decisões do judiciário. Eu, por exemplo, discordo muito das decisões do Cássio Nunes Marques, o Cássio com K, filho, o pai do Kevin com K, dos 500K. Mas eu não vou falar que o Brasil não é uma democracia. Eu discordo muito do André Mendonça. Eu não vou dizer que o Brasil não é uma democracia. O que que é redemocratizar? Qual vai ser o limite? Ele é candidato. Se tiver algum erro formal aqui no que eu estou dizendo, lógico, ele é candidato. Não, o candidato não deveria dizer o que quer, já que ele é candidato? Ô, Vale Bene, o Isa, olha, é o seguinte, nós disputamos a eleição e nós queremos mudar isso no Brasil.
2: Sim.
0: Eu vou fazer emendas para mudar essas coisas. Como eu vou ter pelo menos 3/5 do Senado, não do PL, mas de gente que está comigo, talvez mais. Como com o Centrão eu consigo ter 3/5 da Câmara, eu consigo aprovar emendas. Quais emendas? A única coisa que ele pediu foi carta branca. E isso é muito complicado. Né? Porque, insisto, ele é candidato. Aí isso gerou um ruído. No seu próprio campo.
3: Flávio tentou ajustar esse discurso depois de se reunir com parlamentares do Centrão e recebeu o apoio da Federação União Progressista. Ele falou que se referiu às PECs que planeja aprovar. Flávio também disse que quem aponta que ele fará o que o pai não fez está mentindo. A gente vai acompanhar o que ele disse.
12: Nossa, vocês acham que o Brasil tá numa democracia plena hoje? Uma pergunta. O Brasil tá numa democracia plena? Não. Agora sim, a gente tem que respeitar a política, a gente tem várias pestes que são possíveis, tem que haver sim uma reforma do judiciário, tem que, eu sou a favor da redução da moralidade penal há bastante tempo, isso tem que ser feito por PEC, tem pontos aqui da reforma tributária que tem que ser alterados por PEC, o fim da reeleição, que eu para dar o exemplo, para mostrar que eu não estou disputando o poder como esse atual governo, tá? Eu não estou disputando o poder, eu estou disputando o futuro do meu país, futuro para as minhas filhas, para as filhas de vocês que estão aqui, para quem está nos assistindo. Então fiz o compromisso de não concorrer à reeleição. É o Congresso que vai definir os critérios, se vai ser mandato de 4, de 5 anos, se vai valer só para presidente, se vai valer para governador aí. É o processo legislativo que vai ser respeitado e a maioria vai decidir qual é o caminho que tem que ser feito, é a reforma política que tem que ser feita. Então, nada, qualquer coisa diferente disso, gente, é especulação. Eu já vi gente começar a dizer, agora o Flávio com esse Congresso com ampla maioria, ele vai fazer o que o pai dele não fez. Então, assim, vamos parar de mentir, vamos aterrizar no mundo real.
0: Ele vai fazer o que o pai dele não fez, ele admite que o pai queria fazer coisas que não eram muito boas. Eu acho, olha, cara, eu acho assim, a linguagem, né? A linguagem é um vírus, como escreveu William Burroughs, né? Que quando você vê, Isa, o vírus salta.
2: Sim.
0: Né? E salta e inflama, né? Vamos parar de mentira que eu vou fazer o que meu pai não fez. Sabe o que é, Flávio? É que o Trump teve um primeiro mandato. Meio inexperiente, meio atrapalhado. Não conseguiu fazer. Resolveu fazer no segundo. Como é seu pai que vai governar na prática? A chance de que você queira fazer o que seu pai não fez é grande. Até porque, e aqui, de novo, submetam o que eu estou dizendo à teoria política. Não. Outra vez, o Reinaldo quer mudar voto. Eu? Olha se eu tenho essa pretensão. Eu não sou certo jornalista que havia no Brasil que achava que as suas opiniões influenciavam a Casa Branca. Olhe bem. A Casa Branca, pelo visto, andou pagando alguns, mas não fui eu. Ele é, mais uma vez, uma estranha noção do que é democracia, né? Ele explicou porque ele acha que o Lula é incompatível com o futuro Congresso. Vamos lá, vai, pode botar o vídeo direto aí.
12: Eu acho que a resposta veio nas urnas, com essas pessoas que estão aqui ao meu lado e atrás de mim. Eles foram escolhidos, eles representam vários segmentos da população em seus estados, podem questionar o que quiserem, mas são os que têm voto. Isso aqui é democracia e é com essas pessoas que eu vou governar o Congresso, com essas pessoas que estão aqui. Está configurado para um presidente como Flávio Bolsonaro e não tem como encaixar uma peça diferente dessa, porque se esse atual presidente continuasse, ele simplesmente seria incompatível com este Congresso e, pior ainda, é incompatível os critérios para indicação de ministro supremo com o atual governo. Então, comigo, vai ser sempre com a ponderação, com respeito à Constituição, com respeito à política e honrando e respeitando cada segmento da sociedade aqui representado.
0: Cada segmento da sociedade aqui representado. Portanto, os que não estão ali não são segmentos da sociedade. Bom, começo por aí. Esse presidente é incompatível com esse Congresso. Então, necessariamente, o único presidente que pode ser eleito legitimamente é o próprio Flávio. E esse presidente indicaria ministros do Supremo, sim. A competência de indicação de ministro Supremo é do presidente. Será do Flávio, se ele for eleito, será do Lula, se ele for eleito. Mas esse presidente não pode indicar os ministros do Supremo. Entendam que é, assim, é a tentativa de exclusão do outro, do jogo político. Uma coisa é você falar, ele é pior do que eu, porque não sei o que tal. Outra coisa é transformar o próprio processo de eleição num processo ilegítimo. Foi assim que o pai dele tentou dar golpe. Ele não entendia a legitimidade do processo democrático e o filho continua não entendendo. Entende, não acata. Entende, mas não acata. É preciso que isso fique claro. Tem como você condescender com isso, Reinaldo Azevedo? Obviamente não. Meu Deus do céu. Como? Procurem lá atrás, alguma vez que eu disse que a eleição do Jair Bolsonaro seria ilegítima. Assim como não acho que se o Flávio for eleito, ele é ilegítimo. Eu posso lamentar, ilegítimo não é. Agora, quem não entender dessa fala, o óbvio, e eu estou lidando com língua portuguesa, que ele considera que a eleição do Lula, se acontecer, é ilegítima, não então, ou não entende português, ou está disposto a não entender. Aí nós voltamos para o ensaio sobre a cegueira, o livro de Saramago.
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0: Lá, da moça de óculos, que é a personagem, né? Que diz, é que a gente vê não vendo. A gente já via não vendo. Ou então a mulher do médico. Não é que cegamos, já estávamos cegos. Porque tá aí. Só para que não se venha reclamar depois. E eu tenho a obrigação de explicar isso e vou explicar. Sempre. Né? O Celso de Mello, ex-ministro da STF, disse o óbvio, né? A Constituição da República não pode ser objeto de um cheque em branco eleitoral. A reforma constitucional constitui um instrumento legítimo de aperfeiçoamento institucional, sim. Agora, segundo o quê? Segundo quais marcos? Mas, Reinaldo, as reformas não estão... Uma reforma constitucional, emenda constitucional, não está sujeita ao exame do Supremo? Sempre está. Mas acontece que, como ele mesmo deixou claro, o projeto contempla controlar o Supremo também. Não é? Deslegitimando um dos lados. E, evidentemente, ele não ia se transformar num democrata da noite para o dia, porque nunca foi. Lembrando que continua em vigência a ameaça que ele fez ao Supremo no dia 14 de junho do ano passado. Ele não retirou. Né? Tá tendo uma manifestação gigantesca no Rio de Janeiro, de estudantes. Não sei se continua, mas até há pouco estava ali o centro do Rio todo tomado. Vamos lá.
2: Manifestantes fazem um ato de grande proporção no centro do Rio durante a tarde desta quarta em apoio à candidatura do presidente Lula à presidência no segundo turno das eleições. A manifestação também conta com frases contra Douglas Ruas em favor de Eduardo Paes para o governo estadual. A mobilização convocada pela União Nacional dos Estudantes e chamada de Juventude na Rua pela Democracia teve concentração na Candelária e seguiu encaminhada até a Cinelândia. Segundo a organização, o objetivo do movimento é mostrar a mobilização de jovens em defesa da democracia. O ato também foi divulgado em universidades e colégios do Rio como um protesto estudantil pacífico contra o avanço da extrema-direita.
0: Manifestações que dessa natureza, é engraçado, né? Olha só. Nós vimos manifestações assim na Alemanha, por exemplo, com a ascensão da alternativa para a Alemanha. Pós-eleição. Né? Protesto, tal, não sei o quê. Pós-eleição. A situação do Rio de Janeiro realmente é espetacular. Né? Desde 204 mil pessoas, acho que votaram no 13 pensando votar no Eduardo Paes e anular o voto. Mais de 200 mil pessoas.
3: 204,
0: isso. 204, né? Mais de 3 milhões de abstenções. Acho que mais, eu vejo os números, se eu cito de cabeça, acho que 1.200.000 e tantos só na cidade do Rio de Janeiro. Filas gigantescas na Rocinha, filas gigantescas, e muita gente não conseguiu votar no Alemão e outros lugares. Não é a primeira vez que isso acontece no Rio. Né? E aí tem essa manifestação legítima, e, ah, então vamos cancelar a eleição. O quê? Não, imagina.
3: Na cidade é 1.200.000 mesmo, no estado é um pouquinho menos de 3 milhões, 2.996.000.
0: Olha o velho Beni me corrigindo, Isa, cada quatro. É isso aí, velho Beni. Jornalismo é precisão, tem que ser assim mesmo. É, e olha aqui, meninos, atenção TV, a RE1 aí, né? Olha que curioso, olha que notícia, que luta estranha, é uma fala do de Noites de Cabiria, do Fellini. Que luta estranha. Olha que notícia estranha.
2: Em decisão no fim da semana passada, o presidente do Supremo Tribunal Federal, ministro Luiz Edson Fachin, indicou que deve dar continuidade, pelo menos por hora, ao chamado inquérito das fake news. A informação é do Metrópolis. No começo deste mês, Fachin disse que tinha como meta encerrar o inquérito aberto em 2019. No entanto, o magistrado deu uma decisão sigilosa na petição 15.256, que é o processo no Supremo da Operação Esfio. Essa investigação foi deflagrada pela Polícia Federal em 1º de abril deste ano, a mando do ministro Alexandre de Moraes, também do STF, para investigar o suposto vazamento de dados do imposto de renda de sua mulher, a advogada Viviane Barsi de Moraes. A petição 15.256 é derivada do inquérito das fake news. Na decisão da semana passada, Fachin cita diversas vezes o inquérito e repete a argumentação que o embasou, a de que o artigo 43 do regimento interno do STF se aplica também a casos ocorridos fora da sede física da corte, inclusive na internet.
0: É sinal de que encontrou coisa lá, né? Então, o inquérito das fake news, aquele instrumento que o Alexandre usa para fazer não sei o quê, e o Fachin, eu vou acabar com isso, manda tudo pro pai. Pelo visto, o pai encontrou coisa lá que ele acha que precisa de investigação ainda. Então tem coisa lá que precisa de investigação. Então o inquérito das fake news, a continuidade dele se justifica. Bom, eu era contra a extinção. Pode procurar, né? E agora não tá com o Alexandre. É isso aí.
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0: E o Flávio disse que fim das bets, e isso também gerou estresse no PT, ameaça a segurança jurídica, e há muita gente que diz que, bom, a simpatia à candidatura dele, em alguns casos, deriva também disso aí, né? O flerte com as bets. Vamos lá.
3: Flávio Bolsonaro afirmou hoje em coletiva de imprensa que a proibição das bets decretada pelo governo Lula é uma agressão à segurança jurídica. Falando aos jornalistas após encontro com a Federação União Progressista, o candidato do PL à presidência voltou a caracterizar Lula como pai do Tigrinho, em referência ao cassino online, conhecido como Jogo do Tigrinho, e afirmou o seguinte: ele toma essa medida há poucos dias da eleição como se isso fosse ser revertido em votos para ele, mas o efeito foi o contrário. Ele agrediu a segurança jurídica, agrediu os clubes de futebol, diversas empresas. O governo tomou dinheiro dessas empresas que pagaram caro para entrar no mercado, para estarem reguladas, e do nada o cara dá uma canetada. Como é uma medida provisória, daqui a 4 meses ela pode caducar. Flávio, porém, evitou responder qual é a proposta dele para as bets caso seja eleito, mas disse ser preciso distinguir as casas de apostas esportivas dos cassinos online. Ele afirmou o seguinte: a gente tem que fazer uma distinção muito honesta e com responsabilidade.
0: A questão é saber se o empobrecimento, endividamento, etc., tem a ver só com aquilo que ele chama cassino online. Não, não é verdade que o Lula seja o pai do Tigrinho, aqui é só questão objetiva. Isso começou no governo Temer, continuou no governo Bolsonaro sem qualquer regulamentação, inclusive com a invasão de bets estrangeiras, e o que o governo Lula fez foi regulamentar. A regulamentação, no entanto, trouxe prejuízos que me parecem evidentes. Minha posição sempre foi essa, continua a ser essa. E aí, quanto tempo tem, Volibene? Acabei não marcando.
3: Um minuto e meio.
0: E aí, uma estimativa de valores, tal, que é bem

0: uma potencial migração para sites ilegais de apostas.
1: É, o potencial de migração para sites ilegais, por mais que exista, evidentemente não corresponde àquilo que efetivamente acontece, né? Eu já lembrei aqui, né, que os juízes das varas de família, etc., tiveram que decidir ali que não pagar pensão alimentícia, que ser viciado em jogo não justifica não pagar a pensão alimentícia, que aumentou brutalmente o número de pais, homens, né, que deixam de pagar a pensão em razão das bets. Influenciadores, as pencas entraram. Isso que o Flávio fala, que pode ter havido algum prejuízo, até pode ser. Isso aí. Né? Tem gente no PT que acha a mesma coisa. Não sei se os dois lados achando a mesma coisa quando se trata de uma disputa eleitoral, né? Não pode indicar que talvez não seja exatamente assim. A ver, é isso aí.
2: O É da Coisa.
1: Muito bem, e nós estamos de volta. O Cássio resolveu. Ai, vai bem, olha, vou lhe contar uma coisa, Isa. O Cássio resolveu falar: ai, gente, não é bem assim. Parece que quem plantou notícia, Vale Bene, interlocutores do Cássio, né, que plantaram notícia, você entendeu, né? Interlocutores do Cássio plantaram notícia.
0: Sempre.
1: Acho que não caiu bem, Isa. Aí falou assim: ah, então deixa eu organizar. E esse meu interlocutor, Vale Bene, às vezes o interlocutor faz cada coisa. Vai, vamos lá.
3: Sim, relator do pedido de revisão criminal feito pela defesa de Jair Bolsonaro, o ministro do STF, Cássio Nunes Marques, não pretende analisar antes do segundo turno a solicitação dos advogados do ex-presidente. Segundo a assessoria do magistrado, ele considera que uma decisão sobre o caso neste momento poderia interferir nas eleições. Além de ministro do STF, Cássio também preside o Tribunal Superior Eleitoral, o TSE. A manifestação da assessoria do magistrado, porém, não significa que o pedido será necessariamente analisado imediatamente após o segundo turno. O processo ainda aguarda parecer da Procuradoria-Geral da República e precisará estar concluído para que o relator possa avançar na análise.
1: Que eu expliquei aqui, né? Que eu expliquei aqui, porque ontem, quando o Rogério Marinho foi, aliás, o Rogério Marinho depois foi para o hospital, espero que esteja bem, né, para que possa ouvir com saúde as minhas críticas, o Rogério Marinho, quando foi lá reclamar dos ministros, não reclamou do Cássio. No dia em que tinha sido plantado por interlocutor do Cássio, o Vale Bem, né, aqueles interlocutores falam pelos cotovelos, né, que, talvez eu dê uma liminar. Talvez eu não, quero dizer, talvez o Cássio, né, deu uma liminar. Como se isso não passasse pelos demais ministros. E aí tá aquele negócio, o Flávio disse que vai subir a rampa com o pai se ganhar, mas como é que vai ser isso? Olha, tem coisa que não tem preço, né? Às vezes a direita decide ser sincera. Quando a extrema direita é sincera. O caso Nicolas. O Nicolas deu uma entrevista, o Nicolas deu uma entrevista para o Metrópolis, para o Igor Gadelha, colunista do Metrópolis. Presta atenção nesse aqui, vai lá. Fala aí, Nicolas.
4: O Eduardo pediu votos em Minas Gerais, não colocou você na colinha. E você, quando foi pedir votos ali em Santa Catarina, deixou ali, só pediu votos para o Senado, para Carolina de Tony, não deixou o Carlos. Por que que você não pediu voto por Carlos, nem o Eduardo pediu para você?
5: Eu não entendi a surpresa, porque as pessoas acharam que eu não coloquei ali o número do Carlos Bolsonaro. Afinal de contas, ele nunca quis o meu apoio, nunca me pediu, inclusive. E para uma pessoa que eles falam, né, que é irrelevante, que não ajuda. O Flávio, porque eles queriam alguém dessa forma apoiando, né? Eles inclusive estavam dizendo, olha, não apoia ninguém que o Nicolas está apoiando. Então, se eu apoiasse o Carlos, eles iam deixar de apoiar o Carlos, não faz sentido, né? E infelizmente, né, ele fez graves acusações contra mim, dizendo que eu estava numa tentativa de calar, de assassinar o pai dele. E no dia que vazou os áudios, você pode buscar aí a data, eu tenho o tweet. De quando vazou os meus áudios com o Vorkar, ele disse que estava tudo posto, de que hoje estava claro de que era o sistema contra o pai dele e o povo, e que tudo isso era um projeto pessoal de 2030 e 2034, né? infelizmente.

0: infelizmente não sabe nem contar, porque 2030 eu não tenho nem idade para poder vir à presidência. É, eu lamento muito de perder tempo comigo, de verdade, porque no fim das contas, em Minas Gerais, quem mais está ajudando o irmão dele sou eu. O que está em jogo é a liberdade do pai dele. É, acredito que quando você perde esse senso de proporção, diz muito mais sobre eles do que a mim.
1: Vai dar trabalho para eles. Note, é o deputado mais votado do país, tem 27% dos votos de Minas, proporcionalmente mais votado, em números absolutos também mais votado. E afronta. Ele não é aquele que se subordina ao Bolsonaro e depois sai agredindo a imprensa, quando é questionado a respeito. Ele mantém a coisa dele. Não estou elogiando, não, só estou dizendo que eu entendo porque que a família Bolsonaro, alguns do bolsonarismo se indispõem com ele, porque ele é o bolsonarismo próprio dentro do bolsonarismo. E sim, com uma impressionante capacidade de argumentação. Agora, vocês querem ver quando a direita se subordina, e aqui não é corporativismo, nada, eu me dou bem com o Josias do UOL, não somos amigos, mas eu me dou muito bem com ele, profissionalmente falando. Vocês querem ver quando a direita fica histérica, se subordina ao Bolsonaro e não aceita ser questionada? O Nicolas poderia ter tido um faniquito aqui, ele não teve. Agora, vocês querem ver o que é faniquito? O Josias decidiu perguntar, disse, escuta, o Caiado, você disse que tinha um ladrão de direita e um ladrão de esquerda. Agora, você decidiu apoiar o Flávio. Isso é compatível com aquilo que você disse? Preste atenção a essa sequência, vai.
2: Não está se questionando aqui a sua biografia. O que está se questionando é, você participou de uma campanha contestando a polarização, tentando se oferecer como alternativa a ela e considerando que essa polarização era algo deletério para a política nacional. E você identificou problemas nos dois polos. Você não, você poderia falar, bom, eu sou mais anti-PT, mas encontro problemas dos dois lados. Seu partido, por exemplo, está se declarando neutro, mas você considerou que os dois polos eram ladrões, aí você adere a um dos polos, não parece incoerente?
3: Não tem nada de incoerente. Eu não estou acima da democracia e não estou acima da vontade da população. Agora, para você, essa tese pode parecer estranha. Eu não sou neutro em nada. Eu nunca fui neutro na minha vida, eu tenho lado, tá bom? E o lado meu pode ser simpático a você ou não, e não é você que vai definir o que eu tenho que decidir na minha vida. O Josias tem que saber medir a palavra com os outros que ele fala. Ele está acostumado a entrevistar bandido, corrupto, safado. Agora ele está falando com o homem, tá bom? Você se contenha na sua fala.
2: Eu não admito, também se contenha, fala, governador.
3: Eu admito esse tipo também de se contenha. Viu, José?
2: Falei muito respeitosamente com o senhor.
3: E você saiba se contenha também. Seu petismo, tá bom?
2: O senhor se contenha também.
3: Seu petismo.
2: E me respeite. Se contenha.
1: Acho que a coisa mais engraçada aí é falar que o José é petista. E o resto não tem graça nenhuma. Violência retórica, truculência. E não aceitar uma pergunta. Então não dê entrevista. Explica porque não conseguiu nem 3% dos votos. Quando eu digo explica porque não conseguiu nem 3%, sendo quem é. Porque ele não acabou de fundar um partido, que nem o Renan acabou de fundar, não. O que há de ilegítimo na pergunta feita? Com a devida vênia, eu lamento muito que o Nicolas seja uma direita com futuro, mas ele é uma direita com futuro. E o Caiado só prova que conseguiu o que conseguiu, porque é uma direita que vem do passado, que tentou se grudar ao bolsonarismo para finalmente não ser nada. Né? Ah, falam que ele vai ser o ministro da Agricultura, eu não sei se vai ser. Se for, tomara que consiga fazer um plano safra superior aos do Lula, não é mesmo? Vai? Isso aí.
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1: Ô, Vaibene, você sabe que a gente tem que. O Valdemar tem sempre que ficar solto, né? Porque às vezes o Valdemar, quando a extrema-direita é sincera, deu uma entrevista pra Rádio Gaúcha e foi sensacional, porque. Vamos ver o que aconteceu, vai. O contexto vai deixar claro.
5: O professor falou todo.
1: Não, pode ir direto, vai direto.
6: Todos os militares que estão presos injustamente, porque a lei diz o seguinte: você pode planejar um assassinato e você não assassinou o camarada e não atacou o camarada, não é crime. Discutiram de dar o golpe, tudo bem, discutiram, e daí? Discutiram, mas não deram o golpe. Não deram o golpe, não fizeram, não é crime.
7: O senhor reconhece que houve um planejamento, eles tentaram, o senhor disse isso.
6: Mas não tenha dúvida, quanto planejamento você não faz que você vê depois está errado e você para no meio da ação?
7: A minha pergunta é, quem nos garante que esse planejamento não ocorrerá de novo no eventual governo Flávio? O senhor acha que podem tentar de novo?
6: Sei lá, pode haver planejamento, não existe isso.
1: Primeiro que não ficaram no seu planejamento, isso é mentira. Mas é bom que se saiba que o Valdemar considera que isso é possível. Parabéns, Valdemar. É isso aí.
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1: Bom, e a 6x1 continua, enfim, a 6x1 está tramitando. O Lula decidiu indagar o Flávio diretamente. E aí? E a 6x1? Você é contra, a favor, Flávio, tem que falar, vamos lá, vai, põe o vídeo aí que depois o Flávio fala o que ele pensa também, pronto, os dois lados falam o que pensa, vai.
8: Você percebeu que o Congresso Nacional começou a votar o fim da escala 6x1. Eu quero saber como é que o Flávio Bolsonaro vai votar. Eu quero saber como é que ele vai orientar o PL para votar. O que que é o fim da escala 6x1? É o trabalhador deixar de trabalhar 6 dias e descansar só 1 para trabalhar só 5 dias e ficar 2 em casa. É isso que é o fim da escala 6x1. E por que que nós queremos que o trabalhador fique 2 dias em casa? Para ele descansar mais, para ele poder viver mais com a família, para ele passear com os filhos, para ele visitar os parentes, para ele poder ter um pouco de lazer na sua vida e a mulher poder descansar mais. É isso que é o fim da escala 6x1. Agora chegou a hora do povo saber a verdade. Quem é quem nesse país?
1: Independentemente do mérito, isso é campanha direta. Ah, não, mas sou contra o fim da situação. Ok, o Flávio é contra. E ele falou, ele deu a resposta. Fala, Flávio, vai lá.
9: Depois de 4 anos de governo, ele quer correndo. Apreciar uma matéria como essa. Tá pensando em eleição. É óbvio que eu sou a favor de que o trabalhador tenha um tempo de folga. É óbvio que eu sou a favor que o trabalhador, né, possa ter um tempo para almoçar com a sua família, para ir para a praia no final de semana, para viajar com a sua família, para fazer planos com a sua família. Só que nada disso vai adiantar com todo mundo endividado ou desempregado. Então, assim, não podemos ser hipócritas, tem que ter responsabilidade. Esse é o diferencial meu pro Lula. Eu tenho responsabilidade. Eu tô disputando o futuro do Brasil. Ele é um irresponsável que tá disputando o poder.
1: Mas o senhor é contra ou a favor do fim da 6x1? Veja, as coisas têm que ser simples. Pão, pão. Queijo, queijo. Né? E pão com quê? Aí a gente vê. É isso aí.
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1: Olha, deixa eu dizer uma coisa, eu tenho obrigação aqui de tratar, eu me imponho obrigação, né? De tratar de leis, etc. Ontem gerou uma coisa, uma comoção, porque o Alexandre colocou a Débora do Batom em prisão domiciliar e tal, reconheceu o domiciliar, tem a história de, muito provavelmente, o Flávio vai visitar o pai. Ah, o Alexandre está aí, desesperado agora, tentando, como se isso pudesse mudar o destino dele. Ou então o Gilmar dizer, não, manda arquivar o negócio lá do vice, da história do estupro, do Gaspar, né? Olha o Supremo tentando fazer concessões. Gente, as coisas não são assim tão simples. Hoje mesmo o Alexandre deu uma decisão contrária à pretensão do Jair Bolsonaro. Eu não vou ficar polemizando, porque seria preciso que se lesse a decisão para entrar no mérito da decisão. E não é uma coisa assim tão importante. Mas se alguém imagina que Alexandre vai regular voto a partir, oh meu Deus, preciso cuidar do meu futuro, aí realmente não, as coisas têm uma outra dimensão e rodam num outro drive, mas enfim, eu falo isso porque a questão legal é importante. Isso que vocês vão ouvir agora fere uma penca de leis. Qual vai ser a consequência? Eu vou dizer o seguinte: se tiver consequência, é péssimo. E se não tiver, também. Do que é que eu tô falando? Vai lá.
10: Documentos do governo dos Estados Unidos citam o lobby feito por Eduardo Bolsonaro junto a autoridades americanas por sanções ao ministro do STF, Alexandre de Moraes, e revelam detalhes de um fundo secreto de $1 milhão liberado por Washington para financiar ações contra o Supremo. As informações são do UOL, na coluna de Mariana Sanches, batizado de Countering Lawfare and Censorship in Brazil, enfrentando o lawfare e a censura no Brasil, em tradução livre. O programa foi patrocinado pelo Departamento de Estado americano e os recursos foram liberados no último dia 30, 5 dias antes do primeiro turno da eleição presidencial no Brasil. Procurado pelo UOL, o Departamento de Estado não respondeu à reportagem sobre quem são os destinatários finais desses recursos. O portal apurou que a identidade dos beneficiários, que já teriam sido definidos, é mantida sob sigilo até de membros do Congresso americano e de servidores públicos que normalmente têm acesso a esse tipo de informação.
1: Bom, evidentemente o Eduardo não dá passos sem combinar com o irmão, como se sabe. Eu só quero dizer que isso fere a Constituição. Procura lá. Isso fere a lei dos partidos. Isso fere a lei eleitoral. O código eleitoral, né, que é um nome técnico. Isso fere o código penal, artigo 359-I. E isso fere a lei 1079. Só. Isso se fez com o conhecimento do Partido Liberal da cassação do partido. Da candidatura, então, nem se fala. E, gente, $1 milhão para esse tipo de operação é pouco dinheiro. Deve estar financiando aí gente que se vende baratinho. Precisa ver de que área. Tá lá, é documento oficial. Eu nem vou entrar no mérito. O lobby do Eduardo está comprovado para fazer essa punição. E quem andou falando também sobre sabe o Trump Jr., aquele que investe em terras raras no Brasil, que investiu em desinformação? Sabe o Trump Jr.? O Trump Jr. também falou sobre as ONGs que antes ajudavam a esquerda e agora acabou isso, vale o bem. Acabou a ONG ajudando a esquerda. Agora é o governo americano ajudando a direita. É muito impressionante, né? A OEA viu ativismo estrangeiro nas eleições no Brasil, né? Vamos lá, 15.
11: A Organização dos Estados Americanos, a OEA, afirmou em relatório divulgado nesta terça que as eleições no Brasil no último domingo transcorreram de forma pacífica e sem incidentes de maior gravidade, mas que houve, no entendimento da entidade, ativismo político internacional sobre o processo eleitoral brasileiro. As informações constam do relatório Missão de Observação da OEA Eleições Gerais de 2026 no Brasil, divulgado após representantes da entidade terem atuado como observadores internacionais do processo eleitoral. Um trecho do relatório diz: assim como já foi observado pelas missões da OEA em outras ocasiões, verifica-se uma tendência cada vez mais frequente de chefes de Estado fazerem declarações públicas sobre processos eleitorais em andamento em outros países do continente. A OEA observou que as eleições no Brasil não ficaram isentas desse ativismo político internacional. Inclusive que, neste caso específico, esse ativismo chegou ao extremo de se proferirem insultos contra uma das candidaturas. O relatório da OEA não menciona um caso específico. No entanto, integrantes do governo brasileiro vêm atribuindo aos presidentes Donald Trump dos Estados Unidos e Javier Milei da Argentina movimentos para tentar interferir nas eleições brasileiras buscando ajudar Flávio Bolsonaro.
1: Bom, alguma dúvida? O Milei veio no lançamento da candidatura, né? Na convenção do PL. Os democratas acusam de novo uma escalada do governo Trump contra os brasileiros. E para encerrar, um assessor do Flávio falou num corte de 200 bilhões, né, de gastos. E aí deu uma confusão, porque ninguém sabe direito em que vai ser. E aí falaram, não é bem isso. Vamos lá, 17, vai.
10: Segundo a colunista da Folha e da Band News FM, Mônica Bergamo, os relatos de uma reunião do executivo Luiz Felipe Trevisan com investidores na Eurasia Group voltaram a circular no mercado financeiro e entre políticos, gerando ruídos na campanha de Flávio Bolsonaro. Assessor econômico do candidato, o ex-executivo do Banco Itaú BBA, é um dos integrantes da equipe que elaborou seu plano econômico. E Trevisan elencou no começo de setembro uma série de medidas que fariam parte de um primeiro pacote a ser anunciado e aprovado ainda antes da posse, caso Flávio vencesse as eleições. As medidas exigiriam mudanças na Constituição e a estratégia, segundo Trevisan, seria aprová-las por meio do que foi definido na Eurásia como uma super PEC, uma proposta de emenda à Constituição. Elas seriam submetidas ao atual Congresso e representariam o inverso da PEC da transição de Lula. Em vez de abrir 200 bilhões de espaço fiscal, ela cortaria 200 bilhões de despesa. Integrantes da equipe de Flávio afirmaram à Folha que as propostas hoje causam ruído porque a promessa de cortar 200 bilhões de reais de gastos antes mesmo da posse é politicamente inviável e isso geraria uma decepção no mercado financeiro.
1: Eu não sei, me chegou a síntese dessa proposta, eu estou com ela aqui. Vale Bene, ainda falaremos dela.
10: Tá bom.
1: Ô, Vale Bene, eu tenho muitos agentes no mercado financeiro que me adoram. Se eu recomendo a vocês que quando vem gente do mercado, vocês atravessem a calçada, eu não, eu vou, porque eles são meus chapa. Tô com ela aqui. O Marx tinha uma expressão para um contemporâneo dele, que aliás era genro dele. Ele gostava do genro dele muito menos do que eu gosto do meu. Eu adoro o meu. Tem um grande genro. Mas o Marx não gostava muito dele, embora fosse um comuna como ele, mas era um comuna um pouco atrapalhado, que era o La Salle, né? E ele dizia que o La Salle era um caos de ideias claras, que é o que é essa proposta. Nós vamos tratar dela ao longo do tempo, um caos de ideias claras. Mas explica, se for sério, porque o Flávio fala que não quer reeleição. Porque se aquilo que for aplicado ali for aplicado, não vai ter reeleição mesmo. Aí a ideia é a gente arruma tudo, depois vê se o Tarcísio se elege, o Tarcísio e tal. Só descartem que o Flávio está, quando diz que não vai se reeleger, porque ele quer botar o pai. Eu não acho que o pai estará em condições, um. Dois, o artigo 7º da Constituição impede que alguém coloque um parente direto como candidato ao mesmo cargo que a pessoa ocupa. Não pode. Ah, mas o Flávio vai fazer uma ampla reforma e vai alterar o artigo 7º. Se ele fizer o corte que ele está falando, botar esse programa, aí ele tem que... Ah, vamos apostar que no último ano do governo dele as coisas melhorem muito, e aí chega o Tarcisão, sei lá o quê. Mas isso também, se ganhar, né? E se o Eduardo deixar. Mas eu lembro uma coisa. Ainda não ganhou. Né? Precisa ganhar primeiro. Parabólica Mará, até amanhã.

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3: Indo direto a Brasília, partidos formalizam apoio ao candidato do PL, Flávio Bolsonaro, para o segundo turno. Quem traz os detalhes é o Márcio Rocha.
4: A partir de agora, o senador Flávio Bolsonaro, candidato à presidência da República pelo Partido Liberal, vai contar com o apoio formal da Federação União Progressista, do Partido Republicanos e também do Partido Novo. Flávio se reuniu com os parlamentares eleitos do União Brasil e do Partido Progressista, além do Partido Novo, no QG da campanha, localizado no Lago Sul, região nobre de Brasília. Por fim, ele participou de uma cerimônia em que foi formalizado o apoio do Republicano. O anúncio da federação formada pelo PP e pela União Brasil já tinha sido divulgado pela bancada no Congresso Nacional, assim como o apoio do candidato do Partido Novo à presidência, o ex-governador de Minas Gerais, Romeu Zema.
3: Também de olho na reta final da eleição, o presidente Lula do PT se reúne com uma nova geração de deputados de esquerda. Fala Leandro Aislan.
5: O presidente Luiz Inácio Lula da Silva busca apoio de parlamentares com engajamento nas redes sociais para se aproximar mais dos eleitores. Ainda neste sentido, ele foi aconselhado por auxiliares a gravar vídeos em formato de selfie. Nesta quarta-feira, o presidente se reuniu em um hotel em Brasília com deputados e senadores de esquerda eleitos no domingo para traçar a campanha para o segundo turno. O PT confirmou a ida do presidente a Natal no próximo sábado. A ideia é ampliar a participação de apoiadores em busca de votos no Rio Grande do Norte.
3: Nos outros destaques do dia, João Pessoa sobe entre os destinos mais procurados para o feriado de Nossa Senhora Aparecida. Detalhes que chegam com o repórter Lucas Batista.
6: A cidade de João Pessoa se destaca entre os destinos mais procurados para o feriadão de Nossa Senhora Aparecida por apresentar a menor tarifa média de passagem aérea. O valor da viagem de ida e volta caiu 12,3%. Além da redução nos preços, a capital paraibana também ganhou posições na preferência dos viajantes. João Pessoa subiu da 7ª para a 5ª colocação entre os destinos mais buscados para o período. O levantamento mostrou ainda que João Pessoa foi a única das 5 cidades mais procuradas a registrar queda no preço médio das passagens. Enquanto Recife manteve estabilidade, São Paulo, Rio de Janeiro e Salvador tiveram aumentos.
3: 12 deputados democratas dos Estados Unidos enviam uma carta ao secretário de Estado, Marco Rubio, acusando o governo do presidente Donald Trump de tentar influenciar as eleições brasileiras. Os parlamentares citam tarifas, sanções e renovação do visto da embaixadora em Washington como exemplos de interferência. No documento, eles pedem explicações sobre envio de autoridades americanas ao Brasil para questionar os sistemas das urnas e exigem respostas do Departamento de Estado até o dia 20 de outubro, antes do segundo turno. Os autores concluem afirmando que as relações entre as nações devem ser baseadas no respeito às escolhas democráticas do povo brasileiro e não determinadas pelo fato de o candidato apoiado pelo presidente Trump sair vitorioso.

0: E tem destaque do esporte chegando por aqui na nossa programação. Fala do Corinthians, Lucas Belotti.
1: O Corinthians corre contra o tempo e está no mercado em busca de um novo treinador. Favorito para assumir é Ramon Dias, campeão paulista pelo clube em 2025. A ideia da diretoria é contar com um novo nome já para o duelo contra o Palmeiras neste domingo pelo Brasileirão. O cargo está vago desde ontem, data da demissão de Fernando Diniz, após mais uma derrota no Campeonato Brasileiro. O revés por 2-1 contra o Internacional foi o sétimo seguido do Timão, que termina a rodada a um ponto da zona de rebaixamento. Contra o Colorado, Vitinho abriu o placar antes do primeiro minuto e numa falha bizarra de Garro na saída, Alan Patrick ampliou. André chegou a descontar para o Timão, mas não reverteu o placar ou a saída do treinador. O anúncio da demissão foi feito pelo executivo Marcelo Passo, que na partida passada contra o Fluminense, defendeu a permanência de Diniz e descartou à época uma mudança no comando.
0: A quinta-feira será marcada por um contraste muito grande no tempo pelo Brasil. Enquanto o Sul enfrenta uma nova rodada de chuva forte e temporais, boa parte do Sudeste, Centro-Oeste e Nordeste terá calor e períodos mais prolongados de tempo firme. O principal alerta está novamente na região Sul. Uma baixa pressão no interior do continente, combinado com o avanço de uma frente fria e o intenso transporte de calor e de umidade, mantém o ambiente bastante instável. Desde a madrugada, tem risco de chuva forte e temporais, principalmente no Rio Grande do Sul. Durante as manhãs, as instabilidades avançam para o oeste de Santa Catarina e sudoeste do Paraná e tem possibilidade de acumulados elevados em áreas do oeste, noroeste, norte e também do centro gaúcho. No sudeste, a quinta começa muito mais tranquila. Em São Paulo, o sol aparece e as temperaturas sobem rapidamente. Durante a tarde e a noite, o calor e a umidade podem provocar pancadas isoladas, principalmente no oeste, norte, noroeste e região central do estado. Na capital paulista, a máxima chega aos 31 graus, com possibilidade de chuva fraca e isolada à tarde. Minas Gerais também esquenta e o norte mineiro permanece sob atenção para calor e risco de queimadas. No centro-oeste, Mato Grosso do Sul volta a concentrar as principais instabilidades, sobretudo no sul e no sudoeste da região. Goiás, Brasília e grande parte do Mato Grosso terão tempo mais firme e umidade ficando mais baixa no período da tarde. No Nordeste, continua o calor intenso e o ar muito seco, com umidade entre 12% a 20% em algumas áreas do interior, deixando a região em alerta. Enquanto no Norte, a chuva permanece, principalmente em Amazonas, Rondônia e no Acre, podendo ocorrer com forte intensidade em alguns pontos. Aline Araújo, da Climatempo.
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0: O que você vai ser quando crescer? Desde muito cedo a gente ouve essa pergunta e muitas vezes, conforme o tempo vai passando, a gente vai ficando paralisado. Mas o que eu vou ser quando eu crescer? Qual carreira seguir? Que profissão escolher? Mas e se eu errar nessa escolha? São tantas as dúvidas, né? Mas calma, que o programa Seus Filhos está no ar e vamos falar exatamente sobre isso. A escolha de uma carreira. Eu, Thaís Dias, sigo por aqui? Lógico, ela também. Roseli Sayão, minha companheira de sempre no programa Seus Filhos. Bem-vinda mais uma vez.
1: Obrigada, Thaís. É sempre muito gostoso vir bater esse papo com você.
0: E a gente já vai começar, Roseli, porque eu chamei os jovens para eles darem a opinião. Será que é tão fácil ou é tão difícil escolher uma profissão? Cada um tem uma experiência muito particular. E por isso a gente vai começar com a palavra da Gabriela Lima, de 18 anos, que ela vai trazer um pouco dessa experiência dela. Vamos ouvir também agora o João Pedro Santos, que tem 19 anos. Ele também sabe bem o que vai fazer.
2: Oi, meu nome é João Pedro, eu tenho 19 anos e esse vai ser o primeiro ano que eu vou fazer o Enem. A faculdade que eu quero fazer é de jornalismo, mais especificamente na área esportiva. Desde pequeno eu sempre gostei muito de esporte no geral e sempre vi os programas que passavam, enfim. É um grande sonho meu me tornar um comentarista esportivo.
0: Tô cheia de colegas novos, Roseli, aí já, certos do que querem fazer. Meus pais contam que desde os 5, 6 anos eu parava as pessoas na rua para entrevistar. E que eu sempre quis ser isso e realmente, para mim foi fácil uma escolha. Mas nem sempre é assim, né, Roseli? Ter essa certeza. E tudo bem não ter certeza, né?
1: Tudo bem, claro. Eu vou contar uma história bem interessante, né? Você sabe que faz poucas décadas que essa pergunta, o que você quer ser quando crescer, é feita para criança. A mim, nunca ninguém fez essa pergunta. E quando alguém fez essa pergunta, eu não lembro quem, eu já devia ter uns 10, 11 anos. Minha resposta foi rápida, bailarina. Eu nunca tinha aprendido balé na vida, nunca tinha visto balé, né? Anos depois, eu tô vendo assim as fotografias da minha infância e eu estava num carnaval com uma fantasia de bailarina. Então, isso que muitas crianças dizem, né? Você foi uma exceção. E há muitas crianças que dizem o que querem fazer e fazem mesmo, né? Mas o número é bem pequeno, Thaís. Porque eles estão descobrindo a vida ainda, né? Como funciona esse mundo. De repente, eles descobrem que tem profissões. Talvez melhores do que ser bailarina, por exemplo, né? Então, assim, é preciso que a gente aprenda a viver com um pouco mais de calma. Então, fazer essa pergunta para a criança, o que você quer ser quando crescer, não é legal. Porque ela vai dar uma resposta que depois ela pode se sentir responsável pela própria resposta. E aí, ela vai construir algo em cima de uma resposta que veio assim de pronto na cabeça dela, mais fácil.
0: E se sente presa, né?
1: Exatamente.
0: A essa resposta. Mas eu falei que eu ia ser isso.
1: Exatamente. Então, assim, vamos ver com calma. Nessa idade aí, a gente sabe que tem muitos jovens que não sabem o que fazer. Mas isso não impede que ele entre numa universidade, faça um curso e resolva depois do curso o que fazer.
0: E tem uma ideia agora que eu acho muito legal quando a gente fala sobre isso, que é a transição de carreira, que mostra que muita gente já adulto, né, já ali na meia-idade, já falou, olha, eu quero mudar, isso. Eu achei que era isso. E não tem problema nenhum, que ótimo, né, que você... viu, às vezes você teve até uma carreira de muito sucesso, mas já resolveu ir para um outro caminho, e tudo bem, e ótimo. Aliás, vamos trazer aqui mais desses jovens para falar um pouco dessas suas expectativas, né, sobre o futuro. A gente tem agora a Heloísa Santos, de 14 anos.
3: Oi, meu nome é Heloísa, e eu ainda não sei exatamente o que eu vou fazer no futuro, mas eu gosto muito da parte de ciências, principalmente biologia, já que na escola eu sempre gostei de estudar anatomia humana e também outros seres vivos. Mas eu também gosto muito da parte de geografia, tipo economia e geopolítica.
0: Tem um mundo tão grande aí, aberto, né, Roseli? Uhum. Ela falou, eu gosto muito de ciências, eu gosto muito de geografia, de política, economia. E aí são, olha quantas opções.
1: Uhum.
0: E ela tem 14 anos, e aí é um ponto. Porque a gente começa já a pensar, lá no jardim de infância, né? Não, mas essa escola prepara bem para o vestibular, prepara bem para uma carreira. E de novo, a gente precisa voltar para aquele discurso, gente, calma, principalmente a educação infantil, uhum, é para brincar, é para se conhecer, e a gente vai desenvolvendo, né, essa outra pegada ao longo dos anos.
1: Isso. Aliás, você falou, você tocou num ponto aí que eu creio que é fundamental para ajudar o jovem a vislumbrar algumas questões, que é o autoconhecimento. Se conhecer significa assim, olha, você saber que você tem que fazer determinada atividade sem gostar. Ou seja, eu não gosto de fazer isso, eu faço. Tenho competência, mas não gosto. Autoconhecimento significa entender quando é mais a emoção que está funcionando do que a racionalidade. Ah, mas matemática é muito difícil para as meninas. Eu ouço muito essa frase de alunas e de professores. Então é bom, né, que a gente entenda que, sabendo quem eu sou, eu encontro mais fácil um lugar ou alguns lugares no mundo, né?
0: É isso, e nada te impede, né, de gostar de coisas completamente diferentes. Ela falou ali, eu gosto da área de ciências biológicas, mas eu adoro também as ciências humanas, geografia, né, a parte de conhecer a geopolítica. Que ótimo isso, porque vários outros caminhos podem surgir aí e pode simplesmente por um caminho completamente diferente. Vamos ouvir agora a Vitória Utz, ela que tem 15 anos e fala o que leva em consideração na hora de pensar no futuro.
4: Quando eu penso nas carreiras que eu pretendo seguir no futuro, eu considero vários fatores, como as matérias que eu gosto de estudar na escola, como história, geografia e línguas, além de coisas que me instigam curiosidade e coisas que me fazem pensar no futuro que eu quero para mim e para as pessoas ao meu redor.
0: Roseli, o que considerar quando eu começo a planejar o meu futuro? Eu, às vezes, não sei a carreira que eu vou seguir, a universidade que eu vou cursar, mas como é que eu começo já a me preparar? Porque eu preciso estudar. Algumas escolas, né, te levam para um caminho de humanas, outras te levam para um caminho de exatas, ciências biológicas, e eu preciso escolher nessa hora. Como é que eu desenho isso?
1: Então, é difícil, né, a gente dizer para o adolescente que está começando a descobrir com mais clareza o conhecimento sistematizado. História, geografia, geopolítica, adorei ouvir, né, geopolítica. Está começando a descobrir isso e de repente parece que ele tem que escolher e isso significa excluir. Mas ele gosta de história, geografia, matemática, línguas. Vamos lembrar, né, que é uma geração essa que vai escolher, que nasceu num mundo multitarefa. E eles estão sendo formados por adultos de uma tarefa só, né? Então a gente tem que pensar diferente, né? A gente tem que pensar na geração deles. O que impede uma pessoa de fazer um curso, começar a trabalhar naquela carreira que aquele curso lhe rendeu, mas continuar a procurar outros caminhos, conseguindo apenas a sua subsistência, já é o suficiente. Então eu creio que nós é que temos que fazer uma mudança, né? A gente tem que ajudar o aluno, não a ir desde a educação infantil para saber prestar o vestibular e passar, não. A gente tem que ajudar o filho e o aluno a começar essa busca, é uma trajetória, né? Que não termina nunca, do autoconhecimento, para ele se interessar pela cultura de um modo geral, pelas artes, né? Isso vai formando muito ele, e quando ele gostar de uma disciplina do conhecimento, pega aquela disciplina e aprofunda. Porque aí, esse aprofundamento lhe dá a metodologia de fazer isso em qualquer outra disciplina. É uma grande dica essa, viu? A escola faz o contrário. Superficial, todas as informações. Agora, se pegar um conhecimento, vamos pensar a física. Pegar a física e começar a estudar. Aprofunda, entende o conceito, aplica. Vê como é que isso é utilizado no mundo. Olha, isso facilita o caminho em qualquer outra disciplina.
0: É verdade, porque você coloca no seu dia a dia, né?
1: Exato.
0: Torna natural.
1: Exato.
0: Agora, Roseli, você sempre traz pra gente algumas dicas importantes pra gente pensar um pouco mais sobre esse conteúdo dos nossos programas. E sobre a escolha de uma carreira, qual é essa dica que você traz?
1: Eu pensei muito na dificuldade, né? Na dificuldade que esses jovens têm de fazer uma escolha. A gente teve dois exemplos aqui bem afirmativos, né? Eu quero fazer jornalismo e eu sei a área que eu quero. Mas a gente tem que considerar que muitos jovens, talvez metade, não tem esse número correto, da porcentagem, mas muitos deles não sabem o que fazer. E mais, né? Eles acham que numa profissão vai enfrentar mais dificuldade, a outra será mais fácil. Onde qualquer profissão vai encontrar dificuldades. Eu pensei nisso quando eu escolhi o tema. Escolhi um filme que eu adoro, assisto várias vezes, que é Estrelas Além do Tempo. Mostra três mulheres cientistas, o que é raro, né?
0: É verdade.
1: Porque as mulheres não são incentivadas a se dedicarem às ciências. E elas vivem numa época de muito preconceito nos Estados Unidos, e elas, as três são negras. É um filme lindo que mostra assim, a coragem que elas precisaram para exercer a profissão que elas gostavam. Tudo tinha a ver com o número, com o início, né? Dos apontamentos de robôs, de computadores. Tiveram que ter muita resiliência, porque, eu vou dar um exemplo do filme, não vai atrapalhar. Ela trabalhava neste posto aqui e ela precisava andar 2 quilômetros dentro da NASA, elas trabalhavam na NASA, para achar um banheiro para pessoas de cor. Porque no local dela só tinha banheiro para pessoas brancas, né? Então, assim, você pode ser médico, você pode ser biólogo, você pode ser comentarista esportivo, em todas as profissões, mesmo aquelas que não exigem graduação universitária, há dificuldades a enfrentar. Então, além do autoconhecimento, é o desenvolvimento, né? Da resiliência, da persistência, da coragem, que tudo isso vai ser necessário em qualquer profissão.
0: A gente volta já já com o programa Seus Filhos aqui na Band News e vamos pensar mais sobre a escolha de uma carreira, o planejamento do futuro profissional desses jovens. Não sai daí não, a gente espera você.
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6: Nossa ouvinte Renata Vasconcelos escreve contando que ela percebeu que o cachorro dela lambe rapidamente o focinho várias vezes quando encontra algumas pessoas ou quando acontece alguma coisa diferente. Manu, o que pode significar isso? Olha só, Renata, a lambida rápida no nariz, ela pode aparecer em diferentes contextos, tá? Inclusive em situações de excitação, incerteza ou tensão. Mas isso significa necessariamente que ele tá com medo? Não obrigatoriamente. Um sinal isolado não permite a gente concluir o estado emocional do teu cachorro. É preciso que a gente observe como é que o corpo inteiro tá reagindo. Por exemplo, posição das orelhas, da cauda, tensão corporal, direção do olhar, tentativa de se afastar, bocejos também é bem comum quando eles não estão confortáveis, postura e o que estava acontecendo exatamente, quem apareceu, qual era a situação que estava acontecendo. Muitas vezes, o corpo inteiro junto com essa lambida, você fala percebi, alguma coisa tá deixando ele extremamente desconfortável. Por exemplo, às vezes a gente tem uma criança dentro de casa que puxa a orelha e vai querer brincar e agarra e abraça e aí você começa a ver teu cachorro meio querendo se esquivar, lambendo rápido o nariz, bocejando, e isso é um sinal claro de que aquilo não tá confortável. Então, a gente não pode dizer com certeza, mas essas lambidas rápidas no nariz quase sempre estão associadas a essas situações de desconforto. Participe também da nossa coluna enviando sua dúvida para elbicho@bandnewsfm.com.br ou então pelo meu Instagram, Manu Carsten.
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9: Girando mais uma vez o noticiário na programação da Band News FM nessa madrugada de quinta-feira, 8 de outubro de 2026, a base governista no Senado tenta acelerar o projeto que acaba com a escala 6x1. Fala Márcio Rocha.
10: A base governista no Senado está colhendo assinaturas para que a proposta de emenda à Constituição que acaba com a escala 6x1 tenha um calendário especial de tramitação. Segundo a líder do governo na casa, senadora Tereza Leitão, o pedido encaminhado para a mesa diretora do Senado inclui a quebra de interstício, ou seja, o intervalo regimental entre sessões de votação em primeiro e segundo turnos. Enquanto isso, o plenário do Senado continua a discussão do texto. A PEC determina a redução da jornada de trabalho atualmente de 6 dias de trabalho para 1 de descanso, além da jornada semanal de 44 para 40 horas.
9: Nos outros destaques do dia, uma pesquisa da Fiocruz detecta cocaína em 5 rios do Rio de Janeiro. Informações que chegam com Guilherme Faria.
11: Uma pesquisa conduzida pela Fiocruz detectou a presença de cocaína em 5 rios da cidade do Rio de Janeiro e da região metropolitana. O estudo, divulgado nesta terça-feira, também encontrou o principal derivado da cocaína, que é excretado na urina após a metabolização da droga. A investigação incluiu os rios Irajá e Carioca e os canais do Cunha e do Mangue, na capital, e o rio Meriti, em Duque de Caxias, na Baixada Fluminense. Todos eles desaguam na Baía de Guanabara. Segundo a Fiocruz, as análises revelaram altos níveis de contaminação, superiores aos encontrados em estudos semelhantes em países como Bélgica, Espanha e Estados Unidos.
9: Uma professora morre depois de um acidente de moto no Ceará. Detalhes que chegam com a Leonice Ascioli.
12: A professora Luciene Lima, de 37 anos, morreu na manhã desta quarta-feira após um acidente na BR-402 em Itapipoca, no interior do Ceará. Ela estava de moto quando atingiu um cachorro, caiu na pista e acabou sendo atingida por um carro. A professora morreu ainda no local. A motorista do carro prestou depoimento e passou por exames que não apontou consumo de álcool. A dinâmica do acidente ainda é investigada.
9: No noticiário internacional, o ex-ditador da Venezuela, Nicolás Maduro, e a mulher dele, Cília Flores, devem enfrentar novas acusações na Justiça dos Estados Unidos. Agora, por uma suposta tortura de cidadãos americanos, segundo a agência Reuters e a CNN. Um anúncio oficial deve acontecer ao longo dos próximos dias. O casal está preso em uma penitenciária de Nova York desde janeiro, quando foi capturado pelas forças militares do país em Caracas. Maduro já enfrenta 4 acusações, entre elas conspiração para o narcoterrorismo, e pode ser condenado à prisão perpétua. E a FIFA autoriza o ranking de seleções após os primeiros compromissos depois da Copa. Detalhes que chegam com Lucas Belotti.
13: O Brasil perde mais uma posição no ranking de seleções da FIFA e figura agora em 6º lugar. A seleção canarinho foi ultrapassada por Portugal, que venceu os 4 compromissos que fez na nova era Jorge Jesus. A mudança foi a única entre o top 10 da entidade. Campeã do mundo, a Espanha segue na liderança e ampliou a distância para a Argentina, segunda colocada. Fechando o top 3 está a França, que também trocou de treinador e tem agora Zidane como comandante. Depois aparecem, na sequência, Inglaterra, Portugal, Brasil, Marrocos, Bélgica, Holanda e México.
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0: medicina, direito, matemática, tecnologia, letras, como escolher diante de tantas possibilidades? A escolha de uma carreira é assunto aqui no programa Seus Filhos. Eu, Thais Dias, sigo por aqui e ela também. Roseli Saião segue conosco nessa análise, principalmente nessa tentativa de ajudar você, jovem, você que é pai, que é mãe, que está ali do lado desse jovem, nesse apoio, nesse suporte. Eu vou começar por aí, Roseli. Vou trazer um pai para trazer a percepção dele para a gente sobre o papel da família na escolha da carreira dos filhos. Vamos começar com o biólogo, o professor Eduardo Eizerich. Ele que acredita que a escolha da profissão deve ser apenas, única e exclusivamente desse jovem.
1: Eu nunca influenciei as minhas filhas a seguirem a mesma profissão que eu ou que a minha esposa. Ela também nunca fez isso. Nós acreditamos em deixar que as crianças e adolescentes escolham seus caminhos, escolham suas profissões, de acordo com seus interesses, suas aptidões, suas vontades. É isso que a gente tem feito. Foi também o que meus pais fizeram comigo, nunca botaram pressão para que eu seguisse uma linha ou outra de atividade profissional. E sempre fui muito feliz nas atividades que eu escolhi na minha profissão, no que eu faço hoje, e eu espero estar fazendo o mesmo com as minhas filhas, deixando que elas fiquem livres para escolher seus caminhos e atividades profissionais.
0: É bacana a gente ver um relato como esse, mas nem sempre é assim, né, Roseli? Uhum. Tem muito aquela pressão da carreira da família, né? Então, por exemplo, uma família de médicos. Não, mas você tem que ser médico. E aquele filho não tem a menor aptidão. Ah, mas nós temos escritório de advocacia, a gente vai passar para você. Ou a administração da empresa da família. E aí fica aquele peso enorme e você se questiona. Meu Deus, mas como é que eu vou fazer isso? Eu não tenho a menor vocação. É uma pressão adicional, mas que é muito comum.
2: Verdade. E há vários tipos de pressão que a família exerce, né? Às vezes é essa continuação, né? Olha, é uma herança que você vai seguir, vai receber e vai seguir. Às vezes é o oposto. Olha, não faça jornalismo, porque olha como seu pai está acabado de fazer jornalismo. E às vezes a pressão nem aparece como pressão, mas aparece por meio de perguntas, né? Você já pensou em alguma coisa? Que curso você vai fazer? Ah, pensei em tal coisa. Você já pesquisou o mercado? Como é que está de emprego? Então, é uma pressão eu considero até natural. Os pais desejam melhor para os filhos, se preocupam com eles, mesmo quando eles já estão nessa idade de cuidar da própria vida, né? Agora, eu achei interessante uma frase que ele disse, que me deixou incomodada, que eles sejam livres para escolher. Gente, eles podem ser livres da pressão familiar, mas da sociedade eles não são. As redes que eles frequentam, e a todo momento estão dizendo para eles, faça isso, faça aquilo, faça isso, faça aquilo. Nós temos um número enorme de jovens que dizem que estudar não tem importância alguma, que eles querem ser influenciador na internet. Então, a realidade é essa. Eles não estão livres para fazer uma escolha. E além disso, da falta de liberdade para fazer uma escolha, o leque abriu-se muito, né? E quanto maior o leque de escolhas, mais difícil é, porque quando eu escolho uma entre 10, eu preciso recusar 9. Mas eu poderia gostar dessas 9 também, né? Agora, quando eu escolho uma entre 100, gente, renunciar a 99 é muito mais complicado. Então a gente precisa fortalecer o jovem, e eu volto lá de novo, né? Na cultura, nas artes, no autoconhecimento, porque o restante vai surgindo aos poucos. E tem mais uma coisa, né? Nem todo jovem precisa fazer faculdade.
0: Esse é um ponto.
2: É.

0: Mas, gente, existem muitos trabalhos dignos, difíceis, que não exigem um diploma universitário. É um outro tipo de conhecimento.
1: E, Roseli, a gente já viu movimentos de países super desenvolvidos, aí eu vou citar a Alemanha, mas outros também, da Europa, da Ásia, e aqui no Brasil a gente vê em alguns lugares um incentivo para os cursos técnicos, uhum. porque há uma falta, né, de profissionais capacitados para determinadas funções técnicas e salários altos, estabilidade até profissional, porque para muitas pessoas isso faz uma diferença, uhum. né? Ah, mas eu vou fazer a faculdade porque o meu salário vai ser maior, porque eu vou ter uma estabilidade maior, uma projeção de carreira. Mas aí você tem, nesse curso técnico, uma possibilidade que até em algum momento, se você decidir depois fazer uma especialização, fazer uma faculdade, você faz, mas se não, tem outra opção.
0: É. Quando eu fiz faculdade, valia muito essa máxima, olha, quem tiver um curso universitário vai ter maior facilidade na sociedade do futuro. Aliás, eu fui a primeira da minha família a fazer faculdade, né? Hoje não é mais verdade isso. A gente não pode dizer isso para o filho. A gente tem que estimular o estudo a partir de outro ponto. E não desse que o futuro vai ser mais fácil. Não, olha, você pode ajudar o mundo a ser melhor estudando bastante isso que você gosta. Eu pego o exemplo da geopolítica ou da história. É importantíssimo a gente conhecer a história para a gente entender o presente e até ter algumas perspectivas de um futuro curto. A curto prazo, né? Pelo menos.
1: E você falou da profissão, do leque, né? Por exemplo, no meu caso, quem é jornalista, muitas vezes ele vai precisar saber um pouquinho de economia, uhum. vai precisar saber um pouquinho de esporte, um pouquinho, né, de geopolítica, de relações internacionais. Então, tudo isso que a gente viveu a vida inteira e que, ah, eu não vou usar para nada porque eu vou ser de determinada profissão, tem um arcabouço que vai te consolidar como profissional em algum momento, né? Uhum. Em qualquer área, não só no jornalismo. Isso. E aí eu vou para um ponto. Você falou do mercado de trabalho muito amplo. E muitas vezes, quando a gente começa a pensar nisso, a gente escolhe determinada profissão. Mas daqui a uma década, por exemplo, já mudou completamente, essa profissão está obsoleta. Uhum. Quantas profissões a gente não vê, né, Roseli? Que a gente estava muito acostumado e simplesmente estão desaparecendo.
0: Exato.
1: É pensar também aquele recorte do momento, porque isso pode mudar.
0: Nossa, e muda muito rapidamente, né? Não dá tempo, às vezes, da gente se atualizar. Então, é importante isso também, né? A família que está com o filho aí, nessa época de fazer uma escolha, está difícil. É importante que ele pense no presente, avalie as situações deste momento. Algumas escolas têm um trabalho que no começo eu achava legal, agora eu acho péssimo, viu? Uhum. Que é levar alguns profissionais para conversar com os alunos falando da própria profissão. Mas sempre são profissionais bem-sucedidos. A gente não começa nenhuma carreira bem-sucedida. É. Olha, a gente trabalha. E alguns conseguem ser bem-sucedido no sentido social. Outros, de reconhecimento, né? Outros conseguem no sentido do dinheiro. E outros conseguem no sentido de ajudar o mundo a ser um pouco melhor. Tudo isso é bem posicionado, né? Mas parcela da população acha este, aquele não vale, este vale. Então, o jovem precisa ter uma autoimagem que seja boa o suficiente para resistir a tudo isso, né? Que ele vai receber de pressão da sociedade na hora de escolher a profissão. Sem medo de errar, porque nós erramos sempre. E sem medo de mudar mais tarde.
1: Aliás, você falou da escola, né? Eu vou trazer aqui o relato da Aline Oliveira, que é psicopedagoga e fala da importância também da escola, né? Nesse processo de ajuda, de planejamento de carreira. Vamos ouvir a Aline.
2: É um processo que auxilia o jovem a encontrar um curso, uma faculdade ou uma profissão de acordo com suas preferências. É um trabalho estruturado, feito por um psicólogo, que vai mapear todo esse processo que muitas vezes o jovem apresenta dúvidas ou não consegue se identificar com nada. Então vai utilizar ali ferramentas que vai orientar inclusive sobre como está o cenário de trabalho hoje. Antigamente era chamado orientação vocacional, deixou de ter esse nome por sabermos que não se trata mais de algo determinista, que cada sujeito nasceu para exercer e vai exercer aquilo o resto da vida.
1: Isso é importante da gente falar, né? Do determinismo e dessa ideia de vocação.

0: tenho vocação para isso. Se eu não fizer isso, eu não vou ser feliz, eu não vou ter sucesso e a vida não vai andar para mim. Não é bem assim, né, Roseli?
1: Não, não é mesmo.
0: A gente falou de resiliência?
1: É, exatamente. E foi por isso, inclusive, né, que eu fiz questão de citar a resiliência. A resiliência vai ser fundamental, por isso que eu insisto, né, no autoconhecimento e no fortalecimento de muitas questões. Entre elas, assim, o que é meu interesse? Olha, eu posso me interessar por números e por letras ao mesmo tempo. E o interesse pode ser igual. Isso não significa que eu só vou me dar bem numa profissão que trabalhe ou com letras ou com números. Eu posso me dar bem numa profissão que lide com outras questões que não abordem essas. Então é interessante porque é complexo esse mundo hoje. Nós temos profissões que desapareceram e temos profissões que estão nascendo.
0: Verdade.
1: Então é preciso se conhecer e conhecer bem esse mundo em que eles vivem hoje. E acompanhar, né, conhecendo. Eu sou uma velhinha, uma senhorinha, né? Mas eu gosto de entender esse mundo que eu vivo hoje. Então, os pais precisam entender como é esse mundo que seus filhos vivem hoje.
0: A gente está na reta final aqui dessa conversa sobre a participação da escola, dos pais, mas tem muito mais ainda nesse programa, Seus Filhos. E por isso, eu queria chamar a Roseli para trazer mais uma dica para a gente pensar um pouco mais sobre esse assunto.
1: Agora a minha dica vai direto para o jovem, né? Quando ele está perdidão, sabe o que faz? Um artigo aqui vai te ajudar muito. O artigo está no endereço da internet sbpsp.org.br. Essa sigla é Sociedade Brasileira de Psicanálise de São Paulo. Muito bem, lá você procura o artigo Como Escolher uma Profissão. E é interessante porque eles dão alguns passos. Primeiramente, você pode fazer isso, eles não dão receita, dão passos que você deve dar e que vai facilitar você olhar de maneira mais organizada para esse mundão de coisa que está te deixando tão confuso. Como escolher uma profissão? No endereço sbpsp.org.br.
0: Aí a dica da Roseli, a gente segue com mais dessa escolha da carreira, tentando ajudar os jovens, apoiando também as famílias, aqui no programa Seus Filhos na Band News. Não sai daí não, a gente espera você.
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3: Depois da Meta lançar um aplicativo de inteligência artificial que funciona como secretária para o nosso dia a dia, agora chegou a vez da OpenAI oferecer essa solução, Morrison.
4: Entramos na fase da inteligência artificial bonitinha, do aplicativo de inteligência artificial, o Muse, da Meta. E agora ele ganhou companhia. A OpenAI lançou o seu aplicativo, o seu agente, né, de inteligência artificial também bonitinho, digamos assim, chamado Dots. O que que eles têm em comum, Edu? Eles prometem fazer várias coisas por você no dia a dia, até telefonar e ficar esperando com a musiquinha lá tocando enquanto você faz outras coisas, e até em alguns casos, olha isso, por enquanto só em inglês, né? Daqui a pouco isso chega aqui também. Parece ser bacana, né? Livrar a gente no dia a dia dessas coisas que normalmente tomam muito tempo e que é um tempo consumido com questões muito pouco produtivas, né, Edu? O problema, o agente da Meta, o Muse, já tivemos relatos nos Estados Unidos dele começar a fazer coisas que os usuários não pediram ou que não esperavam. E tem o segundo problema, Edu. O segundo problema é que para fazer tudo isso por você, né, virar o seu secretário particular digital, vitaminado, inteligente, ele precisa ter acesso há muita informação sua, né? E muita informação sensível. Então, como sempre, né, Edu, a gente vai ter que olhar isso tudo com muita cautela, porque em nome da praticidade, em nome de um serviço que parece ser muito bacana, a gente vai ter que colocar, quem quiser arriscar isso, vai ter que colocar muita informação pessoal, digital, privada na linha. Será que vai valer a pena?
3: Essa questão da privacidade que já foi colocada aqui na coluna de tecnologia e é a grande discussão quando a gente fala da adoção desses métodos de inteligência artificial para as atividades do cotidiano. É claro que a gente acompanha e conta mais aqui na coluna de tecnologia, que você encontra também no nosso site, o bandnewsfm.com.br.
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0: Ainda são investigadas as causas do incêndio que atingiu um prédio da Universidade Federal de Pernambuco, no campus Recife. O fogo ocorrido na noite de ontem destruiu laboratórios de fármacos, informáticas e genética. Não houve registro de vítimas. O corpo de bombeiros foi acionado e o reitor Alfredo Gomes acompanhou o trabalho no local. A instituição lamenta o ocorrido, especialmente em relação às pesquisas afetadas, e vai avaliar os danos causados ao longo dos próximos dias. Nos outros assuntos, um tenente-coronel da Polícia Militar é preso na Bahia. Detalhes que chegam com a Liz Nessim.
1: O tenente-coronel da Polícia Militar da Bahia, Luiz Augusto Normanha de Carvalho, é suspeito de receber R$ 286 mil de um sargento da reserva, denunciado e condenado por liderar milícia armada no oeste do estado. O tenente foi preso nesta quarta, durante uma operação do Ministério Público em Santa Maria da Vitória. O grupo criminoso atuou por mais de 10 anos na região de Correntina, no oeste, com serviços de segurança privada contratados por grileiros para ameaçar e expulsar comunidades tradicionais de terras da região.
0: É sepultado o corpo da criança morta a tiros em um carro, no estado de Minas Gerais. Informações com o repórter Pedro Gelinek.
2: O corpo de Maitê Luísa Bispo, de 5 anos, que morreu após o carro da família ser atingido por tiros na MG-30, é sepultado nesta quarta-feira em Rio Acima, na Grande BH. A família fez uma carreata em homenagem para a criança, com camisetas com o rosto de Maitê, balões brancos e pedido por justiça. Segundo a Polícia Militar, o pai da criança, de 25 anos, foi encontrado dentro do carro, já sem sinais vitais. A menina estava baleada nos braços da mãe, de 23 anos, fora do veículo. Maitê foi socorrida, mas não resistiu aos ferimentos e morreu no hospital. A mãe da criança relatou que a família estava indo para Nova Lima, quando perceberam que estavam sendo seguidos por outro carro. O motorista emparelhou os veículos, efetuou cerca de 10 disparos e fugiu. O suspeito é um desafeto do pai. Ele teria feito ameaças dias antes, durante uma audiência no fórum da cidade, devido a um conflito anterior entre os dois. Os militares localizaram o suspeito, que apresentou versões divergentes durante o depoimento e resistiu à prisão, mas foi contido. Ele segue à disposição da justiça.
0: No noticiário internacional, o Papa Leão XIV presta uma homenagem à Nossa Senhora Aparecida durante uma audiência no Vaticano. O evento aconteceu ontem, às vésperas da celebração da padroeira do Brasil em 12 de outubro. O pontífice pediu para que a santa proteja sempre os brasileiros presentes. A menção ocorre semanas após a imagem da padroeira virar centro de uma polêmica eleitoral no Brasil, que atribuía falsamente ao senador Flávio Bolsonaro, do PL, a intenção de retirar dela o título de padroeira. O Vaticano não se pronunciou e nem se posicionou sobre o caso durante a campanha.

0: E a discussão do estádio para sediar o jogo entre Vasco e Boca Juniors continua. Fala aí, Guilherme Faria.
1: A Polícia Militar afirma que há viabilidade para que o estádio Nilton Santos receba o jogo entre Vasco da Gama e Boca Juniors pela semifinal da Copa Sul-Americana, mas reforça a preferência pelo estádio do Maracanã. A manifestação acontece em resposta a um ofício encaminhado pela concessionária Fla-Flu Serviços S.A. à corporação. Segundo a PM, embora haja condições para a realização da partida no estádio gerido pelo Botafogo, o Maracanã, sob gestão de Flamengo e Fluminense, permanece sendo a alternativa preferencial, em razão das condições estruturais, logísticas e operacionais. A discussão acontece em meio a uma indefinição sobre o palco do jogo do Cruz Maltino, marcado para o dia 20. O Vasco pediu a liberação do Maracanã e chegou a judicializar o tema, mas até agora não obteve autorização para jogar no estádio.
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0: escolha de uma carreira segue como o nosso tema aqui no programa Seus Filhos. Como decidir, né? Qual profissão seguir? Muitos jovens ficam parados diante desse cenário. E se eu errar nessa escolha? Calma, porque o programa Seus Filhos está aqui para te ajudar. Eu, Thaís Dias, sigo por aqui. Ela também, Roseli Saião. Roseli, eu queria começar esse bloco trazendo aqui a palavra da Giovana Allen, de 17 anos.
1: Eu quero seguir a carreira de engenharia química. Eu não tenho tanta certeza, mas eu gosto muito da área de exatas. E estar nesse momento agora escolhendo o que eu quero para o meu futuro é uma parte muito importante da minha vida, porque eu vou decidir a minha vida pelos próximos 30 anos. Então, é muito importante ter apoio da minha família, dos meus amigos, dos meus professores. E estar nessa jornada de estar descobrindo os vestibulares e fazendo para poder ter uma noção de como vai ser o ano que vem, que é realmente quando eu vou prestar o vestibular, é muito bom, porque dá uma ideia abrangente dos assuntos que caem e ajuda muito a gente.
0: Olha, eu vou deixar essa história de uma escolha para a vida, né? Que a gente já falou do determinismo aqui, para daqui a pouco, porque eu queria puxar esse assunto do vestibular também. Porque há uma ideia de que se eu não passar no vestibular, para aquela carreira, eu também não vou ter uma vida de sucesso. Se eu não passar naquela faculdade, então, Roseli, aí não tem jeito, todos os meus planos foram por água abaixo, né? Eu acho que não tem como, a gente fica repetitivo, mas é isso. É uma geração, e principalmente a parte do adolescente, essa transição para o início da vida adulta, que a gente se cobra demais, tem muita coisa acontecendo e parece que tudo é demais. É demais, pesa muito realmente, mas não precisa ser a ferro e fogo, né?
2: É, mas olha, me impressiona a fala dela quando ela diz: eu vou fazer uma escolha que vai influenciar os próximos 30 anos da minha vida. Mas isso aí ela ouviu de adultos. Não é próprio dessa geração pensar assim, né? Nós pensamos assim. A sua geração ainda pensa assim, né? Mas não, essa geração nova, gente. Em primeiro lugar, né? Não é a parte mais importante da sua vida. É uma parte importante, mas não é a mais importante. A vida pessoal sustenta a gente o tempo todo. E vida pessoal significa as relações de amizade, as relações familiares, enfim, tudo aquilo que você tem e que te ajuda a enfrentar a vida difícil que ela vem como ela vem mesmo, né? Então, não é assim tão importante. É uma parte da sua vida, é apenas uma parte. A gente precisa colocar essa escolha de profissão no seu devido lugar, né? Olha, é muito mais fácil escolher uma profissão do que escolher se você vai ficar solteiro, se você vai formar uma família, se você vai ter filho, não vai ter filho, né? Então, vamos com calma. É importante, mas nem tanto.
0: Agora, você falou de uma questão que eu quero vir para uma análise geracional mesmo. Porque você citou que com você foi assim, comigo também é uma geração, a minha geração é aquela geração que você tem que dar certo.
2: Isso.
0: Então a gente foi feito para ser independente, para ter sucesso profissional, para brigar pela carreira e para colocar essa carreira realmente nessa posição de prioridade número um. E aí muitos estão vivendo com burnout, estão vivendo com sofrimentos, né, de diagnósticos de saúde mental, porque é difícil dar conta disso. E aí você deixa de lado essa prioridade que você falou para a vida pessoal e isso cobra um preço altíssimo.
2: Isso.
0: Por outro lado, essa geração que está chegando agora mais jovem, eles vão em busca da tal felicidade. Só que aí cai no mesmo problema, porque felicidade, ela não é uma constante. Ela é aquele momento que você vive em determinadas situações, mas ela não está contigo o tempo todo. Então há também uma busca constante por uma felicidade que muitas vezes não dura, né?
2: É isso. É isso mesmo. Tem até um pequeno livro que é a transcrição de uma palestra de um pensador contemporâneo, que o título é Procure-se a Felicidade Desesperadamente. Pronto. Já juntou duas palavras que dão choque entre elas. E é isso, né? Dá na mesma. Ou procura a felicidade desesperadamente, ou procura aquela profissão da minha vida desesperadamente também. Gente, com boa saúde mental, a gente leva as coisas melhor. A gente tem mais resiliência para aguentar todos esses desafios que diariamente a vida nos traz. São desafios diários. Tenha você passado no vestibular ou não, tenha você escolhido a profissão que você pode achar certo ou não, de qualquer maneira, a vida traz desafios.
0: A Roseli, ali tentando, como ela disse, né, se atualizar, entender um pouco dessa geração atual, me mandou um vídeo. E que foi a base para a gente pensar esse programa de hoje. É um vídeo do Felipe Melo, que é arquiteto, mas ele produz também conteúdos para a internet e chamou bastante atenção porque fala exatamente disso. Vamos acompanhar? Ele liberou o vídeo para a gente.
3: Esse sim é o Felipe. Ele passou 4 anos escrevendo seu doutorado em tecnologia que só umas 5 pessoas leram. Interessado por coisas demais, decidiu estudar história, mas não sabia por onde começar. Então ele se matriculou em astrofísica para começar pelo Big Bang. Só que ele nunca falou disso para pessoas que não fossem obrigadas a ouvir. E é por isso que ele tá aqui. Ele não sabe fazer vídeo, ele não tem tipo parceiro profissional e nenhum público. Ainda assim, ele desconfia que suas pesquisas podem atingir mais pessoas aqui entre vídeos de gatinho e propagandas de bets do que empoeirando na prateleira da biblioteca. Ele acabou de se mudar pro campo e por isso já tem café passando e se você quiser ficar, like the bolo.
0: Eu achei maravilhoso. E aí a gente resolveu convidar o Felipe para falar um pouco dessa experiência dele. Vamos ouvir o que ele tem para falar sobre essa escolha da carreira, sobre esse momento, inclusive, de produção de conteúdo, né? Que é uma nova profissão.
4: O curso que você escolhe agora é mais provável que seja onde você vai começar do que onde você vai terminar. A faculdade, ela é uma lente, ela te ensina um jeito de olhar para o mundo e esse jeito você vai levar para sempre. Eu sou arquiteto, tenho escritório e trabalho com isso. Mas os meus outros interesses, eles nunca foram embora. Eu acabei estudando e trabalhando com muito mais coisas, principalmente misturando elas. E dessa mistura que saiu coisa que faculdade nenhuma podia ter me preparado para fazer. Então, alivia esse peso, porque escolher o curso não é a maior decisão da sua vida, ela é o começo. E dali você vai se encontrando.
0: Eu quis deixar essa fala do Felipe para a gente, nessa reta final, acalmar esses corações e deixar essa mensagem, né, Roseli? Que é tudo isso que a gente está falando até agora.
2: Exatamente. Aliás, quando eu descobri, né, isso na internet, eu me apaixonei por ele, porque ele é o tipo da pessoa que pode falar com os jovens e falar calma, que não é assim. Porque uma senhorinha como eu pode falar, mas isso pode não dar muita importância. Agora, ele falar... Ele fez tecnologia, ele estuda, onde mesmo? História, arqueologia, astronomia, astrofísica, sei lá. Gente, isto é, o que que possibilitou chegar aí, né? Uma vasta cultura. Porque senão, é isso que a faculdade deveria dar e dar se a gente souber fazer faculdade, né? Descobrir a biblioteca universitária. Não é só da sua área, não, que você está cursando. Descobrir o mundo por meio dos escritores que se dedicaram a isso, né?
0: Eu vou fazer uma provocação para a escola e para as famílias. A gente tende a ir tirando a curiosidade das nossas crianças, dos nossos adolescentes. Esse interesse pelo mundo, ele vai ficando cada vez mais restrito. Ah, não perde tempo com isso, presta atenção nos estudos. Mas às vezes esse interesse é o que vai fazer toda a diferença para que ele possa exatamente ser realizado e ter essa curiosidade, querer saber mais. E hoje, com essa telinha aqui na nossa mão, não é o nosso interesse, é o interesse que o algoritmo entende que a gente tem. Então, às vezes, eu fico meio entediada, porque ele não reflete o meu interesse. Então, eu simplesmente desligo, que para muitas pessoas não é o que acontece. E aí a gente fica limitado naquele mundinho, a curiosidade vai embora, e é ela que faz a gente sentir pulsar, né, essa vida dentro da gente.
2: Exatamente. E pra eu descobrir essa pessoa que, assim... Não precisa falar mais nada depois dele, né? Mas ainda assim eu vou falar. Eu preciso entrar no mundo juvenil. Então não adianta o algoritmo ficar me mostrando outras coisas, porque eu quero ver como eles estão pensando, como eles estão se virando nesse mundo enlouquecido que eles estão vivendo, né? E olha que boa decisão que ele tomou de ir estudando e praticando os interesses, não necessariamente como profissão, mas ele continua lá.
0: Pra fechar, tem dica chegando da Roseli, aquela dica final pra gente amarrar esse papo e pra você refletir um pouquinho mais sobre essa conversa. Qual é a sua indicação, Roseli?
2: A dica é de um livro, né? E esse livro vai entrar bem agora nesse momento, depois de todas essas conversas. O título do livro é A Arte da Imperfeição. Abandone a pessoa que você acha que deve ser e comece a ser você mesmo.
0: Repete pra gente?
2: A Arte da Imperfeição, 2 pontos. Abandone a pessoa que você acha que deve ser e seja você mesmo.
0: Vamos correr para comprar.
2: Isso que é duro para os jovens hoje, saber quem eles são com tanta interferência de fora para dentro, né?
0: Até pra gente, né? Às vezes se conhecer a esse ponto e abandonar o que esperam da gente para ser a gente mesmo. E olha, com essa reflexão, fica por aqui o programa Seus Filhos de hoje. Quero te convidar a sempre interagir com a gente, nos buscar nas redes sociais, arroba Roseli Saião, Roseli com Y, Saião também, ou arroba Thaís B. Dias, Thaís com H. Você pode compartilhar suas dúvidas, trazer os seus comentários, a gente fica muito feliz com essa interação. E quero agradecer a toda a equipe que coloca esse programa no ar sempre, agradecendo a produção da Beatriz Alencar, a produção aqui do nosso estúdio do Rafael Henrique, a edição do Pedro Salles e a sonorização do José Antônio de Araújo. Agradecendo ainda a todos vocês que nos acompanham sempre, mas a ela pelos conhecimentos divididos também. Beijo pra você, Roseli.
2: Beijo, Thaís. Adoro presencial, né? Posso dar esse beijo. E pra quem nos acompanha, meu carinho de sempre.
0: E você já sabe, continue ligado porque os seus filhos é sempre na Band News.
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0: Lembrei agora da minha tia Gina, lá em Minas, que uma vez fez uma sobremesa. Eu acho que isso deve ser comum, tá, gente? Eu nunca fiz na minha casa. Na tia Gina foi a primeira vez que eu vi. Mas é o seguinte: você vai comprar uva sem semente, aí faz um brigadeiro branco bem gostoso, leite condensado e manteiga. Deixa ele chegar no ponto mesmo de enrolar. Quando chegar nesse ponto, você coloca um pouquinho de leite pra ele amolecer e virar a base de um pavê. Nós vamos fazer um pavê, tá, gente? Não é bem um pavê. É uma montagem que fica uma delícia de sobremesa. Aí você vai num pirex ou num refratário, onde você vai servir, melhor falando, você vai forrar o fundo com esse brigadeiro branco, espere esfriar, uva verde sem caroço, aquela menor, tem a Thompson que é pequenininha, é bom porque você não precisa nem cortar, porque o ideal nessa sobremesa é você não passar a faca na uva pra ela não soltar água, então a uva inteira, tá? Bem lavadinha e seca, preenche por cima com uva, aí você vai bater chantilly, pode bater, depende do tamanho aí, então uma lata de leite condensado ou duas, dependendo do tamanho do seu recipiente, e o creme de leite fresco, pode ser uma xícara que é meia garrafinha ou uma garrafinha inteira batida com açúcar. Então, pra fazer chantilly legal, cada xícara de creme de leite, uma colher de sopa bem cheia de açúcar e umas gotinhas de baunilha. Bateu o chantilly, cobre as uvas e aí você vai derreter chocolate, uma barra de chocolate, pode ser o leite meio amargo que você gostar, tá? Uns 100 gramas, 150 gramas, e vai derreter no micro-ondas, daquele jeito que eu já ensinei, de 30 em 30 segundos, mexendo nos intervalos. Quando tiver derretido, você vai pegar assim com a colher e vai fazendo uns fios por cima. Eu tô fazendo aqui com a mão, acho que vocês estão vendo. Vai fazendo uns fios de chocolate derretido por cima do chantilly pra fazer uma decoração. Esse chocolate cai no chantilly que tá gelado e já vai ficando durinho. E aí depois, na hora de comer, você tem essa texturinha do chocolate. Pronto, aí deixa na geladeira até a hora de servir. Ai, é muito gostoso, é uma bobagem, mas fica a textura, a combinação. É muito legal, vale a pena fazer, pessoal.
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0: agora 4:35 pelo horário de Brasília, seguindo com os outros destaques nesse quase finzinho de madrugada dessa quinta-feira, 8 de outubro de 2026, aqui na programação da Band News FM. O âncora do Jornal da Band, do Band News no meio do dia, Eduardo Inegue, analisa como os candidatos precisam lidar com o próprio passado antes de atacar o adversário e porque na história das eleições brasileiras, quem soube assumir os próprios problemas saiu na frente. Você acompanha o comentário completo do jornalista a partir de agora.
1: Bom, vamos ao que interessa. Você sabe que na campanha o político pode prometer coisas que são contraditórias e que ele tem que administrar ao longo do governo. Ele pode propor mais gastos sociais, crescimento econômico, equilíbrio fiscal, mais investimento. Ele pode propor crédito mais barato, ele pode propor juro menor, ele pode propor aumento do salário mínimo, pode propor um monte de coisa. Porque a campanha é um papel em branco. É um papel em branco. Só que o governo é o reino das contradições. O governo é a um tempo, o governo é um tempo, 4 anos, para que ele consiga, dentro desses 4 anos, não é realizar as suas promessas de campanha, porque nenhum governante realiza todas as suas promessas de campanha. Tem governante que fala assim: vou investir em saúde, vou melhorar a rede hospitalar. Às vezes, ele constrói um hospital e faz menos do que um governante que não constrói nenhum hospital, mas recupera leitos que estavam parados. E na campanha, aquele que recuperou leitos e de repente aumentou o número de leitos é acusado de não ter feito uma obra de hospital que ficou parada, por exemplo, porque tinha problema jurídico. E ele apanha na campanha porque não fez um hospital. E o outro que eventualmente fez um hospital pode ter feito uma gestão na saúde pior, mas fez a obra do hospital. Então inaugurou a obra do hospital. Então você vê que tem coisas que são complexas da gente resolver. Às vezes um governante tem um desempenho na área de saúde que é extraordinário. Ele pegou o estado dele, que estava não sei em que lugar, lá embaixo, e jogou para metade do Brasil. E um outro que subiu uma posição, já estava em quarto lugar, chega em terceiro lugar, diz: somos o terceiro colocado. Sim, mas você era o quarto. Às vezes o cara era o quarto e continua o quarto. Somos o quarto, não fez nada. O outro não, trouxe de 19º para a tal corrida de recuperação da Fórmula 1, né? O cara, enfim. Então, é complicado. Campanha é complicado. O governo é complicado, tem as contradições. E a gente costuma analisar as campanhas, e a gente agora vai ter o segundo turno de uma campanha muito importante, como uma disputa entre dois candidatos, entre dois perfis, entre dois programas de governo. Embora a gente não saiba exatamente qual é o programa de governo deles, porque eles não falaram, né? Você pode ler lá, mas aquele papel aceita um monte de coisa, enfim. Mas os dois falam de segurança, falam de economia, falam de educação, falam de saúde, você pode comparar um com o outro e tal, mas tem uma outra disputa que ela é, digamos, anterior a essa disputa. Que a disputa não é de um candidato contra o outro, é do candidato contra ele mesmo. Que é ele contra o seu passado, que é ele contra a sua biografia, que é ele contra o seu governo, que é ele contra o governo que ele defende, que é ele contra os seus escândalos, que é ele contra as suas contradições. E essa comparação dele contra ele mesmo, ele estabelece um teto que antecede a disputa contra o outro candidato. E é muito interessante, porque o candidato que chega na disputa, Lula tentando a reeleição e Flávio Bolsonaro defendendo o legado de Jair Bolsonaro, então tem um cheirinho de reeleição também, esses dois têm que defender um passivo, porque os ativos eles apresentam, não precisam defender, mas eles têm que defender um passivo, que é o estoque de percepções que o eleitorado tem a respeito deles. E não fatos, percepções. E a percepção é o que importa. Para o eleitor, o que interessa é o que ele percebe. O que ele percebe é a verdade. E a verdade dele está sempre certa. queira o candidato ou não, goste a coordenação da campanha ou não. O que vale é a percepção que chega pro eleitor. E o desafio da campanha é tentar mexer nessa percepção. Só que essa percepção, ela vem sendo consolidada. Como eu falei, observei a campanha de Lula, não começou agora. A campanha de Lula, para ele, começou em 2003, porque ele faz referências ao período em que ele teve responsabilidade fiscal. Ele fala do Henrique Meirelles, que foi presidente do Banco Central dele lá atrás. O atual é o Gabriel Galípolo, mas ele fala do Henrique Meirelles. Então, para ele, o governo dele começou em 2003, às vezes em 2005, às vezes em 2011, que é governo da Dilma, mas pro que é bom ele pega para ele, pro que não é bom ele deixa para Dilma, mas enfim. Isso vale pro Lula. O governo Flávio Bolsonaro, que não existe um governo Flávio Bolsonaro, ainda assim começou em janeiro de 2019, que é o governo de Jair Bolsonaro. Ele vai ter que pagar a conta do passivo do Jair Bolsonaro na campanha apresentado pelo Lula, não há dúvida disso, assim como ele, Flávio Bolsonaro, também vai apresentar passivos de Lula, deste governo e de gestões anteriores. Vai falar de coisas que estão ligadas a Lava Jato, ao Mensalão, mas isso não tem nada a ver com esse governo. Bom, diga o PT que tem que dizer isso, o Lula que tem que dizer isso, porque o Flávio Bolsonaro vai dizer o que ele bem entender, e o contrário também. O governo Lula e a campanha do Lula já está dizendo que o Flávio Bolsonaro representa a volta, o enfrentamento da democracia, um retrocesso democrático, né? Por quê? Porque tá querendo colar em declarações que Jair Bolsonaro deu, né? Quando ele votou no impeachment da Dilma, ele falou que votou por causa do coronel Brilhante Ustra, que foi um torturador do regime militar. Volta tudo, né? Cada um decide qual estoque de lambança que vai jogar no outro. Mas a campanha, e eu faço questão de dizer isso, ela começa na gestão que o candidato defende. Então, por exemplo, Fernando Henrique Cardoso, ele foi candidato em 1994, ele era o ministro da Fazenda do presidente Itamar Franco. E ele apresentou naquela campanha, que era a primeira que ele fazia para presidente da República, porque ele havia disputado uma campanha para prefeito em São Paulo e perdeu. Ele tinha vencido só a eleição para senador. Ele era feito Flávio, tinha sido senador. O Flávio também foi deputado estadual, mas nunca foi do executivo. Mas ele era ministro do Itamar Franco. E na campanha ele apresentou um programa chamado Mãos à Obra, que mostrava a mão aberta com cinco dedos. Era emprego, educação, saúde, agricultura e segurança. E aí, quatro anos depois, 1998, venceu a inflação, não há dúvida disso, né? A inflação, ela fechou 98 em 1,65%. Ou seja, não há dúvida de que tinha sido uma vitória extraordinária. Mas um dos dedos era emprego. Aliás, o primeiro dedo era emprego. O que aconteceu com o emprego no governo Fernando Henrique? Em 1995, o emprego estava em 4,6, beleza. Em 96 foi para 5,4. Em 97 foi para 5,7. Em 98 foi para 7,6. Então, o desemprego, a taxa de desemprego, subiu. E o salto foi expressivo. O governo poderia ficar falando, estabilizamos a moeda, e poderia deixar o desemprego para lá. Não é que ele não escondeu, ele escondeu o negócio, porque começou a dar um problema cambial, aí a reeleição, né, a campanha foi em 98, a Rússia declarou moratória, o Brasil perdeu reservas internacionais, os juros subiram brutalmente, tudo isso explicou o desemprego. O Brasil negociou com o FMI um pacote de socorro, que aliás foi anunciado depois da eleição. Quando o Fernando Henrique ganhou aquela reeleição, ele soltou o dólar, porque ele estava fazendo um populismo cambial, segurando o dólar, quando ganhou a eleição, soltou o dólar 99 e foi um desastre. Mas ele tinha um problema bem concreto, que é emprego. As pessoas sentem emprego, né? O Lula está com desemprego baixo, ele estava com desemprego alto. O que que ele fez? Ele pegou e colocou o problema para dentro. Ele pegou o BO dele e falou: vou assumir esse BO. O slogan era: quem derrotou a inflação vai vencer o desemprego. Olha que interessante isso. Ele pegou o problema dele, não escondeu esse. O outro escondeu do câmbio. Porque também câmbio dava para esconder. O emprego ele não podia esconder. O desemprego não dava para esconder. Então ele foi lá e falou: o candidato que venceu a inflação vai vencer o desemprego. Se alguém falasse alguma coisa, ele disse: o desemprego aumentou. Ele disse: pois é, e agora nós vamos vencer o desemprego. E fez a campanha dele com base nisso. Você percebe? Ele começou a campanha dele assumindo um BO. E esse caso de 98, ele mostra o seguinte: se o eleitor está sentindo um problema que é evidente, que é o desemprego, e ainda não sente um problema que é o tal do câmbio, que vai gerar inflação, eu não dou um pio sobre esse outro. Não que eu seja bacanão, eu não dou um pio sobre esse outro, mas o desemprego não dá para esconder, então eu vou exibir. E ele incorporou o passivo. Incorporar esse passivo, eu assumi esse BO. Depois deu a lambança que eu descrevi. Lula, 2006. O Lula em 2006 tinha um BO. Qual era o BO do Lula? Mensalão. Mensalão. Uma crise ética. Não dá pro Lula chegar, né? E falar assim: o presidente que investiu no social agora vai investir na ética. Repetir o modelo do Fernando Henrique. Não dá. Ia ser ridículo. Então, e o Mensalão, ele criava um problema. Poxa vida, o partido que surgiu como uma alternativa moral às práticas tradicionais da velhacaria na política foi pego por um esquema de corrupção. Tanto que em 2012, quando foram julgados os integrantes do Mensalão, o pessoal dançou, Zé Dirceu e outros tantos, dançaram. Aí, o que que aconteceu? Eles pensaram: o que que a gente faz? A gente vai separar o Lula do PT. Olha que interessante. O que que eu quero dizer com isso? Você tem que ter uma resposta. Tô dizendo que a resposta é: olha, assumir tudo. O Fernando Henrique assumiu. Um jeito maroto, mas eficiente. O Lula, não é que ele desconversou. Ele separou o X do cake. Sabe cheesecake? O X vem pra cá, o cake vai pra lá. Ele separou o X do cake. E falou: PT é uma coisa, Lula é outra. Tanto é que visualmente o PT, a bandeira, a estrela, tudo ficou menorzinho. E era Lula de novo com a força do povo. Deixa o homem trabalhar. E por que que eles perceberam isso? Porque a questão ética era um problema grave, mas Bolsa Família, salário mínimo, crédito consignado, emprego, consumo. Não é que o eleitor não viu. Ele viu, mas ele falou assim: eu vou votar por outro motivo. Eu sei que você aprontou, mas eu vou votar por outro motivo. Eu sei que o PT fez lambança, mas pra mim, tudo bem. E o Alckmin continuou batendo na ética, na ética, na ética, na ética. Não funcionou, porque o eleitor não votou pela falta de ética, ele votou pela presença do dinheiro no bolso. A economia estava confortável. Você percebe como a sintonia com o momento é essencial? O Fernando Henrique teve em 98. Lula teve em 2006. Estou falando do ponto de vista da campanha eleitoral. A gente não pode imaginar que o candidato vai aparecer e sempre largar pedindo desculpa. Olha, nós fizemos uma coisa feia. Não é assim. 2014, Dilma. Mesma coisa, ela foi eleita em 2010. Ela tinha que defender o mandato de 2010. como Lula tinha que defender o mandato de 2002, como Fernando Henrique tinha que defender o mandato de 94, estou usando como base o ano da primeira eleição deles. E o PIB de 2014 não foi bom. O crescimento foi pífio, 0,5%. O investimento foi menor, caiu muito. A inflação estava subindo. 2013 tinha ocorrido no Brasil um volume de manifestações assombroso. O Brasil parou nas grandes cidades. Uma onda de manifestação. Lava Jato deflagrada em 2014. Foi o ano da Lava Jato. Sérgio Moro bombando. Deltan Dallagnol bombando. E você tinha um problema. Como é que resolve esse negócio? Ela incorporou, olha que coisa interessante, ela incorporou a ideia de mudança, mas mudança dentro do próprio governo. A ideia de que para mudar você não tem que trocar de governo. E funcionou, funcionou. O Aécio Neves usava a ideia de mudança, ela usava a ideia de mudança e durante a campanha ela fez um negócio de uma ousadia. Ela anunciou que iria trocar o ministro da Fazenda durante a campanha, com o trouxão lá, o Guido Mantega, ministro. Ela foi lá e cortou o pescoço dele no cargo. Vou trocar o ministro da Fazenda. Acreditava, assim, vou mudar, vem mudança aí. E funcionou. Então, a ideia de que a reeleição uma comparação com o outro candidato também é verdade, mas a ideia de que reeleição impõe revisar o mandato, aceitar os BOs, enfrentar os BOs e apresentar a virtude também. Então não adianta só apresentar a virtude, não adianta ficar só listando feitos, não adianta só falando fiz, farei, que é o beabá do marketing político de quem tenta a reeleição, sabendo que na outra ponta você também tem um candidato que tem um desafio, que é defender o legado do Jair Bolsonaro, que não se reelegeu. Você percebe que 2022, o que aconteceu? Ao contrário do Fernando Henrique em 98, ao contrário do Lula em 2006, ao contrário da Dilma em 2014, o Bolsonaro em 2022 não percebeu que as coisas tinham mudado e continuou com Deus, pátria, família, liberdade, aquela guerra cultural, o que agradou o núcleo bolsonarista, mas não expandiu. Então, hoje o que a gente está vendo não é algo muito diferente, não. A gente já até falou um pouco disso aqui. O que a gente está vendo, Flávio tem que observar Lula e Lula tem que observar Jair Bolsonaro, porque Jair Bolsonaro se desconectou da agenda de 22. E é interessante que você tem uma associação entre o candidato, o governo e seu partido, que às vezes cresce junto com o candidato, às vezes não cresce junto com o candidato, cresce um pouco dissociado, tem um delay. Então, por exemplo, Fernando Henrique foi eleito em 94, o PSDB explode em 98, na eleição seguinte, não foi em 94, ele sai de 30 e poucos deputados para 80, 90 deputados. Então, a explosão aconteceu depois. Com o Lula, aconteceu junto. 2002, o PT cresce. Com o PL, a gente tá vendo agora em 2022, em 26, o resultado de um crescimento, sendo que em 2022, que foi a primeira eleição com o PL não explodiu, explodiu agora. Então, a ideia bolsonarista produziu uma avalanche de PL e também de direita que o PT não observou. O PT está com a mesma agenda. Nós contra o retrocesso, a volta das práticas antidemocráticas. O governo que ficou 2 anos falando do 8 de janeiro, porque o 8 de janeiro, porque o 8 de janeiro, festejou o 8 de janeiro, aniversário do 8 de janeiro, 2 anos do 8 de janeiro, bolinho pro 8 de janeiro, ketchup no bolinho do 8 de janeiro. É, e ficou perdendo tempo. Então, agora na campanha, bateu aquele desespero. O que, que a gente faz? Vai enfrentar os BOs? Vai pedir desculpa? Vai falar alguma coisa? É isso que a gente está vendo. Então é interessante olhar que campanha não é uma porta aberta para poder o candidato. Ah, não, isso que dá, né? Senão vamos colocar no silencioso, é feio. Não é uma porta aberta para falar o que quer. Não é. Porque tem uma trava e um teto. A trava e o teto é o seu passivo, é o seu BO. Suas conquistas te jogam para cima, mas seu passivo e seu BO te seguram no chão. E a gestão dessa contradição de promessas feitas no passado que não foram realizadas, que o eleitor perdoa, desde que discutidas, assumidas, conversadas. Não dá para tratar o eleitor como um bobalhão, que você diz, agora nós vamos mostrar tal coisa, e não dá, não é assim, não é mágica. A gente sabe, o eleitor sabe que o coelho não sai da cartola, alguém colocou lá, né? A gente sabe disso. Só que a gente ainda fica maravilhado quando o coelho sai da cartola, quando a gente vai pro circo, porque a gente tá indo no circo para ser iludido. Só que quando a gente vai votar, a gente não quer ser iludido. A gente pode até ser iludido, mas a gente não quer ser iludido. A gente quer ser apresentado a uma discussão madura. E os políticos têm que fazer uma discussão madura. Quando fica no ar a suspeita de que a discussão não é madura, a conta vem. Então, a gente vai ver como os dois vão se apresentar, porque, claro que o Flávio Bolsonaro tem o passivo dele, passivo reputacional, as denúncias ligadas ao Master, denúncias ligadas ao passado dele, denúncias ligadas ao governo Bolsonaro. Claro que ele vai ter que explicar Covides e tudo mais. Só que não dá para o governo Lula achar que, se ele ficar apontando o dedo pro Flávio Bolsonaro, o Flávio Bolsonaro vai diminuir. Simplesmente porque o Lula apontou o dedo pro Flávio Bolsonaro. Não é o PT nem o Lula que comanda o espetáculo, como não é o Flávio nem o PL que comanda o espetáculo. Quem comanda o espetáculo é o eleitor, que a partir de suas percepções decide, olha, vou relevar, porque sempre que a gente vota, a gente releva alguma coisa. Vou relevar isso aqui e vou jogar luz naquilo lá. Se o candidato entende qual é o ponto iluminado e qual é o ponto que pode ficar turvo ou escuro ou obscuro em alguns casos, ele tem mais chance de vencer. Se ele erra e fica tentando jogar luz em coisa que o eleitor não está valorizando e não ilumina aquilo que todo mundo sabe que existe, ele tende a perder ou pelo menos diminuir muito a sua chance de vitória. Como o candidato do governo, que é o próprio presidente, tem um Everest, porque ele precisa vencer a diferença que o separa do Flávio e passar. O Flávio só precisa ficar na frente. E não precisa ficar na frente 2,2 milhões de votos. Ele pode ficar na frente um voto. Um voto, basta um voto. O Lula tem que tirar 2 milhões e 200 mais um voto, né? Precisa crescer. Claro que no segundo turno, cada voto contra 2. Mas é um desafio muito interessante de ver. Quem gosta de campanha, quem acha que esse é um tema interessante, tá aí um desafio para uma campanha que prometia ser uma das campanhas mais chatas de todos os tempos, e ela está se revelando um segundo turno para lá de interessante. Não sei se você concorda ou discorda dessa opinião que eu tenho sobre o assunto.
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3: Já mudou, muito bom dia, excelente quinta-feira, 8 de outubro de 2026, utilidade pública, prestação de serviço, previsão do tempo, já os primeiros destaques do trânsito, já a gente fala também de futebol, esporte, mas aquele bom dia informativo já trazendo a participação da galera interagindo pelo WhatsApp, tudo bem, Daniel Henrique?
4: É isso, Mário, bom dia pra você, também pros nossos ouvintes, começando já com a participação do nosso ouvinte, o Júdice, lá de Niterói, alertando sobre uma obra que tá acontecendo lá na região de Pendotiba.
5: Bom dia a todos. Passando só para informar que aqui na estrada Caetano Monteiro, na altura da Sociedade Pestalozzi, em Niterói, está tendo uma obra de grande monta, com um enorme buraco na pista. Nesse momento, máquinas trabalhando, operários. Então, daqui a pouco, isso vai começar a dar um nó na pista. Só para alertar o pessoal que vai passar por ali, para tomar extremo cuidado, porque mais tarde vai agarrar um pouquinho o tráfego por ali. Um bom dia a todos.
4: Bom dia. Quem também alerta sobre manutenção na pista, descendo a Serra de Petrópolis cedinho, na altura do Ouriço, foi o Luiz Fragoso.
6: Bom dia, Dani. Bom dia, Mário. Bom dia, família Band News. Aqui é Luiz, de Petrópolis, saindo do Quitandinha. Com 15 graus, às 3h15, descendo a serra, tomar cuidado com o túnel do Ouriço, porque tá em manutenção. Tá em meia pista e tem homens trabalhando, então tá passivo de atenção. A partir daí, Washington Luiz, linha vermelha no meu horário, até chegar a 28, tudo ok. Band News FM, um segundo, tudo pode mudar e hoje tem flusão.
3: É, e tem Flamengo também. Ontem teve clássico carioca, daqui a pouquinho assunto sobre futebol. Na política, o Tribunal Superior Eleitoral marcou para hoje, às 10 horas da manhã, um julgamento que vai decidir se o candidato ao governo do Rio, Antônio Garotinho, que ficou em terceiro, pode desistir daquele recurso apresentado ao tribunal, que ele abriu mão. O resultado do julgamento também pode definir se o candidato Douglas Ruas vai ser declarado eleito no primeiro turno para comandar o governo estadual. Mais sobre essa situação, porque teve também reclamação do lado do Eduardo Paes. Guilherme Faria.
7: A Procuradoria-Geral Eleitoral nega que um dos advogados de defesa de Antônio Garotinho tenha participado da elaboração do parecer enviado ao TSE na terça-feira, recomendando a homologação da desistência do recurso apresentado pelo candidato. Em nota, a PGE afirmou que o documento foi elaborado integral e exclusivamente por membros do órgão, sem qualquer participação ou auxílio de terceiros. Os registros internos do parecer encaminhado ao TSE sobre o caso mostram que o autor do documento seria um dos advogados de defesa do ex-governador. Segundo a PGE, a equipe técnica do

0: advogado do político foram transferidos para o documento ao se copiar trechos do recurso do candidato citados na peça.
1: Agora chegou uma participação também, Mário, falando sobre o trânsito da Avenida Brasil, Alexandre.
2: Bom dia, Alexandre Gomes, taxista, da Uniforme de Trânsito da Avenida Brasil, pista central, sentido centro, parada, rolaria, já tá ruim a pista central. Cheguei aqui no Viaduto de Ramos, tá parada até a seletiva. Não sei o que houve, mas na frente ali eu vou poder informar. Mas no momento que a gente estiver vindo, evitar a Avenida Brasil. Não vi como é que tá a pista lateral, porque eu parei aqui do lado do Viaduto de Ramos e tem um... A descida do viaduto não deixa eu ver a lateral.
1: Agora a gente trouxe agora há pouco a participação do Luiz Fragoso lá falando da Serra. Carlos Coutinho também passou agora e dá um informe geral sobre Teresópolis.
3: Bom dia, Mário. Bom dia, Dani.
1: Fala.
3: Carlos Coutinho falando Teresópolis. 14 graus hoje aqui na cidade. Sem chuva, mas com neblina na Serra, desde o Soberbo até mais ou menos a metade da Serra. Obra com sistema de sigpare no quilômetro 94 ainda. 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
4: São 5:05, então vamos aproveitar o gancho pra gente falar do tempo, a previsão de céu nublado, parcialmente nublado, sem chuva na capital, ventos fracos a moderados, mínima de 21, máxima prevista de 28 graus aqui na cidade do Rio. Vamos então agora começar com a galera que sempre nos prestigia, Daniel Henrique, que manda mensagem aqui também no WhatsApp sobre o tempo. O que você separou aí pra gente, vai?
1: Vamos lá, tem a participação aqui de sempre do Marcos Diniz falando lá de São Pedro da Aldeia.
5: Bom dia, Maninho. Aqui Marcos Diniz, direto de São Pedro da Aldeia. Agora São Pedro da Aldeia tá fazendo 22 graus e hoje a máxima é de 27 graus. Tem previsão de sol durante o dia, né? E o tempo no momento está limpo. Ou seja, não tem chuva para hoje, pelo menos por enquanto. Bom dia, Mário. Bom dia, Dani. Mário.
4: Oi.
5: E aí, gostou da vitória do Vascão?
4: Boa vitória.
5: Grande vitória.
4: Boa vitória.
5: Realmente o Vasco melhorou bastante, né? Vamos torcer que continue assim. Um grande abraço pra você e pra todos.
4: Valeu.
5: Ótimo dia.
4: No chat, pelo YouTube, a transmissão do Notícias da Manhã com Daniel Henrique e eu aqui no comando junto com vocês. O Flávio Costa mandou a primeira mensagem aqui lá na altura do Norte Shopping, Dani. 20 graus de temperatura, 22 aqui em Botafogo. A Agripina também dando saudações vascaínas na Praça da Bandeira, 22 graus. O Henrique manda um abraço lá do bairro Jacaré. A Sumaia disse que em Teresópolis, 14 graus, uma chuvinha, aquela garoa, e tá na expectativa do líder Flamengo que joga, entra em campo hoje. Já a gente vai falar mais sobre futebol. O pessoal fica animado quando volta, né, as partidas do Campeonato Brasileiro. O Everson também está aqui com a gente, Ivo Oliveira interagindo, todos eles aqui nesse primeiro bom dia, dando também as saudações e falando do tempo. O Edson mandou mensagem para cá, o Vilmar Zanettizinho em Criciúma, Santa Catarina, 18 graus, o Sebastião Jorge, tempo tá nublado, hoje tem Flamengo, Volta Redonda com 20 graus, que mais que você tem aí?
1: Vamos lá, tem também a participação do outro Marcos agora falando sobre o Morim, vamos ouvir o Marcos.
4: Petrópolis.
1: Isso aí.
6: Bom dia, Daniel.
1: Fala.
6: Bom dia, Mário Dias.
4: Opa.
6: Saudações vascaínas, Mário.
4: Saudações.
6: Ninguém segura o Vascão, hein? Mário, temperatura aqui no Morém é de 18 graus, o céu tá nublado, ontem não choveu durante o dia, à noite também não choveu, mas há previsão de chuva hoje na parte da tarde. Tenha um ótimo dia de trabalho, fiquem com Deus, bandidinhos em segundo, tudo pode mudar.
1: Mauro Secon também participando agora aqui da capital da Ilha do Governador.
7: Bom dia, Mário. Bom dia. Saudações vascaínas. Bom dia, Dani.
1: Bom dia.
7: Mauro Secon, do Jardim Guanabara, Ilha do Governador. O tempo amanhecendo com céu limpo, 22 graus, não chove aqui no momento. 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Bom dia a todos.
4: Valeu. O vascaíno Marcelo Linos está em Serra, no Espírito Santo. Diz que a temperatura é de 23 graus. O Valdemar também está aqui, segue o líder flamenguista. O Ronaldo Melo disse que na Baixada o tempo tá nublado. E diz aqui, quando a chuva vai embora? Hoje já não tem previsão de chuva, meu querido. Em Mesquita, Eliane Moura também está aqui com a gente, participando e... Pelo menos por enquanto aqui no chat são essas as primeiras mensagens. Mais alguma que você quer trazer aí pra gente sobre tempo?
1: Tem também o Ivo Oliveira, fala um pouco sobre trânsito, um pouco sobre o tempo ali no caminho dele até as

0: Na Sul, pegando a linha vermelha.
1: Bom dia, Mário. Bom dia, Daniel. Aqui, primeiro. Como sempre, saindo da Baixada Fluminense, pegando o trecho da Dutra, linha vermelha, chegando aqui na Taufo de Paiva. A linha vermelha com fluxo de carro intenso a partir da Washington Luiz. E temos um trecho também ali do Batalhão da Maré, quase chegando no acesso ao Caju, tudo apagado no escuro. A temperatura aqui na Taufo de Paiva é de 22 graus. 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
2: Cara, deixa eu trazer agora uma atualização, porque ontem, desde cedo, os ouvintes falavam daquele acidente gravíssimo em São Cristóvão. A cena impactante de um Jeep que acabou batendo num ônibus. A gente tinha na filmagem que foi compartilhada pelos ouvintes, duas pessoas ao menos feridas. Uma delas estava na calçada. Mas chegando no local, apurando tudo, o Vinícius Calisto viu que outras pessoas também ficaram feridas.
3: A Polícia Civil investiga as causas do acidente entre um ônibus e um carro que deixou 7 pessoas feridas em São Cristóvão, na zona norte do Rio. Segundo testemunhas, o veículo de modelo SUV circulava pela rua São Luís Gonzaga às 5h50 da manhã dessa quarta-feira, no sentido Avenida Brasil, em alta velocidade, e colidiu de frente com um ônibus que seguia no sentido contrário. Ainda de acordo com os relatos, o motorista do coletivo tentou desviar do carro e acabou atropelando um idoso que passava de bicicleta pela calçada. A vítima bateu a cabeça na queda e foi socorrida em estado grave ao Hospital Municipal Souza Aguiar, no centro. O morador Lucas Esteves contou que acidentes são comuns na via e pede mais alertas para motoristas.
4: Aqui a gente já está acostumado, porque aqui não é só o primeiro acidente que já acontece, já é o terceiro acidente. Nem tanto que um cara andando na calçada normal, um ônibus foi e pegou ele ali na frente, ali, lá daquele porte lá. Aí mais à frente, aconteceu outro acidente uns 2 meses agora atrás, com o cara na calçada andando, o cara do carro bateu na moto, a moto foi, parou do outro lado na calçada e foi, pegou o cara foi e faleceu.
3: Testemunhas contaram que o condutor do carro aparentava estar embriagado no momento da colisão. O mototaxista André Luiz de Oliveira disse que o idoso que foi atropelado era conhecido na região.
5: Um senhor de idade que todos os dias passa aqui por volta de 5h, 5h20 da manhã para fazer o seu caminho para ir pro bioparque, fazer seus exercícios, né? Pessoas que estavam saindo para poder trabalhar, trazer seu sustento, né? Se machucaram dentro do ônibus.
3: O motorista do carro também foi levado em estado grave para a mesma unidade de saúde. O carona e outros 4 passageiros do ônibus foram socorridos com ferimentos leves ao Hospital Municipal Salgado Filho, no Meier, na Zona Norte.
6: Seu caminho.
2: Vias expressas, Dani.
0: Vamos lá, começando pela Avenida Brasil, o pessoal ainda falando sobre um trânsito congestionado ali na pista central, na verdade, na altura do Parque União, ali do Viaduto de Ramos. Quem participa é o Márcio.
7: Para dar um informe do trânsito, passando aqui pela Avenida Brasil, na altura aqui do Parque União, sentido centro da cidade, está tudo parado. Está tudo parado. Pista lateral é a melhor opção, que é a central, está tudo engarrafado já. 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
0: O Alexandre, que tinha falado mais cedo também sobre esse congestionamento, agora explica o que ele observou ali que está causando esse trânsito.
8: Já descobri qual é o problema da Avenida Brasil. A prefeitura está fazendo uma manutenção naqueles olhos de gato que separa as pistas aqui no Brasil, logo depois é do Viaduto de Ramos. Então tem um caminhão enorme atravessado, fechando a seletiva e a pista do BRT, mas na frente tem um outro caminhão menor e tem um pessoal fazendo essa manutenção, que a prefeitura resolveu fazer a manutenção agora, nesse horário, né?
0: Sobre linha vermelha, o Francisco participando.
9: Bom dia, Rádio Band News, bom dia, Dani. Olá. Bom dia, Mário. Kiko, você da Cuia Serra, aqui na linha vermelha, todo lado da Infraero. Uma coisa interessante aqui, eu mandei até uma foto para vocês aí. Rapaz, tem uma nuvem, super nuvem, na verdade, negra, mas super negra, por cima do aeroporto, toda essa região aqui, não tá chovendo. Mas uma nuvem negra, totalmente escura. E aí na foto dá para ver que na Zona Sul, Botafogo, Copacabana, Leblon, toda essa região aí tá totalmente azul o céu, totalmente azul, totalmente claro. Mas aqui em cima do aeroporto, Brasil, uma região muito grande, tá uma nuvem super densa, muito negra. Na foto aí dá para vocês terem uma ideia. Por enquanto o trânsito do lado da Infraero tá fluindo, tô andando a 60 km por hora. Lá pra frente, pro lado da Maré, Rebouças, eu atualizo aí se precisar, ok? Kiko para a Rádio Band News, em um segundo, tudo pode mudar.
0: Mário, só pra descrever a foto que ele mandou aqui pra gente, no primeiro plano ali tem o asfalto, né, onde ele tá com o carro. no horizonte, o céu azul até meio amarelado ali com o sol nascendo, e logo acima tem uma, parece que tem uma divisão ali por causa da nuvem totalmente densa, como ele falou realmente, né? É impressionante a foto que ele mandou, e aí da nuvem pra cima só preto, não dá pra ver mais nada, tudo escuro ali, interessante essa nuvem aqui que ele
2: observou.
0: E
2: a observação do nosso ouvinte, né? E cara, interessante também, e chamou atenção, uma ave exótica que passou no meio do trânsito, as imagens que circularam, parecia um avestruz, mas o que era, hein, Maria Eduarda Vieira?
10: A Patrulha Ambiental do Rio localiza o responsável pelo emu que foi visto andando no meio dos carros em Campo Grande, na zona oeste do Rio. Os agentes estiveram no endereço na manhã desta quarta-feira. Um motorista que passava pela Avenida Arthur Rios nesta terça registrou o momento em que o animal anda no meio do trânsito no viaduto e passa pela frente do carro em movimento. De acordo com a Secretaria Municipal de Meio Ambiente e Clima, na casa do proprietário, foram encontradas duas aves da mesma espécie, incluindo a que foi vista na rua. Os animais foram apreendidos, pois o responsável não apresentou a documentação de registro necessária para a criação das aves. Os bichos serão encaminhados a um espaço seguro e adequado. O emu é a segunda maior ave terrestre do mundo, com origem da Austrália. Apesar da semelhança com o avestruz, os dois são de espécies diferentes. A veterinária e colunista da Band News FM, Érica Araújo, explica que o animal deve ter procedência legal e ser criado em ambiente com monitoramento de um especialista.
11: Existem emus mantidos, sendo criados em cativeiro por aqui. Mas não é simplesmente achei bonito e vou levar para casa. Tem que ter espaço, fazer um manejo correto e ter médico veterinário especializado. E como é uma espécie exótica de outro país, precisa ter procedência legal. Então quem cria ou comercializa esses animais precisa estar regularizado.
10: Ainda segundo a Secretaria Municipal, o caso será encaminhado à Delegacia de Proteção ao Meio Ambiente para adoção das medidas previstas em lei.
2: 5:15, já recebi aqui vários abraços, Dominguinhos mandou mensagem agora também, saudação vascaína do Marcos Diniz, do Marcos de Petrópolis, do Marcelo Lino, do Edu também tá todo contente, a Bia Miller vascaína, porque o Vasco ontem foi ao estádio Nilton Santos e num jogo que não foi assim de uma qualidade técnica fenomenal, mas foi um bom jogo, o Vasco começou bem, abriu o placar, fez até um 3-1. Teve um gol do Vasco anulado por aquele impedimento semiautomático e o Botafogo, aí tirou o gol, ficou com 2-1. O Botafogo depois com o Tiquinho, quando entrou no lugar do Arthur Cabral, meteu um gol também anulado pelo semiautomático. O Tite comemorou tanto, mas ele ficou tão feliz, cara. E seria maneiro o enredo mesmo do Tiquinho fazer um gol, e foi um belo gol de cabeça. Eu acho esse impedimento semiautomático uma mala, sabia? Muita gente tem reclamado também. Podia ter sido aí um 3-2 pro Vasco, podia ter sido um jogo com mais gols, uma chuva de gols. Foi um 2-1, o Vasco jogou melhor, teve bola na trave, Botafogo também no segundo tempo, e que golaço do Alex Telles de falta, hein? Rapaz, como
0: eu confesso que eu ainda não assisti, mas tem que ver, porque eu tava
2: dormindo. Dá uma olhada. No meio da rua, não foi falha, apesar de ter sido longe do Léo Jardim, não, cara. Foi onde a coruja dorme, quando dizem, como dizem os antigos falavam, né, nos comentários, cara, impressionante.
0: E recentemente ele já tinha feito um gol de falta, sim, agora não vou lembrar contra quem, mas no próprio Nilton Santos ele já tinha marcado, ele é especialista nessa cobrança.
2: Especialista na cobrança, né, cara, muito bom. E aí o Vasco venceu por 2-1. Luiz, Valcir, fala um pouquinho mais sobre essa partida, vai.
12: O Vasco da Gama vence o Botafogo por 2-1 na noite desta quarta-feira no estádio Nilton Santos, em partida válida pela 29ª rodada do Campeonato Brasileiro. As duas equipes buscam uma vaga na zona de classificação para a Copa Sul-Americana. O primeiro gol do clássico saiu aos 27 minutos do primeiro tempo, quando Alan Lescano balançou as redes. Aos 6 minutos da segunda etapa, David ampliou para o gigante da colina. Alex Telles tentou descontar para o Alvinegro aos 15 minutos do segundo tempo, mas não conseguiu evitar a vitória vascaína. Com o resultado, o Vasco chega aos 34 pontos e ocupa a 14ª colocação na tabela.
2: Deu uma respirada, até porque o Vasco tem um jogo a menos, né, do que os demais adversários. E ontem, Fernando Diniz foi demitido. Teve esse tempo todo aí, duas semanas de data FIFA, já pegou o Internacional com a corda no pescoço lá em Porto Alegre. Seria um jogo, obviamente, de risco pra ele, que vinha de uma sequência que são 7 seguidas de derrotas.
0: Sequência muito ruim, muito eliminação ruim. Da Libertadores.
2: Pois é. Aí o Corinthians é o primeiro time com 32 pontos, 16º, fora da zona de rebaixamento. O Inter colou com 31, 17º. O Grêmio, cara, tava ganhando do Remo até o finalzinho, fora de casa, sofreu um empate lá no Mangueirão. tá em 18º com 30 e tem Grenal no fim de semana. Olha só, cara, eita, que desespero. Penúltimo colocado é o Remo, 19º com 24 pontos. A Chapecoense com 18, Lanterninha, tomou um pau do Vitória em Salvador, 4-0. Ainda teve nessa rodada a abertura da 29ª. Red Bull Bragantino 1, Mirassol 1. Mirassol também tá ali naquela briga contra a zona de rebaixamento, que acaba sendo uma briga. Se você não for rebaixado, acaba pegando uma vaga na Sul-Americana, do jeito que esse campeonato é louco. 15º, tá abaixo do Vasco, tem 34, Mirassol tem 33. O Vitória chegou a 36, São Paulo 11º com 36, Bragantino com 37. Cara, ninguém tá livre não, meu amigo. Enquanto não chegar aquela pontuação mágica que é 45, pode ser até que seja menos, mas tá nesse meio. E aí hoje, Santos e Flamengo, 7:30 da noite. 8 horas tem o Atlético Paranaense recebendo o Atlético Mineiro lá na Arena da Baixada. E hoje vai dar Fluminense. 9:30 da noite no Maracanã, o Flusão recebe o Curitiba. E o tricolor ilustre, o JP, meu afilhado, faz 7 aninhos hoje, então hoje vai dar Fluminense. Ele é fã do Fábio, goleiro. Ganhou uma luva do Dindo, dei uma luva pra ele. Agora quer ser goleiro, mas também gosta do Ganso.
0: Todo mundo tem essa fase de querer ser goleiro quando é criança.
2: E adora a Argentina, tava vendo o jogo da despedida do Messi. Tem bom gosto, né? Gostar do Messi, do Ganso e do Fábio. Tem
0: gosta
2: bom gosto.
0: Gosta do futebol bonito.
2: É isso. Só falta virar vascaíno, aí tá difícil. Mas a gente vai conversar ainda mais pra frente. Então é isso. Cara, e sabe quem tá todo feliz, igual a Pinto no Lixo?
0: Quem?
2: O Zezinho. O Zé do Zap.
0: O América, né?
2: Daniel Nascimento, explica aí.
13: O América Futebol Clube é oficialmente patrimônio histórico, cultural e imaterial do estado do Rio de Janeiro. O decreto foi publicado pelo governo do estado nesta quarta-feira. No dia 22 de setembro, a Assembleia Legislativa do Rio aprovou o projeto valorizando a história dos 122 anos de história do clube, que soma conquistas como os 7 campeonatos cariocas, o Torneio dos Campeões da CBF em 1982 e a International Soccer League de 1962. O texto ainda reforça que a medida não impede ou restringe a realização de obras ou reformas na sede do clube, localizada na Tijuca, na zona norte do Rio.
2: Por enquanto tá lá, ia virar shopping, né? E lá na rua Campos Salles, por enquanto fica lá essa dúvida. E aí o América tem o seu estádio lá em Mesquita, né? Jogando em Edson Passos. Tá chegando agora aí, Dani?
0: Olha, uma reclamação aqui do nosso ouvinte falando sobre a região de Cascadura, no viaduto ali. Um buraco enorme pode causar prejuízos aí aos veículos que passam por lá.
14: Bom dia, Mário. Bom dia, Dani. Dani, ontem no Todo Rio foi muito falado sobre buracos, né? Na cidade e tal, muitos ouvintes. Eu queria também falar agora rapidinho sobre um espaço entre um viaduto de Cascadura, cara. Todo dia eu passo ali, né? E todo dia é uma pancada que tem por conta de um buraco que tem bem nessas divisórias de viaduto, cara. Se a prefeitura pudesse dar uma olhada, sabe? Cascadura, 22 graus, o tempo tá meio azul, meio fechado, tá? Um ótimo dia a todos, Band News, e o segundo turno pode mudar.
2: Cara, por falar no tempo, voltando ao que a gente estava trazendo agora há pouco, a previsão do Alerta Rio é que hoje não tinha chuva, mas tem ouvinte já anotando aqui na capital.
0: Na Orla da Barra, o Marcelo, passando por lá, observou.
15: Bom dia, Band News. Marcelo de Jacarepaguá, passando aqui pela Barra da Tijuca, na Quinta Lúcio Costa. Trânsito tranquilo, livre, 5.5. Agora aqui tá tendo um chuviscozinho de leve, tá? E o tempo tá carregado, bastante nuvem. 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Saudações vascaíno. Trem bala da colina aqui.
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16: Depois das muitas novidades sobre a inteligência artificial que a gente trouxe aqui nesse espaço, hoje a gente volta a falar sobre a computação quântica, Orrison.
17: É incrível, né, Edu? É tanta novidade nesse mundo da tecnologia que fica às vezes difícil até a gente se situar, né? E a grande questão envolvendo a computação quântica mais recente, Edu, é o anúncio feito pela IBM de que o seu computador quântico conseguiu resolver em apenas 19 segundos, um problema que antes levariam vários anos para resolver usando um computador, um supercomputador. O processador da IBM que conseguiu essa proeza foi o Nighthawk R2, e o experimento eles fizeram por meio de uma plataforma de computação quântica na nuvem da empresa. Importante também lembrar que esse estudo, ainda estamos falando de ciência, né, Edu? Esse estudo ainda não foi revisado por pares. Mas aí tem algumas coisas que a gente precisa prestar atenção, né, Edu? Os computadores quânticos, a computação quântica tem essa promessa quase incompreensível de capacidade, de velocidade, etc e tal. Mas ainda é uma coisa que leva algum tempo nesse desenvolvimento, especialmente porque o ambiente em que esses computadores quânticos precisam rodar, o ambiente é muito especial, né? Ele não é um computador que você consegue, por enquanto, usar fora de um data center, né? Ele precisa ter toda uma questão ambiental de temperatura, etc e tal, ali, muito bem controlada. E também tem a questão da taxa de erro. A gente já falou disso aqui em outras oportunidades, Edu. Esses computadores quânticos, eles ainda precisam lidar com a correção de erros, né? A correção de erros das operações dos computadores quânticos ainda é um desafio que está sendo enfrentado pelas empresas de ponta, entre elas a IBM, nesse desenvolvimento. À medida que essa tecnologia avança, vai mudar tudo, né? Assim, a gente tá falando que a inteligência artificial é uma revolução tão grande, talvez, quanto a revolução industrial, ainda não dá para saber o tamanho que é a revolução da computação quântica. Mas, sem dúvida nenhuma, a gente vai ficar assustado e vamos viver num mundo muito diferente.
16: Para a gente acompanhar o que pode vir a ser uma nova revolução da área da tecnologia, e claro que a gente conta mais aqui na coluna que volta amanhã.
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2: Madrugada, fim de noite com clima tenso na Baixada Fluminense. Em qual município, hein, Dani?
0: Em Duque de Caxias, Mário, nosso ouvinte, a gente não vai identificar, claro, nos mandou durante a madrugada um vídeo de um tiroteio bem intenso entre facções criminosas rivais na comunidade do Massapê, ali em Duque de Caxias. Esse vídeo mostra ali o barulho dos disparos. Vamos dar uma ouvida aqui.

0: tem nem como dormir numa situação dessa.
1: Não dá, não dá. E aí, algumas páginas também na internet, de moradores, de bairro, essas que compartilham informações e muitos comentários informam que seria uma guerra entre traficantes rivais, não é isso?
0: Comando Vermelho e Terceiro Comando Puro disputando ali a região do Massapê. Em Duque de Caxias, a gente, claro, vai entrar em contato já já com a Polícia Militar para saber se houve algum tipo de repressão a esse tiroteio, a esse confronto, se o policiamento na região também está reforçado e também, claro, se houve alguma informação ali de feridos nesse tiroteio, se algum inocente foi baleado. Meu, a gente vai atualizando durante a manhã.
1: Tomara que não. A Giovana Guitarrari tem informação agora.
2: Um ato de homenagem às vítimas do atentado do Hamas ao sul de Israel foi realizado no posto 10, na praia de Ipanema, na zona sul do Rio. A ação aconteceu nesta quarta-feira, exatamente 3 anos após o ataque no Festival Nova. Na areia da praia foram colocadas placas com os rostos dos jovens que morreram no ataque, dentre eles 3 brasileiros. O objetivo da ação é homenagear as memórias das vítimas e suas famílias e relembrar de forma consciente o ataque. O ato foi organizado pela Federação Israelita do Rio, em conjunto com o Stand With Us Brasil.
1: 5:27, operação da PF, Gabriela Morgado.
3: O chefe do Terceiro Comando Puro, Álvaro Malaquias Santa Rosa, conhecido como Peixão, consegue fugir novamente após ser alvo de uma operação da Polícia Federal contra a venda de armas para a facção. 5 alvos foram presos, entre eles 3 ex-policiais militares e 1 PM da ativa. 2 deles já tinham ocupado cargos no Detran, mas foram exonerados em maio. E 2 já tinham tido cargos como na Alerj, mas também já não faziam mais parte da Assembleia. Segundo as investigações, além de negociar fuzis de uso restrito e outras armas, o grupo passava informações sigilosas de investigações ao TCP. O promotor do Ministério Público, Bruno Melino, ressalta que um dos agentes ainda fazia investigações paralelas.
4: Por exemplo, há diálogos em que um dos investigados solicita a um policial civil que faça uma investigação paralela para apurar quem era o autor de determinado crime. Ele não estava conseguindo a resposta pelo meio formal. Não só, no caso concreto também foi observado um determinado indivíduo, policial civil, que chegou a passar informações de pessoas que detinham mandado de prisão, e a equipe da Polícia Civil iria até esse indivíduo cumprir o mandado de prisão. Ele chegou a trair a própria corporação passando informações, colocando toda a segurança pública em risco.
3: De acordo com a Polícia Federal, Vitor Hugo Marinho Garcia, o Batata, ex-policial militar, seria o chefe da quadrilha. Em uma das transações identificadas em outubro de 2022, o ex-PM teria transportado e vendido a Peixão 10 fuzis. A PF também cumpriu mandados de busca e apreensão nos imóveis dos investigados. Foram apreendidos fuzis, pistolas, dinheiro em espécie, joias e aparelhos eletrônicos, além de munição e até uma granada. O outro foragido da operação é o policial civil Carlos Barnabé Santos Souza, o alemão, acusado de passar informações sigilosas em troca de dinheiro. O Ministério Público chegou a identificar mais de 250 milhões de reais em movimentação de pessoas físicas, além das 5 empresas ligadas ao grupo. Em nota, a Polícia Civil e a Polícia Militar disseram que instauraram procedimentos internos apuratórios.
1: Tem mais um rápido destaque aqui no WhatsApp.
0: Sérgio Lima.
5: Bom dia, Mário. Bom dia, Dani. Sérgio Lima. Peguei aqui o São Luís, mas como a linha vermelha estava muito parada, peguei a Avenida Brasil. E aqui em Bom Sucesso, próximo à Nova Holanda, e tem o pessoal da guarda que está, acho que retirando o pessoal que dorme ali no Cracudo, né? Então está parada a via do BRT, então o trânsito está muito ruim.
1: Valeu, Lima. São 5 horas e 30 minutos.
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7: Bom dia, Rio de Janeiro. Tudo bem, gente?
1: Bom dia, tudo certinho
8: bom
1: por aí?
8: Bom dia, meus queridos.
1: Beleza?
8: Tudo certo.
1: 22 graus.
7: Estamos na expectativa
1: aqui
7: do sol que vai chegar.
1: Já aparece alguma
7: hoje
1: coisa?
7: Vai chegar a 29 graus a previsão de hoje. Então, estamos aguardando, porque os últimos dias foram frio, chuva, né? Muito meio travado o tempo, assim. E aí o feriado... Exato, e aí tem feriado prolongado, o pessoal tá animado, querendo saber o que vai dar pra fazer, ao ar livre, viajar, pegar a estrada. E a previsão é pelo menos de hoje, amanhã, dia mais firme por aqui. E por aí?
1: Carol, é a primeira vez, ou então uma das primeiras, que vocês falam da temperatura máxima maior do que aqui do Rio. Hoje tá previsto 28 graus, sem chuva também. a previsão do sistema Alerta Rio é um céu nublado a parcialmente nublado, mas teve um ouvinte que mandou até uma cena, o Daniel pode até descrever, que ele mandou uma imagem, disse que aqui pra Zona Sul, pro Botafogo, tava clareando, mas ele tava em outro ponto, parecia que o céu tava meio negro, meio escuro. Como é que era a história?
0: Tem vários ouvintes mandando vídeos e fotos também de uma nuvem muito densa, uma nuvem muito escura ali pela Baía de Guanabara, duas nuvens na verdade, tem um clarão no meio ali da pista, da ponte Rio-Niterói, mas de um lado tem uma nuvem muito escura, do lado também uma outra nuvem muito escura, muito densa e grande. Então tá esquisito o tempo por aqui, de repente vai ter uma chuva aí que não tava prevista.
1: E até pingou um chuvisco agora na orla da Barra. Então, a previsão a gente sabe que não é precisão, mas que é difícil de entender, hein, Fábio? Não é mole não, cara.
8: Não. Nossa, às vezes fica bem complicado mesmo, tá louco. É. Mas vamos ver, vamos esperar pra ver o que acontece.
1: Vamos ver. E outra coisa, cara, que eu queria linkar aqui com vocês, o que eu recebi aqui de saudações vascaínas dos nossos ouvintes, o que tem de Cruz Maltino aqui acompanhando, porque ontem teve clássico aqui e voltou o Brasileirão.
8: Vasco e Botafogo.
1: Depois daquela mala, daquela data FIFA, né? Então a gente ficou duas semanas sem jogo do time do coração, então teve o clássico Botafogo e Vasco, né? Deu 2-1, impedimento semiautomático de lado a lado, anulando um gol de cada, teve aquela reclamação de lado a lado, e o Tite, ex-técnico da seleção brasileira, me chamou a atenção, ex-Corinthians, fazer um elo aqui Rio-São Paulo, porque ele brilhou no Corinthians também. Que coisa, cara, ele comemorou tanto, eu nunca vi o Tite tão feliz que o Botafogo tinha chegado ao empate, porque o Vasco teve um gol anulado, tava pra 3-1, ficou 2-1, empatou, e aí ele foi reclamar, depois levou um amarelo, levou o vermelho, foi expulso, mas ele desabafou, cara, ele tinha acabado de colocar o Tiquinho Soares no lugar do Arthur Cabral, ele tinha feito o gol de cabeça que foi anulado, e o Tite acabou expulso ontem lá no estádio Nilton Santos. Não começou bem não, hein, o Tite em dois jogos.
8: Já são
1: aí,
8: duas derrotas.
1: Uma duas dentro derrotas, e uma fora de casa.
8: Rapaz. O Botafogo tem só 35 pontos, hein? O Internacional venceu o Corinthians ontem, chegou a 31. São só 4 pontos aí, separando o Botafogo da zona de rebaixamento. Ah, o Vasco tem 34, continua atrás, mas tem um jogo a menos e está no chamado viés de alta, não é, Mário Dias? Então o Vasco vai sair dessa posição aí.
1: E é contra a lanterninha chapecoense. É fora de casa, mas não é um jogo que você vai falar. São 3 pontos garantidos. Mas tem bastante chance, né? De dar uma esticada aí ir pro meio da tabela. E o Vasco tá jogando bem, né? Aquilo que a gente já vinha falando há algum
8: tempo.
1: Então
8: é isso que eu tô dizendo. Tá jogando bem. Eu brinquei com o viés de alta, mas é verdade, o Vasco tá jogando bem. O Pedro Emanuel foi uma gratíssima surpresa, imagino que pra torcida do Vasco. Isso. Perdeu um jeito no time, alguns reforços chegaram, é verdade, sobretudo ali na frente e tal.
1: O Colídio.
8: Os argentinos. É. O Sousa joga muito esse volante, cara.
1: Volante. E chega muito bem também, cara. Quase fez um gol ontem, bateu na trave. É. Tem o Bruno.
8: Muito bom de bola.
1: Outros jogadores também chegaram, então deu uma melhoradinha. Agora, hoje.
8: Só tem o centroavante lá que é ruim pra caramba, lá o loiro. Qual é o nome dele?
1: O Spinelli agora é reserva do reserva.
8: Esse é ruim. Nossa, esse é ruim, cara. Mas de resto tá bom.
1: Mas é voluntarioso, tá? De repente ele vai surpreender.
8: Tá, eu também sou.
7: Voluntarioso é ótimo. Olha, tem boa intenção, menina dedicada.
1: Carol, mas hoje tem um jogão aí na Vila Belmiro e parece que o Neymar vai a campo e o Coutinho também, e o Flamengo é o líder, né? É Santos e Flamengo 7:30, é?
8: Cara, Santos e Flamengo, o Santos vem de 6 vitórias, 5 vitórias seguidas no campeonato. Cara, tá lá em cima na tabela, se a gente levar em consideração já, o início de campeonato do Santos, já é o oitavo, 41 pontos, também ganha toda hora, né? Então, essas contratações realmente deram aí o chamado upgrade no time do Santos e tudo em torno do Neymar, né? A gente sabe que todas as negociações envolvem ali, embora o Santos não diga isso com transparência, com clareza, envolvem ali uma negociação com o Neymar. Mas o fato é que esses caras chegaram e deram um jeito no time, vai ser jogo duro pros dois, né? Jogo duro pros dois.
0: O azar do Santos e Flamengo na Vila. Nessas 5 vitórias consecutivas é que o Flamengo também tá com 5 vitórias consecutivas no Brasileirão.
8: Então.
0: Mas vai ser um jogo
1: duro. E o Cebolinha não pode jogar hoje, por contrato, né? Por contrato ele não pode jogar.
8: E tá jogando bem, viu, no Santos.
1: Mas ele não pode jogar hoje. E o Neymar contratou, fez uma dos últimos anos do Flamengo, pegou o Rodinei, que jogou no Flamengo, o William Arão jogou no Flamengo, vem o Cebolinha. É. Ele tava de olho no futebol carioca.
0: Gabigol.
1: Né? Gabigol, obviamente, é verdade. E o Gabigol tá arrebentando, né, cara? Tá indo muito bem.
0: 13 gols no campeonato já.
8: Além disso, chegaram o Coutinho, o Arthur. É. Quer dizer, o Santos fez algumas contratações que deram peso a esse time. Tem também Palmeiras e Bahia. O Palmeiras também de olho na liderança.
1: E Fluminense e Coritiba.
7: Gente, queria.
8: Isso aí.
7: Queria perguntar como é que tá a movimentação de romeiros aí pela Dutra, né? Do pessoal que sai do Rio de Janeiro, porque aqui em São Paulo a gente tá vendo muita movimentação, especialmente agora nesses últimos dias, né? Porque o cálculo para se chegar em Aparecida a partir da capital paulista são 5 dias de caminhada. Então, um contingente grande de pessoas saíram, né? Ontem, hoje, para fazer isso. Os nossos ouvintes estão apontando bastante peregrinos, né? Nos acostamentos, especialmente na Dutra, indo aí em direção à Aparecida. E apesar disso, apesar da fiscalização mais reforçada da Polícia Rodoviária Federal, da própria concessionária aqui de São Paulo, tem alguns flagrantes muito chocantes, às vésperas desse feriado aí da Padroeira Nacional. Teve um registro que a Band News FM teve acesso, feito pela Polícia Rodoviária, que ocorreu às 2h11 da tarde de terça-feira. A gente tem aqui a foto do registro do radar pistola, né, do tipo pistola, que consegue capturar a velocidade e identificar a placa do veículo a mais de 2 km de distância. O condutor usa a faixa da esquerda, passa ao lado de um caminhão a 178 km/h, a poucos metros da estrada ali, da entrada do santuário. No último domingo, outro motorista já foi autuado, 168 km, isso tudo a partir e apesar da fiscalização da Polícia Rodoviária Federal. Eu separei aqui um trechinho da conversa que eu tive com a porta-voz Kézia Viana para trazer para vocês aí também um destaque do Rio de Janeiro.
9: Só no domingo agora, com algumas horas de radar, a gente flagrou 161 motoristas com excesso de velocidade nessa região próxima à Aparecida. É um número que é preocupante, além da fiscalização, além das ações ostensivas e da educação que a PRF proporciona, é indispensável que o motorista ele também tenha essa consciência, tenha essa mudança de atitude, porque o comportamento dele, ele vai mudar, provavelmente muda o destino de uma pessoa que deixa de morrer e é uma família que deixa de ser destruída.
7: Então é muita gente que tem dirigido, né, de uma forma displicente, colocando a própria vida em risco, e nessa época do ano também esses pedestres, que não tem como se defender, né? A orientação é que eles andem sempre no sentido contrário, né, dos carros, justamente para essa rapidez, né? Se você precisar desviar, esse impulso seja ali mais automático. Mas a gente está vendo algumas imagens, inclusive registradas, né? Que tem várias pessoas andando no próprio sentido da via, o que não é indicado. A polícia e a concessionária lembram que é importante você estar sempre vestido com roupas claras. A indicação é não andar à noite, de madrugada, mesmo que agora, né? A gente está vendo muita gente na rodovia agora de manhã. Porque não dá para ver, né? Então usar faixa reflexiva, não usar celular, não usar fone de ouvido, tá sempre atento ali à estrada, porque os caminhões passam ali muito próximo do acostamento e aí pode dar aquele vácuo, né? Dar aquela instabilidade na pessoa.
0: Tirar um fino.
7: Enfim,
0: né?
7: é um comportamento bastante. São 40 mil romeiros que vão sair, a expectativa aqui de São Paulo, indo para Aparecida a partir da capital. Por um lado daí vocês também têm visto bastante movimentação?
0: Eu tô até de olho aqui nas mensagens, né? Porque o termômetro dos nossos ouvintes, tanto aqui na transmissão pelo YouTube quanto no WhatsApp, geralmente, quando há algum tipo de imprudência, os ouvintes têm mandado. Mas tanto ontem, quando vocês comentaram rapidamente, quanto hoje, não sei se chegou alguma coisa, Dani.
10: Não tem vindo mensagens nesse sentido, não.
0: Tem sim um alerta até da Polícia Rodoviária Federal, né? Tomando todas essas precauções, sobre cuidado que você descreveu também, Carol, mas a gente não teve nenhum incidente, nenhum caso ainda bem aqui desse trecho do Rio de Janeiro, não, mas sempre as paróquias, né? Tem aquelas excursões nas igrejas também, as orientações para quem costuma fazer. Eu conheço alguns padres e pessoas ligadas à igreja que fazem até esse tipo de travessia, são atletas também de bike e com grupos que não só nessa época do ano, mas em outras também, que sempre se mobilizam e costumam sempre dar essas orientações que a Carol estava falando aí para poder evitar e minimizar, né, acidentes.
7: Isso aí. Muito bem, gente.
8: Seguimos de olho.
7: Então amanhã a gente volta a falar mais. Amanhã também é dia de. Ainda tá rolando? Batalha Cultural? Como é que estamos, hein?
8: Estamos bem.
0: Meu patamar, vocês bem.
7: Estamos bem.
1: Vocês continuam no pódio, em segundo lugar, né?
7: Mas, ah, é? Ixi, olha a resposta.
8: Passada deu Rio, é verdade.
1: Agora,
8: a outra foi empate.
1: Só pra lembrar que como vem um feriadão, né? A gente tá falando de Nossa Senhora Aparecida e também Dia das Crianças, então amanhã a gente faz estendido fim de semana e segunda-feira, né? Porque é dia 12.
8: Vale segunda.
1: Então a gente
8: tá
1: vale segunda também pra gente colocar dicas pra criançada, não é isso?
8: Tá bom. Fechado.
7: Boa. Beleza.
1: Beijo.
8: Valeu, fechado. Gente.
7: Valeu, gente. Até.
1: Tchau, tchau.
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0: Estamos começando a coluna Giro Business. Tema da semana, setor de odontologia. E na minha companhia, fundador e CEO da Odonto Company, Paulo Zar. Paulo, muito bom te ter aqui no Giro Business, pelo nosso propósito, pela nossa missão, levar às pessoas conhecimento, informações importantes e curiosas. Paulo, vamos lá. Hoje a Odonto Company é a maior rede de odontologia do Brasil. Mais de 1.100 lojas ou clínicas instaladas e funcionando em um Brasil de dimensão continental. E aí eu te pergunto, qual é a vantagem de promover a expansão de uma rede como a Odonto Company através do formato e do modelo de franquia? E fazendo um contraponto, quais são os desafios de se aplicar isso? Como o Brasil consegue, com uma mão de obra eventualmente, ou através de deficiências logísticas, conseguir tamanha expansão?
1: Olha, o franchise é uma forma imediata de você obter crescimento com velocidade, mas mais do que isso, você tem um dono dentro do negócio. Para mim, no meu caso, isso faz toda a diferença. E o franchise, isso é muito bom, porque o dono do negócio sempre é um franqueado. E isso faz com que ali dentro ele tenha esse controle, tenha essa grandeza. E do nosso lado, obviamente, a gente consegue fazer esse crescimento muito grande pelo Brasil.
0: Bacana, vocês dão todo o suporte, como funciona essa questão, principalmente no que tange educação, a cultura da companhia?
1: Suporte é dado 12 horas por dia e isso é inegociável.
0: E a cultura, ela é facilmente aplicada numa condição de tanta pulverização, Paulo?
1: Cultura para nós, Sérgio, é o seguinte, é praticar. Se tiver erro, corrige e vai pro caminho certo. O certo, com mais certo, cria a cultura. Cultura com errado, tanto faz, você nunca vai fazer. Então, nós praticamos sempre o correto, corrigimos, não temos compromisso com erro.
0: Paulo Zar, muito bem-vindo ao Giro Business, fundador e CEO da Odonto Company e meu entrevistado durante toda a semana.
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3: 5 horas e 43 minutos, está chegando agora. Seja bem-vindo, Notícias da Manhã no ar. Utilidade pública, prestação de serviço, trânsito, estradas, previsão do tempo, a observação, a bronca do ouvinte também. Ó, teve um acidente na Avenida Cesário de Melo, no sentido Bangu, em Campo Grande. Está ocupada a altura da rua Arthur Rios. Um carro colidiu contra um poste ali, é semafórico, ou seja, daquele de sinal. Vai ficar com um problema ali, equipes da Sete Rios já acionadas, no momento sem transtornos no trânsito, de acordo com o nosso ouvinte que está passando pela região. E também eu vejo aqui, na verdade, essa informação é do Centro de Operações, nosso ouvinte que manda mensagem, o Daniel, que vai agora pelo WhatsApp trazer o destaque.
4: É o Dodd mandando pra gente aqui um acidente com moto agora na região ali da Barreira do Vasco, perto do estádio São Januário.
5: Bom dia, Rodrigo. Aqui é o motorista de aplicativo Jorge Luiz Hermenegildo. Passa aí pra Band aí, a notícia não é boa não, mas mais um motoqueiro aqui na rua Roberto Dinamite, aqui na Barreira do Vasco, após o estádio, bateu num poste e o Rebecão já chegou. Isso quer dizer que já veio a óbito, né? Notícia triste aí, a galera. Não sei se vai interferir no trânsito, mas mais uma violência aí do nosso trânsito aí. Bom dia a todos. Em um segundo, tudo pode mudar.
3: É, ali é a antiga General Mery de Moura, que é a Avenida Roberto Dinamite, em homenagem ao maior ídolo do Vasco, em frente ao estádio. Passou um pouquinho ali de São Januário, como disse o nosso ouvinte Jorge. Acidente em Parada de Lucas, na Avenida Brasil, sentido Zona Oeste. Uma faixa da pista central ocupada em função da batida de um carro, segundo o Centro de Operações da Prefeitura. Esses são os destaques de momento do trânsito. Eu aproveito para girar aqui a nossa reportagem. O destaque agora chegando com Maria Eduarda Vieira.
6: A Polícia Federal realiza mais uma operação contra uma organização criminosa especializada no tráfico internacional de drogas por meio da utilização de cargas de café destinadas à exportação no Porto do Rio. Nesta quarta-feira, os agentes cumpriram um mandado de prisão preventiva e 2 de busca e apreensão em um município de Minas Gerais. Nos locais, 2 veículos e celulares foram apreendidos. Os agentes identificaram ainda que o grupo utilizou empresas de fachada registradas em nome de terceiros e realizou operações financeiras estruturadas para ocultar os recursos ilícitos. Os investigados poderão responder pelos crimes de tráfico internacional de drogas, associação para o tráfico, lavagem de dinheiro e falsidade ideológica.
4: Quem traz informações agora é o Guilherme Faria.
7: Uma pesquisa conduzida pela Fiocruz detectou a presença de cocaína em 5 rios da cidade do Rio de Janeiro e da região metropolitana. O estudo divulgado nesta terça-feira também encontrou o principal derivado da cocaína, que é excretado na urina após a metabolização da droga. A investigação incluiu os rios Irajá e Carioca e os canais do Cunha e do Mangue, na capital, e o rio Meriti, em Duque de Caxias, na Baixada Fluminense. Todos eles desaguam na Baía de Guanabara. Segundo a Fiocruz, as análises revelaram altos níveis de contaminação, superiores aos encontrados em estudos semelhantes em países como Bélgica, Espanha e Estados Unidos.
3: E no WhatsApp, hein, Dani?
4: Olha, tá chegando aqui um alerta do Giovanni pra quem tá pegando a linha amarela nesse momento. Vamos ouvir o que ele fala.
8: Fala, Band News, bom dia a todos aí, todos os ouvintes. Só um alerta aí. Aqui é o Giovanni falando, passando pela linha amarela, ao nascer do sol aí. Sol de frente aí com a gente, né, que tá dirigindo, direto no nosso rosto. Pedir aí aos motoristas pra lembrarem de ligar, né, o farol do carro, que automaticamente vai ligar a lanterna, né? Porque com esse sol na cara, você não consegue enxergar o veículo da frente, praticamente. E a única coisa que aparece é a lanterna. E aí tem uns abençoados que andam com o carro todo apagado. E aí você fica praticamente sem visão, porque o sol já dá aquela cega ali a gente e o carro todo apagado, você não consegue ver lanterna, não consegue ver nada. Só esse alerta aí pros motoristas aí ajudar uns aos outros aí. Um abraço. Bom dia, saudações vascaína.
3: Saudações, meu amigo. Quem mais?
4: Tem um Leandro também falando, mais um dia de sufoco pros passageiros de ônibus da empresa Trell. Dessa vez o ônibus que ele tava em Guiçu. Vamos ouvir o relato dele.
9: Bom dia, Mário, amigos dia. Da Band. Leandro de Xerém falando. Aí, gente, mais um dia normal para quem pega os ônibus da empresa Trell. Mais um quebrado aqui. A gente pegou o Xerém Lebron. E ele, mais uma vez quebrado, motor cheirando a queimado. Enfim, mais um dia de descaso e desmando dessa empresa. Que, infelizmente, nos atende aqui e não tem nem concorrência para ela. É isso, gente. Bom dia. E mais um dia normal para quem pega a Trell. Leandro de Xerém falando, Band News FM, em um segundo, tudo pode mudar. Ele passa, aqui na altura de Vila Canaã.
3: Vila Canaã.
9: É, saindo já, chegando à próxima Santa Cruz da Serra.
3: Isso, porque tem um ouvinte nosso que reclama todo dia dessa aviação, que é quando não passa de madrugada, acho que é em Caxias.
4: Nova Campinas.
3: Nova Campinas. Nossa, Ângelo, né? Acho que é o Ângelo que manda mensagem aqui pra gente. Agora passou e tá enguiçado ali na Vila Canaã, de acordo com o nosso ouvinte Leandro. Ô, Dani, você que é um cara viajado, recentemente esteve no exterior, passando as suas férias, a gente sabe que o cigarro faz mal. É, e a gente, infelizmente, às vezes acaba passivamente naquele ambiente que a pessoa tá fumando, você fica incomodado. Ontem eu fui atravessar a rua, cara, o sinal tava fechado aqui na Voluntários da Pátria, mas era um de cada lado fumando. Eu recuei, cara, pra sair daquela fumaça. E o pessoal manda aqui na tua cara,
4: na
3: não tá
4: cara,
3: nem aí.
4: Não quer nem saber.
3: E agora no transporte público também tem ouvinte reclamando.
4: Também o Luiz Campos reclamando do pessoal fumando livremente nas estações de trem aqui do Rio de Janeiro. Vamos ouvir o relato dele.
10: Fala, Band News, bom dia. O que eu preciso fazer para atender, fazer a lei valer? As pessoas não fumarem nas estações? Porque não é possível. Absurdo. Isso é um absurdo. As pessoas fumam nas estações, então nem aí para quem não fuma. Não existe uma lei que diz que é proibido fumar nas estações? Por que essa empresa não faz a lei valer?
4: Ele aponta principalmente a estação de Ricardo de Albuquerque e também a Central do Brasil.
3: É, duas movimentadíssimas, Central inclusive. O que eu tenho visto, cara, também muita gente que às vezes acha que estacionamento de shopping, por ter uma área aberta, não digo estacionamento aqui todo aberto não, mas que tem ali um vão, acha que ali é fumódromo. Vai aqui no Botafogo pra shopping, vai às vezes no Rio Sul, numa parte que tem ali pertinho da, perto da área aberta, fica um monte de gente fumando, cara, perto de carro, e você entra no seu carro, você fica com, pô, horrível, cara, o cheiro. Você tava comentando aqui que em restaurante também, no exterior, recentemente você viu, né, aquela parte de
4: tá meio externa ali, mas mesmo assim coberta, né, que aqui no Rio de Janeiro é proibido fumar em local fechado, mas lá na Europa o pessoal fuma demais, bastante mesmo, muita bem mais coisa aqui do que no Brasil, e o pessoal na mesa, assim, fumando, comendo junto, sempre se preocupar também com as pessoas que estavam em volta. Até eu encontrei com a minha madrinha, ela tem um filho pequeno de 5 anos lá em Londres, e aí a gente sentou do lado de fora de um desses pubs tradicionais, e na mesa do lado tinha uma pessoa fumando. Aí o filho dessa minha madrinha até falou: vocês conseguem fazer isso parar por causa do cheiro da fumaça muito que tava ruim, chegando, cara. Ali a gente teve que mudar de mesa e ir lá pra dentro, porque não dá, não.
3: Não dá. 5h51, tá aqui o nosso protesto. Vamos falar de cinema, vamos pelo menos agora refrescar um pouquinho, vai.
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11: Olá, meu cinef, tudo bem? Já no circuito Aventura, combinada com fantasia, A Maravilhosa Árvore Encantada, um filme indicado para toda a família. Na história, uma família moderna resolve se mudar para o campo em busca de um recomeço e de uma maneira de conectar entre si. Longe das telas e da internet, as crianças passam a explorar seu novo lar e os espaços ao redor da casa. Nessas brincadeiras ao ar livre, elas descobrem um feito extraordinário, uma árvore mágica que as transporta para um mundo fantástico com moradores excêntricos e aventuras formidáveis. É durante esse encontro que a família redescobre o poder e o valor de estarem juntos. A Maravilhosa Árvore Encantada é um filme acolhedor, encantador e inspirador. O longa oferece uma mistura lúdica de personagens fantásticos, humor leve e uma mensagem importante sobre desconectar-se, resultando em uma aventura em família, envolvente e prazerosa. E lembrando que cinema é para ser visto dentro do cinema.
2: Semáforos. Nem sinal.
4: Terceiro dia de reclamação consecutiva do nosso ouvinte, o Sérgio Migueiras, falando sobre os sinais sem funcionar, mais uma vez naquela região já conhecida ali da Grande Tijuca. Ele lista mais uma vez quais são esses sinais.
12: Bom dia, mais uma vez eu estou aqui para reclamar dos mesmos semáforos pelo terceiro dia consecutivo. Vou marretar. Eu tenho esse direito como cidadão e vocês nos dão voz. Alexandre Calaza com Visconde de Santa Isabel. Semáforo apagado. José do Patrocínio com Barão do Bom Retiro apagado para um dos lados, aquele caso do desastre iminente. E Engenheiro Richard com Rua Gurupia também apagado para um dos lados. Ok? Eu agradeço pela atenção de vocês mais uma vez. Bom dia para todos.
4: Ele escreveu aqui agora, vou te passar mais dois: Rua Dona Delfina com Conde de Bonfim e Padre Elias Goraeb com Conde de Bonfim, também esses dois na Tijuca.
3: E além do Sérgio, outros ouvintes procuraram a rádio Band News FM nos últimos dias, principalmente ontem. Luiz Valci, e aí? Qual a explicação?
13: Ouvintes voltam a relatar problemas em sinais de trânsito nos bairros do Rio Comprido e da Tijuca, na zona norte do Rio. A situação é denunciada há meses pela Band News FM. Segundo os relatos, um acidente envolvendo dois carros aconteceu na tarde desta quarta-feira, dia 7, no cruzamento das ruas Barão de Itapajipe e do Bispo, por conta do não funcionamento do sinal.
14: Sinal, conforme já relatado, da rua Barão de Itapajipe, esquina com a rua do Bispo, causa mais uma vítima, mais dois carros amassados. Sinal já tem aproximadamente 10 dias queimado.
15: Passando para avisar que o sinal da Barão de Itapajipe com Rua do Bispo aqui no Tijuca não está funcionando por mais de uma semana. Acabou de ter um acidente feio aqui.
13: A Band News FM entrou em contato com a Prefeitura do Rio pedindo explicações sobre a situação, mas ainda não recebeu retorno. Os defeitos são causados em sua maioria por furtos de cabos. Outras regiões da cidade, como Taquara, na zona sudoeste, e Meyer e Caxambi, na zona norte, também já registraram ocorrências semelhantes. A prefeitura chegou a instalar em setembro desse ano no Meyer e também no Caxambi novos condutores de energia sem valor comercial para reduzir os furtos. Os cabos têm coloração laranja e o aviso de sem valor comercial. A troca do cabeamento de cobre vem sendo realizada gradualmente, principalmente na zona norte. Norte. A substituição integra a estratégia municipal de enfrentamento aos furtos, crimes que já causou prejuízo superior a 27 milhões de reais somente na sinalização semafórica.
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3: 57. A gente tem falado aqui da violência no Rio de Janeiro, não é de hoje. E um relato aqui da nossa ouvinte assídua, Marcele, trabalha aqui em Botafogo, mora em Niterói e tá fazendo um desabafo descrevendo o que aconteceu ontem: criminosos invadindo um ônibus, um frescão da 1001. Anteontem a gente falou aqui sobre a Lapa.
4: Na Lapa, Lúcia.
3: A Lúcia mandou mensagem. E agora ela tá falando sobre esse episódio aqui, ó. Escuta.
16: Oi, Mário, bom dia, bom dia. Tudo bem? Sou Marcele, moradora aqui de Niterói, de Caraí. Queria fazer até uma denúncia, assim, um alerta aos ouvintes que pegam a ponte, que pegam o 1001. Final do ano vai ficando um negócio muito perigoso, né? Os bandidos estão à solta aí. Ontem estava voltando umas 8 horas de 1001, na hora que ele quase subiu a ponte ali. Subiram dois bandidos no ônibus e aí, assim, meio que fez o motorista de refém e fez o motorista mudar de rota. Ele saiu da rota da ponte, foi indo pro caminho Avenida Brasil ali. E aí, assim, um garoto com arma mandando o motorista seguir o caminho que ele pedia e um outro dentro passou a roleta e saiu limpando todo mundo, assim, roubando todos os celulares e pedindo senha, porque claro que eles querem, né, pegar a senha para poder acessar os aplicativos de banco. Então fez um terror ali, apagou a luz, passava perto de polícia, falava pra ninguém levantar a mão, ninguém se mexer, porque poderia atirar, o cara tava com arma, assim, um negócio de terror, de jogar na cara da gente. O Rio de Janeiro em segurança, assim, a gente, né, trabalhador voltando do trabalho, cansado, passando por um momento desse de tensão. O ônibus foi indo, até a hora que eles conseguiram limpar todo mundo. E aí, umas pessoas ou outras ficaram com o celular ainda. A minha sorte foi que ele pediu meu celular, ele viu que era iPhone, pediu a minha senha, gravou, porque eles estão gravando a senha das pessoas no telefone. Só que ele estava meio que nervoso, devolveu o celular para mim. Aí eu coloquei o celular embaixo da minha perna e fiquei. Mas eles estavam, um garoto do meio nervoso, assim, da frente, mas sabendo do que estava fazendo. Teve uma hora que ele estava se comunicando com um cara lá atrás, lá fora de moto, para ele conseguir, eles dois conseguirem sair. Aí ele falou pro motorista: vai indo, que eu vou te falar pra você parar. Aí ficou uns 15 minutos assim, indo pra, sei lá, linha vermelha, né, se eu não me engano, ali pela Maré. E aí eles desceram, mas teve uma hora que ele falou assim: ó, a gente vai parar, você vai parar onde? A gente vai descer e você vai seguir, não vai nem ficar parado aqui nem olhando pra gente. E aí é isso, eles desceram, foi um alívio, assim, geral, todo mundo, aquele negócio de soltar energia, gente chorando. Teve uma menina até que o cara chegou, bateu na cara dela, foi assim, bizarro, tá? Um negócio assustador. E aí ouvi relatos de que isso tá acontecendo já em outros casos. Então, pra galera ficar atenta, eu vou começar a voltar de barca, porque pegar a ponte tá ficando esquisito ali, principalmente antes de subir, porque os bandidos entram no ônibus como se fossem entrar normal.
3: E inclusive, ainda bem que ninguém ficou ferido, ela complementou, ela pediu até desculpa, não tem que pedir desculpa não, mandou um áudio um pouco mais extenso, mas para descrever, na época que eu ainda estudava aqui no Rio, morava em Niterói, aconteceu comigo, mas não foi assim tão bizarro quanto você falou não, porque eles pararam ali perto da antiga Estácio, na Presidente Vargas, fizeram a limpa e desceram antes da subida da ponte. Nesse caso, eles mudaram a rota, Dani. Entraram pra entrar ali em direção à maré. Olha que coisa, cara. Ameaçando o motorista com arma, que coisa terrível, ontem por volta de 8 horas. E é isso. Ela trabalha em Botafogo. Vai pegar o metrô pra sair no centro, pra ir em direção à barca. Ainda vai ser perigoso, Marcelo, que você não vai ter que caminhar ali da Carioca, por exemplo, até a Praça 15. Você não vê policiamento ali, cara. Eu utilizo essa rota algumas vezes por semana e não vejo isso fim de tarde. Imagina 8 horas da noite. E tem movimento, tem muita gente que trabalha e vai pegar ou o catamarã, ou a barca. E o ônibus deixa às vezes na porta de casa.
4: Quando eu estudava na UF era assim também. Às vezes tinha que voltar de barco e as aulas terminavam 10 horas da noite. Imagina, pegar ali aquela região ali da Praça 15 era muito perigoso.
3: Por isso que os estudantes geralmente saem junto.
4: Grupo de carona.
3: Muito
4: mais seguro.
3: É muito mais seguro. Infelizmente, essa violência insana no Rio de Janeiro. Tá aí o desabafo da nossa ouvinte Marcele. Depois de todo esse susto, compartilhando aqui com a gente para vocês terem atenção, para todos nós aqui cobrarmos também da segurança pública.
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18: Num jogo bem disputado, o Grêmio e Remo ficaram no empate por 1-1 ontem à noite no Mangueirão, em Belém do Pará. O Grêmio com 30 pontos é o 18º colocado e o Remo é o vice-lanterna da competição. No clássico carioca, o Vasco venceu ontem à noite o Botafogo do Nilton Santos por 2-1. O Vasco não perde há 5 jogos, sendo 3 pelo Brasileirão e 2 pela Sul-Americana. O Botafogo perdeu a segunda partida com o técnico Tite. Corinthians perdeu para o Internacional por 2-1 ontem à noite no Beira-Rio e o clube demitiu o técnico Fernando Diniz, que com o seu comando no timão, foi eliminado da Libertadores pelo Estudante da Argentina em Itaquera e também foi eliminado da Copa do Brasil pelo Internacional também em Itaquera. Timão está a 1 ponto da zona de rebaixamento e chegou a 7 derrotas consecutivas no Brasileirão. O diretor de futebol do Corinthians, Marcelo Paz, disse ontem, depois do jogo, que quer contratar um novo técnico a tempo de disputar o clássico contra o Palmeiras no próximo domingo. Cruzeiro jogando no Mineirão ontem à noite venceu facilmente o São Paulo por 2-0. São Paulo não vence uma partida fora de casa há quase 7 meses. Dito tudo isso, eu diria, eu quero é mais.

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2: 6:05, está chegando agora o segundo tempo do Notícias da Manhã, começa às 5, de segunda a sexta-feira, a gente segue até às 7 horas com utilidade pública, prestação de serviço, trânsito, estradas, previsão do tempo. Mais cedo eu trazia aqui do Sistema Alerta Rio que não tinha previsão de chuva, aí um ouvinte lá na Barra disse que estava um chuvisco na orla. E agora em Ipanema, hein, meu jovem?
3: É, parece que chegou na Zona Sul também, a Ludmilla passando por lá.
4: Bom dia, Dani, bom dia, Mário. Bom dia. Olha, aqui em Ipanema o tempo tá bem esquisito, saí do túnel e tá bem fechado. E nesse momento aqui, chuvisco de nada, chuvisco. Tá ok? Um bom dia aí pra vocês.
2: É, aquela chuva bem ralinha aqui em Botafogo, não. E vejo até em alguns pontos com o céu mais claro. Claro, um pouquinho de nuvem. Ali uma imagem agora que eu tô vendo próximo ao antigo prédio do JB, ali perto do INTO, na Avenida Brasil, ali pra quem tá olhando pra Baía de Guanabara. Mais cedo até um ouvinte falou que tava aquele sol na linha amarela, tava até perigoso, né? A visibilidade fica meio comprometida quando vem aquele estouro da luz do sol. Giovanni, né? Falando do nascer do sol, mandou mensagem pra gente. Agora, eu falei ali da área do INTO, tem um ouvinte que tá na Ponte Rio-Niterói agora, né?
3: Vários ouvintes falando sobre a Ponte Rio-Niterói, começando aqui com o João Leonardo, falando ali sobre a altura do Pórtico 12, o trânsito um pouco complicado por ali, também tem uma faixa interditada, pegando a mensagem dele aqui, agora sim, vamos lá, João Leonardo.
5: Fala, Band News, bom dia.
2: Bom dia.
5: Bom dia, dupla dinâmica. Vamos lá, quem fala é João Leonardo, de Niterói. Tô indo em direção Rio, no Pórtico 11, tem uma moto com pneu furado. Então já tá gerando um engarrafamentozinho já. Um abraço, um segundo, tudo pode mudar.
3: Fabiano também observando que nessa altura tem uma faixa interditada ali.
6: Bom dia, Band. Ouvinte Fabiano falando, saindo aqui da cidade de Itaboré, Colistinal, Rio de Janeiro. BR-101, todo o trajeto super tranquilo. Ponte Rio-Niterói, na altura do Pórtico 12, a faixa da direita tá interditada por um veículo, deixando o trânsito meio lento aí da subida do vão central aí até aqui o Pórtico 12, ok? Em um segundo tudo pode mudar, saudações vascaínas.
2: Saudações, um abraço pra você, quem mais?
3: E no sentido contrário, Mário, um ciclista ali no meio da ponte.
2: Isso.
7: Muito bom dia, Band News, bom dia galera. Passando informe aí, tem um ciclista aqui na ponte de Niterói, sentido Niterói aqui, mais ou menos na altura do Pórtico 13 que eu passei por ele aqui. Falou? Só pra ver se informar o concessionário aí que administra a via, pra ver o que pode ser feito, porque a pista aqui da ponte é estreita pra caramba. Aí normalmente na direita anda caminhão, ônibus, e se ele ficar ali o risco dele de acontecer um acidente é gigantesco. 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
2: Você veio também numa escadinha, hein? Pórtico 11, Pórtico 12, Pórtico 13, tudo naquela região, só
3: planejado,
2: que o ciclista é no sentido Niterói.
3: Isso, sentido é Niterói. Isso? Os outros dois ouvintes falavam do sentido Rio de Janeiro, ali na altura do Pórtico 11, 12,
2: a moto
3: uma faixa interditada por causa da moto com pneu furado.
2: Isso, João Leonardo e o Fabiano, esse que falou do ciclista aqui não se identificou, mas obrigado aí pela sua participação. 999026970, agora vamos com as informações das nossas repórteres, Maria Eduarda Vieira.
8: O novo modelo de prestação de serviços entre a Secretaria Municipal de Saúde e a Associação Brasileira Beneficente de Reabilitação para atendimento de pacientes em reabilitação física foi discutido e assinado pela instituição. O novo contrato aguarda ainda a assinatura da pasta municipal. A informação foi confirmada pela própria BBR. Segundo a instituição, o novo contrato atende às necessidades da associação e está em conformidade com as diretrizes do SUS. Desde meados do ano passado, a SMS e a BBR estavam em processo de transição para um novo contrato. No modelo antigo, a clínica recebia um valor pelos serviços prestados conforme tabela determinada pelo Ministério da Saúde. Em janeiro deste ano, então, o secretário Daniel Sorens afirmou para a reportagem da Band News FM que o novo tipo de prestação de serviços entre as partes seria por filantropia, ou seja, a instituição continuaria atendendo pelo SUS e receberia descontos de impostos.
2: E agora, Dani?
3: Vamos lá, com as informações aqui dos nossos ouvintes. Vivi Berne, falando ali da região de Niterói também.
2: Bora.
9: Bom dia, Band News. Vivi Berne de Niterói. Saindo ali

0: 104, altura da Maria Paula, Santa Bárbara. É, fluxo intenso, caminhando, sem retenções. Na Alameda tá mais pesadinho, tá? Já estou aqui na Alameda. E como disse o nosso amigo aí, o ouvinte, vou marretar de novo.
1: Vai.
0: A RJ104.
1: Não alivia.
0: Totalmente
1: esburacada. Horrível.
0: Cuidado ali ao passar pelo Caramujo, à direita, tem um pneu dentro de uma cratera. Não. Evitem o lado direito, a pista direita, porque ela está mais esburacada ainda. Cuidado aí, pessoal, que está dirigindo.
1: É, porque passa
0: ônibus.
1: Fiquem
0: com Deus.
1: Veículo pesado fica pior ainda. Vivi Berni tá aqui sempre trazendo também esse alerta. Quem mais, Daniel Henrique?
2: Mais cedo o nosso ouvinte falando sobre o sol ali batendo no rosto na linha amarela, o Lino de Sá também fazendo mais esse alerta.
3: Bom dia, Mário, bom dia, Dani, Lino de Sá de Jacarepaguá em direção ao Duque de Caxias, complementando o que o amigo falou aí, realmente tá muito perigoso, o sol, né, tá bem na linha reta, Giovani, bem de frente pra pista, né, então tá até engarrafada a linha amarela, né, assim, já quase em Genópolis, eu pensei até que era vir na Brasil, mas não tem engarrafamento nenhum no Brasil, é o pessoal que diminui a velocidade, porque a visão está diminuída, né? E aqui já na linha vermelha, o sol intenso, né? Você olha para o lado da Penha, nuvens escuras, você olha para o lado de Teresópolis, Petrópolis, tá, o sol limpinho, o céu limpinho, ok? 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
1: Complicado de você estar num lugar assim, cara, dirigir, e às vezes o vidro tá meio sujo, meio muita poeira, cara. E aí fica ruim, fica pior ainda, sabia? 6:11, a Sofia Malac tem um destaque.
4: O Disque Denúncia divulga um cartaz pedindo informações para auxiliar nas buscas do homem suspeito de matar um militar da Marinha em junho de 2026. O crime aconteceu no distrito Parque TT, em São João de Meriti, na Baixada Fluminense do Rio. Diego de Azeredo Rodrigues e a vítima se desentenderam em um bar. Iago Domingos Cunha foi atingido com arma de fogo na região do tórax e não resistiu aos ferimentos. Após os disparos, o criminoso fugiu do local. Ele é considerado foragido da justiça. O crime é investigado pela Delegacia de Homicídios da capital.
1: 6:12. Vamos pra Barra da Tijuca agora?
2: Vamos lá, porque tem problema nos transportes. O Alexandre mandando fotos aqui pra gente. Filas gigantescas pra quem vai pegar ônibus na Alvorada, ele também relatou aqui.
5: Bom dia, quem tá falando é o Alexandre José. Estou na estação aqui da Alvorada, terminal Alvorada BRT. O tempo de espera do 25 ônibus para as outras estações de Mato Alto e Parador está muito grande, está muito além do esperado e é muita gente na fila esperando, o ônibus sai lotado, muito aborrecimento.
1: Cara, o trabalhador
5: não tem mais, né? No tempo de espera aqui nas estações, passa de 10 minutos, 15 minutos esperando.
1: Aí não dá. 10, 15 minutos. Ó, aqui a gente é mais rápido, tá? Em 30 segundos a gente volta com previsão do tempo e o Dani trazendo mais participação de ouvintes sobre tem lugar que tá sol, tem lugar que tá fechado. 30 segundinhos.
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1: Aqui a gente não atrasa não, falou tá falado, então é isso, previsão do alerta Rio, céu nublado a parcialmente nublado, ventos fracos a moderados, mínima de 21, máxima de 28 e sem chuva. Mas chuvisco tá rolando.
2: Tá rolando.
1: Porque a Ludmilla falou de Ipanema e o nosso ouvinte mais cedo que falou da orla da Barra da Tijuca, não me lembro agora o nome dele, mas destacava também que tava com uma chuvinha fina, não era uma chuva.
2: Era Marcelo.
1: Marcelo. E agora, cara? Vai.
2: É, agora o Jefferson falando da Zona Norte, chegou também no Meia.
8: Bom dia, Maninho. Jefferson, um outro de aplicativo. O chuvisco tá chegando aqui no Meia. Tá? Você tava no Recreio, passou por Ipanema, agora chegou aqui no Meia.
2: Aí.
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2: Só que em Benfica, o Enerilto falando que tá um solzão por lá.
9: Daniel Henrique. Bom dia, Mário Dias Ferreira.
1: Bom dia, meu amigo.
9: Daniel, aqui em Benfica tá um sol bonito. não tem quase nuvens, eu acho que vai esquentar. Valeu? Um abraço aí, bom dia.
2: Valeu, só que agora outro ponto, Natália Fernandes falando que na linha amarela, a altura da Cidade de Deus, nesse momento tá chuviscando. Só que
1: e tava um solzão, tá?
2: E tava um solzão na linha amarela ali. Só que a Deise, na Vila da Penha, mandou uma foto aqui pra gente, solzão, de amanhecendo bonito, então cada lugar, cada bairro tá com tá
1: uma particularidade. E muda, né? É, será que vai pintar arco-íris? Acho tão bonito, cara. É, arco-íris é bacana, né? É, quando tem essa, o sol querendo aparecer, aí aquela brigazinha, entre aspas, né? Com a chuva, com a mudança do tempo. O Ronaldo participa aqui com a gente, a Rosânia Correia também interagindo. É, a galera aqui no chat do YouTube Band News FM Rio acompanhando o Notícias da Manhã. O 20 Passos também tá aqui, o Ricardo Magal. Um abraço a todos vocês que estão aqui sintonizados. A Ana Carneiro também está interagindo aqui. Ive, Felipe Garcia, Vascaíno, bora de like, visualização. Rumo à primeira página da tabela do campeonato. Saudações, Vascaínas. Daqui a pouquinho a gente volta a falar de futebol. Que mais, Daniel? Oh,
2: Charles Silva mandou uma foto aqui na Dutra. Tá tudo parado ali na altura da PRF de Nova Iguaçu, mas mandou um solzão ali da Dutra. Ah, o nosso ouvinte aqui também, o Jorge Antônio, também na Dutra, falando de Nova Iguaçu, com um sol ali no rosto também. A Lilian falando do Catete, sol aqui no Catete. Então, cada lugar mesmo de uma forma, chuviscando em alguns lugares, em outros já com o solzão aberto.
1: E daqui a pouquinho o Dani volta também com as informações do trânsito. A gente complementa aqui o intervalo comercial.
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1: E o trânsito, hein, Daniel Henrique?
2: Olha, o Messias mandando aqui pra gente da Avenida Brasil, trânsito tranquilo, por onde ele tá passando.
12: Alô, Band News. Bom dia, Mário. Fala, bom dia, Dani. Aqui é o MM de Niterói, com direção a Santa Cruz, zona oeste do Rio. Trânsito pela João Brasil, muito tranquilo, acesso à ponte também pela Alameira, tá muito tranquilo, apenas aquele engarrafamento que todo dia que acontece devido àqueles sinais ali e o grande fluxo de veículo, tá? Temperatura ambiente, 22 graus e tá um solzinho gostoso, parece que não vai vir chuva, tá? Tá um sol muito bonito aqui pro lado de Niterói e olhando pro Rio também, não há sinais de chuva. 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
1: Valeu, meu amigo. 6:19 agora, economia.
10: Economia.
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2: Leve Faria.
13: Recorte racial do mapa da desigualdade produzido pela Casa Fluminense mostra que a diferença salarial entre pessoas negras e brancas na região metropolitana do Rio cresceu 62,5% no intervalo de 5 anos. De acordo com o estudo, em 2021, uma pessoa negra recebia, em média, R$ 1.662 a menos que uma pessoa branca. Já em 2025, essa diferença chegou a R$ 2.700. A diferença salarial entre homens e mulheres também chama a atenção. O levantamento aponta que em 19 dos 22 municípios da região metropolitana, as mulheres ganham menos que homens, com destaque negativo para Itaboraí, Itaguaí, Paracambi e Duque de Caxias, onde a diferença entre os pagamentos chega a girar em torno de R$ 1.000.
1: E tem um segundo assunto agora para a gente falar de economia: um novo leilão de áreas para exportação do pré-sal realizado pela Agência Nacional do Petróleo termina com 7 dos 13 blocos disponíveis arrematados. No evento realizado ontem, estavam em disputa 5 áreas da bacia de Campos e 8 em Santos, 2 foram arrematadas pela Petrobras, além da estatal brasileira Prio. E 4 estrangeiras dividiram os outros blocos. É a primeira vez que a Prio investe numa exploração. A expectativa da União é receber mais de R$500 milhões para que as empresas possam explorar as áreas. Venceram o leilão as petroleiras que se ofereceram para dividir a maior quantidade de óleo excedente com o governo. Em outra rodada com mais de 300 blocos, 48 foram arrematados como concessão quando a petroleira paga para explorar e assume o risco de não achar petróleo. Nesses casos, a empresa arca apenas com royalties e participações especiais. De acordo com o diretor da ANP, Pietro Mendes, apesar de poucas áreas, o valor arrecadado superior a 3 bilhões foi considerado alto e inesperado.
14: Isso é uma receita não prevista aí no orçamento da União, que reforça a participação da ANP e dos leilões de petróleo, da atividade petrolífera para o orçamento da União.
1: O especialista Helder Queiroz explica que poços mais antigos do pré-sal podem estar em declínio, mas não em toda a região.
15: As empresas de petróleo, elas vivem da necessidade de ter áreas exploratórias o tempo todo para ir repondo reserva, porque você ficar só gastando durante 7, 8 anos, né, e tendo só uma área, o risco do seu negócio acaba se tornando muito maior.
1: No segundo pacote negociado estavam áreas da Bacia do Ceará, na margem equatorial, em Roraima, Rio Grande do Norte, Maranhão, Piauí e Bahia.
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18: Eu sou o Sérgio Aide e está começando agora o Minuto do Empreendedor, apresentado pelo BTG Pactual Empresas, que tem entre os seus propósitos ajudar os jovens empresários e empreendedores a alcançar o sucesso. João Bortoni na minha companhia, diretor-geral da Intel América Latina. Bortoni, na tua opinião, promovendo o acesso, de que forma que os jovens devem agir, proceder para alcançarem o sucesso?
19: Estudar muito. Costumo dizer que é importantíssimo estudar, principalmente agora a tecnologia está cada vez mais rápida, muita novidade. Então estuda. Estuda bastante, que é o caminho de sucesso.
18: Obrigado, Bortoni. De fato, o conhecimento é o meio para quem busca o sucesso. 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
1: Agora há pouco chegou uma reclamação de ouvinte, tempo de espera muito longo lá no terminal Alvorada, na Barra da Tijuca, pelo ônibus principalmente ali Mato Alto, Parador, fila gigantesca, segundo o Alexandre. E agora do transporte, qual o destaque?
2: O VLT também parado, Vitor Hugo, falando sobre as linhas 1 e 4.
20: Bom dia, pessoal. Yeah. Aqui é Vitor Hugo, estou aqui na estação rodoviária do VLT. VLT linha 1 e linha 4 parados há mais de 10 minutos. Agora eu vou pro terminal Gentileza para ver se eu consigo pegar um ônibus lá. Vai dar o nó no trânsito agora, hein?
1: Vamos tentar entender o que está acontecendo. Portanto, aí nosso ouvinte falando que está com um problema no VLT, veículo leve sobre trilhos. Que mais, Dani?
2: Olha, mais um ouvinte, o Tereu, falando sobre aquele ciclista que a gente destacou agora há pouco na Ponte Rio-Niterói, sentido Niterói. Ele fala que ainda está por lá. Passou agora.
21: Bom dia, Band News. Marcelo Diniz, motorista carreteiro, Tereu de Realengo. Com urgência, avisa a PRF na Ponte Rio-Niterói. Tem um cidadão de bicicleta sentido Niterói. Acabei de subir a ponte aqui. Tô pegando a ponte para ir para a região dos lagos. Tem um cidadão simplesmente de bicicleta sentido Niterói na ponte Rio-Niterói.
2: Destaque agora também do Alexandre falando sobre a Dutra.
22: Alexandre, saindo de Nova Iguaçu, tempo bom com sol na Presidente Dutra, já na altura de São João de Meriti. É incrível, coloquei aqui no GPS, tá dando 37 minutos até Niterói. O trânsito tá livre aí à frente. 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
1: Valeu, um abraço para você. Política, discussão da proposta de emenda à Constituição que acaba com a escala 6x1 entra hoje no terceiro dia no plenário do Senado. A líder do governo na casa, Tereza Leitão, do PT de Pernambuco, colhe assinaturas para tentar acelerar a tramitação da PEC. Logo mais, a partir das 7, Noticiário Nacional, com a nossa equipe em Brasília, você vai ter outras atualizações. Voltando ao Rio de Janeiro para falar sobre o DETRAN. Ontem, alguns ouvintes já reclamando de dificuldades por conta da greve, Vinícius Calisto.
23: Funcionários do DETRAN vão permanecer em greve por tempo indeterminado. A paralisação parcial teve início na manhã desta quarta-feira. De acordo com o Sindetran, sindicato que representa a categoria dos servidores, entre as principais reivindicações estão reestruturação da carreira e valorização dos funcionários. Na manhã dessa quarta, a reportagem da Band News FM percorreu alguns postos pela cidade e notou que alguns funcionavam normalmente e outros já haviam aderido à greve. Em Vila Isabel, na Zona Norte, quem tinha vistoria veicular agendada não conseguiu realizar por causa da paralisação. O motorista de aplicativo Leonardo Miranda saiu de Jacarepaguá, na zona sudoeste da capital, e conta que foi informado que não há previsão de quando ele vai conseguir fazer a vistoria.
24: Eu vim aqui para poder fazer a vistoria do Detran, do carro, e cheguei aqui, foi informado que está em greve e não tem prazo de voltar para fazer a vistoria. Quando vai retornar os serviços. Infelizmente, tive que sair da minha casa, lá em Jacarepaguá, vim pra cá e não vou poder fazer vistoria do carro, que é indeterminado.
23: No mesmo posto, o taxista Fred Favalli contou que não sabia da paralisação e teme não conseguir reagendar outra data.
25: O Detran de Vila Isabel aderiu à greve, parece, né? Não sabia nem que estava em greve. Deixaram marcar, quando chego aqui, 8 horas da manhã, fala que não vou poder fazer porque aderiram à greve. Aí me deram 5 dias úteis para voltar aqui, sendo que ele não sabe se a greve vai ter acabado de 5 dias úteis. Eu falei, depois da greve, né? Ela falou que não, 5 dias úteis. Eu falei, mas se tiver em greve, aí tem que remarcar. Absurdo isso, né? A gente paga pouco por isso.
23: No início da tarde, grevistas realizaram um protesto em frente à sede do Detran na Avenida Presidente Vargas, no centro, cobrando soluções para as reivindicações. De acordo com o Detran, a greve é restrita aos servidores e que os serviços públicos para identificação civil não foram afetados, pois são feitos por funcionários terceirizados. Já os usuários que não conseguirem concluir o atendimento nos postos de vistoria afetados vão poder retornar à mesma unidade em até 5 dias úteis após a normalização das atividades, sem necessidade de um novo agendamento. Ainda de acordo com o Detran, candidatos com exames práticos marcados para as datas serão remanejados. Já os exames eletrônicos cancelados deverão ser reagendados pelo usuário conforme a disponibilidade de vagas, sem qualquer cobrança de taxa adicional. Os demais serviços realizados por funcionários terceirizados estarão mantidos.
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1: 6h29.
2: Vamos falar sobre a linha vermelha agora, Mário, porque o João, ele, na verdade, Jorge Antônio escreveu pra gente aqui: linha vermelha, altura de parada de Lucas, trânsito totalmente parado no sentido centro e o sol bem no rosto. Ele pediu desculpa que tá resfriado, não conseguiu mandar áudio, mas quem mandou áudio também da linha vermelha, inclusive com um acidente na altura de Caxias, é o João. Vamos ouvir.
0: Bom dia, meus amigos da Band, aqui é o João. Linha vermelha totalmente parada na altura do primeiro radar. Saiu do da Dutra, entrou na vermelha, primeiro radar tudo parado. E nesse mesmo local, o motoqueiro acabou de se acidentar, entrou na traseira de uma doblô. Está sangrando no rosto, menino. O trânsito mais tarde vai ficar pior do que já está. Não sei como está Brasil, mas é bom evitar a vermelha. Vai por dentro, aqui está totalmente parada.
2: Agora o Deiri falando também ali, pedindo um apelo para a Guarda Municipal sobre o desrespeito aos sinais de trânsito ali na região do Rio Comprido.
3: Bom dia, Band News. Fazer um relato aqui. Pô, a Guarda Municipal do Rio de Janeiro tem quase 10 mil guardas municipais. Pô, não tem a capacidade de botar um guarda municipal na João Paulo, com a Paulo de Fronten, sentido Sans Pena, e outro guarda municipal do outro lado, na Paulo de Fronten, com a Doc Lobo. Ontem, um inferno, ninguém respeitava os sinais, a Tijuca toda parada, quem vinha do centro parado, quem queria ir pro centro parado. Se a Guarda Municipal não tem mais capacidade de administrar o trânsito da cidade do Rio de Janeiro, devolve, bota a PM para fazer de novo. Que na década de 80, 90, eu trabalhei ali na esquina, existia um guarda municipal, um PM em cada lado, para não deixar fazer o retorno e controlando o trânsito o dia todo. Hoje, nós não temos a capacidade de ter um guarda municipal. Isso é um absurdo. Entendeu?
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10: Saúde é prevenção, com o doutor Galileu Assis.
4: Adultos com menos de 50 anos de idade têm desenvolvido câncer colorretal em taxas cada vez mais elevadas ao longo das últimas décadas, e o consumo de álcool pode ser um fator que impulsiona esta tendência, de acordo com um relatório científico publicado recentemente. A incidência global de vários tumores tem aumentado inexplicavelmente, com um aumento especialmente alarmante entre os adultos mais jovens do câncer intestinal. Muitos estudos demonstraram que o consumo frequente e regular de bebidas alcoólicas no início e meados da idade adulta está associado a este risco mais elevado. Portanto, recomenda-se a redução do consumo de bebidas alcoólicas, além de mudanças no estilo de vida, como evitar o tabaco, manter uma alimentação e peso saudáveis, praticar exercícios físicos regularmente e realizar seu check-up médico periodicamente, a ferramenta ideal para o diagnóstico precoce de uma infinidade de patologias. Eu sou o Galileu Assis, diretor da MedRio Check-up, e lembro a vocês: saúde é prevenção.
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1: São 6:34. Destaque agora da Maria Rita Nader.
5: Um homem tem o material de trabalho furtado na noite desta terça-feira. O crime aconteceu na estrada do Gueringuê, na Taquara, na zona sudoeste do Rio. A ação foi registrada por câmera de segurança. Nas imagens, é possível ver o criminoso entrando na vila e levando a escada do profissional, um chinelo e uma bolsa. Em menos de 5 minutos, o bandido vai embora com os objetos. Matheus da Silva, profissional de telecomunicações e vítima da situação, destaca que ao longo desta quarta-feira está na empresa resolvendo o problema porque é um bem de trabalho que poderia ser descontado do salário.
8: Eu estou o dia inteiro na empresa resolvendo isso agora, porque é um bem de trabalho que a gente poderia ser descontado dependendo de como foi feito, mas tenho provas e evidências que eu não tive culpa, porém eu fico aqui lutando com a empresa agora para resolver esse problema.
5: Além disso, ele ainda informa que diversas pessoas da região comentam que um homem com o mesmo perfil vem sendo observado cometendo outros crimes nas redondezas.
8: E referente aos roubos, sim, esse miliante aí que foi visto nos vídeos que a gente postou, né? A imagem dele, para ele ficar bem conhecido, ainda mais conhecido, diversas pessoas relataram, né? Pessoas que a gente conhece, até pessoas que a gente não conhece, relataram que ele já é conhecido em outros vídeos de furto, né? Pela região de Curicica, ali pela Taquara também, né? Aquele trecho ali do Gueringuê, André Rocha, esse trechozinho entre Taquara e Curicica.
5: O caso foi registrado na delegacia da região que investiga o caso.
1: 999026970 pela linha vermelha, quem passando por lá?
9: É a bagunça.
2: Opa, vamos lá, linha vermelha, quem tá passando por lá agora é o William, falou inclusive ali da altura da Vila do João, que ele ouviu uma rajada de tiros ali de dentro da comunidade.
11: Bom dia, equipe da Band News, que é o William Corredor Soares. Se atentar aí o pessoal aí que tá vindo pela linha vermelha, o trânsito bastante pesado e passando aqui próximo àquela ponte onde parece até uma perna de uma nadadora de nado sincronizado aqui nos fundos da comunidade, se eu não me engano é Vila do João. Uma rajada de tiros aqui agora que, pô, não entendi nada. Pistola, aqueles. Parece que descarregaram uma pistola aqui, eu não sei se são os vagabundos testando arma, mas foi de assustar. 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
2: Mário, agora trazer a reclamação do Elmo aqui, que todo dia manda mensagem pra gente falando sobre uns carros que param ali perto de um supermercado na Avenida das Américas, no Recreio, já na altura do Recreio dos Bandeirantes, só que eles param na calçada e também no ponto de ônibus. Então quem tem que embarcar ali naquele ponto tem que sair da região onde fica aquela baia pra encostar o ônibus e mais à frente ali se arriscar pra embarcar em outros lugares. O Elmo mandou um áudio aqui.
9: Bom dia, pessoal da Band News. Mais uma vez aqui chegando no Recreio e a desordem do trânsito permanece. São os carros pela calçada, carros estacionados no ponto de ônibus. É a bagunça generalizada.
2: E ainda ali na região da zona sudoeste, o Marcelo Astuto falando que tá garoando ali na região do Bosque Marapendi, na Barra.
12: Bom dia, Mário. Yeah. Bom dia, Dani.
2: Olá.
12: É o Marcelo aqui da Taquara, chegando aqui no Bosque Marapendi para trabalhar. Tá garoando mesmo. Tô aqui no Bosque Marapendi, soltei aqui. Tá garoando mesmo. Aqui na Barra.
1: Pois é, que tempo doido, né, cara? Agora tava um pouquinho mais aberto, já ficou mais nublado aqui em Botafogo, na Zona Sul, 22 graus de temperatura, sem chuva por aqui e uma chuvinha fina em alguns outros pontos. A gente volta em instantes com mais giro da reportagem e participação de quem nos prestigia.
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7: 6:40, é reta final do Notícias da Manhã com muita informação, destaque chegando pelo WhatsApp.
8: Vamos lá, a gente falou daquela reclamação do ouvinte Elmo sobre os carros estacionados na baia de ônibus e tem mais ouvinte aqui ratificando, que ele falou, o Edu também, que sempre passa por lá.
9: Dia verdade, na frente do supermarket do Recreio, ao lado tem uma Smart Fit e tem um amplo estacionamento nesse supermercado, mas o pessoal para na baia de ônibus, tá cheio na baia de ônibus de carro agora.
7: Aí não dá, né? Aí é complicado. Quem mais?
8: A Ana Carla também fazendo uma reclamação de outra avenida ali na altura do Recreio.
10: Bom dia, Mário. Bom dia pra todo mundo. É, acabei de ouvir uma mensagem de um ouvinte aqui, Ana Carla, do Recreio de Bandeirantes, indo pra Olaria. É, acabei de ouvir uma mensagem de um ouvinte falando ali do Recreio de Bandeirantes, de estacionamento, da Avenida das Américas. Eu também queria fazer uma reclamação antes de falar aqui do trânsito. Na rua Ademir Martins, atrás do supermercado Megabox, tem um salão de festa, alguma coisa ali na esquina, que é uma rua super estreita e durante a semana e principalmente finais de semana tem carro estacionado dos dois lados. Já vi vários acidentes com moto, não dá para passar dois carros porque fica tudo parado na rua. Pedi aí para Sete Rio, para Guarda Municipal, dar uma atenção. Avenida Aldemir Martins, próximo, atrás do supermercado Megabox. Tá? A Avenida das Américas está bem parada. Escutei a respeito do sol. Aqui na altura da Barra, Igreja de Bandeira, está tudo nublado. Parece outro Rio de Janeiro. Um abraço, coisa, bom dia pra todo mundo.
7: Outro pra você, bom trabalho. E lá na Francisco Bicalho, cara?
8: Pois é, Mário. A Maria passou por lá agora e observou um animal morto na pista.
11: Bom dia, pessoal. Bom dia. Tudo bem? Aqui é a Maria falando. Acabei de passar, vindo do Maracanã, fiz aquela curvinha antes da prefeitura pra poder pegar Francisco Bicalho. E aí, bem ali na curva, na calçada, tem um porco morto. Assim, se puderem avisar com o LURB ou a secretaria que for responsável pela retirada do corpo do animal, é muito importante, né? Porque o animal daqui a pouco vai entrar em decomposição por ali.
7: Caramba.
11: Muito obrigada.
7: Que coisa, hein? Obrigado pela sua participação. 999026970. Já tem mais ouvinte agora. Reportagem, João Boeri.
12: O governo do Rio sanciona a lei que cria a política estadual de prevenção e combate a fraudes processuais eletrônicas e ao golpe do falso advogado. A medida aprovada pela Assembleia Legislativa foi publicada no Diário Oficial desta quarta-feira. A partir de agora, em casos comprovados de fraude digital, será possível o bloqueio preventivo de valores mediante ordem judicial. Além disso, será possível criar protocolos de verificação de identidade em comunicações relacionadas a processos. Desde janeiro do ano passado, a OAB do Rio de Janeiro já registrou mais de 3 mil denúncias desse tipo de golpe no estado.
8: Informações agora sobre educação, Maria Clara Vinhais.
13: Uma professora do Colégio Pedro II, no campus Realengo 1, foi alvo de uma ameaça durante a saída dos estudantes na tarde desta segunda-feira. Segundo a direção da escola, o responsável envolvido foi proibido de entrar nas dependências do campus. A instituição também informou que a professora está recebendo acompanhamento e suporte. Em uma nota publicada nas redes sociais, a direção afirma que vai realizar uma reunião com o responsável em um local neutro, com o apoio da reitoria, e que também está fazendo um levantamento do histórico escolar para definir os próximos encaminhamentos. A Polícia Civil informou que os envolvidos e testemunhas serão ouvidos e que vão investigar o caso para entender a dinâmica dos fatos.
7: São 6:44. Agora a gente fala também sobre eleição. O Tribunal Superior Eleitoral pode definir hoje a eleição para governador do Rio sem necessidade de segundo turno se a corte confirmar a desistência de um recurso pelo candidato derrotado Antony Garotinho. Ficou em terceiro lugar, Douglas Ruas do PL terá conquistado a maioria de votos e será eleito. Daqui a pouquinho, outros detalhes. Agora o cenário nacional, o candidato à presidência pelo PL, Flávio Bolsonaro, recebe novos apoios. A campanha do segundo turno, ontem em Brasília, o Partido Novo e Republicanos anunciaram a adesão ao grupo político do senador. Já o presidente Luiz Inácio Lula da Silva também teve agenda na campanha reeleição em Brasília. O petista se reuniu com parlamentares eleitos pelo partido para discutir estratégias visando o segundo turno.
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7: Bom dia, Deise de Assis.
14: Oi, Mário, bom dia pra você, pra todos os ouvintes da Band News FM. Eu começo destacando a movimentação pela ponte Rio-Niterói, trânsito difícil em direção ao Rio. Tem dois carros enguiçados nesse momento, um na altura do Mocanguê, mais à frente também tem carro enguiçado na altura da Grande Reta, segundo a Ecovias Ponte. 25 minutos é o tempo estimado de travessia. Você que utiliza o transporte público nesse momento, dê preferência pelas barcas, vai fazendo um bom negócio. Já você que tá indo pra Niterói, vai encontrando boa movimentação. 13 minutos, o tempo estimado de travessia. 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Daqui a pouco eu volto, Mário.
7: 6:46.
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7: Agora Daniel Nascimento. Fala, Dani, bom dia.
15: Bom dia, Mário, bom dia, Dani, bom dia a todos os nossos ouvintes. O aeroporto bom dia, João. E Santos Dumont funcionando normalmente, operando no visual. Santos Dumont sem alterações nos voos, cancelamentos ou atrasos, mas no aeroporto do Galeão tem um voo atrasado com destino a São Paulo, Mário.
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8: Duas reclamações chegando aqui, Mário. Primeiro da Conde de Bonfim, o Márcio Afonso.
16: Bom dia, esse sinal fica na Conde Bonfim 54.
8: Tijuca.
16: De frente à Policlínica Naval Nossa Senhora da Glória, da Marinha.
8: Ele mandou um vídeo, o sinal tá piscando em amarelo e ali tem estudante tentando atravessar, mas tá difícil porque o sinal não tá funcionando direito. Sérgio Ribeiro agora falando daquele sinal que a gente vem falando desde o início da semana, já teve acidente ali, Barão do Borrentiro, bem na descida da Grajaú Jacarepaguá, segue com defeito.
17: Bom dia, Band News, aqui é Sérgio Ribeiro, taxista do Meia. Queria pedir um reforço aí nesse sinal aqui da Barão do Bom Retiro com a descida da Serra de Grajaú Jacarepaguá. O sinal até agora está quebrado. Todos os dias, já pelo menos 2 semanas, com muita dificuldade para poder passar aqui. Peço aí o apoio de vocês aí para dar uma verificada nisso, por favor. Obrigado. 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
7: Vigésima nona rodada do Campeonato Brasileiro começou ontem com o clássico no estádio Nilton Santos. Botafogo 1-2, Vitória Cruz Maltina. E hoje, 2 times cariocas em campo, Daniel Henrique.
8: Flamengo e Santos, 7:30 lá na Vila Belmiro, Flamengo jogando fora de casa, e Curitiba visitando o Fluminense aqui no Maracanã, no Rio de Janeiro, partida 9:30 da noite.
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8: Marcelo Rodrigues falando sobre a ponte, Rio Niterói.
24: Bom dia, Mário. Bom dia, Dário. Bom dia, ouvintes da Band News FM. Marcelo, taxista do Rio, falando que mora em Niterói. Nesse momento, estou pegando a ponte. Está na subida da ponte aqui. Quem vem pela Benjamin Constant, onde eu moro, está meio enrolado, hein? Está devagar, quase parando. Devido a esses 2 carros aí que estão enguiçados aí, pé um na ilha e outro lá na frente. Entendeu? Mas está andando, mas devagar. Eu tô pegando a ponte agora nesse QTR de momento, ok? 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Mais tarde, informa aí o final da ponte.
7: A última atualização da Ecovias Ponte, já tem tempinho, acho que eles colocam de 6:30, que foi 6:30, tava com lentidão dos acessos ao vão central e tempo de travessia de 25 minutos no sentido Rio, trânsito normal para quem vai em direção a Niterói.
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25: Minhas caras, meus caros, se o PT quer ganhar a eleição presidencial, né, com todas as dificuldades que estão dadas, tem de buscar o eleitor, não de buscar culpados. Né? Sim. Houve erro aqui e ali, que se veja a razão, né? Lula mesmo apontou naquilo que não era para ter chegado ao público ali, numa conversa interna, desorganização da campanha, segundo ele, é mais desorganizada desde que ele disputa a presidência. Então, tem que fazer ali um ajuste depois, né? Agora tem de buscar os eleitores. E tem de saber o que é que as pessoas querem para o futuro. O passado está dado, né? Inclusive, as pessoas muitas vezes mudam de juízo a respeito do que aconteceu. Mas na hora de votar, elas estão olhando um pouco adiante, né? E acho que não só os petistas têm que oferecer, como há questionamentos objetivos a fazer ao adversário. Não é mesmo? Até porque Flávio dá alguns motivos de preocupação. Ah, você não vai para a rua agora dizer, olha só, ele disse que quer fazer uma reforma na Constituição, mas não especificou o quê? Isso é um trabalho da análise política. Eu mesmo escrevi, vai ao ar logo mais, um longo texto sobre isso, apelando, como costumo fazer, à literatura política, demonstrando qual é o histórico que há a respeito disso nas disputas políticas, né, de pedir uma carta branca à sociedade para reformar a Constituição, né, de modo que em certos setores da imprensa o Flávio foi deitar como uma espécie de príncipe de um novo regime, como se o velho regime fosse o PT. E quando a gente vê, né, o que se tem ali, insisto, existe literatura política a respeito, é uma tentativa de emprestar, digamos assim, uma face doce ao autoritarismo. É preciso que fique evidente que quando o Rogério Marinho foi falar com o STF, aquilo que chegou a ser noticiado como tentativa de interlocução, interlocução não era, mas ameaça. Porque o que se foi fazer lá foi ameaçar os ministros. Isso tudo tem que encontrar a devida tradução na conversa com as pessoas. Como é que se deixa isso claro? Que essas pessoas nem eleitas foram, mas já pedem à sociedade uma licença para fazer qualquer coisa, como a dizer, eu sei o que é bom para vocês. Primeiro, preciso que vocês me deem seu voto, e depois, então, darei uma resposta. E discutir adequadamente certas concepções de poder. Ah, necessariamente o presidente tem de ser alinhado com o governador de Tarcísio, porque assim o trabalho fica mais fácil. Como se a gente pudesse considerar corriqueiro que então um presidente, como aconteceu no passado, discrimine aquele que é seu adversário no Estado. Essas questões, insisto, têm de chegar à base. E é preciso que haja uma mobilização para que quem não votou vá votar. É a única saída. Culpados internos ali, se for o caso, tem de ser merecer a devida resposta depois. Agora, a prioridade é outra, não é não? É isso aí.
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7: Quais são as reclamações agora nessa reta final? Saideiras, Daniel Henrique.
8: Reclamações antigas, Mário, que a gente já vem falando há um tempo. Desde quinta-feira passada, os moradores do lote 15 lá em Belfor Roxo, sem energia.
7: A Rosângela mandou mensagem ontem,
8: a gente cobrou a Light, disse que ia atuar lá no local. A Rosângela disse que eles até atuaram, mas o problema continua sem ser resolvido. Ela mandou aqui um áudio pra gente de novo.
3: Bom dia, Band News. Bom dia, passando pra informar que a situação no bairro do lote 15 continua a mesma. tá? Ontem a gente teve a esperança que seria resolvido, porque 4 carros da Light diferentes estiveram no local olhando pro poste, porém não foi resolvido, tá? A Light manda SMS agora, ontem ela mandou SMS informando que está sendo apurado, tá? Eu acho que a ajuda de vocês surtiu efeito, mas ainda não foi resolvido. Obrigada aí, se puder insistir lá na ajuda, agradecemos.
7: É, parece igual os moradores ali da rua Farani, com o jornalista Orlando Dantas, estão a saga há uma semana sem gás. E aí eu vejo a reclamação toda hora, não resolve, né? Também tem uma reclamação muito grande aqui em Botafogo. Por falar em reclamação...
8: agora na região ali, Jardim Olavo Bilac, a Neide também tem falando que tem 2 semanas que um fio trifásico arrebentou na rua Projetada Oeste, lote 45. Ele tá caído ali sobre a rua há muito tempo já, há 2 semanas, e ela fala que nem caminhão de lixo passa mais, porque realmente o fio tá ali impedindo a passagem de veículos maiores nessa rua Projetada Oeste 45, Jardim Olavo Bilac. A gente vai mais uma vez mandar pra Light pra ver que se resolve essa questão.
7: 6:59.
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7: Dá tempo para mais uma mensagem, vai.
8: Vamos lá, mais uma vez uma reclamação de sinais ali na região da Grande Tijuca, dessa vez o Eduardo Martins mandando aqui a mensagem pra gente. Vamos
7: Fala,
8: ver.
7: Edu.
4: Bom dia, Band News. Eduardo Martins, táxi Eco Sapucaí. Rapaz, nem depois de um acidente a prefeitura resolve o problema aqui da Rua do Bispo com o Barão de Itapagi. Essa área é a área de atravessar de criança que vão para a escola.
8: E é hora, né?
4: Escolas
8: agora.
4: Aqui. E o semáforo não funciona. Inclusive, o semáforo também da engenheiro Adel com o Barão de Itapagi também não funciona.
7: 7 horas em ponto. Um abraço a todos. Tchau, tchau, Dani.
8: Até mais.
7: Agora destaques do país e do mundo.
5: 7 horas em ponto. Um ótimo dia a você, meu querido ouvinte da Band News FM. Eu sou Luiz Megali. Vamos juntos até as 9:25 da manhã com muita informação e prestação de serviços. Nesta quinta-feira, estamos quase lá. Dia 8 de outubro de 2026. Perdão, Primavera Brasileira, time de colunistas da Band News, escalado hoje com Mônica Bergamo, Felipe Quilim da Europa, Eduardo Barão dos Estados Unidos, Rodrigo Orengo de Brasília, Juliana Rosa com os números da economia, Carlos Andreasa com um comentário político, Mauro Betti com o futebol. No estúdio, sempre a mais independente análise, porque onde está? Carla Bigato. Bom dia, Carla.
6: Bom dia, Megali. Bom dia pra Sheila. Bom dia pros nossos ouvintes. É isso aí, vamos que vamos, quinta-feira.
5: Esqueci um adjetivo: brilhante e independente. Assim como a de Sheila Magalhães. Bom dia, Sheila.
6: Bom dia, Megali. Bom dia pra Carlinha. Bom dia aos nossos ouvintes. Sejam todos muito bem-vindos, todas muito bem-vindas. Vamos juntos até as 9:20 alguma coisa, contando com a sua companhia, com a sua audiência, com a sua paciência, mas principalmente com a sua participação no nosso WhatsApp 11-999-592-100. É a nossa central de ouvintes, Ricardo Boechat. 11-999-592-100. Ontem eu cobrei e aí chegou um monte de mensagem da criançada indo pra escola. Porque eu falei, eu tô com saudades. Mas aí o pessoal mandou ontem às 7:10, daí já não dava mais tempo. Então, galera, tem que mandar um pouquinho antes das 7 da manhã, combinado? Quem fez isso, mas já tinha feito isso na semana passada, foi nossa ouvinte. Eu vou pegar o nome dela já, mas a imagem eu mandei pra nossa live. Do Gabo e da Didia, querendo um bom dia do Rivotril. Olha a fofura dos dois. Delicinha. Os
5: a cadeirinha
6: dois,
5: ainda.
6: Os dois indo pra escola, os dois no banco de trás, com cinto de segurança, cadeirinha. Aquele sorrisinho maroto no rosto. Lindos, lindos. Um beijo pra vocês dois, Gabo e Didia, que estavam na expectativa aqui pra que a gente mandasse um beijinho pra eles, desejasse boa aula pros dois. Essa fase é quantos anos, mais ou menos, hein, vocês acham, Gabo e Didia?
5: O Gabo deve estar com 9 e a Didia com 6.
6: Será que tem essa diferença?
5: Eu costumo, ou 7.
6: É, eu ia falar 7.
9: 10 e 5.
6: 10 e 5?
9: Eles
6: Vamos
9: acabaram
6: ver.
9: De mandar.
5: Ah, é?
6: Ah, mandaram?
5: Uhum. Não, margem de erro.
6: Ah, então tá bom.
5: Ô, Carla, o Paulo Câmara, nosso amigo de João Pessoa, escreve para nos avisar, mas já sabíamos e já lamentamos ontem no nosso grupo a morte do Marcos Pires, advogado, um sujeito muito de bem com a vida, nosso amigo, né? Cheio de alegria, reverência, vontade de viver. foi internado na UTI do Hospital Nossa Senhora das Neves para tratar uma infecção bacteriana. Tava lúcido, né? Tinha evolução positiva. Havia grande expectativa de recuperação, mas o Marcos não resistiu, morreu posteriormente. Um cara muito alegre, um personagem de João Pessoa, de que gostávamos muito. Então a gente abraça a família. O velório começa daqui a pouquinho às 8 horas da manhã. Nosso abraço para toda João Pessoa que conhecia o Marcos Pires, era realmente um, será sempre um personagem da cidade. Todo mundo apresentado e escalado, só falta ele, meu galo. Toca a bateria.

0: Flávio Bolsonaro e Lula começam a colocar em prática as estratégias para o segundo turno da disputa ao Palácio do Planalto. Ontem, o presidente se reuniu com jovens eleitos pelo PT, adotou um novo formato de vídeos no estilo selfie nas redes sociais. O senador, por sua vez, recebeu o apoio do Republicanos e hoje deve ser apoiado oficialmente pelo Podemos. A gente conversou ontem em Brasília com Afonso Marangoni, que estava nesse evento aí do presidente Lula e dos parlamentares eleitos, principalmente parlamentares jovens e com muita força nas redes sociais. Certo, Marangoni? Bom dia para você.
1: Exatamente, Carla. Um evento bem movimentado em Brasília e que deve, né, continuar com articulações nesse mesmo sentido em focar nas redes sociais. Bom, vamos falar então dos candidatos à presidência da República. Bom dia a você, a Sheila Omegalha, a todos que nos acompanham. Flávio Bolsonaro vai se reunir hoje pela manhã com lideranças do Podemos para receber o apoio oficial do partido para o segundo

0: que contam com ministérios, inclusive no governo Lula, e que juntos elegeram 87 deputados, fecharam com um candidato do PL. O Novo, que conquistou 10 cadeiras na Câmara, também vai pedir votos para o senador. A promessa dos líderes das siglas é ir às ruas, inclusive em redutos do PT, como a Bahia. O anúncio de reforço do Republicanos fechou o dia de ontem. Flávio Bolsonaro vai contar com os governadores dos maiores colégios eleitorais, em Minas com Cleitinho Azevedo e em São Paulo com Tarcísio de Freitas. Vamos acompanhar uma fala?
1: A gente tem que buscar estabilidade nesse país. Não dá para admitir o Supremo Tribunal Federal da forma como está. A gente tem que proteger as instituições, né, por causa de um ou outro. A gente tem que baixar a cabeça e achar que está tudo bem, porque não está tudo bem. Inclusive, de ontem para hoje, uma parte da imprensa questionando, e é papel da imprensa questionar, quando eu falo que a gente tem que redemocratizar o Brasil. A gente tem que redemocratizar porque as instituições têm que voltar a ser respeitadas.
0: A Frente Parlamentar da Agropecuária também fechou com Flávio Bolsonaro e a promessa é fazer um mutirão para eleger o candidato do PL. O candidato a vice, Alfredo Gaspar, destacou a força do setor, que é responsável por 25% do produto interno bruto brasileiro. Vamos ver.
2: Esse compromisso foi feito, que o Brasil não atrapalhe o produtor, seja ele o da agricultura familiar, seja ele o grande produtor, a botar comida na mesa do brasileiro por um preço mais justo. A FPA foi lá para fazer uma parceria verdadeira. Ela sabe que o governo Flávio Bolsonaro vai ser parceiro do pequeno agricultor ao grande produtor.
0: Nos bastidores, a expectativa é que a bancada do agronegócio indique nomes para o Ministério da Agricultura em um eventual governo Flávio Bolsonaro. E Ronaldo Caiado, do PSD, já é colocado como um dos mais cotados para a pasta. Ronaldo Caiado, que apoiou Flávio Bolsonaro, né, nesse segundo turno. A expectativa da campanha do PL é garantir uma bancada de pelo menos 350 deputados e 50 senadores. O número seria mais do que o suficiente para aprovar mudanças na Constituição. Após uma fala que foi considerada polêmica em Goiânia sobre mudar a Carta Magna, o candidato do PL deu detalhes do que pretende alterar se for eleito. Na lista está a redução da maioridade penal de 18 para 16 anos e também uma reforma política com o fim da reeleição para presidente, com a possibilidade de 5 anos de mandato. Flávio Bolsonaro foca ainda no judiciário, com mudanças nas regras para indicações de ministros do Supremo e também restrições as decisões monocráticas, que são decisões individuais de ministros. Vamos acompanhar mais esse trecho da fala de Flávio.
3: Comigo vai ser sempre com a ponderação, com respeito à Constituição, com respeito à política e honrando e respeitando cada segmento da sociedade aqui representado nesses parlamentares.
0: Ainda sobre apoios, Flávio Bolsonaro articula um encontro com o presidente do MDB, Baleia Rossi. Dividido internamente, o partido ficou neutro no primeiro turno e não deve fechar questão mais uma vez. Bom, falando agora do presidente Lula... Peraí,
4: Marangoni, rapidamente, a respeito do... Só pra gente ficar no Flávio ainda, a respeito da, claro, da mudança, é uma promessa dele de campanha, né? Você acabar com o Instituto da Reeleição, mas quando ele foi questionado sobre a duração do próprio mandato, ele jogou a responsabilidade para o Congresso, mas sugerindo que a mudança para 5 ou 6 anos já valeria para este mandato, para o dele, né? O que pode ser um problema, inclusive constitucional, porque é o contrato da eleição, é de que o eleitor, caso eleja o Flávio, né, foi lá e votou num presidente para governar por 4 anos. Né, qualquer mudança deveria valer para o próximo presidente, para o próximo mandato. Ah, mas no governo Fernando Henrique não foi assim, a mudança foi, bom, é verdade, mas a gente não pode se balizar nos erros do passado para justificar eventuais erros do presente. Como é que vai se resolver essa questão?
0: Pois é, uma questão que fica em dúvida, né, Megali, porque de fato, pela força que o PL vai ter nesta nova composição do Congresso Nacional, eles vão conseguir alterar a Constituição em temas muito importantes. Ele não detalhou

0: se vai propor essas alterações para o mandato dele ou não. E aí vai ficar então numa discussão do Congresso, até porque, e o Flávio Bolsonaro disse isso, ele está propondo o fim da reeleição, só que o alcance dessa medida, se vai valer, por exemplo, para governadores, para prefeitos, vai ficar a cargo, ao fim e ao cabo mesmo, do Congresso Nacional. Só que claro que ele vai ter uma grande maioria e vai ter um peso ali de, pelo menos, sugestão muito grande, né? Geralmente, até pela previsibilidade do mandato, essas alterações não são do dia para a noite. E também é importante dizer que não é uma iniciativa que está acontecendo unicamente agora. Já existe no Congresso Nacional conversas nesse sentido. O próprio senador Marcelo Castro, lá no Senado, relatou uma reforma política, com mudanças em vários pontos. Então, é uma discussão que já existe por lá, só que até hoje não teve votos suficientes para passar. Vamos ver agora nessa nova composição e como vai ficar mesmo o eventual projeto que vai ser apresentado para o fim da reeleição e o alcance dessa medida, né?
1: Uhum. Agora, Marangoni, na campanha de Lula, a ordem se aproximar mais dos eleitores, ir mais às ruas e tentar reduzir a abstenção, convencer as pessoas a irem às urnas nesse segundo turno. Amanhã o presidente deve fazer uma caminhada em Ceilândia, aí no Distrito Federal. Como é que andam as coisas em termos de estratégias mesmo para a campanha do presidente?
0: Pois é, Sheila. A Ceilândia é uma região muito populosa aqui do Distrito Federal, então o presidente vai fazer este ato junto com Leandro Graz, que é o candidato que foi ao segundo turno aqui do PT, justamente numa tentativa, né, de que ele consiga ter mais votos neste segundo turno. Só que a gente sabe, né, o colégio eleitoral no Distrito Federal, para pensar no Brasil como todo, é muito pequeno, né? O universo aqui de eleitores a ser conquistados é muito menor do que outros estados, e aí falamos os maiores colégios eleitorais do Brasil, e a gente tem ouvido sim que o foco deve ser nestes grandes colégios, né? Então, São Paulo, Minas Gerais e Rio de Janeiro. Só que ainda não está definida a agenda, nem mesmo para esses estados. O que temos aqui, isso já está confirmada, a visita dele ao Rio Grande do Norte, é o único estado, então, do Nordeste onde a disputa pelo governo ficou para o segundo turno. E aí, nesta quinta-feira, então, o presidente Lula, na verdade, ele vai no próximo sábado para Natal para fazer este apoio ao candidato que o PT, então, está tentando fazer com que ganhe as eleições. Olha, uma outra informação é que nesta quarta-feira teve um mutirão que lotou a região da Candelária, no centro do Rio de Janeiro, num ato já programado em apoio ao presidente Lula. Em Brasília, e ele está concentrando, como o Flávio Bolsonaro, muita agenda por aqui, se encontrou com deputados e senadores de esquerda eleitos no domingo e reclamou da organização da campanha dele no primeiro turno. Nós temos o trecho e vamos acompanhar.
2: Acho que nós fizemos uma campanha a quem da minha possibilidade. Acho que a gente poderia fazer mais. Eu disse pro Edinho que essa foi a campanha menos organizada que eu participei desde 1989. Né? E normalmente a gente colhe aquilo que a gente planta.
0: Pois é, até uma questão curiosa desse pronunciamento de Lula, que começou a ser transmitido e depois abruptamente foi interrompido. Mas aí a gente acompanhou os 8 minutos iniciais em que o presidente diz isso, né? Que é mais analógico e que inclusive a primeira dama Janja, o vice-presidente Alckmin e outros nomes estão insistindo para que ele tenha mais presença nas redes sociais. E aí ele fez isso, passou a postar no formato de vídeos curtos para as redes, naquele estilo selfie, em que a pessoa segura, né, o próprio celular, para tentar virar a eleição no segundo turno. O petista já está atendendo, então, a esses conselhos de auxiliares e passou a gravar com esses materiais com o objetivo justamente de ficar mais próximo dos eleitores. Em publicações feitas ontem, mais de uma, portanto, ele convocou a militância para ir às ruas e defendeu a proposta que acaba com a escala de trabalho 6-1 que está no Senado. Nós temos um trecho e vamos ver agora.
2: Eu quero saber como é que o Flávio Bolsonaro vai votar. Eu quero saber como é que ele vai orientar o PL para votar.
0: Pois é, nesta reunião foi muito interessante ali ver que a campanha de Lula, né, deu espaço a parlamentares que têm engajamento nas redes sociais, como é o caso da deputada Ana Elisa. Ela foi eleita por Minas Gerais, teve mais de 500 mil votos e tem 21 anos. Ana Elisa atribui essa vitória, né, justamente à presença dela nas redes sociais. E a campanha do presidente Lula chamou ela, então, para dar alguns conselhos, ajuda, né, nessa nova interface que ele está tentando aí atingir, que são os jovens e também que utilizam redes sociais. Ela foi a segunda candidata mais bem votada de Minas, só atrás de Nicolas Ferreira do PL. A campanha de Lula à reeleição também quer se distanciar da crise do Supremo Tribunal Federal. A promessa é enviar uma proposta de reforma do Judiciário ao Congresso Nacional antes mesmo do segundo turno. É o resumo aqui dos candidatos em Brasília, gente.
3: Bom, de tudo isso aí, a avaliação do Lula sobre a própria campanha tá certíssima.
1: Tá.
3: Agora, a responsabilidade não é só dos coordenadores de campanha. O Lula não é um ator que recebe um texto e o interpreta, né? Ele também, aliás, ele é a grande liderança do PT, a grande liderança da própria campanha. Ele jogou parado, imaginando que ganharia do Flávio, como que por, enfim, não por osmose, mas que ganharia tranquilamente a eleição, porque o Flávio, lembra? Era considerado o adversário dos sonhos do PT, né? A impressão que dava a quem observava com lupa a campanha era de que o Lula achava que naturalmente ganharia a eleição sem precisar fazer grande esforço. O Flávio perdeu aqueles pontos na época do áudio do Vorcaro e recuperou-se, que é uma coisa dificílima numa eleição, né? Ele perdeu lá seus 8 pontos e lentamente foi conquistando pontinho após pontinho, pesquisa após pesquisa, e o Lula fingiu que não estava vendo, né? O adversário se aproximando no retrovisor. Aliás, o erro do governo, nesse sentido, foi imaginar que em 2022, Sheila, tenha sido eleito por aclamação. Lula voltou aclamado, carregado nos braços do povo ao poder, quando Lula, na verdade, foi eleito mais pelo voto antibolsonarista e por aquela aliança, né, em defesa da democracia, do que qualquer outra coisa. Ele venceu uma eleição com uma frente ampla, mas não governou como um presidente eleito por uma frente ampla, né, como se tivesse sido eleito por grande maioria, mas ele foi eleito por 51 a 49. Né? Havia algo fermentando no Brasil e o presidente parece não ter percebido ou não fez grande esforço para conter essa onda que agora atingiu a cabeça do comitê do PT com tudo, né? Com essa eleição inacreditável, né? Com essa enfim, o PL varreu o Congresso Nacional, os governos estaduais e talvez a presidência da República. Dá tempo de voltar atrás, dá tempo de consertar de trocar esse pneu com o carro em movimento, faltando 2 semanas e meia, menos de 2 semanas e meia para a eleição? Não sei.
1: Deixa eu ler mensagens de ouvintes aqui. O André Soares está dizendo: o Lula de antes não faltaria um debate. Ele iria para o confronto.
3: Uhum.
1: Concordo também. E chegou mensagem de uma ouvinte, da Tânia, que diz: veja bem, eu sou de esquerda, diz a Tânia, mas a culpa da derrota no primeiro turno é totalmente dele. E sobre ele. Errou muito nas decisões. Ela diz: está assustada, está com muito medo e coloca no próprio presidente da República a responsabilidade. Mas, de fato, a comunicação não encaixou, né, com o estilo do presidente. Agora, se o próprio presidente Lula não criou um sucessor para ele, eu acho que também isso na comunicação, demanda de tarefas e atribuições não tá rolando muito bem, né? Ele centraliza muito nele essas atribuições, as decisões também, então provavelmente essa equipe de campanha aí não soube como lidar.
3: O Lula já faltou a debates, né? Mas ele tava disparado na frente nessas eleições, ainda que pagasse um preço, não seria um preço alto o suficiente para que ele perdesse a liderança. Nessa eleição, ele teve o Flávio o tempo todo no cangote, às vezes um pouquinho à frente numericamente. Não era uma eleição para se dar o luxo. Isso vale pro Flávio também, tá? Também acho que o Flávio pagou o preço naquele dia, né, do debate da Globo, do debate da Band, né? Mas não era uma eleição para você se dar o luxo de faltar a um debate e ficar marcado como fujão. Agora tá doido para debater, né? O nosso tá marcado pro dia 18. Valeu, ô Marangoni, você volta, né?
0: Daqui a pouquinho eu volto.
3: Perfeito. Uhum. Bom, no Senado, a discussão sobre o fim da escala 6-1 avança, mas a oposição quer adiar a votação para depois do segundo turno. Temos mais informações de Brasília com o Márcio Rocha.
4: A base governista no Senado está colhendo assinaturas para que a proposta de emenda à Constituição, que acaba com a escala 6x1, tenha um calendário especial de tramitação. Segundo a líder do governo na casa, a senadora Tereza Leitão, o pedido encaminhado para a mesa diretora do Senado inclui a quebra de interstício, ou seja, do intervalo regimental entre sessões de votação em primeiro e segundo turnos. Enquanto isso, o plenário do Senado continua a discussão. O texto determina a redução da jornada de trabalho, atualmente de 6 dias de trabalho para 1 de descanso, além da jornada semanal de 44 para 40 horas.
1: Bom, já vamos chamar o Marangoni de volta então para falar sobre o Supremo Tribunal Federal. No Supremo, Cássio Nunes Marques confirmou que pretende levar o pedido de soltura de Jair Bolsonaro ao plenário. O ministro deixou claro, porém, que o caso não será analisado antes do segundo turno da eleição e caberá ao presidente do STF, Edson Fachin, decidir a data desse julgamento. Marangoni.
0: Muito diz que diz, né? E aí então o gabinete de Nunes Marques decide divulgar mesmo uma nota à imprensa para esclarecer esse ponto da revisão criminal, né? Da condenação do ex-presidente Jair Bolsonaro. O que diz basicamente essa nota? Que não vai mesmo analisar este caso antes das eleições, justamente por considerar que isso pode interferir no processo eleitoral. Então diz que o tema deve ser avaliado somente após o segundo turno e que não significa imediatamente depois, que é preciso aguardar o processo estar concluso, ou seja, estar pronto. E lembra, né, que a questão ainda nem teve o parecer da Procuradoria-Geral da República, que só depois, então, que a PGR se manifestar, é que o ministro pretende, então, levar o caso ao plenário, que é o órgão competente para analisar casos deste tipo. E lembrou também a nota, né, que a data do julgamento, se for a plenário presencial, não depende do Nunes Marques, mas do presidente do Supremo Tribunal Federal, Edson Fachin. Então, Edson Fachin, depois que Cássio Nunes Marques fizer o pedido, é que vai então entender qual a melhor data, né, para esse tema ser enfrentado. Também tem um outro ponto, que neste pedido, né, de revisão criminal, a defesa de Bolsonaro pede que até o julgamento seja suspenso o cumprimento da pena de Bolsonaro, que foi condenado, né, a 27 anos e 3 meses de prisão na ação penal da tentativa de golpe. E lembrando que Bolsonaro está em prisão domiciliar por questões de saúde. Neste ponto específico, né, de deixar o caso suspenso até o julgamento, Nunes Marques não se pronunciou, não detalha esse ponto na nota, e fica também algumas questões que ele pode eventualmente tomar alguma decisão individual, monocrática, em relação a esse tema, mas de fato, e ele tem dito aqui na nota, quem tem a competência para qualquer ação nesse sentido é mesmo o plenário do Supremo Tribunal Federal. Passado o segundo turno, a gente vai ver se Fachin vai marcar uma data.
1: Agora vai, Marangoni, para a rua. Daqui a pouco a gente volta a conversar com você, apurando aí as notícias. Em outro cenário, quem sabe? Hoje não é o dia da volta do Maranguia. Sim. Estamos com saudades. Beijo para você, bom trabalho.
0: Até já.
1: Até. Nos últimos dias, advogados de condenados pelos atos de 8 de janeiro passaram a atribuir decisões tomadas pelo Supremo Tribunal Federal à vitória de Flávio Bolsonaro no primeiro turno e cobram agora a anulação de todos os processos. Nessa semana, Débora Rodrigues dos Santos, que ficou conhecida como Débora do Batom, conseguiu a progressão da pena. Ela tinha sido condenada pela primeira turma do Supremo a 14 anos de prisão pelos crimes de abolição violenta do Estado Democrático de Direito e ainda dano qualificado, golpe de Estado, associação criminosa e deterioração de patrimônio tombado. Durante os atos em 2023, ela pichou "Perdeu Mané" na estátua em frente, ali na frente do Supremo Tribunal Federal. Agora, Débora, que está em prisão domiciliar, recebeu do ministro Alexandre de Moraes a autorização para passar ao regime semiaberto. Para o advogado de Débora Rodrigues dos Santos, a decisão veio tarde. Segundo Hélio Júnior, o próprio Supremo reconheceu que ela tinha esse direito havia muito tempo.
5: Isso não é justiça. Essas pessoas precisam de direitos. Essas pessoas não podem ser jogadas na prisão com diversos presos comuns, como tem acontecido, e sofrerem todo tipo de violência e nós acharmos que isso é normal, porque isso não é normal. A própria Débora narrou na entrevista dela que quando ela recebeu o kit, ela recebeu com urina. Ela ia se cobrir e ali estava molhado. Ela cheirou, era urina. Deram para ela um cobertor mijado. Ou seja, o caminho jurídico, primeiro, é o impeachment do Alexandre de Moraes. O segundo caminho jurídico seria anular todas essas injustas condenações.
3: Além do caso da Débora do Batom, Alexandre de Moraes mandou arquivar um processo contra, dois processos, né? Contra o jornalista Alan dos Santos e o influenciador Oswaldo Eustáquio. Os dois eram acusados de fazer campanhas e incitar crimes contra um delegado da Polícia Federal e ministros do STF. Já o ministro Gilmar Mendes mandou arquivar a denúncia de estupro contra o candidato a vice de Flávio Bolsonaro, Alfredo Gaspar. Proibido de receber visitas do próprio filho em prisão domiciliar, Jair Bolsonaro também teve um parecer favorável da Procuradoria-Geral da República. Agora, Alexandre de Moraes deve decidir se o ex-presidente pode voltar a receber visitas de Flávio Bolsonaro. E aqui é impossível a gente não apontar o quão políticas são essas decisões supostamente jurídicas. Quer dizer que quatro dias depois de Flávio Bolsonaro ter um ótimo desempenho no primeiro turno, de repente não há mais a necessidade de manter um processo contra Eustáquio, contra Alan dos Santos. Já não há mais por que manter a Débora do Batom presa em regime fechado, não há mais acusação de estupro ou suspeita de estupro contra o candidato a vice de Flávio Bolsonaro, e Jair Bolsonaro pode ter a sua situação um pouquinho menos dificultada. São decisões jurídicas que deveriam ter caráter apenas jurídico, sendo utilizadas como instrumento de distensão política. Né? Nesse momento de extensão, como outras decisões já foram utilizadas como instrumento de tensão política no passado. Com todo respeito à corte, isso não é justiça.
1: Em outra frente, a Polícia Federal arquivou a investigação de uma suposta interferência dos Estados Unidos nas eleições. O pedido havia sido feito pela Advocacia Geral da União. Mais informações chegando com Milena Dias.
6: A Polícia Federal não vai mais investigar uma possível interferência estrangeira nas eleições presidenciais do Brasil. A informação foi revelada pelo jornal O Globo. Ontem, a corporação decidiu arquivar o pedido feito pela Advocacia Geral da União por falta de indícios mínimos que justificassem o início da apuração. A AGU se baseou em uma reportagem de um jornal britânico que revelou que o governo de Donald Trump teria liberado $1 milhão para financiar um grupo focado em contestar a atuação do Supremo Tribunal Federal. De acordo com a publicação do The Guardian, a iniciativa chamada de Combate à Litigância Deliberativa e à Censura no Brasil fazia parte de um pacote de quase US$ 177 milhões para financiar projetos relacionados a direitos humanos e democracia em vários países.
3: No Rio de Janeiro, o TSE julga hoje se anula ou não os votos recebidos por Antony Garotinho. E essa decisão é crucial, porque se a resposta for sim, os votos estão anulados, Douglas Ruas, do PL, será declarado vencedor no primeiro turno. Temos informações ao vivo do Rio de Janeiro com Luana Bernardes. Hoje o Rio de Janeiro com domingo, segunda, terça, quarta, quinta, quatro dias de atraso, pode ter o governador eleito, Luana. Ou pelo menos uma definição, né? Bom dia.
7: Pois é, Megali. Começa às 10 horas da manhã no TSE esse julgamento que vai decidir se o candidato Antony Garotinho pode desistir de um recurso contra a decisão que barrou a candidatura dele. Na terça-feira, o Ministério Público Eleitoral enviou ao TSE parecer favorável ao pedido do político para desistir desse recurso. Como você disse, Megalho, o resultado pode definir se Douglas Ruas, do PL, será declarado eleito no primeiro turno, já que, com a anulação dos votos do Garotinho, uma nova totalização dos votos será determinada. Com isso, Ruas terá mais de 50% dos votos, sendo eleito aí no primeiro turno. Diante dessa possibilidade, no entanto, a campanha do candidato Eduardo Paes, do PSD, que ficou em segundo lugar com 42,76% dos votos, entrou também com um pedido no TSE para que o segundo turno seja garantido, afirmando que Garotinho, a estratégia de Garotinho, foi uma manobra política para alterar o resultado da eleição. Só lembrando, por decisão da Justiça Eleitoral, Garotinho está inelegível devido à condenação por um ato doloso de improbidade administrativa em 2018, por isso que ele entrou com recurso para manter a candidatura dele, mas depois do resultado do primeiro turno, desistiu aí desse recurso.
1: Tá certo, então. A gente acompanha e vai trazendo aqui ao longo do dia as atualizações. Outro caso que deve ser decidido hoje pelo TSE é do ex-procurador da Lava Jato, Deltan Dallagnol. O candidato do Novo, Ele recebeu 2.900.000 votos no último domingo e foi eleito senador pelo Paraná. Mais informações chegando com a Lorena Pelanda.
8: Será julgado hoje em sessão ordinária presencial no Tribunal Superior Eleitoral o recurso referente à inelegibilidade do senador eleito pelo Paraná, Deltan Dallagnol do Novo. Caso o ex-procurador perca o mandato, uma eleição suplementar para preencher a vaga do Senado deve ser feita ainda no segundo turno. A relatoria do processo é do ministro Floriano de Azevedo Marques, o mesmo que em 19 de setembro suspendeu a campanha e negou o registro de Dallagnol para a disputa ao Senado. Então, deputado federal, ele teve um mandato cassado pelo TSE em 2023, após o tribunal entender que a renúncia dele ao cargo de procurador do Ministério Público Federal teve o objetivo de escapar de possíveis processos administrativos. Por meio de nota, Deltan diz que está confiante e que o TSE tem a responsabilidade de proteger a lisura das eleições e a credibilidade das urnas. Segundo o candidato com maior votação para o Senado pelo Paraná, ele foi eleito no último domingo com mais de 2,9 milhões de votos.
1: Ainda são apuradas as causas do terceiro incêndio registrado na Universidade Federal de Pernambuco em apenas uma semana. Ontem o fogo atingiu o antigo edifício da Diretoria de Inovação e Empreendedorismo. Não houve feridos. Quem tem os detalhes pra gente é o Cacá Barbosa.
9: Um incêndio de grandes proporções atinge um prédio da Universidade Federal de Pernambuco, no Recife. O Corpo de Bombeiros enviou 5 viaturas ao local e não há registro de vítimas. As chamas começaram por volta das 8 da noite de ontem e foram controladas poucas horas depois. O prédio atingido abriga laboratórios de fármacos, informática e genética, além de um núcleo de pesquisa em inovação terapêutica. As causas do incêndio ainda não foram identificadas oficialmente, mas, segundo a UFPE, produtos armazenados no local fizeram fogo se espalhar rapidamente e provocar grandes danos. Este foi o terceiro incêndio registrado na universidade em uma semana. As aulas na instituição estão mantidas nesta quinta-feira.
1: As bets legais estão proibidas, mas as ilegais seguem ativas e crescendo em ritmo acelerado no Brasil. Tem um levantamento que mostrou o seguinte: quase 9 mil sites suspeitos no dia seguinte à proibição das plataformas foram identificados. Depois, o número passou para 13 mil e no último domingo, mais de 30 mil links de jogos ilegais estavam acessíveis no país. Ontem, esse número saltou para 40 mil. O governo diz que entre a proibição e 6 de outubro foram bloqueados mais de 13 mil plataformas ilegais ou irregulares, uma média de 1.100 por dia. O presidente da Associação Nacional de Jogos e Loterias, Plínio Augusto Lemos Jorge, diz que em poucos cliques é possível acessar uma página clandestina.
10: Nós não imaginávamos que seriam tantos sites. Uma grande maioria são sites de golpes de internet. Então você veja bem que o nosso apostador, o nosso jogador brasileiro, ele está realmente refém do ilegal.
1: O presidente do Instituto Brasileiro de Jogo Responsável lembra que quem tem aposta em plataformas clandestinas fica sem proteção. Se o site decidir não pagar um prêmio, por exemplo, bloquear a conta ou simplesmente sair do ar, o apostador fica sem ter a quem recorrer, lembra Carlos Lima.
11: Existe uma perversidade por trás do mercado ilegal de apostas, que é exatamente contar que aquele site vai ser derrubado, né? E aí ele com muita facilidade cria um site novo, volta a dar um golpe na população, aquele site é derrubado, a população perde o dinheiro.
1: Reportagem do Jornal da Band também ouviu o presidente da Associação Nacional de Jogos e Loterias, o Plínio Augusto Lemos Jorge. A gente ouviu até um trechinho aqui da entrevista e tem um outro momento da entrevista em que ele fala novamente e defende a retomada das discussões sobre as bets no Brasil.
10: Nós estamos realmente abertos sempre a discutir, negociar. Eu acho que um governo que tem essa responsabilidade deveria rever realmente essa MP.
1: Segundo o Instituto Brasileiro de Jogo Responsável, o setor movimentava cerca de 40 bilhões de reais por ano. A estimativa é de que 60% desse total continue sendo apostado, só que em sites clandestinos.
3: Um novo leilão de áreas para exploração no pré-sal termina com 7 dos 13 blocos disponíveis arrematados. Estavam em disputa 5 áreas na Bacia de Campos e 8 em Santos. 2 foram arrematadas pela Petrobras. Detalhes com Vinícius Calisto.
12: A União deve arrecadar 3,5 bilhões de reais com um leilão de 56 áreas para a exploração de petróleo no país. Os blocos foram oferecidos durante uma rodada de negócios nesta quarta-feira no Rio de Janeiro. 13 áreas de exploração do pré-sal estavam na disputa, 5 na Bacia de Campos e 8 na Bacia de Santos. 7 foram arrematadas, sendo 2 pela Petrobras. Além da estatal, participaram a brasileira Prio e 4 empresas estrangeiras. Foi a primeira vez que a Prio investiu em contratos no regime de partilha de produção. Cada área do pré-sal recebeu apenas uma proposta, que acabou sendo vencedora. No total, os blocos devem receber investimentos estimados em 778 milhões de reais.
3: Vamos lá, né?
13: Eu ia tentar fazer uma conexão com pré-sal, embaixo pré-sal, da terra, é, cair, cavar pra conseguir encontrar alguma coisa, mas eu vou deixar pro Fábio França, que tá aqui no nosso estúdio, falar sobre o Corinthians, que perdeu mais uma no Brasileirão.
3: Pode botar, né? O São Paulo aí também, tá?
14: Mais, né?
13: Não, tá, mas
14: oi? A gente não tem aquela premissa de o indigetismo faz a notícia. Exato. E tal. Quer dizer,
13: queda.
3: Acontece Corinthians perdeu e São Paulo perdeu, é cachorro mordendo homem, gente.
13: Tá bom, mas caiu.
15: É. Ai,
13: Fernando Diniz. Caiu, calma, sim. Corintiano.
14: Aí sim.
13: Aliás, chegou aqui a primeira mensagem. Eu sentei aqui, juro pra vocês, eu sentei, abri o WhatsApp, a primeira mensagem de WhatsApp que eu vi foi: Sheila, você que é chefe, já recebeu o currículo do Fernando Diniz hoje?
3: Ô, Fábio, mas aí é barbeiragem, porque foram 2 semanas em que o Corinthians podia estar trabalhando com um novo técnico. Aí volta da data FIFA, perde um jogo.
14: Fora de casa contra o Internacional, era meio óbvio que...
3: E poderia ter ganhado, né? Chegou a diminuir o placar, quer dizer, era um jogo que geralmente se perde mesmo. E aí vai lá e manda embora o técnico.
14: Pois é, antes da FIFA, quando o Corinthians perdeu a última partida antes dessa parada, o Marcelo Paes, executivo de futebol, foi inclusive conceder entrevista coletiva antes do Fernando Diniz. Muita gente achou, eu achei também, que ali ele fosse anunciar a demissão do Fernando Diniz, porque não é normal que o dirigente fale com os jornalistas antes do treinador, depois sobretudo de uma derrota. Mas ele foi ali dizer que o Fernando Diniz ficaria no cargo muito por causa de pedidos dos jogadores. Ele deixou claro naquela oportunidade, jogadores se reuniram e tal, pedindo para a diretoria a permanência do Diniz. A diretoria confiava no trabalho, mas teve ainda o respaldo desses principais atletas que disseram que confiam no Diniz, gostavam do treinamento dele, pá, não sei o quê. Mantiveram o Diniz durante 2 semanas.
3: O erro tá aí.
14: Pois é.
3: Né? Não é jogador que decide quem tem que ser o técnico do time.
14: Que jogou a responsabilidade.
3: É se livrar da responsabilidade, tirar o bicho do colo. Mas enfim, não é o primeiro erro cometido pelo Corinthians. Depois a gente fala do São Paulo também.
14: Pois é, e aí volta. No primeiro jogo, um jogo complicado, óbvio que seria complicado, contra o Internacional, que também tá desesperado para sair da zona de rebaixamento. Fora de casa, cara, a chance de perder é enorme. E aí perdeu e demite. Bom, o Diniz tá fora. O Ramon Dias é o principal nome aí, ventilado, né? Como a gente costuma dizer, no Parque São Jorge, para reassumir o Corinthians. Ele que, quando contratado da outra vez, tirou o Corinthians da zona do rebaixamento e, com uma série de 9 vitórias no Campeonato Brasileiro, levou o Corinthians lá pro topo da tabela, né?
3: Essas coisas não costumam se repetir.
14: Pois é.
3: Veja, desculpa, eu tô sempre caindo no São Paulo. Veja o São Paulo aí com o Dorival. Ah, vamos trazer o Dorival de volta, porque o Dorival foi super vencedor, conseguiu levantar uma Copa do Brasil. Olha a desgraça que tá o São Paulo. É. Mas primeiro Corinthians.
14: E o Corinthians está nessa. Perdeu 2-1 para o Internacional. A situação do time é crítica. São 32 pontos na tabela. É o primeiro fora da zona de rebaixamento. O Internacional é o 17º, já está lá dentro da zona de rebaixamento com 31. Um pontinho, portanto, separando apenas o Corinthians dessa zona do Campeonato Brasileiro. Corinthians 32, aí na zona de rebaixamento. Inter 31, Grêmio 30. E Remo e Chapecoense já foram, né? Remo 24, Chapecoense 18. Acima do Corinthians, o Mirassol tem 33. O Vasco chegou a 34 ontem, mas tem um jogo a menos. Botafogo tem 35, ou seja, a situação do Corinthians é crítica. Ontem, além de Internacional 2, Corinthians 1, tivemos um empate no interior de São Paulo, Bragantino e Mirassol 1-1. Empate em Belém, Remo e Grêmio também 1-1. O Grêmio se complicou demais com esse resultado. E a vitória, o triunfo do Vitória, né? A vitória do Vitória, 4-0 para cima da Chapecoense. Vitória conseguiu dar um salto importante aí, chegando a 36 pontos na tabela, além do clássico no Rio de Janeiro, 2-1 pro Vasco da Gama sobre o Botafogo. Botafogo começa a se coçar também, é a segunda derrota do Tite no comando do Botafogo, 2 jogos, 2 derrotas. Botafogo começa a olhar definitivamente para a parte de baixo da tabela. O Vasco ainda está lá, mas está naquele chamado viés de alta, né?
3: O Vasco ganhou 4 dos últimos 5 jogos. O Mirassol também não perde há 5 jogos.
14: Então são 2 times que devem sair dali.
3: E o Inter também, Fábio. O Inter ganhou 2 das últimas 3 partidas. O Grêmio não ganhou nenhum jogo, mas empatou os últimos 2. Ontem empatou fora de casa com o Remo, mas empatou fora, sim, de casa. Então o Grêmio, o Inter, o Mirassol, o Vasco, são times que estão apontando para cima. E o Botafogo, o Vitória também.
14: Botafogo
3: e Corinthians estão com o nariz apontado para baixo.
14: É, o Corinthians tá com o nariz enterrado, né? Nem apontado, mas são 7 derrotas seguidas.
3: A sorte do Corinthians é que ontem o Grêmio não venceu o Remo. Caso contrário, já estaria na zona de rebaixamento. E o Corinthians agora pega o Palmeiras.
13: Só isso,
3: só,
13: né?
3: Só isso. No caso do São Paulo, o São Paulo viu o Vitória se aproximando, e o Vitória é o Vitória e o Vasco. E o Vitória é o próximo adversário, aliás, os dois times são os próximos adversários.
14: Jogos
3: do
14: cruciais.
3: Tricolor. No Morumbi, São Paulo tem que fazer pelo menos 4 pontos para respirar um pouquinho, porque depois não tem o Morumbi. E a única coisa que o São Paulo tem atualmente é o Morumbi, e a sua torcida.
14: Aliás, não teve Morumbi já no começo do campeonato, né? O São Paulo jogou muitas partidas fora do Morumbi. Brinco de Ouro da Princesa em Campinas, Vila Belmiro, jogo em Bragança. A diretoria do São Paulo estava se lixando esportivamente pro tricolor. Tava preocupado com outras coisas,
3: agora,
14: muito.
3: Continua, porque agora contrato... é BTS, show do BTS. Vai ter um São Paulo e Corinthians, que era pra ser no Morumbi, que talvez seja um jogo pra definir quem cai.
14: Vai ser na Vila.
3: É. Provavelmente, porque não tem estádio,
14: né? Vai ser na Vila. É, continua, esses contratos já estavam firmados, nessa aberração que a diretoria de São Paulo fez, dando uma banana pro Campeonato Brasileiro. E aí é muito difícil, né? Você tem um time que não consegue jogar em casa. São Paulo, de novo, depois dessas 2 partidas, vai enfrentar esse período fora do Morumbi. Tricolor, que ontem perdeu 2-0 pro Cruzeiro, o resultado já era esperado. Cruzeiro chegou no G4, São Paulo, como o Megali disse, tá ali no meio da tabela, é o 11º, mas também olhando para baixo, tem 36 pontos apenas. Hoje, jogos importantes. Santos e Flamengo na Vila Belmiro, com transmissão da Band News FM, é um baita jogo.
3: Isso vai ser um jogaço, hein?
14: E o Palmeiras, às 9:30, encara o Bahia, jogando em casa, também com transmissão da Band News FM. Além disso, Fluminense e Curitiba, Atlético Paranaense e Atlético Mineiro são os jogos que completam a rodada.
13: Eu queria chamar um vídeo, na verdade foi um corte que foi postado aqui nas nossas redes, que é o seguinte, exatamente nessa câmera aí onde tá o Fábio, sim, ontem, né, teve transmissão aqui da Band News dessa partida de Inter e Corinthians. É. Aos 3 minutos de partida, o Corinthians tomou o primeiro gol, né? E o Cicinho, que é ídolo do São Paulo, ele tava na redação,
14: atrás,
13: tipo assim, atrás de onde o Fábio tá agora, e a gente conseguiu flagrar, o pessoal que tava na live flagrou a reação do Cicinho, ídolo São Paulino, o momento em que o Corinthians tomou esse primeiro gol aí aos 3 minutos,
14: ele,
13: né? Aí aparece o
14: gostosa,
13: Silva Júnior.
14: É, o Silvinha lá gritando.
13: É, o Silvinha. Mas a reação do Cicinho é muito boa, né?
14: É boa demais. Okay. E aí tem os comentários, né, dizendo, ah, mas o São Paulo também perdeu, e risadas e tal. Mas é legal.
3: Então ele não sabia, deixa ele ser feliz.
14: Aproveitando o momento.
3: O jogo não chegava.
13: Cara, achei bom demais.
14: Viva o momento.
3: Carpe diem. Vamos lá?
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3: Mauro Betting, como é difícil ser São Paulino, como é difícil ser corintiano. Já foi mais difícil ser vascaíno. Bom dia pra você.
16: Bom dia pra todos, como foi difícil ser palmeirense. Ontem até o Silva Júnior perguntou sobre o Halloween. Mauro, qual o seu pior pesadelo da história do cinema? Quem você mais sofreu? Eu falei, o Palmeiras de 2014. E olha que foi um time que nem caiu, sabe-se lá como, pela matemática, pelo futebol. Time dirigido pelo Dorival Júnior, o trabalho, como ele mesmo diz, mais desafiador que ele já teve, como está tendo agora com São Paulo, e ontem vitória justíssima do Cruzeiro 2-0. E quando a fase é ruim, é o que aconteceu ontem com o Corinthians no Beira-Rio. 3 bolas na trave, 13 grandes chances produzidas, 6 do Inter. O Inter com 42 segundos fez 1-0. Aí o Corinthians coloca, o Fernando Diniz coloca o Garro para qualificar a sede de jogo. Ele qualifica o segundo gol do Internacional ao querer sair driblando dentro da área. Aí o Corinthians diminui, mas enfim, diminui cada vez mais aquela margem de poupança, outra bobagem que a gente adora falar agora. Não, o time tá com gordura na tabela. A gente sabe como é difícil perder gordura, mas a gente sabe como tem sido fácil pro Corinthians perder jogos, perder a cabeça e perder o seu comandante. Apertem os cintos que o piloto sumiu. Clássico do cinema nonsense de 1980, só que o piloto sumiu no banco de reservas do Corinthians e há muito tempo nas direções desgovernadas do Timão. Esse viés de queda corintiana é difícil de virar. A sorte do Corinthians, por enquanto, que o próprio Inter e o Grêmio estão fazendo mais força para se juntarem a Chapecoense e Remo na zona do rebaixamento. Mas não dá mais para ficar brincando, aliás, estão brincando há muito tempo com o Corinthians.
13: O Mauro corrigiu, né? Foram 42 segundos pro Corinthians tomar o primeiro.
1: 45.
13: Desculpa, pro Inter fazer o primeiro gol sobre o Corinthians na partida de ontem, que 3 minutos foi quando eu vi, falei, nossa, 3 minutos de jogo já tá 1-0, vi o vídeo do Cicinho, então foram 42 segundos. Obrigada, Mauro.
3: Mauro, o Corinthians tinha gordura, mas tomou Monjaro. Qual é o grande jogo de hoje?
16: Mas Santos... ainda faz resultado, tá?
3: É, né?
16: O Corinthians tomou Monjaro pra cabeça, pelo menos.
3: Que o Mauro ficou bonito, o Corinthians tá ficando feio.
13: Antigamente a caneta era outra pro Corinthians, né? Aquelas que gostam só de isqueirar. Brincadeira, gente, tô brincando.
3: Mauro, qual é o grande jogo de hoje? Santos e Flamengo era um gramado muito ruim da Vila, né? Era um jogo que merecia um gramado melhor, jogadores de muita categoria. Ou Palmeiras em busca da liderança e o Bahia em ascensão?
16: É o Santos e o Flamengo, né? O Santos tem jogado muito bem, Megali, e o Flamengo é o grande líder do campeonato. Claro que vai se sentir sem o Arrascaeta, mas tem um time que pode prescindir de um jogador como o Arrascaeta, é o Flamengo. Palmeiras e Bahia também, outros jogaços, os dois que a gente acompanha aqui na Band News FM, também é muito bom. Bahia vem muito bem, o Palmeiras precisa voltar a jogar bem, mas se fosse para escolher um jogo só para assistir em termos de futebol, em termos de torcida não preciso dizer, mas em termos de futebol é Santos e Flamengo. Com ou sem Neymar, o Santos tem jogado muito bem. É uma rodada que o Palmeiras pode encostar, pode se fizer o dever de casa contra o Bahia, que vem muito bem, e que no ano passado a equipe do Rogério Ceni, inclusive, venceu o Verdão jogando na sua casa.
3: Belíssima noite de futebol, e ainda tem um Furacão e Galo na meiuca ali, 20h na Arena da Baixada. O Furacão pode se consolidar na terceira posição, e um Fluminense em Curitiba. Mauro, boa quinta-feira de futebol pra nós, até amanhã.
16: Até amanhã e até mais tarde aqui na Band News.
17: Bom dia!

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4: Tem reclamação de trânsito ali no caminho do Rebouças? Algum ouvinte já observou o que aconteceu no túnel, Daniel Henrique?
5: Foi acidente, Mário. O Alexandre falando pra gente no sentido Lagoa.
6: Da Band News FM, Alexandre do Táxi falando. Acabou de acontecer um acidente com moto aqui na entrada da segunda galeria do túnel Rebouças, sentido Lagoa. Quem puder evitar vai fazer um bom negócio, tá? Eu só vi o acidente pelo retrovisor. A princípio, um carro da Sete Rios tentando tirar um carro que estava enguiçado, e aí houve a confusão, né? Só deu para olhar pelo retrovisor. Mas é isso aí, motoqueiro no chão. Forte abraço. Em um segundo tudo pode mudar.
4: E foi agora há pouco, né?
5: A Jamile também observou esse acidente.
7: Oi, bom dia, meu nome é Jamile. Acabou de acontecer, nesse exato minuto, um motoqueiro caiu, acho que foi acidente com o carro, no iniciozinho, bem na entrada da segunda galeria do túnel Rebouças, no sentido Lagoa. O trânsito vai complicar aqui agora, ele acabou de cair no chão. Tchau, tchau, bom dia.
4: Obrigado. Quem mais, Dani?
5: Olha, tem também os nossos ouvintes falando sobre uma blitz que tá até engarrafando ali o entorno do Galeão. Quem mandou pra gente a mensagem foi o Marcelo Fernandes.
8: Essa hora. Bom dia, Band News. Aqui é o Marcelo indo pro aeroporto. Só pra informar que tá tendo uma blitz aqui na saída do Terminal 2, da Polícia Civil. Tudo parado. Até trânsito absurdo aqui. A essa hora.
5: Tem também mais um ouvinte falando sobre aquele animal morto que a gente falou aqui durante a manhã.
4: A Bicalho?
5: Na entrada da Francisco Bicalho, inicialmente a gente falou que era um porco, mas dois ouvintes aqui já falaram que na verdade é uma capivara. Agora mais claro, dando pra ver melhor, é uma capivara. O Diego fala com a gente.
9: Bom dia pessoal da Band News. Quem fala aqui é Diego, do Andaraí. Não sei se já passaram pra vocês, mas tem uma capivara morta aqui bem na... quando a gente sai da Praça da Bandeira e sobe o viaduto e pega pra Francisco Bicalho, né? Tem uma capivara morta na calçada, cara. Enorme a bicha.
4: Caramba.
9: É isso, Band News, é isso que tu não pode mudar.
4: Ó, 7h51, a Rosânia Corrêa me mandou mensagem aqui que na BR-101 Niterói Manilha, sentido Niterói, para quem vai pra ponte, já tem um trânsito lento ali no KM-310. Paciência, você que tá aí no caminho, no trânsito. Daqui a pouquinho o Daniel Henrique traz mais participação de ouvinte. Agora, Daniel Nascimento, qual o destaque?
10: Então, Mário, atualizando o incêndio que a gente recebeu mais cedo, né? Falando ali em um imóvel na rua Capitão Cruz, em Cordovil. Esse incêndio começou ontem à tarde, os bombeiros foram acionados, o quartel de Parada de Lucas, com apoio dos quartéis Penha e Irajá, acionados por volta de 5h50 da tarde. na rua Capitão Cruz, um incêndio que seria numa fábrica de velas, né? Os bombeiros informaram que foi finalizado por volta de 3:30 da manhã, sem ninguém ferido, só que por volta de 5 da manhã, o quartel de Parada de Lucas retornou ao local para fazer trabalhos de rescaldo que segue em andamento. A gente aguarda ainda uma atualização.
4: São 7:52. Agora quem tá chegando com informação é a Luana Bernardes. Fala, Lu, bom dia para você.
11: Oi, bom dia, Mário, bom dia a todos. A Polícia Federal realiza a operação Em Nome do Pai para apurar um esquema de corrupção e lavagem de dinheiro em decisões judiciais com possível favorecimento a empresas do ramo imobiliário e de construção civil. Segundo fontes da Band News FM, o principal alvo é o desembargador Alexandre Eduardo Cicisino. Agentes cumprem 6 mandados de busca e apreensão em endereços localizados no bairro de Icaraí, em Niterói, na região metropolitana. Os mandados foram expedidos pelo Superior Tribunal de Justiça. Repórter da TV Band Yasmin Bachur atualizando essa operação. A investigação teve início a partir de elementos encaminhados pela Corregedoria Geral do Tribunal de Justiça do Rio. As decisões judiciais apuradas ocorriam enquanto vantagens indevidas seriam repassadas à família do magistrado por intermédio de imóveis, descontos comerciais excepcionais, pagamentos indiretos, interpostas pessoas e pessoas jurídicas ligadas aos investigados. Segundo a PF, o esquema aconteceu quando o magistrado ainda exercia suas funções na primeira instância, mas os atos de lavagem de dinheiro se prolongaram, Mário.
4: A gente volta já já, quando tiver alguma atualização também, nossa equipe vai trazer aí para você os desdobramentos dessa operação.
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4: A gente falou agora há pouco do nosso ouvinte interagindo aqui de um acidente no Rebouças, ali no sentido Zona Sul, Lagoa. E aí, Deise?
19: Oi, Mário, vamos falar agora do caminho para a Zona Sul. Movimentação já está lenta pelo elevado da Avenida Paulo de Fronten, também no acesso pelo Rufino Pizarro, túnel Rebouças, também com movimentação intensa nesse momento, principalmente no acesso à Lagoa pelo viaduto Sarilé. Você que está optando pelo 31 de março, túnel Santa Bárbara, nesse momento também vai perdendo tempo, dificuldade por lá. Opção para você que sai do centro é utilizar o aterro do Flamengo, nesse momento apresenta pistas livres. 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Daqui a pouco eu volto, Mário.
4: Agora Lagoa Barra, Daniel.
5: É acidente no Zuzu Anjo, Luiz Sérgio observou.
20: Bom dia, Band News. Bom dia, Mário e Daniel.
9: Acidente também na, no túnel Zuzu Anjo, sentido Gávea, tá? Logo na entrada, ali uns 100 metros da entrada. O cara caiu com moto agora há pouco tempo. Onde News e o segundo, tudo pode mudar.
4: E daqui a pouquinho a gente vai trazer mais informações de Niterói também. Muitos ouvintes reclamando do trânsito complicado na Roberto Silveira. Acessos à ponte também com dificuldade.
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2: Hora de conversar com Mônica Bergamo. A Mônica fala sobre o inacreditável julgamento no TSE que definirá se o Rio de Janeiro terá um governador eleito ou um segundo turno. Por que inacreditável? Porque esse julgamento está acontecendo depois da eleição de domingo. Ou seja, só saberemos hoje o quanto valeram os votos em Antony Garotinho e o quanto, na verdade, valeram os votos em qualquer um dos candidatos, né? Porque a decisão do eleitor poderia ser outra, se ele soubesse qual é o cenário eleitoral. E de que quis o destino, Magali, que fosse no Rio, né, Mônica? Bom dia pra você.
3: É isso, Magali. Não só no Rio de Janeiro, tem também julgamento hoje de Deltan Dallagnol, saber se ele tá eleito ou não senador no Paraná. Mas vamos começar aqui pelo Rio de Janeiro. O TSE vai decidir hoje se vai ter ou não segundo turno no Rio de Janeiro, né? Ou se o Douglas Ruas já é o novo governador eleito, já que ele teve votos pra ser consagrado no primeiro turno, o Megali. Então eu apurei que a tendência é de que os votos do Antony Garotinho sejam considerados nulos, o que diminuiria essa base de cálculo, né? E daria ao Douglas Ruas a vitória, né? Quem estaria com a tese dos votos nulos do Garotinho? Segundo eu apurei, os ministros Cássio Nunes Marques, André Mendonça e Dias Toffoli. São 7 ministros que votam, 3 votos já garantidos, falta um. Quem seria? O ministro Floriano de Azevedo Marques, o que daria um placar de 4-3 pela anulação dos votos do Garotinho e a vitória do Douglas Ruas no primeiro turno. Portanto, a vitória aí de mais um governador bolsonarista de direita num colégio eleitoral muito importante como o Rio de Janeiro. O ministro Floriano, que tem um detalhe aqui interessante, o Megali, ele foi indicado ao TSE pelo ministro Alexandre de Moraes, e muitas pessoas estão vendo aí e analisando que o ministro Alexandre de Moraes tem feito alguns gestos para o bolsonarismo, agora que o bolsonarismo tem maioria total no Senado e podem inclusive tirá-lo do Supremo Tribunal Federal, que ele tem feito alguns gestos. Mas aí é só um detalhe curioso, né? E que eu acho que vai ter essa leitura, dependendo de como o ministro Floriano vote, vai ter essa leitura aí de uma, talvez, uma influência. Mas o fato é que o ministro Floriano já tinha decidido que os votos não deveriam ser contabilizados, né? Os votos do Garotinho. Há uma tênue esperança dos advogados do segundo colocado, do ex-prefeito Eduardo Paes, de virar o voto do Floriano Azevedo Marques para a tese, né, de considerar os votos do Garotinho válidos. Eles têm conversado, têm ido lá, têm falado, o ministro Floriano tem discutido internamente com outros magistrados, mas a expectativa de ministro do TSE é de que ele vote pela anulação, né? Agora, qual é a tese, Omegali, para contrária a tese que favoreceria o Eduardo Paes? É a de que o nome do Garotinho estava na urna, como estava dizendo você. O TSE autorizou que ele ficasse na urna. O eleitor foi lá, confiou na justiça eleitoral, votou. Como diz você, se já tivesse definido antes, talvez o eleitor tomasse uma outra decisão, né? Mas ele votou no Garotinho, achando que o Garotinho era candidato, porque estava autorizado a estar lá na urna. E agora não existe mais esse voto foi anulado, né? Existe uma questão aí de confiança na justiça eleitoral e de soberania popular. Agora, a confusão mesmo é porque não se decide antes, né, Megali? É porque não se define como exatamente vai ser o pleito antes dele ocorrer. Aí vai decidir depois que as pessoas já votaram. Então, aí é a origem de toda essa confusão. Mas a tendência, pelo menos até agora, era a de que os votos fossem anulados, Megali.
2: E esse é o problema de uma decisão no tapetão. A decisão no tapetão nunca é 100% satisfatória. Não há uma decisão que a gente olhe e fale, ah, essa foi plenamente, né, sim, cumpriu os nossos anseios por justiça, por uma eleição organizada. Não há. Qualquer decisão terá sido questionável. Se favorecer o Ruas, O argumento do Paes é super válido. Fala, como é que a gente tem uma eleição que tem o nome do cara na urna? A pessoa vota, faz o barulhinho lá do confirma. Blá, blá, blá, blá, blá, pô, o voto dela é nesse candidato. E aí, de repente, não vale. É como se tivesse votado nulo. Mas também, se a decisão for a favor do Eduardo Paes, o Ruas vai ter toda a razão de ficar irritadíssimo. Porque, ora essa, a candidatura estava sob júdice, então essa possibilidade existia. E é por isso que a gente não pode ter uma eleição, né, sem que haja uma definição, uma segurança total de que o eleitor estará dando o seu voto para aquele candidato em quem ele quer votar, tendo sido um candidato com o respaldo do TSE. É inacreditável. O caso do Paraná também é grave, né? O eleitor não sabe se ele votou no senador que será senador pelos próximos 8 anos ou não. Mas quando a gente fala de governo do estado, né, de um dos estados mais importantes, mais populosos da nação, a vitrine do Brasil, né, todo mundo conhece o Rio de Janeiro, é uma vergonha. Agora eu fico pensando no Paes, viu, Mônica? O Paes, ele foi atropelado duas vezes por foguetes bolsonaristas, né, em 2018, foi Wilson Witzel, que saiu de 1%.

0: a candidatura, o outro deferiu, e aí não se decidiu, afinal de contas. Então as pessoas foram lá e votaram. Aí você vai falar: olha, essas pessoas votaram, mas ele não é candidato, não, viu? Não podia ter sido. Como assim, né? Então, quer dizer, eu não tô nem entrando no mérito se ele poderia ou não ter sido candidato, isso aí quem vai decidir são os juízes, mas não dava pra ter decidido um pouquinho antes, né? Pra que quando o eleitor chegasse na urna, visse os nomes que realmente estão ali concorrendo e vão valer. Então é uma distorção muito grande e, de fato, o Deltan, o mesmo ministro Floriano, tinha indeferido a candidatura do Deltan em cima da hora, e o Cássio Nunes Marques liberou, né? Foi uma confusão, né? Em setembro, o Tribunal Regional Eleitoral do Paraná reconheceu que o Deltan estava elegível, deferiu o registro da candidatura. O PT recorreu ao ministro Floriano de Azevedo Marques no TSE, que suspendeu a campanha do Deltan. Aí, no sábado, o Floriano determinou o indeferimento do registro, no sábado da eleição, diante da eleição, determinou o indeferimento do registro do Deltan. Aí, no dia seguinte, no domingo, o presidente do TSE, Cássio Nunes Marques, derrubou a decisão do Floriano, liberou a candidatura. As pessoas foram lá, votaram, 2 milhões e 900 mil paranaenses, e agora ainda está sub judice, Megali. É meio inacreditável, né?
1: Sem dúvida. Mônica Bergamo volta com outras notícias sempre exclusivas amanhã neste mesmo horário. Boa quinta para nós, Mônica, até.
0: Até.

0: informação.
1: Outubro Rosa é a campanha que busca a conscientização da importância da prevenção contra o câncer de mama. O período destaca cuidado com a saúde das mulheres e dá atenção a sinais que podem aparecer de forma precoce. O câncer de mama é multifatorial, idade, fatores genéticos, fatores hereditários podem aumentar o risco, mas existem hábitos saudáveis que podem ajudar a reduzir essa possibilidade. Quem detalha é o mastologista e diretor do Hospital do Câncer 3, Marcelo Belo.
2: Você mantém o seu peso corporal dentro de uma faixa adequada à sua altura, né, à sua complexão física, né, ou seja, você foge da obesidade, o seu risco de câncer de mama diminui. Se você pratica atividade física, se você não é sedentário, né, se você não é sedentária, né, você também reduz o seu risco de câncer de mama. E o consumo de bebida alcoólica, isso é muito importante, porque o consumo de bebida alcoólica está muito relacionado à gênese de câncer de mama. Então é muito importante reduzir o consumo de bebida alcoólica, né? Hoje em dia a gente vê as mulheres começando a beber cada vez mais cedo, mais precocemente, né? Tudo bem, mas que seja bem socialmente, né? Bebida alcoólica é um fator atribuído de risco de câncer de mama bem importante.
1: Mas se a mulher não bebe, isso não quer dizer que ela esteja livre desse risco de câncer de mama também. Entre as alterações que merecem atenção estão o aparecimento de um caroço ou endurecimento da mama. Perceber um nódulo, no entanto, não significa necessariamente estar diante de um tumor maligno. Ainda assim, qualquer alteração persistente precisa ser investigada. O mastologista Marcelo Belo explica que identificar a doença em estágio inicial aumenta as chances de cura.
2: Quando você descobre a doença ainda inicial, a doença pequena, a doença restrita à mama, né, o tratamento é muito mais fácil de ser realizado, né, e as chances de cura superam 90%. Então é muito importante fazer o diagnóstico precoce, tratar o câncer de mama precocemente, né? As cirurgias vão ser menores, né? Os tratamentos normalmente são menos agressivos, você tem muito menos risco de complicação e a qualidade de vida é muito melhor quando você trata um câncer de mama inicial, né? Câncer de mama não é sentença de morte e diagnóstico precoce ajuda muito a sua chance de cura.
3: Outubro Rosa também serve para isso, né? Para a gente reforçar a mensagem de que conhecer o próprio corpo, manter o acompanhamento de saúde, procurar uma avaliação diante de qualquer alteração é fundamental. Mulheres, façam exames preventivos. Eles podem te ajudar muito numa descoberta, eventualmente, de um câncer antes. Antes, para que a chance de cura seja mais alta, né? A gente repete isso com bastante frequência.

0: mas talvez a gente só se dê conta e leve efetivamente a sério quando as histórias acontecem com a gente ou quando elas se aproximam do nosso círculo. E não precisa ser assim, né? Não precisa chegar até a gente ou chegar até o nosso círculo. A gente sabe que as mulheres, e até por uma mudança da sociedade, passam por um nível de estresse muito mais alto do que no passado. Tem o cigarro, tem a bebida alcoólica, como disse o médico. Então tem uma vida mais estressante mesmo, tem fatores genéticos. Só que nada disso livra, inclusive, as mulheres de eventualmente estarem com câncer. E aí a gente convidou aqui a nossa amiga, nossa colega Carolina Ercolim para estar no estúdio com a gente, porque eu acho que assim, a história da Carol, e talvez nem todos os ouvintes tenham acompanhado o relato que a Carol fez nas redes sociais dela, eu acho que é muito importante para que outras mulheres ouçam, mulheres e homens, né? Mas a gente está aproveitando aqui essa oportunidade para falar sobre a saúde feminina, sobre a saúde da mulher. E é importante que Carol se sentiu confortável, né, para falar sobre esse assunto aqui com os nossos ouvintes e dividir o seu momento, né, Carol? Porque muitos ouvintes talvez não tenham acompanhado sua história nas redes sociais. Muitos sentiram a sua falta, porque você se ausentou por um tempo por aqui, mas e que agora a gente divide um pouco dessa sua história com os nossos ouvintes. Bom dia, Carol.
1: Bom dia, Sheila. Bom dia, Megali. Bom dia, Carlinha, a todos. Uma história que fez minha vida meio que virar de ponta cabeça, né, nos últimos meses, porque, como o doutor falou, eu pratico atividade física, tenho 45 anos, né, posso me considerar jovem, né, no cenário de câncer. Não bebo, não fumo, né, não tenho câncer ou casos próximos na família, mas eu fui diagnosticada com câncer há alguns meses, câncer de mama. E aí faço parte de outra estatística, né? De que é uma a cada 8 mulheres podem desenvolver câncer até o fim da vida. E é uma estatística que tem aparecido muito, né? Entre os mais jovens também. É algo que a gente não via falar tanto. E aí isso fez com que eu corresse atrás de muita coisa ao mesmo tempo. Mas o diagnóstico foi precoce. Né, foi num exame de rotina. Eu também não consegui identificar no toque, né, nesses exames que a gente faz mensalmente, às vezes no banho ali, não era um caroço preeminente. Isso, então, não me alertou nada. Então, fui fazer meu exame de rotina. Num exame, identificaram no ultrassom, não foi na mamografia. Por isso que é a importância fazer os dois. E no ultrassom identificaram um nódulo, foi investigar com biópsia e aí saiu lá.
2: De que tamanho, Carol?
1: O diagnóstico. Menos de 1 centímetro. Realmente pequeno. E no meu caso, a identificação precoce e o tamanho e todas as características dele, a indicação foi fazer uma operação para retirá-lo. E essa operação foi feita e já faz algumas semanas. Eu tô bem, porque o diagnóstico depois da cirurgia foi de que realmente todo o tumor foi tirado. Então agora ainda tem um processo. A gente imagina, ou pelo menos tende a imaginar que você tira o tumor e tá tudo bem. Mas há um grande processo depois, que é a tentativa de inibir formas desse tumor aparecer de novo. Então, no meu caso, o tratamento indicado é radioterapia e hormonioterapia. Isso vai trazer algumas consequências na vida, enfim, mas são muito pequenas diante do que poderia, e é esse caminho que eu estou trilhando. E esse momento me fez, toda vez que eu conversava com médicos, com outros pacientes, porque se encontra muita gente, estou fazendo tratamento no hospital grande aqui em São Paulo, e a hora que você entra nesse hospital, tem muita gente na fila pegando senha e tal, você fala, eu sou só mais uma. Tem tanta gente nesse hospital, e aí às vezes eu me sentia tanto sozinha nessa trilha. E quando você se depara com outras pessoas e esse momento se torna um coletivo, isso abaixa um pouco a bola, fala, tá tudo bem, tá todo mundo no mesmo baile e cada um vai trilhar o seu caminho e vai tentar buscar a cura. E na maioria dos casos, né, diagnóstico precoce traz esse panorama mais positivo. Mas é um chacoalhão, né? E acho, claro, ninguém espera isso, mas é um chacoalhão.
2: Carol, você disse que era um tumor pequeno, 1 centímetro, tamanho de uma ervilha, mais ou menos, e foi descoberto cedo, né? O que é ótimo. Qual era o tamanho dessa janela para que ele fosse descoberto cedo? Se você não tivesse feito nenhum desses dois exames, em quanto tempo talvez o seu destino pudesse ser outro?
1: Os médicos, o meu tipo de tumor era um não agressivo, então ele cresce mais devagar. Mas há outros tumores que são mais agressivos. Tem uma série de exames, né, histoquímico, a própria biópsia, eles tentam identificar a característica desse tumor, né? Por isso que a gente fala a cura do câncer. O câncer tem milhares de sobrenomes. O meu não era agressivo, então ele cresceria devagar, mas quanto maior ele cresce, mudam os protocolos de o que fazer primeiro. Às vezes é uma hormonoterapia, às vezes é a químio, o que é? Se ele responde ao hormônio. Então, no caso da mulher, a gente produz hormônio e tal, e eu tô ainda, não tô na menopausa, então meu corpo ainda não parou de produzir esse hormônio, então eu preciso fazer com que meu corpo pare de produzir qualquer tipo de hormônio que possa alimentar uma célula tumoral.
2: Uhum.
1: E é esse pós-tratamento que eu tô fazendo agora. Mas tem hormônio, ou tem tumores que respondem a algum outro tipo de proteína, e essa proteína precisa ser impedida de crescer também. Então, cada comportamento, cada corpo desenvolve um tipo desse tumor, e aí o tratamento responde a isso. No meu caso, não sei dizer o quanto tempo, mas passando de um tamanho, por exemplo, já o tratamento já muda o
2: muito
1: protocolo.
2: Mais agressivo.
1: Exato.
2: Talvez não fosse uma rádio, fosse uma químio.
1: Exato.
2: Eu fiz a pergunta para obedecer a ordem aqui da Carol, a nossa ouvinte, que diz: meninas e menino, ressaltem a importância do exame anual. Eu descobri o meu câncer de mama no exame de rotina. Fiz químio, radiocirurgia, e agora eu tenho certeza da cura porque eu tive o diagnóstico cedo.
1: Isso.
2: Então faz toda a diferença, né, o exame anual.
1: O que me tocou muito nessa trajetória é isso. Os médicos sempre falam: ai, nossa, que bom, seu câncer foi diagnosticado super pequeno, vai dar tudo certo. Sempre falam assim: ah, mais de 90% de chance de cura, fica tranquilo e tal. Então isso me tocou muito no sentido de que eu poderia estar, de alguma forma, dando esse alerta para outras pessoas. É um exame preventivo, né? Você não vai impedir que ele exista, mas encontrando o caminho para a cura é muito mais rápido.
0: Uhum.
1: Então isso é... acho que é o principal recado.
0: Você sabe que eu noto aqui nas mensagens dos nossos ouvintes o quanto falar sobre isso fortalece outras pessoas que estão nesse momento, com alguém na família ou também vivendo esse momento de tratamento ou da descoberta. E a descoberta é um baque, como você falou mesmo, né? É um alerta para que as pessoas busquem fazer seus exames. Mas também para a gente conversar um pouco sobre o apoio psicológico, sobre os aspectos psicológicos que são tão importantes. Porque é um momento de muitos altos e baixos, né? De quem vive essa situação, e faz parte mesmo, mas o quanto isso também pode contribuir para que o tratamento, que é faseado, possa ser encarado e que os sentimentos sejam todos respeitados, né? Inclusive aqueles momentos de baixa, né, Carol?
1: Sim. Rede de apoio nesse momento é fundamental, porque você vê a finitude, né? Em algum momento você acha que você tem controle sobre a sua vida. E quando você recebe esse diagnóstico, por mais que a probabilidade de cura seja grande, no meu caso, você não pensa nisso no início. Você só pensa que a finitude deu um oi, né? E que eu tenho que pensar sobre isso, e isso causa muito medo, uma oscilação, né, de sentimentos sobre filhos, família, amigos. E ter próximo pessoas que apoiem, né, um paciente oncológico, não sei, para mim foi mais de 50%, porque você tem que estar muito disposto, né, porque você vai fazer muito exame, você passa por tratamentos às vezes muito invasivos, mexem com a autoestima, tratamentos como quimioterapia muitas vezes fazem com que fisicamente você demonstre pro outro a sua fragilidade. No meu caso, se eu não contasse para vocês, talvez vocês não identificariam que eu estava passando por isso. Então a rede de apoio, né? Então sempre eu recebi muitos convites assim: ah, eu posso ir com você em consulta? Posso ir com você fazer um exame? Como é que eu posso ajudar? As pessoas forneceram esse tipo de apoio, e isso é incrível, porque traz essa sensação de que eu não estava sozinha em nenhum momento. Aqui na Band News também, FM, recebi todo o apoio e acolhimento que me tranquilizou também para ir atrás do meu tratamento, de né, às vezes ocupar a cabeça. No meu caso, vir aqui trabalhar, falar do noticiário, era um momento quase de meditação, sabe? Você tira a cabeça do foco, do tratamento, e agora eu vou falar sobre as notícias da cidade, vamos falar aqui com os ouvintes, sempre muito animados e tal. Então isso fez bem pra mim, né? Fez bem pra minha sanidade, acorda cedo e tal, já faz as coisas. Então cada um lida de uma forma, né? E tudo bem também se você não lidar bem, né? Isso acontece bastante, às vezes tem dias que você tá super animado e tal, e tem dias que dá uma baixada de bola e... tem que seguir, né?
0: Tem que seguir. E aí, só um recado, desculpa, Carlinha, para aqueles líderes, né? E para as empresas mesmo, aquele olhar cuidadoso de acolhimento aos seus colaboradores, porque os ambientes profissionais, às vezes, são um pouco hostis, né? Nem todo ambiente tem esse olhar de acolhimento para o funcionário, para o colaborador. E acho que importante é o acolhimento, é a escuta, tudo isso é verdade. Mas a gente teve algumas conversas, né, Carol? E eu acho que para nós aqui, o importante é termos a Carol bem, feliz, né, recuperada. E o que a gente conversou muitas vezes foi: Carol, faça do trabalho o que for melhor para sua saúde mental e física. Se o trabalho te ajudar, venha. Se se recolher for melhor para você, não venha, o seu lugar estará aqui te esperando. Então, claro, nem todas as empresas vão lidar das mesmas formas, mas talvez esse seja um caminho, né? De o profissional, a saúde é a prioridade absoluta nas nossas vidas. Nada pode ser mais importante do que isso. Estarmos vivos e bem. Então, para aquelas empresas, líderes que às vezes não pensam, a gente é engolido pela rotina, por tomadas de decisão, e não tem às vezes esse olhar mais cuidadoso mesmo. Isso não tô falando de mim, tô falando de todo o corpo aqui de gerência, né? De RH. Isso vale para todas as empresas mesmo. Acho que
2: da eficiência, né? A gente tende a esquecer que tem coisa muito mais importante.
0: Exatamente.
2: Muito mais relevante.
3: O que a gente costuma ouvir é o contrário, né? Das empresas. Faça da sua saúde o que é melhor para o trabalho. E o que a gente ouviu da Sheila agora é muito importante. Diz: faça do trabalho o que é melhor para sua saúde. Uhum. Porque é isso que faz sentido, no fim das contas. E, Carol, os nossos ouvintes estão agradecendo pelo seu depoimento. Eu agradeço também. Imagino o baque que é receber essa notícia. Isso aconteceu com a minha mãe também. E foi. E aí, falando de um outro ponto de vista, né? Da filha vendo a mãe passar por essa situação, aquela tentativa de fazer alguma coisa para ajudar e não saber exatamente como, mas a forma como ela lidou e passou por isso também foi muito importante para mim. Eu tenho certeza absoluta que para os seus filhos, o modo como você está lidando com isso, e para os nossos ouvintes também, é muito importante. Você está fazendo um trabalho muito importante agindo dessa forma. E lembrando também que câncer de mama não é uma doença exclusivamente feminina. É claro que a gente fala sobre, verdade, no Outubro Rosa, né, que é a saúde da mulher, mas também há casos de câncer de mama que são detectados em homens, né? Então é importante a gente falar sobre isso. Obrigada por você ter vindo para cá para falar sobre isso conosco e dividir a sua história, Carol.
1: Eu que agradeço essa oportunidade, porque de fato acho que tocar outras pessoas, né, para fazerem exames, né? A mamografia é um negócio meio chato, né? Aperta o seio, ele é incômodo, mas são 5 minutos, né? São 5 minutos, a ultrassom é complementar. Eu queria deixar esse recado para as mulheres realmente procurarem o exame preventivo. E agradecer de novo esse acolhimento que eu recebi aqui, é fundamental, assim, eu me sinto muito mais encorajada, né? Bem, com a cabeça bem também, por esse acolhimento de vocês. Obrigada.
0: Beijo, Carol. Obrigada. Viu?
2: Uma boa lembrança do homem, Carla. Existem 78 mil casos de câncer de mama descobertos por ano no Brasil. A incidência do câncer de mama em homens é de 1%. Isso parece pouco, mas estamos falando aqui de 800 homens que descobrem um câncer de mama todos os anos no Brasil.
0: Uhum.
2: Então, homens, vocês também estão sujeitos, né, a esse perigo. Se protejam.

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4: Hora de conversar com Felipe Killing. A gente quer saber as últimas da peste pneumônica, mas antes, bombardeio da Rússia deixou mais de 30 mortos na Ucrânia. Qual foi o alvo, Killing? Bom dia pra você.
5: Não repara na música, tá?
6: De fundo. Bom dia, Megali.
4: Tem música de fundo?
6: É, tem um cara tocando.
5: É. Parou bem
6: agora. Uma corneta, um trompete. Parou pra minha entrada. Ele tá ali depois da esquina, mas se tiver.
4: Você dá um pulinho lá pra gente bater um papo.
6: Vocês me avisam. Combinado. Bom. Foram diversos alvos à Ucrânia, porque o presidente Volodymyr Zelensky já tinha afirmado que a inteligência ucraniana identificou que haveria um enorme ataque contra o país. Isso aconteceu. A Rússia lançou diversos mísseis e drones a jato. Esses drones a jato são relativamente novos. Eles são feitos com motores especiais, chegam até a 600 km por hora. São bem difíceis de abater, mas a Rússia tem visado sobretudo a infraestrutura ucraniana, principalmente na capital Kiev. Tem duas pontes, a ponte norte e a ponte sul, que passam ali pelo rio Dnipro, que estão sendo alvos desses bombardeios russos. Cerca de 500 mil ucranianos passam por essas pontes todos os dias. São pessoas que moram no lado sul do rio, precisam ir trabalhar no lado norte ou vice-versa. E isso gera uma grande preocupação, porque a infraestrutura ucraniana está sendo muito atacada, não só pontes, mas também rede de distribuição de energia elétrica. E o inverno se aproxima. Eu já estou com o meu casaco aqui, então a temporada de casaco já foi inaugurada. E no final do ano as temperaturas caem bastante. Sem energia elétrica significa que fica muito mais difícil para os ucranianos se aquecerem. E isso tem sido uma estratégia da Rússia todos os anos. Além do mais, o sistema de defesa antiaérea da Ucrânia está bastante comprometido. Eles usam muitos Patriots, que são mísseis fornecidos pelos Estados Unidos e alguns países da União Europeia. Só que esses mísseis estão em baixa no mercado internacional, porque estão sendo utilizados também na guerra entre os Irã. E a produção deles é demorada. Você não constrói um míssil Patriot do dia para a noite. Há uma preocupação muito grande, sobretudo pelo que vem pela frente no inverno ucraniano.
4: Só lembrando que ataques à infraestrutura civil são crimes de guerra. Então, mais um para a coleção de Vladimir Putin. Killing, e a peste?
6: Pois é, a gente tem que monitorar, né? Porque existem alguns elementos que a gente pensa, poxa, já vimos isso antes. Por exemplo, uma pneumonia estranha que matou uma pessoa num laboratório. As informações não estão claras, mas há motivos também para a gente acreditar que não é o início de uma pandemia igual a da Covid, porque primeiro, a gente está falando de uma bactéria e não um vírus. E é uma bactéria que hoje há um remédio, aliás, alguns remédios antibióticos, e também é uma bactéria que todos os anos há casos registrados, de forma esporádica, mas há casos registrados, inclusive nos Estados Unidos. Só que tanto a Organização Mundial da Saúde como o governo dos Estados Unidos pedem mais clareza ao governo de Moscou. Eles pedem informações para que eles possam fazer uma análise do que aconteceu. A OMS também pediu esclarecimentos sobre rumores de um segundo caso. A Rússia nega, afirma que isso é um boato de internet. Alega ainda que 200 pessoas que tiveram contato direto com essa pesquisadora passaram por quarentena, eles realizaram 5 mil testes e 90% dessas pessoas já foram liberadas. e não existe pneumônica. Mas é claro que a resposta do tem chamado a atenção da comunidade internacional.
5: Posso fazer uma perguntinha?
4: Ali, mas deu pra entender tudo.
5: O Killing, a gente tem percebido que tem picotado bastante o sinal, que você às vezes tem preferido fazer entradas da sua casa em que a internet ela é mais estável, né? Digamos assim. Tá acontecendo alguma coisa aí no Reino Unido ou em Londres, né? Com a internet?
6: Sim, tem dois motivos. Bom, primeiro que Londres tem acontecido um relato de muitos problemas de internet, a infraestrutura não tem conseguido acompanhar o crescimento da cidade e há também muitas construções e isso tem feito com que postes de internet sejam retirados e para você colocar um outro poste não é simples assim, você precisa de autorização e tudo mais. Só que tem uma coisa que tem me chamado a atenção, é que 15 minutos antes de eu entrar na rádio eu entro na TV, na Band News TV. E lá eu tenho conseguido fazer as entradas numa boa. E aí eu pergunto, como é que tá a internet aí? Vamos fazer um teste. Então eu fico na dúvida se de fato tem esse relato de que Londres está se enfrentando um problema de internet ruim. Se também entra na conexão direta com a rádio. Porque ela escreveu no mesmo local aqui, eu fiquei 10 minutos e consegui.
4: O Kiri um dia desse me mandou uma matéria de um jornal britânico dizendo isso, que aumentou drasticamente o número de reclamações contra a qualidade da internet pública em Londres. A falar assim, ó, culpa não é minha não, cara. Tá cada vez mais down na High Society.
6: Eu fico muito frustrado quando a internet não funciona. A gente faz teste, aí eu pergunto como é que tá. Antes de entrar tava em BS, e essa é uma conexão excelente. Mas parece que dá uma variada vez ou outra. Mas eu tô tentando resolver o problema. E quando não tiver bom, eu vou sim fazer de casa.
4: Kili, temos total confiança no seu profissionalismo, falando muito sério. Bom trabalho pra você, querido. Até o trompetista, acho que foi embora. Valeu, senão a gente ia bater um papo com o cara lá. Um abração.
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3: Saiu. Saiu o Prêmio Nobel da Literatura. Pra quem? Pra uma canadense, né, Larissa Biscaia? Bom dia, Lari.
4: É isso, Sheila. Bom dia pra você. Pra todos, bem mais fácil de explicar do que o de química, né? Vamos combinar.
3: Aí, nesse caso, ontem, Pablo Fernandes falou, ó, saiu da química. Expliquem aí.
4: Expliquem aí.
3: Expliquem aí. Hoje, que é da literatura, explica aí, Lari.
4: Olha só, quem venceu foi a escritora canadense Anne Carson. Esse anúncio foi feito agora há pouco pela Academia Sueca, que é quem reconhece, entrega esse... concede, na verdade, esse reconhecimento. Ela foi reconhecida, e aí a gente fala o Nobel de Literatura, parece que é um livro só. Na verdade, o autor é conhecido pelo conjunto da obra dele, pelo que ele entregou ao longo dos últimos anos. Segundo a Academia, ela foi reconhecida pela obra ousada e inventiva, que em diálogo lúdico com a tradição clássica, criou novas formas para a literatura contemporânea. Alguns dos livros dela, Autobiografia do Vermelho, Nox e Eros, o Doce Amargo. O prêmio é de 12 milhões de coroas suecas, cerca de 6 milhões de reais.
3: Já leram?
5: Eu sabe, não li. Não, ainda não.
3: Também não.
5: O Nobel sempre me deixa curioso a respeito dos autores premiados. Sabe quem era uma das possibilidades? Adélia Prado. Adélia Prado estava figurando na lista de favoritos. Ela estava pagando 31 libras para cada libra apostada nas casas de aposta, quer dizer, uma aposta que te daria muita grana. Ela não era uma favorita, mas ela estava sendo cotada, ela estava na lista de possíveis vencedores.
3: Mas aí perguntaram pro Zema.
5: O Zema uma vez
6: ela
5: recebeu.
6: Trabalha aqui?
5: Recebeu um livro da Adélia Prado. Foi numa entrevista CBN de Minas, e aí o. Ah, a gente quer. CBN, o Globo.
3: Foi pra Itatiaia, eu acho.
5: Itatiaia. Aí ele foi presenteado lá pela repórter. Até um livro da Adélia Prado. A Adélia Prado simplesmente.
3: Ela é gigante, né?
5: A escritora mineira mais famosa do mundo. Aliás, atualmente, a escritora mais famosa do Brasil.
4: Prêmio Camões, prêmio Jabuti, pouca coisa.
5: Aí ele olhou e falou assim: ah, que legal. Ela trabalha aqui.
6: Ela trabalha aqui?
5: Valeu, Lari. Os caras acham que a gente pega no pé, mas ele fornece material também.
3: Fornece.
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4: 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E o tema de hoje é um dos desafios mais comuns a quem empreende. Como conquistar novos clientes, Renata Flores? Bom dia pra você.
7: Oi, Carla, bom dia para quem nos acompanha. Pois é, esse é um tema bastante recorrente aqui no nosso quadro, né? Até porque são milhões de empresas abertas todos os anos e, consequentemente, a concorrência no mercado cresce cada vez mais, por isso que a gente entende que é essencial usar estratégias para se destacar. Eu já falei muito sobre divulgação nas redes sociais, já falei sobre divulgação conjunta com parceiros, mas no fim das contas, o que realmente importa, além disso tudo, é a experiência que o cliente vai ter com o seu produto ou com o seu serviço empreendedora. E aí, Carla, pensando nesse caminho, a minha primeira recomendação hoje é investir no atendimento. O que que isso significa? Responder com agilidade, em primeiro lugar, tratar cada cliente com atenção e, principalmente, entender o que que aquela pessoa realmente precisa nesse momento.
4: Olha, se eu decidir empreender, isso é algo que eu tenho que mudar, viu? Responder com agilidade. O meu WhatsApp, às vezes ele fica ali, ó, parece que tá em coma, sabe?
3: Ah, peraí, e o e-mail, tia?
4: E o e-mail? 54 mil e-mails não lidos. Bom, a gente sabe que um bom atendimento faz diferença, fideliza. Mas, Renata, como fazer esse cliente não só voltar, mas também trazer mais gente com ele?
7: 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Conquistar. 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
4: 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Renata Flores está de volta amanhã para mais dicas aqui no É da Sua Conta. Um beijo para você, Renata. Boa quinta.
7: Um beijo. Ótima quinta.

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1: Deise de Assis, informações.
2: Oi, Mário, voltei. Trânsito era bem difícil pelo túnel do Zoanjo. Para você que segue em direção à Lagoa, teve acidente mais cedo envolvendo carro e moto. Trânsito parado pela Lagoa Barra, Elevado das Bandeiras. Tá parado nesse momento desde a altura da ponte da Joatinga. Você que tá por São Conrado, tá indo em direção à Lagoa, pode optar pela Avenida Maia, mas também tem dificuldade na Avenida Maia a partir da praia de São Conrado até a chegada ao Vidigal. Depois do trecho do Vidigal, o trânsito melhora sem mais dificuldade. Boa movimentação. Movimentação também no acesso a Delfim Moreira. 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Daqui a pouco eu volto, Mário.
1: É, e a gente agora há pouco trazia com o Daniel Henrique vários ouvintes observando uma movimentação policial lá no entorno do Aeroporto Internacional Tom Jobim. Grande operação Luana Bernardes.
3: Mário, a Polícia Civil realiza uma operação contra um esquema de adulteração de taxímetros que causava prejuízos a passageiros que usam táxis no Aeroporto Internacional Tom Jobim. Segundo a corporação, dispositivo eletrônico escondido atrás do botão do porta-malas multiplicava a tarifa das corridas. A ação de hoje é da Delegacia de Repressão aos Crimes contra a Propriedade Imaterial e da Delegacia Especial de Apoio ao Turismo. O grupo tinha como alvo preferencial passageiros recém-chegados ao Galeão. Os agentes realizam diligências no terminal para prender os chamados jockeys, que são pessoas que abordam os passageiros no desembarque e fazem o direcionamento a táxis sem autorização para operar no local. A investigação teve início a partir da notícia de um passageiro que, ao desembarcar no Galeão, foi abordado ainda no portão de desembarque por um indivíduo trajando vestimenta com a inscrição táxi e portando um rádio comunicador. Conduzido a um veículo estacionado no próprio aeroporto, o passageiro percebeu que o motorista insistia em desviar sua atenção com comentários sobre trânsito e o ambiente externo. Atento ao aparelho, ele flagrou o momento em que o taxímetro deu um salto repentino no valor ao final da corrida. A corrida foi encerrada, né, com um sobrepreço na ordem de 50% em relação ao valor regular do trajeto.
1: Daqui a pouquinho a gente volta falando mais sobre essa operação do Band News Rio, primeira edição, 8h43.
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1: Acidente onde, Daniel?
8: No colégio, Mário, destaque do Marcelo.
9: Bom dia.
1: Bom dia.
9: Só para comunicar a vocês, aqui na estrada de colégio, na altura do número 149, acabou de acontecer um engavetamento de 4 veículos. Ah, o trânsito aqui vai começar a ficar bem ruim. Um abraço para todos.
1: Bairro Colégio, portanto, acidente, de acordo com o nosso ouvinte, engavetamento, zona norte da cidade. Vamos agora para Niterói?
8: Vamos lá, isso porque o Fernando observou que o asfalto cedeu na estrada Caetano Monteiro, mais cedo a gente falava que estava tendo uma manutenção lá, mas o asfalto cedeu, vamos ver.
10: Bom dia, Band News. Não sei se já relataram, mas um asfalto cedeu aqui na estrada Caetano Monteiro, sentido Largo da Batalha, antes da Pestalozzi. O trânsito aqui tá um caos.
1: Caramba.
10: Pessoas têm que pegar aqui a contramão, mas tá muito ruim o trânsito por cá.
1: Tá explicado então por que, que o trânsito tá complicado. A gente já tinha falado que o asfalto não tava legal lá,
8: pois,
1: né?
8: Pois é, e aí acabou cedendo. E em São Francisco Xavier, bairro São Francisco Xavier, o Edu falando sobre um caminhão descarregando e atrapalhando o trânsito.
11: Bom dia. Aqui na rua Lucínio Cardoso, 366, tem um caminhão estacionado, parado, desligado, descarregando mercadoria para esse hortifruti. Esse hortifruti já ocupa uma parte da faixa de asfalto com bancadas. O caminhão está ocupando uma faixa de rolamento e o trânsito está parado até a estação de São Francisco Xavier, bem lento, por causa que só se pode passar em um pedacinho da rua. Os carros têm que estar se espremendo para passar entre o caminhão e a outra calçada.
1: São 8:47.
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1: Rafael Ajus, bom dia.
12: Bom dia, Mário, bom dia a todos. Uma mulher acusada de praticar roubos com um companheiro em Niterói, na região metropolitana do Rio, é presa. Ela, que estava foragida desde 2021, foi localizada em Belo Horizonte, em Minas Gerais. A ação aconteceu nesta quarta-feira. Contra ela havia mandado de prisão. Segundo as investigações, Verônica Soares Moreira Silva Campos e Adriano Pida Silva Cordeiro, conhecido como Sapatinho, formavam um casal conhecido como Bonnie e Clyde. Adriano havia sido preso pelo mesmo tipo de crime em 2021, no bairro Monjolos, em São Gonçalo, na mesma região. O apelido Bonnie e Clyde faz referência ao casal americano que ficou famoso por cometer uma série de crimes na região central dos Estados Unidos no final da década de 1920. Mário.
1: Linha vermelha, Henrique.
8: Na verdade, Mário, eu vou destacar agora também uma informação da Avenida Brasil, porque tá tendo manifestação em frente à Fiocruz.
1: Então vai
8: Eduardo
1: lá.
8: Eduardo Henrique.
13: Tá tendo protesto aqui em frente à Fiocruz, não sei de que é não, mas só tá passando um carro de cada vez. Tá fechada uma faixa aqui na pista do canto, em frente à entrada da Fiocruz. Um protesto aqui, tá a pessoa batendo palma lá. Só passa um carro, tá?
1: Caramba, e lá na linha vermelha é um acidente em Vigário Geral, com interdição de pista sentido centro, na saída pra Rua Bulhões, Marcial. Carro e moto, bombeiros no local, segundo o centro de operações, com trânsito lento. 8:49.
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0: Hora de conversar com o Rodrigo Orengo. Orengo, o governo quer transformar a votação da escala 6-1 no grande assunto político desse segundo turno. E a oposição fica numa situação difícil, né? Porque é uma pauta popular. Então fica naquela situação de ter que brigar, não brigando muito. E no final das contas, quem decide é Davi Alcolumbre. Em que pé tá essa história? Bom dia para você.
1: Muito bom dia, Megali, bom dia a todos. Decidiu colocar para votação, pelo menos, a chamada quebra de interstício. O que é isso? É a redução lá de prazo para votação. É sempre muito comum isso quando tem proposta de emenda à Constituição, a chamada PEC. Então, para conseguir votar, em função dos prazos alongados, tem que reduzir esse período para votar. E aí isso já vale como uma votação. Não é um mérito. Mas é aquela coisa: se passar, tem voto suficiente. Se não passar, o governo pode acusar a oposição de carimbar na oposição de que é contra a matéria. Né? Qual a estratégia hoje dessa oposição que defende Flávio Bolsonaro? É deixar para depois da eleição, é atender o pedido do setor produtivo. O setor produtivo está alegando e alertando: olha, isso é uma matéria que, se passar, segundo a Confederação Nacional da Indústria, vai gerar um impacto de R$70 bilhões. Não pode ser discutida de forma assodada. O governo está avaliando essa matéria como uma bala de prata na eleição, no momento que precisa reverter um cenário, né? E para isso conta com o apoio de Davi Alcolumbre. Ele disse, confirmou, que a matéria vai para essa discussão e vai para a votação. Então, todos os deputados, aliás, senadores, precisam deliberar sobre o assunto, né? Agora, uma estratégia da oposição também é reduzir quórum, é esvaziar a sessão. De qualquer forma, o presidente passou a gravar agora aqueles chamados vídeos selfies, né? Passou a usar esse mecanismo aí, uma mudança de estratégia de comunicação no segundo turno, já gravou um vídeo convocando lá Flávio Bolsonaro a estar na sessão, a deliberar sobre o assunto e dizer o que pensa sobre o tema. O governo já sabe que vai ter muita dificuldade, que é pelo menos carimbar na oposição se perder essa matéria no plenário.
0: Muito bem, Orengo. Bom trabalho para você. Até amanhã.
1: Até amanhã. Valeu.
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12: Oi, Mário, vamos falar da Brasil. Tem carreta enguiçada, trecho de Bom Sucesso. Tá complicado o trânsito, reflexo nesse momento. A partir da Penha, dificuldade também para você que tá acessando a Avenida Brasil pela BR-040. Você que tá optando pela linha vermelha na Saída da Baixada vai perder tempo também. Dificuldades entre Caxias até a chegada ao Galeão e entre o Hospital Universitário até a chegada ao Caju. Você que segue para a Baixada pela linha vermelha encontra melhores condições. Quem segue para a Zona Oeste pela Avenida Brasil perde o tempo no trecho de Irajá. 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
11: R$ 8,57, Guilherme Faria.
19: Quase 1,5 milhão de pessoas foram afetadas por eventos climáticos na região metropolitana do Rio entre 2024 e 2025. O dado é do mapa da desigualdade, divulgado pela Casa Fluminense. Segundo o estudo, Nova Iguaçu, na Baixada Fluminense, é o município com mais moradores impactados por eventos como enchentes, inundações e deslizamentos. Desde 2021, a cidade lidera esse ranking. No mesmo intervalo, entre 2024 e 2025, a região metropolitana teve 29.775 habitações danificadas ou destruídas por eventos climáticos. Os pesquisadores ressaltam que a dimensão do problema é subestimada, isso porque 7 dos municípios analisados deixaram de reportar informações à Defesa Civil Nacional.
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11: 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Dani.
21: A Camila falando sobre um ônibus enguiçado na linha vermelha.
22: Bom dia, Band News. É que a Camila, eu passei, tem uns 5 minutos na linha vermelha. E na subida ali, quase chegando no Hospital Universitário sentido centro, o engarrafamento está sendo causado por um ônibus que está parado, enguiçado na pista do meio, tá bom?
21: E também agora a reclamação chegando da Ruth sobre ali, aquele sinal da Rua do Bispo com Barão de Itapajipe. Mais uma vez.
23: Bom dia, passando mais uma vez para dizer que o sinal da Rua do Bispo com Barão de Itapajipe não está funcionando. Aconteceu outro acidente ontem à noite, vai acabar acontecendo alguma coisa muito séria. Pedi ajuda aí de vocês para ver se a Sete Rio toma alguma providência. E ontem ainda teve uma queda de árvore na Rua do Bispo, então isso aqui virou caos. Rute do Rio Comprido.
11: 9 horas da manhã.
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0: Hora de conversar com o Eduardo Barão, direto da cidade que não dorme jamais, depois que uma condenada sobreviveu não a uma, mas a duas injeções letais, o tema pena capital entrou na pauta nos Estados Unidos e o país acaba de executar o primeiro preso desde esse problema, desde esse vexame, desde esse fiasco, não sei como é que eu defino esse caso, Barão. Conta pra gente, bom dia pra você.
1: É para Carla, para Sheila, ontem à noite no estado do Texas, numa penitenciária estadual, Jamal Howard, de 46 anos, foi executado. Ele foi condenado por ter matado em 2000 o atendente de uma loja de conveniência e permaneceu desde então justamente esperando a pena capital. Aconteceu ontem, foi a 30ª execução aqui nos Estados Unidos e a primeira, como você falou, desde aquele insucesso que aconteceu em outro estado americano, o estado do Tennessee, com a Krista Pike. Ela pegou também a mesma pena capital. Ela recebeu duas doses de uma droga chamada pentobarbital, mas não morreu. Ela continua internada, segundo os advogados, ela está consciente, ela teve queimaduras nos braços por onde essa droga passou, e agora espera para saber qual será o futuro dela. Os advogados estão pedindo para que o governador, o Tennessee, tenha ali a comutação da pena, liberte da pena, mas ninguém sabe ao certo o que vai acontecer. Como você falou, esse caso que aconteceu no Tennessee chamou a atenção aqui do país depois que essa droga acabou não tendo o efeito desejado pelas autoridades. Agora, nesse caso de ontem à noite do Texas, esse condenado recebeu também a dose do mesmo medicamento, a mesma droga, enfim, essa pentobarbital, mas aí nesse caso acabou funcionando. As investigações continuam por aqui para identificar por que que a outra execução não deu certo. Uma das possibilidades é que essa droga estivesse vencida e por isso ela não surtiu o efeito desejado. A Krista Pike, portanto, continua viva. Mas, no caso de ontem, Jamal Howard acabou sendo o 30º detento, condenado, executado aqui nos Estados Unidos neste ano de 2026.
0: Barão, você volta daqui a pouquinho às 11 horas da manhã no Band News Station. Bom trabalho.
1: Até mais, pessoal. Valeu.
2: 9:04 em um minuto, tem método.
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0: Hora de conversar com

0: segurar no segundo turno e tentar colocar Flávio nas cordas. Escala 6-1. Bom dia para você.
1: Bom dia, Luiz Megali, Carla, Sheila. É a bandeira influente que ele tem, poderosa. Eu tô aqui observando essa semana inteira de bateção de cabeça, lavação de roupa suja e bateção de cabeça dos petistas, né? É, desde então, reunião atrás de reunião, há textos disparados para todos os lados. Menos Janja e mais Alckmin. Menos Janja, eu entendo, mais Alckmin como solução Alckmin em 2026, muito complicado. Tem outro texto. Menos artistas, mais povo.
0: Nesse prato falta chuchu, uma frase que nunca foi dita por ninguém.
1: É verdade, é verdade. Menos Janja e mais Alckmin. O Alckmin é a solução pro Lula falar o centro, centro que ele rejeitou durante 4 anos. Difícil, isso mostra falta de recurso, né? Falta de material humano, inclusive. Outros dos disparos desses últimos dias. Menos artista e mais povo. Tem outra. Para o povo trabalhador, proteção. Para o bandido, a prisão. Esse é um. E aí o Lula agora vai fazer selfies. E aí ele quer falar ao centro, quer falar para o mais jovem e quer falar ao centro, mas chamou para fazer a sua articulação digital os influenciadores do PSOL. É muita bateção de cabeça, muita confusão. Mas aí tem um texto que merece atenção, que é influente e tem a ver com o 6-1. Eu vou resumir aqui, citando a própria fala de Lula. Porque com isso aqui ele consegue colocar Flávio Bolsonaro na defensiva. Flávio tá jogando parado. Ele é o centro agora da projeção de poder, ele encarnou a perspectiva de poder. Ele era tóxico há 3 meses e agora todo mundo vem até ele, quer se associar a ele. Tá muito confortável. Lula tem um texto aqui para colocar Flávio na defensiva, que é o da escala 6-1. E Flávio é senador, vai ter de se posicionar a respeito. Então diz Lula: quero ver como. E veja, ele fala o nome do adversário, coisa que ele não falava antes, ignorava a existência de Flávio Bolsonaro. Agora ele tá obrigado a polarizar de verdade com o seu adversário, que é o líder e é o favorito. Diz Lula: quero ver como é que o Flávio Bolsonaro vai votar. Desafio a votar favorável e desafio ele a pedir para o PL votar favorável, né? Porque eles estão inventando uma história. Não, é melhor negociar com o patrão, como se no acordo leonino o trabalhador tivesse alguma vantagem. Nada de aceitar barganha. É reduzir a jornada de trabalho para 5 dias de trabalho e 2 de descanso. Esse é um texto poderoso sobre uma matéria que é influente, que mexe com as pessoas, que faz sonhar. Não sei se isso é capaz de mexer ponteiros de modo a mudar a eleição. Mas é algo que coloca Flávio na defensiva. Aqui Flávio está na defensiva e também é gancho, Megali, para Lula usar o texto de Flávio de que pretende mudar a Constituição, fazer mudanças, para acusar essas mudanças como sendo supressoras de direito do trabalhador, de políticas de inclusão social. Esse é o texto que Lula tem para, nesse momento, encurralar Flávio Bolsonaro. Não sei se é suficiente, mas em meio a tanto tiro, desculpa usar essa expressão, a tanto tiro na água, tanto erro, uma campanha muito ruim mesmo, né? Antes fosse um problema só de forma para a campanha de Lula. Aqui você tem um texto capaz de colocar o adversário favorito numa posição defensiva, Megali.
0: Eu não sei se você concorda, Andreasa. Lula não é um autômato. Lula não é um político que faz o que marqueteiro manda. O líder da campanha dele é ele.
1: Claro.
0: Ou deveria ser. E ele agiu como se a vitória fosse dele por antecipação. É claro que eu vou ganhar. Eu sou o cara que ganha tudo quanto é eleição desde 2002 e o outro é o Flávio Bolsonaro. Essa vitória vai cair no meu colo. Agora resolveu fazer campanha. E resolveu colocar a culpa em todo mundo, menos nele. Aí eu cito aqui o nosso ouvinte que lembrou a frase do Homer Simpson: a culpa é minha e eu boto em quem eu quiser.
1: É isso aí.
0: Andreasa, e na vitrolinha?
1: Um sonho, um desejo, talvez um delírio, voltar à paz. Fundo de Quintal é um dos meus sambas favoritos, mais belos da história, a meu ver. Voltar à Paz, do Grande Sereno, Fundo de Quintal, primeiro disco, 1980. Ano que eu nasci, faz tempo.

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0: hora de conversar com Juliana Rosa, o mercado agora só olha para o Flávio. Só tem olhos e ouvidos para Flávio e suas propostas. É um momento, Flávio. Ju, bom dia para você.
1: É, exatamente. Agora é entender que propostas econômicas, de fato, dos detalhes, né, está sendo pensada ali pelo candidato Flávio Bolsonaro. Megali, bom dia para você, para Carla, para Sheila, bom dia para você que está aqui com a gente na Band News FM. Então, o que a gente vê é que aquela lua de mel do mercado financeiro, ela aconteceu e agora parou, né? Parou num patamar mais elevado, né? A bolsa parou de ter aquela euforia da segunda-feira, o dólar está meio também, ontem subiu um pouco, então, enfim, você deu uma melhorada e parou de melhorar, né? É o que está acontecendo nesse momento. E aí, o que os economistas, os analistas, os empresários estão me dizendo é que eles estão agora olhando a equipe econômica que está sendo formada, então tem muita especulação ali de quem seria o ministro da Fazenda, qual é o perfil desse ministro, o que que ele defende, né? O que que a equipe ali caminha para poder, na prática, apresentar em termos de mudanças na economia. Então, você vê que ontem, por exemplo, teve um debate ali sobre a reforma tributária, porque a Daniela Marques, que hoje é a porta-voz ali da agenda econômica do Flávio, ela estava dizendo que eles querem mexer na reforma tributária, principalmente naquele split payment, que é uma questão que o empresariado tem falado muito, principalmente pequeno, porque é um ponto que dificulta aqui esse split payment, a questão da gestão do pagamento de impostos. Então, a reforma diz que hoje, tipo, a pessoa consome num pequeno comércio, imediatamente, automaticamente, o imposto ali é descontado, é pago. Você não tem uma flexibilidade de jogar esse pagamento de imposto mais para o final do mês, enfim, para um outro momento. Então, você tem ali já uma discussão que começa, né, a ser puxada ali para detalhar o que do ponto de vista econômico cada um vai entregar. Então, por exemplo, o Durigan defendeu esse split payment na reforma tributária. A Daniela disse que não, que ela quer mudar, que ela quer acabar com essa parte, que acabaria com essa parte da reforma tributária. E essa discussão ainda agora, né, pessoal, da escala 6x1, né? Tá aí essa briga aí para aprovar antes do segundo turno, que é uma bandeira aí da campanha eleitoral do Lula. O empresariado diz que isso vai aumentar a inflação, então isso aí também é um ponto aí de atenção, também está sendo olhado. E a questão fiscal também, porque até agora também não ficou claro como que na prática o Flávio diz que vai fazer um corte de gasto maior. Eu estava pegando aqui os últimos dados, só para vocês terem uma ideia do desafio, né? Uma coisa é querer, outra coisa é fazer. 70% da despesa hoje, ela vai ter que ser mexida, porque é o grosso aqui, além da questão dos penduricalhos, né, do judiciário, das emendas, não tem como fazer reforma das contas sem mexer em previdência, BPC, abono salarial, seguro-desemprego. Ou seja, todos os temas que eu falei aqui, super sensíveis, né?
0: E ele não disse ainda como ele pretende cortar esses gastos, né? Esse super corte de impostos, né?
1: Exatamente.
0: Qual seria a compensação? Juliana Rosa volta com outros números e análises amanhã neste mesmo horário. Boa quinta-feira para nós, Ju. Até.
1: Até, um beijo.
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8: 9:20, bom dia, excelente quinta-feira para você que tá do outro lado, ouvindo a Band News FM. Que bom, tá na sua companhia, noticiário agora só do Rio de Janeiro, sempre com muita informação e, claro, prestação de serviço. Te convido a fazer parte com a gente pelo 99902-6970. Deise de Assis começa falando do trânsito. Oi, Deise, bom dia.
9: Oi, Agatha, bom dia para você também, para todos os ouvintes da Band News FM. Atualizando agora a movimentação pela linha amarela, tem acidente ali no trecho da Cidade de Deus, envolvendo carro e moto, movimentação lenta em direção à Barra da Tijuca. Movimentação também tá lenta em direção à Barra, entre a Vila do João até a chegada a Del Castilho. Você que segue pro Fundão também perde tempo no trecho de Del Castilho até a chegada a Bom Sucesso. Quem vai optando nesse momento pela autoestrada Grajaú-Jacarepaguá vai encontrando melhores condições. 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Segue com você, Agatha.
8: Valeu, obrigada pelas informações. Desde até amanhã.
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2: Nove horas e 23 minutos, 9:23. Bom dia para você ligado aqui na Band News FM. Tá começando o nosso programa. Hoje é quinta-feira, dia 8 de outubro de 2026, e a gente tá começando o nosso programa aqui com muito destaque, com muita informação, com muito serviço para você que liga, que sintoniza a nossa rádio, que é a rádio para você se fazer ouvir. Você pode também interagir com a gente no nosso WhatsApp 999026970. Hoje a gente tem um dia aí, agora de manhã já, importante. Estamos acompanhando, a partir de daqui a pouquinho começa a sessão no Tribunal Superior Eleitoral, e dentro da pauta, no plenário, né, na pauta da Justiça Tartaruga Eleitoral, agora, após primeiro turno, mas só agora, depois de não sei quantos anos, eles vão analisar definitivamente a situação de Antony Garotinho, se fica ou não fica com o voto dele válido lá, o que ele recebeu de válido no primeiro turno, ou se ele fica inelegível e o voto vale, ou se vale ou se não vale. Meu Deus do céu, uma confusão, um saco, não aguento mais esse assunto, pra te falar a verdade. Bom dia pra você, Agatha Meirelles.
3: Bom dia, Rodolfo, aos nossos ouvintes. Hoje, pelo menos, a gente vai ter mais esse assunto, só que com um solzinho, então a energia tá diferente, esse sol que deve ficar no, até o final de semana. Amanhã a gente tem máximas acima de 30 graus, depois de uma semana bem nublada. Cristiano Pinho, bom dia.
4: Tudo bem, Agatha? Bom dia pra você, pro Rodolfo e pros nossos ouvintes. E de volta também o nosso Brasileirão, né? Ontem com um clássico aqui no Rio de Janeiro, Vasco, que você comentava até ontem, Rodolfo, não tá tão acostumado com um tapetinho, não quis nem saber.
2: Ó.
4: E venceu do Botafogo lá, hein? Por 2-1.
2: Não sei não, hein?
4: Ganhando
2: força
4: no Milton
2: Santos. Se não vai gostar agora do tapetinho, E querer realmente o Engenhão como sua casa contra o Boca na Sul-Americana, já que não tem conseguido na Justiça o Maracanã, e a Conmebol em tese não permite para estádios do tamanho do Vasco, a capacidade de São Januário, o jogo acontecer da semifinal.
4: Exatamente.
2: Por lá. Vamos ver. Mas o Vasco, cara, mantendo uma fase muito boa de futebol, né? Nem só no brasileiro, né?
4: Exato.
2: Vai se distanciando da zona de rebaixamento, lembrando que o Vasco tem um jogo a menos ainda do que os concorrentes, e além disso está em duas semifinais importantíssimas, em Copa do Brasil contra o Palmeiras e em Sul-Americana contra o Boca.
4: E hoje tem nosso Fluminense, hein?
2: Hoje tem nosso Fluminense contra o Curitiba.
4: E o Flamengo
2: no Maracanã.
4: Santos.
2: Expectativa pra gente ver como é que vai estar a grama depois, né, desse período agora sem jogos e tendo jogo de futebol americano que foi realizado por lá, pra uma maratona que vai ter agora de jogos no Maracanã. Tem sido o grande tema do futebol carioca, a grama do Maracanã. E temos o Flamengo jogando fora contra um Santos que vem embalado. Não tem o Neymar, né? Eu acho que o Neymar ainda não tá jogando. Mas o Santos deu uma melhorada, deu uma entrosada, deu uma fortalecida. No Campeonato Brasileiro tá se aproximando lá do G4, tem crescido nesses últimos jogos, e é na casa deles, né? Na Vila Belmiro. Então, não é jogo fácil, não. Enquanto o Palmeiras também tem jogo contra o Bahia, que é em casa. O Palmeiras está atrás do Flamengo, mas também é um jogo difícil. Vamos ver, o campeonato voltando, para quem gosta de futebol, é uma alegria, né? E fica aquele marasmo. E aí o Brasil ainda, a gente já sai de uma eliminação de Copa do Mundo para a Noruega. Uma Copa do Mundo ridícula. Aí vai jogar contra a Índia.
4: Coitadinha. Austrália.
2: E da Austrália.
4: Duas vezes. Meu contra Deus a Austrália ainda, não bastasse uma, são dois jogos ainda.
2: Uma ainda empatamos, jogando mal. Meu Deus do céu, tá dose pra mamute ficar assistindo essa seleção brasileira do Ancelotti, pelo amor de Deus. 9:27, então depois desse preâmbulo inicial futebolístico, agora a gente vai pras nossas manchetes, porque tem muita notícia e informação pra você ligado aqui na Band News FM.
3: Magistrado na mira da PF, a Polícia Federal realiza a operação em nome do pai para apurar um esquema de corrupção e lavagem de dinheiro em decisões judiciais. De acordo com a investigação, há um possível favorecimento a empresas do ramo imobiliário e de construção civil. Maria Eduarda Vieira.
5: Um dos alvos é o desembargador Alexandre Eduardo Cizinho. As decisões judiciais apuradas ocorriam enquanto vantagens indevidas seriam repassadas à família do juiz.
4: Muito dinheiro e pouco resultado. As multas aplicadas nas rodovias estaduais do Rio renderam quase R$500 milhões de reais em mais de 4 anos e 85 milhões ainda não foram usados. Os dados foram obtidos pela Band News FM por meio da Lei de Acesso à Informação João Boeri.
6: Os relatórios de arrecadação do DER mostram 497 milhões e 500 mil reais em multas de janeiro de 2022 até setembro deste ano. Foram cerca de 3 milhões de multas emitidas e pagas em rodovias estaduais.
3: Operação Táxi Adulterado. A Polícia Civil faz uma operação contra um esquema de adulteração de taxímetros que causava prejuízo a passageiros que utilizavam o transporte no Aeroporto Internacional Tom Jobim. Segundo a corporação, um dispositivo eletrônico escondido atrás do botão do porta-malas multiplicava a tarifa das corridas. Gabriela Morgado.
7: A ação é da Delegacia de Repressão aos Crimes contra a Propriedade Imaterial, da Delegacia Especial de Apoio ao Turismo e da Delegacia de Atendimento do Aeroporto Internacional do Rio de Janeiro. O grupo tinha como alvo preferencial os passageiros recém-chegados ao Galeão.
4: As praias das Caravelas em Búzios, do Pontal em Arraial do Cabo e do Gravatá em Saquarema, na região dos Lagos, conquistam a certificação internacional Bandeira Azul e passam a fazer parte da rede mundial de destinos que cumprem critérios de sustentabilidade, segurança, infraestrutura e qualidade ambiental. Já são 16 praias com esse certificado na região dos Lagos, em todo o estado, 20 destinos reconhecidos na temporada, 19 praias e uma marina. Com esse resultado, a gente está atrás apenas de Santa Catarina aqui no Brasil.
3: Praias belíssimas, região
4: pode,
3: dos lagos.
4: É, pode estar atrás nesse certificado, mas com todo respeito a Santa Catarina, eles é que estão no chinelo. É, e entre o Rio e Santa Catarina ainda tem um monte de praia do Nordeste que dá para colocar,
3: ganha,
4: aí. Tá?
3: É verdade.
8: É, vou te dizer que também as praias de Alagoas, hein? Nossa, Praia dos Carneiros, eu sempre falo também, Pernambuco, algumas praias em Noronha também, nossa também, mas a gente tem muitas. Quais são as nossas duas praias citadas por você aí, Pinho?
4: As que entraram agora são as praias das Caravelas, em Búzios, e do Pontal, em Arraial do Cabo, além de Gravatá, em Saquarema, se somando ali a outras 13 que já tinham esse certificado. Na região dos lagos, né? No estado todo são 19, além de uma marina. 19 praias e uma marina.
8: Praia das Caravelas em Búzios. Cara, olha, eu vou pra Búzios. Caravelas. É, eu vou pra Búzios desde moleque, cara. Muito mesmo. Eu já fui a muita praia em Búzios. É, Tucões, Jeribá, Ferradura, Ferradurinha, Azeda, Azedinha, Brava, Manguinhos, Tartaruga, Rasa, é, cara, tudo isso eu já fui aí. Tem Ossos, que é uma água com água quente e tal. Essa praia é Caravelas, cara. Eu tô tentando ver aqui, onde é que é Caravelas?
3: Não, pela foto que eu tô vendo aqui no site da prefeitura.
4: São 200 metros de faixa de areia. É uma praia pequenininha, com uma trilhazinha que fica saindo pela RJ-102.
3: E não tem estrutura, assim, pras pessoas ficarem, né? Então é rapidinho.
8: Tá. Acabei de ver, Agatha. É entre... Cabo Frio e Búzios. Isso. Sabe aquela meio que estrada que você vai por dentro?
4: A 102.
3: Passa... A velha, né?
8: Você passa da praia do Pontal do Peró, que é uma praia em Cabo Frio, e aí lá por dentro daquela mata toda e etc, é uma área super protegida, não. Isso. Tá dentro, assim, vamos dizer assim, da cidade de Búzios, não.
4: Fica na APA do Pau Brasil, área de proteção ambiental. Mas você citou algumas praias aí, Rodolfo, de Búzios. A Caravelas é mais uma do município que recebe essa bandeira azul, mas Praia do Forno já tinha... Praia da Azeda, tem algumas lá que...
8: Azeda,
4: é. Isso, que já tinham essa...
8: Não sabia, não.
4: Essa certificação. Boa. Também.
8: Não, é isso. Então tá certo. Boa, vamos nessa. 9h32, hora de falar com os nossos ouvintes, com o Daniel Henrique no Zé do Zap, em férias.
3: E aí, Dani, bom dia.
9: Tudo bem, pessoal? Bom dia pra vocês, também pros nossos ouvintes que já estão participando aqui em peso no 999026970, principalmente falando sobre uma manifestação que tá acontecendo nesse momento na Avenida Brasil, em frente à Fiocruz, já impactando bastante também no trânsito. O Patrick mandou aqui um áudio pra gente, temos vídeos também dessa manifestação, concentração de pessoas ali em frente à Fiocruz.
10: Bom dia, Band News! Tem uma manifestação agora desses funcionários, mais roupas cinzas, como se fosse PI, E na Avenida Brasil, sentido centro da cidade, é, na Fundação Oswaldo Cruz, nesse exato momento. A polícia está na pista do meio, não sei nem quem está fazendo as questões, não está nada de interesse para a manifestação, mas nesse exato momento. Então quem vem, quem está vindo ali pela pista do canto da Avenida Brasil ou está saindo da linha amarela, vai ficar preso no trânsito.
3: Nesse vídeo que o ouvinte mandou, dá pra ver alguns funcionários de uniforme, né? Um uniforme claro, cinza, outros de uniforme azul escuro. A Polícia Militar, com o apoio do Batalhão de Cães, também tá ali. É bem na frente da Fiocruz. Tem mais ou menos 50 pessoas, se eu não me engano. A gente ainda não sabe exatamente o que tá rolando, qual o motivo dessa manifestação, mas já tá causando bastante trânsito nesse trecho da Avenida Brasil. Assim que a gente tiver um retorno sobre o motivo da manifestação, a gente fala. Porque além de estarem ocupando parte ali daquele recuo que fica na frente, eles estão em meia pista também. Também na pista do canto. E nesse horário, o sentido centro é realmente muito complicado.
9: Tem alguns ouvintes relatando aqui, Agatha, que seriam por conta de salários atrasados de funcionários terceirizados de uma empresa chamada Nova Rio. E aí, por isso, eles estariam se manifestando ali por
3: então
9: conta
3: nada
9: de salários atrasados. Seriam terceirizados, exatamente.
8: Eu tô vendo ali, eles estão com o uniforme realmente dessa empresa Nova Rio, né? Então é alguma coisa aí de salário. Mas eles estão. O problema é que chama também a atenção, mas eles. Não, eles estão fechando realmente faixa, então. Cara. Pô. Aí fecha a faixa de trânsito, coitado das pessoas. Tem nada a ver com isso, até entendo. Coitados também, com salário atrasado, desesperados, mas. Né, o que o motorista ali da Brasil tem a ver com isso, né? Não sei se fazer esse protesto na frente da empresa, né? Na frente do escritório dos donos da empresa, ou da direção da. Da Fiocruz, sei lá onde for, né? Mas realmente o trânsito que já é ruim, esse horário tá péssimo. Que mais, Daniel?
9: Agora o trânsito ruim também na Pinheiro Machado, isso porque um ônibus da linha 474 enguiçou ali em frente ao Fluminense, o Bruno Oliveira, que observou essa situação.
11: Bom dia, pessoal da Band, falando agora aqui da Pinheiro Machado, acaba de quebrar um ônibus 474 em frente ao Fluminense, sentido Botafogo. Isso aí vai impactar um pouquinho o trânsito aí do pessoal. Tá bom? Um abraço e em um segundo tudo pode mudar.
3: E ali na Pinheiro Machado, por nada o trânsito já é bem ruim. Quando tem motivo, então, o motorista que puder pegar o túnel Rebouças, acredito que vai fazer melhor negócio agora. Se bem que nessa imagem que a gente está mostrando, o trânsito não chega a estar tão complicado assim, porque o ônibus está bem no cantinho. Agradeço ao nosso ouvinte pela participação. Vai, Dani.
8: Vamos lá, Dani.
9: Tem também aqui o Ives falando lá da região de Niterói, que tem uma obra que tá parando o trânsito desde cedo na região ali de Pendotiba. Ele diz que parece ser uma obra emergencial. Até alguns ouvintes falaram mais cedo também que teve um afundamento ali do asfalto. Ele mandou um áudio aqui pra gente.
12: Bom dia, Band News. Aqui é o Ives, aqui de Pendotiba, Niterói. Passando aqui agora na estrada Caetano Monteiro, aqui na altura da Pestalozzi, tá tendo uma obra ali, a prefeitura tá fazendo uma obra, não sei se tá tampando buraco. Eu acho que alguma obra emergencial, né? Porque para fazer nesse horário, enfim, tá tudo parado, um trânsito horrível. Então quem puder evitar a região vai estar fazendo um bom negócio, tá bom? Band News, em um segundo, tudo pode mudar.
3: Agradecer, então, ao ouvinte que falou sobre isso, vai.
9: Né? E também uma reclamação aqui do Luiz Gustavo, uma reclamação antiga, né? Mas que segue acontecendo ali na reversível da Praia da Reserva, na Lúcio Costa. Mais carros se arriscando ali na contramão durante toda a manhã. Ele mandou um áudio aqui também pedindo uma fiscalização um pouco maior ali.
13: Band News, bom dia. Aqui é o Gustavo falando da Lúcio Costa, na altura da reserva. Como sempre, de manhã, nós temos a faixa preferencial e o engarrafamento de sempre e os assassinos trafegando aqui na contramão, tá? Eles saem para o acostamento, voltam para a pista, jogam o carro em cima da gente aqui, tá? E a guarda municipal não se encontra, né? E é isso aí. Em um segundo eu espero que a gente não tenha um acidente aqui.
3: Sempre a gente fala disso, desse problema ali na orla, na Lúcio Costa. Vamos sair da...
8: O Agatha,
2: Ah, não, então vai, se já tá com alguém gatilhado, depois eu te pergunto do emu. Eu quero saber do bichinho que tava lá no viaduto de Campo Grande, o que aconteceu, o que não aconteceu. A gente ontem apurou que fizeram uma operação na casa, naquela casa que o ouvinte tinha citado pra gente ontem no áudio, que tinha outros bichos também. A prefeitura foi lá, fez apreensão de animais. Eu quero saber aquele que foi pego e levado pra dentro de um carro da prefeitura. Mas você atualiza daqui a pouco. Antes, vamos pro que você já tem na manga aí. Vai nessa.
3: Vambora, a Gabriela Morgado tá aqui. Ela tá dentro, tá na porta do aeroporto Galeão. A gente falou na semana passada, se eu não me engano, de uma confusão envolvendo taxistas por causa de um ponto de ônibus. Eram taxistas que não tinham autorização pra rodar ali, pra fazer ponto ali, com taxistas que eram credenciados pelo Galeão. Hoje, a operação é contra taxistas que não são credenciados ali, mas que na verdade estavam utilizando um dispositivo eletrônico para duplicar muitas vezes o valor das corridas, né, Gabi? Bom dia.
14: Pois é, Agatha. Bom dia, pessoal, para todos os nossos ouvintes. E essas brigas, segundo os relatos de taxistas credenciados que eu ouvi aqui na porta do Galeão, já acontecem há mais de 20 anos. Isso porque esses taxistas que não são credenciados atuam aqui mesmo assim e, na maioria das vezes, fraudando essas corridas, colocando um sobrepreço. A Polícia Civil fez uma operação aqui durante a manhã, levou 18 pessoas conduzidas para a delegacia para esclarecimento. A gente está acompanhando para saber se alguém vai ser preso, mas como que essa investigação começou, né? Por que que eles vieram aqui e como essas pessoas agiam? Tudo começou com a notícia de um passageiro que desembarcou aqui no Galeão, foi já cooptado ali por uma pessoa que estava com uniforme amarelo. Esse passageiro achou que era um taxista credenciado e entrou no táxi. Só que durante a corrida, ele percebeu que o taxista tentava ficar distraindo ele ali. Em algum momento, ele percebeu que o preço do taxímetro saltou para mais da metade, né, a mais do preço que estava ali no taxímetro. No final da corrida, o sobrepreço foi de 50%. Então, a polícia começou a investigar e descobriu que esses táxis com fraudes, eles fazem parte de uma empresa, de uma cooperativa que não tem autorização para atuar aqui no Galeão. Tem cerca de 200 veículos e quando eles vêm aqui, ficam nessa parte que eu estou para quem está na live acompanhando, que é o final aqui da fila dos táxis regulares, mas mais para perto da área dos motoristas de aplicativo. Então eles param aqui e com pessoas cooptando os passageiros, esses passageiros entram nesses táxis que têm o aparelho fraudado. Esses táxis eram fraudados a partir de oficinas que estavam nesse esquema, uma delas a gente tem inclusive o nome, Capelinha. Ela trocava ali, né, ele colocando uma espécie de cabo eletrônico, era realmente um aparelho muito pequenininho, que as pessoas não conseguiam ver, e ficava depois semelhante a um botão. Então o motorista, quando queria, podia acionar aquele botão como se fosse um comando normal do carro, e aí esse valor, né, do taxímetro acabava saltando sem que o passageiro conseguisse ver. Inclusive a polícia tem notícia de que uma corrida daqui do Galeão, da Zona Norte até a Zona Sul, deu R$900, um preço, claro, muito exorbitante. E como? Pois é, Rodolfo, R$900 em uma corrida. E aí como que esses taxistas, eles conseguiam cooptar esses giros? Essas pessoas que eu falei, que ficavam ali com o uniforme amarelinho, são chamados jockeys. São eles que abordam todo mundo que está saindo do Galeão, inclusive bem ali na porta do aeroporto mesmo. Fala, olha, tem táxi aqui. Só que eles são coordenados por traficantes, um traficante da comunidade do Barbante, que fica aqui perto do Galeão, ou seja, tem essa ajuda do tráfico, né, aqui nesse esquema de fraude. Eu vi agora há pouco um taxista credenciado, o Alexandre Merlin, ele é presidente da Aerocop, uma cooperativa que pode atuar aqui no Galeão e que não é alvo dessa operação. E aí ele me contou que já há muito tempo acontece esse problema e acaba manchando a imagem dos taxistas que realmente estão fazendo esse trabalho regular.
15: Às vezes acontece alguma coisa irregular e acaba caindo no colo da Aerocop e Aerotaxi. São as duas cooperativas que trabalham aqui. Então, assim, isso acaba prejudicando realmente a gente, essa ação inadequada dos taxistas que não são credenciados. Não tem uma fiscalização que consiga tirar eles daqui. Até tem, mas não é uma coisa constante. Então, volta e meia, volta, se é isso de novo. E o grande problema é esse, que quem acaba levando a culpa são as cooperativas credenciadas ao aeroporto.
14: São duas cooperativas apenas que são credenciadas aqui no Galeão. e a Aerocop é uma delas. Todos os outros taxistas, eles não têm autorização para ficar aqui e são dessa empresa, segundo as investigações da polícia, que frauda os taxímetros. Hoje, os agentes também foram na oficina que eu falei com a Telinha, que fraudaria os equipamentos, e nessa empresa de táxi para poder cumprir mandados de busca e apreensão. E agora os agentes estão ouvindo também as pessoas que foram conduzidas até a delegacia, pessoal.
8: Eu te pergunto, deixa de lado um segundinho a questão do taxímetro, que é outro absurdo. Se você encostar com o seu carro no galeão e parar lá durante 2 minutos, que sejam 2 minutos, para largar alguém da tua família, ficar batendo papo ou estiver esperando alguém ali, qual a chance de você não tomar multa? Zero. Zero. Então como é que a Guarda Municipal do Rio de Janeiro não vê, não é um carro, é uma cooperativa sem autorização operando do lado de fora do Aeroporto Internacional do Rio de Janeiro? Me diz, como não vê? Como não, peraí, deixa eu ver, peraí, olha, a cooperativa que é autorizada é essa aqui, quem são vocês? Me dá aqui a documentação. Não, não tem, sai chispa. Assim, em coisa de 10, 15, 20 minutos, ou alguém tá ganhando alguma coisa nisso? Ou alguém tá fazendo vista grossa? Porque não é possível. Não é possível. Alguém montar no aeroporto do Galeão um ponto clandestino? Não, não é numa ruazinha erma à noite, escondida, 2 horas da manhã, na saída de um evento que tava rolando ali num bar. Não, não, não. É no aeroporto Tom Jobim, Pombas. Ah, para com isso. Na boa, para com isso. Alguém tá no esquema. Não tem como. Cheio de câmera na bagaça. E segundo, sobre, aliás, não é nem só o ponto, porque tem o jockey, que são os caras que ficam abordando dentro também do aeroporto, chamando atenção também dentro do aeroporto. Não dá pra não ver. Vamos combinar que não dá pra não ver. Os caras tudo de amarelo, tudo cara grande, olha lá o vídeo. Não tem como passar despercebido. Segunda coisa, sobre taxímetro. Já aconteceu comigo, né? E aí eu acho que, por que que eles se aproveitam do galeão? Porque muitas vezes pega um turista estrangeiro, o cara não tem referência, entendeu? A moeda, se ele vier da Europa, se ele vier dos Estados Unidos, etc., a moeda dele é muito mais valorizada, ele não tem muita referência, sabe? R$900 pro cara sai, na verdade, 150, 180 dólares. É muita coisa, mas às vezes passa. Então eles vão aplicando golpe. Às vezes mulheres, mas já aconteceu comigo. Tem, infelizmente, como tem jornalista também vagabundo, né? Tudo que é classe tem. Mas tem taxista, vagabundo, bandido. Esses aí não eram autorizados. Mas tem, inclusive, rodando pela cidade. Uma vez eu peguei o táxi, quando eu cheguei no ponto de destino, eu falei, meu irmão, eu pego sempre esse trajeto aqui. Numa boa, nunca deu isso. Esquece, não vou te pagar isso. Não, que isso? Então vamos ver aqui um pouco. O que vamos ver, irmão? Vamos ver o quê? Não, não, não. Você tem, inclusive, referência. Você bota no Google, eu saí de tal lugar a tal lugar, quanto que dá na bandeira 1 ou na bandeira 2? Você vê lá quanto que deu. Falei, ó, vou te pagar isso aqui e ponto final. Não tem essa de um pouquinho pra menos. Não, não, não, é isso aqui que tá aqui e acabou. Já teve comigo também malandragem de querer botar bandeira 2 quando não é bandeira 2. É só você pesquisar lá. Quando começa a bandeira 2? Que horas começa? Que dia que pode? Se é feriado, se não é? Então tem que ficar de olho. Tem que ficar de olho. Eu volto a dizer que não é, longe disso, maioria. Mas tem muito malandrinho espertinho. E não dá pra você entrar desligadão e pagar o que vem pra você de conta. Porque, e outra coisa. Ah, mas tava lá no taxímetro. Checa. Entra lá, sabe? Vê quanto que daria aquela corrida. Porque às vezes tem o cara que adultera, como a gente acabou de mostrar nessa reportagem aí também.
4: 9:47. Agora, impressionante, né, Rodolfo? Pelo menos é o que mostra essa parte preliminar da investigação, como o crime organizado, e aí eu tô me referindo às facções, né, do tráfico, da milícia, colocam a mão em tudo que eles podem, né? Esse tipo de atuação irregular que você bem descreveu, assim como a Gabi, é mais antigo do que sei lá o quê, né? Não tem só no Galeão. Você vai na rodoviária, assim que você começa a ver a luz do sol saindo ali do saguão, você já começa a ouvir táxi, táxi,
3: Santos
4: táxi.
3: Santos Dumont também.
4: Santos Dumont também. Então, assim, isso é antigo. Isso não é uma criação do tráfico de drogas do Morro do Barbante. Só como assim como quase tudo que a gente tem visto, quando os criminosos veem a oportunidade, imagina, eles, né, se apropriam desse tipo de serviço, assim como eles fazem ao explorar a energia elétrica, a água, a internet, a TV a cabo, transporte alternativo, agora até controlando máfia de serviço irregular desse tipo de transporte de táxi. Os caras estão impressionantes, vira mais uma fonte de renda. Foi ao mesmo espanto que a gente teve, eu pelo menos, quando a gente teve as primeiras investigações mostrando que vários dos ambulantes na praia estavam sendo cooptados para angariar dinheiro também pro tráfico de drogas em favelas que ficam próximas às praias da Zona Sul, né? Repetindo, não são todos, não é um serviço criado pelo tráfico, mas se o poder público dá mole, o tráfico, a milícia vão lá e começam a pegar uma fatia daquilo.
3: Tem vários ouvintes, vários taxistas escrevendo pra gente, mandando participação, falando de outras situações e outros locais também, né, Dani?
9: O Rodrigo falando do Santos Dumont.
16: Bom dia, Deus. Bom dia. Aqui é Rodrigo, taxista.
17: Do Galeão, um ponto.
16: Sou da cooperativa Aéreos Dumont, Santos Dumont. E aqui no Santos Dumont também acontece a mesma coisa.
17: Não.
16: Tô vendo vocês falando aí do Galeão. E aqui acontece a mesma coisa. Tem os táxis chamados táxi bandalha. Táxi bandalha. Tá? Acontece aqui no aeroporto Santos Dumont também. Que ficam na pista do meio.
9: O Marcelo Plácido também falando sobre essa prática.
18: Bom dia, Band News. Tô ouvindo agora a respeito dessa operação aí no Galeão sobre os taxímetros fraudados, né? Existem vários gatilhos que pode ser colocado, um deles no pedal, no pé, ao lado da embreagem. Pode ser colocado também por trás da alavanca de seta sendo empurrada para trás. É o chamado tic-tic. Essa prática é antiga, muito antiga. Muito antiga mesmo. E eu deixo esse relato aí para vocês, se caso quiserem colocar o ar aí a respeito disso. E tem como ser pego, tá? 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
3: O Galvão, Rodolfo Pinho e Dani, comentou como ele faz. Ele falou que ele faz o cálculo do trajeto, joga no Google Maps para saber a distância do percurso e multiplica pelo valor do quilômetro rodado mais a bandeira 1. E aí ele consegue não ser enganado.
8: Também tem uma coisa, né? Se você pega por aplicativo você não precisa nem do taxímetro, né? A conta já vai direto ali dentro, né? Aí, de certa forma, facilita, né? Mas é o que os ouvintes estão falando, né? Um próprio taxista falou, Rodolfo, você não é taxista, é ladrão, né? É uma gangue da bandalha, tudo com conivência da Guarda Municipal e muitas vezes da polícia também. É o que ele falou aqui. Vários outros taxistas mandando mensagem aqui. Inclusive falando da conivência da Guarda Municipal também. São 9h51.
3: Valeu, Gabi. Obrigada pelas informações. Vamos descobrir a saga do Emu? Que fim levou, pra onde ele foi? Maria Eduarda Vieira tá desde ontem atrás desse emu. Literalmente não, porque ela não foi atrás, mas tá procurando e muito, junto com a prefeitura, que fez a busca e encontrou finalmente, pelo menos eles dizem que é de fato o emu de Campo Grande.
4: Às 11h50 de ontem, a Duda me apareceu com dois emus apreendidos, mas faltavam ainda várias respostas. O que que aconteceu com aquele agente da prefeitura, um carro adesivado que foi gravado num vídeo fazendo a captura do emu em fuga? Como que eles sabem que o emu que foi encontrado numa casa é o mesmo emu? Entre tantas outras dúvidas, por onde estiveram as informações do paradeiro do emu durante as 24 horas de intervalo entre a captura e a apreensão dele, Duda? Bom dia.
19: Esse emu deu o que falar, deu, né? Bom dia, pessoal. Bom dia também para todo mundo que tá acompanhando a gente. Pra gente começar na cronologia, só pra entender até os nossos ouvintes, eu acho difícil alguém que não tenha ficado sabendo desse emu circulando pelo Rio de Janeiro, mas um foi visto inicialmente na terça-feira. Aí um vídeo que circula nas redes sociais, além dele quase sendo atropelado pelos carros porque ele corre ali no meio de uma avenida, é um outro vídeo que mostra um agente, um homem dentro de um carro da prefeitura resgatando esse emu. A gente tinha ficado com ponto de interrogação porque depois desse vídeo a gente já tinha informação de que o emu já estava na residência onde ele tinha fugido. Mas a gente procurou a Secretaria de Meio Ambiente e Clima, que informou que esse carro que aparece nessa imagem pertence a um homem que prestava serviço para a coordenação de saúde da região de Campo Grande. Só que no horário que esse vídeo foi gravado, ele não estava a serviço do órgão e ele não tinha autorização para circular com esse adesivo da Secretaria Municipal de Saúde. Por isso, por conta dessa irregularidade, o motorista foi dispensado. Mas depois que a gente tem esse vídeo...
4: Dispensado é demitido mesmo, né? Exatamente. Desligado ali das funções dele.
19: Por conta
4: dele.
19: Da irregularidade, até porque essa imagem rodou todas as redes sociais, não só a gente, todo mundo ficou assistindo essa imagem e todo mundo se perguntava. Se o emu foi resgatado por um agente da prefeitura, onde ele tá? Se todas as secretarias não sabiam inicialmente onde esse animal estava. Depois, tanto a Delegacia de Proteção ao Meio Ambiente e também a Patrulha Ambiental do Rio de Janeiro, do município, descobriram qual era essa residência, que, por sinal, é a mesma residência onde o nosso ouvinte mandou um áudio ontem dizendo que tomou um susto quando estava passando pela calçada porque tinha visto umas aves grandes dentro. É a mesma residência ali em Campo Grande. Eles foram até o local e lá encontraram não só o emu que tinha fugido, mas também um outro emu. Seria um casal. As investigações da Polícia Civil mostraram que esses dois animais foram adquiridos em um criadouro de Maricá, na região metropolitana, e seriam então para presentear uma criança. Só que, quando os agentes chegaram lá, ele não tinha, esse proprietário, esse responsável, não tinha o documento de registro necessário para criar essas aves. Então, elas foram apreendidas e encaminhadas para um local seguro. Inclusive, o trabalho durou a tarde inteira. Foi difícil conseguir colocar esses animais. A gente já falava aqui ao longo do todo o Rio.
8: Imagino os dribles que eles devem dar.
19: É, exatamente. A loucura
8: que deve ser para pegar esse bicho para botar dentro do carro, hein?
19: Eles são animais grandes. Eles podem chegar até 2 metros. Eles são rápidos. Eles podem correr a 50 quilômetros por hora. A gente falava ontem daqui no todo o Rio da diferença, né? Dele para um avestruz, para Ema. É um animal forte. Então, eles demoraram a tarde inteira para conseguir fazer com que esses animais fossem resgatados com calma. Eu estava até conversando com o pessoal do bioparque, que foi para onde esses animais foram levados. Eles têm todo um cuidado também para não estressar esses animais, até porque quando estressa, eles podem ter uma reação contra as pessoas. E eles também prezam pela saúde desse animal. Por isso que agora eles foram levados com todo cuidado para o bioparque. Lá, eles estão sendo avaliados por veterinários, vão permanecer sob cuidados especializados. Já me garanti, os dois estão bem, tanto o macho quanto a fêmea, esse casal estão bem, agora estão sob cuidado, então, do bioparque, mas o caso também continua sendo investigado pela Delegacia de Proteção ao Meio Ambiente. Um familiar do proprietário foi conduzido à delegacia para prestar esclarecimentos e entender, então, por que ele não tinha esse registro, desde quando esses animais foram adquiridos, todos esses detalhes, mas os emus estão bem.
4: Agora, se eles foram adquiridos num local de criação em Maricá, que não tinha autorização, é importante agora também aprofundar essa investigação, porque vai saber se não estão fazendo até reprodução dessa espécie para poder vender,
20: animais,
4: né? Exatamente, porque a autorização, Duda, ela é por animal, né? Então, isso. Assim, a partir do momento que houve a transação entre o local que estava criando esse animal e o comprador, na teoria, o animal fica ali com a autorização. Você tem que fazer o repasse também dessa autorização, adotando os procedimentos legais nos órgãos de controle.
19: Ontem a gente até procurou o Ibama para entender como que isso funcionava no Brasil como um todo. Eles disseram que aqui no Rio de Janeiro, quem fica responsável por essa fiscalização e também por esse registro é o Instituto Estadual do Ambiente. Ou seja, eles precisam ter esse registro. Segundo dados do Sistema Nacional de Gestão da Fauna Silvestre, nós temos 5 criadores comerciais no Rio de Janeiro que estão autorizados a criar e vender emus. Ou seja, se você tiver esse registro, tudo certo. Mas ontem, de fato, quando a gente procurou nas redes sociais, aparecem vários locais.
4: Um monte, pô.
19: Não só isso, a gente viu alguns, tanto em Maricá, alguns em Itaboraí, muitos em Campo Grande também, eles precisam...
4: São regiões com muito sítio também, né? Muito terreno, assim.
19: É porque são animais que precisam de espaço, né, pra viver, então até por isso eles são colocados nesses ambientes, e eles precisam estar de acordo com um registro do INEA. Se não tiver esse registro, o responsável não é habilitado, ou seja, não pode criar ou comercializar esse animal.
3: É caro um emu. É. Eu vi agora R$2.000.
19: É bem caro.
8: R$2.000. Mas você pode comprar?
3: Não, se você tiver autorização.
19: Se você tem que ter autorização.
3: É, que a Duda falou isso. Agora.
19: Aqui no Rio de Janeiro nós temos 5 criadores que são habilitados, são registrados para criar e vender. Eles podem ser todos comercializados de acordo com todas as resoluções que estão tanto por parte do IBAMA quanto do INEA, mas ele precisa então ter a guarda desse animal. Como se fosse uma certidão de nascimento, vamos colocar assim.
8: Eu queria deixar claro que, com todas as licenças do IBAMA e INEA, a Band tem autorização para ter aqui o Zé do Zap, por exemplo. Foi tudo dentro dos conformes para não bater a fiscalização aqui.
4: Isso, pegamos lá em Maricá também, mas isso é legalizado.
8: Pegamos em Maricá, mesmo criador, mas a gente teve as autorizações certinhas pro Zezinho. Ai, brincadeira, ainda sacaneando o Zé nas férias, né? O cara
3: não
8: fora,
3: pode nem
8: né?
3: Se defender.
8: Da minha parte.
19: Ontem já chegaram aqui me pedindo contato do Zé do Zap, porque queriam que ele falasse sobre o América. Eu falei, você é famoso até na
8: esfera. Pensei que era se ele tinha o contato do criador, o em Maricá. Não, mas brincadeiras à parte, o Zezinho é porque a gente já tá com saudade dele também. Mas deixa eu te falar uma coisa sobre a questão do emu. Então, dá pra ter certeza que aquele que saiu correndo, que desviou de moto no viaduto, é um desses... dois apreendidos na casa lá que foi encontrada? Dá.
19: Sim, as autoridades.
8: Por exemplo, se olhou, o pelo dele, o tamanho da pata. Duda, você como veterinária, atesta que esse que estava perdido, que ele está mostrando a imagem no meio da rua, é um dos resgatados.
19: Olha, como veterinária eu não posso atestar, mas como jornalista que leu a nota das autoridades, eu atesto. E eles disseram que sim, seria um dos... Inclusive, eles ainda botam assim, que duas aves foram encontradas, inclusive a que foi vista andando na rua. Pelo visto, essa casa era famosa ali na região também. É. Senão, outras pessoas que passaram já deveriam conhecer ou saber que esse responsável criava os animais.
3: Tem que o ouvinte da Band News FM sabe tudo. Ele, exato. Antes de todo mundo, ele falou que era lá.
4: Quando ele mandou o áudio pra gente ontem, ele falou, pô, eu sou motorista de aplicativo. Uma vez eu fui deixar uma passageira numa casa em Campo Grande e quando eu olhei pra dentro do quintal, eu vi dois desses emus, cara. Deve ser lá e tal. Aí a gente perguntou, pô, qual é o endereço? Só que ele não lembrava. Quando a gente recebeu as imagens da apreensão, que tinham a fachada da casa e etc, a Duda mandou pra ele, ele falou, pô, é lá. E aí confirmou que realmente é a famosa casa de Campo Grande, onde tinha... E vamos combinar, né? Olha a condição onde esses animais eram criados, que crueldade, cara. Lugar imundo, cheio de... Totalmente inapropriado, lugar fechado, escuro e sujo, né?
19: Eles não são indicados para colocar assim. Tanto a gente conversou ontem com a Erika Araújo, veterinária e colunista também aqui da Band News FM. Ela falou sobre a importância deles estarem em um ambiente adequado. Por isso até que foi feito o trabalho para retirada desses animais com todo cuidado. Como eu falei, para eles não se estressarem, ficarem então pior, numa situação pior do que eles já estavam. Até porque ele fugir indica algo que não está certo. Até porque todos os veterinários falam que é um animal muito dócil.
3: Ah, bem bonito o local que eles estão no bioparque.
19: Sim, já estão aí, lá sendo um sol, bem tratados.
3: É, já são bem tratados.
8: Que legal, mais espaço, né, do que um quintal pequeno, e eles são dóceis, né, mas também é aquela coisa, provoca o bicho, né, provoca o bicho também, fica enchendo o saco dele com aquele bico ali, alguma forma ele tem, né, de retrucar, né. Valeu, obrigado Duda pelas informações, a saga dos emus terminou,
19: foi resolvida.
8: Parque.
19: Valeu,
8: tchau. É Rio Parque ou é Bioparque?
4: Bioparque
8: no Rio, tá bom. 10-1, vamos lá.
3: Fala, Dani.
9: Olha, tem a observação da nossa ouvinte, deixa eu pegar o nome dela certinho aqui, que falou sobre um cachorrinho que tá perdido, a Cláudia, um cachorrinho preto que tá perdido no meio do Boulevard 28 de setembro, ali em Vila Isabel, e ela sabe, fala até de onde que ele fugiu de um apartamento ali no primeiro andar de um prédio, vamos ouvir.
20: Bom dia, Band News. Uma adendo sobre o cachorrinho que tá perdido. Eu tava aqui entrando a caminho do setor de odontologia da UERJ, aí a professora falou, ela que gritou quando o bichinho quase foi atropelado, ele pulou de um apartamento do primeiro andar aqui na 28 de setembro. Aí ele foi sentido aquela pracinha ali do larguinho da UERJ. Ele tá perdido, um cachorrinho preto. Quase que ele foi atropelado. Quem puder ajudar, os taxistas, Uber, que porventura passar pelo local, ajudar e encontrar o bichinho. Dá pra ver que ele não é um cachorrinho de rua. Aí a professora falou que ele pulou do apartamento, o dono, falou com ela que ele pulou do apartamento aqui no 28. Aí pede ajuda aí do pessoal que ele vai ser atropelado, fora que pode causar um acidente tal como aconteceu aqui em frente ao setor de odontologia da UERJ. É que o motorista foi pão de roda, que ele freou e os carros de trás também frearam. Ajuda aí, Band News.
3: Ai, tadinho.
2: Olha aí, ó, pessoal. E o dono, talvez, não sei se às vezes saiu de casa, achou que trancou e ficou tudo certo. O bichinho, não sei se no desespero ou o que for, pulou lá de cima, ou perdeu a noção, pulou lá de cima, cara, do primeiro andar e sobreviveu, hein? Tem que ver se acha logo o dono, né? Se pega, mas antes dele atravessar a rua, ser atropelado e na Boulevard 28 de setembro, Daniel?
9: Isso, exatamente. Isso. Perto da UERJ.
4: Eu sei que não é a prioridade deles, mas, pô, dá pro pessoal ali do segurança presente ali, tá sempre cheio deles, pegar e botar lá na base. E aí, enfim, a gente faz um trabalho de divulgação pra quando o dono perceber, for notificado, e buscar lá na base, que fica ali perto também, que aí pelo menos ele fica protegido lá. Sem correr esse risco de atropelamento, né? Ou até algum outro órgão que tem estrutura ali perto para abrigá-lo rapidamente, né?
2: Sem dúvida, é isso mesmo. Vamos tentar ver se a gente atualiza aí, ficar conversando com o ouvinte, com quem estiver passando por lá, pra gente atualizar essa informação. Tomara que termine bem. Saímos do Emu pro cachorrinho que tá desesperado agora. Assim como o final feliz do Emu, tomara que seja também do cachorro. 10:03, Agatha.
3: Quem viaja pelo estado do Rio de Janeiro sabe que muitas rodovias, RJ-106, RJ-104, estão uma buraqueira danada. Sabe também que a maioria delas tem bastante pardal, bastante radar. E o que eles arrecadam com isso não é brincadeira. A gente está falando em milhões de reais que poderia ser revertido para investimento, para pavimentação, mas que na prática pouco se vê isso. João Boeri, bom dia para você.
0: Cerca de 500 milhões de reais, Agatha. Muito bom dia a você, Rodolfo, Pinho, Dani, aos nossos ouvintes. A gente, nos últimos meses, desde o ano passado para cá, principalmente a partir do ano passado para cá, passou a receber muitas mensagens pelo 999026970 de motoristas, ouvintes, reclamando e muito das condições das rodovias estaduais. Não são reclamações pontuais, que a gente está falando de um trecho pequeno da RJ-104 ou RJ-106. A gente até pegou uns vídeos que foram enviados pelos nossos ouvintes nos últimos dias, queria pedir para o nosso digital passar. Essa é a RJ-104, já na altura de Niterói, região metropolitana, na divisa entre Niterói e São Gonçalo, chegando a Tribobó por ali também na região metropolitana. São muitas reclamações, são muitos buracos. Nesse vídeo que a gente está vendo é um acostamento ou o que deveria ser um acostamento. Tem um outro vídeo, inclusive, que o dono de uma oficina que fica às margens da RJ-104, dá para ver que ele passa concreto em cima do asfalto para tentar diminuir o número de buracos, o número de remendos que foram feitos ao longo dos últimos anos. E a gente pediu um levantamento da arrecadação com multas pelo Departamento Estadual de Estradas e Rodagens nos últimos 4 anos e um parcial de 2026 até setembro desse ano. Quase R$500 milhões. A gente tem inclusive um gráfico com esses valores. A arrecadação, ela sobe muito de 2023 para 2024, quase 80%, mas em 2022 foram arrecadados em multas cerca de R$74 milhões, 23, 80 milhões, 24 com um aumento de 80%, R$144 milhões. E aí, quando a gente vê essa queda nos últimos 2 anos, projetando para 2026 algo em torno de R$100 milhões, tem muito a ver com a retirada dos radares no ano passado. Então, o DR, desde o ano passado, ele vem arrecadando menos com multas, porque teve uma pendência no Tribunal de Contas do Estado. Todos os contratos de radares eletrônicos foram suspensos, primeiro por suspeita de sobrepreço, segundo por suspeitas de irregularidades entre empresas concorrentes e empresas vencedoras. Por que que a gente pediu esse levantamento? Principalmente a partir do que foi arrecadado pelo DER, para onde que esse dinheiro está indo? Mas antes a gente ouviu nossos ouvintes. Conversei com dois que falaram muito sobre os problemas da RJ-104, RJ-106. A gente tem a palavra deles.
21: Aí, ó, um morador jogando aí resto de entulho por conta dos buracos na RJ 106, quilômetro 5, sentido Maricá.
22: Ambos os trechos com dezenas e centenas de buracos. Uma cratera ali enorme, onde existe um borracheiro que ele mesmo concretou a via
1: trecho que está deteriorado, está péssimo. Ele fica entre São Gonçalo e Niterói, já é o trecho que corresponde a Niterói. E detalhe.

0: Cada vez que eles tapam um buraco, abre outro e só vai criando escalombo.
1: Conversei com outro motorista, nosso ouvinte, dono de uma empresa de reboque, Alexandre. Ele fala, Rodolfo, que por semana ali na RJ104 ele chega a atender até 20 clientes que procuram a empresa de reboque dele, porque passaram em buracos, passaram em remendos, furaram pneu, tiveram que ligar para o reboque. A gente tem a palavra dele.
0: A causa do engarrafamento naquela rodovia todo dia é exatamente por causa disso, que os carros não podem andar, aí tem que ficar desviando ou reduzindo demais para não quebrar a roda naquele buraco. Nesse trecho ali, a gente costuma pegar ali por semana em média de 15 a 20 carros com pneu furado, roda quebrada.
1: O que a lei fala? Obrigatoriamente, cada órgão, e a gente já falou muito referente ao município aqui do Rio também, mas agora falando especificamente sobre o estado, a lei determina que cerca de 5% fixo, na verdade, seja repassado, nesse caso do estado, para o Fundo Nacional de Segurança e Educação de Trânsito, o FUNSET, segundo o DR. Pelo que a gente estava olhando dos dados que eles enviaram, eles repassam o percentual definido por lei. Obrigatoriamente, todo ano, todo mês, eles passam tipo um dinheiro carimbado, sai na hora das contas do DR, eles enviam para esse Fundo Nacional de Segurança e Educação de Trânsito. A legislação só permite que esse dinheiro arrecadado com multas seja utilizado em sinalização, fiscalização, educação de trânsito, manutenção, conservação. O DR admitiu que desse montante, quase meio bi, ainda há 85 milhões de reais que nunca foram usados, estão disponíveis para serem investidos em rodovias estaduais, mas até agora não o foram. E o DR atualizou também a situação das licitações para as rodovias estaduais. Eles dividiram em 5 lotes, têm a expectativa de licitar até o final do ano para tentar dar jeito na manutenção, conservação das rodovias estaduais. Mas a gente continua recebendo muita reclamação dos motoristas.
2: É, a Carla Jardim falou: Rodolfo, sábado eu fui para Pendotiba, em Niterói, dia de chuva, RJ104, principalmente na pista de baixa velocidade, com muitos buracos, uma vergonha. Ainda mais, né, ô João, arrecadando o que eles arrecadam. Sim. Chegou a ser 140 milhões de reais só em multas, caiu por causa da retirada de pardais. Não em todos os lugares, como você bem disse. Você vê a linha vermelha que eles não conseguem terminar, não conseguiram terminar nem a revitalização da linha vermelha, lá tem pardal. Isso não. Isso eles não tiraram. Desse ponto eles não tiraram. Ou seja, multam demais, recebem demais, além de todos os outros impostos que eles arrecadam. E, cara, você vai para estradas estaduais muito ruins. À noite isso é um perigo. Você bate, quebra, fura um pneu, encosta no lugar desse aí, você acaba podendo inclusive ser assaltado, ser atacado com a violência que a gente tem no Rio de Janeiro, a criminalidade. Quem comemora, nada contra, enfim, até porque nessas horas a gente precisa do apoio, do auxílio de alguém, mas quem comemora é o dono da empresa de reboques com quem você conversou. Esse tá fazendo uma festa, ele, borracharia na beira da estrada ali, esses estão batendo topo de lucro nesses últimos meses, aliás, anos, né? Porque essa situação se arrasta há muito tempo.
3: Falando em borracharia, teve um ouvinte que escreveu, falou que viu 4 carros parados na noite passada com problemas nos pneus, né, Dani?
4: O Cléo observou isso ontem.
5: Bom dia, é o Cléo novamente. Então, ontem à noite eu passei na 104, do viaduto de Maria Paula até Tribobó, tinha 4 carros trocando pneu, verificando suspensão, e uma escuridão imensa ali frente a uma antiga empresa de plástico chamada Plastigel. 4 carros à noite, e agora de manhã passei de novo, tinham mais 2 ou 3 carros com pneu estourado ali, escangalhado, roda amassada por causa da buraqueira.
4: Ainda na RJ104, Luiz Durval também fala sobre ela.
6: Bom dia, Agatha, tudo bem? Eu sou morador aqui da região entre Niterói e São Gonçalo, e aqui na RJ104 eles pintaram o asfalto por cima dos buracos. Eles fizeram as faixas laterais e as faixas do meio por cima do buraco e não fizeram o reparo, né, do asfalto. Bom dia.
4: O Silas também fala da RJ117.
7: Bom dia, Band News. Tudo bem com vocês, Agatha, Zezinho, Pinho? Tudo certinho?
8: Beleza.
7: Eu queria aproveitar que o assunto é sobre as rodovias, né? Federais, estaduais. Eu queria deixar aqui

0: uma reclamação sobre a via RJ-117, gente. É onde eu moro, que liga Petrópolis a Paty de Alferes. Gente, tá simplesmente uma vergonha. Cheio de buracos. Desde quando pega ali na entradinha de Araras ali até Vale das Videiras, tá cheio de buracos, gente. São panelas aí de um palmo de fundura. Já tive amigos que furaram pneus ali, trocaram pneus, passaram por ali, furaram pneu. Tá muito complicado. Ruas completamente buracadas, e é uma via ali que é muito importante. Muitas pessoas passam por ali. Eu acho que a quem de direito deveria dar uma atenção ali pra gente. É ali em Araras, ali na RJ-117, que liga Araras a Paty de Alferes ali.
1: Essa mensagem do Silas é importante porque, óbvio, o estado de conservação das RJ 104-106 está aí demonstrado diariamente nas participações e por quem as utiliza. Mas quando você vai indo mais pro sentido do interior, cara, é que você vê rodovias estaduais ainda mais abandonadas. A gente falava essa semana agora, o João relembrou, da 123, que liga ali também Secretário até Vassouras. Tem várias rodovias desse circuito aí, entre a Serra e o Sul Fluminense, que estão completamente às traças. E que, como a gente citou, a expectativa agora é, com esses recursos da contribuição de intervenção do domínio econômico, do CID, que o DR faça a recuperação de parte delas. Mas é um trabalho muito paliativo. É tapar buraco, literalmente, e tá muito aquém do que poderia ser feito com tanta grana que é arrecadada aí nessas multas citadas
2: na
1: reportagem do
2: Boeira. Também, lembra, Agatha, que a gente falou de uma estrada em Resende, que ela também faz alguma ligação ali pra Resende ou pra Volta Redonda. Tem alguma estrada também importante que eu acho que vai até a região serrana também, que tava muito ruim, é uma estrada estadual que outro dia um ouvinte tava reclamando. É isso, qualquer estrada RJ aí que você vai, problemas estão, é um abandono dos últimos anos aí, sabe? Talvez até quase que de uma década, salvo uma outra exceção, tem muito buraco, muito, muito, muito. E quando começa a chover ou quando tem chuva, a situação piora ainda mais, né?
3: Porque obrigado, João, pelas informações. O que o Rodolfo fala é que esses contratos de manutenção ficaram parados por cerca de 2 anos e meio e que agora eles estão tentando retomar com esses contratos.
2: Vamos ver, mas aí também estão tentando retomar. A gente está em outubro. Daqui a 2 meses, já vai começar a transição daqui a pouco para quem vai ser o governador, né? Independente de quem seja. Aí você vai ter a transição, você vai fazer alguma coisa em 2 meses, aí o outro entra, até a entrada, sei que, ajeita contrário, se é que vai fazer. Ai, ai. Valeu, João.
4: Era,
2: um abraço.
4: Acho que era a RJ-161 que ligava ali Resende.
5: A gente reclamou também da 145 ali na altura de Piraí, Valença.
4: Quando a gente começa a falar desse assunto, tem sempre
1: especial
4: uma estrada.
1: Estrada,
4: né? Um especial estrada.
1: E isso acho que estão as traças aí sob responsabilidade do DR, fora os absurdos, para dizer o mínimo, que não foram feitos aí na gestão anterior. O próprio João Boeri trouxe aqui no primeiro trimestre renovação por 25 anos de rodovia sem nem revisão do contrato, com dívidas aí no meio envolvendo a RJ-116, que tem uma concessionária, mas parece que não tem, né? Porque também é uma dessas aí que liga ali Itaboraí a Macuco, salvo engano, tá aqui em parte da nossa região metropolitana e também tá abandonada.
2: Valeu, João. Um abraço para você. 10h15.
4: É uma operação rolando da Polícia Federal e um dos alvos é um desembargador que, de acordo com as investigações da PF até agora, ele recebia benefícios para facilitar decisões judiciais, recebia vantagens imobiliárias, tudo isso. E, inclusive, na casa de um dos alvos, que seria o filho dele, R$27 mil em dinheiro foram encontrados, né, Lu? Bom dia pra você.
6: Isso, bom dia, Agatha, Pinho, Rodolfo e aos nossos ouvintes. Operação em nome do pai da Polícia Federal contra esse esquema de corrupção e lavagem de dinheiro em decisões judiciais, com esse possível favorecimento a empresas do ramo imobiliário e de construção civil. Segundo fontes da Band News FM, principal alvo é o desembargador Alexandre Eduardo Cizinho. Além do magistrado, também são investigados a esposa dele, 2 filhos, a cunhada dele e uma advogada. Um perito judicial também estaria envolvido no esquema, mas já morreu. Ao todo, são 6 mandados de busca e apreensão em endereços em Niterói, na região metropolitana do Rio. Esses mandados que foram expedidos pelo Superior Tribunal de Justiça. Como a Agatha disse, na casa de um dos filhos, os agentes encontraram R$27 mil e essa investigação começou a partir de informações repassadas pela Corregedoria Geral do Tribunal de Justiça do Rio. Segundo apurado, as vantagens indevidas seriam repassadas à família do magistrado através de imóveis, descontos comerciais excepcionais e pagamentos indiretos. A gente está tentando contato com a defesa do magistrado.
2: Agora, diante de tamanha gravidade, a minha pergunta que eu fiz até outro dia numa outra operação é: o que falta, e eu sei que, Lu, você não vai ter isso na ponta da língua, mas a gente poderia depois ter acesso a todas as informações, as minúcias da investigação da Polícia Federal, ver se a gente consegue, né, todo esse rastreamento do dinheiro, de movimentações, pra você ter uma ideia, como a Luana falou, você tem até mesmo uma acusação de imóveis que foram, entre aspas, dados, né, entregues em troca de decisões favoráveis na justiça. Olha a gravidade do que a gente tá falando. Pessoas foram prejudicadas por decisões. Não sei em que âmbito, por exemplo, mas foram prejudicadas, porque as decisões foram, segundo a apuração, foram compradas. A minha pergunta é: o que falta de elemento para um desembargador ser preso? Por que que ele não tá indo agora pro Chilindró? Sabe, por que que ele não tá indo agora para Bangu? Pro complexo de Jericinó, para ficar com a liberdade dele suprimida diante de algo tão grave? Porque a sensação que a gente ainda tem no Brasil, e eu não estou falando dessa operação, mas se você olha para o Brasil, é: nós estamos vendo, ou nós estamos sentindo, cada vez mais, pelo menos em termos de sensação, uma exposição um pouco maior dos escândalos no judiciário. Agora há pouco eu falava sobre o esquema lá de táxi no Galeão, e eu falei, não tem só santo em nenhuma categoria. Então tem jornalista também que é bandido, tem taxista que é bandido, e tem juiz que é bandido. Inclusive, há indícios fortíssimos de juízes na Suprema Corte na mesma direção. No Supremo Tribunal Federal. Então, por que que a gente vê tanto falar disso? A gente tem visto operações, mas a gente não vê prisões. Por que que a gente não vê um desembargador preso? Um juiz preso? Eventualmente um ministro preso, se assim se comprovar. Por que que a gente tem tanta dificuldade de mexer e de atingir em cheio mesmo o peito lá, eventualmente, de uma máfia dentro do judiciário? Se vocês puderem até olhar aí, houve investigação do CNJ grave, com acusações muito graves, diálogos, conversas, transferência de dinheiro, enriquecimento ilícito, no Tribunal de Justiça, acho que é de Mato Grosso, não sei se é Mato Grosso ou Mato Grosso do Sul, mas um esquemão envolvendo alguns, inclusive. Cadê a prisão de todos eles, já que essa investigação está rolando há anos? Sabe? Ou então, me digam que não é verdade. Ou então, me digam que não há as provas. A mesma coisa que no Rio de Janeiro. Ou, por exemplo, o desembargador Guaraci Viana não tem nada a ver com o crime e tem que ser inocentado, ou se ele estava, como as decisões sugerem e as apurações também, ou ele estava mancomunado com a Refit e ganhou dinheiro para poder dar as decisões que ele deu em benefício da empresa. Porque se ele estava mancomunado, volto a falar, se ele estava mancomunado, tem que estar preso. Eu vou te dizer que o último cara, aliás, vocês me corrijam se eu estiver errado, que eu lembro que foi preso, ou nem sei se foi preso, é aquele desembargador, mas também ele já estava mais sujo do que pau de galinheiro, já tinha coisa na carreira dele e tudo mais, aquele cara que estava com esquema, era amigo e tal, tinha esquema com o Rodrigo Bacelar, presidente da Leste. Lembra disso, Pinho?
1: Macário Júdice Neto.
2: Ele foi preso?
1: Foi.
2: Foi, né?
1: Foi.
2: Mas eu lembro que ele já tinha um negócio desde o Espírito Santo. Ele já tava todo ferrado desde quando ele atuava no Espírito Santo. Tem que ver direito a situação dele, se ele ainda era desembargador. Eu acho que sim, né? No Rio de Janeiro ele ainda era, né? Mas é a última coisa, assim, que eu vi. Cadê os outros? Né? Como é que um caso como esse ainda é mandado de busca e apreensão? Não pode deixar cair no esquecimento, porque ou ele cometeu esse crime e ele precisa pagar, tem que ir pra cadeia, ou então não dá só pra prender os réis mortais, entendeu? Tem que prender também qualquer um que tá envolvido em crime. Mas não dá pra ter dois pesos e duas medidas. Quando chega no judiciário, é mandado de busca, aí os caras lá dentro fazem um acordão, aí o cara lá atrás tinha aquela coisa de aposentadoria compulsória, o cara pega uma aposentadoria compulsória, não sei das quantas, apagam, e apaga isso aí, vai, esconde pra debaixo do tapete, deixa ele tocar a vida. É um escambau, é uma ova. Bando de cara milionário, ainda sentado numa cadeira com caneta na mão, tomando decisão e ganhando dinheiro no paralelo, pô.
1: Ô Rodolfo, eu não sei se foi esse caso que você queria fazer menção no Mato Grosso, mas envolvendo o assassinato do advogado Roberto Zampieri, e que culminou agora em 2026 em várias denúncias contra desembargadores e juízes do Tribunal de Justiça do Mato Grosso, investigados aí pelo CNJ por movimentações financeiras milionárias atípicas a partir do recebimento de propina para decisões, para sentenças, também para conduzir processos de maneira completamente antiética, né? E a partir também dessas vantagens indevidas. Foram pelo menos aqui 3 desembargadores e mais 2 juízes que entraram na mira do CNJ lá no Mato Grosso por suspeita de viciar completamente o processo a respeito do assassinato desse advogado.
2: Então eu acho que era isso mesmo. Era esse caso que eu tava aqui recordando. Mas você vai ver pelo Brasil, né? De vez em quando a gente vê um caso ou outro pelo Brasil aí sendo divulgado, sendo apurado, mas quando você vê mesmo de cadeia, pena alta, privação de liberdade, pô, quando chega no topo mesmo, no judiciário, nossa senhora, é tão raro que você lembra qual é. Você sabe o nome, sabe? Você lembra a circunstância, ou, pelo amor de Deus, parece o quê? Que é um poder imune à corrupção? Pô, fala sério. Longe disso, mas muito longe disso. Muito longe disso. Pelo contrário, tem um assédio gigantesco e tem vagabundo dentro. E vagabundo dentro que se vende por decisão judicial tem que ir pra cadeia. Pra cadeia. O Brasil precisa mudar isso. Precisa mudar isso, inclusive, tem uma boa oportunidade se esse caso do Rio de Janeiro continuar prosperando aí que a gente tá vendo hoje. 10h24.
4: Valeu, Lu. Obrigada pelas informações. Fala, Dani.
5: Olha, Agatha, a gente falou mais cedo sobre aquele cachorrinho que estava perdido ali na 28 de setembro. O Max passou por lá e falou que foi resgatado e que já tá com um dono.
4: Ai, que bom.
5: Um áudio.
7: Bom dia, Rodolfo, Zé do Zap. Tudo bem? Só para informar aí sobre o cachorrinho preto aqui na Tijuca, na 28.
2: Opa.
7: Já foi resgatado pelo dono, tá? Ele correu numa rua lateral ali, atravessou. E nós vimos o dono passando e informamos que ele tinha entrado na rua ali. E o dono conseguiu pegar ele e entrar no apartamento, no prédio, tá bom? Band News FM, um segundo pode mudar. Maxi de São Gonçalo.
4: Só notícia boa, então. Só pra aproveitar que a gente tá falando de animais, um esclarecimento que a delegada tinha feito até agora é que a gente não tinha percebido, entendido por que aquele homem que tava dirigindo aquele carro decidiu simplesmente colocar o emu dentro
1: da prefeitura.
4: Com um adesivo da prefeitura. Ele era o tutor do animal, isso segundo a delegada agora com as investigações, enfim, ele era o dono do animal, por isso que ele pega até com um certo conhecimento ali, o animal pelo pescoço, bota dentro do carro pra levar de volta pra casa, mas ele não tinha autorização pra ter o animal, nem nada parecido. A prefeitura recebeu uma denúncia do vizinho dele, falando que ele tava criando esses animais, que o emu tava lá, foi lá com a equipe da prefeitura, quando chegou lá, deu de cara com um funcionário.
1: E além de ser completamente queima filme pra prefeitura ter um tipo de funcionário assim a serviço dela, no momento ele tava usando um carro funcional sem autorização. Então, até por isso já está demitido.
4: É isso, era o esclarecimento que faltava.
2: Fico pensando quantos outros eventualmente também não tem os adesivinhos desse. Tipo essas sirenes aí oportunas ou oportunistas, para falar talvez a palavra mais adequada, para poder se utilizar em alguns momentos, sabe? Parar no lugar, usar uma faixa não sei o quê. sabe? Você vê aí, era um adesivinho Mandrake, não podia usar. Se não fosse esse vídeo, a circunstância do emu, o cara tava aí flanando com o carro, passando batido. É quase que passa por você, Agatha, você presta continência e tudo. Isso, opa, por favor, autoridade, pode passar, desculpa aí, hein? 10h27.
4: Lembra que ontem um ouvinte escreveu pra gente, depois que a gente falou de um muro da linha do trem lá em Nova Iguaçu, que tinha sido reaberto? Falamos de um viaduto, ele tava falando no final do áudio de um viaduto lá em Nova Iguaçu, que a obra tava parada há muito tempo, era uma obra de 2014. Ele falou, gente, esse viaduto não tem como terminar, porque ele tá dando de cara num muro. Hoje o Vinícius Calixto foi pra lá. Calixto, o que
2: deu
4: que
2: de cara no muro.
4: Que você encontrou? Bom dia.
8: Um muro. Inclusive, pois é, tô em cima dele aqui, Agatha. Tô bem em cima desse viaduto. Bom dia pra você, ao Rodolfo, Pinho, Daniel, Henrique, a todos os nossos ouvintes. Olha só, tô bem em cima desse viaduto aqui, Comendador Soares, distrito de Nova Iguaçu, Baixada Fluminense. E ali, ó, atrás de mim, você que nos acompanha pela live, você que nos ouve pelo rádio, eu vou descrever. Atrás de mim tem uma espécie de estacionamento e também a passarela da linha férrea, a passarela da estação de trem, da Trem RJ, Comendador Soares. Isso, inclusive, onde foi interrompida parcialmente essas obras desse viaduto de Comendador Soares, como a Agatha falou, já fez já uma década e mais 2 anos. São 12 anos que essas obras já começaram, mas ainda não houve conclusão por parte nem aqui do município de Nova Iguaçu, nem mesmo do governo do estado. Essa obra é uma obra, inclusive, em parceria. 28 milhões de reais aí o investimento dessas obras, sendo 22 milhões desse montante investidos pelo governo do estado. E aí, pessoal, só que essas obras elas estão paralisadas, isso por conta exatamente sobre essa denúncia que trouxe o nosso ouvinte e que nos fez vir até aqui. Ali na frente é a passarela, inclusive agora passando um monte de passageiro, porque o trem do ramal Japeri, que vai sentido central do Brasil, acabou de parar aqui e desceram alguns passageiros. Só que essa obra não tem como continuar, pessoal. Não tem como, porque senão você vai derrubar a passarela. E aí, como é que essas pessoas vão atravessar para esse lado? Então, para o outro lado, na verdade. Então, esse é o grande empecilho dessas obras atuais do viaduto aqui de Comendador Soares. E aí fui conversar com alguns moradores aqui da região, comerciantes aqui da área. Vou trazer a palavra primeiro do seu João Lúcio, que inclusive viu essa obra nascer, mas não se sabe se ela vai sequer reproduzir. Vamos ouvir a palavra dele.
9: São 12 anos de obra aqui, tá parada, não vai terminar, pelo jeito não vai terminar, porque não tem um governante aí que possa fazer essa obra. Então é o seguinte, a ladruagem aí embaixo, é morador de rua aí embaixo, a população mesmo sofrendo, que não pode passar a tarde, a noite, é uma senhora sozinha, que também, outro dia, garoto, tem uns 3 dias, a garota perdeu a aliança, eles obrigaram a tomar a aliança da garota. Não tem esperança, não. 12 anos não saiu disso aí, não tem esperança nenhuma mais.
8: Trazer a palavra agora, pessoal, do vendedor aqui de uma loja bem em frente ao viaduto, o Henrique, ele que também já não se sabe mais se vai ter conclusão dessas obras, ele fala a respeito do abandono, vamos ouvir.
10: Está muito tempo abandono, isso aqui vai, daqui a pouco vai virar uma favela embaixo do viaduto aqui, que já começou, já tem morador lá embaixo já. Então, quem vai ter usado de crack, vai isso, vai complicar cada vez mais, e ninguém toma providência. É um investimento caríssimo, né, cara? Essa obra já foi parada, voltou a funcionar de novo. A gente quer uma melhoria, mas infelizmente é difícil.
8: Vocês terem uma ideia, pessoal, essa obra já passou por 3 prefeitos diferentes aqui de Nova Iguaçu. Começou lá em 2014 com o Nelson Bournier, na época do PMDB, já passou pelo Rogério Lisboa, que era do PR e hoje já é PL, já mudou inclusive até o nome do partido, e hoje é o Dudu Reina, o atual prefeito aqui de Nova Iguaçu. Segundo a Prefeitura de Nova Iguaçu, o que era de responsabilidade aqui do município já foi feito. 70% das obras já foram concluídas. O que ainda não foi concluído está sob responsabilidade, isso segundo a Prefeitura de Nova Iguaçu, do governo do estado, que é a entrega, falta a reurbanização dos acessos, que é de responsabilidade do estado, e ainda segundo a Prefeitura de Nova Iguaçu, após a mudança na gestão estadual, com a entrada do governador interino Ricardo Couto, a licitação para execução desses serviços foi suspensa. A Prefeitura informou que já cobrou ao governo do estado a retomada desse processo e a execução das obras necessárias para que o viaduto possa ser entregue à população. Esse viaduto que, inclusive, vai ligar essa avenida que está aqui do meu lado, que é a Avenida Lafayette Pimenta, à Avenida Tancredo Neves, que é do outro lado de Comendador Soares, e ainda vai fazer uma ligação com a rodovia Presidente Dutra. O projeto é para desafogar um pouco o trânsito aqui na região, com investimento de 28 milhões de reais, mas que está paralisado, e isso porque, olha só, está dando de cara no muro da estação de trem, não tem como concluir, pelo menos por enquanto, essa obra, pessoal.
2: É, no muro e na passarela, né? No muro e na passarela. Você pode tirar o muro, mas vai ter a passarela na frente, né? E como você tem lá a linha férrea, que corta a cidade, ou você faz passagem subterrânea para os carros, mergulhão, ou você tem que fazer um viaduto. Porque senão as pessoas realmente não conseguem atravessar ou ficam focadas em uma ou outra estrutura e o trânsito fica muito ruim. Então, o investimento, não tem dúvida que ele é um investimento correto, a obra foi pensada e deveria ter sido pensada e feita, executada, só que uma parte disso não. Uma parte disso não está sendo entregue. Então você tem o viaduto, só que na hora que você liberasse, o cara desce do viaduto, ele dá de cara com um muro e na sequência com uma passarela. Então, ou eles vão realocar a passarela ou não vai dar. Eu acho que eles vão ter que chegar aquela passarela pro lado. Meu Deus do céu, olha isso.
4: Tem que ter pensado antes, né?
2: Essa foto é muito boa, Agatha. Essa foto aí é muito boa, ó. Esse vídeo aí. Pede pro pessoal parar aí. Inclusive quem tá acompanhando pra vir assistir a gente. O cara desce, tem um muro. O muro é o de menos, tá? Porque o muro você mete a marreta, você acerta lá com a Trans-RJ e tudo mais, que é meio governo, é próprio do governo hoje, não é nenhuma concessionária mais. É uma empresa contratada pelo próprio governo. Chega lá, ó, vamos tirar o muro, vamos. Só que não é isso, tem uma passarela. Você vê, olha quantas pessoas passando bicicleta em cima da passarela, ou seja, uma passarela muito utilizada porque ela é exatamente numa estação de trem. Então as pessoas usam ela. Ou você vai ter que realocar a passarela, ou você não tem como abrir um viaduto. Cara, mas não é possível que não fizeram esse negócio, sabe? Que não entregaram, que uma coisa não caminhou do lado da outra. É uma zona, cara, é uma zona. Outro dia a gente tava aqui falando, que a gente não pode esquecer essas pautas também, Agatha, aquela do João Boeri, com o dinheiro que os caras construíram uma escola, meteram um investimento altíssimo e tal, também acho que foi na Baixada, eu acho que em Caxias. Para construir uma escola e um terminal rodoviário em cima de um terreno contaminado. Não tinha autorização do INEA e não podia. Falamos também de um quartel dos bombeiros com dinheiro daquele Instituto Rio Metrópole, que eles estavam fazendo uma mudança em Nova Iguaçu, também na Baixada Fluminense. Estavam fazendo uma obra, milhões, para poder refazer lá o muro de um quartel. Eles aterraram um rio que não podia, que transborda. Fizeram uma licitação fraudulenta em que mãe e filho participaram, uma coisa claramente combinada para meter uma licitação para aquele Rio Metrô. Cara, mas assim, é muita coisa com sacanagem, me desculpa o termo. Então, tem que ver isso aí. Não dá para acabar um viaduto, tá todo asfaltado, tá lindo, é importante para a cidade de Nova Iguaçu para entregar. Aliás, só uma correção. O prefeito que era de Nova Iguaçu, Rogério Lisboa, ele é do PP, do Progressistas, não é do PL. Mas voltando aqui, o viaduto tá lá lindo, tá prontinho o viaduto, só que ele não pode, você não pode liberar. Tá virando estacionamento, tá vendo um carro estacionado ali na boca, Agatha, do viaduto?
4: Sim, estacionamento e local de moradia irregular, porque o próprio, a pessoa que o Calixto entrevistou, falou que tá cheio de morador em situação de rua ali embaixo.
1: Ontem, quando a gente trouxe esse caso a partir da observação do ouvinte, e hoje desdobramos aí com o Calixto indo até o local, tava dando uma pesquisada no histórico e muito do que se arrastou até aqui das obras, deveu-se também à burocracia necessária, diga-se de passagem. Não sei se o tempo que levou foi tão necessário, mas de seguir o rito para desapropriação de imóveis dessa região também. Foram mais ou menos 15 casas que precisaram ser desapropriadas para poder seguir com a construção desse viaduto. Se para desapropriar 15 imóveis, você já levou década ao longo dessa construção, imagina agora para você mover de lugar uma passarela e também parte da estrutura da linha férrea, né? Porque tem também as linhas de transmissão ali que fazem a alimentação dos trilhos. Então, tudo isso é complexo e custa dinheiro. A concessionária não vai querer tirar do próprio bolso uma obra que, assim, por mais que seja uma melhoria para a população ali de Comendador Soares e Nova Iguaçu, acho que a Trans-RJ não opera por filantropia, né? Mas ela que já tem ali um abacaxi nas mãos, que é lucro. Então, duvido muito que vá mover a montanha sem que a prefeitura, o estado, enfim, compareçam junto ali com dinheiro, principalmente.
2: É isso, vamos cobrar o estado, né? Não tem jeito, tem que fazer. Vai pegar uma verba emergencial, tem que fazer, e tem que fazer para ontem. sabe? Pega um final de semana, vê um jeito aí, fecha durante alguns dias a passarela, vai ter que realocar ela um pouquinho pro lado, eu não sei, ou vai estender ela um pouco mais, ou seja, a pessoa ao invés de descer ali que vai ficar na frente do viaduto, ela vai até a outra calçada, não sei, mas eles tinham que ter pensado nisso antes. Isso não é possível, que não tenha um projeto sobre esse negócio depois de ter investido 28 milhões de reais. O que não dá é para ter construído um viaduto que é importante para a mobilidade e agora ficar desse jeito, pô. Pelo amor de Deus.
4: Valeu, Calixto. Obrigada pelas informações. Qualquer novidade, você volta.
2: Valeu, Calixto. Um abraço.
4: Fala, Dani.
5: Destacando aqui o centro de operações, teve um acidente agora há pouco na Princesa Isabel, em Copacabana, envolvendo táxi e moto na altura da Barata Ribeiro, sentido Orla. Trânsito lento nesse trecho, refletindo até no túnel novo, desde o acesso pela Avenida Lauro Sodré. Muitos ouvintes falando também do trânsito todo parado ali na região do pedágio da linha amarela para quem tá indo no sentido Barra. Ontem também a gente falava sobre isso e hoje, mais uma vez, os nossos ouvintes ficando bastante tempo ali preso. O Marcos mandou mensagem pra gente.
11: É, Marcos aqui. É, eu não sei se houve algum acidente, mas logo após o túnel já tem um engarrafamento pesado ali, depois daquele posto novo que tem na linha amarela. Aí eu peguei a primeira saída, né? Então eu não sei o que tem pra frente, mas o túnel tá completamente vazio, só passando motocicletas e a cancela, na cancela lá do pedágio, não tá deixando carro nenhum passar. Bom dia aí, Band News, um segundo, tudo pode mudar.
4: Valeu, obrigada pelas informações. O Adson Ramos está com a gente. Ontem ele acompanhou o anúncio que foi feito em relação ao pré-sal. 3,5 bilhões devem ser arrecadados aí pela União com as 56 áreas para exploração aqui no país. Adson, bom dia para você.
12: Oi, gente. Bom dia para vocês. Bom dia para todo mundo. Foram dois leilões que aconteceram ontem ao longo do dia na sede da Agência Nacional do Petróleo, Gás e Biocombustíveis aqui no Rio de Janeiro. Um na parte da manhã, onde foram ofertados 13 blocos do pré-sal. Desses 13, 7 foram arrematados, sendo 2 pela Petrobras, 2 pela Prio, e aí chama a atenção que a Prio está investindo nesse regime de partilha. É a primeira vez que tem um investimento em regime de partilha ali na bacia de Campos. A gente ainda tem 2 consórcios e também chama a atenção a Galp, que é uma empresa portuguesa que está operando pela primeira vez, no sentido de exploração, está inovando e está entrando nesse mercado aqui brasileiro também. Então a gente teve na parte da manhã esse leilão do pré-sal, que arrecadou pouco mais de R$500 milhões. E ao longo da tarde a gente teve ainda mais 300 blocos espalhados pelo país, que foram também leiloados lá na sede da ANP. E aí desses blocos a gente tem 2 setores que são na bacia do Ceará, ou seja, já na margem equatorial, que a gente chama como nova fronteira de exploração. Somando todos esses blocos que foram arrematados, foram 56 e uma arrecadação de R$3,5 bilhões para os cofres públicos. Isso com eles chamam de bônus de assinatura, que é o valor que essas empresas pagam para ter o direito de explorar o petróleo. No caso, por exemplo, da exploração do pré-sal, além desse bônus de assinatura, essas empresas elas pagam o óleo excedente, que é como se parte do óleo, do lucro do óleo que eles têm, eles passam para o governo. Então, eles têm a exploração do óleo, uma parte é para pagar todos o custo da operação, que sobra de óleo excedente é lucro, mas uma parte desse lucro vai para o cofre do governo, e aí vence a operadora ou a empresa, no caso, que tiver ofertado a maior quantidade de óleo excedente. Resumo, né? Esses 3,5 bilhões, é muito ou é pouco dinheiro? Bem, os especialistas dizem que é um resultado muito positivo. Ontem, inclusive, a ANP comemorou, disse que é um valor que supera o dos últimos leilões e que também é um valor que não era esperado no orçamento da União, então mostrando o papel desses leilões. Um outro ponto que surge também sempre de dúvida, pô, mas o pré-sal não está acabando? A gente não está já no fim, no declínio do pré-sal? Então, a gente tem poços em exploração, a gente tem blocos sendo explorados e esses blocos eles já estão na fase madura, vão entrar numa fase de declínio, mas o que a gente teve? Foram blocos para exploração, ou seja, essas empresas elas compram esses blocos e vão começar a explorar para saber se existe realmente petróleo naquela região. Há uma possibilidade muito grande de que exista, então por isso eles investem. E aí, mas quando é que vai ter petróleo então a partir desse momento de compra? 7, 8 anos, tá? Essa é a expectativa dos especialistas. Desde o leilão até o momento em que eles conseguem extrair petróleo é mais ou menos uns 7, 8 anos. E isso também não é uma certeza de que eles vão conseguir tirar óleo dessa região do pré-sal, onde essas áreas foram arrematadas.
2: É, não é, é, tem muita área aqui, Bacia de Campos, Bacia de Santos principalmente, mas também tem área para o sul do Brasil, ali no litoral, mais ou menos Paraná, Santa Catarina, tem áreas no Maranhão, tem áreas no Ceará. Foram 503 blocos exploratórios aí, 11 bacias, com a Petrobras tendo um protagonismo muito grande, como era de se esperar, também mais uma vez no leilão, mas outras empresas entraram forte também, inclusive estrangeiras, chinesas, né? O Watson estava falando aí, tivemos até a Qatar Energy entrando junto com a Petrobras, a Prio, que é a maior empresa de petróleo independente do Brasil, que tem sede no Rio de Janeiro, a Equinor. Enfim, e como o Edson falou, a gente primeiro, quando olha para a possibilidade de margem equatorial, que ainda precisa de muitos estudos, a gente está falando para lá para meio de 2030, né? Agora, não só porque alguns poços eles vão, de alguma forma, produzindo menos, para você manter essa produção de petróleo que o Brasil tem hoje, que tem avançado principalmente com o pré-sal, basicamente com o pré-sal nos últimos anos, você tem que continuar abrindo outras frentes de exploração. E quem compra, pode comprar, como explicou o Adson, explorar durante 5, 6, 7 anos, ir lá para poder checar o tamanho da reserva e às vezes tá com a cara na parede. Lembrem-se, acho que um exemplo claro disso e o que vem mais à memória é do Ike Batista. Comprou poços, Marlin, não sei o quê, achou que ali estava, inclusive, rodeado de pessoas que eram antes da Petrobras, estava rodeado de um otimismo gigantesco, achou que ele ia explorar, ia com o conglomerado X na época, que ele ia voar com petróleo e não tinha nada, foi enganado ou se enganou. Pessoas no mercado foram enganadas também, que fizeram investimentos na empresa e a coisa não funcionou. Então, comprar um poço, a exploração de um poço, não necessariamente é saber que você vai ter sucesso no final. Mas esse é um jogo de risco, é um jogo que você tem que alavancar, é um jogo que você tem que investir, que você tem que apostar, e se dá certo também, os louros vêm, porque esse mercado continua muito forte, vai continuar nos próximos anos aí muito forte ainda, que a exploração de petróleo, o mundo não consegue prescindir disso, nessa mesmo que tão desejada transição energética que se tem mundo afora e também de certa forma no Brasil, né? 10h44, valeu Adson, um abraço.
4: Valeu Adson, começou agora há pouco a sessão no Tribunal Superior Eleitoral, que vai decidir se aceita ou não a desistência do recurso de Antony Garotinho. João Boeri está acompanhando, vai trazer já um primeiro panorama. Diga, João.
3: Agatha, pelo menos nesse início de sessão, sessão que está correndo de forma rápida até lá em Brasília, no Tribunal Superior Eleitoral, já falaram a defesa de Antony Garotinho do Republicanos, o advogado Admar Gonzaga, inclusive ex-ministro do Tribunal Superior Eleitoral, depois falou o vice-procurador-geral eleitoral Alexandre Espinosa, e nessas primeiras falas, tanto o advogado de Garotinho quanto o ministro, o vice-procurador-geral eleitoral, falaram sobre aquele erro técnico do qual falávamos aqui ontem, dos arquivos do parecer que foi emitido pelo Ministério Público Eleitoral, que no sistema estava dando como tivesse sido registrado, colocado dentro do sistema por um outro advogado de Antony Garotinho e não o Ministério Público Eleitoral. Logo durante a tarde de ontem, o Tribunal Superior Eleitoral se manifestou, disse que caso isso fosse questionado pelas partes interessadas no processo, isso seria apurado. A própria defesa de Antony Garotinho negou isso, o vice-procurador-geral eleitoral também negou e agora de manhã mais uma vez ratificaram o entendimento deles de que foi de fato um erro técnico, de que na hora que o Ministério Público Eleitoral produziu o parecer ao Tribunal Superior Eleitoral, eles usaram trechos do pedido que tinha sido formulado por Antony Garotinho e a partir do momento em que você tira trechos para botar no parecer, aí sim teria acontecido esse erro técnico, porque o sistema teria importado os dados do que já tinha sido produzido pela defesa de Antony Garotinho nesse pedido que foi apresentado ao Tribunal Superior Eleitoral. Nesse momento tem outro advogado falando, mas o entendimento e a expectativa é de que tudo seja definido hoje. No início da sessão, o presidente do TSE, ministro Cássio Nunes Marques, disse que toda e qualquer resolução, entendimento, definição tem que acontecer até hoje, 8 de outubro, porque a partir de amanhã, para mudar na urna eletrônica, mudar as informações que são passadas para a urna, isso daria muito trabalho. Então, a data limite do TSE para definir tudo hoje. Tá caminhando para que o pedido de Antônio Garotinho de desistência do recurso seja homologado, candidatura indeferida, novo cálculo dos votos válidos e eleição de Douglas Ruas do Partido Liberal ainda no primeiro turno. A sessão deve acabar hoje, nenhum ministro se manifestou ainda, nem o ministro relator Floriano de Azevedo Marques, mas o entendimento que a gente conversa com fontes também que estão em Brasília e estão aqui no Rio acompanhando é de que acaba hoje com um novo cálculo dos votos válidos e eleição em primeiro turno de Douglas Ruas. Só não sabemos se a homologação do resultado das urnas do primeiro turno com esse novo cálculo vai se dar hoje também, porque o TSE precisa comunicar ao Tribunal Regional Eleitoral e essa comunicação pode demorar alguns dias, mas de sessão hoje, pelo menos o que a gente tem escutado é que não tem possibilidade de vista, vai ser tudo decidido hoje.
2: É, a expectativa é essa, né? O Nunes Marques disse isso, né? Também, pô, já é ridículo que esteja hoje a sessão acontecendo. Já é ridículo que a gente esteja num tipo, vai ou não vai ter segundo turno numa quinta-feira pós primeiro turno. É patético, é ridículo. Falei isso aqui ontem, tenho falado isso. Aliás, a gente fala disso, sei lá, há uns 3, 4, 5 meses antes da eleição, a gente vem falando sobre isso. Discutir a questão do Garotinho. No debate da Band em agosto, que ficou essa discussão, Garotinho participa ou não participa, a gente falava, cara, mas não vão decidir essa bagaça, não. Decide esse negócio, acelera todos os trâmites. Ah, mas ele tinha ainda um outro recurso. Tá bom. Então, dava logo a decisão, independente do que fosse, ele entrava com recurso, acelerava logo a avaliação, encaminhava pro TSE e deixava resolver. Só que isso era pra ter sido resolvido há anos. Não era pra ter sido nem em 2026, cara. Que vergonha, cara, a gente tá vivendo isso. Tem candidato na rua fazendo campanha, podendo ou não ter segundo turno. Como é que fica a cabeça da pessoa, do cidadão? O Andreas já tá aqui no estúdio, né? Carlos Andreas, eu vou te dizer uma coisa. É de encher o saco essa situação.
13: Ele é uma deu página uma saída, triste. Rodolfo. Ele deu uma
2: saiu?
13: Nesse meio tempo, quando você comentava, foi pegar um café, mas tá voltando já daqui a pouco.
2: Não, mas é isso, ele também vai falar mais sobre esse assunto aí no Todo Rio, até porque essa sessão está acontecendo, então a cada atualização o João Boeri traz pra gente em voto ou o que for aqui no nosso programa a partir de agora no Todo Rio até o meio-dia. Valeu, gente, um beijo pra vocês, 10h49, amanhã a gente tá de volta às 9h30 da
14: Martinha. Me chamou, tchau, tchau. Eu vim correndo só pra te dar um beijo, tá? Eu fui pego de surpresa. Tô na área, tô no serviço, tá, Schneider?
2: Então, aproveita hoje que você vai ter boa pauta com essa sessão rolando no Tribunal Superior Eleitoral, uma sessão em boa hora, né? Uma sessão que realmente mostra o quanto que a justiça está à frente do tempo, acontecendo depois do primeiro turno. Que beleza. E custa o que custa, hein?
14: Maravilhoso.
2: E custa o que custa.
14: Justiça dedicada à eleição não é capaz de resolver problemas antes da eleição. Então, de parabéns. Muito bom.
2: A gente tem justiça do trabalho, justiça militar, justiça eleitoral, justiça comum. E tem tudo isso.
14: E a justiça divina. E a justiça divina, quitada, mas não falha. Vão todos arder no mármore do inferno.
2: Do inferno, é isso. Ainda bem que a gente não vai estar lá pra ver. Valeu, um beijo pra vocês. Até amanhã. Beijo. Tchau, tchau.
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0: Tudo bem, irmão? Bom dia. Melhor agora na sua companhia, do Daniel e dos nossos ouvintes.
1: Quer dizer que a minha companhia é melhor do que a dos que estavam antes?
0: Não, é só porque realmente esse é o meu bordão de início do Todo Rio.
1: Isso que você acabou de dizer, né?
0: É, mas eu sou falso.
1: Perfeitamente.
0: Eu sou um ator.
1: Perfeitamente. Daniel Henrique.
0: Eu amo a companhia de todos.
2: Tudo bem, Andrade?
1: Você vai bem, Dani? O que você escolheu aí pra gente?
2: Escolhi Let Me Love You, do Mario.
0: Mario? Que Mario?
2: Dor Mario.
1: Muito bom, bela canção.
2: O Bruno de Carvalho até falou, que isso, cara? Até parei o carro pra fazer dancinha aqui.
1: Cara, não, a música tem...
0: É, por favor, para o carro antes de fazer a dancinha.
1: Música boa pra namorar.
2: Então, a sexta-feira tá chegando, né? Então, hoje é quinta-feira, ainda dá tempo de você se reconciliar com aquela pessoa amada.
1: Olha ele.
2: Conversa.
1: Boa, Daniel.
2: E aproveita o final de semana que eu acho que vai chover, então.
1: Essa é a hora de. É se você tá brigado, é
0: domingo,
1: é hora de fazer
0: tá brigando a tempestade. Ou se você quiser continuar brigado, arrume outro alguém e ame outra pessoa, porque o que não falta é gente aí, né?
1: Perfeitamente, Tiano. Vocês são sábios. Muito bem. Tiano, você tá tão inspirado hoje.
0: Dia quente, hein, cara?
1: Tá, cara, e o sol vai e vem.
0: Não, me refiro ao noticiário, né?
1: Ah, sim, mas lá fora também o sol vai e vem. Agora ele dá a cara, mas muita nebulosidade ainda sobre a política brasileira e notadamente do Rio de Janeiro, né, Tiano?
0: É verdade. Tá rolando julgamento no Tribunal Superior Eleitoral do caso Garotinho. A gente deu uma pincelada agora com o João Boeri. E ao longo do jornal a gente segue atualizando. Não sei se vai ter veredito até o meio-dia. Até porque o pessoal fala rebuscado.
1: Rebuscadamente, um quase português, né?
0: A cada frase que a gente fala em 5 segundos, eles levam 50. Então pode ser que demore um pouco.
1: Eu estava com a impressão, João Boeri tirou essa ideia da minha cabeça agora, com informações que ele tem. Mas eu achava que pediriam vista nesse julgamento. Ele disse que não, que tem que terminar hoje. Alguém falou. Então vamos ver o que vai sair. E nós informaremos aqui, nossa equipe está acompanhando. Certo. E eu disse...
0: Eu só queria, rapidinho antes, o Daniel Henrique, o André Impressora perguntou aqui no chat, por favor, mais uma vez, qual é o nome dessa música que você tocou?
2: Let Me Love You.
0: Você pode soletrar, já que a sua pronúncia é tão boa que às vezes... Eu, por exemplo, não sei.
2: Ah. Let, L-E-T, espaço, me, M-E, espaço, love, L-O-V-E, espaço, you. Y-O-U.
0: É, o love eu acho que é mais tranquilo.
2: É, Leme é Mario.
0: Let me, tá?
2: Let me love you.
0: Carlinho.
1: Perfeitamente. Itapiruna.
0: Itapiruna, vai.
1: Grande produtor leiteiro, tá?
0: Isso.
1: Região.
0: Das melhores cooperativas.
1: Você pode fazer... Você tá inspiradíssimo hoje, tá? Eu senti já isso.
0: É porque hoje é dia, né, meu irmão?
1: Hoje
0: tem reencontro com o Flusão. Porra, que saudade.
1: Tá com saudade? Porra, então eu te convido cordialmente.
0: Eu, 6 horas acaba meu expediente aqui, o jogo é 9:30. 6 horas eu tô indo pro Maracanã. Mentira, eu vou dar uma treinadinha antes.
1: Ah, olha, vai bombadinho.
0: Pra ir com pump.
1: Isso.
0: E aí vou pro Maracanã.
1: Perfeitamente. É, Tiano, eu te convido a fazer aquela pergunta pro Daniel Henrique. Você tá inspirado hoje, eu sinto que você tá merecendo isso.
0: Daniel,
2: oi.
0: O que não sai da boca dos nossos ouvintes na manhã desta quinta-feira?
2: Vazamentos. E eu acho impressionante aqui, estando nessa posição aqui que normalmente o Zé do Zap tá, que diariamente os nossos ouvintes, mesmo sem combinar, eles mandam mensagens sobre temas muito parecidos. Ontem foi o asfalto, né? Sim. O asfalto ruim. E hoje também, por coincidência, muita gente falando sobre vazamentos. Começar com a mensagem do Reginaldo, falando sobre a rua Garcia Dávila, um vazamento que é ali de esgoto que os carros passam e tá jogando água suja nos pedestres, inclusive.
1: Garcia Dávila.
3: Band News FM, meu nome é Reginaldo Vaz de Abreu. Eu tô aqui na Garcia Dávila. Tô relatando aqui para vocês um vazamento de esgoto. Já tem quase uma semana que tá assim. Os carros passam aqui, joga água de esgoto para todo lado aqui. 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
0: E o Reginaldo mandou fotos e vídeos pra gente mostrando que realmente como fica junto ao meio fio e além do vazamento você vê muita danificação ali, né?
1: Da calçada, da
0: estrutura, exatamente. E fica junto ao meio fio, então provoca aquele alagamento e os veículos vão jogando a água pros lados, né?
1: E ali é uma região, coração de Ipanema, Garcia Dávila, muitos restaurantes, muitos estabelecimentos. Imagina o cheiro horroroso de, francamente falando, cocô que está ali nesse vazamento claramente de esgoto, Garcia Dávila Ipanema. O nosso Daniel Nascimento, Daniel Burff, já está em contato com Águas do Rio para pedir a solução desse problema. Uma semana, né? O Reginaldo falou que esse vazamento está ali. Não pode, né? E certamente não sem que a Águas do Rio tenha recebido notificações a respeito. Imagina. Ali tem joalherias, ali é um lugar fino, Cristiano Pinho. Então, o bicho tá pegando. Daniel vai trazer notícias em breve. O que mais, Daniel Henrique?
2: Agora, indo pra Zona Norte, Engenho da Rainha. Quem mandou a mensagem pra gente foi o Adilson, falando também sobre um vazamento na Ademar Bebiano.
0: É o filho do Adil. Vamos lá.
4: Bom dia, Band. Adilson aqui. Tem um vazamento na estrada Ademar Bebiano, no Engenho da Rainha. Já tá há alguns dias, já tá causando erosão do asfalto. Pelo cheiro, não é água limpa. Mas é numa parte onde passa ali por baixo um rio canalizado e tal. É, enfim, e bem recente, nesse pedaço, teve uma obra da Águas do Rio. Então, não sei se pode ter algum tipo de relacionamento. É, Estrada de Mar Bipiano, altura do 4.441, mais ou menos. Ah, é fácil de achar, Engenho da Rainha.
0: Valeu, Adilson.
1: Engenho da Rainha.
0: Ele não atribui diretamente a obra, mas cita o lapso temporal que faz sentido que haja, se não uma relação, talvez algum gatilho provocado. Sim. Ali, né?
1: É muito provável que haja, ele falou sobre rios. O Rio de Janeiro tem muitos rios canalizados, tem problemas seríssimos de obstrução dos canais, dos rios, dos canais pluviais, desses rios canalizados. Os problemas são vários. Mas ele está apontando claramente e indicando que houve uma obra de águas do rio ali recentemente. Ele está indicando que aquela água não é limpa, que é esgoto pelo odor, pelo mau cheiro. Então, Estrada Ademar Bebiano, número, ele falou da altura do número 4, fácil de achar, 4441, se eu anotei bem. Engenho da Rainha, vazamento de esgoto, mais um para o Daniel Burff, botar no pacote Daniel Nascimento de contatos com a concessionária Águas do Rio, Daniel Henrique.
2: Vou até mandar a ordem aqui um pouco do que eu tinha planejado, porque o nosso ouvinte aqui, identificado como Boneco, mandou pra gente sobre a BR-493, eu acredito, ele fala, cita só 493, que a Eco Rio Minas estava fazendo uma obra, mas largou tudo, largou a obra, parou de fazer a obra e largou o material lá. Tem até aqueles, eu esqueci o nome daqueles pedaços de concreto que eles botam ali para impedir a passagem.
0: Os blocos de concreto.
2: Largaram sem qualquer tipo de sinalização. O próprio ouvinte, nosso ouvinte, teve que pintar de amarelo para poder sinalizar. Ele mandou um áudio também.
5: Então, bom dia, Band News.
0: Bom dia.
5: A Eco Rio Minas, mais uma vez, parou a obra na 493. Largou, mandou mais de 300 trabalhadores embora e abandonou o trecho. O trecho que vai do quilômetro 24 ao quilômetro 17. Simplesmente abandonaram a obra e foram embora. E acabou. E o pedágio continua a ser cobrado. Isso é um absurdo, a gente ter que pagar uma coisa que a gente não usa. Não tem rodovia e o pedágio é R$21. É um absurdo. O que eu tô lutando aqui é que, já que parou a obra, tem que parar o pedágio de cobrar. Foram mais de 500 milhões do BNDES investido ali, que foi privatizado, e não terminaram a obra. É isso, ainda mandaram 300 trabalhadores embora. Qual é a desculpa que eles têm agora? É isso, Band News, é isso. A gente precisa de ajuda.
0: É BR-493, maior trecho dela ali, o mais conhecido pelo menos, Magé Manilha, mas que compõe grande parte arco metropolitano.
1: Sim.
0: É uma rodovia federal, inclusive, que conecta várias outras rodovias, né?
1: E é uma loucura, parece uma...
0: Pelas cruza imagens. 101, 116, 040.
1: Isso. As imagens que a gente recebeu dá conta de uma rodovia fantasma, né, Cristiano Pinho? Uma obra começada, abandonada, Eco Rio...
0: Minas.
1: Como é que é o nome exatamente? Ecovias. Ecovias Rio Minas. Num estado deplorável. Uma obra iniciada, ele nos informou, dinheiro tomado junto ao BNDES, a obra iniciada, milionária e parada. Inacabada, parada no meio, perigosa, porque além de tudo, não conclui a obra, esvazia a obra, deixa o canteiro aberto. mal sinalizado, com armadilhas mesmo para o cidadão. Então, BR-493, nesse caso a gente precisa entrar em contato com o Departamento Nacional de Antigo Estradas de Rodagens, né? Hoje é o DENIT, não é isso, isso. Cristiano Pinho?
0: Exato.
1: Entrar em contato com o Ministério do Transporte, Daniel Nascimento, com o DENIT especificamente, para entender o que que aconteceu nessa estrada. Claro, tem que entrar em contato com a concessionária também, né? Mas o zelador, o responsável, aquele que delega, que faz a concessão, é o Ministério, é o Governo Federal, o Ministério dos Transportes.
0: Valeu, Boneco, pela participação e pelo seu alerta.
1: E um comentário indignado, né? Mas com muita informação, com conteúdo, ouvinte de altíssimo nível. Um abraço pro nosso ouvinte, Boneco.
0: Ô, Daniel Henrique, você trouxe na voz do Boneco sua terceira participação.
1: É verdade.
0: Só que ao introduzi-la, você falou, vou mudar a ordem das coisas.
1: Já se outorgando mais do que normalmente combinado, já anunciando que faria mais do que três, uma certa marra que nós apreciamos, certo?
0: Sim, porque...
2: Deixei nas entrelinhas.
1: Sim.
0: É, exatamente. E o poder tá realmente na atitude, né?
1: Sim.
0: É o cara que faz, meu irmão.
1: Agora, ainda não fez, prometeu, tem que entregar agora.
0: Daniel Henrique, com a palavra.
2: Perdi um pouco no... Estão falando de mim?
0: Isso.
2: É pra eu
0: pra você
2: entregar.
0: Trazer tá. A sua
1: pra
0: participação.
1: Pra você mostrar serviço, irmão. Então, falou que, ia mudar a ordem, ia fazer, ia acontecer, agora se garante.
2: Vamos com o Jorge Gonzaga falando sobre um depósito que virou ali ao longo da Via Férrea, ali perto do, principalmente do viaduto da Reduc, ponte do Rio Iguaçu em Duque de Caxias. Ele filmou de dentro do trem esse lixão que virou ali à beira da Via Férrea e mandou áudio também.
6: 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Aqui é Jorge Gonzaga, o azulão de Duque de Caxias.
0: Fala,
6: mais
0: azulão.
6: Uma vez enviando a denúncia sobre a colocação de entulho ao longo da ferrovia, ali próximo ao viaduto da Reduto. Caminhões estão entrando na faixa de domínio da ferrovia e despejando entulhos ao longo da via. Só que de um lado é a ferrovia, do outro lado a tubulação de gás que sai da Reduto, né? E fica sem como a água fluir, o terreno vai ficando amolecido. E com certeza mais adiante pode acontecer um descarrilhamento naquele trecho. Band News FM, a gente está aqui já contando com você de novo, porque por três vezes já enviamos a denúncia para a 3RJ e nada foi feito. É necessário que seja feito obstrução para que caminhões não entrem aqui dentro, né? E a remoção daquele entulho. Porque, como já disse, de um lado é ferrovia, do outro lado do entulho está a tubulação que sai da Reduc, né? Que pode ocasionar aí algum tipo de transtorno, aí, algum acidente, alguma coisa assim. Ok? 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
1: Claro que pode, esse terreno, bom, a gente vê de tudo na linha férrea, né? A gente vê de tudo. Temos visto de tudo, tráfico de drogas, tudo na linha férrea. E aí você tem uma questão nessa altura ali do viaduto da Reduc, ele tá fazendo referência a gente consegue inclusive ver em alguns momentos aquela tubulação de gás saindo dali e ao mesmo tempo o acesso, por óbvio, eu espero que seja eu espero que seja clandestino. Que Trens RJ ignore que o espaço, perímetro da sua área de responsabilidade virou terreno para desova de entulho, uma espécie de lixão, o que é um absurdo, considerando a questão estratégica do transporte e a vizinhança da Reduc. Então, Daniel Burff, cheio de serviço hoje, como sempre, entrando em contato, por favor, com a Trens RJ. Primeiro de tudo, para entender o que está acontecendo, se ela tem conhecimento disso, de onde vem esse entulho, não posso acreditar que tem alguma coisa a ver com a Reduc. Então a gente precisa entender do que se trata e trazer respostas, isso é muito importante. Obrigado, Daniel Nascimento. Daniel Henrique, continua com a palavra, Tiano?
0: Continua com a palavra, porque enquanto você fazia a sua análise provocada pelo Azulão, nosso Sim. ouvinte, que faz Jorge. Essa denúncia ali,
1: Jorge Gonzaga,
0: da região da Reduc, o Daniel Henrique recebeu uma denúncia de outra natureza, mas tão importante quanto,
1: Sim.
0: de outra região, tão relevante quanto, né, Daniel?
2: Copacabana, Zona Sul, Luciano denunciando o loteamento de vagas por guardadores irregulares em várias ruas ali do bairro.
7: Fala, pessoal da Band News, bom dia.
0: Bom dia.
7: Tudo bom?
0: Beleza.
7: Meu nome é Luciano.
1: Fala, meu irmão.
7: Eu acabei de chegar em Copacabana e procurando vaga e eu percebi algo aqui que as vagas estão loteadas.
2: Opa!
7: Com cones, a maioria delas, todas com cones, aqui na Barão de Ipanema, Leopoldo Miguês. E os guardadores pedindo R$10, R$15 para estacionar na cara dura. E a negociação está sendo feita à luz do dia.
2: Sim.
7: Sem nenhuma cerimônia, com cone.
8: Sem prefeitura.
7: Com tudo direitinho.
8: Sem poder público. Para mim é inacreditável, Luciano, de verdade. E é por isso que eu boto as minhas barbas de molho. Inacreditável que uma cidade que avança pro parquímetro digital. Como é que é o nome do programa, Tiano?
0: Rio Rotativo.
8: Rio Rotativo Digital. Que uma cidade avance, sensacional, para tecnologia, sendo sabido que no mundo real as vagas da cidade têm donos.

0: ser uma prática miliciana. As ruas do Rio de Janeiro estão loteadas. Muitas vezes o cara faz isso com colete da prefeitura, de prestador de serviço, sabe-se lá como. É o dono da vaga, bota cone. Você chega e encosta que é uma vaga, se ela não tiver reservada para alguém, uma espécie de mensalista, tem gente que paga mensalmente para ter vaga na rua, ilegalmente. Mas se não for assim, se você puder parar ali, se o cara permitir, você encosta o teu carro. Isso vai acontecer quando o parquímetro estiver em todo lugar. Eu já disse isso aqui, vou repetir. Você vai pagar pelo parquímetro, porque não tem jeito, vai baixar o aplicativo, vai pagar. Vai chegar o guardador, o dono do pedaço, não raro, funcionário de alguém ou a serviço de alguém, não raro, um traficante, um miliciano, um dono do pedaço, e vai te tomar mais dinheiro. Então hoje você paga R$2, sei lá quanto é que tá agora, R$2, né? Pelo menos era assim historicamente. Você paga pelaquela vaga, pelo período, formalmente, e vai pagar mais. Porque você vai ter de pagar por fora para o dono do pedaço. Então ali você chegou, você para o carro, o cara vem e te diz, o doutor, é com sorte, hein? R$10, R$15, em alguns lugares R$20. Em dia de sol na praia, vai lá pra Zona Oeste pra ver. R$40, R$50, com sorte R$30. O cara fala e te dá o preço. E ai de ti. Às vezes tem uma margem pra negociação, você negocia, mas tá no risco, irmão. Se você fala, não, vou pagar o preço da... Se você fala, eu quero certo. Qual é o preço aqui da vaga? Vaga é legal? Vale tanto. Se você fizer isso, você periga voltar e o teu carro tá arriado. Com pneu arriado, rasgado, furado, com a lataria riscada. O cara barbarizando o teu carro. É assim que tá no Rio, é em todo lugar. Eu, inclusive, hoje em dia, quando eu tenho... Olha, eu tenho um carro. E dependendo do lugar pra onde eu for e tiver de parar na rua, eu prefiro não ir de carro. Eu vou pagar um táxi, um motorista por aplicativo, um carro de aplicativo, pra eu não ter esse tipo de situação, porque eu realmente às vezes eu fico irritado. Chego lá, paro o meu carro, aí quero ser, tenho que pagar pela vaga, quero pagar o certo, quero o talão, onde não tem ainda o Rio Rotativo, né? Aí vem o cara e te constrange. Tem um achaque, porque você fica com medo, pô. Vai fazer o quê? E é assim que tá. Então ele tá ali, o Luciano rodando por Copacabana, Barão de Ipanema, uma rua movimentadíssima. Aliás, uma zona, uma das ruas mais bagunçadas de Copacabana. Barão de Ipanema, Leopoldo Miguês, uma rua mais tranquila ali. Não encontra vaga. Quer dizer, a vaga tem, tá com cone, tem dono. Nas barbas da prefeitura, nas barbas da municipalidade, sem ordem pública. E aí, Tiano, desculpa, eu sou obrigado a desconfiar que esse tipo de coisa não é que a prefeitura não é a prefeitura como ente, claro que isso não vai chegar no prefeito, mas quando eu falo prefeitura, alguém responsável, alguém ali, não é possível que não haja um esquema, pô. A outra opção é a prefeitura ignorar essas ruas, não passar por lá. Então finge que não vê. E as coisas prosperam assim, não tem vaga pro cara. Luciano tá procurando vaga. Vai ter que pagar se conseguir uma fortuna pra parar na rua. Aí você anda, o cara botou um cone, é o dono do pedaço, é comigo mesmo. Isso em Copacabana, hein? A Barão de Ipanema dá na praia. Aliás, vem da praia. Imagine no restante da cidade.
1: Tem gente lembrando hoje, Andrés, que tem jogo no Maracanã. Isso. Mesma coisa vai acontecer lá.
0: Mesma coisa, imagina.
2: E jogo grande, né? Colossal.
0: É, imagina quando tiver torcida no estádio, num jogo que tenha torcida, como é que fica um troço desse? Então, e assim tá no Rio de Janeiro, assim vai ser no Rio. Andreas, você é contra o parquímetro digital, o Rio rotativo? Não, eu sou a favor. Eu tô só apenas dizendo que o Rio não se preparou pra isso. E não tem a ver com a tecnologia. É porque você não garante pras pessoas que aquilo vale per si. Não, você para e vai vir o cara te tomar dinheiro e te botar medo e te intimidar. Nós vamos pagar mais pra parar o carro na rua. Valeu. Um abraço pro Luciano.
2: Daniel Henrique, daqui a pouco você volta. Foram 10 minutos aproximadamente de muita produção de conteúdo com a participação dos nossos ouvintes. Muito obrigado. Agora eu vou abrir mais uma vez para a participação dos ouvintes, porque o Guilherme Faria tá na área com uma informação importante, inclusive, e positiva. Geralmente, o que a gente faz? A gente traz a denúncia.

0: a gente cobra as autoridades. Sim. E depois a gente espera que seja assim, né? Apresenta a resolução.
1: Sim.
0: É a expectativa dos nossos ouvintes. Mas dessa vez, eu vou esperar antes de tocar a vinheta.
1: Ah,
0: desta vez, o que me disseram prudente. É que Guilherme Faria estava fazendo uma apuração e antes mesmo de trazer o relato ao ar, já teve o problema resolvido, Guilherme. Bom dia.
2: É isso, Pinho. Bom dia pra você também, Andreasa, Dani, todo mundo que nos acompanha. Durante a primeira edição, um ouvinte entrou em contato com o Dani ali no 999026970 pra falar que a mãe dela tava com dificuldades pra marcação de uma consulta no INCA, o HC3, que fica ali em Vila Isabel, na Zona Norte. A mãe dela faz tratamento lá contra um câncer de mama desde 2021. E aí, por orientação médica, de 6 em 6 meses, ela precisa voltar para uma nova consulta, né, para seguir o acompanhamento ali na unidade. E aí o que acontece é que ela tinha ido pela última vez ao INCA HC3 em janeiro, desde abril já ficou atenta ali para tentar marcar uma nova consulta, né? 6 meses. Janeiro, a gente fala ali de julho agora, então em julho ela teria que ter realizado uma nova consulta, em abril ela já começou a tentar, e aí ela falou que entrava em contato para tentar marcar a consulta, não conseguia horário, não conseguia agenda e tudo mais, enfrentou essa dificuldade ao longo dos meses, chegou a falar com a ouvidoria e a Fernanda nos contava que nada foi resolvido. A gente tem até o relato dela explicando melhor como se deu todo esse procedimento. Vamos ouvir a Fernanda e já eu falo da resolução disso.
3: A minha mãe, ela é paciente do HC3 desde 2021, quando deu entrada lá, e anualmente é essa situação, entendeu? De respostas como não tem agenda, não tem vaga, não tem disponibilidade. Ela precisa de um acompanhamento nas consultas, de acordo com a própria solicitação médica, de 6 em 6 meses. Então, a última consulta da minha mãe aconteceu em janeiro. Então, desde abril, final de abril, nós estamos tentando ligar para marcar a consulta diariamente. E é sempre a mesma resposta, que não tem agenda.
2: A gente entrou em contato com a assessoria do INCA mais cedo também para questionar essa situação, entender o que estava acontecendo, se era um problema geral também, se tinha esse atraso em consultas. O que acontece é que antes da gente trazer a denúncia ao ar, como o Pinha ia dizendo, ligaram para Fernanda, para a mãe da Fernanda, e marcaram a consulta dela para a próxima quarta-feira, dia 14 de outubro. Então,
0: desde quando ela estava tentando?
2: Abril. Ela estava tentando desde abril para uma consulta que seria em julho.
1: Ela precisava voltar em julho.
2: Isso. E aí agora, minutos depois que a gente entrou em contato com a assessoria para entender o que estava acontecendo, já houve esse contato então com a Fernanda, com a mãe da Fernanda, para marcação da consulta.
0: Precisa disso?
2: Para o dia 14.
0: Precisa disso?
1: Não preciso. Agora é o seguinte, isso não é poder da Band News FM. Não é. É o poder do ouvinte. É o poder do cidadão. É claro que, como disse o Tiano, isso não deveria acontecer. Havia condições de se marcar a consulta dela. Ela não conseguia pelas vias normais. Entrou em contato com o rádio. O poder do rádio. O rádio é brabo, irmão. O rádio é brabo. Tem que valorizar o rádio. A programação, não apenas da Band News, não, tá, pessoal? Falando do rádio de modo geral, o rádio é fantástico. O rádio é ouvido, o rádio tem audiência. O rádio é programa local, o rádio fala pra aldeia. Então, nós temos ouvinte, é a palavra do ouvinte, o ouvinte nos procura, o rádio gera pressão. O rádio faz pressão sobre o órgão, a entidade, o poder público, a concessionária, quem quer que seja, para que a coisa avance. Cristiano Pinho, no entanto, fez a pergunta correta. Precisava disso? Precisava? Um tratamento, negócio delicado. Desde, a pessoa sabe, olha como são as coisas no Brasil. Desde abril ela estava tentando, abril, mês 4, ela estava tentando marcar para julho, porque ela sabe como as coisas acontecem aqui. Então ela teve uma atividade preventiva sobre isso e mesmo assim não foi bem sucedida. Precisou nos procurar e nós estamos aqui para isso. O rádio existe para isso. Prestação de serviço, rádio local. Que bom. Que bom que está encaminhado. Pode tocar.
4: Problema resolvido.
1: Tá marcado também, né? Mas tá marcada a sessão. Então, a consulta.
0: O problema era esse. Então,
1: sim. O problema tá resolvido, mas a gente quer continuar acompanhando.
2: Isso, aqui. Pede vamos pra
1: ela
2: acompanhar.
1: Pede pra ela nos informar sobre o andamento das coisas, se o atendimento foi bom, se a coisa foi encaminhada, resolvida, como é que é o futuro, se novas, talvez tenha que marcar novas consultas, exames, sei lá, se isso já fica encaminhado facilmente, porque a gente tem uma coisa que a gente faz aqui com prazer, é perturbar o poder público. Perturbar. Não gostaríamos, mas fazemos bem. Fazemos bem. Tiano deu uma, agora deu uma de Hulk aí, né? Mostrou musculatura, né?
0: É,
1: Tiano?
0: Porque eu fiquei empolgado com o que você falou. Inclusive, eu quero perturbar. Obrigado, Guilherme Faria.
2: Deixa eu só trazer também a resposta do Inca. Disseram que é um problema pontual, que foi nesse caso em específico, e a solução tá feita agora.
0: Perfeitamente. Todo respeito ao Inca, importantíssimo, fundamental, sim, sucateado, sim. Infelizmente, nos últimos anos. Esperamos que se reequipe cada vez mais.
1: Nada contra os trabalhadores, as pessoas que trabalham lá, os médicos, os profissionais que fazem o seu melhor. Tem uma questão estrutural deficiente.
0: Isso. E esperamos que realmente seja pontual. Alguém me chamou?
4: Fui eu.
0: Fala, irmão.
1: Foram me chamar.
4: Enquanto o Guilherme falava, o nosso ouvinte Fabiano de Assis também pediu uma ajuda, que desde abril tá tentando marcar pra mãe dele uma consulta em oftalmologia, só que tá na fila do CIGEG, não anda de jeito nenhum, ele mandou até um áudio também.
5: Bom dia, pô, se vocês conseguirem me ajudar, tô aguardando
1: aí, Gui.
5: O regulatório aí do CIGEG, desde abril também, tô aguardando pra ser chamado pelo CIGEG, é glaucoma e catarata. E não é pra mim, é pra minha mãe. Minha mãe é de 1950.
1: 1950.
0: 76 anos de idade. 75 para 76.
1: Né? Você até que foi bem na matemática.
0: Foi.
1: Né? Eu tava fazendo a conta, mas não tava
0: número,
1: chegando.
0: Número redondo é mais fácil. Agora é o seguinte, cara. É preocupante porque realmente é uma idade onde problemas de visão começam, sim, a aparecer. E assim... São, inclusive, cirurgias ou consultas, nesse caso dele, inicialmente consulta pode culminar em cirurgia, sim, lá na frente, imagino que sim, até porque ele está se referindo a glaucoma, né? Que faziam parte daqueles grandes mutirões, né? Que eram feitos para redução de fila.
1: Bem lembrado.
0: Então, é surpreendente que se espere aí. Surpreendente eu não vou dizer que é, porque realmente o CISREG, meu irmão, é das filas mais problemáticas que a gente tem no nosso país, né? Mas não só o CISREG do Rio de Janeiro, mas os sistemas de regulação no geral, no que diz respeito a atendimento pelo SUS, que é maravilhoso, mas que tem, sim, também, é o mesmo exemplo do Inca, né? Sim. Mas deficitário nesses aspectos. Quantas pessoas a gente não viu ao longo dos anos? Lembra da fatídica fila do INTO?
1: Sim.
0: Que também muito provocada por conta dos escândalos de corrupção na época, né? Governo Cabral e etc e tal. Mas são filas, cara, principalmente quando não são cirurgias emergenciais, são cirurgias eletivas, que elas vão se acumulando. Pô, quantas pessoas eu conheci recentemente, até porque eu, felizmente, tenho um plano de saúde, vou precisar fazer uma cirurgia no joelho em breve, mas tive contato com várias pessoas que, falando sobre o assunto, estão numa situação semelhante, não tem a mesma condição que eu tenho e que estão aí no CISREG,
1: esperando,
0: sem nenhuma perspectiva, e algumas, sim, com situações até mais delicadas que a minha, sem poder colocar o pé no chão. E tá lá, número 1700 e tal.
1: Nesse caso,
0: oftalmologia, quantas pessoas também não estão na fila, né?
1: E nem é algo de grande complexidade nesse caso.
0: É eletiva, pô.
1: Sim.
4: O Silvio também já mandou aqui.
0: Nesse caso é consulta, pô. Então, assim, inclusive pro próximo governante, seja lá quem for, o ministro relator do caso Garotinho, Floriano Azevedo, acabou de votar. Pelo indeferimento, ou seja, negou a desistência do Garotinho, mas pelo indeferimento da candidatura. Isso,
1: quer dizer,
0: então, assim, Garotinho, tu não vai desistir, não, mas a gente também não vai te autorizar como candidato.
1: Tu não pode, você não pode desistir. Dito isso, tratando do mérito da questão, o seu recurso não tem procedimento, não tem procedência, exato, ele cai.
0: Mas aí por que eu tô mencionando isso aqui no meio, né? Porque tudo mais constante, se os outros ministros acompanharem o relator, os votos vão ser recalculados. A partir da anulação dos votos do Garotinho, Douglas Ruiz vai estar eleito. Então, assim, seja Douglas Ruiz, seja Eduardo Paes, quem tiver à frente do Palácio Guanabara ano que vem, o secretário de saúde,
1: Ricardo Couto,
0: que tá agora, pô, pelo amor de Deus, essa fila precisa ser agilizada, cara. Não é possível que em pleno 2026, sim, com cada vez mais tecnologia, mais recursos, mais portais de transparência, sistemas informatizados, a gente ainda não tenha uma forma de fazer isso andar.
1: Como é que a gente pode ajudar essa senhora?
0: Cara, infelizmente, assim, a gente não vai fazer ninguém pular a fila do CIGEG. Então, o que a gente vai fazer é botar pressão, cara. É cobrar, pô, o que tá faltando pra chamarem a mãe do nosso ouvinte, e o Daniel já falou que tem outras mensagens chegando. Por que que essa fila não tá andando? O que que tá acontecendo?
1: Sim.
0: Se ela tá esperando desde abril pra uma consulta, ela vai esperar até quando depois pra poder fazer a cirurgia? Esperar a visão? Perder a visão? Então assim, porra, não dá, cara. Tem certas coisas que... Eu vou te falar, é difícil, cara. Difícil.
1: São incompreensíveis.
0: E eu queria... Obrigado, Daniel, pela sua intervenção. Foi fundamental, mas eu queria voltar ao puxão de orelha aqui.
1: Antes de você...
0: Que eu queria dar.
1: Você vai dar puxão de orelha em quem?
0: No poder público, em Niterói.
1: Eu posso fazer uma observação aqui, antes, agradecendo o Guilherme Faria? Porque você, no meio da sua indignação, do seu belo comentário fantástico, indignado, com fundamento, você soltou um breaking news aqui. E os ouvintes ficaram preocupados. Você confirmou que precisará passar por uma cirurgia. E as informações que circulavam antes da sua situação...
0: Eu achei que você ia falar do garotinho.
1: Não, você estava em dúvida. Você estava ouvindo, consultando vários especialistas em busca de não precisar submeter vosso joelho a uma cirurgia.
0: É, eu vou ter que fazer uma artroscopia.
1: Tá, depois de ouvir 57 opiniões, todas dizendo que você precisaria operar, você se convenceu de que precisará.
0: Eu me convenci porque me consultei com um ortopedista que me passou muita segurança. Ele fez também, com todo cuidado, os testes físicos para ver até onde meus ligamentos ainda estavam preservados. E foi algo que outros ortopedistas não fizeram. Ah, não, isso aí, meu irmão. Vai entrar na faca, não tem jeito. Então o cara me explicou, mostrou ali as imagens, etc e tal. Até então falando, cara, você não precisa operar se você quiser seguir um estilo de vida mais tranquilo.
1: Se você quiser fazer esporte.
0: Irmão, preciso sair na porrada e jogar bola.
1: Certo.
0: Eu sou, além de jornalista, praticante de Muay Thai.
1: Quando ele fala sair na porrada, não é brigar na rua, não.
0: É lutar, arte marcial.
1: Arte marcial, ele faz boxe tailandês.
0: Então assim, eu vou ser infeliz se eu não puder jogar meu futebolzinho.
1: Certo. Perfeito.
0: Se eu não puder praticar ali a luta. Então o cara falou, irmão, então tem que operar. E aí decidimos...
1: Decisão correta.
0: Fazer a cirurgia.
1: Muito bem, Tiano.
0: Bom, dito isso, nada que...
1: Nada que te abate.
0: Que gere preocupações também nos nossos ouvintes. Por favor, eu queria ir para a região oceânica de Niterói. E queria muito pedir sua atenção, Andreasa, porque a gente tá falando...
1: Mas você acha que eu não presto atenção normalmente no programa?
0: Não, mas eu queria que você redobrasse agora a sua atenção.
1: Tá bom, obrigado.
0: Não precisa nem redobrar, pode só dobrá-la.
1: Certo.
0: Certo? Porque na região oceânica de Niterói, a gente tem uma região outrora pacata, com belas praias.
1: Sim.
0: Com, inclusive, parte dela é muito nobre, né, com... condomínios ali luxuosos. Sim. Etc e tal, mas cada vez mais tem se tornado frequente o recebimento de denúncia aqui na rádio a respeito do avanço do crime organizado para essa região, em especial na exploração de serviços clandestinos. O próprio Daniel Henrique já fez reportagem recente dessa região. A gente já citou ocorrências, inclusive em 2026, a cargo de Polícia Civil, Polícia Militar, Segurança. Sim. Presente, pegando em flagrante ali pessoal tentando instalar internet clandestina nessa área, seja Piratininga, seja Itaipu ou adjacências. E agora nos procuraram moradores do Engenho do Mato, que estão há mais ou menos 2 meses sem internet, porque a empresa Leste Telecom foi afastada pelos criminosos. Segundo moradores que nos procuraram, o problema começou em agosto, depois que vários bandidos ligados ao tráfico de drogas da região cortaram cabos, ameaçaram funcionários da Leste Telecom, que em outras partes ali da região metropolitana já tinham sido alvo de ações criminosas também, e agora entraram na mira dos bandidos também no Engenho do Mato. E eles pararam, obviamente, claro, de ir presencialmente no atendimento ao bairro. Então o pessoal tá sem internet. No que empresa, para os moradores,
1: a empresa legal, provedora de internet legal, foi expulsa pelo crime organizado. É isso que você tá descrevendo.
0: É isso. Eles já tiveram até, se você se recordar desse caso, a gente tratou aqui no Todo Rio, em maio, foi na semana do aniversário da Band News FM esse ano, chegaram a incendiar um carro dessa empresa lá em Itaboraí, para ameaçar ali os funcionários, município vizinho, né? Então, o que os moradores acham? Que o afastamento da Leste Telecom do Engenho do Mato é o prenúncio de que em breve o tráfico vai colocar a internet dele lá.
6: Sou moradora do Engenho do Mato em Niterói e estamos sofrendo sem internet desde o início de agosto devido à intervenção do tráfico de drogas da região. Antes, quem fornecia internet era a Leste Telecom, mas os bandidos cortaram seus cabos e ameaçaram seus funcionários. E com isso tentaram implementar a sua própria internet, a King of Net, que também não foi pra frente, pois dizem que não tem as autorizações necessárias. E com isso deixaram os moradores sem ter nenhum tipo de acesso a qualquer tipo de internet ou qualquer operadora. Além de tudo, aqui na região, o sinal de telefone é extremamente ruim, ou seja, os moradores estão completamente esquecidos na região e nenhuma autoridade faz nada para nos ajudar.
0: Bom, o relato de uma das moradoras que diz que já até tentaram colocar uma internet ali a serviço do tráfico, não vingou, mas continuam afastando os funcionários da Leste Telecom. Ela disse que várias pessoas fazem home office, você tem crianças e idosos que também dependem ali, muitas vezes, do acesso à internet para vários serviços essenciais hoje em dia e que acabam sendo afetados pela falta de conexão. A Polícia Militar, procurada pela nossa reportagem, disse que reforçou o patrulhamento na região e que o batalhão da área faz, além das ações diárias ali de policiamento, ações de inteligência também para poder identificar crimes contra a infraestrutura de telecomunicações. Ontem, inclusive, a PM disse que retirou materiais em pontos da rua Romanda Gonçalves, da Avenida Central do Vale Feliz, da rua Irene Lopes Sodré, e que a Polícia Civil trabalha em conjunto ali nas investigações. São ruas dessa região oceânica, provocados pela gente também, mas porque, como eu disse, tem sido frequente, semanalmente a gente recebe mensagem de ouvinte da região oceânica de Niterói, de diferentes ruas, falando sobre esse avanço. Não é comum, não é normal. Óbvio, em nenhum lugar deveria ser normalizado, sim, mas nessa região é um alerta, cara, que era pra estar todo mundo com o cabelo em pé. A gente tá falando de Niterói, que até outro dia se gabava dos índices de criminalidade, taxa de homicídio zerada. Em 2026, guerra sangrenta de facções por lá, elevando inclusive as taxas de homicídio porque as facções começaram a se degladiar, e agora estamos falando de uma região antes, entre aspas, intocada, que está começando a ficar à mercê do crime organizado.
1: Os sinais estão todos lá.
0: A King of Net, empresa de internet citada pela nossa ouvinte, que teria sido implementada depois de afastarem a Leste Telecom, disse que não faz mais instalações na região. Procuramos a Anatel para saber se essa empresa está autorizada a operar, já que causou estranheza que ela apareceu depois da saída da Leste Telecom. Estamos aguardando o retorno da agência. A Leste Telecom também foi procurada para saber o que que acha dessa situação toda, né? Mas ainda não nos respondeu.
1: Eu entendo perfeitamente a empresa. Ela se instala ali, ela está ali, ela tem a licença, ela está autorizada a prestar esse serviço, legalizada, ela faz um investimento e ela tem responsabilidade sobre os seus funcionários, os técnicos, aqueles que prestam serviço. O sinal vem claramente. Inclusive, certamente, tendo já experiência em outros lugares, porque no Rio de Janeiro está assim, a gente fala aqui na capital, na Zona Norte, áreas da Zona Oeste, toda hora isso acontecendo. Então, os sinais são esses. O criminoso vai, todo mundo sabe, corta os cabos da empresa. Então já tem um investimento novo a ser feito. Mas o investimento até será o de menos. E a responsabilidade sobre seus funcionários? Eu sou funcionário da Leste Telecom. Tem de fazer o reparo dessa fiação, tem que consertar, tem de fazer a manutenção. Eu não vou. Eu sei o que está acontecendo. Eu vou me colocar em risco? E aí o dono, eu vou colocar em risco os meus funcionários? Não vai. Então a empresa perde a sua área de atuação, perde dinheiro, como consequência disso as pessoas perdem emprego, e a internet agora fica no Rio de Janeiro em grande medida dependente de crime organizado para existir, o provedor de internet. Essa é a lógica traficante, miliciana do Rio de Janeiro, que se expande. É a lógica do gás, que você tem que comprar com o cara, é a lógica da farinha, tem que comprar com o cara, é a lógica do cigarro, tem que comprar com o cara, é a lógica da expansão. Numa região em que não é normal em nenhuma outra, em que isso não existia e está posto. Aí depois, não se vai, eu já posso avisar aqui, não se vai fazer nada. Então depois será mais uma área perdida, tomada pelo crime organizado. É assim que funciona no Rio de Janeiro.
0: E tá chegando mensagem sobre isso, justamente nesse bairro, né, Daniel?
4: O Eduardo Gomes falando que é motorista de aplicativo e já foi abordado por criminosos ao entrar ali, vamos ver.
7: Cristiano Pinho, Andreasa.
1: Fala, irmão.
0: Fala, meu rei.
7: Boa tarde. Tô vendo vocês falando aí sobre Niterói. Eu sou morador daqui e rodo eventualmente aí de aplicativo. Eu entrei no Gem do Mato há um mês atrás e meio, um mês e meio atrás, mais ou menos. E logo no início ali da rua, tomei uma arma na cara, uma intimidação, quase não deixaram sair de lá. Ou seja, a situação lá tá bem, bem grave mesmo.
0: Aí, mais um relato. Então, além do monopólio agora na internet, você vê que já começa a restrição também a serviços de transporte, o que pode não ser explicitamente uma situação que venha a acarretar isso, mas pode ser um indicativo de que até mesmo o controle do transporte alternativo pode ser estabelecido por essa
1: muito
0: facção da região, ou o impedimento ali da circulação, porque às vezes é uma tática deles até de se autopreservarem, né? Evitar serviço de inteligência da polícia, que às vezes entra descaracterizado. Aí daqui a pouco proíbe motociclista andar sem capacete, por aí vai, né? 11 horas e 33 minutos. João Boeri acaba de me sinalizar, e a gente está atento a isso. A qualquer novidade ele vem aqui no ar. Qualquer definição, para ser mais preciso, de que se tiver mais um voto favorável ao indeferimento da candidatura de Garotinho, vai ser formada a maioria no Tribunal Superior Eleitoral.
1: Então já temos 3 votos, João Boeri, é isso?
0: Três votos já.
1: E aí, são 7, é um colégio de 7.
0: Formada a maioria, aí teremos anulação dos votos de Garotinho, recálculo a ser determinado pelo TRE.
1: Lembrando que
0: Ruas tendo sua vitória proclamada.
1: Lembrando que, no entanto, porém, todavia, barbas de molho também para isso, pensando na conclusão do julgamento, a qualquer momento o ministro pode pedir vista, certo? Mesmo com a formação de maioria. O que significa suspender o julgamento. Então, atenção a isso.
0: Pelo que o Boeri apurou com fontes, a expectativa era de seguir mesmo até o fim.
1: Sim, eu tô dizendo apenas essa possibilidade existe mesmo com a maioria formada.
0: Perfeitamente. Bom, eu vou sair da região oceânica de Niterói, mas não vou deixar de falar do município de Niterói. Giovana Guitarrari tá na área para falar agora sobre segurança, para seguir falando sobre segurança pública. A Giovana ontem trouxe uma baita reportagem aqui. Foi ontem, né, Giovana? Da Lapa? Ou anteontem?
8: Cara, agora eu não me lembro, mas
0: foi anteontem. A Giovana trouxe uma baita reportagem sobre os roubos ali na região da Lapa, principalmente na altura do passeio, onde bandidos aproveitavam pessoas que estavam ali nos pontos de ônibus para roubar, furtar, muitas vezes até dentro dos coletivos cometiam esses roubos, muita gente participou e abriu o leque também para pessoas nos procurarem de outros bairros, quiçá outros municípios como Niterói. E estão falando sobre, saindo da região oceânica, agora partes ali da zona sul, do centro de Niterói, onde passageiros de coletivos estão sofrendo com a criminalidade também, né, Giovana? Bom dia.
8: Bom dia, Pinho. Bom dia, Andreasa. Bom dia, Daniel. É claro, realmente tá muito difícil a situação para quem tá tentando, inclusive, fazer a travessia de Niterói até o Rio. Ouvintes da Band News entraram em contato aqui com a gente para poder falar sobre esse percurso, porque os bandidos estão sequestrando o veículo, assaltando aí os seus passageiros e depois estão fugindo. Uma passageira entrou em contato com a gente, ela se identificou apenas como Marcele, que mora ali em Icaraí, em Niterói, que ela passou por momentos de terror na noite de ontem, na noite de quarta-feira, quando ela estava voltando para casa do serviço. Ela narrou a ação criminosa dos criminosos. Vamos ouvir.
9: Ontem estava voltando umas 8:00 na hora que ele quase subiu a ponte ali, subiram dois bandidos no ônibus, meio que fez o motorista de refém e fez o motorista mudar de rota. Ele saiu da rota da ponte, foi indo pro caminho Avenida Brasil ali, e aí assim, um garoto com arma mandando o motorista seguir o caminho que ele pedia, e um outro dentro passou a roleta e saiu limpando todo mundo, assim, roubando todos os celulares. Fez um terror ali, apagou a luz, passava perto de polícia, falava pra ninguém levantar a mão, ninguém se mexer, porque poderia atirar, o cara tava com arma, né? Trabalhador voltando do trabalho, cansado, passando por um momento esse de tensão. Teve uma menina até que o cara chegou, bateu na cara dela, foi assim.
8: Outro ouvinte entrou em contato com a gente, o Alexandre Carlos Galvão. Ele é motorista que também faz esse itinerário, e ele afirmou que já vivenciou a mesma situação e com o mesmo modus operandi. Vamos ouvir.
10: Eles entraram, dois bandidos entraram no Indo, mas aí quando ele gritou pra mim pegar Brasil, eu não escutei e acabei subindo a ponte, entendeu? Aí tiveram que atravessar a ponte comigo, a ponte toda engarrafada, aí uma moto na frente, me escoltando, um carro atrás me escoltando. A mesma coisa, revistou todo mundo dentro do ônibus, mandaram descer por Niterói e desceram no Into e subiram no carro que estava escoltando atrás. Aí um ficou na frente comigo a ponte inteira, atravessou o pedágio comigo com arma na mão. Foi na sexta-feira, isso no mesmo horário, 8 horas.
8: Ele, até conversando com o Alexandre depois, ele falou pra gente que é mais ou menos esses horários mesmo, 8 horas da noite que eles fazem isso, e eles pagam a passagem como se fossem passageiros, e aí nessa travessia, ou eles mandam ali trocar o itinerário, ou realmente, no caso do Alexandre, ele conseguiu ali continuar fazendo itinerário, passou pela ponte com os criminosos, mas realmente eles assaltam, fazem a limpa, passam, mesmo pagando a passagem, né? E aí eles, segundo o Alexandre, eles desceram ali na altura do moinho, né? Desceram no moinho, tinha um carro e uma moto fazendo a escolta aí do ônibus enquanto eles estavam praticando o assalto. A gente procurou o sindicato para ter uma posição, né, sobre essa situação toda. O Sindicato dos Trabalhadores Rodoviários de Passageiros de Niterói, Arraial do Cabo, ele afirmou que presta atendimento para os motoristas nessas situações e pede que providências sejam tomadas pelas autoridades. Em nota, a Polícia Militar afirmou que não há informações desses casos e a reportagem da Band News FM tentou contato aí com a Polícia Civil, mas até o momento não teve nenhum posicionamento.
0: Você vê que acontece mais ou menos no mesmo horário, nos mesmos pontos, esquema, mesma linha.
1: E um esquema profissional.
0: Exato.
1: Uma estrutura
0: que é uma quadrilha, né?
1: Negócio sério, pensado, entendem as rotas, entendem por onde podem escapar,
0: e não
1: tem escolta.
0: E não me surpreende que a PM não saiba, não tenha sido acionada, porque os caras entendem tanto do que estão fazendo que eles entendem quando e onde eles conseguem abordar sem a PM ver. Sim. Agora resta a Polícia Civil fazer a investigação para identificar, até porque esses ônibus geralmente que fazem esse tipo de travessia, até se tá numa empresa grande aí, a 1001, né? Eles costumam ter câmera interna que poderia até ajudar na captação ali das características físicas dos bandidos, né?
8: Sim, o Alexandre, ele citou, como o áudio era muito grande, eu acabei botando de fora, que ele é motorista também de outra numeração, 4110, né? Que também faz esse mesmo caminho, que é aí da Coesa. Inclusive, um fato curioso, né? Uma coincidência bem infelizmente triste, né? Que eu tava ontem assistindo o meu jogo do Vascão com meu amigo, e aí ele citou...
0: Bela vitória, hein?
8: Grande vitória, claro, meu Vasco. E aí ele citou que a gente tava conversando ali no meio tempo, ele tava muito apreensivo olhando o celular. Falei, nossa, o que que tá acontecendo? Ele, então, uma moça do meu trabalho acabou de ser assaltada na ponte Rio-Niterói, fizeram a mesma coisa, mais ou menos umas 8 horas da noite. Eu até tentei ali contato com ela pra ver se era o mesmo ônibus que essa nossa ouvinte Marcele tava. Ainda não tive a confirmação de ser o mesmo ônibus, mas você vê o mesmo caso ontem, a mesma coisa. Isso. Tá difícil.
0: Acho que vale um alerta até adicional agora, ouvindo esse comentário e refletindo, pra Polícia Rodoviária Federal. Né?
1: Falar, porque
8: a gente procurou a Polícia Rodoviária Federal, ainda não teve retorno.
1: Ali compõe a ponte Rio-Niterói, compõe uma rodovia federal, pô. Entendeu? Então você, ali já é outra, é muito ousadia, né? É um desafio muito grande ao Estado, esse crime, claramente, pela descrição da Giovana, uma quadrilha, um esquema profissional, sabem o que estão fazendo.
0: Obrigado, Giovana Guitarrari. 11:40, hoje faz uma semana que desapareceu Mariana, em Nova Iguaçu, na Baixada Fluminense, menina de 10 anos de idade, sendo procurada, além do Corpo de Bombeiros, agora pela polícia. Um caso que traz aí muitos questionamentos,
1: muitas
0: Vinícius
1: dúvidas,
0: Calisto. E com novidades que você pôde apurar de ontem para hoje, né? Bom dia.
11: É isso, Pim. Bom dia para você, Andreasa, Dani, a todos os nossos ouvintes. Polícia Civil, através, inclusive, da própria Delegacia de Homicídios da Baixada Fluminense, mesmo ainda não tendo nenhum tipo de confirmação de morte dessa criança, mas a Delegacia de Homicídios da Baixada já entrou na jogada. Isso porque recebeu denúncias, a gente conseguiu confirmar essa informação, recebeu denúncias através do portal Disque Denúncia, de que o corpo da Mariana teria aparecido numa região conhecida como Bairro Marapico. Mariana Queiroz de Carvalho, de 10 anos de idade, que ela teria sido encontrada, na verdade, no bairro Ipiranga. E só que quando a Polícia Civil chegou lá, de fato, ela foi, a gente conseguiram encontrar ali pedaços de roupa, tranças, mas ainda não há confirmação se é da criança, eles ainda não confirmaram. Na terça-feira, dois tios e o avô da menina foram à delegacia para prestar depoimento, lá na delegacia de Belfor Roxo, né, na Baixada Fluminense. A Mariana Queiroz de Carvalho foi vista pela última vez, como você bem disse, Pinho, na quinta-feira passada, ela que saiu de casa, para ir para a escola. Segundo a família, saiu por volta de meio-dia, mas não chegou ao colégio, que fica a menos de 1 quilômetro da casa dela. A menina vestiu o uniforme da escola, carregava uma mochila lilás, estava com uma trança, inclusive, comprida no cabelo. E na segunda-feira, a mãe da Mariana chegou a colocar fogo na própria casa. Os bombeiros foram acionados, mas ninguém ficou ferido. A delegacia agora de homicídios da Baixada Fluminense dando continuidade às investigações para saber se de fato esses pedaços de roupa, de tranças que foram encontrados nessa região pertencem à menina que já está desaparecida há uma semana, pessoal.
1: Que preocupação, que tristeza esse caso bizarro. E Calixto, é uma investigação paralela sobre esse incêndio colocado pela própria mãe em casa? Isso tá no bojo da investigação? Eu não tô fazendo nenhuma acusação, pelo amor de Deus. É só para entender se nesse conjunto isso está investigado.
11: Sim, isso também está sendo investigado, a motivação da mãe, Andreasa, dela ter colocado fogo na casa depois da filha ter desaparecido, que isso foi logo depois, né? Na segunda-feira, né? Agora já, nessa semana, ela colocou fogo na casa. A Polícia Civil agora quer entender a motivação desse incêndio causado pela mãe da criança.
1: Obrigado, Vinícius Calixto. Muito obrigado. Uma história, ontem eu comentei longamente sobre ela, né? Tristeza de uma menina 10, 11 anos, jovem, a vida inteira pela frente. Cada vez, obviamente, menor a esperança de que a encontremos viva, né? A esperança continua, mas os indicativos são muito ruins. Nesse mundo em que a gente vive, essa é a nossa sociedade. E todas as possibilidades são consideradas sobre isso, né? Também é um aspecto desesperador, e eu não vou ficar aqui fazendo especulação de jeito nenhum. A gente fica torcendo para que alguma coisa legal aconteça e ela seja encontrada. Vai saber. Valeu, Calixto.
0: 11h44, maioria formada no TSE. João Boeri, bom dia para você.
12: Isso, Pinho. Bom dia a você, Andreasa, Daniel, aos nossos ouvintes. Maioria formada pelos ministros, primeiro-ministro relator Floriano de Azevedo Marques, que foi seguido pela ministra Estela Aranha, agora ministro Dias Toffoli também proferindo o voto dele, e antes o ministro André Mendonça. Com isso, 4-0 para anular os votos de Antony Garotinho do Republicanos no primeiro turno das eleições realizadas no dia 4 de outubro, esse último domingo. Com isso, com a anulação dos votos dados a Garotinho, cerca de 274 mil votos, o Tribunal Regional Eleitoral vai ter que retotalizar os votos. E com isso haverá um novo cálculo dos votos válidos. Douglas Ruas, do Partido Liberal, que terminou com 49,26%, deve ser declarado novo governador do estado do Rio ainda em primeiro turno pelo TRE, porque o percentual dele passaria dos 50%. Nesse momento, sessão do Tribunal Superior Eleitoral se encaminhando ao fim. Ministro Dias Toffoli falando, mas já há maioria formada para anular os votos. Os ministros recusaram a desistência de Antony Garotinho. Antes do primeiro turno, o TRE já havia indeferido a candidatura do ex-governador, que foi condenado pelo crime de improbidade administrativa. Antes do primeiro turno, ele recorreu ao Tribunal Superior Eleitoral. Não houve tempo hábil para julgar até o primeiro turno. O nome apareceu nas urnas no dia seguinte, na última segunda-feira. Garotinho decidiu desistir do recurso que o mesmo tinha apresentado ao TSE. Os ministros estão negando esse pedido de desistência e estão julgando o recurso. No julgamento do recurso, eles estão seguindo o entendimento do TRE do Rio e declarando o Garotinho inelegível.
1: Né? Coerente. Correto. Com o histórico das decisões. Então é o seguinte, a maioria está formada. São 7 julgadores. Para quem não conhece, o TSE é formado por 4 juízes outros de procedências variadas e 3 ministros do Supremo. Os 3 ministros do Supremo que hoje compõem o TSE, Nunes Marques, que preside, André Mendonça é o vice, e o Dias Toffoli. Então é o seguinte, com a formação de maioria, que é um indicativo de concluído o julgamento do resultado, qual seria, como eu disse agora há pouco, não há impedimento a um pedido de vista, que interromperia o julgamento, certo, João Boeri?
0: Certo.
1: Mas não faz sentido agora, pensando republicanamente, pelo amor de Deus, não faz sentido um pedido de vista agora para interromper e gerar um caos ainda maior num julgamento que tem a maioria encaminhada, que resolveria a questão, que é o papel da Justiça Eleitoral dirimir essa dúvida. Então, conforme mesmo a sua apuração, tudo indica que o julgamento irá até o fim, que os outros todos ministros votarão, pode ser que haja alguma divergência, mas que o julgamento será concluído hoje e ato contínuo. Seria um absurdo um pedido de vista com uma formação de maioria 4-0 para protelar, atrasar a conclusão de um julgamento que, no final das contas, com a formação de maioria, elegeria alguém em primeiro turno. Sim. Então, tudo é possível, nós já vimos de tudo aqui, mas o encaminhamento é esse mesmo, João Boeira. Então, vamos agora esperar a conclusão desse julgamento. Votaram 4, faltam 3 a votar.
2: Correto.
1: Obrigado.
2: Valeu, 11:47.
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0: Sim, é o Tudo Hit. Estamos de volta, meus amores. É o Daniel Henrique DJ. O que escolhemos, Dani?
1: Agora é a vez do Usher, You Got It Bad.
0: Olha ele.
1: A galera gostou dessa vibe Black R&B americano. Muitas mensagens aqui na primeira música que a gente colocou no programa aprovaram e eu decidi manter nessa linha.
0: Boa. Vem, Daniel Henrique, hein? Alô, Zé, fica esperto.
2: O Everton Alves, nosso piloto, falou que você arrasou.
1: Ai, para, garoto.
0: Ele sabe muita coisa, é Everton Alves. Cara, e o Everton Alves é um dos melhores dançarinos que tem esse tipo de música.
2: Nesse momento ele tá dirigindo o carro com Vinícius Calista ao lado, balançando o quadril e movimentando os ombrinhos assim no volante.
0: Mas sem mexer o carro, pelo amor de Deus.
2: Não, não. Só o ombrinho.
0: Certo.
2: Bom, de volta à realidade do nosso noticiário que se impõe, Daniel Nascimento na área. No fim da tarde ontem começou uma fumaceira, cara, na Zona Norte, pessoal vendo de diferentes pontos, constatado um incêndio, deu trabalho para apagar ali na região, né, Dani? Bom dia.
3: É isso aí, Pinho, muito bom dia para você, Dani, Andreas, todo mundo que nos acompanha aqui no Todo Rio. Esse incêndio que aconteceu numa fábrica de velas em Cordovil, como você bem disse, por volta de 5, 6 horas da tarde. Esse incêndio que durou o trabalho dos bombeiros, né? Que foram acionados por volta das 6 horas da tarde, o quartel de Parada de Lucas, junto com o apoio dos quartéis da Penha e do Irajá, durou cerca de 7 horas, só por volta das 3 da manhã que as chamas foram combatidas pelos bombeiros, que tiveram que voltar cerca de 2 horas depois, por volta das 5, porque começou a ter mais fumaça, né? E aí precisou fazer o trabalho de rescaldo, já finalizado também pelos bombeiros. Felizmente ninguém ficou ferido, as causas ainda estão sendo apuradas pelos militares, que tiveram, como eu disse, que voltar. Essa fábrica de velas, né? Material inflamável, fogo aí, acabou, como o pessoal pode ver na live, bastante fogo, bastante fumaça, assustou realmente moradores ali da região.
2: Valeu, Daniel Nascimento. Felizmente nenhum ferido, né? E Rafael Ajus na área agora com a gente para trazer informações também de um momento muito importante que a gente vive agora em outubro, o reforço na aplicação da vacina meningocócica. Você tem informações sobre a campanha aqui na cidade do Rio, né, Ajus? Bom dia.
4: Isso aí, Pinha. Bom dia, Pinho. Bom dia a todos. Vai até o dia 31 de outubro a vacinação com a meningocócica ACWY para pessoas de 1 a 24 anos na cidade do Rio. Segundo a Secretaria Municipal de Saúde do Rio, a vacina que protege contra 4 tipos da bactéria causadora da meningite também está liberada para trabalhadores de saúde, independentemente da idade. A doença é grave e pode levar à morte em muitos casos. Já nos casos em que o paciente se recupera, há o risco de deixar sequelas graves e permanentes, como perda auditiva, amputações de membros, convulsões e danos neurológicos. Os sintomas iniciais da doença são febre, dor de cabeça, rigidez de nuca, náusea, vômito, irritabilidade, dentre outros. A vacina de dose única pode ser encontrada, Pinho, em todas as 245 salas de vacinação da cidade, incluindo as 3 unidades do Supercentro Carioca de Vacinação em Botafogo, na Zona Sul, em Del Castilho, na Zona Norte, e em Campo Grande, na Zona Oeste. Pinho.
2: Valeu, Ajus. A Secretaria Estadual de Saúde também destinou.
5: Muito importante, tá? Essa vacinação é contra meningite. Meningite é um negócio muito sério. Então, não deixe de se vacinar, não deixe de fazer esse reforço. É muito importante. Não brinquem. Eu conheci uma pessoa, uma criança, quando eu era criança, um amigo que morreu de meningite. Meningite mata. Então, não vacile, me permitam isso é uma coisa que me marcou profundamente. Me marcou profundamente. A pessoa com quem eu brincava, eu era criança, de repente morreu por causa de meningite. Então, me permitam a franqueza aqui e ser duro nesse negócio. Não vacilem, está disponível a vacina. Não vacilem. De 1 a 24 anos, você falou, né? Obrigado, Ajus.
2: A Secretaria Estadual de Saúde também destinou parte das 400 mil doses recebidas pelo Ministério da Saúde para Belfor Roxo, Duque de Caxias e Nova Iguaçu. Então, o Ajus trouxe informações aí da vacinação nos mais de 200 centros aí municipais, né? Mas também podem ser encontradas na rede SUS de Belfor Roxo, Duque de Caxias e Nova Iguaçu.
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4: E na velocidade da Fórmula 1, eu informo para você que no domingo às 9 da manhã tem o Grande Prêmio de Singapura, o circuito urbano de Marina Bay. A transmissão da Rádio Band News FM começa 40 minutinhos antes, a partir das 8:20.
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4: Hoje ele tá ali, na casa dos R$5,01 o dólar.
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5: Para encerrar o Todo Rio de hoje. Voltamos amanhã, às 11 horas da manhã. Fiquem com a nossa programação. Eu volto às 2 horas.

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2: Você também, ouvinte querido, ouvinte querida, telespectador querido, telespectadora querida, você que faz a Band News ser aquilo que ela é. A mais admirada do Brasil e para... Tio! A bolota extra de energia que emana da turbina adicional da usina hidrelétrica de Itaipu para disparar o nosso sistema de captação de som do mundo. Captaria vaia se houvesse, mas não as lalaiau, que ação, aplausos que partem de todos os terraços, todas as lajes, todas as varandas gourmet. E também são captados através dos vidros à prova de som, através do concreto armado. Você que está agora na cortina, preparando o seu almoço. Coma saudável, muitas cores no prato, proteína animal e ou vegetal, mas cuidado, não vai deixar queimar comida nem no fogão, nem no micro-ondas, nem no forno a lenha, nem no fogão a lenha, nem no forno de pizza, nem na sua air fryer. Esqueceu alguma coisa, Larissa Biscaia?
3: A churrasqueira?
2: E a churrasqueira também. Quem é que vai ligar a churrasqueira na quinta-feira, tirando o pessoal da churrascaria?
4: Ah, não.
2: Será?
4: Sempre tem.
2: Na hora
3: quinta-feira?
2: Do almoço, sempre. 11999592100. Manda foto. Você que já ligou a churrasqueira em casa, em casa.
3: Tem dia pra churrasco agora?
2: Não, acho que não, porque eu sou carnívoro. Pra mim, todo dia é dia. Mas eu não como churrasco às quintas-feiras em casa. Acho que eu nunca comi. Durante a semana, à noite, talvez uma vez ou outra. Mais pra uma vez do que outra. Mas eu acho que não. Você que tá indo para o trabalho, aumenta o som. Não vou dizer sintoniza a imagem, porque não precisa, porque tá tudo perfeitinho na sua TV, tenho absoluta certeza. Começando o Band News no meio do dia e três. Mãe, tudo bem, mãe? Tô aqui na TV, tô aqui, vamos conversar. Bom, assunto de hoje, você tem medo da reforma constitucional? Porque o Flávio Bolsonaro soltou essa. Vou fazer uma reforma constitucional. Ai, meu Deus, o que vai acontecer? Vai mexer em tudo. Os direitos e garantias e tal. Deu aquele frisson. E aí, eu queria tratar desse assunto por alguns aspectos. Primeiro, obviamente, as pessoas só ficam no frisson, porque nós estamos numa campanha eleitoral, e é um Bolsonaro falando em mexer na Constituição. Porque todos os presidentes, todos, desde que a Constituição foi promulgada, a primeira eleição foi o Fernando Collor, todos eles mexeram na Constituição, todos. E os presidentes que mais mexeram na Constituição foram os que ficaram mais tempo no poder, Lula e Dilma, foram os que mais mexeram na Constituição. Nós estamos falando de quase 140 modificações constitucionais, tirando a reforma constitucional de 1994. Então, desculpa, uma carta que tem mais de 200 artigos e que sofreu 139 modificações, não dá para dizer que é uma carta que não comporta modificações. E é preciso que se diga que essas modificações, elas são necessárias. E eu vou explicar por quê, ainda que seja óbvio. Por exemplo, Lula abriu os trabalhos em 2023 tendo aprovado uma emenda constitucional que enterrou o teto de gastos e criou o arcabouço fiscal, aquele instrumento de gestão que permite transformar superávit, aliás, déficit em superávit. Isso foi uma emenda constitucional. E essa emenda constitucional, ela foi aprovada, como todas as emendas constitucionais, portanto, no início do governo, ele já tinha uma PEC. E quer fechar esse governo e eventualmente abrir o próximo, se ele se reeleger, com uma PEC, a PEC da segurança pública, uma emenda constitucional. Ontem o Geraldo Alckmin disse que vai fazer a reforma do judiciário por emenda constitucional. A mudança que o governo patrocina de reduzir jornada de trabalho sem reduzir salários em pleno período eleitoral é uma emenda constitucional. Está sendo discutida, foi aprovada na Câmara, está sendo discutida no Senado. Emenda constitucional. A gente já reformou a Previdência algumas vezes, não foi uma vez só. Emenda constitucional. A gente reformou o Judiciário, o sistema tributário. Fizemos uma reforma tributária. A gente modificou regras eleitorais, distribuição de recursos entre os poderes, tudo por emenda constitucional. E o motivo para isso é um só. A Constituição brasileira, ela é uma Constituição que trata de todos os assuntos. Então, os constituintes, eles não se limitaram a cuidar de organização do Estado, separação dos poderes, direitos fundamentais. Eles resolveram cuidar de um monte de coisa. Por quê? Porque a Constituição foi escrita ao final ou no início da redemocratização, ao final de um regime militar, e preocupada com o regime autoritário, preocupado com o autoritarismo, resolveu escrever tudo para que ninguém nunca mais pudesse mexer. Ou, se fosse mexer, tinha que aprovar

que precisa estar na Constituição. Também está na Constituição, por exemplo, que a justiça desportiva tem prazo máximo de 60 dias para proferir uma decisão final. Não são 50, não são 80, são 60 dias. Está na Constituição. Eu não sei se 60 dias é um prazo razoável, não é? Mas não é razoável, isso está na Constituição. Está na Constituição, por exemplo, que existe imunidade tributária para fonogramas e videofonogramas musicais produzidos no Brasil, incluindo seus suportes materiais. Leia-se DVD e CD. DVD e CD está na Constituição. No país em que a gente não tem mais DVD e CD, você constitucionalizou o DVD e o CD. Está na Constituição brasileira. Não foi retirada. O número de vereadores, de acordo com a população, está na Constituição. Essa lixarada que são as câmaras dos vereadores, está lá escrito. Qual é o número de vereadores que tem que ter no município? E autoriza ter até 9? Não põe 9. Por que que tem que estar na Constituição? Explica para mim. Que diferença faz? Aliás, que diferença faz se existisse Câmara dos Vereadores em alguns municípios? Não deveria nem ter. Tem município. Tem 900 habitantes e tem Câmara dos Vereadores com 9 vereadores. Que é coisa mais absurda do que está na Constituição. Então, está tudo na Constituição. Está um monte de coisa na Constituição. Porque a Constituição brasileira é um texto desconfiado. Ulisses Guimarães dizia assim, Constituição cidadã, né? A gente destacou vários direitos individuais e tal. Até faz sentido, mas... ela é desconfiada. Ela desconfia dos presidentes, ela desconfia dos deputados, ela desconfia dos senadores, ela desconfia dos governadores. Ela entende que as gerações de políticos que virão, assim ela pensava, não são dignos de poder governar. Porque a Constituição brasileira trata de tudo. Não há mérito algum em tratar de tudo. Há mérito em tratar das coisas que realmente importam. Não há uma relação direta entre países com constituições maiores e riqueza. O Brasil tem a terceira maior constituição do mundo, perde para a indiana e perde para a nigeriana. Não acho que são necessariamente modelos de países, embora a Índia dê um show no Brasil. Não acho que a Nigéria, que tem uma constituição, que é a segunda maior constituição do mundo, é um modelo a ser seguido, né? A Constituição brasileira tem 8 vezes o tamanho da americana e 13 vezes o tamanho da japonesa. Aí vão dizer, não, mas é outra coisa, uma coisa é uma coisa, outra coisa é outra coisa. Sim, nós estamos justamente falando disso, comparando coisas. Mas a americana é uma coisa, a japonesa é outra coisa, a brasileira é outra coisa, a indiana é outra coisa e tal. Mas a nossa carta, ela é gigantesca. Aí alguém vai falar, não, mas é que ela foi escrita há pouco tempo, em 88, e a Constituição japonesa é de 1947, né? A Constituição americana é de 1787, então você está comparando coisas antigas com coisas não tão antigas, mais recentes. Não, a Constituição da África do Sul, que é de 96, a Constituição da Tailândia, que é de 2014, são todas bem menores do que a nossa. Não é isso, não. É um jeito de pensar. Nós, brasileiros, quando a gente montou a Assembleia Nacional Constituinte, a gente queria colocar tudo lá dentro para não deixar ninguém fazer nada sem mexer na Constituição. E para mexer na Constituição, já tem um rito. Então, era mais difícil do que fazer projeto de lei. Mas olha que coisa curiosa que vale a pena relembrar. Todo mundo aprendeu na escola que a escravidão acabou com a Lei Áurea, né? Em 13 de maio de 1888. 13 de maio de 88 era um domingo. Aí a princesa Isabel foi lá e sancionou a Lei Áurea. 3 séculos de escravidão. O projeto da Lei Áurea chegou na Câmara dos Deputados no dia 8 de maio. 13 de maio ela foi sancionada. 8 de maio. Tramitou por 2 dias. 10 de maio chegou no Senado e 13 de maio chegou na mão da princesa Isabel e ela já sancionou.

Não. Então, em 5 dias, do dia 8 ao dia 13, o parlamento conseguiu aprovar e mandar para sanção uma lei espetacular, quer dizer, espetacular, né? Absurdo que isso tivesse demorado tanto, 3 séculos, mas, enfim, essencial. Agora, que interessante, por que que foi uma lei áurea? Porque a Constituição de 1824, ela não constitucionalizou a escravidão. Se ela tivesse feito isso, como a de 88 constitucionaliza tudo, teria que fazer uma PEC áurea. Teria que fazer uma emenda constitucional áurea. E a emenda constitucional áurea, se fosse pelo rito atual, teria que passar por uma série de etapas. E essas etapas poderiam levar semanas, ou meses, ou, em alguns casos, até anos. O que nos leva ao fato de que, eu não estou dizendo que era bom ter escravidão, ao contrário, era pavoroso. Mas você percebe que a Constituição de 1824, ela não impediu o fim da escravidão ao não ter tratado do tema escravidão. Talvez fosse melhor que tivesse lá proibindo a escravidão, mas a Lei Áurea proibiu e nunca mais voltamos a ter escravidão, e não está na Constituição, não foi colocado e ela foi resolvida. Para você aprovar uma emenda constitucional, você sabe, tem que ser votado 2 vezes na Câmara, 2 vezes no Senado, sempre com 3/5 dos membros da casa. 3/5 é o famoso 60%, dá 308 deputados, 49 senadores. Então, se o presidente quiser, ele apresenta a proposta vai para a Comissão de Constituição e Justiça da Câmara, ela verifica formalmente, ela não julga o mérito. Ah, não gostei, não existe. Ah, a gente não quer, não existe, não quer. Essa proposta fere a Constituição, porque tem itens da Constituição que não podem ser modificados. Fere a Constituição? Não fere a Constituição. Então, pode ir em frente. Beleza. Aí, se houver a admissão pela CCJ, aí tem uma comissão especial para discutir a proposta. Ela tem até 40 sessões do plenário da Câmara, né? Enquanto tem 40 sessões do plenário da Câmara para concluir o trabalho. Depois vai a plenário, discute e vota em primeiro turno. Se passar, 308 votos. Tem um intervalo de 5 sessões, às vezes eles mudam esse tal interstício. Aí, segunda votação, vai para o Senado, aí lá se analisa, não precisa criar uma comissão especial. Aí fica lá mais 30 dias, 5 sessões antes da votação em primeiro turno. Se passar em segundo turno, sem ninguém mexer nada, porque se o Senado mexer, volta para a Câmara. Mas se o Senado não mexer, ela é promulgada. Não tem um prazo constitucional, tem um rito, mas pode demorar semanas, pode demorar meses, como eu falei, né? Esses prazos podem ser encurtados de alguma maneira, mas é sempre muito importante que a gente saiba que não é um ato presidencial. O presidente pode propor reforma constitucional. Fernando Henrique passou reforma constitucional. Itamar Franco passou. Todos conseguiram aprovar reformas constitucionais. O Bolsonaro aprovou a reforma da Previdência. O governo Lula aprovou a reforma tributária. E está lá o Centrão, a esquerda não tem maioria. O governo que chega vai propor mudanças. Aí, em vez da gente ficar perdendo tempo discutindo que ele vai mexer, que tal a gente olhar o que ele está falando, né, que vai mexer? Que eu acho que é uma discussão saudável. Finalmente temos algo para discutir de programa, de proposta e tal. Lembrando que reforma não é programa de governo, projeto de governo, né? Quando eu me mudei para a casa onde eu moro, eu fiz uma reforma, né? Mas isso não era meu objetivo. Vamos fazer uma reforma. Não, ali é um meio para você poder, a partir do momento em que você conclui a reforma, viver num ambiente melhor. É o que a gente quer, que o Brasil passe por transformações para viver num ambiente melhor. Quando o presidente Temer fez a reforma trabalhista, a gente passou a viver num ambiente melhor nas relações entre patrões e empregados. Mas a relação entre os patrões e empregados, ela vai se dar

0: O Brasil vai prosperar não por causa da reforma trabalhista exclusivamente. A reforma trabalhista, ela tira uma amarra para que o progresso possa acontecer. Mas é o progresso que define o sucesso de um país, a chance de ter progresso ou não. Então, o que ele propõe? Reforma do judiciário. Que vai mudar a indicação, o formato de indicação de ministro supremo. Não detalhou a proposta. E quem vai aprovar, quem vai fazer, é o Congresso Nacional. Ele pode falar que os ministros do Supremo têm que ter 69 anos e meio e tem que sair aos 70. Não vai passar no Congresso um negócio desse. Então, ele pode propor o que ele bem entender, né? Não necessariamente vai passar. Aliás, o Geraldo Alckmin ontem deu uma entrevista e disse, olha, a gente vai fazer a reforma do judiciário. Então, vamos dizer que anula, né, esse tema, não há polêmica. Os dois querem uma reforma do judiciário. E o Brasil precisa de uma reforma do judiciário. Qual é a reforma do judiciário? Não será a reforma do judiciário do Flávio Bolsonaro. Será a reforma do judiciário do Congresso Nacional, que vai ouvir as várias forças do país, que vai ouvir lideranças, que vai ouvir organizações sociais, que vai ouvir as estruturas do Estado, que vai ouvir, e vai tirar um projeto de reforma do judiciário. O sistema de indicação para o Supremo Tribunal Federal, na minha visão leiga, não tem problema nenhum. Nenhum. É que a gente não faz direito. A gente faz jeito. Então, o presidente quer indicar um qualquer, indica um qualquer. Ele quer indicar um cara bacana, indica um cara bacana. É como for. E daí, se o Senado tá de bico, não vai. Se o Senado não tá de bico, vai. Como o Senado nunca tá de bico, sempre vai. Um dia o presidente do Senado ficou de bico, não foi. Ele fez isso primeiro com o André Mendonça, porque ele estava de bico com o Jair Bolsonaro, ficou enrolando o André Mendonça, o Davi Alcolumbre fez isso, e pela segunda vez fez com o Messias, o Jorge Messias. Aí foi mais forte, porque ele enrolou, e o Senado depois derrubou, né? Que foi não vou chamar de vexame, né? Mas foi um contravapor e tanto pro presidente Lula. Não esperava um negócio desse. Mas a reforma do judiciário é um tema sensível e importante. Redução da maioridade penal. Quem hoje é contra a redução da maioridade penal tem seus argumentos. Quem é a favor tem seus argumentos. O governo é a favor da redução da maioridade penal. Eu sou a favor da redução da maioridade penal. Não acho que a redução da maioridade penal vai mudar muita coisa. Não acho, não acredito. Como também não acredito que a reforma do judiciário vai mudar muita coisa se a gente não operar direito, né? Por exemplo, o Brasil é presidencialista. Tem gente que acha que, por mágica, se a gente fosse parlamentarista, seria melhor. Sinceramente, se você fosse parlamentarista, não ia ter aqui o Churchill, não ia ter. Então, se não vai ter Churchill, não muda muita coisa. Os mesmos atores jogando o mesmo esporte de um jeito um pouco diferente. Não ia mudar muita coisa. O Brasil jogando rugby, o Brasil jogando futebol, é meio que a mesma coisa. Reforma política. 10 em cada 10 lideranças políticas dizem que sem uma reforma política a gente não vai conseguir fazer nada nesse país. Outro dia eu conversava há algumas semanas com o ex-presidente Sarney, e ele disse, olha, eu consegui fazer um programa de estabilização que não funcionou na inflação, escreveram a Constituição, mas nós não fizemos a reforma política. Enquanto o Brasil não fizer a reforma política, e vamos combinar, o Sarney entende de política, enquanto a gente não fizer a reforma política, a gente não sai desse sufoco, desse nó em que a gente se meteu. Esse monte de partido, essa baderna que é o fundo eleitoral, essa bandalha que é o dinheiro público para os partidos, essa vergonha que é a campanha eleitoral estatizada, esse horror que são 60 bilhões de reais em emendas parlamentares, isso é uma porta aberta para bandalha, para corrupção, para sacanagem de tudo que é tipo. Se não fizer reforma política, isso não acaba. Ah, mas o Flávio não vai conseguir fazer e ele não quer. Não sei. Pode ser que não queira, pode ser que não consiga fazer, mas ele falou em reforma política. E esse assunto vai para a mesa, se ele realmente cumpriu o que ele está falando. E se o Congresso não aprovar, fazer o quê? Né? Para isso que a gente tem, os poderes, eles são independentes. Está lá o Congresso e deveria fazer. O fim da reeleição. A reeleição no Brasil, ela não é da nossa tradição. A reeleição no Brasil é algo que surgiu com o Fernando Henrique Cardoso. Ele queria ficar mais 4 anos. Até porque no Brasil aconteceu uma coisa muito curiosa. Nós já mexemos no mandato presidencial 7 vezes. É ridículo. Quando começa a República, era o governo provisório. Mas quando vem a Constituição de 1891, ela fala em 4 anos sem reeleição. Aí vem a Revolução de 30. Quando você tem a Constituição de 37, ela fala em 6 anos, mas não adiantava nada, porque a gente vivia numa ditadura. Então, quando vem a Constituição de 46, vai para 5 anos sem reeleição. 5 anos sem reeleição. Aí vem o golpe de 64. O que que acontece? Vem uma emenda constitucional que joga de 5 para 4, outra que joga para 5 de novo, e outra que joga para 6. Aí vem a Constituição de 88, joga para 5. Aí em 94, uma emenda constitucional, olha ela, joga para 4, sem reeleição. Aí vem uma outra emenda constitucional e joga para 4, com reeleição. Você percebe? É uma baderna, uma baderna. Claro que 4 é pouco. Claro que 4 é pouco. 6, que era o mandato que a gente teve no final do regime militar, talvez seja muito. Então, por isso que está se falando em 5 anos de mandato sem reeleição. Sem reeleição. E isso é uma coisa importante que se discuta. Pessoalmente, eu não vejo problema nenhum em reeleição. Mas a prática está mostrando que a gente não sabe lidar com essas coisas. Sabe assim, criança pode comer bolacha. Aí a mãe compra bolacha, o pai compra bolacha. Aí vai na despensa, acabou o pacote. Porque a criança comeu toda a bolacha. Aí você fala, gente, vocês comeram toda a bolacha? Não vão mais comprar bolacha. O problema não é a bolacha. O problema é que as crianças comem todas as bolachas. 11-999-592-100. Você, criança que está nos ouvindo ou nos assistindo, você come todas as bolachas do pacote? Não dá. Come ovo de Páscoa num dia só. Come tudo de uma vez. É um problema. Aí a gente bota a culpa na bolacha. A culpa não é a bolacha. A culpa é a forma como a gente lida com a bolacha. Então, a gente tem reeleição e a gente criou a reeleição por um casuísmo do Fernando Henrique Cardoso, mas por uma causa razoável. Por que não um bom presidente ficar mais 4? Né? Aí os que não são bons a gente não deixa renovar, os que são bons a gente renova. Por que nós vamos abrir mão de um bom presidente? Então, em teoria, a reeleição é uma coisa bacana, não é uma coisa ruim. Mas na prática é uma porcaria, porque o sujeito toma posse pensando demagogicamente no que ele vai fazer para poder se reeleger. O presidente Temer, quando tomou posse como vice, a popularidade dele já era baixa. Ele terminou com a popularidade baixa. Olha, é de se perguntar se em algum momento o Lula com baixa popularidade, Dilma com baixa popularidade, ele trabalhou com popularidade muito baixa. Mas tinha uma boa relação no Congresso. Então a baixa popularidade acabou funcionando como um alimento, um motor, um combustível para que ele pudesse fazer algumas transformações. A falta de perspectiva de uma reeleição. Se ele tivesse a possibilidade de se reeleger, será que ele faria tudo o que ele fez? Ou ele daria uma amenizada aqui, uma amenizada ali? Não dá pra gente saber. Mas dá pra gente saber o que aconteceu. Sem reeleição, não é que ela não existia, ele não tinha chance de se reeleger. Se ele tivesse uma chance, ele iria para a reeleição, não tenho a menor dúvida disso. Então, tirar a reeleição da frente pode ser uma coisa interessante. Aí o Congresso vai discutir. Então, no cardápio de propostas que você vê nas propostas de reforma que ele está propondo, é de se perguntar se o presidente Lula, se reeleger, se ele é contra. A impressão que eu tenho das conversas que ele tem, das entrevistas que ele dá, até a entrevista que ele deu pra gente no Canal Livre, ele já passou a ser contra a reeleição, de alguma forma. Não dele, né? Mas a ideia de reeleição, ele faz ressalvas, sim. Já faz ressalvas. a reforma do judiciário, tá aí, o Geraldo Alckmin falou sobre isso, reforma política, ele falou pra gente no Canal Livre, tem que mudar, não tem jeito e tal. Então, não sei onde é que tá a confusão. O problema é o sobrenome. Ah, é o Bolsonaro. Então é um Bolsonaro, logo é uma proposta golpista. Aí já vira proposta golpista, e se a gente já decidiu que é golpista, não tem que discutir proposta nenhuma. Agora, é meio absurdo que a gente conduza uma discussão eleitoral nesses termos. O que a gente está vendo é uma discussão madura e que ela tem que ser feita. Se ele vai ganhar a eleição ou não, não tenho a menor ideia. Se ele ganhar a eleição e ele propuser essas propostas, reforma do judiciário, fim da reeleição, e o fim da reeleição, sendo que com veto para que parentes do presidente possam disputar a sucessão. Que no caso da família Bolsonaro, que tem 332 bolsonaros, é uma coisa bastante razoável, né? Tem o pai poderoso, tem a Michelle, não sei se Michelle é parente, né? Para fins de reeleição, não sei se Michelle é parente. De repente ela entra no Supremo e o Supremo é que vai decidir depois. Não, que não, como é que é? Madrasta não é parente, sei lá como é que é. Vamos acompanhar. Mas o fato é que esse assunto é importante, a gente tem que discutir. Estamos aqui discutindo, não sei se você concorda ou discorda, essa é a opinião que eu tenho sobre o assunto.
1: Agora, meio-dia e meia. A gente segue de olho nas eleições e vai ao Rio de Janeiro para tentar entender o cenário por lá. Tribunal Superior Eleitoral abre caminho para a vitória em primeiro turno de Douglas Ruas, candidato do PL ao governo do Rio de Janeiro. Atualização mais recente com o João Boeri. Fala, Boeri, boa tarde.
2: Oi, Larissa. Muito boa tarde, Larissa. Muito boa tarde a você, a todos que nos acompanham. A sessão está terminando agora no Tribunal Superior Eleitoral.
3: Referente a esse julgamento da candidatura de Antônio Garotinho
2: do Republicanos.
3: Os ministros do Tribunal Superior Eleitoral, Superior Eleitoral,
2: primeiro, se aceitariam ou não
3: o pedido de desistência de Antônio Garotinho do Republicanos do recurso que ele mesmo tinha apresentado.
2: Antes do primeiro turno, Garotinho teve
3: candidatura indeferida pelo Tribunal Regional Eleitoral do Rio de Janeiro,
2: por um crime de improbidade administrativa do qual ele foi condenado em 2018.
3: E aí o Tribunal Regional negou a candidatura,
2: mas havia possibilidade de um recurso na instância superior
3: eleitoral, isso foi feito antes do primeiro turno.
2: Mas o TSE não julgou a tempo do primeiro turno, que foi realizado no dia 4 de outubro.
3: Com isso, o Garotinho recebeu votos, 274 mil votos, 3,17%
2: dos votos válidos.
3: Hoje o Tribunal Superior Eleitoral julgou o pedido de desistência de Garotinho, porque logo depois passou o primeiro turno, ele desistiu do recurso que ele mesmo tinha apresentado.
2: Os ministros do TSE Ele julgara o recurso e ao julgar o recurso, ao julgar o recurso, ele desistiu do recurso, ele mesmo tinha apresentado.
1: Tá certo, obrigada João Boeri pelas informações, e a gente vai entendendo o que acontece nas próximas horas. Rio de Janeiro, que em termos de governador passou um ano de muita indefinição, e agora com as eleições não tá sendo diferente.
4: Falando agora sobre o cenário...
1: Peraí, Ferretti, agora
5: opa,
1: sim.
5: Opa, agora vai. Falando agora sobre o cenário no sul do país, o TSE deve analisar hoje a candidatura vencedora de Deltan Dallagnol ao Senado pelo Paraná. Quem tem os detalhes é a Brenda Nevorovski.
6: A possível inelegibilidade de Deltan Dallagnol do Novo vai ser julgada hoje pelo Tribunal Superior Eleitoral. Um pedido de adiamento da sessão foi protocolado, mas ainda não há informação se ele vai ser aceito ou não. E caso Dallagnol perca o registro de candidatura, o Paraná pode ter uma eleição suplementar para o Senado. Deltan foi o segundo candidato com mais votos para o Senado pelo Paraná, eleito com mais de 2.900.000 votos no último domingo.
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17: Agora, meio-dia, 37 minutos. Olá, boa tarde para você, ouvinte da Band News FM. Seja bem-vindo à nossa programação em 90.3 FM. Eu, Luana Bernardi, te acompanho por aqui com o noticiário do Rio de Janeiro na nossa programação. Fique à vontade para participar pelo 999026970, o número do nosso WhatsApp. Mande sua mensagem para cá. fique à vontade para participar. Agora meio-dia, 38 minutos, e a gente fala, claro, do trânsito.
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17: Giovana Guitarrari, boa tarde.
18: Boa tarde, Luana, boa tarde também aos nossos ouvintes. Trazer informação diretamente da Avenida Brasil. Tem uma carreta enguiçada na altura de Benfica, uma faixa da pista lateral está interditada no sentido centro, na altura da estação de BRT Benfica. Essa carreta em que enguiçou no meio da via, a Sete Rios já está atuando no local e o trânsito está bastante intenso para quem está na Avenida Brasil, sentido centro da cidade. É um longo trecho de retenção que começa aí para o motorista que está seguindo desde a altura da Penha, e aí o trânsito então se ele se segue aí com esses pontos de retenção até a altura de Manguinhos. A linha vermelha é uma melhor opção para quem tá tentando seguir o centro da cidade, apesar de estar com bastante trânsito intenso também desde a altura da Maré até a altura do Caju. Então o motorista que tá tentando acessar o centro pelas vias expressas nesse momento vai encontrar bastante dificuldade. Quem tá fazendo o caminho contrário sentido Zona Oeste ou sentido Baixada Fluminense, vai encontrar aí também alguns pontos de retenção, mas nada muito grave. Então são boas as condições para quem tá fazendo aí o trajeto contrário, Lu.
17: Obrigada pelas informações, Giovana.

Segundo o sistema Alerta Rio, não temos previsão de chuva para hoje. As temperaturas ficam estáveis na cidade, máxima prevista de 29 graus e a mínima de 18 graus, segundo o sistema Alerta Rio. Sem previsão de chuva, mas o tempo fica parcialmente nublado a nublado aqui na cidade. Mesmo panorama para amanhã, tempo parcialmente nublado, sexta-feira, com temperaturas em elevação. Amanhã a máxima pode chegar a 35 graus e a mínima de 21 graus, segundo o sistema Alerta Rio. Fim de semana na capital fluminense vai ser de tempo fechado, mais uma vez, tempo parcialmente nublado a nublado, tanto no sábado quanto no domingo. As temperaturas vão estar estáveis no sábado, faz até calor, a máxima no sábado pode chegar a 37 graus, no domingo as temperaturas caem um pouquinho, máxima de 31 graus. No entanto, tanto no sábado quanto no domingo, previsão de chuva aqui na cidade.

0: agora 12:41. Rafael Ajus, boa tarde.
1: Boa tarde, Luana. Boa tarde a todos. Um homem é preso em flagrante em Tomás Coelho, na zona norte do Rio, com um veículo clonado avaliado em R$150 mil, que foi adquirido por 10 mil. A ação aconteceu nesta quarta-feira. Segundo a Polícia Civil, o condutor confessou ter comprado o Honda HR-V de cor branca com valor muito abaixo anunciado no mercado. Segundo ele, a compra foi realizada por meio da plataforma Facebook Marketplace, com pagamento realizado em espécie. A perícia confirmou que a placa não era válida e que as gravações de chassi e do motor estavam adulteradas por remarcação. O homem foi encaminhado para a delegacia. As investigações continuam para identificar os demais envolvidos. Luana.
0: Obrigada pelas informações, Rafael.
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0: informação de momento, um acidente grave agora na Washington Luiz, em frente ao Feirão das Malhas. Impressionante o acidente com carro, caminhão, tem um ônibus também que ficou completamente destruída a pista. Isso aconteceu no sentido Petrópolis. Daqui a pouquinho a gente vai atualizar esse gravíssimo acidente ali na Washington Luiz.
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3: Eu sou o Sérgio Wide e está começando agora o Minuto do Empreendedor, apresentado pelo BTG Pactual Empresas, que tem entre os seus propósitos ajudar os jovens empresários e empreendedores a alcançar o sucesso. João Bortoni na minha companhia, diretor-geral da Intel América Latina. Bortoni, na tua opinião, promovendo o acesso, de que forma que os jovens devem agir, proceder para alcançarem o sucesso?
4: Estudar muito. Costumo dizer que é importantíssimo estudar, principalmente agora a tecnologia está cada vez mais rápida, muita novidade. Então estuda. Estuda bastante, que é o caminho de sucesso.
3: Obrigado, Bortoni. De fato, o conhecimento é o meio para quem busca o sucesso. 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

0: Ô, Juliana Rosa, economia é com você, mas a Larissa Biscaia fez uma pergunta sobre você prefere a bolsa de valores ou você prefere falar sobre bolsa? Porque ela gosta de bolsa, a Larissa Biscaia.
1: Não entendo também de bolsa de valores.
0: Bolsa de valores.
1: É, mas não entendo.
0: Mas ela prefere falar de bolsa. E bolsa é um presente bom de dar, né? Principalmente no, quando tá em alta agora, né? Mas as bolsas que ela usa estão sempre em alta. Isso que é o problema, né?
2: É, eu gosto da bolsa da Larissa.
1: É um bom investimento, Ju? Você recomendaria?
2: Que mulher não gosta? Que mulher não gosta, né?
0: Não
2: vou te
0: como.
2: Falar. De bolsa, não sei o que tá mais difícil hoje de saber o que que rende mais, viu, Larissa? Porque já os dois estão complicados, tá tudo caro, viu?
0: Mas e aí? Bom, e a bolsa tem uma subida com expectativa, né? O que será que vem por aí, né? Qual é o programa econômico que vem deste ou daquele candidato, né, Juliana?
2: A gente está num cenário ainda de muita incerteza, né, o Ineg? Boa tarde aí para todos, para o nosso ouvinte também. Estava olhando agora há pouco que a Bolsa de Valores voltou a bater recorde histórico, ficou dois dias recuando depois daquele recorde da segunda-feira, aquela alta de 7,7%. Tem 207 mil pontos de novo, então renovou o recorde histórico, está subindo aí quase 1%. O dólar está andando meio de lado desde a abertura, ali em torno de R$5. Mas o fato, assim, o que está fazendo o preço, né, como se fala aí no mercado, segue sendo essa expectativa de que o Flávio tem uma vantagem agora nas eleições, no segundo turno das eleições presidenciais. Hoje vamos ter as primeiras pesquisas depois do resultado, então isso aí vai certamente ser acompanhado de perto, mas principalmente, Oineg, toda essa discussão aí da pauta econômica, né, a visão de que o Flávio faria de um ajuste fiscal maior, isso está tão incerto ainda, porque você vê, o presidente Lula estava falando agora há pouco, eu estava ouvindo aqui, ele está dizendo que, ele divulgou vídeos, né, dizendo que o Flávio vai cortar programas sociais. E aí no vídeo ele fala, olha, o meu adversário diz que vai cortar 200 bilhões no orçamento, né, então eles vão cortar pé de meia, está aqui o Lula falando, né, o Flávio vai cortar pé de meia, farmácia popular, Minha Casa Minha Vida, Gás do Povo, não vão dar aumento do salário mínimo acima da inflação, papapá, né, e o que acontece, o Oineg, é que não tem como ter ajuste fiscal sem atacar essas despesas que são as principais, que 70% das despesas são previdência, abono salarial, seguro-desemprego, enfim, não tem como, olhando aqui quais são as despesas principais, fazer um ajuste sem mexer nessas questões. É claro que o ajuste moral, ele vai precisar ser feito. E está aí uma outra questão, né? Porque vai ter que cortar emendas parlamentares, por exemplo. Mas vai cortar muito pouco, né, Oineg? Você acha que nesse, inclusive, apoio do Congresso, as emendas parlamentares são um dinheirinho ali que eles mantêm para justamente manter o apoio, né? Não tem amor, né? A parte dos super salários ali, dos penduricalhos do judiciário, será que eles vão conseguir mexer alguma coisa? Enfim, talvez um pouco, né, diante dessa crise moral que a gente está vivendo. Mas sem mexer nesses elementos aqui, Oineg, eu estava olhando aqui, ó, 70% é previdência, BPC, abono salarial, seguro-desemprego, Bolsa Família. Então você até pode mexer nas outras despesas, mas para fazer o ajuste fiscal, você não tem como não mexer em algumas dessas despesas principais. Então, no fundo, você fica ouvindo aqui, né, muito discurso, mas ninguém está dizendo como que vai cortar. Como é que vai fazer o ajuste fiscal sem mexer nessas questões? É impossível, né? Então, vai contra os números aqui. A Previdência, por exemplo, ela hoje, ela sobe reajustada com o salário mínimo. Então, para mexer na Previdência hoje, que os especialistas falam é que teria que ter um reajuste das aposentadorias pela inflação, por exemplo, não pelo salário mínimo, porque aí cresce num ritmo mais devagar, né? Assim como os benefícios, como o BPC, por exemplo. Só que ninguém fala isso, né? Então, assim, ou não vão fazer, ou vão falar a verdade só depois do resultado das eleições. O fato é que a gente não está sabendo o que de fato vai ser feito na economia. Então é tudo uma aposta, mas tanto politicamente quanto economicamente são assuntos super difíceis de serem alterados, né?
0: Sem dúvida nenhuma. Juliana Rosa, economia é com você e a gente volta a conversar amanhã. Valeu, obrigado.
2: Valeu, beijão.

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6: A gente volta a falar de um acidente grave que aconteceu na rodovia Washington Luiz, um acidente, ao que parece, um caminhão que estava carregando ali uma carga de madeira, caiu lateralmente, né? Atingiu um carro branco, um ônibus também está envolvido nesse acidente. Motorista tá ferido, tá dentro, parece que tá preso às ferragens, e esse ônibus ainda atingiu a estrutura de um feirão das malhas, um dos feirões das malhas que ficam ali às margens da rodovia Washington Luiz, no sentido Petrópolis. Muitas pessoas ali no local, a gente já tá em contato com o Corpo de Bombeiros para saber a atualização desse acidente, o número de feridos. Pelo menos um ferido, pelo que a gente observa pelas imagens, o motorista do ônibus que aparentemente está desacordado dentro do coletivo, que ficou com a frente completamente destruída. Temos informação sobre o trânsito na região, Giovana Guitarrari?
7: Temos sim, Lu, já está começando a complicar o trânsito ao longo de toda a rodovia Washington Luiz, desde a altura mais ou menos do Feirão Moda Rio, ali na altura do Parque Sarapuí. O trânsito bastante intenso, já está atrapalhando inclusive a linha vermelha nesse momento, o acesso aí pela linha vermelha na altura do Parque das Missões. Um pouquinho antes do Parque das Missões, a linha vermelha já estava com trânsito bastante intenso, mas agora a tendência é piorar por conta desse acidente, e também já tá atrapalhando a Avenida das Missões e esse retorno para quem tá fazendo aí a Avenida Brasil sentido centro da cidade, está tentando pegar aí a Avenida das Missões para subir para a rodovia Washington Luiz sentido Petrópolis, também vai encontrar essa dificuldade. A gente tem aqui o aviso da PRF, né, sobre essa ocorrência, tá em andamento ainda, na BR-040 Washington Luiz, no quilômetro 119, a pista lateral, aí sentido por Petrópolis, por volta das 10 horas ocorreu aí esse acidente que tá envolvendo um ônibus intermunicipal, um caminhão caçamba e um automóvel. Ainda tá sendo atendido essa ocorrência, não tem muitas informações até o momento, mas a gente sabe que a interdição parcial da pista tá sendo feita novamente, a pista lateral aí na altura do Feirão de Moda Rio. Lu,
6: obrigada pelas informações. O trânsito deve ficar complicado ali na região, principalmente por causa dessa interdição parcial na pista lateral da rodovia Washington Luiz. Meio-dia, 58 minutos. Maria Eduarda Vieira, boa tarde.
8: Oi, Luana, boa tarde para você, boa tarde também para quem acompanha a nossa programação. A Polícia Federal realizou a operação em nome do pai para apurar um esquema de corrupção e lavagem de dinheiro em decisões judiciais com possível favorecimento a empresas do ramo imobiliário e de construção civil. Ao todo, nessa quinta-feira, os agentes cumpriram 6 mandados de prisão, de busca e apreensão. Foram endereços localizados no bairro de Icaraí, em Niterói, na região metropolitana. Na residência do filho do desembargador, que é o principal alvo dessa operação, os agentes chegaram a encontrar R$27 mil. Já na casa do desembargador, que é o alvo, os agentes encontraram mais dinheiro e documentos. Segundo fontes da Band News FM, o principal alvo é o desembargador Alexandre Eduardo Cizinho. Além dele, a gente tem a esposa, os 2 filhos, a cunhada e uma advogada que também são investigados. Essa investigação teve início a partir de elementos encaminhados pela Corregedoria Geral do Tribunal de Justiça do Rio. Segundo a Polícia Federal, esse esquema aconteceu quando o magistrado ainda exercia suas funções na primeira instância, mas os atos de lavagem de dinheiro se prolongaram ao longo dos anos. A gente procurou o Tribunal de Justiça do Rio, que disse que não comenta decisões proferidas em instâncias superiores. A gente também aguarda um posicionamento do desembargador citado. Luana.
6: Obrigada pelas informações, Maria Eduarda Vieira.
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2: Oi, gente. Aqui na Band News FM a gente está acompanhando a cobertura eleitoral completa de olho no segundo turno. E com isso, volta ele o horário eleitoral obrigatório a partir agora de sexta-feira.
3: E aí a situação no Band News do meio do dia muda um pouquinho. Entre meio-dia e 10, tem programa normal para quem nos acompanha pelo YouTube e pela Fest TV. Já quem tá no rádio fica com a propaganda eleitoral. Se na sua cidade tem segundo turno, são mais 10 minutos de propaganda eleitoral. Entre meio-dia e meio-dia e 20.
2: Ou seja, meio-dia e 10, a gente volta pro rádio em algumas cidades. E naquelas que tem segundo turno, só depois de meio-dia e 20. Agora, pra quem quer acompanhar o comentário do Oineg, fica bem tranquilo, ele vem. Meio-dia e 20, aí sim. Rádio, YouTube, Fest TV, aplicativos, redes sociais, por onde for, a gente te espera lá.
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2: Pontualmente 1:00 PM.
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7: 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Não, você tá certo. Não, levou.
2: Não, deu certo. Levei.
7: Só agora. É 1:01 só agora. É. O só agora, 3 segundos depois ela fala
6: mais ou menos isso.
2: Mas deu.
7: É, não, tudo bem. Tecnicamente, porque ela pensa como o Big Bang. E o Big Bang, que é uma referência de pontualidade, os britânicos são uma referência de pontualidade, é um relógio analógico.
2: Me dá uma brecha muito boa agora.
7: Não dá pra você ver, né? Que o ponteirinho tá com quase 1:01.
2: Não, eu fui até lá. Fiz essa conferência presencialmente. Vocês vão duvidar do horário que eu tô falando disso?
7: Não. Até, ela voltou, tinha até sotaque.
2: Você voltou. Você sempre conta uma piada do sotaque, não é?
7: Como é?
2: O sotaque.
7: Ah, não, sotaque tem. Eu tenho um amigo que tem uma piada muito boa, que fala uma coisa muito boa, que ele deu o endereço do lugar pra onde ele queria que uma pessoa fosse. No escritório, e ele falou, é o Brasília Trade Center. Aí a menina falou, Brasília Trade Center? Aí ele falou, nossa, o que aconteceu? Não, é que eu tô voltando dos Estados Unidos. Ah, você tá parecendo um amigo meu, que quando voltou dos Estados Unidos, eu falei, qual foi a sua maior dificuldade pra se adaptar? Ele falou, ah, difícil foi perder esse sotaque norte-americano que eu queria pular. Ele conta com o lugar de fala, ele é baiano e conta essa história, então é muito boa. Conversa do sotaque, 1:02, começando o segunda hora
6: é
7: do Bandinos no meio-dia, não tem jeito,
6: excepcionalmente.
7: Eu, Larissa Biscaia, pontualíssima, e Humberto Ferretti, e as notícias.
2: Estamos aqui por elas. O candidato do PL à presidência da República, Flávio Bolsonaro, recebe o apoio de mais um partido, agora o Podemos. Já o presidente Lula, que busca a reeleição pelo PT, retoma os compromissos públicos da campanha amanhã. Informações com Afonso Marangoni.
8: O candidato do PL à presidência da República, Flávio Bolsonaro, participa de encontro com governadores eleitos. No evento, eles reforçaram o apoio ao presidenciável neste segundo turno das eleições. Entre os presentes estavam Tarcísio de Freitas, do Republicanos, e Sérgio Moro, do PL. Mais cedo, no QG de campanha, Flávio Bolsonaro recebeu o apoio do Podemos na corrida ao Planalto. Já o presidente Lula, candidato à reeleição pelo PT, tem agenda no Palácio da Alvorada. Jovens deputados eleitos que apoiam o petista seguem traçando estratégias para aumentar a presença dele nas redes sociais. Amanhã, Lula participa de um evento no Distrito Federal em apoio a Leandro Graz, candidato do PT, que disputa o Palácio do Buriti. No fim de semana, o presidente segue para o Rio Grande do Norte, onde vai fazer campanha para Cadu de Lula, do PT, que segue na corrida ao governo do estado.
9: Terceiro dia de análise da proposta que pode acabar com a escala de trabalho 6x1. Quem tem os detalhes direto de Brasília é o Márcio Rocha.
10: O plenário do Senado segue discutindo a proposta de emenda à Constituição que acaba com a escala 6x1. A terceira sessão de debate será realizada na tarde desta quinta-feira e a expectativa segue pela possível apresentação de um requerimento de quebra de interstício, ou seja, do intervalo regimental entre sessões de votação em primeiro e segundo turnos. O texto precisa passar por pelo menos 5 sessões de debates antes de ir para a votação no primeiro turno e outras 3 sessões de discussão antes de ir para a votação no segundo. A ideia é que esse requerimento seja apresentado logo após a votação no primeiro turno, para que a segunda votação seja realizada já na semana que vem, por volta do dia 15 de outubro. Para ser aprovada, a PEC precisa do apoio de pelo menos 3/5 dos senadores, ou seja, dos votos de 49 dos 81 parlamentares em cada votação.
11: A Polícia Federal investiga as causas do incêndio que destruiu pesquisas científicas na Universidade Federal de Pernambuco. Encontre a Janiele Azevedo.
12: A Polícia Federal investiga se o terceiro incêndio registrado na Universidade Federal de Pernambuco em uma semana foi criminoso. O fogo destruiu um prédio que abrigava laboratórios de fármacos, genética e informática, além de pesquisas científicas. De acordo com a reitoria, o prejuízo chega a 100 milhões de reais e cerca de 20 anos de pesquisas foram perdidos. Não houve feridos. Peritos da Polícia Federal foram enviados ao local e um inquérito está sendo instaurado para apurar as causas do incêndio.
9: Tem operação policial no Rio de Janeiro contra a corrupção no judiciário. Destaque com a Maria Eduarda Vieira.
13: A Polícia Federal realiza a operação Em Nome do Pai para apurar um esquema de corrupção e lavagem de dinheiro em decisões judiciais com possível favorecimento a empresas do ramo imobiliário e também de construção civil. Segundo fontes da Band News FM, o principal alvo é o desembargador Alexandre Eduardo Cizinho. Além do magistrado, a esposa, os dois filhos, a cunhada dele e uma advogada também são investigados. De acordo com as informações, um perito judicial também estaria envolvido no esquema, mas ele já morreu. Ao todo, nesta quinta-feira, os agentes cumpriram 6 mandados de busca e apreensão em endereços localizados no bairro de Caraí, em Niterói, região metropolitana. Um dos locais que os policiais estiveram foi a casa do filho do desembargador. Lá, eles encontraram R$27 mil. Já na casa do desembargador, os agentes localizaram dinheiro e também documentos. Em nota, o Tribunal de Justiça do Rio afirmou que não comenta decisões proferidas em instâncias superiores. Nossa reportagem aguarda o posicionamento do desembargador citado.
11: Queda na produção industrial brasileira em parte do Brasil. Detalhes com a Luana Bernardes.
14: A produção industrial do país registra recuo de 0,6% em agosto deste ano na comparação com o mês anterior, segundo o IBGE, que divulgou a pesquisa nesta quinta-feira. 10 dos 15 locais analisados apresentaram resultados negativos. As reduções mais acentuadas ocorreram no Pará, Amazonas e Rio Grande do Sul. Minas Gerais registrou variação nula. Já a Bahia apontou a expansão mais elevada. No confronto com agosto de 2025, a produção industrial teve recuo de 1,2%. Já no acumulado do ano, o setor registra variação de 0,8%.
9: Novos temporais no sul do país, fala Vicente Medeiros.
15: Quaraí registrou a maior rajada de vento e o maior volume de chuva no Rio Grande do Sul nas últimas horas. O vento chegou a 136 km por hora e o acumulado de chuva alcançou 89 milímetros. Também foram registradas rajadas acima de 100 km por hora em Maçambará, Dilermando de Aguiar e Bagé. Uruguaiana teve o segundo maior volume de chuva, com 52 milímetros e 4 décimos. A Defesa Civil mantém alertas para temporais, com chuva forte, rajadas de vento e possibilidade de granizo em diferentes regiões do estado.

0: baixo da tabela também, mas principalmente na disputa pela ponta. Isso porque entram em campo hoje o líder Flamengo e o vice-líder Palmeiras. Quem ocupa a primeira posição, a equipe de Leonardo Jardim, vai à Baixada Santista, ao litoral sul de São Paulo, enfrentar o Santos, que vive a melhor sequência atual do Campeonato Brasileiro. São 5 vitórias consecutivas na competição. Jogo às 7:30 da noite com transmissão Band News FM para boa parte da rede. Depois às 8, Atlético Paranaense e Atlético Mineiro, duelo importante por uma vaga na Libertadores. O jogo será no Paraná. Já às 9:30, duas partidas, Fluminense e Curitiba no estádio do Maracanã, Coxa tentando se salvar do Z4 e o Flu se manter na zona de classificação a Libertadores. E aí o líder Palmeiras, time de um dos nossos componentes aqui do estúdio, o vice-líder Palmeiras, que esse componente gostaria que fosse o líder, recebe o Bahia no estádio na zona oeste da cidade de São Paulo, também com transmissão Band News FM. Tá confiante para a virada do Verdão, diminuição de pontos nessa rodada? Confia no Super Santos? Como é que tá o coração?
1: Não, não, são coisas distintas. Eu não tô confiante que o Palmeiras vai ser campeão brasileiro, não.
0: Ah, tá.
1: Agora, hoje a gente vai ter uma quinta-feira de futebol muito grande, porque Santos e Flamengo talvez sejam, vamos pegar de um mês pra cá, os dois melhores times do Brasil.
2: Tô com você.
1: E vão se enfrentar. O Santos contratou todo mundo, mudou de patamar, tá jogando muito. Né? Neymar volta. Aí você tem um confronto entre os dois melhores times do Brasil hoje. Um deles é líder do campeonato. O vice-líder também joga. E o vice-líder tem que torcer para um arquirrival, que é o caso do palmeirense, que tem que torcer para o Santos, para continuar na briga. Então vai acontecer uma salada hoje aí. E aí amanhã, a gente vai estar aqui nesse horário também falando de futebol, a gente vai falar do domingo. Só me antecipando um pouquinho. Domingo às 5:30 da tarde, a gente vai ter uma das maiores sessões de jogos da história do futebol brasileiro. Porque vai ter Palmeiras e Corinthians, Grenal e Fla-Flu. Os três jogos interligados, porque o Flamengo é líder, o Palmeiras briga pelo título, o Grêmio e o Inter estão na zona de rebaixamento e o Corinthians também. E o Grenal, que é o clássico de maior rivalidade hoje no Brasil, com os dois times na zona de rebaixamento. Amanhã a gente vai falar sobre isso, mas o do, e todos
2: falou.
1: Os. Não, mas, não mas
2: mais
1: dependendo
2: eu vou
1: do que
2: repetir aconte... o que eu
1: Não, mas dependendo do que aconteceu hoje, a gente também vai ter uma visão clara.
2: Sim,
1: domingo.
2: Isso é verdade.
1: Mas domingo vai ser muito grande hoje também. Estarei de ouvidos atentos.
0: Muito obrigado, hein, Humberto Ferretti. Boa sorte pra você, pros torcedores palmeirenses também e pra todos os demais, né?
1: É. Quis fazer média, né?
2: É. E agora quer fazer média.
1: É. É. Criticou?
0: É. Puxaram minha orelha que eu tava pegando muito no seu pé aqui no ar da Band News FM. Então eu vou adotar um tom mais
3: ameno. Os bastidores aqui trazendo pro ar.
2: É tranquilo. Isso aqui é bacana, tem futuro.
0: A gente pode fingir que é amigo, pelo menos.
3: Imaginei. Valeu, Lucas. Verdade.

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1: Band News, meu nome é Léo e eu tenho 12 anos. Eu moro na Chácara Santo Antônio, aqui em São Paulo. Minha notícia maluca é: agora é lei, educação física é obrigatória todos os dias em todas as escolas. Será que algum dia eu vou conseguir ouvir essa notícia? Band News, em um segundo tudo pode mudar.
2: Então tá, né, Léo?
3: Boa notícia.
2: Eu não gostava muito da educação física. Não era muito habilidosa nesses esportes.
3: É isso que eu ia perguntar. Você não era prendada?
2: Não.
3: Tinha
2: nem um
3: algum
2: pouco.
3: Esporte em que você ia bem?
2: Não, só na dança, né? Mas daí a dança não tinha na escola, fazia fora da escola.
3: Né? Sempre fora da escola.
2: Eu era péssima em educação, mas gente, péssima. Péssima,
3: mas
2: péssima.
3: Assim, esporte coletivo nenhum.
2: Não, era muito ruim.
3: Você ia sacar
2: eu era
3: vôlei.
2: A última.
3: Você não joga vôlei.
2: Eu era a última a ser escolhida sempre.
3: Eu já te falei. Ao contrário de você, eu era o primeiro. E sempre dizia: o Enéas é nosso e é o técnico.
4: Que ele não vai jogar.
3: Era o primeiro a se
4: faz
3: escalar.
4: Sentido.
3: É, os
4: faz
3: caras
4: sentido.
3: Isolavam.
2: É, eu dava. Mas olha só, a gente fica torcendo para os nossos ouvintes mandarem mais mensagens para cá, os ouvintes mirins, tá
3: boa.
2: Bom? Como é que era o nome do nosso ouvinte agora que tava pedindo
3: Me fugiu.
2: Bom, o nosso ouvinte mirim que tava pedindo o educação física
3: Léo.
2: Todo. O Léo, que tava pedindo educação física todos os dias na escola. Vai que, né? Vai que um dia a gente tem, não sei, uma diretriz da Secretaria de Educação, com a Secretaria de Saúde, que precisa deixar o pessoal mais ligado em esporte. Se o seu filho, sua filha, seu sobrinho, sua sobrinha, seu afilhado, sua criança, o que for, criança que tá aí com você no carro ouvindo a gente, tiver uma ideia pra notícia maluca, notícia dos sonhos da Band News FM, manda pra cá, o WhatsApp tá aberto pra você. Pode ser a notícia mais maluca que você já ouviu no rádio ou a que você gostaria de ouvir. Chegou tanta coisa boa por aqui.
3: Os professores de educação

0: física tão feliz.
1: Agradece.
0: O Léo deu a melhor notícia pra nós. Nós estamos estudando, fazendo faculdade, a vida tá dura.
1: A aula?
2: É. Olha só, eu não tô desprezando os professores de educação física, né? Pra deixar claro, eu não gostava da matéria, mas ia lá, participava, respeito plenamente. Ó, o WhatsApp tá aberto, é o 11 999 592 100.

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0: hora, 14 minutos, a gente volta a falar sobre o grave acidente na rodovia Washington Luiz, na altura do Feirão das Malhas, em direção a Petrópolis. Vinícius Calixto está aqui no estúdio com informação ao vivo sobre feridos, né, Vinícius? Boa tarde.
1: É isso, Luana. Boa tarde para você, para todos os nossos ouvintes. Bombeiros do quartel de Campos Elíseos, acionados a 12:05 dessa quinta-feira para socorro ali por conta desse acidente gravíssimo ali na região de Duque de Caxias, Baixada Fluminense, pista sentido Petrópolis, altura do Feirão da Moda, uma colisão forte entre um ônibus e um caminhão. O caminhão chegou a tombar na pista ali na rodovia Washington Luiz e o condutor do ônibus, inclusive, nesse momento ele está preso às ferragens. Há também uma ambulância da Elovias, que é a concessionária que administra a rodovia, ajudando no resgate a essas vítimas. A gente ainda não tem o total de vítimas envolvidas nesse acidente. O socorro agora está sendo prestado a esse motorista, segundo o Corpo de Bombeiros. Uma faixa, pista do canto ali, está interditada pro trabalho, tanto dos agentes da Elovias quanto do Corpo de Bombeiros. Já a gente traz informações sobre o estado de saúde desse motorista e de outras vítimas envolvidas nesse acidente grave, além do Duque de Caxias, no trecho do Feirão da Moda, sentido Petrópolis. Luana.
0: Valeu, obrigada pelas informações, Vinícius. Falando agora do trânsito em outros pontos do Rio de Janeiro, Giovana Guitarrari.
2: A gente traz agora o relato da nossa ouvinte Cristiane, que ela estava andando ali pela zona sul do Rio e ela presenciou um acidente ali no túnel que liga o Rio Sul à Avenida Princesa Isabel. Vamos ouvir.
3: Acabou de acontecer um acidente aqui no túnel que liga Princesa Isabel até o Rio Sul, né? Que vai ali para Praia de Botafogo. Três pistas interditadas, só a pista da direita andando, motociclista no chão, vários carros parados, uma confusão, um monte de pedestre em cima.
2: Realmente está bastante confuso na Avenida Princesa Isabel para quem está fazendo sentido Botafogo, né? Para quem está fazendo sentido no resto da Zona Sul, vamos dizer assim, por conta desse acidente que aconteceu aí dentro desse túnel. A Avenida Lauro Sodré está com boas condições pós-túnel, né? Onde ainda o acidente, depois do acidente, para quem tá fazendo sentido Botafogo, e tá engarrafando toda a Avenida Princesa Isabel antes do túnel, inclusive as paralelas, né? A Prado Júnior também, a Rua Belfor Roxo, a Ministro Vivieiros de Castro também já tá tendo aí esse reflexo desse trânsito, assim como a Avenida Atlântica, que já é bastante engarrafada, mas com esse acidente vai travar tudo. Quem tá fazendo sentido contrário, aí quem tá pegando Botafogo para poder chegar em Copacabana, Leme, enfim, não vai encontrar boas condições até a chegada aí da Avenida Princesa Isabel. Começa a se complicar na altura da Avenida, da Rua Ministro Viveiros de Castro, que começa a dar essa enrolada no trânsito para a chegada da Avenida Atlântica. Lu.
0: Obrigada pelas informações, Giovana Guitarrari. Agora, 1:18.
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6: Uma e 19 agora, as bets ilegais, como você ouvinte já sabe, acompanhou por aqui, estão proibidas. Só que as bets legais estão proibidas. A questão é que as ilegais seguem ativas, crescendo em ritmo acelerado, inclusive. Um levantamento identificou quase 9 mil sites suspeitos no dia seguinte à proibição das plataformas. Depois, o número passou de 13 mil e no último domingo, mais de 30 mil links de jogos ilegais estavam acessíveis no país. O número já passa dos 40 mil até essa quinta-feira. Governo diz que entre a proibição e 6 de outubro foram bloqueadas mais de 13 mil plataformas irregulares, média aí de 1.100 por dia. Presidente da Associação Nacional de Jogos e Loterias, o Plínio Augusto Lemos Jorge, destaca que em poucos cliques é possível acessar uma página clandestina.
7: Nós não imaginávamos que seriam tantos sites. Uma grande maioria são sites de golpes de internet. Então você veja bem que o nosso apostador, o nosso jogador brasileiro, ele está realmente refém do ilegal.
8: O presidente do Instituto Brasileiro de Jogo Responsável lembra que tem aposta e que quem aposta em plataformas clandestinas fica sem proteção. Se o site decidir não pagar o prêmio, bloquear a conta ou simplesmente sair do ar, o apostador fica sem ter a quem recorrer, como lembra o Carlos Lima.
9: Existe uma perversidade por trás do mercado ilegal de apostas, que é exatamente contar que aquele site vai ser derrubado. Né? E aí ele com muita facilidade cria um site novo, volta a dar um golpe na população, aquele site é derrubado, a população perde o dinheiro.
8: O presidente da Associação Nacional de Jogos e Loterias, Plínio Augusto Lemos Jorge, defende a retomada das discussões sobre as bets.
7: Nós estamos realmente abertos sempre a discutir, negociar. Eu acho que um governo que tem essa responsabilidade deveria rever realmente essa MP.
6: Segundo o Instituto Brasileiro do Jogo Responsável, o setor movimenta cerca de 40 bilhões de reais por ano. A estimativa é que 20% desse total siga ali circulando entre as apostas em sites clandestinos.
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10: Pensando Brasil, Fernando Schiller. De olho nas discussões que surgiram finalmente, né? Finalmente surgiu uma discussão interessante sobre programa para a gente fazer nesse momento, ainda que reforma constitucional não seja um programa, seja um meio de transformação para que enfim a gente possa avançar para algum lugar. A gente já fez mais de 130 mudanças constitucionais no Brasil, foram 139, fora a reforma de 1994. E tá essa discussão sobre a reforma constitucional que o Flávio Bolsonaro colocou na mesa, né, Schiller?
11: Tudo bem, Neg, Ferretti, Larissa. Vamos lá, é verdade que é boa a discussão, porque afinal de contas, pelo menos tem alguma discussão, né? Não fica só discutindo a padroeira do Brasil, ou a última fake news, ou sei lá o quê. Mas a maneira como a discussão é feita, de novo, não é boa. Eu sou muito cético, né? A gente vem conversando sobre esse tema da possibilidade de fazer discussões de boa qualidade numa reta final de eleição. Infelizmente, que a discussão de boa qualidade não dá voto, né? O que dá voto, na visão pelo menos dos marqueteiros, é você tentar tirar do outro, né? Então você aumentar a rejeição do outro lado, então criar espantalho. Então fica assim, joga um espantalho para um lado, joga um espantalho para o outro e tal. O que aconteceu nesse caso? Mobilizou aí durante, sei lá, 2 dias alguma discussão. O Flávio Bolsonaro, ele disse, olha, ele usou duas expressões. Precisamos fazer algumas reformas constitucionais e precisamos, no sentido de redemocratizar o país. Tá? E aí, bom, aí vem uma maçaroca de críticas. Bom, teve deputado dizendo que é golpe, teve jurista dizendo que a cláusula pétrea da Constituição não pode mudar, teve outro, bom, todo tipo de reação é um pouco bizarra, assim. Sem que ele tivesse dito do que exatamente ele estava falando, né? Afinal, ele fez uma entrevista e disse, olha, estou falando de algumas coisas, basicamente 3 coisas. Uma reforma no Judiciário, né, especialmente no Supremo, que está em discussão no Supremo, a redução de os mandatos, então para ter um mandato de, sei lá, 10 ou 15 anos, limite a decisões monocráticas, enfim, mudanças que estão em discussão, que não tem nada de inconstitucionais, que cabe exatamente ao Congresso fazer, que aliás algumas já foram inclusive aprovadas pelo Congresso Nacional, pelo menos numa das casas, né? E aí tem uma questão de, por exemplo, fim do foro privilegiado, né? Fim do foro por privilégio de função, que na minha visão pessoalmente, eu acho que na de muita gente é necessário para o país. Você precisa mudar isso porque hoje o Congresso Nacional, em grande medida, é refém do Supremo. Né? Então, qual é a coragem, literalmente, ou a independência de um senador ou deputado, em algumas votações sensíveis, né? Sabendo que ele poderá logo ser julgado, um processo será acelerado ou não no Supremo Tribunal Federal, e isso vem acontecendo, seja formalmente, seja nos bastidores. Bom, então tem esse pacote aí. O outro pacote que ele falou foi fim da reeleição. Então ele mandou pro Congresso lá uma PEC com o fim da reeleição. Se o governo vai botar força, vai botar peso, se vai ser aprovado, etc. Bom, a gente vai acompanhar aqui. Mas é uma demanda da sociedade hoje para rediscutir a reeleição. Eu, pessoalmente, sou muito favorável. Eu acho que, inclusive, há uma migração na América do Sul. Se você pegar Chile, Uruguai, Bolívia, Paraguai, vários países, Peru, país inclusive que tem apresentado bons resultados econômicos recentes, né? O Uruguai é um bom exemplo, Chile obviamente é um grande exemplo, mas mesmo Peru e o próprio Paraguai, né? Tem sido positivo. Então por que que o Brasil não pode discutir isso, né? E o outro ponto que ele levantou é a redução da maioridade penal para 16 anos, né? Que também é uma demanda da sociedade. Eu pessoalmente sou mais crítico em relação a isso, mas não é um ponto aqui, não é a minha opinião, não sou deputado, nem senador, nem serei, então não é o caso. Mas vamos lá, são reformas perfeitamente plausíveis, você pode ser contra ou a favor. E é ótimo, Ineg, que exatamente isso seja discutido numa campanha eleitoral. Porque é disso que se trata, para isso que se faz a campanha eleitoral. O que me impressiona é que uma mera sugestão como essa seja utilizada pelo outro lado do jogo, por muita gente, para fazer bizarrices, né? Levantar espantalhos, e aí a discussão não anda, né? Daí os candidatos acabam não falando nada com nada. Então, ao mesmo tempo que é bom, mostra um pouquinho as limitações da discussão política no Brasil hoje.
10: É assustador, né? Quando a gente olha o nível da discussão que a gente está vivendo. E surpreende, né, que nessa altura surja um debate. Agora, veja, eu comentei com você, e eu queria te ouvir. Desde que a Constituição foi promulgada, nós tivemos 139 modificações. O governo Lula começou com uma PEC, que foi a PEC que acabou com o teto de gastos, criou o arcabouço fiscal, abriu aquele crédito, o direito de criar um endividamento monumental, e agora, no final do governo, está discutindo PEC da segurança, PEC da 6x1, e o Geraldo Alckmin ontem disse que faria uma proposta de reforma do judiciário também. Ou seja, a nossa eleição, a gente só tem reeleição porque fizemos uma emenda constitucional, fizemos reforma da Previdência, fizemos reforma do judiciário, da qual o Lula se orgulha, fizemos reforma tributária, ou seja, é uma eterna reforma, porque essa Constituição fala de absolutamente tudo, né, Schiller? Ela é tão extensa e tão abrangente que não tem como você fazer uma mudança no Brasil sem fazer uma reforma ou mudar algum artigo da Constituição.
11: Ah, esse é um dos maiores problemas brasileiros. Olha, se eu tivesse um condão mágico, assim, uma varinha mágica, eu faria o seguinte: nós precisamos fazer uma lipoaspiração na Constituição. Precisa desconstitucionalizar um monte de coisa no Brasil. Né? Por exemplo, aplicação de recurso orçamentário. Toda a rigidez orçamentária brasileira, boa parte dela, a maior parte dela, está na Constituição. Nós recentemente colocamos o Fundeb na Constituição. Imagina o seguinte: você tem um fundo para financiar a educação. Então você não põe apenas a previsão do fundo, você detalha o funcionamento do fundo na Constituição. Então você diz lá, por exemplo, que 70% do recurso do fundo tem que ir para funcionários públicos, professores. Tá? Bom, para que tem que ter isso na Constituição? Se o prefeito de uma das 5.500 cidades brasileiras achar ou precisar colocar só 55% e não 60% e não 70%, então ele faz uma administração mais racional, ou tem menos crianças entrando, porque a curva demográfica hoje nasce menos crianças, especialmente na região sul do país. Não pode. Tem que gastar 70, porque está na Constituição, porque senão ele vai ser lousado pelo Tribunal de Contas. Então é bizarro isso. As próprias vinculações constitucionais, os limites para a saúde e a educação, a gente definiu isso nos anos 80. Né? Daí tem um lobby 95% com a educação. Bom, mas por que que precisa gastar 25? Ele precisa gastar mais com saúde, porque o envelhecimento da população, não. Ele tem que gastar porque está num limite constitucional, uma vinculação constitucional, né? Então é isso, quer dizer, o Brasil, e aí a partir dali começa essa tendência. Todo mundo quer colocar o seu direito na Constituição, enrijece a Constituição, qualquer mudança da regra tem que de novo ir para a Constituição. Eu chegou ao ponto de uma sugestão de se mandar uma reforma judiciária ainda antes do segundo turno, para marcar e tirar algum trunfo eleitoral. Sabe qual é a minha impressão sobre tudo isso, Eneg, Ferretti, Larissa? É que a sociedade está cansada. A sociedade está cansada do populismo, de usar temas importantes como trunfo eleitoral, mesmo agora com esse tema da escala 6x1, da última hora, né, de afogadilho, etc. Acho que é uma desconfiança de que assuntos sérios de interesse do país não podem ser tratados de maneira irresponsável como trunfo eleitoral. Mas pode ser que aqui eu que estou sendo otimista, tá? Deixa assim.
10: E só lembrando um detalhe que eu falei no meu comentário de abertura, o Colégio Pedro II do Rio de Janeiro está na Constituição, no artigo 242, dizendo que ele vai ser mantido na esfera federal. É fantástico. E que a Justiça Desportiva tem 60 dias para tomar suas decisões. Também está na Constituição, Schiller. É realmente uma loucura. Fernando Schiller, pensando no Brasil, volta a conversar com a gente na segunda-feira. Valeu, Schiller. Obrigado.
11: Valeu, grande abraço.
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12: Muitas novidades sobre a inteligência artificial que a gente trouxe aqui nesse espaço, hoje a gente volta a falar sobre a computação quântica, Orson.
13: É incrível, né, Edu? É tanta novidade nesse mundo da tecnologia que fica, às vezes, difícil até a gente se situar, né? E a grande questão envolvendo a computação quântica mais recente, Edu, é o anúncio feito pela IBM de que o seu computador quântico conseguiu resolver em apenas 19 segundos, um problema que antes levariam vários anos para resolver usando um computador, um supercomputador. O processador da IBM que conseguiu essa proeza foi o Nighthawk R2, e o experimento eles fizeram por meio de uma plataforma de computação quântica na nuvem da empresa. Importante também lembrar que esse estudo, ainda estamos falando de ciência, né, Edu? Esse estudo ainda não foi revisado por pares. Mas aí tem algumas coisas que a gente precisa prestar atenção, né, Edu? Os computadores quânticos, a computação quântica tem essa promessa quase incompreensível de capacidade, de velocidade, etc e tal. Mas ainda é uma coisa que leva algum tempo nesse desenvolvimento, especialmente porque o ambiente em que esses computadores quânticos precisam rodar, o ambiente é muito especial, né? Ele não é um computador que você consegue, por enquanto, usar fora de um data center, né? Ele precisa ter toda uma questão ambiental de temperatura, etc e tal, ali, muito bem controlada. E também tem a questão da taxa de erro. A gente já falou disso aqui em outras oportunidades, Edu. Esses computadores quânticos, eles ainda precisam lidar com a correção de erros, né? A correção de erros das operações dos computadores quânticos ainda é um desafio que está sendo enfrentado pelas empresas de ponta, entre elas a IBM, nesse desenvolvimento. À medida que essa tecnologia avança, vai mudar tudo, né? Assim, a gente está falando que a inteligência artificial é uma revolução tão grande, talvez, quanto a revolução industrial, ainda não dá para saber o tamanho que é a revolução da computação quântica. Mas, sem dúvida nenhuma, a gente vai ficar assustado e vamos viver.

0: num mundo muito diferente.
1: Para a gente acompanhar o que pode vir a ser uma nova revolução da área da tecnologia, e claro que a gente conta mais aqui na coluna que volta amanhã.
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1: 1h37, a gente tem atualização do acidente grave na rodovia Washington Luiz. Informação agora com Vinícius Calixto. Fala aí, Vini.
2: E os trabalhos seguem, Luana, tanto da concessionária Elovias, que administra ali a rodovia Washington Luiz, quanto do quartel de Campos Elíseos, do Corpo de Bombeiros, inclusive do grupamento de operações com produtos perigosos da corporação. Até o momento, 15 vítimas confirmadas nesse acidente, 13 delas com ferimentos considerados leves, estão sendo atendidas no local. Algumas delas, inclusive, já foram até liberadas, outras precisaram ser encaminhadas para o hospital, mas sem gravidade, e duas com ferimentos moderados, entre elas o motorista que estava preso às ferragens. Ele já foi retirado, mas está ali sendo atendido pelo Corpo de Bombeiros. Os militares estão avaliando se ele vai precisar ser encaminhado ao hospital, mas a pista lateral ali, uma faixa da pista lateral no sentido Petrópolis, continua interditada porque ainda há atendimento do Corpo de Bombeiros. Lembrando que foi uma batida forte entre um ônibus e um caminhão que chegou a tombar o caminhão na altura do Feirão da Moda, além do Duque de Caxias, no trecho de Gramacho. Já a gente traz mais atualização.
1: Obrigada pelas informações, Vinícius Calixto. 1h38. Luiz Eduardo de Castro tem informação, posicionamento da campanha de Eduardo Paes em relação à decisão do TSE sobre anulação dos votos do candidato Anthony Garotinho. Boa tarde, Luiz.
3: Boa tarde, Lu, para você e todos que nos acompanham. A coligação do candidato do PSD vai recorrer então ao Supremo Tribunal Federal contra a decisão do TSE sobre a eleição para o governo do Rio, que anulou os votos de Anthony Garotinho do Republicanos e deve tornar Douglas Ruas do PL governador eleito do estado ainda no primeiro turno. Em nota, a coligação Juntos para Mudar, Coragem para Reconstruir informou que vai apresentar um pedido de medida cautelar para garantir a realização do segundo turno no estado. A campanha de Paes afirma que o recurso terá como base os votos divergentes apresentados no julgamento do TSE, que defenderam o respeito à soberania popular e a exigência constitucional de maioria absoluta para a eleição de governador. Segundo a coligação, a realização de uma nova votação respeita a vontade manifestada pela maioria dos eleitores fluminenses nas urnas no último domingo.
1: Obrigada pelas informações, Luiz.
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0: Agora, 1h43, a gente segue girando o noticiário por aqui. Combate à facção criminosa PCC em São Paulo e também na Bahia. Fala Paloma Moraes.
1: 26 pessoas são presas na Operação Equação Final, que cumpre mandados contra membros do PCC em 10 cidades da Bahia e de São Paulo. Do total, 2 das prisões ocorreram no estado paulista. A dupla é suspeita de fornecer armas e drogas para a Bahia. De acordo com a Secretaria da Segurança Pública, o grupo tem envolvimento com homicídios, associação criminosa e tráfico de drogas. A justiça também autorizou o bloqueio de contas dos investigados. O valor movimentado pela organização criminosa chega a 15 milhões de reais.
2: O TSE adia o julgamento sobre a candidatura do ex-procurador da Lava Jato, Deltan Dallagnol, ao Senado pelo Paraná. As informações com a Bárbara Rames.
0: A gente tenta estabelecer o contato com a Bárbara Rames. Hoje a gente falou mais cedo sobre a decisão do Tribunal Superior Eleitoral quanto à candidatura do Antony Garotinho, no caso sobre os votos recebidos por ele lá no Rio de Janeiro. Ele que estava disputando o segundo turno ao governo do estado, com a invalidade ali dos votos dele. Ainda o TSE vai determinar o que que acontece em relação ao Douglas Ruas, o outro candidato do PL, que também iria para o segundo turno com ele. Daqui a pouco a gente volta ao Paraná, então, para entender qual foi a situação do TSE, que devia julgar hoje a candidatura do ex-procurador da Lava Jato, o Deltan Dallagnol. Ele que, pelos votos ali, está eleito para o Senado do Paraná, mas tem uma situação quanto à candidatura dele. A gente daqui a pouco vai ao Paraná para trazer as informações e entender. Por enquanto, vamos para o Ceará seguir girando o noticiário, pode ser? Desvio de dinheiro para a saúde do estado, informações que chegam com o Moisés Mororó.
3: A Polícia Federal, com o apoio da Controladoria Geral da União, cumpre nesta quinta-feira 5 mandados de prisão preventiva e 24 de busca e apreensão contra um grupo suspeito de desviar recursos públicos de saúde. A operação ocorre em Fortaleza, Caucaia, Eusébio e Tauá, no Ceará, além de Campina Grande, na Paraíba. Segundo a PF, a principal empresa investigada recebeu mais de R$1 bilhão em recursos públicos federais entre 2007 e 2025, valor que não corresponde ao montante desviado. A justiça também determinou o afastamento de 5 gestores e a apreensão de 38 imóveis e 82 veículos ligados aos investigados.
2: Agora sim, a gente tem informação sobre a situação de Deltan Dallagnol no Paraná. Fala Bárbara Rames.
4: Julgamento adiado pelo Tribunal Superior Eleitoral, ele que foi eleito pelo Paraná do Partido Novo com cerca de 2.900.000 votos para o Senado. A análise da corte ela estava prevista para esta quinta-feira, mas o tema foi retirado de pauta. Não há ainda uma previsão de nova data para o julgamento. O processo analisa a elegibilidade do ex-procurador da Lava Jato. Lá em 2023, ele teve a candidatura a deputado federal cassada após o TSE entender que ele deixou o Ministério Público Federal antes da conclusão de procedimentos administrativos como uma forma de fraudar a lei da ficha limpa. Mesmo com essa cassação, o TRE do Paraná entendeu que Deltan Dallagnol não estava inelegível e poderia concorrer nas eleições de 2026. Na véspera da eleição, uma decisão monocrática cassou a candidatura e determinou a anulação dos votos, mas antes da abertura das urnas, o presidente do TSE, ministro Cássio Nunes Marques, derrubou essa medida e considerou válidos os votos recebidos pela chapa do candidato do Partido Novo. Agora, a decisão cabe ao plenário do TSE. E em caso de cassação da candidatura, o Paraná pode ter novas eleições para o Senado.
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0: estamos no mês de outubro e com ele chega aquela campanha que eu tenho certeza que em algum momento você já ouviu falar, a campanha do Outubro Rosa, focada aí na prevenção, mas principalmente no diagnóstico precoce do câncer de mama. O período destaca cuidado com a saúde das mulheres e a atenção a sinais que podem aparecer de forma precoce. Quando a gente está falando do câncer de mama, é uma doença multifatorial. Idade, questões genéticas, hereditárias, tudo isso pode acabar aumentando o risco de desenvolver. Mas existem hábitos saudáveis que podem ajudar a reduzir essa possibilidade. Quem detalha é o mastologista e diretor do Hospital do Câncer 3, Marcelo Belo.
1: Se você mantém o seu peso corporal dentro de uma faixa adequada à sua altura, né, à sua complexão física, né, ou seja, você foge da obesidade, o seu risco de câncer de mama diminui. Se você pratica atividade física, se você não é sedentário, né, se você não é sedentária, né, você também reduz o seu risco de câncer de mama. E o consumo de bebida alcoólica, isso é muito importante, porque o consumo de bebida alcoólica está muito relacionado à gênese de câncer de mama. Então é muito importante reduzir o consumo de bebida alcoólica, né? Hoje em dia a gente vê as mulheres começando a beber cada vez mais cedo, mais precocemente, né? Tudo bem, mas que seja bem socialmente, né? Bebida alcoólica é um fator atribuível de risco de câncer de mama bem importante.
0: Entre as alterações que merecem atenção estão o aparecimento de um caroço ou endurecimento da mama. E aí vale a gente lembrar que o caroço só surge num ponto que você consegue sentir ele com as suas mãos quando o tumor já está mais avançado, quando esse câncer já caminhou um pouco. Além disso, mudanças recentes no tamanho ou no formato, retrações da pele ou ainda do mamilo. E as alterações na pele, como vermelhidão e espessamento. O médico Marcelo Belo detalha quais sinais devem ser notados para levar a uma avaliação médica.
1: O sinal mais importante é a presença de um nódulo, de um caroço na mama, né? Pode ser também uma alteração, um endurecimento de uma parte, de uma região da sua mama que fica diferente do resto do parênquima da sua mama. Esse é um dos principais sintomas que devem fazer com que a mulher procure uma avaliação médica. Retração da pele ou do mamilo, né? De forma espontânea, alterações na pele como um todo, áreas de vermelhidão, espessamento da pele, fazendo com que ela lembre uma casca de laranja, né? São sintomas bastante importantes que merecem ser avaliados.
0: Perceber um nódulo, no entanto, não significa necessariamente estar diante de um tumor maligno. Em maioria, são casos benignos. Ainda assim, qualquer alteração persistente precisa ser investigada. A avaliação pode envolver um exame clínico, mamografia, ultrassonografia, em alguns casos, aí sim a biópsia. Diante de uma mudança, a orientação é procurar o atendimento e não adiar a investigação. Outubro Rosa reforça a mensagem de conhecer o próprio corpo e também de manter o acompanhamento de saúde e procurar avaliação diante de qualquer alteração. Para reforçar a campanha nesse mês, você vai acompanhar pílulas aqui na Band News FM com informações ao longo da programação, falando sobre diagnóstico, cuidados e a importância da prevenção.

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1: Você sabe o que faz um café ser especial? Durante muitos anos, a resposta parecia simples: 80 pontos ou mais numa escala de 100. Mas essa avaliação evoluiu. Hoje, o café especial não é definido apenas por uma nota. A avaliação considera suas características sensoriais, mas também sua origem, seu processo e outros atributos que ajudam a entender o seu valor. Ou seja, não é só quanto aquele café vale numa escala, é o que faz aquele café ser especial. E quanto mais a gente conhece, mais interessante fica cada xícara. Eu sou Martina Dávila, criadora do Rio Coffee Nation, e esse foi mais um Coffee Drop, porque quanto mais a gente conhece o café, melhor ele fica.
2: Quem dera eu, seu Zé.
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5: Agora 1:55. Giovana Quitarrari, boa tarde pra você, também pros nossos ouvintes. Vamos falar de trânsito?
6: Vamos falar sim, Fê, boa tarde pra você e também pros nossos ouvintes. Já começar com uma notícia aí meio triste pros motoristas que estão circulando aí pelo centro do Rio, querem acessar a Lagoa. Vão sentir aí bastante trânsito por conta de um utilitário enguiçado no túnel Rebouças. Uma faixa tá interditada na segunda galeria, no sentido Lagoa, na altura do Rio Comprido, devido aí esse utilitário que a Sete Rios já está aí no local tentando ajudar essa ocorrência. O trânsito tá intenso no trecho e tem reflexo já desde o elevado Paulo de Fronten. Então você que tá tentando acessar a Zona Sul nesse momento, tá no centro do Rio, pode vir tranquilo ou pelo túnel Santa Bárbara ou pelo Aterro do Flamengo, que não vai encontrar essa dificuldade, esse trânsito que tá infelizmente aí dentro do túnel Rebouças por conta desse utilitário enguiçado. Agora falar um pouco de Copacabana. Teve um atropelamento ali na Avenida Atlântica, duas faixas estão interditadas no sentido Ipanema, na altura da rua Hilário de Gouveia. Esse atropelamento que envolveu uma moto, o Corpo de Bombeiros e a Polícia Militar estão no local e a Sete Rio foi acionada. O trânsito também está bastante intenso no trecho, Fê.
5: Obrigada, Giovana. Nosso WhatsApp é o 99902-6970 para quem quiser mandar mensagem de texto, mensagem de voz, contar como é que tá o trânsito na região e o deslocamento, então, em toda a cidade, no estado do Rio de Janeiro, nessa quinta-feira.

0: tempo ficou um pouco melhor aqui na cidade do Rio de Janeiro. Chegou a fazer um pouco de mormaço aí na parte da manhã, mas agora o céu tá parcialmente nublado. Porém, diferente dos outros dias, pro fim do dia de hoje, pro período da noite e madrugada, não tem previsão de chuva. Então, o tempo deve ficar ainda nublado, as temperaturas na casa dos 25 graus, mas sem possibilidade de chuva. Amanhã de sexta-feira vai ser aí também com nuvens entre sol, então deve dar pra fazer um exercício ao ar livre, melhora um pouco a condição e não tem previsão de chuva pra sexta, mas pro fim de semana o tempo já vira.
1: Band News no meio do dia fica por aqui. A gente volta juntos amanhã ao meio-dia e o que a Larissa permitir.
2: E alguma coisa.
1: Né? Alguma coisa. E hoje ela brilhou, você viu, né? Uma em ponto, ela virou o relógio.
2: E amanhã tem um destaque importante. Propaganda eleitoral volta. Comentário do Oineg é meio-dia e 20. Nós estaremos por aqui já.
1: Sim, é verdade. Meio-dia e 20.
3: Onde não tem seguro. Aliás, onde. Entre meio-dia e meio-dia e 10,
2: propaganda eleitoral no rádio, nós nas outras plataformas.
3: Aí, quando dá meio-dia e 10, a gente já volta ao rádio, onde não tem segundo turno para governador.
2: Onde tem, é só a partir do meio-dia e 20, aí sim o comentário do Oineg.
1: Perfeitamente. E o Ferrete volta às 4 horas com a Adriana Araújo. Larissa Biscaia não volta.
2: Volta amanhã.
1: Pediram pra ela voltar, mas ela disse que não vem, não tem conversa. E eu volto às 7 horas e 20 minutos, Jornal da Band, transmissão simultânea aqui na Bad News FM. Valeu, gente. Tchau!
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0: amores, tem método no ar, que saudade dele. Ai, meu Deus, Arlindo Cruz. Aí uma dobradinha. Arlindão, Arlindo Cruz, que saudade. Gostava quando ia chegando a época, essa época mais ou menos, né? Já passou até um pouquinho, ia chegando a época da escolha do samba enredo, né? Dos concursos de samba enredo nas escolas de samba. E aí ele me ligava: Andreas, já ouviu meu samba, Andreas? Você vai apoiar meu samba? No nosso glorioso Império Serrano. O grande Arlindo Cruz, grande imperiano, que saudade dele. E o Arlindinho. É, Arlindo e Arlindinho cantando aí, seu filho, nosso ouvinte, grande cara, imperiano também. Volta, Império Serrano, enfim, fecha o parênteses saudoso do carnaval, dos carnavais que não voltam mais, para dizer que estamos no ar. E ele é Ivan Brandão. Como vai você, Brandão?
1: Eu vou bem demais, vou bem demais. Estão me ouvindo bem?
0: Yes.
1: Eu que não tava me ouvindo bem. Muito boa tarde pra você, Andreasa Frumento. Cara, eu tinha escolhido uma música hoje pra trazer. Aí eu separei, salvei, mandei de mim pra mim mesmo, sabe o que a gente faz no WhatsApp, essas coisas. Esqueci de mandar, mas a escolha do não sei se foi do Frumento, se alguém soprou no ouvido dele, foi muito melhor do que a que eu tinha separado.
0: Você vê que ele não
1: então,
0: tem.
1: Eu
0: o Frumento não
1: minha.
0: Tem credibilidade com o Ivan muito. Brandão. Ele fala, não sei se foi o Frumento ou se foi alguém que escolheu por ele. Tá embaixo, hein, Eduardo Frumento? Como é você?
2: Eu tô embaixo, mas eu quero dizer que ontem eu fui estudar e aí eu já escolhi todas as músicas pra participações já confirmadas e participações outras que porventura eu venha fazer aqui no
0: Isso aí.
2: Tem Método.
1: Ele gosta tanto de fazer esse jornal que ele tem uma lista de músicas.
2: Eu comecei a fazer uma lista ontem, entendeu? Aí agora
1: um bloco
2: tá
1: de notas, músicas pra quando eu fizer o
2: tema. É isso.
0: Isso aí se chama...
2: Pra você ver como eu...
0: Isso
2: aí
0: se chama
2: coisa séria.
0: Xandonismo de prevenção. É o xandonismo preventivo. Muito bem. Tá de parabéns, Frumento.

0: E eu mesmo começo. O candidato à presidência pelo PL, Flávio Bolsonaro, recebe mais um apoio e aumenta o número de aliados para o segundo turno da eleição. Enquanto isso, Lula prepara mudanças na equipe da campanha. As informações ao vivo da Capital Federal chegam com o Afonso Marangoni. Fala aí, Afonso. Boa tarde para você.
1: É isso mesmo, boa tarde, Frumento, Ivan, Andreasa, todo mundo que nos acompanha aqui no Tem Método. Brasília está a mil com as movimentações dos dois candidatos que seguem cumprindo a agenda aqui na capital federal. Bom, começando por Flávio Bolsonaro, logo cedo, lá no QG de campanha, ele recebeu representantes do Podemos, além da presidente Renata Abreu, também parlamentares, né, e um governador eleito pelo partido. E ali foi oficializado então o apoio do Podemos ao Flávio Bolsonaro nesse segundo turno das eleições presidenciais. Nessa ocasião também Flávio Bolsonaro deu uma coletiva de imprensa e aí detalhou ali várias questões, né, que foi perguntado. Por exemplo, foi questionado sobre a questão da reeleição e ele disse que vai propor sim esta medida, mas que a palavra final cabe ao Congresso Nacional e que o desejo dele é que o fim da reeleição já valesse para ele caso seja eleito, ou seja, reforçando que não tem a intenção de disputar um segundo mandato. Flávio Bolsonaro também fez uma videochamada com o presidente recém eleito e tomou posse, né, Bernardo de la Espriella, que é presidente da Colômbia. E os dois falaram ali naquela videoconferência que vão se ajudar mutuamente no combate ao crime organizado. Flávio Bolsonaro disse que esta será uma das bandeiras dele à frente da presidência da República, caso venha a ser eleito. Depois, o candidato do PL seguiu para um centro de convenções aqui em Brasília para se reunir com governadores eleitos que apoiam, né, o candidato do PL. Estavam ali muitas figuras conhecidas, a começar pelo governador de São Paulo, Tarcísio de Freitas, que não é do PL, é do Republicanos, mas está emprestando, né, o apoio dele desde o primeiro turno e agora mais intensamente neste segundo turno. Também estava ali Douglas Ruas, este que deve, né, o caminho está aberto para ser então oficializado governador do Rio de Janeiro em primeiro turno, também do PL. Depois chegou um pouquinho atrasado Cleitinho Azevedo, do Republicanos também, eleito governador de Minas Gerais. Estava ali Sérgio Moro, eleito governador do Paraná, ele também do PL, e outros tantos nomes, né, que estavam ali. E aí eles disseram que vão fazer campanha e vão atuar fortemente nos seus estados e nos seus redutos eleitorais para que Flávio Bolsonaro tenha mais votos. Então, este é o resumo aqui do dia do candidato Flávio Bolsonaro, que à noite deve fazer aquela live de quinta-feira que ele tem tornado tradicional, como fazia, né, o ex-presidente Jair Bolsonaro. Agora, falando do presidente Lula, ele passou... Pois não, Andreasa.
2: Antes de você falar do Lula, me permita uma parte aqui, uma atalhada, só para dizer o seguinte, né? O Flávio Bolsonaro, claro. O que é a perspectiva de poder, né? O que é o deslocamento da perspectiva de poder? Ele virou o favorito, virou atraente, virou imã, né? A gente vê as declarações dele, as fotos, tem 5, 6 filas de pessoas querendo aparecer atrás. A vida é assim, esse é o mundo real se impondo. O eixo político se organiza agora, em função do resultado do primeiro turno, se organiza em função de Flávio Bolsonaro. Ele foi desprezado não faz 3 meses. Até o Podemos, que agora tá lá. Tá lá Renata Abreu do lado dele, tá fazendo. Não faz 3 meses o Podemos rejeitou Flávio Bolsonaro. Ninguém... Podemos, Republicanos, União Brasil, progressistas, ninguém queria. Flávio era tóxico. A chapa puro sangue. Lembremos disso. Ninguém queria. Preferiram a neutralidade. Pouco tempo depois, as coisas mudam. Olha aí. Olha como são as coisas. Assim é a política. Esse é um bom retrato. Não há estímulos para corpo mole, não há estímulos para traição. Os governadores do PL estão quase obrigados pelo eleitorado a fazer campanha, eleitos no primeiro turno, a vestir a camisa e fazer campanha por Flávio no segundo.

0: Bolsonaro. Assim é. Eu tava vendo, como registro, o Eduardo Paes aqui no Rio de Janeiro contratando. Ele não vai precisar carregar esse fardo, porque provavelmente não, tudo mais constante não haverá. Já tem resultado até na justiça. Não vai ter segundo turno aqui no Rio de Janeiro. Mas ele, de repente, o Eduardo Paes estava tratando Lula como fardo. Eu não sou do PT, eu não penso como o PT, eu não sou vassalo do Lula. Olha como as coisas mudam. Assim é a vida real, o mundo real. Lula, de repente, virou fardo, inacreditável. E em pouquíssimo tempo, presidente da República, sentado na cadeira hoje, rapidamente virou fardo e o Flávio Bolsonaro virou o centro. Coisa impressionante a política, o poder do voto, Afonso Maragona. Te devolvo a palavra.
1: Qual que é o famoso político que diz, Andreas? Eu me esqueci que política é igual nuvem. Você olha para o céu, tá de um jeito, depois olha segundos depois, já tá em outro formato. Então é mais ou menos isso, né? Como muda rápido a perspectiva de poder e os interesses que vão se aglutinando. Esses partidos todos, de fato, não quiseram estar com Flávio Bolsonaro no primeiro turno, optaram pela neutralidade e agora, então, vão se aglutinando em torno do candidato do PL. Falando então sobre o presidente Lula, ele passou o dia no Palácio da Alvorada com compromissos de presidente, porque ele tem conciliado, né, a agenda da presidência com o de candidato. Esteve, por exemplo, com ele o ministro da Secretaria de Comunicação Social da Presidência da República, Sidônio Palmeira. E o presidente Lula tem também ouvido e conversado, ele e a campanha, com aqueles jovens parlamentares eleitos, né, pelo PT e por partidos aliados, para que ele fique mais atuante nas redes sociais. E aí esses nomes vão ficar pelo menos mais alguns dias aqui, até amanhã, com certeza eles estarão aqui conversando, né, com a campanha para tentar dar mais tração a esta estratégia. Até no QG de campanha de Lula já tem um espaço reservado para esses prodígios, né, novos nomes da política de esquerda que vão então conversando e tentando fazer com que Lula esteja mais presente. E tem conseguido, viu? Hoje mesmo o presidente Lula publicou vídeos nas redes sociais, naquele formato de selfie que ele mesmo falou, e aí destacando vários pontos e pedindo mobilização. Falou, por exemplo, de segurança pública, que quer combater o crime organizado, por isso apresentou a PEC da segurança pública, e aí desafiou Flávio Bolsonaro a votar a favor desta PEC, porque ele já tem dito, né, que se a PEC for aprovada, cria em seguida o Ministério da Segurança Pública, desmembrando do Ministério da Justiça. O presidente Lula também, que vai ter uma agenda amanhã aqui em Brasília, em Ceilândia, a maior cidade do Distrito Federal, para apoiar o candidato dele, que chegou ao segundo turno, Leandro Graes. Então vai ser uma caminhada por volta ali de 10 horas da manhã. E depois, no sábado, ele segue para o Rio Grande do Norte, vai lá também prestar o apoio dele a Cadu de Lula, que é o candidato que chegou ao segundo turno por lá também. E o presidente, então, começa, né, essa série de viagens buscando novos votos, inclusive no Nordeste ele teve uma boa votação, mas entende que tem margem para ganhar mais votos por ali. Então é o resumo da agenda do presidente Lula.
0: E tem mesmo como crescer, tem. Agora veja isso, Afonso, a que você se referiu, a questão desses influenciadores digitais, jovens, que vão fazer campanha para ele. Do que Lula precisa? E tem até dito que vai usar mais o Geraldo Alckmin. Não vou nem entrar no mérito do que isso significa em termos de ausência de matéria-prima, né? Ausência de recursos. Geraldo Alckmin em 2026 como aquele que vai fazer um movimento ao centro, para trazer o centro. Mas o texto é esse: precisamos do centro. Vamos reconstituir a frente ampla, que ele mesmo desmobilizou, canibalizou. O Geraldo Alckmin talvez seja a própria expressão do centro encostado, né? Simone Tebet, os adversários de 2022, Simone Tebet, Soraya Tronic, Marina Silva, canibalizados. Não tem mais voto, acabou. Do ponto de vista político-eleitoral. Mas o discurso é esse: temos de ir ao centro, reconstituir a frente ampla. Foi um estelionato eleitoral em 2022, mas repito, o texto é esse: reconstituir a frente ampla. Vamos procurar esse eleitor de centro, mesmo de centro e de centro-direita. E aí, quem você traz para comandar a sua virada digital? Traz os influenciadores do PSOL. Excelentes. Para si, para eles. Para os votos que já tem. Então você precisa ir ao centro para virar essa eleição. E a sua estratégia formal, na forma, no TikTok, na selfie,

0: E o problema do Lula não é de forma, é de conteúdo da campanha, certo? Mas você vai formalmente trazer para fazer a sua estratégia digital os influenciadores da Janja? Que é isso? Então, essa, a conta não fecha. Por isso que o Flávio Bolsonaro tá jogando parado. Obrigado, Afonso.
1: Registro que eu tinha me esquecido, presidente Lula também está movendo algumas peças na campanha e por isso então ele escalou três nomes de confiança dele para estar em tema em setores estratégicos, né? Camilo Santana, senador, vai cuidar da questão política, vai ser o coordenador político da campanha. Rui Costa vai assumir a coordenação da agenda, ele é senador também pela Bahia, e Rafael Fonteles, governador do Piauí, o mais bem votado do Brasil proporcionalmente, irá coordenar a comunicação. Então também há essas mudanças ao time do presidente Lula. Queria fazer essa referência. Boa tarde para vocês.
2: Valeu, Afonso Marangoni. A equipe responsável pelo programa econômico do candidato Flávio Bolsonaro está estudando um pacote de medidas fiscais focado na contenção de despesas obrigatórias da União e viabilizar dessa forma um ajuste inicial da ordem de 2% do PIB, o que equivale a mais ou menos 250 bilhões de reais. Só que aí o pacote mira desvincular dos reajustes da Previdência Social e do benefício de prestação continuada, desvincular esses benefícios dos ganhos reais do salário mínimo. E uma medida que a Simone Tebet foi citada aí, né? Ela já aventou isso lá em 2024 e foi muito criticada na época, né? Porque, enfim, existem estudos nesse sentido, né? De que como existe hoje, embora os índices de emprego estáveis, uma precarização das relações de trabalho, você fazer isso só vai fazer com que a Previdência receba menos e ao longo dos anos o impacto seria ruim. Tanto que essa estratégia de que caso haja concessão de aumento real para os trabalhadores da ativo, o reajuste das aposentadorias fique menor ou se limite a variação da inflação, fez com que hoje, numa coletiva à tarde, Flávio Bolsonaro negasse as informações. A gente tem a fala dele.
3: Eu não vou fazer economia em cima de quem precisa, das pessoas mais carentes desse Brasil. Aposentado, fique tranquilo, não caia nessa fake news do PT, dizendo que eu vou acabar com reajuste de aposentadoria. Pelo contrário, minha avó é professora aposentada do Estado. Eu sei a dificuldade que ela tem de fazer compra no final do mês, como é que eu tenho que ajudar ela de vez em quando, meus irmãos têm que ajudar a minha avó e meu avô de vez em quando, que os dois são aposentados. Então, jamais, o Brasil é riquíssimo e tem muito de onde tirar, começar com o combate à corrupção desse governo aí, só estatais que no governo do presidente Bolsonaro deram 18 bilhões de lucro, agora já deram 36 bilhões de prejuízo.
0: Só uma coisa aí.
2: Tem uma questão também, né? Diga.
0: Não, só uma coisa que é o seguinte, corrupção não vai fechar essa conta, né? Então tem que ser claro. O Ivan falou, o ponto é o seguinte, essa é a pergunta que o Flávio Bolsonaro tem de responder, a hora é essa de responder as questões. Vai desvincular a Previdência do aumento do salário mínimo? Hoje, o salário mínimo aumenta de forma real, o aumento real, certo? Conforme a inflação. E isso faz puxar os gastos previdenciários. Assim é no governo Lula. O Flávio Bolsonaro vai manter isso? Porque o que ele diz nessa resposta é: nós não vamos deixar de dar aumento à Previdência. Não. Você pode dar aumento à Previdência sem estar vinculado ao aumento do salário mínimo. Você pode fazer um reajuste da Previdência. Você faz. Tem maneiras de fazer isso, sem ser a vinculação ao salário mínimo. Então isso precisa ser esclarecido. A hora de esclarecer é essa. Desculpe, Ivan.
4: E também não vale dizer vai cortar ministério, né? Como se isso justificasse, isso fechasse uma conta de 250 bilhões, porque é sempre essa história.
5: Não dá nem pé.
4: Não, vou cortar ministério. Hoje sou 30 ministérios, vou fazer isso. 12. Mas é a solução, sim, não é isso. Porque você não tira as pessoas só são deslocadas de um ministério a outro. Não existe isso.
2: E essas mudanças, elas estão relacionadas às falas que a gente repercutiu aqui ontem de Flávio Bolsonaro sobre mudar a Constituição. Porque o que a Constituição diz hoje é isso, que benefícios que substituem remuneração de trabalho, eles nunca podem ser menor do que o salário mínimo. E hoje, não vou dizer que é hoje, porque o dado que eu tenho do boletim aqui da Previdência Social de 2024 botava quase 70% dos benefícios pagos são de um salário mínimo, justamente porque são menores. Então, se você, a conta que, pelo menos essa foi a crítica que foi feita quando a Simone Tebet, ministra do atual governo, aventou essa possibilidade, que era a mesma proposta, desvincular a previdência do salário mínimo. E a crítica foi exatamente essa: as contribuições, elas vão diminuir, isso só vai quebrar ainda mais uma previdência que já é quebrada. Então, 70% dos benefícios pagos são correspondentes ao valor de um salário mínimo. Então, aquilo que é menor vira um salário mínimo. É essa a conta. Então, se você tem relações de trabalho precarizadas, a gente está vendo agora a discussão sobre isso, é eleitoreira e tudo, a gente tem falado disso aqui, mas está lá no Senado, 6-1, mudança, tivemos aí reajustes na forma de trabalho, né? O teletrabalho que veio depois da pandemia, os funcionários que são plataformizados, que eles chamam, né? Quem trabalha nos aplicativos, isso só faz com que a Previdência arrecade cada vez menos, e por isso vira uma medida negativa. Eu só estou recuperando o que foi dito lá em 2024, porque a proposta era a mesma, e era desse governo, mas não chegou a ser não chegou a ir pra frente, mas essa foi a crítica feita quando foi aventado que isso poderia ser feito.
0: Era governo Lula, né? Nós estamos falando aqui de um hipotético governo Flávio Bolsonaro. Naquele caso não tinha nenhuma chance de passar. Nesse caso precisa ser debatido e esclarecido. Tratar do mérito mesmo, defender claramente se for o caso. Certo? Tem muita gente boa que defende essa solução. A outra aqui que foi citada pelo Ivan é a vinculação dos pisos de saúde e educação, os pisos constitucionais, ao aumento da arrecadação. Isso é uma bomba fiscal, sem entrar no mérito, mas é uma bomba fiscal. Você imagina que o país aumenta a arrecadação, e se aumenta a arrecadação para pagar a sua conta, mas o aumento da arrecadação significa o aumento da conta, porque puxa os pisos de saúde e educação. O Flávio Bolsonaro precisa endereçar isso. Ele é a favor ou não? Essa é a hora desse debate ser posto, Ivan.
4: E há uma questão também além de prometer cortes, há uma promessa de corte nos impostos. Ou seja, você vai diminuir a arrecadação, ou seja, o seu esforço de colocar as contas em ordem deverá ser muito maior. E é isso que precisa ser apresentado com todas as letras, como isso será feito, né?
2: E como se a corrupção só existisse nos governos de momento, né? Então, assim, é uma conta que não fecha, mas é só para pegar a fala dele, que a gente vai trazer a crítica, o Lula mesmo, o Flávio Bolsonaro falando que não pensa nisso, o Lula comentou sobre isso, usou já nas redes sociais para comentar esse assunto, porque ele falou da avó dele, né, que é aposentada, professora, mas esse é um dado importante sempre pra gente ter em mente, de que 70% dos benefícios pagos são de um salário mínimo. Quando a gente fala que, pô, a Previdência pesa, tá quebrada, a gente tá falando da Seguridade Social como um todo. E sim, tá quebrado. Mas que 70% das pessoas que podem ser afetadas com qualquer mudança no cálculo da Previdência ganham um salário mínimo, né? Não é a aposentadoria de ministro do Supremo Tribunal Federal que a gente tá falando aqui. Enfim, o presidente Lula usou as redes sociais para atacar essa proposta aí do Flávio. A gente tem o vídeo dele também.
5: Bem, você já viu o meu adversário dizendo que vai cortar 200 bilhões de reais do orçamento. Quando eles falam em cortar 200 bilhões, você sabe no que eles vão cortar? Eles vão cortar no pé de meia, no Pramata Popular, no Minha Casa Minha Vida, no Presente Escolar, no Gás do Povo. Não vão dar aumento do salário mínimo para os trabalhadores acima da inflação e não vão dar aumento do salário mínimo para os aposentados. É isso que eles vão cortar, porque toda vez que alguém da elite fala que vai cortar, ele corta do povo, corta do sangue do povo e não corta do rico. Nós fizemos ao contrário. E por isso nós vamos manter e aprimorar todas as nossas políticas sociais.
0: Também precisa de dinheiro para isso tudo, tá? Para manter e ampliar também precisa de dinheiro. O buraco fiscal brasileiro é muito grande. A contribuição de Lula para o endividamento brasileiro, para a dívida PIB percentual que está gigantesco. O próximo presidente, qualquer um deles, terá de enfrentar de uma maneira responsável a questão fiscal brasileira. E nenhum dos dois parece ter um plano para isso. Muito bem, João Boeri está aqui no estúdio. Ele gosta do programa, está ouvindo com muita atenção.
6: E é verdade mesmo, Carlos André.
0: Eu sei que você está aí interagindo com o programa, tudo é verdade. Mas está... Ele tinha que entrar um tempo, tá 50. O programa tem 24 minutos que começou, ele tá 50 minutos aqui esperando para fazer a entrada dele sobre um assunto muito importante, que é a solução para a eleição do Rio de Janeiro. O TSE finalmente avançou sobre o caso Antony Garotinho, julgou que os votos de Garotinho não são válidos, portanto, precisa haver uma retotalização, tudo mais constante, a consagrar Douglas Ruas como governador do Rio, eleito em primeiro turno. Isso é o que está projetado. Porém, como diria o samba, e depois falam que eu não gosto da Portela, é, grande Paulinho da Viola. Porém, Eduardo Paes, notícia de agora, quente, tem pouquíssimo tempo, já foi ao Supremo reclamar, uma reclamação. Não sabemos ainda, talvez você já saiba, se há ministro já sorteado. Eu só tenho escolhido o juiz também, hein? E aí, João Boeri?
2: Um pedido de medida cautelar, Andreasa. Boa tarde a você e a todos que nos acompanham aqui no Tem Método. Eduardo Paes, do PSD, disse logo depois da proclamação desse resultado no Tribunal Superior Eleitoral que a coligação formada pelo PSD aqui no estado do Rio de Janeiro vai entrar com pedido de medida cautelar no Supremo Tribunal Federal para questionar esse resultado do Tribunal Superior Eleitoral, que negou a candidatura de Antony Garotinho e, por consequência, anulou os votos que tinham sido dados ao candidato do Republicano, cerca de 274 mil eleitores daqui do estado do Rio votaram em Antony Garotinho. Naquele momento, esses votos foram computados para fazer o percentual dos candidatos. Então, no primeiro turno, no dia 4, Douglas Ruas, do PL, ficou com 49,2%, Eduardo Paes, do PSD, com 42,7% e Antony Garotinho com 3,17%. O julgamento de hoje no Tribunal Superior Eleitoral foi dividido em três partes. Na primeira parte, os ministros julgaram a desistência de Garotinho do recurso que ele tinha apresentado. Antes do primeiro turno, o Tribunal Regional Eleitoral aqui do Rio tinha negado a candidatura de Antony Garotinho porque ele era considerado inelegível, condenado desde 2018 por um crime de improbidade administrativa. Garotinho recorreu à instância superior, ao TSE. Não houve julgamento em tempo hábil até o primeiro turno. Garotinho foi às urnas, recebeu votos e no dia seguinte desistiu do recurso que ele mesmo tinha apresentado ao Tribunal Superior Eleitoral. Então, na primeira parte, os ministros julgaram hoje se Garotinho poderia desistir do recurso e a resposta foi que não poderia desistir. No segundo momento, já que ainda havia recurso, já que negaram a desistência, julgaram o recurso, o mérito, e seguiram o mesmo entendimento do Tribunal Regional Eleitoral pelo indeferimento da candidatura de Antony Garotinho. Essa candidatura foi negada. E num terceiro momento, o que os ministros fariam com os 274 mil votos dados a Antony Garotinho? Uma parte, e aí a maioria do TSE, entendeu que a partir do momento em que ele tem a candidatura negada, os votos devem ser anulados. E assim o foram. Por maioria, 5-2, votos anulados. Dois ministros entenderam que não, já que, como Garotinho estava nas urnas, o eleitor do estado do Rio escolheu por Antony Garotinho, mas foram votos vencidos. Próximos passos: Tribunal Regional Eleitoral tem que marcar a sessão de retotalização dos votos. Haverá um novo cálculo dos votos válidos e, em seguida, o TRE proclama o resultado em primeiro turno de vitória de Douglas Ruas, do Partido Liberal, como novo governador do estado do Rio de Janeiro, mais jovem, aos 37 anos, a assumir o estado. Alguns desdobramentos já confirmados, além desse do pedido do PSD no Supremo Tribunal Federal. Eduardo Paes já cancelou todas as agendas que estavam programadas para hoje, porque disse que vai esperar essa reclamação no STF. Enquanto isso, Douglas Ruas, do PL, já se declara governador eleito, já fez publicação nas redes sociais comemorando e muito com o presidente do PL aqui do Rio, deputado federal Altino Corte. Estavam em Brasília, Douglas Ruas estava em Brasília desde ontem, já está vindo aqui para o Rio, porque 5h tem entrevista coletiva na sede do Partido Liberal aqui no centro da capital fluminense.
0: Agora, João, vamos esperar essa questão do Supremo, né? O Supremo já meteu a mão na eleição aqui do Rio de Janeiro. Meteu a mão, que eu digo, já houve interferência. Nós temos um governador interventor no Rio de Janeiro, desembargador Ricardo Couto. Então vamos ver quem vai ser o sorteado, se a reclamação esse recurso. Reclamação ao Supremo tem produzido a escolha de juízes, né? Então, vamos ver o que vai acontecer, se será mesmo o fim desse processo eleitoral em primeiro turno. Obrigado, João Baez.
2: Valeu, pessoal.
4: Bom, e vamos agora a Curitiba, porque por lá também há uma expectativa pela definição da candidatura, né, de Deltan Dallagnol. Ele foi o senador mais eleito pelo Paraná, mas a situação ainda precisa ser discutida no Tribunal Superior Eleitoral. A Bárbara Ramos é quem chega com as informações. Bárbara, boa tarde.
7: Boa tarde para você, todos que nos acompanham. Um julgamento que estava previsto para a pauta nesta manhã, mas o TSE acabou retirando durante ali o fim da manhã, começo da tarde, e não há uma nova data prevista para que ele ocorra. A gente lembra que neste momento o TSE julga a elegibilidade de Deltan Dallagnol, que foi eleito senador pelo Paraná no domingo, pelo Partido Novo, com cerca de 2.900.000 votos. Isso acontece porque lá em 2023, quando Deltan Dallagnol assumiu o cargo de deputado federal, ele teve a candidatura cassada pelo TSE por, de acordo com o entendimento da época, ele ter burlado a lei da ficha limpa. Isso porque ele deixou o Ministério Público Federal antes da conclusão de procedimentos administrativos internos. Só que agora, em 2026, o Tribunal Regional Eleitoral do Paraná considerou válida a candidatura de Deltan Dallagnol, deferiu essa candidatura e um recurso foi feito na Justiça junto ao TSE. No fim de semana, a gente lembra que houve já uma movimentação em relação à candidatura de Deltan Dallagnol. Na véspera da eleição, o ministro Floriano de Azevedo Marques, ele considerou essa candidatura cassada, pedindo que os votos então dados ao Deltan naquele momento eles fossem anulados. Só que no domingo, antes da abertura das urnas, o presidente do TSE, ministro Cássio Nunes Marques, ele derrubou essa decisão, considerou a candidatura de Deltan Dallagnol legítima e considerou os votos recebidos por ele válidos. Ele foi eleito então e neste momento cabe ao plenário do TSE definir se ele é de fato elegível aqui no estado. Lembrando que em caso de uma cassação dessa candidatura, a gente pode estar falando de novas eleições para o Senado no Paraná. A gente segue acompanhando por aqui, eu volto com vocês.
4: Bárbara Ramos, direto de Curitiba, com as informações. Bom, destaque internacional, a AFP confirmou agora há pouco que o aeroporto de Riad, capital da Arábia Saudita, está sob ataque dos Houthis, que dispararam vários mísseis em direção ao terminal. Pelo menos um avião de uma companhia aérea comercial foi atingido, de acordo com fontes da AFP. Outras fontes dizem que até 3 aeronaves foram atingidas no aeroporto. A capital da Arábia Saudita está sob ataque intenso dos Houthis, um grupo rebelde do Iêmen que tenta estabelecer o controle de parte ali do tráfego numa região estratégica para o escoamento do petróleo, principalmente da região do Oriente Médio. A gente, claro, acompanha essa situação e volta com outros detalhes aqui ao longo da programação da Band News FM. Agora 2:32.
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11: Agora 2:34 e vamos falar de trânsito.
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11: Paulo Lage está com a gente, traz mais informações. Boa tarde, Paulo.
13: Olá, uma ótima tarde a você sintonizado aqui na Band News FM. Excelente quinta-feira para todo mundo. Copacabana é o primeiro destaque, até porque a saída desse bairro da Zona Sul tá ruim até o momento. Túnel novo, acidente entre carro e moto, ocupa uma faixa em direção ao aterro, complica bastante a passagem ao longo da Princesa Isabel e Avenida Atlântica também em direção ao Leme. Começa principalmente na altura do posto 5. Para piorar, na pista contrária da Atlântica, teve atropelamento também nas proximidades da Hilário de Gouveia. Quem chega a Copacabana pode optar pela Barata Ribeiro com melhores condições. Saída desse bairro pelo Túnel Velho também está melhor por enquanto. Figueiredo Magalhães, chegada mais à frente a General Polidoro, são vias apresentando um excelente panorama neste início de tarde de quinta-feira. 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Voltamos ao estúdio.

0: E a Corregedoria Geral da Polícia Militar instaura um procedimento para apurar as denúncias contra um tenente-coronel da corporação preso em flagrante por manter a ex-companheira em cárcere privado. Dair Viana foi localizado no Recreio dos Bandeirantes, na zona sudoeste do Rio, nessa quarta-feira, e autuado em flagrante pelos crimes de violência doméstica, violência psicológica, tentativa de estupro e cárcere privado qualificado. A vítima foi acolhida e vai ser acompanhada pela equipe da Patrulha Maria da Penha. Em nota, a defesa de Odair Viana afirmou que vai solicitar à justiça o restabelecimento da liberdade do tenente-coronel, entendendo que não se faz presente requisitos para manutenção da prisão dele.
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E mais de 112 mil passageiros são esperados na rodoviária do Rio no próximo feriado prolongado de 12 de outubro a partir dessa sexta-feira. Segundo a concessionária, o terminal deve registrar 112.450 viajantes entre embarques e desembarques. A sexta-feira vai registrar o maior movimento de saída do Rio, com mais de 29 mil pessoas usando o terminal para viajar de ônibus, enquanto o dia de maior movimento no retorno deve ser a segunda-feira, principalmente ali na parte do fim do dia, com 12.750 pessoas retornando aí do Rio. E aí, para atender a demanda, as 40 viações que operam as linhas vão disponibilizar uma frota total de 4.270 ônibus, entre os quais 1.490 são extras.

0: olha, a gente acaba de confirmar com o Corpo de Bombeiros que hoje uma canoa havaiana, ela virou ali no mar, perto do Gemar, na Barra da Tijuca, e aí os agentes foram acionados, os militares, para um salvamento, né, no mar. Uma pessoa caiu da canoa, mas, enfim, não foi encontrada a canoa, né, no momento aí desse resgate, que foi aí a pessoa removida, uma mulher de 47 anos, por uma aeronave e levada em estado grave pro Miguel Couto. Ela tava sem colete, segundo o Corpo de Bombeiros. A gente vai entrar em contato agora com a Secretaria Municipal de Saúde para saber como é que ela tá, passando o estado de saúde completo depois que ela foi levada, então, pro hospital.
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0: Estamos começando a coluna Giro Business. Tema da semana, setor de odontologia. E na minha companhia, fundador e CEO da Odonto Company, Paulo Zá. Paulo, muito bom te ter aqui no Giro Business, pelo nosso propósito, pela nossa missão, levar às pessoas conhecimento, informações importantes e curiosas. Paulo, vamos lá. Hoje a Odonto Company é a maior rede de odontologia do Brasil. Mais de 1.100 lojas ou clínicas instaladas e funcionando em um Brasil de dimensão continental. E aí eu te pergunto, qual é a vantagem de promover a expansão de uma rede como a Odonto Company através do formato e do modelo de franquia? E fazendo um contraponto, quais são os desafios de se aplicar isso? Como o Brasil consegue, com uma mão de obra eventualmente, ou através de deficiências logísticas, conseguir tamanha expansão?
1: Olha, o franchise é uma forma imediata de você obter crescimento com velocidade, mas mais do que isso, você tem um dono dentro do negócio. Para mim, no meu caso, isso faz toda a diferença. E o franchise, isso é muito bom, porque o dono do negócio sempre é um franqueado. E isso faz com que ali dentro ele tenha esse controle, tenha essa grandeza. E do nosso lado, obviamente, a gente consegue fazer esse crescimento muito grande pelo Brasil.
0: Bacana, vocês dão todo o suporte, como funciona essa questão, principalmente no que tange a educação, a cultura da companhia?
1: Suporte é dado 12 horas por dia e isso é inegociável.
0: E a cultura, ela é facilmente aplicada numa condição de tanta pulverização, Paulo?
1: Cultura para nós, Sérgio, é o seguinte, é praticar. Se tiver erro, corrige e vai pro caminho certo. O certo, com mais certo, cria a cultura. Cultura com errado, tanto faz, você nunca vai fazer. Então, nós praticamos sempre o correto, corrigimos, não temos compromisso com o erro.
0: Paulo Zago, muito bem-vindo ao Giro Business, fundador e CEO da Odonto Company e meu entrevistado durante toda a semana.
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3: Estamos de volta, meus amores. Tem método na Band News FM. Eu, Carlos Andrés, aqui do Rio de Janeiro, com Eduardo Frumento em São Paulo e Ivan Brandão no glorioso Distrito Federal. Deixa eu botar os óculos, que eu finjo conseguir ler alguma coisa sem óculos. Muito bem. E aí eu leio Valdemar Costa Neto. Vou tirar os óculos, brincadeira. O presidente nacional do PL, Valdemar Costa Neto, volta a admitir que houve discussão para uma tentativa de golpe. O Valdemar Costa Neto, ele boicota o Flávio Bolsonaro de vez em quando, hein? Barba. O presidente nacional do PL, Valdemar Costa Neto, volta a admitir que houve discussão para uma tentativa de golpe ao fim do governo Jair Bolsonaro. As declarações foram dadas em entrevista à Rádio Gaúcha. Apesar de confirmar a articulação, o chefe do Partido Liberal disse o seguinte: discutiram dar o golpe, mas não deram o golpe, e daí? É sensacional, certo? Em setembro de 2025, em entrevista à Folha, Valdemar já havia reconhecido que houve planejamento de golpe, mas que não foi consumado. É isso. Valdemar Costa Neto, grande forma. Ficou o primeiro turno inteiro sem falar nada, hein? Agora vem trazendo a verdade. A verdade traz emoções.
4: Hoje o nosso Pedro Teixeira, né, repórter da Jornal da Band, ele apresentou o jornal comigo aqui às 9h25 da manhã, junto com a Márcia Witzak. Ele estava trazendo alguns bastidores da campanha, né, Andreasa, falando que o entorno do Flávio está falando para ele é: você precisa jogar parado. Mais ou menos o que faz a governadora Celina Leão. Você está muito perto, né? Você ganhou o primeiro turno, então não precisa. Não precisa inventar, não precisa dar de letra, né? Toca de lado. E aí o primeiro comentário que veio foi esse, né? Então tem que falar para os colegas de time dele jogarem parado também, porque cada entrevista do Valdemar versa contra a campanha completamente.
3: O Valdemar,
4: de assunto aqui rapidinho,
3: O Valdemar é um entrevistado maravilhoso, que ele responde tudo que você pergunta. Ele não tem filtro nenhum, certo? Então, que dê muita entrevista. O Flávio Bolsonaro que deve estar dizendo agora, qual é o nome dele? Rogério Marinho. Tira o microfone do Valdemar!
4: É por aí. Não de assunto aqui, ó. A Polícia Federal está apurando as causas de um incêndio na Universidade Federal de Pernambuco. Os detalhes chegam agora com a Jéssica Aquino. Fala aí, Jéssica.
5: Boa tarde, pessoal. Isso mesmo, os agentes da Polícia Federal investigam se o terceiro incêndio registrado na Universidade Federal de Pernambuco em uma semana foi criminoso. O fogo atingiu na noite de ontem um prédio na cidade universitária, no Recife, que abrigava laboratórios de fármacos, informática e genética, além do núcleo de pesquisa e inovação terapêutica. Entre os trabalhos perdidos estão pesquisas relacionadas a doenças como câncer, autismo, TDAH e Covid-19. Segundo a reitoria, o prejuízo chega a 100 milhões de reais e cerca de 20 anos de pesquisas foram perdidos. O Corpo de Bombeiros enviou 5 viaturas ao local para combater as chamas. O trabalho foi finalizado às 5 da manhã de hoje. Um inquérito agora deve ser instaurado pela Polícia Federal para apurar as causas do incêndio. Ninguém ficou ferido. Volto com vocês.
6: Peritos da Polícia Federal estiveram no prédio na manhã de hoje para realizar aí as primeiras investigações, para tentar identificar de onde surgiu esse incêndio. O prejuízo estimado apenas em equipamentos é de 100 milhões de reais, de acordo com a Universidade Federal de Pernambuco. Um outro destaque de hoje: milhares de estudantes mantêm protestos na França, apesar de promessas de investimento pelo presidente da França, Emmanuel Macron. A mobilização contra a falta de professores, salas superlotadas e problemas de infraestrutura chega à terceira semana e pressiona o governo de Macron. Centenas de escolas tiveram entradas bloqueadas, enquanto manifestações foram realizadas em cidades como Paris, Marselha, Lille, Rennes e Nantes. Segundo autoridades, o número de escolas bloqueadas passa das 150 nesta quinta-feira. E o Sébastien Lecornu, que é o primeiro-ministro da França, disse que vai apresentar propostas para a educação até o fim do mês. A única coisa é que até o fim do mês ainda a gente tem 3 semanas pela frente, né? E os estudantes parecem não demonstrar vontade de sair das ruas enquanto não tiverem pelo menos parte das suas reivindicações atendidas.
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0: homem é preso em... Perdão para os nossos ouvintes, tive uma crise de tosse, precisei interromper.
1: Ela foi muito habilidosa, ela parou, ela começou, a tosse veio, desligou o microfone, tossiu e já tá de volta.
0: É isso, tô de volta para falar que um homem foi preso em flagrante em Tomás Coelho, na Zona Norte, aqui do Rio de Janeiro, com um veículo clonado, avaliado aí em R$150 mil, que foi adquirido por apenas R$10 mil. A ação aconteceu nesta quarta-feira, segundo a Polícia Civil, o condutor confessou ter comprado Honda HR-V de cor branca, com valor muito abaixo do que tinha sido anunciado no mercado. Segundo ele, a compra foi realizada por meio da plataforma Facebook Marketplace, com pagamento realizado em espécie. A perícia confirmou que a placa não era válida e que as gravações de chassi e do motor estavam adulteradas por remarcação. O homem, então, foi encaminhado para a delegacia e as investigações agora continuam para tentar identificar os demais envolvidos.

0: olha, só pra atualizar, a gente falava de uma canoa havaiana que caiu ali na altura do quebra-mar, na Barra da Tijuca, na zona sudoeste do Rio. A mulher foi socorrida em estado grave com auxílio de uma aeronave por volta das 7 da manhã.
1: Do Carsten.
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3: Nossa ouvinte Renata Vasconcelos escreve contando que ela percebeu que o cachorro dela lambe rapidamente o focinho várias vezes quando encontra algumas pessoas ou quando acontece alguma coisa diferente. Manu, o que pode significar isso? Olha só, Renata, a lambida rápida no nariz, ela pode aparecer em diferentes contextos, tá? Inclusive em situações de excitação, incerteza ou tensão. Mas isso significa necessariamente que ele tá com medo? Não obrigatoriamente. Um sinal isolado não permite a gente concluir o estado emocional do teu cachorro. É preciso que a gente observe como é que o corpo inteiro tá reagindo. Por exemplo, posição das orelhas, da cauda, tensão corporal, direção do olhar, tentativa de se afastar, bocejos também é bem comum quando eles não estão confortáveis, postura e o que estava acontecendo exatamente, quem apareceu, qual era a situação que estava acontecendo. Muitas vezes, o corpo inteiro, junto com essa lambida, você fala, percebi. Alguma coisa está deixando ele extremamente desconfortável. Por exemplo, às vezes a gente tem uma criança dentro de casa que puxa a orelha e vai querer brincar, e agarra, e abraça. E aí você começa a ver teu cachorro meio querendo se esquivar, lambendo rápido o nariz, bocejando. E isso é um sinal claro de que aquilo não tá confortável. Então, a gente não pode dizer com certeza, mas essas lambidas rápidas no nariz quase sempre estão associadas a essas situações de desconforto. Participe também da nossa coluna enviando sua dúvida para elbicho@bandnewsfm.com.br ou então pelo meu Instagram, Manu Carsten. 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
8: Marcelo Duó! Já está de volta, já está em São
9: Paulo. Alô, alô!
8: Depois de trabalhar no Rio de Janeiro, esteve conosco aqui ontem, muito nos honrou. Já está de volta a São Paulo. Tudo bem, irmão?
9: Tudo bem, Andreas. Um abraço para todo mundo, Frumento e amigos. Acho que o Belotti também tá na roda daqui a pouquinho aí, né? Olha, ontem foi um dia muito interessante para o Campeonato Brasileiro, né? Ontem nós tivemos um encontro direto de muitos times que estão brigando pela para fugir da zona de rebaixamento, não por ela, evidentemente, né? E eu queria trazer aqui, antes da gente falar dos jogos de hoje, para mim, os maiores perdedores e vencedores da rodada de ontem, né? Porque ontem nós tivemos, para mim, pelo menos, Grêmio, Botafogo e Corinthians como os principais perdedores do campeonato, da rodada especificamente. E vou explicar por quê. O Grêmio não perdeu o jogo, empatou. Mas foi um empate que causou para o Grêmio uma situação terrível de ver o seu rival ultrapassá-lo num gol inesperado no final do jogo. E que tem um Grenal pela frente no domingo, né? Com a desvantagem de ver o seu rival poder até empatar, vamos dizer assim, né? Para mantê-lo atrás na tabela, cair uma posição na zona de rebaixamento. O Botafogo, porque ganhava, jogava em casa, lógico, o Vasco da Gama tá jogando muita bola, continua jogando muita bola, a gente viu de perto ontem lá no Nilton Santos, mas viu o rival chegar perto, não jogou bem de novo, poderia ter empatado, houve ali dois gols em impedimento, mas coisa milimétrica que o semiautomático viu, um pro Botafogo e outro pro Vasco também, o do Vasco veio antes, do Thiago Mendes, que foi impugnado, mas não jogou o suficiente, o Botafoguense saiu muito infeliz do Engenhão ontem, e o torcedor do Vasco, para mim, um dos vencedores da rodada. O outro é o Corinthians, por razões óbvias, o Corinthians perdeu o jogo que não podia perder, com um treinador que fez tudo que todo mundo sabia que ia fazer, com os seus principais jogadores jogando aquilo que todo mundo sabia que ia jogar, ou seja, rigorosamente nada, né? O Rodrigo Garro, que passou da hora de ser reserva, e o Memphis Depay, eu queria aqui, ó, aplaudir mais uma vez todos aqueles que fizeram política com dinheiro que não é deles, com dinheiro do Corinthians, porque defendeu o Memphis, a renovação do Memphis, política dentro do Corinthians. Quando você opta por um lado, você está defendendo um lado politicamente, com dinheiro que não é seu. Então o Corinthians vai gastar um dinheiro que não tem, não vai pagar o que deve a ele, vai aumentar a dívida. E ele ontem mais uma vez provou o quanto vocês achavam que ele era decisivo pra caramba, perdendo o gol dentro do gol, sem goleiro, né? Daquele jeito que o corintiano já deveria estar acostumado, porque afinal de contas já faz mais de um ano que o Memphis não é o Memphis com M maiúsculo e com M minúsculo. E pra fechar, os vencedores, pra mim, né? O Internacional, porque precisava ganhar, ganhou. O próprio Vasco da Gama, que tem tudo para sair dessa situação difícil em breve, tem um jogo a menos, tem aí as copas para se resolver. E o Vitória, né, que com essa goleada em cima da Chapecoense praticamente elimina, pelo menos praticamente, né, acho que não matematicamente, o risco de rebaixamento.
10: Eu quero saber de hoje, quais são os seus prognósticos, Marcelo?
9: Rapaz, sabe que o Neymar vai começar no banco hoje, né? O jogo contra o Flamengo. Isso é uma boa notícia pro Flamengo, eu acho. Mas o jogo vai ser difícil. Acho que os dois, né? Palmeiras e Flamengo têm jogos difíceis. O roteirista do Brasileirão, o cara que faz a tabela, ele foi muito bem. Porque ele preparou os mesmos cenários para as duas equipes, o que é bem interessante. A única diferença é que o Flamengo tem um jogo fora, o jogo na Vila Belmiro contra o Santos. E o Palmeiras tem o Bahia, que costuma ser, né? Faz uma campanha de visitante muito boa nesse campeonato brasileiro. E precisa ganhar, porque viu o Cruzeiro ganhar também, né? Então o jogo também é decisivo pro time do Rogério Ceni. Acho que se existe uma chance do Palmeiras reduzir essa margem, é nessa rodada. Mas eu acho que as duas coisas vão acabar se compensando lá na frente. Porque o Flamengo tem um clássico Fla-Flu contra o Fluminense, que também é um time que vem muito bem. É clássico. O Palmeiras tem o Corinthians, que tá nessa situação terrível, mas provavelmente com técnico novo e com um clássico que, como diz o Mauro Betting, iguala os desiguais, né? Então, não é tão certo assim que o Palmeiras vai fazer 6 pontos, porque o Bahia não é uma pera doce e o Corinthians, mesmo jogando mal, também não é pela situação. E o Flamengo também não. Então, o meu prognóstico é, vamos lá, já pro palpite, que é o que você me perguntou. Eu acho que o Flamengo empata com o Santos na Vila hoje e acho que o Palmeiras ganha apertado do Bahia. O negócio é no fim de semana, que eu não sei se o Palmeiras vai conseguir ganhar do Corinthians, mesmo com essa situação toda. Pro Corinthians o empate contra o Palmeiras é lindo. O Flamengo contra o Fluminense, acho que é um jogo igual, tem tudo para ser inclusive um dos grandes jogos do campeonato, Andreas.
10: É isso aí, Marcelo Duó. A sorte está lançada. Valeu, meu irmão. Obrigado.
11: Não, calma aí. Antes, calma. A gente tem informações do Lucas Belotti, porque o Marcelo ficou falando que o Memphis ainda tá devendo uma boa atuação no Corinthians, tudo isso, e o Corinthians tá à procura de um novo técnico, né? E o Lucas Belotti é quem tem as informações pra gente. Temos novo técnico, não temos novo técnico, vai demorar esse novo técnico. O que que você apurou lá no Parque São Jorge?
12: A tendência é de que não demore, pelo menos essa é a ideia da diretoria, viu, Frumento, todos. O time tem pressa para ter um novo treinador já pro jogo contra o Palmeiras neste domingo. E o grande favorito segue sendo Emiliano Dias. Ramon e Emiliano Dias, a dupla, Dias a família, que já treinou o Corinthians entre 2024 e 2025, né? Alguns empecilhos nessa negociação, como por exemplo a punição do pai do Ramon de 6 jogos no STJD, mas nada disso tirou os dois da lista de prioridade do Corinthians, única prioridade do clube. Outras consultas foram feitas, treinadores livres no mercado ouvidos, mas o Timão ainda não teve nenhum outro que chegue perto dessa condição favorável que teria para trazer de volta a família Dias, identificado com o clube, conhece o elenco e também já assumiu uma condição muito desfavorável lá em 2024. Então segue sendo o plano A. Conversas estão ganhando corpo durante essa tarde e o Timão espera chegar a um denominador comum no contrato ainda nessa quinta-feira para que, quem sabe, amanhã a família Dias possa comandar um treino no CT Doutor Joaquim Grava. Vocês falaram sobre contas, Corinthians devendo. Agora não deve mais tanto assim, né, pro elenco, porque há pouco conseguiu quitar os salários desse mês de setembro, né? O vencimento foi nessa semana, o quinto dia útil. O Corinthians conseguiu ali um dinheiro que tinha retido com a Caixa, um acordo com o Banco Estatal, retirar parte desse valor e conseguir quitar também os salários, portanto, de elenco, comissão técnica e outros funcionários do departamento de futebol.
10: Valeu.
9: Aí, roda, Andreasa. Roda. Pega Dias, Dorival, Diniz e os Ramones de novo.
10: Eu acho maravilhoso. Bacana. Eu acho maravilhoso isso que o Lucas, essa definição, família Dias, né? A família Dias vem aí, mas tem a família do futebol. É. O futebol tem as famílias, né? É a família Tite, a família Dorival. Agora tem isso, né?
9: Filipão.
10: Família Filipão, a família Cuca. É sempre um pacote. Esse contrato, o cara vem, irmão, primo, tio, papagaio, família do filho, todo mundo trabalhando junto. Tá certo. Isso é um.
9: O pacote é pesado, irmão. O pacote é pesado.
10: O pacote é pesado, mas isso aí é algo que o Brasil produz, né? Olha as dinastias políticas no Brasil, né? Por que não no futebol também? Claro, claro que sim. Certo? Muito bem.
9: Certíssimo.
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11: Ainda com o Lucas Belotti, grande prêmio de Singapura neste fim de semana, Belotti.
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2: Agora 3:10. Paulo Lage com informações do trânsito.
3: Olá, de volta com mais destaques do trânsito a você, ouvinte da Band News FM, agora falando da Avenida Brasil. Movimentação ainda tá ruim em direção ao centro da cidade, principalmente na passagem por Bom Sucesso, por Ramos e também nas proximidades de Manguinhos. Melhor escolha na saída da Zona Norte continua sendo a Leopoldo Bulhões. Mais à frente, na chegada Senador Bernardo Monteiro, sem problemas, o mesmo tá acontecendo ao longo da Avenida Repelé e também a Visconde de Niterói. Chegada ao centro do Rio pela Presidente Vargas, lentidão na pista lateral para quem vai rumo a Candelária. Isso principalmente no acesso para a Avenida Passos. 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Voltamos ao estúdio.
2: Agora 3:11. E olha, Andreasa, a gente falou nos últimos dias, e aí queria ouvir a sua opinião, sobre três escolas que ficaram no meio do fogo cruzado no momento em que estava tendo aula. Uma delas em Vila Sapê, a outra em Nova Iguaçu e ontem na Vila Aliança, em Bangu, na zona sudoeste do Rio de Janeiro. Tiroteio intenso nas proximidades. No caso da Vila Sapê, os criminosos chegaram inclusive a entrar na unidade de ensino. Em todas, o protocolo precisou ser acionado, as pessoas precisaram ficar ali numa sala fechada, embaixo das cadeiras, causando pânico entre os alunos. E aí agora a Secretaria Municipal de Educação mandou pra gente um balanço de unidades de ensino que ficaram fechadas nesse ano. E aí a gente tem em 2026, de 4 de fevereiro até o dia 2 desse mês, 406 unidades escolares que precisaram ser fechadas, isso pelo menos uma vez, em decorrência de operações policiais ou confrontos.
4: Isso é a própria descrição da desigualdade imposta pela violência, Fernanda. Escolas fechadas, escolas que não funcionam. Eu digo aqui, o pessoal não acredita. Todo dia tem várias escolas fechadas no Rio de Janeiro, em função da violência, da falta de segurança pública. Milhares de crianças todos os dias do Rio de Janeiro sem aula. E claro, na rede pública, menos na privada. Isso aumentando o fosso da desigualdade. Esse é o dado mais alarmante que nós temos como consequência da falta de segurança entre nós, da tomada dos territórios, da progressão do controle territorial do crime organizado. Isso é uma tristeza.
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4: Estamos de volta, meus amores. Tem Método na Band News FM. Com a palavra ele, diretamente de São Paulo, Eduardo Frumento.
7: Eu vou daqui porque a gente aciona já o Márcio Rocha em Brasília. O governo Lula aumenta a pressão para avançar a PEC que promete mudar a jornada de trabalho no país. O Márcio Rocha é quem tem as informações. Boa tarde, Márcio.
8: Oi, pessoal, boa tarde para vocês, boa tarde a todo mundo que nos acompanha. A gente está aqui no Senado Federal na expectativa da retomada dessa discussão aqui no plenário do Senado. Isso porque, como aconteceu nos outros dias, né, a gente teve o início da sessão, a sessão foi aberta ali por volta de 14h, mas poucos senadores falaram. Hoje, por exemplo, só dois senadores falaram, o senador Paulo Paim, que é do Partido dos Trabalhadores do Rio Grande do Sul, e o senador Confúcio Moura, que é do PSDB de Rondônia. Depois da fala desses dois senadores, a sessão foi suspensa e segue dessa maneira até agora. Então, a gente deve ter a retomada da discussão ali daqui a alguns minutos. Mas, por enquanto, a sessão continua

0: suspensa. Essa é a terceira sessão de debates, né, que a gente está acompanhando desde de terça-feira. A gente lembra que o presidente do Senado, Davi Alcolumbre, reservou as sessões para a discussão dessa proposta de emenda à Constituição que acaba com a escala 6-1, mas a gente também está na expectativa da apresentação de uma quebra de interstício, de um requerimento de quebra de interstício, ou seja, do período regimental que o regimento interno aqui do Senado determina entre a votação do primeiro e segundo turno de uma proposta de emenda à Constituição. Então a gente fica na expectativa dessa apresentação desse requerimento. Eu conversei com alguns senadores governistas, a ideia é que esse requerimento seja apresentado quando a votação do primeiro turno for encerrada. Então, a expectativa é que, depois da sessão de hoje, mais duas sessões que vão ser realizadas na semana que vem, a proposta seja votada a partir ali, mais ou menos, do dia 15 de outubro. E assim que ela for aprovada, já apresenta essa quebra de interstício para que ela seja votada no mesmo dia. Então, seria uma forma de apressar essa votação. A gente lembra que por ser uma proposta de emenda à Constituição, esse texto precisa passar por 5 sessões de debates, votação em primeiro turno, 5 dias úteis, depois mais 3 sessões de debates e a votação do segundo turno. E aí essa quebra de interstício acabaria já exatamente nesse ponto entre o primeiro e o segundo turno para acelerar essa aprovação. Lembrando que esse é um desejo do governo que alegou para os parlamentares aqui que essa proposta não deve ser tratada como uma proposta do governo, mas como um instrumento para permitir que o Senado conclua a análise da matéria ainda na atual legislatura. Já a oposição pede exatamente o oposto, que seja adiada essa votação para que ela seja discutida só no ano que vem ou depois das eleições, justamente porque uma nova legislatura vai tomar posse aqui dentro do Senado Federal. Só para lembrar, então, que o texto determina a redução da jornada de trabalho, né, atualmente de 6 dias por semana. Esses dias cairiam para 5 dias por semana e 2 de descanso, e também a jornada das horas, né, semanais, que essa jornada cairia de 44 para 40 horas. Isso é o que está sendo discutido aqui no Senado Federal. Porém, como eu disse, a sessão segue suspensa, mas a gente segue acompanhando aqui de Brasília.
1: Valeu, Márcio Rocha. Aliados do presidente Lula apostam na capacidade de articulação de Davi Alcolumbre, presidente do Senado, para conquistar o apoio para a votação da PEC 6-1, que acaba com a escala 6-1. O texto é visto, como a gente ouviu aí o Márcio falando, né, uma bandeira do PT para tentar reverter a desvantagem no segundo turno. Segundo os parlamentares ouvidos pelo jornal Estado de São Paulo, governistas afirmam que, pelas contas de Alcolumbre, há apoio suficiente para aprovar o texto no primeiro turno de votação. E como disse aí o Márcio, né, quebrando o interstício, fazendo um negocinho ali, um ajustinho aqui, entre o primeiro e o segundo turno a votação pode acontecer.
2: E é o que resta para Alcolumbre, né? Não nos esqueçamos disso. Aprovar a PEC, o fim da jornada de trabalho 6-1, aprovar essa PEC, que sim, é um projeto de Lula e que beneficia Lula. Alcolumbre não faria isso, não faria esse movimento, e ele está muito enfraquecido, foi derrotado no Amapá, não nos esqueçamos disso. Foi um dos grandes derrotados dessa eleição e tem diante de si a perspectiva de um Senado a partir de 2027 hostil ao que ele representa. A única chance, por isso ele faz para ele, beneficiando Lula, mas para ele, a única chance que Alcolumbre tem de continuar presidente do Senado em 2027 passa pela vitória de Lula. Mesmo assim não é certo, mas é a chance que ele tem, Lula presidente. Então é para isso, pensando nisso, que ele vai tentar fazer, votar e aprovar a PEC do fim da jornada de trabalho 6-1. Ficou mais difícil, porque ele imaginava fazer isso com Lula favorito, com Lula à frente, uma eleição mais justa. Ficou mais difícil, ficou mais caro, os estímulos são menores, mas é o que lhe resta para a sobrevivência, é um movimento de sobrevivência de Davi Alcolumbre. Mudando de assunto, para acionar Fernanda Caldas aqui ao meu lado sobre essa notícia do desembargador aqui no Rio acusado de venda de sentenças. As coisas no judiciário de vez em quando aparecem. E aí, Fernanda Caldas, boa tarde.
3: Boa tarde para você, Andrade, para todo mundo que está acompanhando. Tem método, a Polícia Federal está realizando então essa operação que tem o nome de Em Nome do Pai, para apurar um esquema de corrupção, lavagem de dinheiro em decisões judiciais. E aí, dentro disso, teria aí um possível favorecimento a empresas do ramo imobiliário e também de construção civil, principalmente, né, com destaque e atuação aqui no estado do Rio de Janeiro. Segundo fontes da nossa reportagem, o principal alvo, né, dessa operação, como a Andreza disse, é um desembargador, o Alexandre Eduardo Cincinho, ele que era juiz titular de uma vara em Niterói e foi pro Tribunal de Justiça em 2021. Além dele, a esposa, os dois filhos, a cunhada dele e uma advogada também estão sendo investigados. E aí, de acordo com as informações, um perito judicial também estaria envolvido nesse esquema, mas ele já teria falecido e por isso não é alvo dessa operação da PF de hoje. Então, ao todo, hoje estão cumprindo 6 mandados de busca e apreensão em endereços ligados ao desembargador em Niterói, na região metropolitana aqui do Rio de Janeiro. Essa investigação começou depois de denúncias que foram enviadas para a Corregedoria Geral do Tribunal de Justiça. E aí o esquema funcionava de que forma? Pelo menos o que a investigação mostra até esse momento é que as decisões judiciais apuradas, elas ocorriam enquanto vantagens indevidas. Então, ele recebia um valor e aí dava decisões favoráveis àquela pessoa que pagou o valor, então, que tinha solicitado essa mudança. Principalmente também os valores que ele recebia era por intermédio de imóveis, como era justamente para o mercado imobiliário. Muitas vezes ele não recebia o dinheiro em si, mas recebia em troca alguns imóveis no Rio de Janeiro e em outras partes do país. A PF diz que esse esquema aconteceu quando o magistrado ainda estava exercendo funções na primeira instância, mas que os atos foram se prolongando aí ao longo dos anos. O Tribunal de Justiça não quis se posicionar, disse que não comenta aí decisões proferidas por instâncias superiores. A gente vai seguir acompanhando, mas hoje então a PF na rua cumprindo 6 mandados de busca e apreensão em endereços ligados a esse desembargador.
2: Muito obrigado, Fernanda Caldas.
4: O auxiliar técnico de Renato Gaúcho, do Grêmio, é preso em Porto Alegre. Ele foi preso agora há pouco, quando desembarcava na capital gaúcha. Os detalhes chegam com o repórter Leonardo Boff, direto de Porto Alegre. Bem-vindo, Boff. Boa tarde para você.
5: Boa tarde, Eduardo, a ti, a toda a audiência aí ligada na Band News. É isso aí, inclusive, tá, Eduardo? O Grêmio já emitiu uma nota parcial, né, sobre esse caso. O Grêmio disse que acompanha com atenção os desdobramentos do caso, que envolve então o Alexandre Mendes, auxiliar técnico do Renato Portaluppi, após as informações, né? Como tu disse, ele foi detido assim que o Grêmio desembarcou da viagem a Belém. Ontem o tricolor teve um jogo contra o Remo, fora de casa, assim que chegou em Porto Alegre. Então o auxiliar técnico do Renato foi detido. O Grêmio então monitora a apuração dos fatos de natureza estritual pelas autoridades competentes, estar assim que reunir todo relativos ao processo. Mas então a informação do Eduardo é que o auxiliar técnico do Grêmio, Alexandre Mendes, está preso. O que acontece? O caso foi ainda em 2024. O que agora aconteceu é que o Alexandre Mendes, essa prisão seria fruto do não cumprimento de uma medida protetiva. Então agora a gente aguarda também as próximas manifestações do Grêmio para acompanhar esse caso.
4: Tá certo, obrigado, Leonardo, então, Boff, com as informações direto de Porto Alegre.
2: Só para entender, o Leonardo Boff trouxe informação. Segundo a informação disponível, a razão para a prisão derivaria do não cumprimento, portanto, ele tendo descumprido uma medida protetiva em prol de alguém que havia contra ele, ele teria descumprido essa medida protetiva, por isso a prisão. É isso, né, Frumento?
4: Isso, é isso mesmo, é isso mesmo.
2: Porque deu uma picotada, né? Só para registrar, porque no, aqui para mim,
4: deu uma
2: pelo
4: picotada
2: menos...
4: Aqui. Ele teria descumprido, ele já tinha sido denunciado anteriormente por uma mulher que ele se relacionava sobre violência psicológica, e é isso que a nossa equipe de Porto Alegre agora acompanha os desdobramentos por lá. O Grêmio também já se pronunciou, também dizendo que acompanha o caso. 3h24 agora.
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6: 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Você já reparou que a gasolina comum costuma ter um tom amarelado, enquanto a aditivada pode ser verde, vermelha ou até azul? Será que essa diferença de cor serve apenas para chamar a atenção? Nada disso. A coloração dos combustíveis tem uma função muito importante: facilitar a identificação dos produtos e ajudar no combate a fraudes. No Brasil, a ANP, Agência Nacional do Petróleo, Gás Natural e Biocombustíveis, estabelece regras para garantir que os diferentes combustíveis possam ser identificados com facilidade. No caso da gasolina aditivada, por exemplo, cada distribuidora utiliza um corante próprio para diferenciá-la da gasolina comum. Mas importante, hein? A cor não identifica qualidade nem desempenho. Uma gasolina verde não é melhor que uma vermelha ou azul. A tonalidade depende apenas do corante escolhido pela distribuidora. E também para ajudar você a receber exatamente o combustível que escolheu.
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0: E morre o jovem de 17 anos que foi atropelado junto com um colega em Belfor Roxo, na Baixada Fluminense. As vítimas, elas estavam em uma moto que foi atingida por um carro na estrada Belo Horizonte. O caso aconteceu no domingo. O Christian Wilton de Souza Silva estava internado em estado grave. O amigo, identificado como Gustavo, de 16 anos, ainda segue internado. E aí, segundo o hospital, o quadro dele é estável no momento, mas ele continua ainda em observação por conta da gravidade dos ferimentos. De acordo com as testemunhas, o automóvel estava trafegando na contramão e o motorista apresentava sinais de embriaguez. No entanto, de acordo com a Polícia Civil, não foi possível realizar um teste de alcoolemia, pois o condutor também sofreu lesões e foi encaminhado ao hospital. Nas redes sociais, familiares e amigos fizeram uma rede de oração para a melhora dos jovens.
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6: Estamos de volta, certo? E eu pensava aqui comigo, quero falar com o Dr. Daniel Barros sobre isso aqui, sobre rolagem de tela. Não é nem pela minha filha, não. Ela não é estimulada. Não sou virtuoso não, tá? Não tô fazendo assim, olha, na minha casa não tem tela, não tem. E ela pode ver eventualmente, tem uma gestão do tempo e tal. Não é, da minha filha não é uma criança que fica o tempo todo na tela. Mas esse é um assunto que me preocupa muito, porque nós fomos, eu fui. Frumento é um pouco mais novo, mas também certamente foi. A gente cresceu com outras distrações, mas certamente não a tela como nós conhecemos hoje. Então, é tudo muito novo sobre as crianças, né? Então, o doutor Daniel está conosco, felizmente, sempre aqui conosco, para Dia das Crianças está chegando, dia 12, né? Segunda-feira, também feriado. Ele tem sugestões para a gente interromper ou tentar interromper a rolagem da tela infinita. Serve para... São dicas para as crianças, eu imagino, né? Mas nós também rolamos a tela. Eu rolo mais a tela que a minha filha, bem da verdade. Fala, doutor, tudo bem?
7: Boa tarde aqui para a gente interromper a rolagem infinita de telas. Porque essa ficha até me caiu na nossa própria conversa aqui na terça-feira. A gente estava falando do uso excessivo e eu soltei uma frase que fez muito sentido para mim, que não estava programada, mas é que é isso, que a gente ficar no celular nos priva de coisas legais que estão acontecendo fora do celular. Então a gente precisa enriquecer o nosso ambiente fora, em volta do celular, para que a gente tenha alternativas, né? Para que a gente tenha coisas mais legais para fazer que nos captem e nos tirem deste buraco negro que são as telas. E você tem toda a razão, Andreasa, tem que ser coisas para os filhos, né, para as crianças, mas tem que ser para nós também. A gente tem que estar envolvido. Não adianta você, toy uma coisa legal para o seu filho fazer e você fica no celular, porque as pessoas aprendem pelo exemplo. Por isso eu separei três dicas diferentes aqui, que são para a família, viu? Não são só para as crianças, não. Uma série, um livro e um jogo. Primeiro, a série que eu descobri junto com muitas pessoas, que é O Segredo de Widow's Bay, que tá na Apple TV. Descobri porque ela foi a grande vencedora do prêmio Emmy, né? Que é o Oscar da televisão. Foi a comédia mais premiada, assim, numa única...
6: É boa demais, né? Série boa.
7: Edição. E é um muito legal, muito legal. E aí pro ouvinte que não conhece, é meio que um terrorzinho, assim, baseado ali no universo do Stephen King. Tem um mistério acontecendo, não é um humor escrachado, é um humor sutil, mas não assusta tanto assim que não dê pra ver com os filhos. E tem um toquezinho de novela que vai envolvendo todo mundo. Então é aquele programa que dá pra fazer em família, que você não quer ficar dividindo a tela, olhando o celular e olhando a série ao mesmo tempo, porque você quer realmente saber o que está acontecendo ali naquele mistério que vai chegando na cidade. Então, O Segredo de Widow's Bay, que está na Apple TV, é bem interessante para ver com a família. Outra coisa, doutor, muito legal é este livro aqui que eu estou terminando de ler.
6: Oi. Só uma observação. você acha, e é curiosidade mesmo, você acha que o Widows Bay teria algum recorte etário? Por exemplo, a minha filha de 11 anos, ela poderia ver? Curiosidade, não tem essa resposta para dar. Eu vi com a minha mulher, mas você acha que a minha filha de 11 anos poderia ver conosco essa série? Curiosidade mesmo.
7: Eu vi com os meus filhos de 13 e 12, né? O Arthur Sim. tem 14 e a Bárbara 12. E foi de boa, assim, ah. né? Não ficaram tão mobilizados assim, não. Eu acho que talvez mais novos do que isso, 10, 9, talvez perca um pouco até a própria sutileza do humor, de algumas coisas. Mas entretém, eu acho que entretém sim, não é algo extremamente assustador. O outro que também tem um recorte etário é esse aqui, ó, que eu ia falar, um livro chamado Nos Telhados de Paris, da Catherine Rundle. É um livro extremamente... Vai virar série, vai virar filme, porque é extremamente ágil.

0: vídeo cinematográfico. Tem uma órfã, começa o livro, a história de uma órfã que aparece ali flutuando no estojo de um violoncelo. É, e aí ela é resgatada por um sujeito em Londres, e aí descobre que talvez ela tem certeza que a mãe tá viva, todo mundo diz que não, que ela não tem como lembrar daquilo, e aí eles vão para Paris atrás de uma pista ali, talvez para encontrar a mãe, e aí ela entra numa outra turma que vive passando ali por cima dos telhados de Paris. Um livro extremamente ágil, extremamente gostoso de ler, pré-adolescente, muito legal. A Catherine Rundell, ela é uma autora de grande sucesso nessa faixa. E o último, que não podia deixar de ter, é a recomendação de um jogo. Esse jogo aqui é extremamente legal para a família, chama Beedle, da MeepleBR, que é um jogo de dado. Você tem ali algumas cartas de desafio, sei lá, tem que rolar 6 dados iguais, ou os 6 dados não podem ter determinados valores, pode ter o 2, o 3, o 5, ou então você tem que, seus 6 dados tem que dar menos que 12, e o sujeito diz assim, eu faço isso em 6 lances. Aí o outro diz assim, não, eu faço em menos, eu consigo em 5 lances. O outro fala, tá bom, eu acompanho os seus 5 lances. Alguém fala, não, eu faço em 4. Até que as pessoas começam a desistir, não, isso é impossível. Aí algumas pessoas vão saindo e outras embarcam ali no lance mínimo que alguém deu, sei lá, 4, 5 lances. E aí começam os lances, a pessoa pode rolar os 6 dados e rerolar alguns deles 2 vezes. E aí começa uma turma torcer contra, né, para não dar certo, e uma turma torcer a favor. E aí isso são 10 rodadas de desafios diferentes. E essa coisa do desafio, eu vou, eu não vou, eu cubro sua aposta, e aquela adrenalina que vem no lance dos dados, é muito legal, tira de fato. Ninguém fica no celular quando tá jogando esses jogos, né, esse tipo de jogo. Esse aqui é o Beedle para 2 a 5 jogadores, lançado pela MeepleBR. Várias dicas, hein, Andreasa, para sair da tela de vez, hein, para parar aí essa rolagem infinita nesse feriado com a família.
1: Opa! Cheguei chegando, hein. Ó, você deu a dica de sair da tela, sair da rolagem. Lá na casa da minha irmã, né, as minhas 2 sobrinhas, a Melissa acabou de fazer 6 anos, a Luana fez 4, e elas querem mexer no celular, minha irmã evita o máximo, mas tem hora que não dá também. É, vai lá. Assiste lá o seu Cry Babies. Aliás, é a dica delas, tá? Pra quem quiser assistir alguma coisa legal, assista Cry Babies. Mas se elas pedirem pra você comprar uma Cry Baby, chore. É, vai pro Cry mesmo, porque elas são caras. Sim. Que tio deu uma e vai valer até elas entrarem na universidade. Mas nesse final de semana, ela saiu do celular porque eu ganhei aqui, a gente se credenciou, né, para cobrir as eleições no Tribunal Superior Eleitoral. Eles dão um brinde para cada jornalista, aí vem lá um bota, um chaveiro e tal, e aí vem um álbum de figurinhas da urna eletrônica, conta a história da urna eletrônica. Então Melissa saiu da tela para, enfim, exercer ali a sua democracia e descobrir, olha lá a fotinha dela, coisa linda, e descobrir a história do Pilili, né, que é a nossa urna eletrônica. Então, exercendo a sua democracia e longe das telas, colando figurinhas com a vovó, fica aí o registro, doutor Daniel Barros.
2: Sensacional.
0: Excelente, é isso, se a gente dá alternativa legal, as pessoas vão, a gente tem que se esforçar, cabe a nós também oferecer essas alternativas.
2: Você que tá cansado, exausto, trabalhou o dia inteiro, chegou em casa exausto, aí o seu filho, a sua filha fala, papai, posso ver o celular um pouquinho? Você quer sossego? Verdade é essa. Não dê o celular. Não resista. É isso, é verdade. Busque uma alternativa. O álbum de figurinha resolveu o problema do Ivan Brandão. Ô, doutor Daniel, uma pergunta. O livro que você sugeriu é de que editora?
0: Ah, eu não falei, né? Editora Intrínseca, Nos Telhados de Paris, da Catherine Rundell, lançado esse ano pela Editora Intrínseca.
2: Boa.
0: Não espere virar filme, porque vai virar.
2: Muito bem. E uma coisa não tem nada a ver com a outra. Leia e veja o filme. São coisas diferentes. Geralmente, o livro é melhor. Há uma experiência melhor. O filme pode ser bom. Mas raramente um filme é melhor do que o livro, que eu me lembre. Eu me lembrei de um agora, mas eu não vou citar, que eu não quero confusão.
0: É isso.
2: Um beijo, doutor Daniel.
0: Valeu, gente, bom feriado.
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Ministério Público Federal relatou à Justiça Federal que o município do Rio não cumpriu integralmente a determinação judicial de apresentar informações detalhadas sobre a execução das operações de fiscalização do programa Tolerância Zero. Uma manifestação foi apresentada, então, em uma ação civil pública questionando o programa que foi instituído por um decreto municipal, pediu inclusive a suspensão dos efeitos e disse que a execução de medidas precisam ser feitas por conta dos ambulantes. A justiça havia determinado que o município apresentasse um relatório sobre todos os resultados das ações, e aí esse levantamento tinha que conter o número de ambulantes abordados, quantos estavam autorizados a exercer as atividades, o número de apreensões realizadas e os motivos, além também de algumas informações ali sobre a ausência de um planejamento e o caráter repressivo da atuação municipal, segundo o MPF. A prefeitura então não disponibilizou essas informações e por isso o órgão está pedindo que seja suspensa essa operação que está em atuação aqui no Rio de Janeiro.

0: Polícia Civil está investigando ameaças de agressão e de uma possível ataque de bomba contra estudantes da Universidade Estadual do Norte Fluminense em Campos dos Goitacazes. As denúncias envolvem conversas que foram obtidas pelos investigadores em um grupo de WhatsApp e mencionam uma possível ação no restaurante universitário da instituição. Em mensagem divulgada na rede social, integrantes do grupo afirmaram que poderiam jogar uma bomba nos estudantes e convocar uma reunião para tombar os petistas. O caso foi registrado na delegacia do centro de Campos pelo Diretório Municipal do PT e também pelo Sindicato dos Petroleiros no Norte Fluminense. De acordo com o registro de ocorrência, as ameaças teriam relação com um encontro político marcado por universitários bolsonaristas. Os autores ainda não foram identificados. A polícia também recebeu denúncias de estudantes da Universidade Federal Fluminense sobre a existência de grupos que estariam se articulando para promover ataques com motivação política. Mudando de assunto, Maria Clara Vinhais, boa tarde.
1: Boa tarde, Fê. Imagens registradas pela Polícia Civil mostram um momento em que três suspeitos ligados ao Comando Vermelho são presos na comunidade do Castelar, em Belfor Roxo, nessa quinta-feira. Dois deles estavam dormindo e já acordaram colocando as mãos para o alto quando os policiais chegaram. Entre os presos estão Luiz Davi Marques de Oliveira, conhecido como Menor Bom, encontrado dormindo em um ponto de venda de drogas. Ele disse aos policiais que usa uma bolsa de colostomia por causa de um ferimento, perdão, provocado por arma de fogo. O segundo, Gabriel Vitor Inácio Felipe, o Suave, localizado enquanto dormia em casa. O terceiro preso é William Paes Leme, capturado enquanto tentava fugir da ação policial. A operação foi realizada por agentes da Delegacia de Repressão a Entorpecentes da Baixada Fluminense. Segundo a Polícia Civil, a ação foi planejada para impedir a fuga dos alvos e terminou sem confronto. A operação faz parte da ofensiva Contenção, que busca enfraquecer a estrutura do Comando Vermelho no estado. Volto com você, Fê.
0: Obrigada, Maria.
2: Carol e Crema.
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0: Hoje eu quero dividir aqui com vocês o meu novo lançamento, mais um livro que eu tô lançando pela editora Senac Rio de Janeiro, chamado Bom pra Carole. Mais de 50 receitas e outras histórias. Nesse livro, eu comemoro os meus 30 anos de cozinha através de receitas que passaram por toda a minha vida. Então, as minhas referências de infância, algumas receitas de vós, de tias e dos momentos meus. Então, desde a faculdade de cozinha, do tempo que eu tinha a loja, das consultorias que fiz, enfim. Um livro muito gostoso, ficou lindo. Eu participei fazendo como um scrapbook, né? Então, com colagem, com algumas fotos antigas, bastante ilustração. Eu visito esses 30 anos meus em volta das panelas, na cozinha, com receitas. Já vou passar uma aqui, que é o cajuzinho da mamãe. Na verdade, não é da minha mãe, é da mãe da minha mãe. E tá escrito assim no livro, porque era a receita da minha avó e minha mãe me passou dessa maneira. Então, é muito legal essa receita, porque ela não leva leite condensado. Você vai usar 5 claras, 2 xícaras de açúcar, 2 xícaras de amendoim bem moidinho, 1 xícara de chocolate em pó, 50% de cacau, açúcar cristal e amendoim para decorar. Na batedeira, você vai fazer o seguinte, bate as claras em neve, quando elas estiverem bem firmes, você põe 1/2 xícara de açúcar. Bate bem para estabilizar a espuma. Aí, numa outra tigela, você mistura o restante do açúcar, o amendoim e o chocolate. E adiciona as claras a essa mistura seca, envolvendo bem. As claras, elas vão estar batidas em neve, mas no final a neve some, porque é uma massa bem pesada. Mas aí você mistura bem, amassa e faz aquele formatinho de caju, que é muito engraçado, né? Porque chama cajuzinho e é feito de amendoim. E se você quiser, você pode falar comigo pelo e-mail hojepode@bandnewsfm.com.br ou pelas redes sociais no @carolecrema. Pode pedir receita, dica, fala comigo, eu vou adorar.
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4: Eu sou o Sérgio Wibe e está começando agora o Minuto do Empreendedor, apresentado pelo BTG Pactual Empresas, que tem entre os seus propósitos ajudar os jovens empresários e empreendedores a alcançar o sucesso. João Bortoni na minha companhia, diretor-geral da Intel América Latina. Bortoni, na tua opinião, promovendo o acesso, de que forma que os jovens devem agir, proceder para alcançarem o sucesso?
5: Estudar muito. Costumo dizer que é importantíssimo estudar, principalmente agora a tecnologia está cada vez mais rápida, muita novidade. Então estuda, estuda bastante, que é o caminho de sucesso.
4: Obrigado, Bortoni. De fato, o conhecimento é o meio para quem busca o sucesso. 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

0: Vamos a Nova York conversar com o Eduardo Barão, que excepcionalmente hoje deixou a participação dele gravada, o Barão, que repercute a história nos Estados Unidos de uma mulher que na semana passada recebeu duas injeções letais, não morreu. Ela agora está no hospital internada e mesmo após esse caso de fracasso, a gente teve uma nova execução, né? Uma nova realização de uma pena de morte lá nos Estados Unidos, e o Barão tem mais detalhes pra gente. Fala aí, Barão.
1: O estado do Texas executou o Jamal Howard, de 46 anos. Ele foi condenado por matar a tiros a atendente de uma loja de conveniência durante um assalto no ano de 2000. Foi a 30ª execução do ano aqui nos Estados Unidos. Howard recebeu a mesma droga, o pentobarbital, que a condenada Krista Pike, no Tennessee, na semana passada. Mas, no caso dela, as duas doses da injeção letal não foram suficientes. Pike, de 50 anos, continua se recuperando no hospital. Ela ficou inconsciente, em estado crítico, na UTI, mas a recuperação tem surpreendido. Pouco mais de uma semana depois, um dos advogados afirmou que ela já está de pé e andando pelo quarto do hospital. Uma melhora que a defesa chama de sem precedentes. Krista ainda tem um longo caminho pela frente, ela continua algemada à cama, sob custódia. Ela foi condenada pelo assassinato de uma colega de 19 anos em 1995. O governador do Tennessee suspendeu as execuções até o final do ano e abriu uma investigação independente para identificar os motivos da falha. O presidente Donald Trump chegou a se manifestar dizendo que não entendeu como essa execução acabou não sendo realizada da forma correta. Os advogados dela pedem a comutação da pena, que ela seja colocada em liberdade. Já o chefe do sistema prisional do Tennessee acabou pedindo demissão.
0: Eduardo Barão, que volta logo mais no Jornal da Band, que tem transmissão simultânea aqui da Band News FM. E o Barão também volta ao longo da nossa programação amanhã também no Band News Station às 11 da manhã.
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5: Agora 3:55. Paulo Age com informação do trânsito.
6: Olá, de volta, trazendo mais destaques do trânsito. Você, ouvinte da Band News FM, tô de olho na movimentação da zona norte da cidade, Avenida Repelete. Um incêndio em um carro na altura do Museu do Índio, para quem passa em direção ao Meier, complica já a movimentação, inclusive no acesso pelo viaduto Oduvaldo Cosi. Avenida Maracanã serve como alternativa. Você que vai para a Vila Isabel, acessa a Professora Eurico Rabelo sem problemas por enquanto. Chegando mais à frente, Boulevard 28 de Setembro, também tudo tranquilo, inclusive na passagem pela Visconde de Abaeté e na chegada mais à frente à Praça Barão de Drummond. 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Voltamos ao estúdio.

Agora 3:56 e um homem foi preso nessa quinta-feira acusado de cometer um homicídio no último fim de semana em Teresópolis, na região serrana. Durante a ação, os agentes encontraram um esconderijo que era utilizado por integrantes de uma quadrilha que atua na região ali na estrada Rio Teresópolis. Além da prisão do criminoso, foram apreendidas 3 pistolas, 1 revólver e também drogas, além de uma motocicleta. Agora a polícia investiga a relação desses pertences que foram encontrados e apreendidos com esse criminoso. Agora 3:57 e olha, hoje a gente vai ter, no período da tarde, está sendo esperado uma coletiva de imprensa do candidato ao governo do Rio, Douglas Ruas, do PL, ele que deve comentar a decisão hoje do Tribunal Superior Eleitoral de indeferir a candidatura de Antony Garotinho. O tribunal decidiu então que os cerca de 274 mil votos que foram dados a Antony Garotinho do governo do Rio não sejam considerados e que sejam então invalidados. Com isso, o TRE poderia fazer uma retotalização então dos votos e Douglas Ruas seria anunciado vencedor aí da disputa ao governo do Rio já em primeiro turno. Mas hoje o ex-prefeito do Rio, Eduardo Paes, através da coligação, entrou com um recurso no STF para tentar derrubar a decisão do Tribunal Superior Eleitoral. A gente vai continuar acompanhando, mas Douglas Ruas deve então daqui a pouco, a partir das 5 da tarde, se pronunciar aí sobre a decisão do Tribunal Superior Eleitoral.

0: Para fechar o Tem Método de hoje, isso é o Péricles cantando, né? É, esse samba.
1: Ele mesmo.
0: Esse samba eu acho que foi gravado pelo grupo Sensação, é do Carica, se eu não me engano, esse belíssimo samba.
1: É do Carica mesmo.
0: Muito bem, belíssimo. Qual o nome desse samba? Oiá, não?
1: Oiá.
0: Muito bem.
1: Simples assim.
0: Belo fechamento de programa de hoje, Frumentos, tá em grande forma. Amanhã tem mais. Um beijo, meus amores.
1: Amanhã tem mais às 2 da tarde.

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3: Olá, boa tarde para você. Pode chegar que você já tá entre nós. Vamos juntos pelas próximas duas horas com muita informação. Na primeira hora, conectados com o Brasil inteirinho. Na segunda hora, pela rádio, falando com o nosso público de São Paulo. E na live do YouTube, na TV da sua casa, onde você estiver assistindo a gente. Aí nós vamos até às 6 em ponto com muita informação e a gente tenta ser boa companhia. Fala, Humberto Ferretti.
4: Fala, Adriana. Boa tarde para você, para todo mundo ligado na Band News FM. Vamos juntos nesta quinta-feira, 8 de outubro de 2026. Muita informação, muita prestação de serviço, muita gente de olho já no feriado de segunda-feira. Fato é que a gente toca o barco aqui contando com a sua participação. 011, se você tá fora de São Paulo, 999-592-100 é o WhatsApp da Band News FM.
3: Tá certo, né? Não sobrou um 9 aí, não?
4: 999. Essa coisa de começar com 3 9s me complica. 999-592-100. Acho que agora tá, se tava errado, agora tá certo.
3: Não, é. Sabe quando você decora de um jeito e aí depois dá um. É isso.
4: É tá porque certo. A gente fala de 3 em 3. É. Como começa com 999, a gente divide em 3 blocos. Mas ninguém fala assim. É. Todo mundo fala 9, dá uma pausa, 4 números, depois mais 4. Tá, mas é esse, viu, gente?
3: Importante que você já tá íntimo aqui com o nosso WhatsApp e você também sabe que a gente gosta muito da colaboração, da participação de todos vocês. Então, vambora, mande sua opinião, sua informação. Nossa segunda hora é um pouquinho mais intimista, a gente tem um pouquinho mais de tempo para colocar a voz do nosso ouvinte no ar, do nosso telespectador também, mas a gente não deixa de olhar o WhatsApp ao longo dessa primeira hora, na primeira hora nacional do Entre Nós, a gente tá sempre de olho no que vocês estão falando. E muitas vezes são essas mensagens que pautam nosso trabalho, que pautam a nossa segunda hora, que a gente direciona para um tema que o ouvinte ou o telespectador pediu para que a gente tocasse. Então, vambora, a gente conta sempre com a participação de vocês e a gente já começa girando o que é notícia neste momento no Brasil e no mundo. O ministro Alexandre de Moraes do Supremo Tribunal Federal determina o início do cumprimento da pena de Eduardo Bolsonaro por crime de coação no curso do processo. O ex-deputado federal, que vive nos Estados Unidos desde o ano passado, foi condenado a 4 anos e 2 meses de prisão no regime semiaberto. Os passaportes dele também serão cancelados.
4: O Tribunal Superior Eleitoral adia o julgamento sobre a candidatura do ex-procurador da Lava Jato, Deltan Dallagnol, ao Senado pelo Paraná. Ainda não há uma nova data para a sessão. O político do Partido Novo foi eleito no último domingo.
3: O PSDB vai se manter neutro na disputa de segundo turno pela presidência da República. A legenda decidiu hoje liberar os filiados a se manifestarem da forma que considerarem mais adequada.
4: Dados do IBGE apontam que a produção industrial recuou em 10 dos 15 locais pesquisados em agosto. As quedas mais acentuadas ocorreram no Pará, no Amazonas e no Rio Grande do Sul.
3: O ex-presidente venezuelano Nicolás Maduro e a esposa dele, Cília Flores, são alvos de uma nova acusação criminal nos Estados Unidos sob a alegação de tortura contra opositores políticos. O casal está preso desde janeiro por suspeita de ligações com o narcotráfico.
4: E no esporte, o Corinthians busca um novo técnico depois de demitir Fernando Diniz após a 7ª derrota seguida no Brasileirão. Ramon Dias e Luiz Ubeldia são os nomes mais cotados até o momento.

0: 4:04, a gente já segue aqui girando os nossos repórteres. Hoje a gente começa pelo Rio de Janeiro, porque a novela da eleição no Rio ainda não tem um fim definitivo, fim mesmo, porque quando parece que vai acabar, ainda cabe mais um recurso. E assim a gente viu essa novela se arrastar por muito tempo. Hoje o Tribunal Superior Eleitoral considerou que os votos de Garotinho não valem. São nulos, então foram anulados esses votos. Isso abre caminho para que o candidato do PL, Douglas Ruas, que saiu na frente no primeiro turno, muito perto de alcançar 50% dos votos válidos mais um, com a anulação dos votos de Garotinho, ele então poderia ser declarado vencedor em primeiro turno, sem necessidade dos eleitores fluminenses voltarem às urnas no dia 25 de outubro. Mas ainda tem mais recurso. A Fernanda Caldas está aqui com a gente e explica toda essa longa novela, né? Aí da eleição do Rio de Janeiro. Diga, Fernanda, boa tarde pra você.
1: Parece que não tem fim, Adriana. Boa tarde pra você, pra todo mundo que tá acompanhando entre nós. Hoje, os eleitores aqui do Rio de Janeiro, a população do estado, achava que ia ter já uma decisão sobre se vai ter que voltar às urnas pra votar pra governador no segundo turno ou não, mas isso parece que vai demorar um pouco mais. Como você disse, a gente mais cedo, numa sessão que começou às 10 horas da manhã no Tribunal Superior Eleitoral, teve aí os ministros votando a favor de anular os votos que foram dados, cerca de 274 mil, inclusive, para o ex-governador do Rio, Antony Garotinho. Eles confirmaram, então, o indeferimento da candidatura de Antony Garotinho, mas negaram o pedido dele de desistência desse recurso que tinha sido apresentado. Então, eles não julgaram a desistência e aí julgaram em si o processo que já previa o indeferimento da candidatura, como foi instruído aí pelo Ministério Público Eleitoral e também pelo Tribunal Regional Eleitoral. Só para a gente lembrar e contextualizar os eleitores do Rio de Janeiro e também de todo o país, Garotinho estava inelegível devido a uma condenação que ele já tinha tido por improbidade administrativa por crimes cometidos lá na gestão da esposa dele, Rosa Garotinho, em 2005 e 2006. Mas ele tinha conseguido um recurso, ser então candidato, e aí agora a gente teve o indeferimento da candidatura dele. Com os votos sendo redistribuídos, a gente teria então Douglas Ruas, como a Adriana falou, sendo o governador eleito já em primeiro turno, porque haveria essa retotalização. O Tribunal Regional Eleitoral deve, inclusive, montar, caso a gente tenha aí um desdobramento nos próximos dias, o momento em que essa retotalização vai acontecer, e aí ele passaria a ter mais de 50% dos votos e seria, então, eleito em primeiro turno, sem que os eleitores precisassem voltar às urnas no segundo turno. Mas o candidato que está indo até esse momento no segundo turno com ele, o ex-prefeito do Rio, Eduardo Paes, não aceitou a decisão, entrou então com recurso na instância superior, no Supremo Tribunal Federal. A coligação então deles disse que vai fazer recorrer, né, a essa situação, a decisão de hoje do Tribunal Superior Eleitoral. Diz que para a democracia é necessário que tenha esse segundo turno e que depois as questões sejam avaliadas. Eles alegam que os votos foram dados pelos eleitores e que o Tribunal Superior Eleitoral deveria ter feito o julgamento antes da eleição começar. Então a gente vai acompanhar os desdobramentos até esse momento. O que a gente tem é a decisão do TSE, que daria Douglas Ruas como o eleito em primeiro turno, mas com esse recurso a gente espera agora uma manifestação do Supremo Tribunal Federal de quando isso será avaliado, para aí sim ter uma decisão sobre o futuro do governo aqui do Rio de Janeiro. Hoje, o candidato ao governo do Rio, Douglas Ruas, às 5 da tarde, vai dar também uma coletiva de imprensa para comentar a decisão do Tribunal Superior Eleitoral. Adriana.
0: Tá certo, viu? Muito obrigada pelas suas informações. Vamos ficar atentos aí, porque nessa novela que se arrasta, sabe aquele diretor de novela assim que vai enrolando, e aí o fim não chega nunca, parece que acaba, mas aí espicha mais um pouquinho. Nessa novela do Rio de Janeiro, a direção é da Justiça Eleitoral, né? Porque é o Tribunal Superior Eleitoral, os tribunais eleitorais, é que tinham que ter decidido isso antes do primeiro turno, antes do eleitor ir até lá, encontrar o nome de Garotinho na urna e achar que estava tudo certo, que o voto dele ao votar Garotinho era um voto válido. E agora a justiça está dizendo que por conta da incompetência, da demora, da lentidão da própria justiça, quem foi lá e viu o nome Garotinho, na verdade, não estava depositando na urna um voto válido, é um voto que foi anulado. E só para que ninguém fique com dúvidas, a Fernanda falou aí que Garotinho teve 274 mil votos. O Eduardo Paes, que ficou em segundo, teve 3.700.000 votos e Ruas, eu tô arredondando, né? E Douglas Ruas teve 4.200.000 votos. Então não é um percentual de votos que o Garotinho teve, que ah, se todos os eleitores de Garotinho votassem em Paz, mudaria o resultado. Não é disso que se trata. É, mas aquelas pessoas que foram lá votar, eu fico pensando assim, agora elas pensam, bom, mas já que o Garotinho não estava lá, eu tinha o direito, como um cidadão, como eleitor brasileiro, de escolher entre opções válidas. E eu achei que estava votando num nome válido. E aí, simplesmente, agora esses votos são... É, anula o candidato, anula os votos, confisca esse direito do eleitor. Então, por isso, a lentidão e a responsabilidade por essa novela sem fim é da justiça.

0: que agora é porque o presidente Lula passou boa parte do dia reunido no Palácio da Alvorada e agora veio para o QG eleitoral, gravar material de campanha e seguir em reunião. Quem está participando de praticamente todas as reuniões do presidente Lula é o governador reeleito no Piauí, Rafael Fonteles. Ele teve 70% dos votos no Piauí e é visto como um quadro mais atualizado do PT. Então ele está acompanhando o presidente em todas as agendas, em todas as reuniões, e que os assuntos da campanha estão sendo discutidos. Além disso, a campanha já definiu uma mudança na coordenação geral. Camilo Santana, ex-ministro da Educação e que estava atuando na campanha de Eumano de Freitas no Ceará, passa a dividir a coordenação da campanha do presidente Lula com o presidente do PT, Edinho Silva. Outra questão definida nestes últimos encontros, nestas últimas reuniões, que o presidente vai falar mais sobre assuntos sociais, sobre o impacto de um eventual governo de Flávio Bolsonaro, especialmente para o benefício de aposentados e pensionistas do INSS e também com relação a benefícios sociais. Farmácia Popular e Bolsa Família estão entre os temas que serão defendidos pelo presidente Lula e que a campanha avalia que podem ser impactados em um eventual governo de Flávio Bolsonaro. Com relação às agendas, o presidente volta para os compromissos públicos de campanha amanhã com uma caminhada na Ceilândia, uma das regiões mais populosas aqui do DF. A caminhada vai acontecer ao lado do candidato do PT ao governo do DF, Leandro Graz, e no próximo sábado o presidente Lula vai para o Rio Grande do Norte. Volto com vocês.
1: Tá certo, Pedro. Obrigada pelas suas informações. Qualquer novo fato é só acionar a gente. Segundo turno fica todo mundo em alerta, porque a qualquer momento pode surgir uma nova informação. Agora, seguindo o que o Pedro estava dizendo, o presidente Lula, nesse segundo turno, busca uma linguagem mais próxima da linguagem que ficou demonstrado nas urnas que o eleitor busca, que é a comunicação via rede social. Então, ele tem gravado os vídeos para os stories do Instagram e divulgado também para a imprensa. Hoje, o presidente Lula, num desses vídeos que ele gravou, ele alertou sobre o risco de cortes em programas sociais caso o adversário, Flávio Bolsonaro, seja eleito. Vamos acompanhar.
2: Bem, você já viu o meu adversário dizendo que vai cortar 200 bilhões de reais do orçamento. Quando eles falam em cortar 200 bilhões, você sabe no que eles vão cortar? Eles vão cortar no pé de meia, no Farmácia Popular, no Minha Casa Minha Vida, no Pré Escolar, no Gás do Povo. Não vão dar aumento do salário mínimo para os trabalhadores acima da inflação e não vão dar aumento do salário mínimo para os aposentados. É isso que eles vão cortar, porque toda vez que alguém da elite fala que vai cortar, ele corta do povo, corta do sangue do povo e não corta dos ricos. Nós fizemos ao contrário. E por isso, nós vamos manter e aprimorar todas as nossas políticas sociais.
1: Bom, agora a gente vai falar do candidato, senador Flávio Bolsonaro, que saiu na frente no resultado de primeiro turno e também com mais apoios políticos, de partidos políticos nesse momento. Vários partidos do Centrão já declararam apoio a Flávio Bolsonaro. Hoje ele recebeu o apoio do Podemos. E quem tem os detalhes pra gente agora, também ao vivo, de Brasília, é o Márcio Rocha. Diga, Márcio, boa tarde, bem-vindo.
3: Oi, pessoal, boa tarde para vocês, boa tarde a todo mundo que nos acompanha. Pois é, a gente teve uma reunião, uma agenda de apoios do candidato do Partido Liberal, o senador Flávio Bolsonaro, com essa manhã, né? Daqui a pouco ele vai fazer uma live, a tradicional live das quintas-feiras, então a agenda dele foi basicamente durante a manhã. E por volta ali de 8 horas da manhã ele recebeu oficialmente o apoio do Podemos. Segundo o que falaram, né, depois, eles declararam, né, apoio em relação ao candidato à candidatura de Flávio Bolsonaro. Depois o candidato saiu do QG de campanha, onde ele reúne, faz as reuniões de apoio e tudo mais, e foi para a sede do PL, onde ele teve uma reunião com governadores eleitos, né? E segundo o que foi falado depois dessa reunião, o Flávio Bolsonaro falou o seguinte: quero agradecer esse momento, que é uma demonstração de como ele pretende governar, olhando cada estado, reconhecendo as suas diferenças e as necessidades, além de ajudar na melhor medida possível. O primeiro dever de casa a gente vai ter que fazer é arrumar a própria casa. Já conversei com muitas pessoas e começam a chegar

0: demandas. Exatamente isso. Agora a gente fica justamente nessa, na expectativa de uma da live do candidato a presidente Bolsonaro, que deve ser realizada por volta das 7 horas da noite. Nesse encontro, inclusive, teve participação de vários governadores, inclusive do PL, mas também de outros partidos. Tarcísio de Freitas, governador eleito de São Paulo, participou desse encontro, e também o governador eleito do Paraná, Sérgio Moro, também participou. Chamou atenção também a participação do governador eleito, né, pelo menos a expectativa aqui em Brasília, do Rio de Janeiro, Douglas Ruas. Ele participou desse encontro no mesmo momento que ele fazia, que era julgada a questão do TSE, né, dos votos do candidato Antônio Garotinho. Mas ele não fez declarações e vai fazer uma declaração daqui a pouquinho lá no Rio de Janeiro.
1: Ô Márcio, vou pedir para você continuar com a gente, mas aguardar um instante. A gente vai mudar de assunto. Antes, ainda falando sobre a questão eleitoral, ouvimos o presidente Lula. A gente vai ouvir o senador Flávio Bolsonaro, candidato do PL à presidência da República, que defende o fim da reeleição já para o próximo mandato.
2: A reeleição é um instituto que para mim precisa acabar. Então eu quero sentar naquela cadeira de presidente da República, fazer o que tem que ser feito, colocar o cidadão que está me assistindo aqui no centro do governo, fazer tudo em função de você e não em função da reeleição. Então essa é uma diferença muito importante, muito mais do que um compromisso. Eu assinei a PEC, eu sou autor da PEC e eu vou usar o capital político que um presidente recém-eleito tem também para conseguir aprovar isso no Congresso, para que sirva para mim já no meu mandato. E aí se vai ser 4, 5 anos, se vai valer para governador, prefeito, aí o processo legislativo é que vai dizer.
1: Agora 4 horas e 17 minutos, o Márcio Rocha, como eu disse, segue com a gente. Ô Márcio, mudando de assunto, tá rolando o terceiro dia de discussões do projeto que pode acabar com a escala 6x1 no Brasil. Situação de momento, por favor.
0: Pessoal, a situação de momento é que quem está acompanhando a gente por vídeo está vendo uma movimentação aqui na minha direita, né? Muitos repórteres na expectativa da chegada do presidente do Senado, Davi Alcolumbre. Ele geralmente vem para falar com a gente antes de começar a sessão. E nesse terceiro dia aconteceu basicamente a mesma coisa que vem acontecendo nos últimos 2 dias, né? A gente lembra que Davi Alcolumbre reservou as sessões dessa semana, de terça, quarta e quinta, e aconteceu exatamente hoje o que aconteceu nos outros dias. Poucos senadores falando no início da sessão, inclusive hoje só 2 falaram, o senador Paulo Paim, do Partido dos Trabalhadores, e também o senador Confício Moura, do PSDB de Rondônia. E a lista de oradores, né, que deveriam falar na sequência, eles não estavam presentes. Então a sessão foi suspensa e segue suspensa até agora. A expectativa é que com a chegada de Davi Alcolumbre, a sessão seja retomada. Mas por enquanto a gente está vendo só movimentação. Ele deve chegar literalmente a qualquer momento aqui no Congresso Nacional para abrir a sessão e começar novamente essas discussões envolvendo a escala 6x1. Lembrando que a expectativa também agora nesse momento é pela apresentação de um documento, de um requerimento da base governista para a chamada quebra de interstício. O que é isso? É a quebra do período, né? Não cumprir o período determinado pelo regimento interno do Senado Federal entre o primeiro turno de votação e o segundo turno de votação. Por ser uma PEC, uma proposta de emenda à Constituição, esse texto que acaba com a escala 6x1 precisa de 5 dias úteis de intervalo entre o primeiro turno e o segundo turno, e também 3 dias de debates para ir para o segundo turno. Então a base governista está querendo que esse período seja quebrado justamente para que a votação seja um pouco mais acelerada. A base governista alega que a PEC não deve ser tratada como uma proposta de governo, mas como um instrumento para permitir que o Senado conclua a análise da matéria ainda na atual legislatura. E a oposição tenta adiar essa proposta, a votação dessa proposta, porque eles querem que essa proposta seja votada somente depois do segundo turno das eleições. Segundo os oposicionistas aqui no Congresso Nacional, eles querem, na verdade, é que todo esse texto seja analisado pela próxima legislatura, que vai tomar posse somente no dia 1º de fevereiro do ano que vem. Só lembrando que o texto determina a redução de jornada de trabalho de 6 dias para 5 dias, além da redução da carga de 44 para 40 horas semanais. E só que eu falei, o presidente do Senado, Davi Alcolumbre, chegou agora, está dando algumas declarações só para dar uma resposta para a gente que está aqui esperando, né, o que ele está esperando ele falar, mas ele não deu uma declaração muito, muito grande, não. Ele só falou mesmo que vai deu algumas palavras aqui e está indo agora para o plenário do Senado para começar para reabrir essas.
3: Tá certo, pode ir lá acompanhar, porque se surgir alguma novidade, se surgir alguma mudança, você traz aqui pra gente. Obrigada demais, viu? Repórter é assim, gente.
0: Valeu, abraço.
3: Faz ao vivo, a fonte passou ali atrás, já tem que correr pra recuperar, pra saber o que foi dito e pra ver se vai ter alguma mudança. Mas o Márcio volta com a gente se de fato tiver alguma nova informação. Vamos continuar aqui girando os nossos repórteres com o que tem destaque, o que tem importância nesse momento pra gente acompanhar. E aí a gente vai falar de um caso em Pernambuco, bastante grave. A Polícia Federal investiga as causas de um incêndio que destruiu pesquisas científicas na Universidade Federal lá do estado do Pernambuco. E esse incêndio aconteceu um dia após estudantes terem feito um ato em apoio ao presidente Lula. E no dia seguinte, então, há o fogo e uma destruição muito grande. Agora tem que investigar a origem, o que gerou esse incêndio, se foi criminoso. Quem tem as informações pra gente é o Lucas Batista. Boa tarde pra você, Lucas.
4: Boa tarde, Adriana, Ferreta e todo mundo que está acompanhando entre nós. O ministro da Educação, Leonardo Barchini, está a caminho do Recife para acompanhar as investigações do incêndio que atingiu um prédio na Universidade Federal de Pernambuco na noite de ontem. O local atingido abrigava laboratórios de fármacos, informática e genética, além do núcleo de pesquisa em inovação terapêutica. Entre os trabalhos perdidos estão pesquisas relacionadas a doenças como câncer, autismo, TDAH e Covid-19. Segundo a reitoria da instituição, o prejuízo chega a 100 milhões de reais e cerca de 20 anos de pesquisa foram perdidos. O Corpo de Bombeiros enviou 5 viaturas ao local para combater as chamas. Inclusive, esse trabalho só foi finalizado hoje. O inquérito será instaurado pela PF para apurar as causas do incêndio e descobrir se foi criminoso. Felizmente, ninguém ficou ferido. Eu volto com vocês.
3: Obrigada, viu, Lucas, pelas suas informações. Para quem não estava acompanhando a gente por imagem, estava só ouvindo, foi um incêndio de grandes proporções, viu, gente? A imagem mostra assim, um fogaréu e o prédio totalmente em chamas ali, onde ficavam esses laboratórios, onde essas pesquisas eram feitas. Imagina, 2 décadas de pesquisas, muitas delas voltadas aí para descobrir, né, tratamentos, para ter avanços na pesquisa científica para o combate a doenças graves, a situações, né, que precisam de terapias, que precisam de remédios, enfim. Ciência, é o ataque à ciência e precisa ser investigado se foi um ataque criminoso, se de fato tem alguma conexão com o momento político em que nós estamos. De qualquer forma, é um prejuízo de fato muito grave. Deixa eu seguir aqui com vocês rapidamente para fazer um comentário. Agora são 4:23. Daqui a pouco a gente vai trazer o noticiário internacional também, mas como eu tenho conversado com vocês todos os dias nesse momento aí difícil, do pós-urnas, no sentido de que muita coisa que a gente já deveria ter vencido, a gente ainda tem que voltar a discutir. É nesse sentido que eu chamo de um momento difícil, porque quando você avança, você celebra os avanços e acha que está caminhando na direção de conquistar novos avanços, mas infelizmente às vezes a gente tem que dar uma paradinha e voltar a assuntos que pareciam já resolvidos, como foi o que eu falei ao longo de toda a semana sobre feminicídio aqui, sobre a importância de combater os feminicídios, de não destruir as leis que nós lutamos tanto para alcançar, né, para construir um arcabouço legal de combate ao feminicídio. Mas hoje eu queria falar com vocês, tem conexão com esse assunto também, mas hoje eu queria falar com vocês um tema que já está assim na minha mente há alguns dias, mas é tanta coisa para a gente trazer de informação e para comentar que não dá para falar tudo num dia só, né? Porque nós estamos em 2026. Mas tem gente querendo empurrar a gente lá para 1926, para antes do momento em que as mulheres passaram a votar no Brasil. Porque por mais incrível que possa parecer, inventaram uma profissão no nosso país que se chama influenciadora do retrocesso. Mulheres que do alto dos seus privilégios começam a gravar vídeos e espalhar a teoria de que mulher não pode votar, não deveria votar. Então, o voto das mulheres deveria ser confiscado. Para que votar, né? Deixa os homens falarem por nós. E isso é tão absurdo que eu já vinha acompanhando essas influenciadoras pregando isso, mas como a ideia é não dar palco para maluco, eu nunca havia falado sobre isso aqui antes. Mas agora que também falam que feminicídio não existe, eu achei pertinente falar desse assunto. Então, eu queria dizer para vocês, essas mulheres que ficam pregando que mulher não tem que votar, elas deveriam entender que no Afeganistão mulher não vota. E no Afeganistão, sabe o que que acontece? Para ir na casa da família, a mulher tem que pedir autorização pro marido. No Afeganistão tem repórteres que trabalham lá infiltrados e essas reportagens são publicadas em jornais internacionais e relatos que eles trazem de lá mostram que mulheres entram nos hospitais no Afeganistão com o corpo inteiro machucado, espancado, com hematomas, com objetos perfurantes na cabeça. E o caso é tratado como suicídio. No Afeganistão não há uma contagem, uma estatística oficial de mulheres mortas pelos seus companheiros. Não existe isso. A mulher tem que pedir autorização para tudo. As mães das mulheres mortas por homens, companheiros, elas simplesmente não têm o direito de recorrer à justiça. Elas não podem nem pedir justiça pelas filhas, porque a mulher não tem acesso à estrutura judicial. É um país totalmente desmantelado, é um país extremista, é um país que está muito longe do Brasil. Verdade, está muito longe do Brasil. Só que quando você escuta mulheres jovens que deveriam ser bem informadas, indo para as redes sociais fazer uma campanha que é de não é oportunismo, é falta de caráter, é falta de ética. Quando elas vão para as redes sociais fazer esse tipo de campanha, infelizmente a gente tem que fazer a comparação com o Afeganistão. Porque quando tentam empurrar a gente para as trevas, a gente tem que lembrar o que acontece nas trevas. Então, as mulheres que pregam que mulher não tem direito ao voto, o que elas estão tentando fazer é empurrar todas nós para as trevas, para quando mulher não tinha direito a voto nem a voz. A notícia boa é que, embora seja absurdo, nós somos 53% dessa população. Nós somos maioria do eleitorado. E, felizmente, estamos elegendo mais mulheres. A chegada de mulheres ao poder sempre tem que ser celebrada. Agora, não serve apenas para dizer amém para discurso de ódio. Não serve mulher para dizer amém para discurso misógino. Não serve mulher para dizer amém para esse tipo de barbaridade que as influenciadoras do retrocesso estão pregando por aí. Cuidado, cuidado, que essa é a porta que abre o caminho para as trevas.
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3: Agora 4:30, Felipe Killing conosco, correspondente do Grupo Bandeirantes na Europa, chega para falar sobre a situação na França. O governo do presidente Emmanuel Macron tem feito promessas, mas parece que os estudantes não estão botando muita fé, né, Killing? Boa tarde. Boa noite para você aí.
4: Tudo bom, Ferret? Tudo bom, Ferret? Boa tarde para você, Adriana. Boa noite para mim, boa noite para quem tá aqui na Europa acompanhando a gente pelas redes sociais, pela transmissão no YouTube. O bicho tá pegando na França, viu? O ponto de partida foi em 21 de setembro, manifestações estudantis, muitos estudantes insatisfeitos com as condições. Essas manifestações começaram nos arredores de Paris, ganharam muita força em Saint-Denis. Os estudantes reclamam de salas não climatizadas, passam muito frio quando o tempo está frio, passam muito calor no verão e também falam da ausência de professores, chegando a relatar, inclusive, semanas sem professores em algumas matérias, não tem professor substituto. E essa foi uma manifestação que se espalhou pela França e virou um grande problema para o presidente Emmanuel Macron. Para se ter uma ideia, mais de 6.600 pessoas foram presas, só que boa parte menores de idade. A gente está falando aí de manifestações de estudantes, alguns de com 12, 13, 14 anos. Mas também tem chamado a atenção a violência policial, e isso tem gerado um debate muito grande na França. Já são relatos de violência por parte da polícia, mas também de manifestantes. Então, são cerca de 280 estudantes que acabaram se ferindo, cerca de 90 professores e 6.600 policiais. Teve um caso, inclusive, de um estudante que acabou perdendo a mão e parte do braço por ter pego uma granada jogada pela polícia, de efeito moral. Inclusive, veio a determinação para que a polícia não utilize certas armas por conta do risco. O ministro da Educação fez um anúncio de que a partir de amanhã 3 mil professores estarão disponíveis no sistema de ensino francês. E existe um grande problema na França, que é o problema fiscal. A França tem uma dívida de quase 120% do seu PIB, falta dinheiro. E os estudantes pedem um investimento de 10 bilhões de euros para o ano que vem. Já tem um investimento em educação de pouco mais de 60 bilhões de euros. A previsão para o ano que vem é de um aumento de 1,2 bilhão de euros, mas os estudantes pedem 10 bilhões de euros a mais. A França não tem esse dinheiro e a França, inclusive, vai precisar emitir papéis da dívida pública para tentar ter caixa. Só que para você pegar dinheiro hoje na França, tá caro, os investidores não estão botando muita fé. 5% de juros, mais do que, por exemplo, a Grécia, por exemplo, que sempre foi vista, pelo menos nos últimos anos, né, como uma vilã fiscal dentro da União Europeia. E isso é há poucos meses de uma eleição. Tem eleição na França no ano que vem, e aí você tem dois partidos, né, e dois candidatos mais favoritos, né? O Michelon, que é da extrema esquerda, e a Le Pen, da extrema direita. E nenhum tem falado sobre ajuste fiscal, ou seja, a situação na França nos próximos anos não é nada confortável, porque eles querem mais dinheiro, mas o país está sem dinheiro e com uma dívida enorme.
5: O Killing, e da crise educacional na França, a gente muda de país e muda de crise para falar da situação habitacional na Espanha, que é uma crise muito profunda também, porque já tem protestos há vários dias, e agora aquela senhora de 87 anos, que foi despejada à força, que se tornou o símbolo dessa crise, morreu, né?
4: Exato. A Maria Carmen Abascal, 87 anos, virou o símbolo dessa crise porque ela morou no mesmo apartamento por mais de 70 anos. Acabou sendo despejada porque um fundo de investimento acabou comprando esse imóvel, né? Era um prédio, e aí subiu o aluguel dela de 500 euros para 1.650 euros. Ela não tinha dinheiro para pagar. E aí ela foi retirada à força de sua casa, saiu de maca e aí, infelizmente, depois acabou morrendo. E já existe na Espanha uma insatisfação por conta do alto preço de aluguel, do alto preço também para se comprar um imóvel. Há muitos protestos contra Airbnb, esses programas em que você coloca a sua propriedade para alugar, mas para turista, não para moradores locais. E isso, claro, é mais agravado em grandes cidades como Madrid e Barcelona. A Espanha tem imóveis vazios, mas em cidades em que não houve tanto crescimento populacional. Então, se você pega Málaga, Madrid, Barcelona, há um aumento grande da população, mas não houve um aumento grande de moradias. E aí, só para fazer uma comparação, né? Antes da crise imobiliária de 2008, a Espanha, ela construía cerca de 600 mil habitações por ano. Agora, está numa média de 90 a 100 mil habitações por ano. E tem também um outro problema: você construir habitação depende de várias burocracias e também de aprovações de alguns governos locais. E alguns deles são de oposição, então fazem um jogo duro para o premier Pedro Sánchez. O premier Pedro Sánchez chegou a anunciar algumas reformas, o parlamento derrubou essas reformas e aí ele fez uma jogada política. Ele suspendeu o parlamento, convocou eleições e fez mais um decreto para aliviar essa crise de moradia. Não tem parlamento para barrar esse decreto, mas tem eleição prevista para novembro, então a situação da moradia na Espanha é bastante complicada, sobretudo nessas cidades mais turísticas. Lá, para ter uma ideia, a média de aluguel que um espanhol gasta por mês é mais de 40% do salário. Então, come boa parte do que ganha o morador de uma grande cidade em Madrid.
5: É isso. Obrigada,
4: Espanha, melhor dizendo.
5: Bom trabalho aí nessas cidades super turísticas, né? Como Madrid, como Barcelona, enfim, na Europa são várias, mesmo aqui no Brasil, né? Rio de Janeiro, por exemplo, essa nova forma de locação de imóveis via plataformas acabou que alterou de fato a dinâmica do mercado, né? Então, mesmo no Rio de Janeiro, se tiver ouvinte aí do Rio de Janeiro, pode contribuir com a gente. É um ouvinte que já tenha vivenciado essa situação. Tenho amigos que me contam que vai chegando perto do final do ano, os aluguéis sobem e depois você nem consegue alugar mais.
6: Sim.
5: Porque aí só interessa alugar para quem vai passar o Réveillon, o Carnaval. Então fica uma temporada ali que fica impossível alugar. Porque as plataformas de aluguel, essas locações por temporada, acabaram mexendo. E aí quem precisa de fato encontrar um imóvel com um preço razoavelmente justo, pagável, vive dificuldades. É que lá, nas cidades turísticas da Europa, se tornou uma crise muito profunda mesmo.
3: Agora, 4:38. Mudando de assunto, gente, as bets legais estão proibidas, como a gente já noticiou bastante aqui, porém as ilegais continuam ativas e crescendo em ritmo acelerado no Brasil. Um levantamento identificou quase 9 mil sites suspeitos no dia seguinte à proibição das plataformas. Depois, o número passou de 13 mil e no último domingo, mais de 30 mil links de jogos ilegais estavam acessíveis no país. Ontem, passava de 40 mil. O governo diz que a proibição de 6 de outubro, aliás, que entre a proibição de 6 de outubro, foram bloqueadas mais de 13 mil plataformas irregulares, uma média de 1.100 por dia. O presidente da Associação Nacional de Jogos e Loterias, Plínio Augusto Lemos Jorge, destaca que em poucos cliques é possível acessar uma página clandestina.
7: Nós não imaginávamos que seriam tantos sites. Uma grande maioria são sites de golpes de internet. Então você veja bem que o nosso apostador, o nosso jogador brasileiro, ele está realmente refém do ilegal.
3: O presidente do Instituto Brasileiro de Jogo Responsável lembra que quem aposta em plataformas clandestinas fica sem proteção. Se o site decidir não pagar o prêmio, bloquear a conta ou simplesmente sair do ar, o apostador não tem a quem recorrer, como lembra o Carlos Lima.
6: Existe uma perversidade por trás do mercado ilegal de apostas, que é exatamente contar que aquele site vai ser derrubado, né? E aí ele com muita facilidade cria um site novo, volta a dar um golpe na população, aquele site é derrubado, a população perde o dinheiro.
3: O presidente da Associação Nacional de Jogos e Loterias, Plínio Augusto Lemos Jorge, defende a retomada das discussões sobre as bets.
7: Nós estamos realmente abertos sempre a discutir, negociar. Eu acho que um governo que tem essa responsabilidade deveria rever realmente essa MP.
3: Segundo o Instituto Brasileiro de Jogo Responsável, o setor movimenta cerca de 40 bilhões de reais por ano. A estimativa é que 20% desse total continue sendo apostado em sites clandestinos.

0: Quando se fala em café brasileiro, muita gente pensa imediatamente em Minas Gerais ou São Paulo. Mas o estado do Rio de Janeiro também produz cafés especiais. Do noroeste fluminense à região serrana e ao Vale do Café, diferentes territórios do estado vêm produzindo cafés de qualidade, cada um com suas características, histórias e produtores. E tem algo muito especial nisso. Tomar na cidade do Rio um café que nasceu no nosso próprio estado. Café também é território e o Rio tem o seu. Eu sou Martina Dávila, criadora do Rio Coffee Nation, e esse foi mais um Coffee Drop. Porque quanto mais a gente conhece o café, melhor ele fica.
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0: Agora são 4 horas e 43 minutos. Olá, ótima tarde a você, ouvinte, sintonizado em 90.3 FM. Eu sou o Guilherme Faria, te faço companhia nesses próximos minutos com as atualizações do noticiário local na cidade, no estado do Rio de Janeiro, falando sobre eleições. Isso porque o Tribunal Regional Eleitoral do Rio marcou para o próximo sábado a retotalização de votos para o cargo de governador do estado. O procedimento vai confirmar a eleição de Douglas Ruas do PL em primeiro turno, sem a necessidade de uma nova votação. A retotalização vai ser realizada depois de o Tribunal Superior Eleitoral confirmar hoje o indeferimento do registro de candidatura de Antony Garotinho do Republicanos. Com isso, os cerca de 274 mil votos dados ao ex-governador serão considerados inválidos. O procedimento de retotalização é público e vai acontecer no Palácio da Democracia, no centro, sob condução do presidente do TRE, desembargador Cláudio de Melo Tavares. Com base nos números da apuração, o Ruas, que teve 4.271.199 votos, passará a ter 50,88% dos votos válidos. Isso é o suficiente, 50% mais um, para a vitória em primeiro turno. Assim, uma segunda votação entre o candidato do PL, Eduardo Paes, do PSD, segundo colocado no pleito, com 3.706.984 votos, não vai ser necessária. Na apuração original, considerados os votos de Garotinho, agora invalidados, Douglas Ruas teve 49,27% dos votos válidos e Eduardo Paes 42,76%. Esse procedimento de retotalização é feito pela Justiça Eleitoral para atualizar o resultado de um pleito depois de decisões judiciais que alteram a situação jurídica de candidatos, partidos, coligações ou federações. Seguiremos acompanhando. Daqui a pouquinho, às 5 da tarde, tem coletiva de Douglas Ruas. Nossa equipe está por lá, acompanha e traz mais detalhes e atualizações no jornal Band News Rio, segunda edição, que começa daqui a pouquinho, às 5 da tarde, com Márcio Meri e Fernanda Caldas.
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0: Agora são 4 horas e 46 minutos, daqui a pouquinho tem mais do Rio.
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9: Agora são 4:48. Seguimos com mais um giro de notícias para vocês, começando com um destaque internacional. Os Houthis afirmam que conseguiram atingir com um míssil balístico o aeroporto internacional Rei Khalid, em Riad, capital da Arábia Saudita. O ataque causou danos e interrompeu o tráfego aéreo no terminal.
10: A Justiça Eleitoral do Rio de Janeiro marca para sábado a retotalização dos votos para governador do Rio de Janeiro. O procedimento é necessário pela decisão do Tribunal Superior Eleitoral, que manteve hoje o indeferimento do registro da candidatura de Antony Garotinho, do Republicanos.
9: A Justiça aceita denúncia contra 22 pessoas investigadas por fraudes em licitações na Secretaria de Educação de Porto Alegre. O caso é um desdobramento da Operação Capa Dura, que apurou irregularidades na compra de livros e materiais didáticos entre 2022 e 2023.
10: As aulas são suspensas em 3 universidades do Amazonas, depois de Manaus amanhecer novamente coberta por fumaça. A piora na qualidade do ar é motivada por queimadas no interior do estado.
9: O Rio Grande do Sul segue em alerta hoje para tempestades. A previsão é de chuva chegando a 100 milímetros, com rajadas de vento superiores a 100 quilômetros por hora, com risco de queda de granizo também, corte de energia elétrica e estragos em plantações.
10: E o Dia do Nordestino é comemorado hoje em todo o país. A data é uma homenagem ao poeta cearense Patativa do Assaré, que morreu em 2002, aos 93 anos, e que ficou conhecido por retratar nos versos a vida e a cultura do sertão. Segundo o IBGE, mais de 57 milhões de pessoas vivem no Nordeste, que reúne quase 27% da população brasileira.
9: Essa notícia pede música no final, hein?
10: Pede.
9: Já tem uma aqui na mente.
10: Pronto.
9: Já te peço no finalzinho.
10: Vamos providenciar.
9: Nossa, porque, né, um baião, forró, coisa boa. Vamos lá, vamos seguir, gente, falando de um outro caso. A gente já trouxe aqui as informações do incêndio em laboratórios da Universidade Federal de Pernambuco, destruindo aí pesquisas científicas. Tem mais um caso envolvendo também uma universidade. A Polícia Civil do Rio de Janeiro investiga ameaças de agressão e de um possível ataque à bomba contra estudantes da Universidade Estadual do Norte Fluminense, em Campos dos Goitacazes. As denúncias envolvem conversas obtidas pelos investigadores em um grupo de WhatsApp e mencionam uma possível ação no restaurante universitário. Em mensagens divulgadas nas redes sociais, integrantes do grupo afirmam que poderiam jogar bomba nos estudantes e convocam uma reunião para, abre aspas, tombar os petistas. O caso foi registrado na delegacia pelo Diretório Municipal do PT, pelo Sindicato dos Petroleiros do Norte Fluminense. De acordo com o registro de ocorrência, as ameaças teriam relação com um encontro político marcado por universitários bolsonaristas. Os autores ainda não foram identificados. A polícia também recebeu denúncias de estudantes da Universidade Federal Fluminense sobre a existência de grupos que estariam se articulando para promover ataques com motivação política. A Band News FM aguarda um posicionamento das duas instituições de ensino.
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9: Agora sim, devidamente anunciado, Rodrigo Orengo já está entre nós. Boa tarde para você. E vamos falar da tentativa da oposição ao governo Lula de adiar a votação da escala 6x1, do fim da escala 6x1, né, Orengo? Boa tarde.
12: Boa tarde, Adriana. Boa tarde a todos. A estratégia está definida já, que é jogar com o regimento embaixo do braço, né? Então, cumprir todos os ritos, as sessões, são 5 sessões. Hoje tem mais uma sessão de discussão, depois tem um prazo de 5 dias úteis para ir poder votar, né? Então, a oposição já fez os cálculos, entende que não vai dar tempo de votar até o segundo turno e vai colocar isso para depois do segundo turno, atendendo, inclusive, um pedido do setor produtivo, que aponta impactos econômicos, né? Agora, o que o governo vai fazer? É uma contra-estratégia. Vai apresentar lá aquele regimento, aquele pedido de mudança de prazos, né? De quebra de interstício. Por quê? Porque mesmo não tendo votos suficientes para avançar, quer colocar lá a digital daqueles parlamentares que são contra e depois usar isso na campanha. Hoje, o clima que dentro do Congresso Nacional, para avançar, é muito difícil. A oposição está fazendo uma barreira porque entende que esse é um assunto que está colocado para gerar o impacto eleitoral, para gerar reações eleitorais, virar voto. Então, não vai deixar isso acontecer, né? Então, vai se tornar uma disputa aqui de estratégias dentro do plenário, né? E, em última análise, quem vai definir vai ser o presidente do Senado, Davi Alcolumbre. Ele está hoje próximo do presidente Lula. De qualquer forma, ele precisa acenar também para uma nova bancada que está chegando no Senado Federal, que é de forma majoritária direita, oposição hoje ao governo, né? Então, o que deve acontecer é o seguinte: o governo vai apresentar esse requerimento, vai tentar levar para voto, deve contar com o apoio de Davi Alcolumbre, mas um requerimento que deve ser derrotado. O governo, mesmo com a derrota, vai usar isso politicamente. O presidente Lula, candidato à reeleição, acabou de gravar mais um vídeo daqueles novos vídeos selfies, cobrando Flávio Bolsonaro para votar o fim da escala 6x1. Flávio Bolsonaro já disse que defende uma outra proposta, que dê liberdade lá de negociação entre trabalhador e empregador. Agora, isso é criticado pelo outro campo, né? De qualquer forma, pelo andar da carruagem, um assunto que deve ficar para depois do segundo turno.
9: Tá certo, Orengo. Vamos acompanhar. Obrigada pelas informações, viu? Bom trabalho aí.
12: Bom trabalho. Até mais.
9: Tchau, tchau.
10: Valeu, Orengo. Agora, 4h54.
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0: Agora são 4h56, é hora de atualizarmos as informações do trânsito aqui no Rio de Janeiro com o Paulo Lage.
14: Olá, de volta, trazendo mais destaques do trânsito, você ouvinte da Band News FM, de olho no centro do Rio, já começa a lentidão lá na Presidente Vargas, pista central pior por enquanto na chegada central do Brasil, reflexos também chegam pelo Campo de Santana, você que está passando pela Salvador de Sá, ganha tempo na saída da região central, tudo tranquilo também mais à frente pelo Largo do Estácio e no acesso a João Paulo I, você que vai pela Doutor Satamini, está encontrando ainda lentidão na chegada à Praça Afonso Pena, até que melhora mais à frente pelo Heitor Beltrão e também nas 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Voltamos ao estúdio.
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0: Agora são 4:58, hora de atualizarmos o trânsito com a Maria Rita Nader. Oi, Maria, boa tarde para você.
16: Oi, Gui, boa tarde para você também e para os nossos ouvintes. Trânsito muito intenso na tarde de hoje ali nas vias expressas, linha vermelha nos dois sentidos, com congestionamentos ali na altura do Caju, passando pela cidade universitária até a chegada ao Galeão, já no sentido centro da cidade, também com retenções na altura da Maré até a chegada ao Caju nesse momento. A Avenida Brasil ainda com muitos congestionamentos também nos dois sentidos. Quem vai para a Baixada vai enfrentar dificuldades ali desde a zona portuária na Avenida Rodrigues Alves e Avenida Rio de Janeiro nos acessos à Avenida Brasil e também até a chegada à Maré. Trânsito também intenso, assim como também nos acessos da BR-040. Teve um acidente mais cedo, via já liberada, mas ainda com reflexos ali na região da Avenida Brasil, nos acessos para a BR-040, no sentido Petrópolis. Quem passa pela Avenida Brasil para o centro da cidade, retenções também na altura de Ramos. Bom sucesso até a chegada ali a Manguinhos e São Cristóvão, Gui.
0: Valeu, Maria Rita, obrigado pelas informações. Você volta em instante, já no Jornal Band News Rio, segunda edição, atualizando as informações do trânsito e conversando com os nossos ouvintes aqui em 90.3. Participe você também, mande sua mensagem. 21999026970 é o WhatsApp Band News FM para você mandar a sua mensagem e participar da programação. Vem aí Márcio Meri e Fernanda Caldas com o Jornal Band News Rio, segunda edição. Logo depois está a reta final do Entre Nós, junto com toda a rede Band News FM.
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0: Bolo de milho. Mas a mistura de Minas dançando, com o Nordeste é extraordinária. Clara Nunes cantando Sivuca e Glorinha Gadelha, Feira de Mangalho. É maravilhosa essa música. A gente vai tocar mais um pouquinho na segunda hora, porque agora a gente tem que só dar tchau. Beijo pra vocês, obrigada demais pela companhia. E viva o Nordeste, o nordestino e o Nordeste.
1: Valeu, gente.
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1: Agora 5 horas mais 1 minuto no horário de Brasília.

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1: Olá, muito boa tarde. Agora 5:02 aqui no nosso Rio de Janeiro. Rio de Janeiro complicado para você, carioca, fluminense, que acordou hoje pensando: saberei se Douglas Ruas é o novo governador do Rio de Janeiro ou se teremos segundo turno. Quen, quen, quen, quen. Até que o TSE fez sua parte. Criticamos ontem, mas foi lá, votou e decidiu que os votos garotinhos seriam anulados. Caiu no colo do TRE, que agora jogou para sábado, hoje quinta-feira. Por que não hoje? Vamos tentar entender até ao longo aqui do nosso programa, saber dos nossos repórteres sobre TRE, saber também Douglas Ruas, né? Já dar meu boa tarde, desculpa aqui, de cara para Fernanda Caldas. Fernanda tem coletiva daqui a pouquinho, né? Ganhando ou não, disse que vai falar. Douglas Ruas.
2: Exatamente, Mel. Boa tarde para você, para todos os nossos ouvintes. Daqui a pouco a gente vai trazer um panorama geral, porque hoje aconteceram uma série de decisões, pronunciamentos, tudo sobre a eleição aqui do Rio de Janeiro. Mas a gente também vai ter aqui no jornal, o que tudo indica, pelo menos estava marcado para começar às 5, tá um pouco atrasado, a coletiva de imprensa de Douglas Ruas, que é o candidato aí do PL, e ao que tudo indica, pelo menos até o momento, com a decisão do Tribunal Superior Eleitoral, vai ser candidato eleito, já em primeiro turno, e aí deve falar daqui a pouco com a imprensa. Os nossos repórteres estão lá, vão trazer pra gente o panorama geral, e a gente vaza aqui também um trecho da fala dele, assim que ele começar a trazer essa declaração aí, depois dessa decisão do TSE. Daqui a pouco a gente destrincha mais detalhes, mas vamos falar primeiro de trânsito com os nossos ouvintes?
1: Vamos nessa.
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2: Maria Rita Nader, boa tarde para você, tudo bem?
4: Boa tarde, Fê, tudo bem também comigo? Boa tarde para os nossos ouvintes e também pro Meli, atualizando a situação do trânsito, que, como eu já falei agora há pouco, já tá muito complicado aqui nas principais vias do Rio de Janeiro. Linha amarela já com dificuldades no sentido Barra da Tijuca, principalmente ali na saída da Ilha do Fundão até a chegada a Bom Sucesso. Linha vermelha também com muitas retenções para quem vai para a Baixada ali ao longo da cidade universitária até a chegada ao Galeão, assim como também a Avenida Brasil. Situação não é muito diferente para quem segue para a zona oeste do Rio de Janeiro, dificuldades desde a zona portuária nas avenidas Rodrigues Alves e também Rio de Janeiro, nos acessos ali para a Avenida Brasil, que também tem retenções até a altura da Maré, e mais à frente também na chegada a Irajá, trânsito também complicado por lá. BR-040, pista liberada, teve um acidente mais cedo ali na altura do Feirão da Moda. Pista já foi liberada, mas ainda com muitas retenções ali nos acessos da Avenida Brasil para a BR-040, no sentido Petrópolis, e também na altura ali de Caxias, do Caxias Shopping, também com trânsito ainda bastante difícil por lá, mas depois ele já começa a fluir bem melhor na região da BR-040. Já quem está passando pela ponte Rio-Niterói, essa hora também sempre é complicado por lá, nesse momento travessia chegando a 34 minutos, então trânsito muito pesado para quem vai no caminho para Niterói. Já quem vem para o Rio de Janeiro, fluxo normal, então travessia aí chegando a 13 minutos na tarde de hoje. Então conta no nosso WhatsApp no 999026970 como é que tá o trânsito por aí onde vocês estão.
2: Bora tocar bateria. E o MPF afirma que a Prefeitura do Rio não cumpriu decisão judicial relacionada ao programa Tolerância Zero. Luiz Valcir.
5: O Ministério Público Federal envia uma manifestação à Justiça Federal alegando que o município do Rio não cumpriu integralmente a determinação judicial de apresentar informações detalhadas sobre a execução das operações de fiscalizações no programa Tolerância Zero. O documento foi encaminhado no contexto da ação civil pública que questiona o programa instituído pela prefeitura e pede ainda a suspensão dos efeitos da medida. A justiça, inclusive, já havia determinado que o município apresentasse um relatório detalhado sobre os resultados dessas ações.
1: E uma mulher foi socorrida em estado grave após cair de uma canoa havaiana na altura do quebra-mar. Maria Rita Nader.
4: O caso aconteceu por volta das 7 horas da manhã desta quinta-feira. Imagens enviadas à Band News FM mostram o momento em que a vítima foi atendida por agentes do Corpo de Bombeiros já na areia. Segundo a corporação, a mulher estava sem colete salva-vidas e precisou ser removida com o auxílio de uma aeronave. Ela foi levada ao Hospital Municipal Miguel Couto, na Zona Sul aqui do Rio de Janeiro. A Band News FM ainda tenta contato com o hospital para esclarecer informações sobre o estado de saúde dela.
1: E é muito importante aí que tenha uma fiscalização maior, né, dos esportes que são feitos aqui no Rio de Janeiro, no mar. A gente sempre fala aqui, quando a gente está com a previsão do tempo, né, ruim, quando vem ventania, quando vem uma chuva, quando o mar está mexido, a gente sempre fala, deveriam bloquear essa turma que faz stand-up paddle. É lindo, maravilhoso, tá? Você vê o nascer do sol ali de Copacabana, perto ali do Forte. É uma coisa incrível, de outro mundo. Esse é o nosso Rio de Janeiro que a gente tanto gosta. Mas é preciso que alguém cheque se naquele momento eles podem entrar no mar, se naquele momento pode ter alguma complicação. O mesmo serve para a canoa havaiana. Ver se é preciso entrar de colete, qualquer um pode fazer o esporte, sim, não. Então precisa responsabilizar alguém. Nesse caso aí que aconteceu de uma pessoa cair depois de ter sido atendida, ela deveria estar de colete, essa pessoa, para fazer esse tipo de esporte? Então acho que falta um pouco de fiscalização aqui no Rio de Janeiro quando a gente fala de esporte no mar.
2: E imagens, na verdade, registraram homens criminosos ligados ao Comando Vermelho que foram presos enquanto dormiam. Maria Clara Vinhais.
4: Pois é, Fez, imagens são impressionantes. Dois deles, inclusive, acordam quando estão ali acordando já com as mãos pro alto, porque estavam dormindo quando os policiais chegam. Entre os presos estão Luiz Davi Marques de Oliveira, conhecido como Menor Bom, encontrado dormindo em um ponto de venda de drogas. O segundo, Gabriel Victor Inácio Felipe, o Suave, localizado enquanto dormia na sua própria casa. O terceiro preso é William Paes Leme, capturado enquanto tentava fugir da ação policial. A ação foi realizada por agentes da Delegacia de Repressão a Entorpecentes da Baixada Fluminense e busca enfraquecer a estrutura do Comando Vermelho no estado.
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2: Maria Rita Nader, vamos trazer mais destaque do trânsito?
4: Vamos, Fê, começando também pela região ali central do Rio de Janeiro, porque teve acidente na Presidente Vargas. Então, ali no sentido Praça da Bandeira, duas faixas da pista central estão ocupadas na altura da rua Carmo Neto, devido a uma queda de moto. Então, trânsito muito lento na região até a Candelária, também com reflexos ali na Avenida Francisco Bicalho, nesse momento, nos acessos para a região da Zona Portuária do Rio de Janeiro. Então, trânsito muito lento por lá. Agora, falando sobre a Zona Sul do Rio de Janeiro, também com muitos congestionamentos na Borges Medeiros e ao longo da Epitácio Pessoa até a chegada ao Rebouças, no sentido centro, que também, ainda com retenções, teve um acidente mais cedo no sentido centro da cidade. Já foi liberada a pista do túnel Rebouças, mas ainda com congestionamentos na altura ali da primeira galeria e na chegada ao elevado Paulo de Fronten nesse momento. Agora também pulando para a Barra da Tijuca, lá na zona sudoeste do Rio de Janeiro, trânsito também muito pesado por lá, na Ayrton Senna nesse momento, no sentido linha amarela, ali na altura do Casa Shopping, passando também pelo Via Parque até a chegada ao Uptown Barra, trânsito bastante

0: informação de acidente no sentido Recreio dos Bandeirantes. Então, uma faixa da via central está ocupada por lá, próxima à estação do BRT Ribalta, devido a esse acidente envolvendo um carro e uma motocicleta. Então, trânsito bastante lento ali no trecho. Quem também está passando na altura da Avenida Salvador Allende também vai enfrentar dificuldades no sentido Recreio dos Bandeirantes nesse momento. Ali na região da Barra Olímpica, na Avenida Engenheiro Carlos Carvalho, teve um acidente na região, na altura do Shopping Metropolitano, no sentido para a Avenida Salvador Allende, que também está congestionando bastante a região ali da Barra Olímpica. Fê.
1: Obrigada, Maria. Daqui a pouco a gente traz mais participação dos nossos ouvintes. Então, quem quiser é só mandar mensagem para o nosso WhatsApp, o 99902-6970.

0: E a gente anunciou, né, no início do jornal, que hoje era um dia importante para a decisão em relação a quem vai assumir o governo do Rio de Janeiro a partir do ano que vem. As eleições já passaram aí para o primeiro turno. Até ontem a gente tinha um segundo turno para acontecer entre o candidato Eduardo Paes, do PSD, e Douglas Ruas, do PL. E aí eu vou começar do início para a gente conseguir explicar para os nossos ouvintes direito tudo o que aconteceu ao longo do dia de hoje. Para começar, a gente tinha uma sessão no Tribunal Superior Eleitoral às 10 horas da manhã para os ministros poderem decidir se aceitavam a desistência, né, aí da candidatura de Antony Garotinho. Ele tinha apresentado um recurso, a gente, enfim, tinha essa decisão, mas os ministros entenderam que não iam aceitar a desistência, mas que mesmo assim iriam aceitar que os votos de Antony Garotinho fossem anulados. Com isso, 274 mil votos passaram a ser anulados e vai ter uma retotalização deles. Com isso, a gente já sabe, fazendo as contas, de que Douglas Ruas ganharia, teria mais de 50% dos votos válidos, então, já no primeiro turno. Então, por isso, seria eleito. Com isso, depois da decisão do Tribunal Superior Eleitoral, o TRE marcou agora de tarde para as 3 horas da tarde de sábado a retotalização desses votos. E aí sim a gente vai ter a cerimônia formal fazendo a recontagem e anunciando Douglas Ruas como o candidato eleito de primeiro turno. Mas, paralelo a isso, coligação do ex-prefeito do Rio, Eduardo Paes, que está aí concorrendo nas eleições, entrou com recurso na instância superior, Supremo Tribunal Federal. E aí, por isso, ainda vai ser analisado. O caso já foi, entrou no sistema do STF, mas falta ser escolhido um relator e depois marcar quando isso vai ser avaliado. Mas não impede o rito de retotalização e que Douglas Ruas seja eleito aí e decretado o vencedor do primeiro turno já no sábado. A gente tem, inclusive, agora, nesse momento, Douglas Ruas, candidato, que deve ser então anunciado, falando em uma coletiva de imprensa. A gente vai começar a ouvir então o pronunciamento dele.
1: Agradecer a essa mulher guerreira, minha vice-governadora, que aceitou esse desafio de estar ao meu lado para a gente fazer essa transformação no Estado. Agradecer ao meu partido, PL, faço esse agradecimento na pessoa do meu presidente regional, nosso líder, deputado federal Altineu, e ao nosso presidente Valdemar da Costa Neto, que sempre apoiaram o nosso projeto, dando toda a estrutura necessária para que a gente pudesse ter uma campanha e mostrar à população as nossas propostas. Agradecer ao senhor Paulo Vasconcelos. Aqui eu peço uma salva de palmas. Estendo esse agradecimento a toda a equipe que trabalhou na comunicação, que ajudou a minha, a Fernanda, a nos apresentarmos para a população do Estado do Rio de Janeiro e apresentar as nossas propostas. Trouxemos para o centro do debate as desigualdades existentes no nosso estado do Rio de Janeiro. E são tantas, mas tantas, que em algum momento nos faz até crer que existem dois rios. O Rio do Cartão Postal, aquele que o mundo inteiro conhece e não sai da novela. E o Rio Real, que é o rio onde a gente mora, o rio onde a gente vive, das pessoas que anseiam por serviços públicos de qualidade e querem uma vida melhor, e é para essas pessoas que nós vamos trabalhar. Agradecer ao meu amigo senador Jordi. Obrigado. E também ao senador Portinho, que não pôde estar aqui presente hoje, mas o meu agradecimento, todos dois que estiveram conosco em todas as agendas,

0: Alguns momentos juntos, outros momentos nos dividimos, mas sempre onde um estava, todos se faziam representados. Agradecer a todos os candidatos do PL, dos partidos que estiveram conosco, aqueles que foram eleitos, que não conseguiram obter êxito, que fizeram parte dessa campanha linda e propositiva. Partido Avante, Partido Mobiliza e o Partido Agir, que integraram a nossa coligação Rio Real junto com o PL. E dizer que a população do estado do Rio de Janeiro deu um recado bem claro nas urnas. Há algum tempo a gente tem visto o que aconteceu aqui no Rio de Janeiro. Uma geração de políticos que estão há 30 anos no poder. E eles não queriam que eu estivesse aqui hoje. E fizeram de tudo para isso não acontecer. Muitas mentiras, uma lama de ataques, tudo aquilo que a população do estado do Rio de Janeiro conviveu nos últimos 30 anos. Poucas propostas, muitos ataques entre adversários. E nós tivemos muita sabedoria para poder passar por todos esses ataques. Inventaram mentiras sobre mim, sobre minha família, mas a população do estado do Rio de Janeiro mostrou que quem decide é o povo. Não adianta querer combinar. Passaram uma sensação de que não teria eleição no Rio de Janeiro. Já estava resolvido. Mas o povo mostrou nas urnas que a decisão foi a decisão pela mudança. A população deixou o recado bem claro e disse não para essa geração de políticos que fracassou. Passaram os últimos 30 anos prometendo mudança e, pelo contrário, criaram todos os problemas para os quais nós buscamos a solução hoje. A população do estado do Rio de Janeiro disse que quer uma nova geração no comando. E é para isso que a gente está aqui, para fazer a diferença e governar para todos. Agradecer aos mais de 4 milhões de cidadãos do estado do Rio de Janeiro que depositaram votos de confiança a mim e a Fernanda, acreditando na mudança do nosso estado. E dizer aos mais de 16 milhões de cidadãos do estado do Rio de Janeiro que a eleição acabou. E nós vamos trabalhar para todos, independente da escolha que tenha feito na eleição do domingo, independente se você foi às urnas ou não, o Douglas Ruas e a Fernanda Lobach vai governar para todos vocês. Dizer também a todos os prefeitos do estado do Rio de Janeiro, independente da sua opção que você fez no processo eleitoral, nós vamos governar em parceria com todos os municípios para entregar o que tem de melhor para a nossa população. Sempre me considerei um político municipalista. Entendo que as pessoas não moram na União, as pessoas não moram no estado, as pessoas moram numa rua, que fica num bairro, que fica numa cidade. E é lá que o estado precisa se fazer presente, entregando serviço público de qualidade. E nós vamos com muita tranquilidade ter interação de maneira republicana e respeitosa com todos, independente da opção que fizeram durante o processo eleitoral. É dessa maneira que a gente vai colocar o estado do Rio de Janeiro no lugar que ele merece, que é de ser o grande protagonista dessa nação. Quero fazer um pronunciamento muito especial às pessoas que hoje moram em comunidades, em bairros, sob o domínio territorial das facções criminosas. Vocês serão a nossa prioridade a partir de janeiro. Eu estarei ao lado do próximo presidente da República, Flávio Bolsonaro. Vamos declarar guerra ao crime organizado e vamos entrar com toda a força e coragem para libertar você desse jugo do crime organizado. Nós vamos devolver as ruas do Rio para o nosso povo. Nós vamos garantir o direito de ir e vir e a liberdade econômica para todos. As pessoas que moram nesse local não são violentas. Esses territórios não são violentos. O que nós temos é uma população que foi abandonada pelo poder público e obrigada a conviver com a presença do crime organizado. E eu sei muito bem o que você quer. Você quer ter o mesmo direito de quem mora na orla da Zona Sul, de abrir a porta da sua casa e se deparar, sim, com uma viatura da Polícia Militar cumprindo policiamento ostensivo, atuando na prevenção à violência. E quero também dizer a todos os cidadãos do estado do Rio de Janeiro, quem fez uma opção por outro candidato a presidente no dia 4 de outubro, quem não foi às urnas porque talvez não acreditasse que fosse possível mudar, o recado no dia 4 de outubro para o nosso Brasil é a mudança. A mudança começou no dia 4 de outubro. E eu peço a você, tenha coragem, acredite na mudança. Saia de casa no dia 25 de outubro e vá às urnas para votar 22 para eleger Flávio Bolsonaro presidente do Brasil. Mais uma vez, muito obrigado a todos. Falar da questão da justiça eleitoral, nós respeitamos desde o início, não fizemos nenhuma manifestação, não me coloquei como parte no processo, esperamos com muita tranquilidade e hoje a justiça eleitoral, através do Tribunal Superior Eleitoral, tomou a decisão para determinar a retotalização dos votos. O TRE já anunciou que essa retotalização deve ocorrer no próximo sábado, mas a gente sabe que com a retirada dos votos do então candidato Antony Garotinho, a gente está à frente com mais de 50% dos votos, então com isso a gente terá uma vitória no primeiro turno. Muito obrigado a todos.
1: A gente ouviu então aí o candidato ao governo do estado, Douglas Ruas, que deve ser então anunciado como vencedor da eleição no próximo sábado, momento em que vai acontecer a retotalização dos votos no Tribunal Regional Eleitoral. E aí, durante o discurso, Melli, ele falou mais, né, sobre as mudanças que ele quer provocar no Rio de Janeiro e, mais uma vez, também fez esse papel de desassociar a imagem dele à gestão anterior, né?
2: Exatamente, ele estava ao lado, né, da vice Fernanda Loubach e também Carlos Jordi, senador eleito aqui no Rio de Janeiro, também do PL. Explicou que Carlos Portinho estaria, mas não pôde também nessa coletiva, né, feita por agora. Iniciou falando, né, do Flávio Bolsonaro, né, a quem atrelou, né, e agradeceu muito por todos os votos que recebeu. E também falou sobre Eduardo Paes, agradeceu eleitores e ele continua falando, vamos ouvir.
1: Ele está respondendo perguntas agora dos jornalistas e foi questionado sobre o recurso apresentado pelo ex-prefeito do Rio ao STF e está falando sobre isso.
0: O estado do Rio de Janeiro nos últimos meses já convive com uma verdadeira gincana jurídica patrocinada por esse mesmo partido político. E há que se ter responsabilidade com o processo democrático, com o processo eleitoral. Nós temos inúmeros outros partidos que não estavam conosco na coligação Rio Real, já se manifestando, reconhecendo a vontade popular do voto. Foi confirmado nas urnas. Então é lamentável que se insista em querer levar para o judiciário aquilo que deve ser resolvido na arena da política, no voto. A decisão do Tribunal Superior Eleitoral hoje foi clara. Inclusive, o candidato desta coligação mencionado foi quem iniciou todo o processo que foi julgado hoje lá no Tribunal Superior Eleitoral. A coligação Rio Real, o candidato Douglas Rua, não é parte dessa ação. Quem impetrou com a ação pedindo esse resultado foi a coligação do PSD. E por que que mudou o entendimento agora? Talvez essa seja a pergunta que eles devam responder, não a mim. Responder ao cidadão do estado do Rio de Janeiro, que não aguenta mais ser toda hora essa confusão de guerra de judiciário, de levar as questões para a justiça. A população quer paz, a população está preocupada. Nós já poderíamos, eu e a Fernanda, estar trabalhando para organizar a chamada dos novos policiais em janeiro, para tratarmos das escolas cívico-militares que a gente vai implementar, a mudança que a gente vai fazer na saúde, e ter que ficar ainda se arrastando com isso, impondo essa, expondo a população do estado do Rio de Janeiro a toda essa discussão jurídica que não leva a nada. A decisão hoje foi clara. Então a gente espera com muita tranquilidade. A retotalização há de ocorrer no sábado e a ação que você mencionou, eu não tenho ainda muito conhecimento sobre o caso, mas a gente espera que prevaleça a decisão da justiça eleitoral emitida hoje.
3: Quer receber tempo, por favor?
2: Tá aí, né, Douglas Ruas falando então sobre Eduardo Paes e seu partido PSD, que entrou com representação agora no STF, né, tentando de alguma forma que Douglas Ruas não seja, né, eleito o governador do Rio de Janeiro nesse primeiro turno, depois da decisão do TSE hoje. A gente lembra que agora tá nas mãos do TRE, que no próximo sábado, às 15h, anuncia, né, a recontagem de todos esses votos, inclusive aqui em nota, né, que o TRE mandou explicando essa coisa da retotalização do procedimento da Justiça Eleitoral que é feito, que não é uma contagem de votos, né? Assim, então você tem a apuração registrada nas urnas, permanece rigorosamente a mesma, o que muda é o cálculo matemático feito pelo sistema de Justiça Eleitoral para definir quais votos são legalmente considerados válidos para a proclamação do resultado final. Não sei se demora tanto para isso daí acontecer, né? Por que isso não foi feito hoje? Por que isso não vai ser feito amanhã e só no sábado? Lembrando que amanhã, né, você começa a propaganda eleitoral que você tem por aqui para governo. Então, quando você vai buscar uma informação, você não sabe. Amanhã as televisões, as rádios, elas vão precisar entrar com campanha. Como é que você entra com uma campanha se no sábado você pode bater o martelo, se hoje isso poderia ter sido decidido? Então tudo se arrastou demais. Se arrastou demais lá atrás pelo TSE, agora pelo TRE também. Então muita complicação, né? Como o Douglas Ruas acabou de falar agora, né? Ele que se autodeclara já o governador do Rio de Janeiro, né? Antes do TRE bater esse martelo no sábado, mas que tudo saiu muito do campo político, né, para o campo do judiciário. Então, nós por aqui seguimos aguardando, é claro, decisões como essa para a gente entender o que vai ser do Rio de Janeiro, mas, como a gente está acompanhando, tudo caminha para que Douglas Ruas assuma o governo do Rio de Janeiro, que isso seja decidido no próximo sábado, a partir das 15h. Aguardar, Fernanda, mais cenas dos próximos capítulos, mas ó, Douglas Ruas falou o que a população, né, fluminense hoje queria ouvir, que é você declarar uma guerra pro crime organizado, você dar uma atenção especial para essas pessoas que moram em comunidades carentes, que hoje vivem no meio desse tiroteio, que hoje não conseguem sair de casa por conta de bala perdida, por conta de fechamento de vias, né, sequestro de ônibus que a gente tem visto cada vez mais aqui no Rio de Janeiro. E um outro ponto que disse é que irá governar para todos os todas as prefeituras aqui do Rio de Janeiro, inclusive para os prefeitos que foram contra ou não, que vai governar para prefeitos aliados e de oposição, o que é importante, que para dar certo tem que ser dessa forma. A gente vai cobrar, é claro, são 4 anos aí de vigilância que teremos aqui na nossa Band News FM, acompanhando de pertinho tudo o que está acontecendo aqui na nossa cidade e também no nosso estado.
1: E agora, ainda respondendo a perguntas, o candidato ressaltou ainda mais essa questão da segurança pública, disse que vai ser o principal foco em toda a campanha, mas também falou de uma medida importante que a gente pode cobrar caso ele de fato seja anunciado como o governador do Rio de Janeiro a partir do ano que vem. Ele disse que nos primeiros 100 dias de governo, no âmbito da saúde, ele quer inaugurar o tão sonhado, segundo ele, Hospital do Câncer em Nova Friburgo. Então fica aí, né, também mais uma pauta pra gente cobrar, porque esse é o nosso papel aqui na Band News FM, lembrar das propostas que foram feitas durante toda a campanha e ver se elas vão ser executadas de alguma maneira, porque às vezes muita gente fala e depois não faz, então a gente fica aqui fiscalizando pra ver se eles vão atender aí a tudo que foi proposto, né?
2: É isso, o Douglas Rui falou inclusive sobre mudança na saúde, né? Acabou de falar agora aí que terá uma mudança drástica e falou sobre a criação de escolas cívico-militares. É bom a gente anotar no caderninho e depois que foi inaugurado a gente acompanhar para ver se tá funcionando.
1: Porque
2: o que a gente mais tem visto é isso daí, né? Todo mundo bonitão, todo mundo tirando uma foto legal, mas quando você vai para a prática, nada funciona.
1: É isso, então a gente vai agora também girar um pouco a nossa reportagem. O candidato então falou aí abertamente, a gente vai trazer claro na Band News FM os próximos passos, se amanhã tiver alguma novidade em relação ao recurso apresentado pelo ex-prefeito Eduardo Paes no Supremo Tribunal Federal, a escolha de um relator para esse caso, a gente vai atualizando ao longo da programação. Hoje a gente ainda deve ter também a fala do presidente do Tribunal Regional Eleitoral sobre esse processo de retotalização, a escolha de um relator para esse caso, a gente vai atualizando ao longo da programação. Hoje a gente ainda deve ter também a fala do presidente do Tribunal Regional Eleitoral sobre esse processo de retotalização.
2: Quando você vai para a prática, nada funciona.
1: É isso, então a gente vai agora também girar um pouco a nossa reportagem. O candidato então falou aí abertamente, a gente vai trazer claro na Band News FM os próximos passos, se amanhã tiver alguma novidade em relação ao recurso apresentado pelo ex-prefeito Eduardo Paes no Supremo Tribunal Federal, a escolha de um relator para esse caso, a gente vai atualizando ao longo da programação. Hoje a gente ainda deve ter também a fala do presidente do Tribunal Regional Eleitoral sobre esse processo de retotalização. Esse caso a gente vai atualizando ao longo da programação. Hoje a gente ainda deve ter também a fala do presidente do Tribunal Regional Eleitoral sobre esse processo de retotalização.
4: Pessoas foram conduzidas à delegacia para prestar esclarecimentos durante uma operação da Polícia Civil contra a adulteração de taxímetros no entorno do Aeroporto Internacional Tom Jobim, o Galeão. Segundo a instituição, a fraude é cometida por taxistas não credenciados pelo terminal. O dispositivo eletrônico que multiplica a tarifa das corridas fica escondido e é acionado por um botão semelhante a um comando comum de um veículo, de um carro. Uma corrida feita do Galeão, na Zona Norte aqui do Rio de Janeiro, até a Zona Sul, chegou a dar R$ 900. O grupo tinha como alvo preferencial passageiros recém-chegados ao Galeão. A investigação teve início a partir da notícia de um passageiro que, ao desembarcar no Galeão, foi abordado ainda no portão de desembarque por um indivíduo com a roupa, com uma roupa aí com a inscrição táxi e com um rádio comunicador. Ele foi levado para um táxi fraudado e percebeu que o motorista tentava desviar a atenção dele, mas em um momento, em um determinado momento, percebeu o salto no valor do taxímetro. Ao final da corrida, o sobrepreço foi de 50%. De acordo com a polícia, os táxis com o equipamento fraudado fazem parte de uma cooperativa com uma frota de 200 veículos. O aparelho era modificado em oficinas indicadas aí pela empresa. Uma delas foi identificada como Capelinha. Em muitos casos, a empresa já entregava aos taxistas os veículos fraudados. Os taxistas credenciados do Galeão, que não são aí investigados, dizem que a situação acontece há mais de 20 anos. O presidente da Aerocop, Alexandre Merlin, ele ressalta que os crimes prejudicam aí os motoristas regulares. Vamos ouvir.
5: Eles entraram, dois bandidos entraram no Indo, mas aí quando ele gritou pra me pegar Brasil,
1: Daqui a pouco a gente vai ouvir a sonora do presidente, né, da Associação de Táxis, mas pode continuar, Valtteri, a gente traz daqui a pouco a palavra dele.
4: Vamos lá, então. No Galeão, os agentes tentaram prender os chamados jockeys, pessoas que abordam aí passageiros no desembarque e fazem o direcionamento a táxis não credenciados ali no terminal do Galeão. Ainda segundo os investigadores, esse grupo é coordenado por um traficante da comunidade do Barbante, que fica ao lado do aeroporto. Os bandidos ainda estariam tentando impor aos taxistas autorizados que passassem a atuar em conjunto com os cooperadores, mas não há informação de que isso aconteceu. Em nota, o Aeroporto Internacional do Rio de Janeiro informou que colaborou com a Polícia Civil nas investigações que resultaram na operação de combate à atuação de táxis irregulares no aeroporto e que a iniciativa teve como objetivo coibir práticas ilegais e também garantir mais segurança e uma melhor experiência aos passageiros. A Band News FM, claro, tenta contato com a Capelinha, que é uma das empresas investigadas durante essa operação da Polícia Civil contra taxímetros fraudados no aeroporto do Galeão.
2: É isso aí, todos precisam realmente ficar presos. Golpe, crime, o que eles estavam fazendo. Corridas, imagina, chegando a R$ 900 aqui no Rio de Janeiro. Isso aí não existe. Falei até aqui, lá no comecinho, quando chamei Luiz Valcir, de taxistas que, no começo da semana, acabaram transformando o aeroporto do Galeão num verdadeiro ringue, todo mundo saindo no tapa. Olha a imagem, né, que você tem. Hoje, eu sei que é um terror para todo mundo que chega, seja na rodoviária, seja em qualquer dos aeroportos aqui do Rio de Janeiro, de você pegar, de você se enrolar, de você ter medo. Realmente, você faz, o que que eu faço? Imagina, você pega um táxi amarelinho, você tem certeza dentro do aeroporto que você tá entrando num táxi regular, que tá tudo certo, que você vai ser levado para casa na maior segurança do mundo, né, e com um taxímetro funcionando. Não é dessa forma. Agora, esses precisam ficar presos e a prefeitura precisa pegar e cancelar imediatamente o direito, a licença que ele tem do táxi. Não pode ter. Você imagina, já tem que cortar. Se tiver uma fila aí, já passa para outros que estão querendo chegar, que estão querendo entrar aí para ser taxistas, porque esses daí não podem mais ter absolutamente um carro na mão para fazer esse tipo de coisa, continuar roubando aqui no Rio de Janeiro. Daqui a pouco estão na rua fazendo a mesma coisa. Aí não existe, né?
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1: Agora é 5:36 e vamos falar de trânsito. Paulo Lage com a gente, como sempre. Boa tarde, Paulo.
7: Oi, Fernanda. Ótima tarde para você e também aos ouvintes da Band News FM. Excelente quinta-feira para todo mundo. Tô de olho na movimentação.

0: do centro da cidade. Atenção que tem queda de moto na Presidente Vargas, pista central, é onde está o problema, nas proximidades da rua Carmo Neto, para quem vai no sentido Praça da Bandeira. Aliás, a lateral também tem problemas por enquanto, na saída da região central, dificuldades observa a partir do trecho da rua Camerino. Melhor escolha, portanto, para você que sai da região central, fica sendo mesmo em torno do Largo do Estácio, passa Salvador de Sá e também mais à frente, a rua João Paulo I, sem problemas na chegada à Avenida Paulo de Fronten. 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Fernanda?
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2: O protagonista da reforma tributária, na visão de muitos especialistas, é o contador. Mas se adequar ao novo sistema ainda é um desafio. Para Edilson Júnior, CVO da CF Contabilidade, é a hora de buscar mais conhecimento e sair na frente.
3: A gente tinha um desafio mercadológico de sonegação. Então, se você tem uma concorrência mais ética, automaticamente quem gerir melhor vai ganhar. 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Quem comprar melhor vai ganhar. 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
5: Vamos com as informações do trânsito, Paulo Lage.
0: Oi, Meli, com informações agora da Ponte Rio-Niterói. Travessia alta por enquanto, para você que sai da capital para Niterói, é acima de meia hora, lentidão por todo o percurso. Aliás, tem reflexo chegando também pela Francisco Bicário e também a Rodrigues Alves, o motorista já começa a perder tempo a partir da saída do túnel Marcelo Alencar. Até mesmo a Avenida Brasil também já apresenta lentidão a partir de Manguinhos, assim como a linha vermelha, com dificuldade entre o Fundão e o Caju, tudo isso reflexos da Ponte Rio-Niterói. Saída da Zona Norte, lembrando, pode ser feita pela Rua Uranos e também mais à frente a Senador Bernardo Monteiro. 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Volto com você, Mery.
5: A Polícia Federal apura um esquema de corrupção envolvendo decisões judiciais com possível favorecimento a empresas do Rio, Gabriel Nunes.
6: O principal alvo da operação em nome do pai é o desembargador Alexandre Eduardo Cicínio. Além dele, a esposa, os dois filhos, a cunhada e uma advogada também são investigados. De acordo com as informações, um perito judicial também estaria envolvido no esquema, mas ele já morreu. Nesta quinta-feira, dia 8, os agentes cumpriram 6 mandados de busca e apreensão em endereços no bairro de Icaraí e Niterói, na região metropolitana. Um dos locais foi a casa do filho do desembargador. Na residência, os agentes encontraram R$27 mil. E na casa do Alexandre, os agentes encontraram dinheiro e documentos. Procurado, ele ainda não se posicionou sobre o tema e o Tribunal de Justiça do Rio de Janeiro afirmou que não vai comentar sobre decisões de instâncias superiores.
7: Bandidos sequestram ônibus nos acessos à Ponte Rio-Niterói para assaltar os passageiros. Denúncia enviada à Band News FM, Luiz Valci.
8: É isso, Fernanda. Passageiros que fazem a travessia de ônibus entre o Rio de Janeiro e Niterói denunciam que bandidos sequestram coletivos em vias de acesso e saída da ponte, obrigam o motorista a mudar o itinerário e roubam os pertences de quem está no veículo. O caso mais recente aconteceu na noite de ontem, quarta-feira, dia 7. Uma moradora de Icaraí que se identificou apenas como Marcele. Ela contou para nossa reportagem que estava voltando para casa quando criminosos anunciaram um assalto no acesso à ponte no Rio de Janeiro. Os bandidos desviaram a rota do coletivo em que ela estava e pegaram a Avenida Brasil. Os pertences das vítimas foram levados e os criminosos desembarcaram na altura do Complexo da Maré, na zona norte aqui do Rio de Janeiro. Em nota, a Polícia Militar afirmou que não há informações desse tipo de caso. A reportagem da Band News FM também entrou em contato com a Polícia Civil, mas não obteve resposta.
5: 17 pessoas ficam feridas em acidente com ônibus, carro e caminhão na Washington Luiz. Maria Clara Vinhais.
9: Imagens mostram o momento em que um caminhão freia e o ônibus da aviação Vera Cruz bate na traseira dele. Com impacto, o coletivo desvia e atinge o muro do Feirão da Moda em Duque de Caxias, na Baixada Fluminense. O acidente aconteceu por volta do meio-dia desta quinta-feira na pista lateral da BR-040, no sentido Juiz de Fora. Segundo a concessionária Lovias, 17 vítimas foram atendidas no local. A direção da unidade informou que 7 vítimas, 4 homens e 3 mulheres, deram entrada no Hospital Adão Pereira Nunes, em Duque de Caxias. Entre elas, 2 estão em estado regular e 5 apresentam quadro estável. Os pacientes seguem em observação e passam por exames. O motorista do ônibus ficou preso às ferragens e recebeu atendimento dos bombeiros. A ocorrência também mobilizou equipes do SAMU e da Polícia Rodoviária Federal.
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7: Agora 5:43, de volta Paulo Lage com mais do trânsito.
0: Oi, Fernanda, voltei com mais destaques do trânsito a você, ouvinte da Band News FM, de olho agora na zona sul da cidade. Você que está seguindo pela Borges Medeiros, já lentidão, começando no trecho de chegada à Ilha dos Caiçaras, para quem vai no sentido centro da cidade, o mesmo está acontecendo pela Epitácio Pessoa. Lentidão, observo também já no trecho da curva do Calomba. Melhor escolha pela Orla, tanto a Delfim Moreira e a Vieira Soto estão apresentando melhores condições neste momento. Você que chega mais à frente à Avenida Atlântica, aí sim, perde um pouco mais de tempo, próximo do posto 3, para quem vai em direção ao Leme. 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

0: Agora, 5 horas e 44 minutos, e o Departamento de Estradas e Rodagem chegou a quase 500 milhões de reais em multas que foram arrecadadas em mais de 4 anos, enquanto rodovias foram alvos de reclamação. Denúncia exclusiva aqui da Band News FM, Maria Clara Vinhais.
1: Boa tarde, Fê, Meli, Maria. Muito boa tarde para os nossos ouvintes. As multas aplicadas nas rodovias estaduais do Rio renderam quase R$500 milhão de reais em mais de 4 anos. 85 milhões ainda não foram usados. Os dados foram obtidos pela Band News FM por meio da Lei de Acesso à Informação. Os relatórios de arrecadação do Departamento de Estradas de Rodagem, o DER, mostram que 497 milhões e 500 mil em multas de janeiro de 2022 até 18 de setembro deste ano. São cerca de 3 milhões de multas emitidas e pagas em rodovias estaduais. A arrecadação bateu recorde em 2024 e despencou depois de 3 em cada 4 radares foram desligados no ano passado. Hoje, segundo o DER, são cerca de 120 radares, somando fixos e portáteis. Do total recebido, 5%, cerca de 25 milhões, foram enviados para o Fundo Nacional de Segurança e Educação de Trânsito, o FUNSET, como determina a legislação. O DETRAN também ficou com quase 80 milhões. O restante, 393 milhões, ficou com o próprio DER. O especialista em trânsito, Rodolfo Risotto, destaca que, na maioria dos casos, os recursos não são investidos como deveriam ser.
2: Então o Estado deve arrecadar, só que os recursos das multas devem ser utilizados para a finalidade deles, que é a sinalização, melhoria das condições das rodovias, até eventualmente campanhas de educação, embora isso não sirva para muita coisa. Então, na prática, os recursos são desviados. E isso não é um problema do Estado do Rio de Janeiro, é nacional, até do governo federal. É só olhar os dados do FUNSET. É só verificar quanto arrecadou a União em multas e os estados e quanto foi aplicado.
1: Enquanto isso, as estradas fluminenses seguem com problemas. A pesquisa CNT de rodovias, divulgadas no final do ano passado, avaliou 2.649 quilômetros no estado, entre rodovias federais e os principais trechos estaduais. Pelo levantamento, 14% da extensão está em estado ruim ou péssimo. A pesquisa encontrou 41 pontos críticos, como buracos grandes, erosões e quedas de barreiras. Uma das rodovias que mais recebe críticas de motoristas é a Amaral Peixoto.
3: Um morador jogando aí resto de entulho por conta dos buracos na RJ 106, quilômetro 5, sentido Maricá.
4: Ambos os trechos com dezenas e centenas de buracos. Uma cratera ali enorme, onde existe um borracheiro que ele mesmo concretou a via.
5: Trecho que está deteriorado, está péssimo. Ele fica entre São Gonçalo e Niterói, já é o trecho que corresponde a Niterói. E detalhe, ali não tem mais condição de fazer operação tapa-buraco. E cada vez que eles tapam um buraco, abre outro e só vai criando escalombo.
1: O dono de uma empresa de reboque, Alexandre Borges, afirma que chega a atender até 20 clientes que apresentaram problemas devido ao asfalto da rodovia Amaral Peixoto.
5: A causa do engarrafamento naquela rodovia todo dia é exatamente por causa disso, que os carros não podem andar, aí tem que ficar desviando ou reduzindo demais para não quebrar a roda naquele buraco. Nesse trecho ali, a gente costuma pegar ali por semana em média de 15 a 20 carros com pneu furado, roda quebrada.
1: Para a malha estadual, o DER abriu uma nova licitação. O contrato vai cobrir as 112 rodovias estaduais com recuperação do pavimento, roçada nas margens, sinalização e limpeza de drenagem. Em nota, o DER afirmou que foram investidos 1 bilhão e 600 milhões em conservação e recuperação de rodovias entre 2022 e setembro deste ano. E parte desse valor veio das multas, mas o DER não disse quanto.
6: Se você for somar aí, quanto foi? Ô Maria Clara, 1 bilhão?
7: 600 milhões.
6: 1 bilhão e 600 milhões que você tem. Então, falando em 2022. Então, sendo 2022, 23, 24, 25, você tem 4 anos aí. Se você multiplicar 4 por 400, você chega, que é 1 bilhão e 600, que é o valor que ele recebe, né? De 400 milhões que caiu na mão do DER. E tá todo mundo reclamando. Todos reclamando das estradas. Agora, um outro ponto muito importante pra gente trazer é o DETRAN recebeu 80 milhões de reais. Podiam pelo menos investir no sistema, né? Porque toda hora a gente recebe reclamação de ouvintes falando que chegou lá no Detran e que não está funcionando. Esses dias, funcionários de greve também no Detran. Então, acho que esse dinheiro pode ser mais bem aplicado. A gente está falando aqui num total de 500 milhões de reais só em multa, hein, gente, que a gente está falando por aqui.
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0: Maria Rita Nader, vamos trazer destaque do trânsito?
9: Vamos, Fê, e agora também falando sobre ali o elevado do gasômetro. Estavam com um ônibus enguiçado ali na região, ocupando uma faixa da via no sentido centro da cidade. Já foi liberada a via onde estava esse ônibus enguiçado, então o trânsito já começou a fluir bem melhor na região. E também temos participação dos nossos ouvintes sobre a região ali da Vila Valqueire, que teve acidente lá, e o nosso ouvinte, o Max, que também sempre participa com a gente no segunda e também no terceira edição, mandou um áudio pra gente.
10: Boa tarde, amigos da Band News.
0: Boa tarde.
10: Segue o informe de QTR de momento aí, 17h40. Tem um acidente grave aqui na estrada Intendente Magalhães, sentido Hernani Cardoso, sentido Cascadura, altura de Campinho. Trânsito completamente parado. Em um segundo, tudo pode mudar.
9: Então, alerta aí do nosso ouvinte para quem está passando na região, na altura de Campinho, como ele falou.
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13: só vem. Você já reparou que a gasolina comum costuma ter um tom amarelado, enquanto a aditivada pode ser verde, vermelha ou até azul? Será que essa diferença de cor serve apenas para chamar a atenção? Nada disso. A coloração dos combustíveis tem uma função muito importante: facilitar a identificação dos produtos e ajudar no combate a fraudes. No Brasil, a ANP, Agência Nacional do Petróleo, Gás Natural e Biocombustíveis, estabelece regras para garantir que os diferentes combustíveis possam ser identificados com facilidade. No caso da gasolina aditivada, por exemplo, cada distribuidora utiliza um corante próprio para diferenciá-la da gasolina comum. Mas importante, hein? A cor não identifica qualidade nem desempenho. Uma gasolina verde não é melhor que uma vermelha ou azul. A tonalidade depende apenas do corante escolhido pela distribuidora. E também para ajudar você a receber exatamente o combustível que escolheu.
0: E mais de 112 mil passageiros são esperados na rodoviária do Rio no próximo feriado. Maria Clara Vinhais.
1: Segundo a concessionária, o terminal deve registrar 112.450 viajantes entre embarques e desembarques. A sexta-feira vai registrar o maior movimento de saída do Rio, com mais de 29 mil pessoas usando o terminal para viajar de ônibus. Enquanto o dia de maior movimento no retorno deve ser a segunda-feira, principalmente no fim do dia, com 12.750 pessoas retornando ao Rio. Para atender a demanda, as 40 aviações que operam as linhas disponibilizaram uma frota total de 4.270 ônibus, entre os quais 1.490 são extras.
14: Quatro cidades fazem campanha de vacinação contra a meningite até 31 de outubro. Luiz Valcir.
15: É isso, Meli. Vai até o dia 31 de outubro a vacinação com a meningocócia ACWY para pessoas de 1 a 24 anos aqui no Rio de Janeiro, em Belfor Roxo, Duque de Caxias. E a doença é grave e pode levar à morte em muitos casos. Já nos casos em que o paciente se recupera, há o risco de deixar sequelas graves e permanentes, como perda auditiva, amputações de membros, convulsões e danos neurológicos.
0: E Meli, olha que história legal, impressionante.
6: Diga.
0: Uma mãe tem um filho e sempre ouvi ele falar do seu Chico, que ele jogava bola. Mas quem era o seu Chico no final, Maria?

0: Eita, Nader.
1: Pois é, Fê. Na verdade, era o Chico Buarque, cantor e compositor da música popular brasileira, né? Aí MPB, e segundo a publicação da Mona Lisa Mello, né, o filho, o Miguel, ele ficava falando que o Chico, né, o seu Chico que ele chama, pagava o refrigerante dele no churrasco, e que também ele ficava falando pra mãe que ele ia sair pro futebol pra jogar com o seu Chico, que quando ela chegou lá no local, viu que na verdade era o Chico Buarque. Inclusive, aparece no vídeo nas redes sociais com uma blusa escrito Chico e o número 9 atrás da camisa. Então, esse vídeo já conta aí com mais de 1 milhão de visualizações nas redes sociais.
0: Legal demais, legal. Imagina.
2: E se um dia ela implicou com o filho, filho, vai jogar bola de novo, só pensa em jogar bola. Agora deve perguntar sempre pra ele, filho, não vai jogar bola agora? Vai lá, vai esse final de semana, você tem que jogar. Imagina, o Chico tá lá, o Chico tá te esperando, que barato, né? Que legal quando você tá do lado de um ídolo, né? Pra poder jogar bola, pra poder aproveitar e curtir um pouquinho do futebol, por falar em futebol, Fernanda.
0: E aí, vambora. Bora. Feliz na vida,
2: feliz,
0: né?
2: Feliz. Apostei no 2-0. Quando fez 2-0, falei que congele por aí, pô. Até pra eu poder brincar com a Fernanda no dia seguinte. Mas aí fez o 2-1, né? E quando a gente fez o 3-1, anulado. E depois aquele gol do Botafogo, aquele golzinho, meu amigo, do Tiquinho. Falei, não é possível que isso daí vá acontecer. A gente vai tomar esse empate no final. Zona de rebaixamento volta a aparecer. Então conseguimos afastar um pouquinho. Tem um jogo a menos. Tomara que meu time consiga subir um pouco mais. Mas é outro futebol, é outro Vasco. Expectativa mesmo, não vou nem falar do brasileiro nesse fim de semana contra o Remo, é contra o Boca Juniors na semana que vem.
0: É
2: você
0: isso.
2: Você também tem desafios, mas hoje tem Flamenguinho, né? Entrando
0: hoje
2: em campo.
0: Tem Flamengo e Santos, 7:30 PM. E é uma partida difícil, tá, Márcio Melo? Não tô muito confiante, não. Flamengo, depois da data FIFA, costuma dar trabalho. Não é muito bom a pausa pro rubro negro, não. Então, tem aí alguns desfalques, né? Por exemplo, não tem o Arrascaeta, teve mais gente convocada. Então, acaba complicando nesse cenário. E o Santos tá vindo de uma fase muito boa. E jogando em casa, pode ser que complique. Vou torcer pra que não, porque cada ponto conta, né? Senão o Palmeiras entra na minha cola.
2: Eu quero saber como tá o seu coração. Sabe quando você vai encontrar um ex?
0: É muito difícil, esse assunto é delicado.
2: E quando você encontra três ex, meu amigo, exes, ex, sei lá quantos são.
0: Rodinei, William Arão
2: e Gabigol.
0: E o que mais mexe comigo,
2: como é
0: Gabigol.
2: Que tá esse coração?
0: É difícil, viu?
2: Vamos torcer
0: pra eles.
2: Confessar
0: que são três que eu adoro.
2: Saudade
0: mas
2: deles.
0: Mas o Gabigol tem um lugar especial no meu coração, mas eu muita gente é contra, tá? Na torcida do Flamengo. Eu sou a favor e torço pra que ele rola.
2: Eu quero saber como tá o seu coração. Sabe quando você vai encontrar um ex?
0: É muito difícil, esse assunto
2: é delicado.
0: E quando
2: você encontra três ex, meu amigo, exes, ex, sei lá quantos são.
0: Rodinei, William Arão
2: e Gabigol.
0: E o que mais mexe comigo,
2: como é que tá esse coração?
0: É difícil, viu?
2: Vamos
0: torcer pra eles. Eu vou confessar que são três que eu adoro.
2: Saudade
0: deles. Mas o Gabigol tem um lugar especial no meu coração, mas eu muita gente é contra, tá? Na torcida do Flamengo. Eu sou a favor e torço pra que ele tenha um lugar especial no meu coração, mas eu muita gente é contra, tá? Na torcida do Flamengo. Eu sou a favor e torço pra que ele
2: seja também. Assistirei pra dar sorte pro Santos.
0: Ah, tá. Eu com certeza sei disso. E hoje também entra em campo Fluminense contra Curitiba. 9:30 PM no Maracanã. Fluminense também voltou a jogar então depois dessa pausa da data FIFA. Vamos atualizar o trânsito rapidinho antes
2: vamos
0: de terminar?
2: Nessa. Vamos lá.
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4: Oi, Meli, de volta para mais do trânsito, a você ouvinte da Band News FM, chegada à zona norte da cidade, movimentação tá lenta já no trecho da Praça da Bandeira, vai assim até a chegada à estação de São Cristóvão. Você que está seguindo pela Avenida Repelé também encontra dificuldade, sobretudo no acesso para a região da UERJ e também na radialista Valdir Amaral. Portanto, dê preferência a outras vias no acesso a esta região. É o caso da Visconde de Niterói e também a chegada a Marise Barros, não vou observando lentidão nessas duas vias. 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Volto com você, Mery.
0: Vambora?
2: Vamos nessa, né? 6 horas.
0: Amanhã a gente volta. Boa noite pra todo mundo.
2: Tchau.
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0: 18:03 no horário de Brasília, começa agora para todo o Brasil mais uma edição de O É da Coisa. E se a coisa parece confusa, vem para cá que a gente desconfunde, desatrapalha. Milhões de pessoas acompanham o programa pelo Tile, pela Band News TV, LG Channels, TCL Channel, Samsung TV Plus, canal 2043, pelas redes sociais, pelo aplicativo Band Play. Meu filho, não tem como ficar, você ficar sem o É da Coisa. Boa noite, Vólio Bene, boa noite, Isabela.
1: Boa noite. Boa
2: noite.
0: Caça Raposa, uma das letras mais espetaculares, são tantas as dimensões nessa letra, eu não vou ter como falar delas todas aqui, vou ter que ceder, Vólio Bene, a pressão do Johnny, fazer um programa de música só, né?
2: E tem um de gramática também, né?
0: E gramática, enfim, eu vou 18 horas no ar, é meu projeto. João Bosco, Aldir Blanc, 1974, disco Elis, né? Que é, rei? Tá com dor no coração vermelho? Ah, não, essa piada deixa que eu faço. Claro que reproduz uma situação de angústia, uma situação de ditadura, de cerco, mas ao mesmo tempo também é uma questão amorosa, né? De uma falta de resposta amorosa, e aí associada à ideia da caça-raposa, de quem está sendo perseguido, de uma situação ali que depois tem o alívio, tem o desfecho, tem o alívio e tem o recomeço sempre, né? Porque Vólio Benissimo, a história não acaba. Não é isso. Olha aqui, começo com uma questão importante para nós. A Isabela, minha bela, vai mudar de função aqui na rádio, depois vocês ficarão sabendo. Então, ela fica hoje, amanhã. Na segunda, o programa É da Coisa tem folga, né? Porque eu sou idoso, vai falar, não, idoso precisa de folga. Estatuto do idoso, né? E a Isabela assumirá novas funções na rádio. Ai, o Reinaldo sempre briga e muda. Não! Não vem.
2: Nada disso.
0: Oh, além do que, né, Isabela? Eu acabei de mandar você fazer caneca.
2: Verdade.
0: Gastei dinheiro com caneca. A
2: caneca tava prontinha.
0: Vou cobrar. Vou cobrar do Felipe.
2: Manda pra ele a conta.
0: Tem que pagar. Mandei fazer caneca nova. Eu até falei, dá uma rejuvenescida no tio, porque o tio ficou um pouco velho nessa, né, outra caneca aí. Né, Isabela? Isso, Isabela foi lá, fez um... fez um Photoshop. Isabela, queridíssima, foi fantástica no programa. Não vai embora do programa, está no programa sempre que preciso, não é?
2: Claro.
0: Isabela estará no É da Coisa quando a gente, enfim, uma vez que entrou aqui, prova dessa água, não vai mais embora. E assume o lugar no estúdio o Carlos Costa, que já fez programa, é um dos produtores do programa, e o Carlos Costa assume. Quero deixar claro, Isabela, meu muito obrigado pra você, e foi um prazer enorme a gente trabalhar junto, e vamos continuar a trabalhar junto, né?
2: Essa, claro, é a, verdade, a gente continua aqui no É da Coisa sempre, é só me chamar que eu tô de volta, foi um prazer estar com vocês, com todos os meninos, com os nossos ouvintes, mas continua aqui na rádio agora em novos desafios, em novos horários, mas sempre por aqui, como ouvinte do É da Coisa.
0: Isso. Beijo, querida. Olha aqui. Assim, não fica fofocando. Ai, Reina, não, juro, eu sou de boa paz, tá? Quando um vídeo não entra, você fica bravo. Ah, quer que eu fique feliz? Ai, não entrou, que bom. Acontece, mas eu sou bacana, não sou, Isabela? Sim, claro, Isabela, não precisa responder. Ai, ai. Olha aqui. Vamos rapidamente, eu tirar algumas coisas da frente, porque eu quero discutir. Tem coisas, tem Rio de Janeiro, que é muito importante, nós vamos falar. Tem o plano econômico do Flávio, que saiu do armário, e aí eles estão tentando botar no armário de volta. E nós estamos vendo, tem que me ver. Tem a questão da democracia. Ih, tem tanta coisa. Fica aí que você vai saber. E tem também, a partir das 20h30, um pouquinho depois, eu estarei no Flow com o glorioso Igor 3K, quem quiser assistir, tá lá. Fiz os galãs feios, com os galãs feios no metrô, foi muito legal. Tá indo bem. Xandão ordena cumprimento da pena do foragido Eduardo. Ou do Eduardo, o americano, aí vocês escolham, vai.
1: O ministro Alexandre de Moraes do Supremo Tribunal Federal determinou o início do cumprimento da pena do ex-deputado federal Eduardo Bolsonaro, condenado a 4 anos e 2 meses de prisão em regime inicial semiaberto pelo crime de coação no curso do processo. O magistrado também mandou expedir um mandado de prisão contra o ex-parlamentar que seja destinado à Polícia Federal e também incluí-lo no banco de mandados de prisão. Segundo a decisão, assinada ainda ontem, a condenação transitou em julgado em 3 de outubro, o que significa que o processo chegou ao fim e a pena pode começar a ser executada. Outra medida do ministro foi a de determinar o cancelamento de todos os passaportes brasileiros emitidos em nome de Eduardo Bolsonaro. Em junho, a primeira turma do Supremo condenou Eduardo por unanimidade. Os ministros concluíram que ele cometeu o crime de coação no curso do processo ao atuar dos Estados Unidos para interferir no julgamento do pai, o ex-presidente Jair Bolsonaro, no processo sobre a trama golpista. De acordo com o processo, Eduardo utilizou o cargo de deputado para buscar sanções de um país estrangeiro contra autoridades brasileiras, incluindo ministros do Supremo Tribunal Federal e o Procurador-Geral da República.
0: Bom, o Eduardo agora tem green card, vai ficar nos Estados Unidos. Se o irmão for eleito presidente, aí God knows, né? Deus sabe o que vai acontecer, como é que as coisas vão se dar, não é assim tão fácil. Aí a gente cancela tudo, a dá anistia, ou dá indulto, ou dá sei lá o quê. Bom, aí é a agenda da instabilidade. Eu não vou me atrever a fazer previsões, sei que é ilegal, inconstitucional, né? Não existe anistia nem indulto para crimes dessa natureza. A ver, né? O que vai acontecer? No cumprimento das disposições legais e das instituições, se voltar para o Brasil, está preso. Né? Ah, não, mas agora ele tem green card, vai ser o chanceler brasileiro, como muita gente. Aí, queridos, eu não tenho como arbitrar sobre a maluquice de ninguém. Né? Isso aqui obedeceu rigorosamente devido ao processo legal. E a observação que eu quero fazer aqui, que é muito importante, é o seguinte: nos últimos tempos, o próprio Alexandre decidiu a progressão do regime da pena da Débora Rodrigues dos Santos, a chamada Débora do Batom, sempre lembrando que esse nome minimiza o crime que foi cometido, mas aí também cada um fique na sua. Teve um parecer favorável da PGR, a visita de Flávio a Jair Bolsonaro, até porque a decisão do Alexandre valia no período eleitoral, enfim. Arquivamento do caso Orlando Santos e Oswaldo Eustáquio pelo Alexandre, porque afinal de contas os dois já tiveram a deportação negada, um pelo governo dos Estados Unidos e o outro pelo governo da Espanha, né? E o Gilmar arquivou o caso da acusação de estupro contra o Alfredo Gaspar. E aí começou uma onda na linha, eu vi muita gente falando isso: agora não adianta não, aí estão tentando. Vocês acham mesmo que um arrego, para usar a expressão popular, desses ministros passaria por aí? Bom, quem acha que quem tem essa tese, pega agora essa decisão do Alexandre e coloca na tese do arrego. O que eu vou fazer? Eu disse que não era. Quem disse que era, que agora coloque na tese e justifique. Eu não posso justificar interpretações alheias. Né? Eu achei que todas as decisões faziam sentido. Agora, eu acho curioso que essa gente, quando tem alguma decisão favorável, aí fala, tá com medo, né? Aí, Isabela, não tem jeito, Vale Bellis.

0: parecendo... Cadê o meu Cavaleiro Negro? Vocês assistiram o Cavaleiro Negro do Monty Python?
1: Sim.
0: Né? A personagem Cavaleiro... Olha que lindo que é o Cavaleiro Negro. Vocês lembram do Cavaleiro Negro?
1: Sim.
0: Né? Dos homens que fazem ni. Né? É, os homens que fazem ni. Aí o Cavaleiro Negro encontra lá o lutador e tal. Uhum. Aí vai... Um corta o braço dele, ele fala, isso não pode nada comigo, corta outro braço, e aí, vai, corta uma perna. Aí, na hora que ele tá só um cotoco no chão, sem braço, sem perna, o cara vai embora e fala, ah, que saco, o cavaleiro medieval vai embora. Aí ele fala, fugiu, né, covarde? Né? Então, e uma outra notícia que também está gerando coisa aí e tal, Vorkari estaria negociando entrevistas exclusivas. Consta que ele está negociando uma entrevista exclusiva com a Record e outra com a Globo. Né? Uma para o Roberto Cabrini na Record e outra para a TV Globo. Eu estou falando porque me perguntaram, você acha que vai ter... Gente, como é que eu vou saber? Eu não sei. Entrevista agora entre o primeiro e o segundo turno? Uma entrevista entre o primeiro e o segundo turno, poder-se imaginar que pode ter uma interferência no processo eleitoral. Alguma chance de uma entrevista eventualmente ter uma interferência na eleição e isso dá certo? Digamos que o Vale Bene dá uma entrevista e, sei lá, e lança uma bomba, eu não sei se existe, estou falando em tese, e lança uma bomba que vai explodir na candidatura Lula. Se o Lula ganha, terá sido um cálculo errado. Se é o contrário, idem. Também cálculo errado. Em qualquer das circunstâncias, parecerá uma forma de acordo. Não sei se é mal. Eu não sou advogado de defesa. Não sei como é que a defesa está pensando. Né? E também não tenho bastidor nenhum sobre isso. Né? Ficarei muito atento para saber se alguém tem. Mas me parece que não é uma grande ideia, olhando assim de fora. Mas, queridos, eu. Estou aqui catinho, né? Acho que não, insisto, não parece uma boa ideia. Agora sim, Flávio, cortes de aposentadoria, BPC, saúde, educação. Vai ter ou não vai ter? Eu escrevi hoje a respeito. Falei ontem aqui, agora sim, Pedro, eu lembrei do que eu estava falando. quando falamos sobre um vídeo meu de ontem, você pode separar aí. Que tem aí, vai? Sobre a equipe econômica do candidato à presidência, Flávio Bolsonaro.
2: A equipe econômica estuda um pacote de medidas fiscais focado na contenção das despesas obrigatórias da União para viabilizar um ajuste inicial da ordem de 2% do PIB. A alteração seria equivalente a cerca de 250 bilhões de reais. Informação é da Folha. Esse valor corresponde a boa parte do esforço estimado por operadores do mercado financeiro para limitar a trajetória de crescimento da dívida pública bruta. Segundo assessores de Flávio, essa dita correção de rota é tida como sinal necessário para reduzir a percepção de risco no mercado, aliviar a pressão sobre os juros e estabilizar as contas públicas. O núcleo do plano econômico do candidato mira as maiores rúbricas do orçamento federal. Rubricas do orçamento federal, a desvinculação dos reajustes da Previdência Social e do benefício de prestação continuada em relação aos ganhos reais do salário mínimo, além do fim dos pisos constitucionais que atrelam os gastos com saúde, educação ao comportamento das receitas federais.
0: E isso significa o não reajuste real da aposentadoria. Note, você pode achar que isso é necessário, eu não estou demonizando isso. Eu só quero que fique claro. O não reajuste real do benefício de prestação continuada. De novo, você também pode achar que não, sem isso não tem jeito. Mas tem que ficar claro. Corte em saúde e corte em educação. Você acompanha esse programa para duas coisas.

0: Primeiro, para ver como a Isabela, o Vale Bene e eu somos bonitos.
1: Sim.
0: É a primeiríssima coisa.
2: Verdade.
0: E todo mundo tem o direito de ver gente bonita para excitar a imaginação. Eu sou favorável. E a segunda coisa é para ter notícias verdadeiras e também para aprender a ler notícias. Quem vocês acham que vazou isso para a Folha? O Reinaldo Azevedo? Não. Não, porque eu não sei o plano de econômico do Flávio. Só que tem uma novidade. Eu não sei e ninguém sabe. Porque nós estávamos discutindo se cortava a cabeça do Xandão ou não, que foi a agenda que o André Mendonça colocou para a gente debater e que a imprensa aceitou. A gente não debateu. Quem vazou... Ah, tá acusando a Folha? Não, se vazar pra mim, eu também publico. Não tô acusando de nada, não. Eu só tô ensinando você a ler. Assim como, quem você acha que vazou o negócio lá? Aí o Cássio Nunes Marques tá pensando em dar uma liminar pra soltar Bolsonaro. Bom, Vale Bene, vamos testar pra ver como o povo reage? Como a reação foi ruim, você fala, não era bem isso. Evidentemente foi gente da campanha do Flávio. Aí o Flávio disse, o PT inventou. É a segunda vez que sai essa matéria na Folha. A primeira de pessoas que são de uma pessoa absolutamente crítica ao governo Lula e tem todo o direito de ser. É um teste de opinião. É ver como reage. Tem alguma reação isso? Tem alguma repercussão? Não estou dizendo que a Folha participou de uma tramóia, não é isso. Insisto, se vier para mim, eu também publico. Ó, o plano é esse. Mas cai bem? Não cai bem? Como é que é? E aí, claro, o Flávio negou em seguida, né? Pela estratégia de análise na campanha de Flávio, caso haja concessão de aumento real acima da inflação para os trabalhadores ativos, o reajuste das aposentadorias do INSS do BPC poderá ser menor ou ficar limitado estritamente à variação do índice nacional de preço ao consumidor. Bom, pelo menos a correção da inflação acho que eles vão fazer. O que eles não teriam condições de fazer era deixar de dar algum reajuste real ao salário mínimo. Então, algum reajuste real ao salário mínimo, bem pequeno, já que ele é indexador de algumas coisas, mas previdência e benefício de prestação continuada, não. E aí sim, cortar a verba de saúde e educação, porque elas estão subordinadas, numa ponta a questão da despesa e outra ao crescimento da receita líquida. E vai diminuir a verba de saúde e educação. Atenção, para cortar o correspondente a 1,5% ou 2% do PIB em despesas, não tem como, é só uma questão de honestidade intelectual admitir, não tem como não cortar aposentadoria, BPC, saúde e educação. Esquece. Não fosse isso, seria preciso cortar as chamadas despesas tributárias. Isenção fiscal, incentivo, subsídio. E aí, entenda como é o jogo, pelo amor de Deus. Quem vazou isso foi a equipe do Flávio que vazou isso. Às vezes, isso acontece muito na imprensa. Você vaza coisa para saber qual vai ser a reação. E em seguida você nega, porque aí você tem a chance de falar que nada disso vai acontecer, que isso é uma grande conspiração contra mim. Bom, mas então diga de onde você vai tirar essa grana toda. E a conta não fecha. Mas aí o Flávio ficou bravo. E disse, vai Bene, não só não vou fazer, como ainda vou aumentar a aposentadoria. Porque eu estou pensando na vovó.
2: Sim, o candidato do PL, após a repercussão das medidas econômicas consideradas impopulares do plano econômico, ele falou hoje que vai reajustar a aposentadoria acima da inflação. A declaração foi dada numa coletiva de imprensa nessa quinta.

0: Em Brasília, ao lado de parlamentares do Centrão, após o anúncio de apoio do Podemos. Indagado sobre o plano econômico e a respeito da aposentadoria, Flávio também criticou as empresas estatais. Ele disse o seguinte:
1: eu não vou fazer economia em cima de quem precisa, das pessoas mais carentes desse Brasil. Aposentado, fique tranquilo, não caia nessa fake news do PT, dizendo que eu vou acabar com reajuste de aposentadoria. Pelo contrário, minha avó é professora aposentada do Estado. Eu sei a dificuldade que ela tem de fazer compra no final do mês, como é que eu tenho que ajudar ela de vez em quando, meus irmãos têm que ajudar a minha avó e meu avô de vez em quando, que os dois são aposentados. Então, jamais, o Brasil é riquíssimo. E tem muito de onde tirar, começar com o combate à corrupção desse governo aí. Só estatais, que no governo do presidente Bolsonaro deram 18 bilhões de lucro, agora já deram 36 bilhões de prejuízo. Mais de 50 bilhões de diferença. Onde é que foi parar esse dinheiro, gente? Olha como é que a gente pode fazer um governo moderno, enxuto, combatendo cada centavo de dinheiro público que é desperdiçado, com contratos superfaturados, com roubo de aposentado do INSS. O Brasil é riquíssimo, não vou fazer economia em cima das pessoas que mais precisam. Vou cuidar dessas pessoas e vou fazer muito mais do que isso para essas pessoas. Tá?
2: Como é fácil? O que o roubo do INSS tem a ver? O roubo do INSS foi roubado dos aposentados. O roubo do INSS, houve. Não se roubou do Estado. Se roubou aquilo, um pedaço daquilo que o Estado pagou aos aposentados. Tem nada a ver com caixa. E eu lamento, aí que tá, né? Ai, como o Reinaldo, o coração vermelho da caça raposa deles. Depois você procura aí o que eu vou falar. Não quer acreditar em mim? Acredite nos nomes e nos dados oficiais. O superávit, olha, Valeu Bem, isso aqui é tão contra-intuitivo, porque... as esquerdas fazem déficit. O lucro líquido das estatais no governo Lula foi superior nos 4 anos do governo Lula ao do governo Bolsonaro. Isso aqui é números? Ano a ano? Pois não. 2023, lucro líquido no governo Lula, 203,9 bilhões. 2024, das estatais, 116,5 bilhões. 2025, 169,4 bilhões. Em 2026 não está fechado ainda, mas vai ficar entre 150 e 170 bilhões. Eu fiz a soma dos 4 anos, pegando 150, que é o mais baixo de 2026, e dá 639,8 bilhões. Mas muito provavelmente será de 659,8 bilhões. Lucro líquido das estatais do governo Bolsonaro, 2019, 111,1 bilhões, 2020, 60,6 bilhões, 2021, 187,7 bilhões, 2022, 160 bilhões, total 519,4 bilhões. Teve o negócio da pandemia, do Bolsonaro podia ser até um pouco maior. Teve, mas também do governo Lula teve o período da queda do preço do petróleo. Antes da maluquice do Trump. Mas então de onde vem essa história, Reinaldo? Do déficit eu explico. Quando você pega... Nessas estatais aqui, estão BNDES, Caixa, Petrobras, Banco do Brasil, empresa mista, mas conta na conta. Também colocando essas empresas, mas o quê? Mas elas foram privatizadas? Que eu saiba, elas são empresas públicas ou mistas. Eles não contam? Se você tirar essas empresas, outras dão prejuízo. Correio dá prejuízo. Isso que ele está falando não é verdade. Simples assim. O que eu vou fazer se é mentira? Aí faz o seguinte, não acredito em você, vai pesquisar depois. Não agora, agora você fica aqui. É mentira. E, ainda que verdade fosse, não tem como fazer aquela economia que ele está falando. Não tem como fazer aquela economia. Ou você corta despesas tributárias de uma porrada só, e aí você pode causar problema também, porque empresas terão problemas. Ou vai fazer esse corte. nos pobres. Agora, isso que ele está falando, e ainda vou aumentar? Não vai. Não vai. A vovó pode... Vovó, pede mais dinheiro pro netinho, porque ele está bem. Está muito bem. Todos eles. Pode pedir bastante. Mas de aposentadoria não vai ser. É por isso que ontem... porque o PT tá meio assim, quem é culpado disso, quem é culpado daquilo, né? Cadê meu celular? Ih, será que eu esqueci meu celular? É. Não, tá aqui. Quem é culpado disso, quem é culpado daquilo, quem não sei o quê? Eu falei pro PT o seguinte, ô meu filho, faz o seguinte, em vez de buscar culpado, falei hoje de manhã também, vai buscar eleitor. Hã? Vai buscar eleitor. Que até eu fiz assim, vai ser o quê da aposentadoria? Vai ser o quê? Coloquei ontem, perguntei ontem aqui, coloquei no meu vídeo. Bolsa Família cumpre uma disposição constitucional. O benefício de prestação continuada cumpre uma disposição constitucional. O reajuste real do salário mínimo cumpre uma disposição constitucional. O Minha Casa Minha Vida cumpre uma disposição constitucional. Com a devida vênia, a questão é aposentadoria, reajuste real ou não? Essa é a questão. Salário mínimo, reajuste real ou não? Essa é a questão. Bolsa Família, em que marcos? Continua o programa com seus pressupostos ou não? Minha Casa Minha Vida, sim ou não? Farmácia Popular, sim ou não? É isso, e tem que ser sim ou não. Não se esqueça que a gente começou dizendo, esse vazamento não é vazamento. Ah, isso o PT inventou. Não, isso não foi vazado pelo PT. O PT não tem o programa do Flávio. Esse é o aviso para os mercados. Por que os mercados estão excitados? Quando... Ah, porque aí vai ter... Tem de cortar de algum lugar. Aí, claro, o Lula reagiu. Vamos lá, vai.
3: Presidente Lula disse nesta quinta que o plano de ajuste fiscal do Flávio Bolsonaro vai cortar do sangue do povo. O chefe do governo deu a declaração em vídeo publicado nas redes sociais. Lula, inclusive, mostrou a matéria da Folha com o plano do senador de alterar as verbas da Previdência, da Saúde e da Educação para economizar até 250 bilhões de reais. No vídeo, Lula diz o seguinte...
4: Bem, você já viu o meu adversário dizendo que vai cortar 200 bilhões de reais do orçamento. Quando eles falam em cortar 200 bilhões, você sabe no que eles vão cortar? Eles vão cortar no pé de meia, no Farmácia Popular, no Minha Casa Minha Vida, no Plano Escolar, no Gás do Povo. Não vão dar aumento do salário mínimo para os trabalhadores acima da inflação e não vão dar aumento do salário mínimo para os aposentados. É isso que eles vão cortar, porque toda vez... que alguém da elite fala que vai cortar, ele corta do povo, corta do sangue do povo e não corta do rico. Nós fizemos ao contrário. E por isso, nós vamos manter e aprimorar todas as nossas políticas sociais.
2: Eu não sei se o Flávio vai cortar, mas não cortando e dizendo que ele vai, inclusive, aumentar, com que recurso? Já de dinheiro do INSS é besteira, porque o dinheiro público continua o mesmo, né? Roubou dos aposentados. Estatais? Ah, não, estatais deram lucro. Estatais deram lucro, mais lucro no governo Lula do que no governo Bolsonaro. São dados oficiais do governo Bolsonaro, são dados oficiais desses entes. Ah, mas se eu pegar só um grupo de estatais, bom, mas aí não vale, né? Você tira um grupo para ganhar na conta? Aí fica ruim, né? Vale o total das estatais. Eu estou falando a verdade. Eu estou trazendo dados factuais. Então, de onde sai? Aí o coordenador econômico do Flávio, além de tudo, diz que também, porque estamos falando de privatização, O Zema é aquele. O Zema queria vender tudo, Vale Bene. Queria vender até assim. Ele descobriu que tinha uma pessoa que tinha um litro de petróleo guardado por curiosidade. Falou: vou privatizar também. Não vai ter, não vai sobrar nada, vou tomar tudo. E vão vender tudo. Aí o Adolfo Saxida, que já foi ministro das Minas e Energia no governo Bolsonaro, disse: não, não tem essa, não, não vai ter. Primeiro vamos para aí, depois tem um vídeo do Saxida que eu vou chamar, mas vou chamar na próxima retranca. Vai aí, o que ele falou sobre privatizações, vai.
0: Apesar das críticas públicas recorrentes de Flávio Bolsonaro às empresas estatais, o coordenador da área econômica do plano de governo do candidato, Adolfo Saxida, afirmou nessa quinta que um eventual governo do senador não vai privatizar o Banco do Brasil, a Caixa Econômica Federal, nem a Petrobras. Segundo ele, o ajuste fiscal prometido pela campanha do PL será focado nos excessos do governo. Em vídeo publicado no X, o ex-ministro de Minas e Energia disse ainda que programas sociais como Bolsa Família e o Benefício de Prestação Continuada, o BPC, serão preservados e fortalecidos, e pediu aos eleitores que não acreditem no que chamou de fake news.
2: A gente já vai ver isso. O problema é o seguinte: o Flávio tem falado no chamado tesouraço. O tesouraço repete a estratégia da campanha de Javier Milei, aquele que veio pro evento do PL, para a convenção do PL, né? E fez isso na Argentina. Só que tem uma diferençazinha. Esse pilantra, ao menos, falou que ia fazer isso. O Flávio está negando. Tem um vídeo do Tarcísio que está mais radical do que nunca. Eu estou com medo. Daqui a pouco o Flávio vai afastar o Tarcísio da campanha, Vale Bem. Não, muito radical de direita para nós, e está começando a depor contra a coisa. O Tarcísio disse que o Milei era um modelo. E o Milei sendo modelo, tudo isso de que se está a falar não tem como não ser verdade. Vamos primeiro a essas informações que a gente tem aí sobre a campanha, bastidores de campanha, o tesouraço. E aí eu vou chamar o vídeo do Saxida, porque eu quero pegar pedaço a pedaço do que ele falou. E perguntar: bom, isso aumenta a despesa ou diminui a despesa? Primeiro vamos a essa informação importante, vai lá.
3: As contradições entre as declarações e as propostas de Flávio Bolsonaro, principalmente na área econômica, expõem dúvidas sobre o programa de ajuste fiscal que ele adotará caso vença a eleição. A equipe econômica vem prometendo fazer um duro ajuste fiscal, mas as medidas sinalizadas por Flávio e pela porta-voz econômica Daniela Marques vêm alimentando divergências e disputas nos bastidores da campanha. O motivo das disputas é a velocidade e o tamanho do plano de ajuste fiscal no início de um eventual governo. Ou seja, a dúvida é se Flávio, caso eleito, usará o início do período na presidência para adotar medidas duras, mesmo que tenha que passar por cima de promessas feitas ao eleitor durante a campanha. Segundo a Folha, a dúvida está entre escolher um ajuste rigoroso inicial ou um corte gradual inspirado no que foi adotado pelo presidente da Argentina, Javier Milei, do início do governo na Casa Rosada. No entanto, o Flávio tem indicado que vai fazer um tesouraço nos impostos, desonerar a folha de pagamentos e interromper a reforma tributária, medidas que retiram receita dos cofres do governo. Os acenos contrastantes têm gerado um desencontro interno na campanha e também dúvidas no mercado.
2: Eu não entendi, a Folha falou que o reajuste do Milei foi gradual? É mesmo? Olha isso. Bonito. Oh, eu não sabia. Achei. Porque não foi. Né? Tanto não foi gradual, para vocês terem uma ideia, que teve província, estado na Argentina, que teve de emitir moeda, Vale Bem. Porque o governo federal parou de pagar a dívida dos parou de arcar com o peso da dívida dos estados. Dívidas que tinham sido securitizadas pelo governo federal, sempre parou de pagar. E os estados tiveram que emitir moeda. Cortaram os repasses federais às províncias. Não. Foi de um radicalismo impressionante. E aqui é o seguinte. Vamos, eita, vai bem, Isa, vai, a gente vai sempre Maquiavel, né?
0: Sim.
2: O bem se faz aos poucos e o mal de uma vez só.
5: Momento cultural.
2: Não é que ele está dando um conselho, está falando como a coisa pode funcionar. Se o mal vem de uma vez só, você faz, a pessoa sente a porrada e depois... E o bem, aos poucos. Há muita gente que diz, o Lula fez a PEC da transição, deveria ter feito aos poucos, e de início deveria ter dado uma porrada para diminuir a despesa e depois teria tempo para se recuperar. Como o Flávio disse que não quer reeleição... Mas, por outro lado, ele quer prorrogação de mandato, que é inconstitucional. Ih, olha, vai dar. Vai ser muito divertido se ganhar. Daqui a pouco sai Datafolha. Saindo Datafolha, vocês me avisem, né? A gente dá o Datafolha de segundo turno, né? Aqui. O Tarcísio exaltou, nem vou colocar o vídeo, porque desvia um pouco, porque hoje a gente já vai ter Tarcísio, né? Nossa, ele tava aí bem... mais um pouco baixa o Gengis Khan, né? Cristão, claro. Vai ter que ter corte. Aí o Saxida, que é o coordenador econômico, fez um vídeo, tá longo o vídeo, tem 3 minutos, eu não vou botar, eu vou botar, fiquem atentos ao meu gesto, que eu quero fazer algumas interrupções e algumas perguntas. Não com o intuito de confrontar, mas eu quero entender. Fala, Saxida, tá todo mundo mentindo, né? Esse vazamento que foi feito, sabe-se lá por quem, olha bem, eu tô muito curioso pra saber, né? Vai ver que alguém do PT pirateou o programa. Vai, fala, Saxida.
5: Olá, meus amigos, meu nome é Adolfo Saxida e eu sou o coordenador da parte econômica do plano de governo do senador Flávio Bolsonaro. Olha só, nós estamos nos aproximando das eleições. As fake news vão estar em todo lugar. Nós já vimos isso no passado e vai acontecer agora. Então esse vídeo é para passar uma tranquilidade para você, cidadão comum. Em primeiro lugar, nós iremos preservar todos os programas sociais. E não é só preservar, não. Nós vamos fortalecer os programas sociais. Então, se você que está vendo esse vídeo recebe o Bolsa Família, o BPC, pode ter certeza que nós vamos respeitar, e muito, você e sua família. E vamos fortalecer esses programas todos. Se você que está vendo esse vídeo é um empresário, sai...
2: Para um pouquinho, Até aí... Você pode falar que preservar significa manter. Eu não acho que eles vão acabar com a aposentadoria, né? Eu não acho que eles vão acabar com o Bolsa Família. Não quer dizer exatamente que vai haver a correção real, o ganho real da aposentadoria. Mas dá a entender, já que estão falando de fake news, dá a entender que sim. E que ainda vai fortalecer. O Flávio disse que a aposentadoria ainda vai aumentar mais do que hoje. Porque ele está preocupado com a avó dele. Então vamos lá. Segundo o Saxida, não sai. Dentro dos 250 bilhões que eles querem cortar em despesa, não tem nada que venha de dinheiro da área social, certo? Nem aposentadoria, nem salário, nada. BPC, nada. Então dali não vem. Vamos ver mais de onde não vem também e onde pode ter até aumento de despesa, vai. Ou diminuição de arrecadação, vai.
5: Você que está vendo esse vídeo é um empresário, saiba que nós vamos reduzir impostos, vamos reduzir burocracia, vamos facilitar a sua vida. Porque é o empreendedor que gera emprego e renda nesse país. E nós vamos fortalecer todos vocês. Se você que está ouvindo esse vídeo é do Banco do Brasil, da Caixa Econômica...
2: Para um pouquinho. Sabe quando a Dilma, realmente, o governo dela começou a entrar em parafuso? Quando ela foi convencida... Já tinha um problema de excesso de despesa. Aí ela foi convencida a diminuir a arrecadação. Então ele está dizendo, não vai ter diminuição das despesas pelo lado social e eu vou reduzir a arrecadação. Eu desafio... Ah, é que você não gosta do PT. Eu desafio qualquer economista a dizer que isso aqui faz sentido. É por isso que o mercado começou a ficar preocupadinho. E acha que o Flávio está mentindo, por isso gosta dele. Porque sabe que isso não faz sentido. Então eu vou arrecadar menos. Eu não vou diminuir as despesas sociais. Ao contrário, o Flávio disse que vai até aumentar. E vou reduzir a arrecadação. Mas isso é a quadratura do círculo, Saxida, porra. Né? Ô, Saxida. Sabe que eu, Saxida, a gente falava muito bem, assim. Depois aí eu ouvi. Acho que ele perdeu um pouco o interesse. Perdemos interesse um pelo outro, né? Vamos ser francos. O que não magoa ninguém, né? Vale bem. É de comum acordo. Né? Então, não diminui a despesa social e diminui a arrecadação. Grande, hein? Vai dar certo. Olha, vai dar certo demais isso da conta. E se você, Banco do Brasil, etc. tal, e privatização? Vai, fala aí.
6: Banco do Brasil, da Caixa Econômica e da Petrobras, saiba de uma coisa: não existirão privatizações de empresas. Nenhuma dessas empresas será tocada. Nós respeitamos.
2: Para um pouquinho. Não haverá privatizações de empresas. Não haverá privatização de empresas. Em seguida, nenhuma dessas empresas será tocada. Outra sim. Não, eu não sou contra a privatização. Eu acho que fazendo a coisa direito, pode privatizar. Correio, não sei o quê, dá prejuízo. Privatiza. Agora, parte do prejuízo das empresas que não são essas grandes também, que aí teve das outras empresas, mas a gente tem que ver o total delas, né? Tem, por exemplo, ali a empresa estatal da área militar, que é investimento. E a empresa é necessariamente deficitária. Se criou a empresa porque facilita botar dinheiro. Só isso. Né? Mas, de qualquer modo, não haverá privatizações. Quem uma vez falou sobre privatização da Petrobras foi o Paulo Guedes, né? Como é que era? Vende tudo e distribui esse dinheiro. Meu Deus. Vende tudo, distribui esse dinheiro. Ô, Damares, e do jogo. Damares, quem quiser que. Ai, ai. Então vai, Saxida, continua aí, vai, continua que eu tô tentando entender. Sou bacana, vai.
6: Dessas empresas será tocado. Nós respeitamos demais a história de vocês. E o nosso governo é um governo que vai fortalecer a gestão das estatais. E elas vão voltar a dar lucro e respeitar o povo brasileiro. Se você que está ouvindo esse vídeo
2: não funciona. Voltar a dar lucro, não. Quem que vai voltar a dar lucro? O Banco do Brasil? A Caixa Econômica? A Petrobras? Mas elas, o BNDES, já dão um lucro brutal. Mais do que no seu governo. E você sabe que é verdade, Saxida. Você veio lá de pé. Ô, filho, vou mandar uma mensagem pra você me mandar a conta aqui. Do prejuízo, onde é que tá? E o salário dos servidores? Também não vai ter, não vai mexer, vai ficar... Vai bem, até agora eu não entendi. O Flávio é candidato a dar continuidade ao governo Lula. Vai, continua aí, vai.
6: Público, saiba que eu também sou funcionário público. Eu sou funcionário público concursado do IPEA desde 1997. Funcionário público terá todo o nosso respeito. Podem ficar tranquilos também. E aí você pergunta...
2: Pronto, para um pouco, a gente já volta a ele. Saiu a pesquisa da Datafolha. Flávio aparece com 52% dos votos e Lula com 48% em votos válidos. Isso. No segundo turno. Uhum. Em votos totais, o Flávio tem 49% e Lula 45%. 4 pontos, 1% branco, nulo 5%. Portanto, empatado dentro da margem de erro, nos extremos da margem de erro. Né? A margem de erro segue de 2 pontos, não é isso?
0: Isso.
2: Dentro dos extremos da margem de erro, há empate. Esperava-se que sim, que o Flávio Bolsonaro viesse à frente, porque ele chegou à frente, né? Mas agora 4 pontos, sim, porque o resultado não é, o resultado é bom para o Flávio, evidentemente, não é ruim para o Lula, né? É claro que o Flávio avançou mais, agora não se tem campanha ainda. Reinaldo, o Flávio é favorito? É claro que o Flávio é favorito. Quem chega na frente é favorito. Não se duvide disso, né? Já aconteceu de alguém na presidência chegar atrás e inverter o jogo? Nunca aconteceu. Já aconteceu em governos estaduais, em cidades grandes, em capitais, em que há segundo turno? Já aconteceu uma penca de vezes. Hã? Então, depois aí, não vou agora entrar em detalhamento, até porque daqui a pouco está em todo lugar, aí a gente precisa ver onde subiu mais, onde subiu menos, não sei o quê, né? Mas esse é o resultado. Sim, um bom resultado para o Flávio, vai estimular que outros se juntem à candidatura dele. Isso, na verdade, já está acontecendo. Hã? E não há nenhuma surpresa aí. Né? Absolutamente não. Só esperava a primeira pesquisa de segundo turno e o Lula passasse à frente, ou então um empate rigoroso. Sendo que chegou com 2 pontos atrás, né? Então, sim, resultado esperado, né? Vamos seguir, Saxida, vamos seguir com você, vai.
7: Tendo matérias de ajuste fiscal, o ajuste fiscal nosso será focado nos excessos do governo, naqueles absurdos. Olha, com todo respeito, não faz sentido um funcionário público ganhar R$200 mil por mês. Isso não é salário de funcionário público. Isso é salário de quem está no setor privado. Nós respeitamos.
2: Para um pouquinho. Para um pouco. Qual funcionário público? Olha, tem hora que eu vou te contar, né? Ô, profissãozinha difícil essas vezes. Boa parte dos supersalários está no judiciário. Só que o judiciário tem seu próprio orçamento. Você pode cortar, você pode botar o salário de todos os juízes no teto, apenas, e cortar todos os outros benefícios, que fure eventualmente o teto, o que não vai conseguir, porque há disposições legais que impedem. E não se chega, nem se chega, mas não se caminha numa trajetória de 100 passos, você não consegue caminhar 3 para chegar ao ajuste, ao corte que eles querem fazer de despesa. O pior, né, Saxida, é que você é economista, você sabe que essa conversa é a conversa de Cerca Lourenço, né? Existe a agenda secreta. É uma direita que está no armário, tem um plano secreto. E, evidentemente, não pode vir a público. Ah, e você está fazendo mais esforço para que as pessoas deixem de votar no Flávio e votem no... Eu não, eu estou fazendo mais esforço para que as pessoas saibam que está em curso. Isso sim. Porque é meu trabalho. Olha, eu faço o quê? Eu trabalho nisso. O que mais?
7: O funcionário público. Mas não R$200 mil por mês. Está errado. Ah. Outra coisa. 39 ministérios. Vamos reduzir ministério. Vamos reduzir desperdício. Vamos respeitar o dinheiro público. Podem ter certeza. Com serenidade, tranquilidade e uma equipe competente, nós vamos colocar as contas públicas em ordem, respeitando a população brasileira. Então, não acreditem em fake news. Quando você vê algo no jornal...
2: Pronto, aí já tá bom, porque aí não fala mais nada. E, Saxida, para quem tem a sua formação, quando você vê algo no jornal, e você claramente tentou usar o subjuntivo, é quando você vir, né? Porque não pode. O cara faz o programa econômico, aí, sabendo gramática, muda o plano? Não, continua ruim, mas... mas pelo menos cuida da língua. Você sabe que não faz sentido. O mercado sabe que não faz sentido. Vocês vazaram esse troço para ver como batia. Daqui a pouco tem outra pesquisa, ver se houve algum prejuízo. Se chegar à conclusão de que não houve, depois vem. Basta você alegar que está fazendo isso para o bem da nação. E, eventualmente, as pessoas acatam. Puxa vida, o Collor tomou o dinheiro de todo mundo, vale Beni, e por uns 2 ou 3 meses a popularidade dele ficou lá no auge. E as pessoas não têm dinheiro nem puxar um gato pelo rabo. Né? Existe um troço aí que eles não podem dizer o que é. Não podendo dizer o que é, fica na enrolação. Né? E nunca se esqueçam, não foi o PT que vazou o plano do Flávio, porque o PT não tem esse plano. Isso foi um teste de opinião pública. Como é que reage? Os aliados vão fugir? Não, os aliados estão se juntando. E depois da pesquisa de agora vão ficar ainda mais alegres. Então, vamos começar.
8: É da coisa.

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3: Você já reparou que alguns cafés trazem no pacote o nome da região, da fazenda ou até de quem produziu? Isso é origem e ela conta muito sobre o café que você está tomando. O lugar onde ele nasce, altitude, clima, solo, a variedade e a maneira como é produzido influenciam o que você vai encontrar na xícara. É por isso que cafés de regiões diferentes podem ter aromas e sabores completamente diferentes. Então, da próxima vez que escolher um café, experimente perguntar: da onde ele vem? Você vai começar a tomar café de outro jeito. Eu sou Martina Dávila, criadora do Rio Coffee Nation. E esse foi mais um Coffee Drop. Eu sou Martina Dávila, criadora do Rio Coffee Nation. E esse foi mais um Coffee Drop. Porque quanto mais a gente conhece o café, melhor ele fica.
4: Dúvidas sobre o sistema de bilhetagem e do Rio Rotativo Digital, a gente responde. Já é?
5: Você que tem uma empresa, a Band News esclarece. O cliente consegue copiar o pedido do mês anterior no plano gratuito? Não. A funcionalidade de copiar pedidos anteriores é um recurso adicional desenvolvido para facilitar a rotina dos clientes do plano premium.
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7: 6:56, muito boa noite. Eu, Luiz Valci, te acompanho nesse noticiário local com muita informação, serviço, por isso que agora nós vamos acionar Paulo Lage, o nosso repórter aéreo que traz informações do trânsito. Fala, Paulo.
8: Oi, Valcir, de volta com mais do trânsito. Você ouvinte da Band News FM, falando agora da chegada à zona norte da cidade, Praça da Bandeira. Observa lentidão até o trecho da estação de São Cristóvão. Continua assim também mais à frente pela Avenida Rei Pelé. Lembrando que começa daqui a pouco as interdições para a partida entre Fluminense e Coritiba, válida pelo Campeonato Brasileiro do Estádio do Maracanã. A melhor escolha até o momento na chegada à Grande Tijuca é a Marise Barros. Quem vai para o Meia, a Visconde de Niterói, acessando pela Bartolomeu de Gusmão, no entorno da Quinta da Boa Vista, observam melhores condições neste momento. 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Volto com você, Valcir.
7: Obrigado, Paulo, pelas suas informações. Paulo Lage volta em instantes com mais do trânsito aqui em 90.3.
9: Saúde é prevenção com o Dr. Galileu Assis.
10: Adultos com menos de 50 anos de idade têm desenvolvido câncer colorretal em taxas cada vez mais elevadas ao longo das últimas décadas, e o consumo de álcool pode ser um fator que impulsiona esta tendência, de acordo com um relatório científico publicado recentemente. A incidência global de vários tumores tem aumentado inexplicavelmente, com um aumento especialmente alarmante entre os adultos mais jovens do câncer intestinal. Muitos estudos demonstraram que o consumo frequente e regular de bebidas alcoólicas no início e meados da idade adulta está associado a este risco mais elevado. Portanto, recomenda-se a redução do consumo de bebidas alcoólicas, além de mudanças no estilo de vida, como evitar o tabaco, manter uma alimentação e peso saudáveis, praticar exercícios físicos regularmente e realizar seu check-up médico periodicamente, a ferramenta ideal para o diagnóstico precoce de uma infinidade de patologias. Eu sou o Galileu Assis, diretor da MedRio Check-up, e lembro a vocês: saúde é prevenção.
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8: Oi, Valcir, de volta para mais do trânsito. Você é ouvinte da Band News FM, falando ainda da zona sul da cidade. Lentidão para quem tá pela Borges de Medeiros, já começa no acesso da Mário Ribeiro. O mesmo tá acontecendo nem para as pessoas. Segue dificuldade a partir do trecho de chegada ao corte do Cantagalo. A Orla é uma melhor escolha, tá pior mais à frente na Avenida Atlântica. Chegada à Copacabana, aí sim o motorista perde tempo na chegada ao posto 3, no acesso à Princesa Isabel, para quem vai em direção ao Leme. Túnel Velho é uma boa escolha na saída dessa região, rumo a Botafogo. 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Eu fico por aqui. A você, Valcir, aos ouvintes da Band News FM. Até amanhã.
7: Obrigado pelas suas informações, Paulo. Uma boa noite para você e até amanhã.
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7: 7 horas em ponto, voltamos com mais do trânsito. Aqui em 90.3, agora com ela, Maria Rita Nader. Boa noite.
13: Boa noite, Valstri, também para os nossos ouvintes. Agora atualizando a situação do Maracanã, ali na região da Tijuca, Avenida Repelé, com trânsito bastante intenso nos dois sentidos, ali na altura da estação do Maracanã. Quem segue também nesse momento pela região de Vila Isabel também vai enfrentar dificuldade na Boulevard 28 de setembro. Nesse momento, teve um acidente ali na altura da rua Jorge Rude, que está com trânsito também bastante complicado pela região de Vila Isabel, assim como também rua São Francisco Xavier, muito congestionada também para quem está passando por lá na noite de hoje. Agora pulando para a zona sul do Rio de Janeiro, túnel Rebouças, quem está saindo da Lagoa para o centro da cidade também vai enfrentar congestionamentos na altura da primeira galeria, Valci.
7: Obrigado, Maria, pelas suas informações. 999-02-6970.
13: Continue mandando mensagem aqui pra mim.
7: 7 horas, 1 minuto.
14: E nós estamos de volta. Eu mal consigo me conter de excitação com a perspectiva da eleição do Flávio, porque o Mário Frias está sugerindo que, se o Flávio for eleito, será ele o ministro da Cultura. Né? Que é muito bom, porque ele chega já cavalgando o Dark Horse, vale bem.
7: É.
14: Né? É. Né? E finalmente nós teremos, porque assim, a gente teve ministros da cultura muito ruins, mas um que colocasse vírgula entre sujeito e verbo, acho que não. E finalmente nós teremos esse, porque nas mensagens dele, frequentemente, a inculta e bela, coitada, é espancada com uma impiedade que a gente, olhando para a cara dele, nem imagina, né, que ele possa ser assim, tão mal. É, com a língua portuguesa. TSE anula votos em Guaratinho, ruas eleito no primeiro turno? Vamos ver, vai. Olha, pobre Rio de Janeiro, tão perto do Cristo e tão longe de Deus. Vale bem, vai.
15: O Tribunal Superior Eleitoral decidiu nessa quinta considerar definitivamente nulos os votos dados ao ex-governador Antony Garotinho, do Republicanos, na disputa pelo governo do Rio. Definido por 5-2, o julgamento abre caminho para a proclamação do atual presidente da Assembleia Legislativa do Rio de Janeiro, Douglas Ruas, do PL, como governador eleito no primeiro turno. Votaram pela anulação dos votos de Garotinho os ministros Floriano Marques, relator do caso, Estela Aranha, André Mendonça, Dias Toffoli e Cássio Nunes Marques. Os ministros Ricardo Cueva e Sebastião Alves dos Reis Júnior defenderam a manutenção da validade dos votos e a realização de um segundo turno entre Ruas e Paes. A efetivação da vitória de Ruas ficará a cargo do Tribunal Regional Eleitoral do Rio após a retotalização oficial dos votos marcada para esse sábado. Em nota, o TRE do Rio afirmou que aguarda a comunicação do TSE para dar publicidade às medidas cabíveis.
14: Vai, garotinho, me engana, vai.
16: Governador do Rio, Antônio Garotinho, criticou a anulação dos seus votos no primeiro turno da disputa deste ano, depois do julgamento no TSE. Em manifestação publicada nas redes sociais, ele disse que as instituições estaduais estão apodrecidas e citou parte do executivo, legislativo, judiciário, órgão de controle, parte das polícias, grande parte das prefeituras e câmaras municipais. Na nota, Garotinho afirmou que o crime organizado e a corrupção tomaram o controle das áreas estratégicas do Estado e opinou que apenas alguém com conhecimento desse quadro e coragem poderia mudá-lo para evitar, segundo ele, o agravamento dessa situação vergonhosa. Garotinho acrescentou que fez sua parte e que pagou e paga um alto preço pelo que considerou ser uma escolha de não ceder às tentações do poder paralelo que controla nosso Estado.
14: O advogado dele aparece nos metadados ali, identificados como aquele que, na verdade, na prática, está defendendo a anulação. Ô, Garotinho, você não consegue enganar ninguém. O Paes afirma que vai recorrer ao STF, vai.
15: A coligação de Eduardo Paes, do PSD, anunciou nesta quinta que vai recorrer ao Supremo Tribunal Federal contra a decisão do TSE sobre a anulação dos votos recebidos por Garotinho no primeiro turno. A aliança Juntos para Mudar, Coragem para Reconstruir, de Paes, informou que também apresentará um pedido de medida cautelar para tentar garantir a realização do segundo turno da eleição para governador entre ele e Douglas Ruas. Em nota, a coligação afirmou que o recurso será fundamentado nos votos divergentes apresentados durante o julgamento do TSE, que defenderam a soberania popular e a exigência constitucional de maioria absoluta para a eleição de governador. Na petição apresentada ao Supremo, a campanha de Paes sustenta que os votos dados a Garotinho devem continuar sendo considerados para definir se algum candidato alcançou a maioria absoluta necessária para vencer no primeiro turno.
14: A argumentação tem base lógica, infelizmente eu acho difícil. E mantenho a frase, né? Pobre rio, tão perto do Cristo, tão longe de Deus. Essa é uma frase que foi do Nemésio Naranjo, que é um intelectual, jornalista mexicano, que era pobre México, tão perto dos Estados Unidos e tão longe de Deus. A frase que depois foi atribuída a generais mexicanos e não sei o quê, mas a frase é dele. O Rio, nós já dissemos, 3 milhões de abstenções no estado, 1 milhão e 200 mil abstenções só na cidade, né? No estado, a abstenção chegando a 23%, passou de 23%, nas comunidades passou de 28%. A eleição do Rio sobre... A eleição do Rio está sob uma espécie de intervenção do crime ali faz muito tempo, né? Aconteceu, e aí não tem nada a ver com, gosta desse, gosta desse, não. É um desastre o que aconteceu no Rio de Janeiro. Desastre. Vai ficar na toada de sempre. A segurança pública do Rio de Janeiro não vai mudar. O grupo que cuida daquilo desde do Witzel mesmo, que é a turma do Flávio Bolsonaro, inclusive. E agora, com esse discurso que está por aí, operações violentas vão continuar, vai ser um despropósito. Sabe quem tá? Vamos a 10, depois a gente retoma. Mas quem tá? O Tarcísio tá nos cascos, vale bem. Eu tô até com medo dele, que dele ficar tão de extrema direita que ele acaba caindo do espectro. Quando a gente vê, cadê o Tarcísio? Aí ele foi pra extrema esquerda, dá volta.
15: O rei. Só antes da gente mudar de assunto, acabou de sair a notícia de que o Cristiano Zanin será o relator no STF do recurso de Paes contra a decisão do TSE, tá?
14: Tá. Olha. Rezem, né? Povo fluminense, e aparece pra votar, porra.
16: Flávio Bolsonaro realizou hoje em Brasília um ato com diversos governadores para impulsionar a campanha no segundo turno. Estavam presentes, por exemplo, os governadores eleitos em primeiro turno: Luciano Zucco, do Rio Grande do Sul, Jorginho Melo, Santa Catarina, Sérgio Moro, pelo Paraná, Tarcísio de Freitas, aqui por São Paulo, Cleitinho Azevedo, de Minas Gerais, Otaviano Pivetta, do Mato Grosso, Eduardo Riedel, do Mato Grosso do Sul, Daniel Vilela, de Goiás, Dr. Daniel, do Pará, Marcos Rogério, por Rondônia, e Arthur Henrique, por Roraima. Douglas Ruas também estava presente e, após análise da justiça, pode se tornar, como falamos, governador do Rio em primeiro turno contra Eduardo Paes. E, em discurso, Tarcísio assumiu o microfone como uma espécie de porta-voz da extrema-direita. Ele criticou supostos desmandos do judiciário, falou que a liberdade tem sido subtraída no país e apelou à religião.
17: O Brasil não suporta mais a insegurança. O Brasil não suporta mais uma instituição passando na frente da outra. O Brasil não suporta mais os desmandos do judiciário. Então, o sentimento foi o de mudança. E essa mudança tem nome, essa mudança tem sobrenome, é Flávio Bolsonaro. Eu tenho um movimento muito forte de pessoas que aprenderam a gritar a Deus, porque o Brasil é um país cristão. Família, porque o Brasil é um país conservador, é um país de família. A família é a base da sociedade, família é projeto de Deus. Para gritar pátria, porque as pessoas aprenderam a ser patriotas, vestiu verde e amarelo, né? E as pessoas estão clamando por liberdade, que foi algo que foi subtraído nos últimos anos.
14: O quê? Nós não temos liberdade? Havia alguma perseguição à religião? Aprenderam a gritar Deus? Isso é um discurso de extrema-direita. Isso é um discurso de extrema-direita. O Flávio está moderado. Isso é um jogo combinado. Quando o Flávio fala que não quer reeleição, porque não sei o quê, né? Vamos ver, daqui a pouco nós vamos ver, porque do modo como ele está fazendo, ele está querendo prorrogação de mandato. É inconstitucional, eu vou demonstrar, né? Isso, assim, é uma espécie de... É história, de fascismo cordial. Eu escrevi um longo texto, publicado hoje, pouco antes do almoço, a respeito, dando todas as dicas, inclusive de leitura, né? É muito grave isso, porque fica parecendo que nós realmente temos uma ditadura no Brasil. Oh, não tem, não. Claro que não. Judiciário bom, judiciário que decide de acordo com o que eles querem, né? Judiciário bom para o Tarcísio certamente é o Cássio. Aquele do pai do Kevin, dos 500K, todo mundo K, ou Mendonça. Judiciário é ruim, é judiciário que decide contra a pretensão deles. E até o Flávio precisou falar: calma, Tarcísio. Porque ele estava tão imbuído, isso aqui que ele fez, a psicanálise chama de ato falho. Ele está tão virado na giraia, ele está querendo tanto que o Flávio, levando adiante o negócio da reeleição, se levar, ele está querendo tanto ser adotado logo pelo Eduardo. Era o AGP? Ei, menina do cabelo longo, quero te pegar no colo e tal. Ele tá querendo tanto que o Eduardo, assim, role com ele no solo da política, Volio Bene, que ele cometeu um ato falho. E o Flávio precisou falar: calma, Tarcísio, vão interpretar mal.

0: isso, olha, ele tá doido, né? Tarcísio, acampamentos? Aí eu falei sem querer. Ô, Vale Bene, que outra pessoa confundiria os nossos comitês com acampamentos? Ele estava pensando nos acampamentos golpe. Não estou dizendo que ele queira isso. A cabeça dele fez essa associação. É isso que é um ato falho. De quem não aceita resultado negativo. Que feio, hein? É isso.
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7h16, 17 pessoas ficam feridas em acidente com ônibus, carro e caminhão na rodovia Washington Luiz. Imagens mostram o momento em que o caminhão freia e colide com o ônibus da aviação Vera Cruz. Com impacto, o coletivo desviou a rota e atingiu o muro do Feirão da Moda, em Duque de Caxias, na Baixada. O acidente aconteceu por volta do meio-dia desta quinta-feira, no sentido Juiz de Fora. 7 vítimas, sendo 4 homens e 3 mulheres, deram entrada no Hospital Adão Pereira Nunes, em Duque de Caxias. Entre elas, 2 estão em estado regular e 5 apresentam quadro estável. Os pacientes seguem observação e passam por exames. O motorista do ônibus ficou preso às ferragens e recebeu atendimento dos bombeiros. A ocorrência também mobilizou equipes do SAMU e da Polícia Rodoviária Federal. Mais de 112 mil passageiros são esperados na rodoviária do Rio no próximo feriado prolongado de 12 de outubro a partir de sexta-feira, dia 9. Segundo a concessionária, o terminal deve registrar 112.450 viajantes entre embarques e desembarques. E por imposição

0: Ali, a partir das 9 horas da noite, você acompanha a Voz do Brasil aqui na Band News FM, logo após o jornal Band News Rio, terceira edição, com Fernanda Caldas e Marcos Sadoc, que vão deixar você, ouvinte, muito bem informado com os principais destaques de hoje. Agora 7 horas e 18 minutos.
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0: da coisa.
1: Ó, eu vou falar rapidamente aqui. Coloca o vídeo. O Flávio disse que ele realmente não quer reeleição. E falou do tamanho do mandato. Acontece o seguinte, se ele for eleito para 4 anos, não pode haver prorrogação de mandato. A Constituição proíbe. Coloca o vídeo aí, depois quem quiser mais detalhes, que está na rádio, aí procura nas redes, procura na TV, tá? Mas coloca o vídeo dele aí, vai.
2: Esse compromisso que eu fiz é muito mais do que um compromisso. Eu sou autor da PEC que acaba com a reeleição para presidente da República. Porque eu quero dar um exemplo, mais uma vez, gente, eu não estou disputando poder, eu estou disputando o futuro do Brasil. Então, a reeleição é um instituto que para mim precisa acabar. Então, eu quero sentar naquela cadeira de presidente da República, fazer o que tem que ser feito, colocar o cidadão que está me assistindo aqui no centro do governo, fazer tudo em função de você e não em função da reeleição. Então, essa é uma diferença muito importante, muito mais do que um compromisso. Eu assinei a PEC, eu sou autor da PEC e eu vou usar o capital político que um presidente recém-eleito tem também para conseguir aprovar isso no Congresso, para que sirva para mim já no meu mandato. E aí se vai ser 4, 5 anos, se vai valer para governador, prefeito, aí o processo legislativo é que vai dizer. Mas inclusive, por exemplo, para parentes até terceiro grau. Então não é só eu, é o meu pai, inclusive, né? Já que houve uma fala aí também, né, desencaixada, que o Bolsonaro poderia ser candidato em 2030. Não, se eu for presidente da República. A partir de janeiro de 27, né? Deus queira que seja, 2030 nenhum parente meu pode ser candidato.
1: Explicarei tudo no último bloco, depois quem tá na rádio procura lá, isso aí.
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4: 11 irregularidades. O Supremo Tribunal.

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1: Identificada é uma das vítimas.
2: Uma cena de terror, uma cena de terror. Eles entraram pelo portão, arrombaram dois portões, conseguiram pular pela janela, levaram notebook, videogame, ouro, dinheiro, aliança.
1: A quadrilha agia na zona leste de São Paulo e no interior paulista.
3: A investigação demonstra que eles faziam um levantamento preliminar. Eles escolhiam a vítima, pesquisavam essa vítima, viam o potencial financeiro dessa vítima, olhavam o imóvel, fotografavam o imóvel, faziam um levantamento anterior para depois, assim, realizar a ação.
1: Foram 4 meses de investigação. Hoje, foram cumpridos mandados de busca e apreensão e de prisão. 7 integrantes da quadrilha foram presos. Entre eles, um dos receptadores. O homem que é dono de uma loja na zona leste de São Paulo era o responsável por ficar com as joias roubadas. Ele derretia o ouro para a fabricação de novas peças. E o restante era revendido no mercado clandestino. Na casa do suspeito, a polícia encontrou todas essas joias. São relógios, pulseiras, brincos, tudo de ouro ou prata.
4: Uma estrutura do PCC no Distrito Federal foi alvo de uma operação da polícia hoje. 15 suspeitos foram presos. O grupo recrutava novos integrantes, monitorava a polícia e rivais da facção.
5: Policiais usam bombas para entrar na casa de um dos alvos da operação. Do alto, o cerco é fechado contra outro integrante do PCC numa chácara do Distrito Federal. As ordens judiciais foram cumpridas também em Goiás e São Paulo.
6: Havia pessoas que faziam o cadastro de novos faccionados e também pessoas que cadastravam possíveis vítimas da facção que eles entendiam ali como inimigos ou pertencentes a facções rivais. Também havia aqueles que teriam a função de cumprir as sanções da facção.
5: A polícia também identificou 2 grupos usados para comunicação entre integrantes do PCC. Um deles, chamado Faculdade Brasília, reunia cerca de 80 participantes.
7: Eles, inclusive, utilizavam esse grupo em âmbito do Distrito Federal para divulgar operações policiais que estavam acontecendo aqui no DF. Eles meio que monitoravam, e aí esse grupo era um grupo de comunicação rápida da facção criminosa para falar: tá tendo operação da polícia aqui.
5: A estrutura também tinha, segundo a investigação, setores para arrecadação por meio de rifa e expansão dos negócios da facção. Boa parte do dinheiro era enviada para integrantes do PCC de São Paulo. Um deles foi preso hoje. As principais ordens partiam de criminosos aqui do estado.
8: A polícia investiga o incêndio que destruiu um prédio da Universidade Federal de Pernambuco, no Recife. Pesquisas científicas de vários anos foram perdidas e o prejuízo é estimado em 100 milhões de reais.
9: É muito fogo.
10: Mas vai dar tudo certo.
11: Ferros retorcidos, janelas quebradas e escombros por todos os lados. Hoje pela manhã, foi possível ver os estragos provocados pelo incêndio no prédio onde ficavam os laboratórios de fármacos, informática e genética, ligados ao Núcleo de Pesquisa em Inovação Terapêutica da Universidade Federal de Pernambuco. O fogo atingiu o prédio por volta das 7h30 da noite de ontem. Equipamentos e material de pesquisa que estavam nas salas foram consumidos pelas chamas, que se espalharam rapidamente. Os bombeiros levaram mais de 9 horas para controlar o fogo. Ninguém ficou ferido. Cerca de 80 dissertações de pesquisas científicas foram perdidas no incêndio, além de amostras de estudos sobre a Covid, o câncer e o autismo, afetando o trabalho de mais de 100 pesquisadores, entre professores e estudantes de graduação, mestrado e doutorado da universidade. Professores e alunos lamentaram as perdas materiais e anos de pesquisa.
12: Você estava aí na hora?
10: Não. A gente vai se reerguer, a gente vai reconstruir. É difícil, como é sempre difícil quando envolve educação, auxílio público, fomento, mas a educação está aí para isso, né? Para lutar e resistir.
11: O reitor da universidade estimou um prejuízo milionário.
13: Nós perdemos o andar superior completamente, em termos de equipamentos, insumos, né, e material de maneira geral. É uma aproximação de uma 100 milhões.
11: A Polícia Federal vai investigar se o incêndio foi criminoso. Estudantes teriam recebido ameaças anônimas depois de um ato político na universidade.
12: Foram colhidas as informações relevantes no local naquele momento e foram iniciados os trabalhos de perícia até o momento em que foi possível avançar.
11: Hoje à tarde, o ministro da Educação, Leonardo Barchini, visitou as instalações atingidas pelo fogo.
14: O Ministério da Educação repassará um recurso para a construção de um prédio muito maior. Todos os equipamentos dos laboratórios serão recomprados aqui também, não haverá nenhum prejuízo para aqueles equipamentos que aqui estavam.
11: Esse foi o terceiro incêndio registrado na universidade em uma semana. No dia 30 de setembro, as chamas atingiram um laboratório do Departamento de Física. E no domingo, 4 de outubro, outro incêndio foi registrado no Centro de Biociências. Um deles foi causado por um forno e o outro por um curto-circuito. Nos dois casos, não houve vítimas.
4: Ataque de fúria em uma academia em São Paulo. Um aluno agrediu a gerente e quebrou espelhos. O Felipe Garrafa está com a gente e tem os detalhes. Diga, Garrafa, boa noite.
15: Boa noite, Adriana. Boa noite a todos também. Este ataque de fúria foi numa academia, fica numa das ruas mais valorizadas de São Paulo, na Oscar Freire. E olha só o momento que ele vai lá, pega os equipamentos, começa a quebrar os espelhos. A justificativa deste empresário aí, agressor, ele disse que contratou um personal que foi indicado pela própria academia. Em determinado momento, o personal teria pedido um empréstimo no valor de R$1.000 e não pagou mais, não devolveu esse dinheiro. O agressor foi até a recepção e foi reclamar, falar, seguinte, vocês me indicaram aqui um personal, emprestei dinheiro para ele, logo vocês também são responsáveis pelo pagamento. A academia procurou o profissional, tentou ali um acordo, mas hoje este empresário chegou desta forma, quebrando tudo e reafirmando que não aceita impunidade. Esta foi a justificativa. A academia fez um boletim de ocorrência, a dona informou, inclusive, que vai processar este empresário e já adiantou que o prejuízo já está na casa dos R$50.000. Adriano Oineck.
8: Que coisa inacreditável. Um desembargador do Tribunal de Justiça do Rio e parentes dele são investigados por corrupção e lavagem de dinheiro com a venda de sentenças. Hoje, eles foram alvo de uma operação policial.
16: A operação, batizada de Em Nome do Pai, revelou um esquema familiar. A Polícia Federal investiga se o desembargador Alexandre Eduardo Cizinho usava o cargo para favorecer empresas do ramo imobiliário e da construção civil.
17: A suspeita é que o magistrado dava decisões favoráveis e, em troca, parentes dele recebiam vantagens indevidas, entre elas imóveis, altos descontos comerciais e pagamentos indiretos, feitos por pessoas ligadas aos investigados.
16: Além do desembargador, são alvos a esposa dele, os dois filhos, a cunhada e uma advogada. A Polícia Federal cumpriu mandados de busca e apreensão expedidos pelo Supremo Tribunal Federal. Na casa do filho do magistrado, os policiais encontraram R$27.000. Já no endereço do desembargador, também foram apreendidos dinheiro e documentos. A investigação começou a partir de informações repassadas pela Corregedoria Geral do Tribunal de Justiça. Segundo a Polícia Federal, os crimes teriam acontecido enquanto Alexandre ainda era juiz da primeira instância e atuava em Niterói, na região metropolitana do Rio. Ele se tornou desembargador em 2021, mas, de acordo com a polícia, continuou lavando dinheiro. Em nota, o Tribunal de Justiça diz que não comenta decisões de instâncias superiores. O desembargador não foi afastado. Nós tentamos, sem sucesso, o contato com a defesa do magistrado e dos parentes dele.
4: Ainda hoje, em meio à explosão na venda de canetas emagrecedoras, falta orientação sobre o descarte do medicamento que é aplicado com agulhas. Além do perigo de contaminação ambiental, as canetas oferecem risco aos catadores e não devem ser jogadas no lixo comum. Os detalhes daqui a pouco. Saiu a primeira pesquisa do Instituto Datafolha do segundo turno para presidente. Vamos aos números. Considerando os votos válidos, Flávio Bolsonaro aparece com 52% contra 48% de Lula. A margem de erro é de 2 pontos percentuais para mais ou para menos. Os votos válidos excluem da conta quem declara voto nulo, em branco e os indecisos.
8: O candidato do PL, Douglas Ruas, deve ser declarado governador eleito do Rio nos próximos dias. O caminho foi aberto depois que o TSE decidiu anular os votos recebidos por Antony Garotinho no primeiro turno.
18: Aos 37 anos, Douglas Ruas deve ser o governador mais jovem do Rio de Janeiro desde 1959. No primeiro discurso, o candidato do PL agradeceu aos eleitores e disse que governará para todos.
19: Agradecer aos mais de 4 milhões de cidadãos do estado do Rio de Janeiro que depositaram votos de confiança a mim e a Fernanda, acreditando na mudança do nosso estado. E dizer aos mais de 16 milhões de cidadãos do estado do Rio de Janeiro que a eleição acabou e nós vamos trabalhar para todos.
18: Ruas também disse que a prioridade de seu governo será o combate ao crime organizado no estado.
19: Vamos declarar guerra ao crime organizado e vamos entrar com toda a força e coragem para libertar você desse jugo do crime organizado.
18: Douglas Ruas aguarda agora o ritual burocrático que vai oficializar a vitória. Nesta quinta-feira, o Tribunal Superior Eleitoral formou maioria para aceitar a renúncia de Antony Garotinho, do Republicanos, e anular os mais de 274 mil votos que ele recebeu. Isso vai garantir a Ruas 50,8% dos votos válidos, o suficiente para liquidar a eleição no primeiro turno. Agora, o TRE vai realizar no sábado a retotalização oficial dos votos. A batalha na justiça, no entanto, pode não ter chegado ao fim. A campanha do candidato Eduardo Paes, do PSD, que ficou em segundo lugar, diz que vai recorrer ao Supremo Tribunal Federal para tentar garantir a disputa no segundo turno. Douglas Ruas é policial civil e deputado estadual pelo PL. Em abril, foi eleito presidente da Assembleia Legislativa. Filho do prefeito de São Gonçalo, capitão Nelson, começou a carreira política como secretário municipal na cidade, indicado pelo pai. Também foi secretário de Estado no governo de Cláudio Castro.
4: Vamos ver agora o levantamento do Datafolha para a disputa do segundo turno no Distrito Federal. Em votos válidos que excluem brancos, nulos e indecisos, a governadora Celina Leão, do PP, tem 60% contra 40% de Leandro Graz, do PT. A margem de erro é de 3 pontos percentuais.
8: Os protestos violentos na França chegaram hoje à Praça da Bastilha, em Paris. Já são 3 semanas de muita confusão nas principais cidades. Sônia Blota conta pra gente.
20: Símbolo da Revolução Francesa, a Praça da Bastilha concentrou hoje os protestos. Mais de 20 mil estudantes e apoiadores estavam na região exigindo melhoras no ensino francês. No fim do dia, mais confrontos entre a polícia e os manifestantes. Na Bastilha, um pelotão policial avançou contra a multidão, que revidou com pedras, garrafas e fogos de artifício. A polícia usou bombas de gás e jatos d'água na tentativa de dispersar a multidão. Só hoje, mais de 500 pessoas foram presas. Desde o começo da mobilização no fim de setembro, o total de detidos passa de 6 mil, a maioria menores de idade. Os estudantes cobram mais recursos para as escolas e o governo tenta conter a insatisfação com uma promessa: apresentar as primeiras decisões até o fim de outubro. Até lá, a pressão continua nas ruas.
21: Queremos respostas para problemas imediatos que alunos do ensino médio enfrentam todo dia.
22: Em alguns bairros carentes, os tetos das escolas estão desabando. O cartaz de protesto que eu trouxe aqui diz que meus alunos me ajudam a matar baratas na sala de aula. E essa é a mais pura verdade.
20: Além de problemas estruturais, os estudantes denunciam a falta de professores e a desigualdade no ensino entre as regiões da França. As autoridades voltaram a condenar os atos de vandalismo e seguem denunciando a presença de infiltrados nos atos. Ao mesmo tempo, investigam abusos cometidos por policiais. como nesse caso no norte do país, onde uma viatura avança na direção dos manifestantes. Por enquanto, as reivindicações encontram apoio entre os franceses. Uma pesquisa do Instituto Elab mostra que 72% dos entrevistados consideram legítimas as demandas dos alunos. O governo anunciou hoje a contratação imediata de 3 mil professores. Até agora, o presidente Emmanuel Macron não se manifestou publicamente sobre a onda de manifestações.
4: Com a disparada na venda de canetas emagrecedoras, vale um alerta. O medicamento aplicado com seringa não deve ser jogado no lixo comum.
0: Elas ficaram famosas, viraram febre e mudaram a rotina de milhões de pessoas que buscam emagrecer. Segundo a Anvisa, quase 700 mil caixas de canetas emagrecedoras são vendidas todos os meses no Brasil.
2: Mas depois da aplicação fica uma pergunta: para onde devem ir as agulhas e as canetas usadas? Antes de responder, dá uma olhadinha nesse vídeo.
3: Meu povo, pelo amor de Deus, cara. Pelo amor de Deus, isso tá furando o coletor de lixo.
0: O apelo foi gravado pelo Tota, um catador do interior de São Paulo. Ele mostra agulhas e seringas de canetas emagrecedoras no meio do lixo reciclável. Um perigo. Além do risco ambiental, elas podem estar contaminadas.
23: Você tem um risco potencial de transmissão de algumas doenças, como, por exemplo, hepatite B, hepatite C e o próprio HIV.
0: O descarte irregular de canetas emagrecedoras se tornou uma das principais preocupações nas cooperativas brasileiras.
24: É um descarte de resíduo de saúde e, portanto, as nossas organizações de catadores que trabalham com materiais passíveis de reciclagem, sem contaminação, jamais poderia estar recebendo esse tipo de resíduo, né?
0: E o problema começa na falta de orientação. A Stephanie usa tirzepatida há 4 meses.
25: Faço a aplicação, quando eu termino, eu tampo, né? E descarto no lixo comum.
26: Lixo comum?
25: Lixo comum.
26: Nunca ninguém te disse nada que poderia causar algum problema?
25: Não, de jeito nenhum.
0: Para que isso não aconteça, não tire a agulha da ponta da caneta ou da seringa. Junte várias delas em um recipiente rígido. Uma embalagem de amaciante para roupa, um pote de sorvete ou de vidro. Quando estiver cheio, tampe essa embalagem, passe fita e identifique por fora que se trata de um material com agulhas. Leve até um ponto de coleta, como uma unidade de saúde ou farmácia. Então fica o alerta: depois da aplicação, não dá para esquecer do destino correto daquilo que ficou para trás.
27: A mulher condenada à morte nos Estados Unidos e que sobreviveu à injeção letal se recupera no hospital, já está caminhando. Hoje os Estados Unidos realizaram a primeira execução desde o fracasso no procedimento da semana passada.
28: O estado do Texas executou Jamal Howard, de 46 anos. Ele foi condenado por matar a tiros atendente de uma loja de conveniência durante um assalto no ano 2000. Foi a 30ª execução do ano aqui nos Estados Unidos. Howard recebeu a mesma droga, o pentobarbital, aplicada na condenada Krista Pike, no Tennessee, na semana passada. Mas no caso dela, as duas doses da injeção letal não foram suficientes. Pike, de 50 anos, segue se recuperando no hospital fora da prisão. Ela ficou inconsciente, em estado crítico na UTI. Mas a recuperação tem surpreendido. Pouco mais de uma semana depois, um dos advogados afirma que ela já está de pé e andando pelo quarto do hospital. Krista ainda tem um longo caminho pela frente. Ela continua algemada à cama, sob custódia. A defesa tenta reverter a pena. A mulher foi condenada pelo assassinato e tortura de uma colega de escola em 1995, com quem disputava o namorado.
29: Review and investigation.
28: O governador do Tennessee suspendeu as execuções no estado e abriu uma investigação independente para identificar os motivos da falha, que ainda não foi explicada. O chefe do sistema prisional pediu demissão.
4: Pelo menos 9 cidades de Minas Gerais enfrentam surtos de sarna humana. Escolas suspenderam aulas por causa da doença transmitida por um ácaro.
1: A filha da Ana Carolina estuda nesta escola, que está com os portões fechados. Isso por causa de um surto de sarna humana, que afeta a cidade de Lagoa Santa, na região metropolitana de Belo Horizonte.
5: No meu caso, eu tenho como levá-la para o trabalho, porque eu sou autônoma aqui na cidade. Mas a maioria das pessoas aí fica de mãos atadas, né? Agora é Semana da Criança, né? Isso dificulta mais ainda, porque as pessoas querem fazer as atividades, mas eu acho que não é hora de aglomerar.
1: Cerca de 240 casos foram confirmados no município nas últimas 3 semanas, sendo 50 novos registros nas últimas 24 horas. Segundo a prefeitura, mais de 8 mil alunos de escolas municipais de Lagoa Santa estão sem aulas, que só devem voltar em 10 dias. Segundo a prefeitura, é uma precaução para evitar que surjam novos casos. A Secretaria Estadual de Saúde informou que, além de Lagoa Santa, outras 8 cidades mineiras registraram surtos da doença, incluindo Belo Horizonte. A escabiose, mais conhecida como sarna humana, é uma infecção de pele causada por um ácaro. Provoca coceira intensa e pequenas lesões. A transmissão acontece principalmente pelo contato direto e prolongado com uma pessoa infectada.
6: Há uma cadeia de transmissão, a transmissão muito rápida, como acontece, por exemplo, nas escolas, como acontece às vezes dentro da casa das pessoas. E o período de transmissibilidade é um período muito longo, o período de incubação, né? Ele vai de 2 semanas até 6 semanas.
1: O tratamento da sarna humana inclui medicamentos para tomar e passar na pele e regras de higiene para desinfetar roupas, lençóis e toalhas.
22: Daqui a pouco, fumaça de incêndios volta a encobrir Manaus, que registra pior índice de qualidade do ar do ano. E Brasileirão já tem 19 trocas de técnicos. O último foi Fernando Diniz, do Corinthians. É já já.
7: Flávio Bolsonaro propôs hoje mudanças num dos pontos da reforma tributária que entra em vigor no ano que vem. O candidato do PL recebeu o apoio de Augusto Cury, que ficou em terceiro lugar no primeiro turno.
9: O apoio de Augusto Cury foi costurado após mais de uma hora de conversa. O escritor, que teve cerca de 3 milhões e meio de votos, repassou a Flávio Bolsonaro uma lista de propostas que será incorporada ao plano de governo. Até agora, Flávio Bolsonaro fechou alianças com 5 partidos. União Brasil, Progressistas, Republicanos, Novo e hoje com o Podemos. Um eventual governo Flávio já partiria com o apoio de pelo menos 259 deputados e 50 senadores, mais da metade das composições das duas casas. O comando da campanha conta ainda com alas do PSD de Ronaldo Caiado, que fechou com Flávio, do MDB, do PSDB e do Avante, partidos que liberaram o voto dos filiados. A aposta é que a bancada na Câmara chegará aos 320 votos, acima do mínimo necessário para aprovar mudanças na Constituição. Um dos primeiros desafios da base em um eventual governo Flávio seria alterar pontos da reforma tributária já aprovada e que entram em vigor a partir do ano que vem. O chamado split payment, ou pagamento fracionado, por exemplo, seria retirado do texto. O mecanismo separa automaticamente o valor dos impostos na hora da compra, ou seja, o vendedor só recebe a parcela já descontada, o que, na avaliação da equipe do candidato do PL, prejudica principalmente os pequenos e microempresários, que ficam com menos dinheiro em caixa. O Ministério da Fazenda argumenta que a medida é importante para diminuir a sonegação. Flávio disse hoje que, com a economia como está atualmente, não é possível fazer a implementação.
10: Se você implementa o split payment, você vai acabar com esse fluxo de caixa das empresas e, na situação financeira que elas estão hoje, vai ser uma quebradeira generalizada.
9: Flávio Bolsonaro participou ainda de um encontro com governadores eleitos entre os partidos que o apoiam e prometeu governar para todos, inclusive para os que não votaram nele. Depois da reunião com os governadores, o candidato do PL recebeu a nova bancada de Minas Gerais, ao lado do governador eleito Cleitinho Azevedo, do Republicanos, e prometeu negociar a dívida do Estado com a União. No plano diplomático, Flávio recebeu apoio do presidente da Colômbia. Em uma live promovida pelo ex-deputado Eduardo Bolsonaro, Abelardo de Lais Priella, também de direita, convidou o Brasil para participar do chamado Escudo das Américas. O candidato do PL é a favor. A iniciativa é coordenada pelos Estados Unidos com o objetivo de melhorar esforços de segurança e inteligência contra crimes internacionais. E na América do Sul já conta com a participação do Chile, Argentina, Bolívia e Colômbia. O presidente argentino, Javier Milei, aliado de Flávio, alfinetou o PT. Publicou hoje uma charge que mostra uma reunião do Foro de São Paulo, grupo ligado à esquerda, somente com a presença da presidente do México, Cláudia Sheinbaum, com a legenda: só questão de tempo, estamos limpando o continente. Após a série de reuniões para fechar os apoios no segundo turno, Flávio Bolsonaro prepara as primeiras agendas de rua. Amanhã, ele tem encontros com lideranças políticas e religiosas no Rio de Janeiro.
4: O presidente Lula retoma amanhã a campanha nas ruas com uma caminhada no Distrito Federal. Depois do resultado do primeiro turno, ele fez mudanças na equipe e voltou a apostar nos vídeos em formato de selfie, como estratégia de comunicação.
8: Lula passou o dia em reuniões no Palácio da Alvorada. Entre os assuntos, a nova cara da coordenação da campanha. O ex-ministro da Educação, Camilo Santana, vai dividir a liderança com o presidente do PT, Edinho Silva. As agendas internas têm contado com a participação ativa de Rafael Fonteles, governador do PT, reeleito no Piauí com 70% dos votos. Entre as mudanças da campanha, Lula abraçou de vez as selfies. Publicou hoje um vídeo com críticas à campanha de Flávio Bolsonaro.
11: Quando eles falam em cortar 200 bilhões, você sabe no que eles vão cortar? Eles vão cortar no pé de meia, no Farmácia Popular, no Minha Casa Minha Vida, no Merenda Escolar, no Gás do Povo. Não vão dar aumento do salário mínimo para os trabalhadores acima da inflação e não vão dar aumento do salário mínimo para os aposentados. Nós vamos manter e aprimorar todas as nossas políticas sociais.
8: À tarde, o presidente também gravou uma selfie para comemorar o Dia do Nordestino. A região tem tido atenção especial da campanha, já que Lula perdeu votos em 6 dos 9 estados do Nordeste no primeiro turno.
11: Eu tenho uma alegria imensa de ter um carinho especial por vocês e saber que a reciprocidade é a mesma, que vocês têm um carinho por mim.
8: Lula começou a gravar no estilo selfie ontem e já melhorou o engajamento nas redes. Só o primeiro vídeo teve mais de 25 milhões de visualizações. Para melhorar a comunicação na internet, André Janones, que atuou na campanha de 2022, ganhou mais espaço. O deputado federal criou um grupo no WhatsApp chamado Exército de Lula, que conta com mais de 2 milhões de pessoas. Lula também recebeu nesta quinta o presidente da Câmara, Hugo Mota, que deve manter o apoio ao candidato do PT no segundo turno, na contramão do partido dele. O Republicanos anunciou que estará com Flávio Bolsonaro. Lula também definiu as primeiras agendas do segundo turno. Retoma a campanha nas ruas amanhã, com uma caminhada em Ceilândia, ao lado do candidato do PT ao governo do Distrito Federal, Leandro Graz. No sábado, o presidente visita Natal, no Rio Grande do Norte, outro estado em que a disputa pelo governo ficou para o segundo turno. Agora à noite, Lula conversou com a imprensa. Voltou a comentar sobre a proposta do fim da escala 6x1.
11: A gente vai derrotar uma jornada de trabalho que já perdura há décadas e décadas e que faz com que o trabalhador tenha muito pouco tempo para descansar. Então, nós queremos dizer para o povo brasileiro que nós vamos conseguir aprovar uma lei que garanta ao trabalhador e à trabalhadora o direito de ficar 2 dias em casa e trabalhar 5 dias. Esse é o nosso compromisso, sem redução de salário para as pessoas.
4: Vamos agora aos números de mais um levantamento sobre a corrida para presidente no segundo turno. Os números são da pesquisa Poder Data. Considerando os votos válidos, Flávio Bolsonaro lidera com 53%, seguido pelo presidente Lula com 47%. A margem de erro é de 1,8 ponto percentual. Os votos válidos excluem brancos, nulos e indecisos. E a gente já segue agora com números aqui no telão com o INEG, falando mais de eleições, né?
12: Pois é, a gente viu as pesquisas do Datafolha, Poder Data, agora a gente vai falar do desafio que Lula tem para ultrapassar Flávio Bolsonaro. Vamos dar uma olhadinha aqui. Lula chegou ao segundo turno 4 vezes. Ele perdeu a primeira,
27: está lá na ponta, e ele venceu as outras três. Em 1989, ele disputava contra Fernando Collor, terminou o primeiro turno em segundo lugar, 9 milhões de votos atrás de Collor. E aí, no segundo turno, a campanha do PT reduziu a diferença, mas Lula perdeu por 4 milhões de votos. Em 2002, Lula virou presidente pela primeira vez, ele terminou o primeiro turno com quase 20 milhões de votos, a mais do que José Serra, e a diferença caiu quase nada no segundo turno, como você pode ver, as barras estão semelhantes. 2006, Lula foi reeleito, ele disputou contra Geraldo Alckmin, que hoje é o vice dele, fechou o primeiro turno na frente com quase 7 milhões de votos, e a diferença subiu muito no segundo turno, passou dos 20 milhões de votos. Aí, 2022, atual mandato de Lula começou, ele ganhou de Jair Bolsonaro, ele terminou também o primeiro turno em primeiro lugar, com uma vantagem de 6,2 milhões de votos, que caiu a um terço disso. A distância que separa Lula de Flávio, de 2,2 milhões de votos, como você vê, é inédita.
4: A gente muda de assunto agora. Olha, durante o Jornal da Band, eu fico aqui com a Eneg mais ou menos 1 hora e 10 minutos sentada. Mas se a gente soma tudo que a gente fica sentada ao longo do dia, aí pode dar problema para a saúde, viu? Uma pesquisa internacional revela que os brasileiros passam a maior parte do dia sentados, 14 horas, quase sem se mexer. Um hábito da vida moderna que sobrecarrega a coluna.
2: Passar muitas horas sentado trabalhando tem consequências. O Davi e a coluna dele sabem bem disso.
13: Muitas dores. Se eu fico muito tempo sentado, eu sinto muita dor na coluna. Hoje eu tomo uma medicação a cada 6 meses para tirar dor.
2: Um levantamento recente, feito em 34 países, mostrou quanto tempo as pessoas passam sentadas, sem se movimentar muito. A média mundial diária foi de 13 horas e 46 minutos. Os brasileiros ficaram acima, passando das 14 horas. O estudo apontou também que se movimentar cada vez menos não é só uma questão de trabalho. É uma tendência da vida moderna. Afinal, em vez de ir ao mercado, é só pedir pelo celular. Para que andar algumas quadras se dá para chamar um carro por aplicativo? E por aí vai.
13: Se você estiver num sofá, numa cadeira mais mole, a sua bacia vai escorregando, vai mudando um pouco a biomecânica, né? E você sobrecarrega ainda mais aí os componentes da coluna lombar.
2: Para melhorar as dores, é bom intercalar as horas sentado com movimento. Nem que seja levantar, caminhar até um outro cômodo, alongar um pouco. Incluir exercício físico à rotina fora do trabalho é essencial para passar melhor as horas em frente ao computador.
13: Não é uma tarefa fácil, então esse início é o mais complicado, mas a partir do momento, né? Depois de 1 mês, 3 meses, tendo a disciplina, a determinação, aí 100% dos pacientes voltam e falam: nossa, minha vida é outra.
27: Combate à fraude em taxímetros no Rio de Janeiro. As vítimas do golpe eram passageiros que chegavam pelo aeroporto do Galeão. Eles eram atraídos por pessoas conhecidas como jóqueis, que os encaminhavam para carros com taxímetros adulterados. Com o dispositivo, as corridas saíam até 50% mais caras. 35 pessoas foram levadas para a delegacia, 17 táxis foram apreendidos.
4: A Polícia Federal prendeu um hacker suspeito de ter acessado dados de pacientes do Hospital Albert Einstein, em São Paulo. Ele foi detido em Joinville, Santa Catarina. Segundo o hospital, a invasão aconteceu em agosto. Teriam sido roubadas informações de prontuários médicos e dados pessoais, como o CPF. O hospital diz que lamenta o episódio e está enviando e-mails para os pacientes que tiveram informações hackeadas.
27: Hora de falar de futebol aqui no Jornal da Band. Lívia já está com a gente para conversar, porque o Brasileirão voltou, tem mais técnico demitido. Eu não sei se você está acompanhando a contabilidade, mas eu queria saber como é que está o número.
14: São muitos. Voltou com a assinatura do Campeonato Brasileiro. Uma ótima noite para vocês. Uma ótima noite para você que está em casa. E é o seguinte, nessa dança das cadeiras, chegamos a 19 trocas no campeonato. A última foi a demissão de Fernando Diniz pelo Corinthians. Mas para vocês terem uma ideia, tem técnico caindo desde a terceira rodada do Campeonato Brasileiro. As primeiras demissões foram eles ali, ó. Jorge Jesus, na terceira rodada, ele ainda era comandante presidente do Atlético Mineiro, e o próprio Fernando Diniz, que no início do campeonato era treinador do Vasco. Esses últimos aqui que nós vamos mostrar agora, Luiz Castro, Condé, Pezzolano e o Diniz, são de times que estão brigando lá na parte de baixo, tentando um fato novo para se salvar do rebaixamento. A missão aqui não está fácil, não. Agora, por falar em luta contra o rebaixamento, nessa volta do Brasileirão, o fantasma da queda voltou a assombrar grandes clubes.
3: É a porta dos desesperados do Brasileirão. O fantasma da Série B voltou a assustar os gigantes. A volta do campeonato foi marcada por encontros entre os grandes que estão fugindo da segunda divisão. No Beira-Rio, em Porto Alegre, o Corinthians foi pra cima, pressionou, acertou a trave do Internacional 3 vezes. O time fazia uma de suas melhores atuações nos últimos jogos. Mas o azar foi que tudo isso veio depois do gol do Inter, que saiu apenas com 45 segundos de jogo. No segundo tempo, um erro de Garro na saída de bola resultou no segundo gol, que decretou a 7ª derrota seguida do Corinthians e a queda do técnico Fernando Diniz. No Rio de Janeiro, o clássico entre Botafogo e Vasco foi decidido nos detalhes, nos mínimos detalhes. Mas quando valeu, o Vasco foi quem se deu bem, conseguindo um 2-1 que afastou de vez da zona da confusão. Na tabela, essa confusão vai do São Paulo, na 11ª colocação, até o Grêmio, na 18ª. A diferença é só de 6 pontos. Os tricolores não venceram na rodada. O Grêmio empatou com o Remo e o São Paulo acabou derrotado pelo Cruzeiro. E aí, já viu, volta o medo.
14: Que bota medo, vai ter time grande na Série B ano que vem. Vamos acompanhar.
15: Vamos esperar.
14: Até amanhã.
15: Até amanhã.
14: Boa noite.
16: Daqui a pouco, 40 mil romeiros devem passar pela Via Dutra em direção ao Santuário de Aparecida até o feriado da Padroeira no dia 12. E Belém recebe milhares de visitantes para as procissões do Círio de Nazaré. É já, já.
17: O ministro Alexandre de Moraes, do Supremo Tribunal Federal, mandou emitir hoje um mandado de prisão para o ex-deputado Eduardo Bolsonaro, que mora nos Estados Unidos. Vamos até Brasília, o Pedro está aqui ao vivo com a gente, Pedro Teixeira tem todos os detalhes. Boa noite, Pedro.
18: Tudo bem, Adriana? Boa noite para você e para todo mundo que nos acompanha aqui no Jornal da Band. O ex-deputado foi condenado pelo Supremo a 4 anos e 2 meses de prisão em regime inicial semiaberto pelo crime de coação no curso de processo. Por unanimidade, os ministros da primeira turma entenderam que Eduardo atuou nos Estados Unidos, onde mora desde março do ano passado, para interferir no processo do seu pai, o ex-presidente Jair Bolsonaro, sobre tentativa de golpe nos atos de 8 de janeiro. A condenação se tornou definitiva após o fim dos recursos. Moraes determinou que a Polícia Federal expedisse o mandado de prisão e fizesse o registro no Banco Nacional de Monitoramento de Prisões. O ministro também mandou cancelar todos os passaportes do ex-deputado. Além da prisão, foram determinadas a perda do cargo de escrivão da Polícia Federal e a suspensão dos direitos políticos. Eduardo Bolsonaro, desde julho, tem documentação para viver nos Estados Unidos. Volto aos estúdios.
27: Obrigado, Pedro. Bombardeios russos atingiram 2 ônibus na Ucrânia. Os ataques mataram 30 pessoas.
19: A Ucrânia acusou a Rússia de atacar civis deliberadamente. As vítimas eram passageiros desses 2 ônibus na cidade de Kramatorsk, próxima à linha de frente da guerra. Ontem, um míssil russo destruiu um prédio no norte do país, matando 22 pessoas, entre elas 5 crianças. O presidente da Ucrânia, Volodymyr Zelensky, voltou a pedir mais apoio aos aliados. O ministro do Exterior do Reino Unido visitou o local do ataque e anunciou novas sanções contra a Rússia. Do outro lado da fronteira, a 400 quilômetros de Moscou, drones ucranianos causaram explosões em um centro de dados da gigante russa de tecnologia Yandex. Desde a invasão da Ucrânia pela Rússia, há mais de 4 anos, a guerra se tornou uma grande preocupação para os europeus. Em visita oficial à Alemanha, novo premier britânico, Andy Burnham, exaltou a união de aliados em tempos difíceis. Os dois países inauguraram um novo tratado que prevê uma colaboração mais estreita na era pós-Brexit. Segundo Burnham, o acordo vai melhorar a segurança na Europa e ajudar no crescimento das duas economias. O chanceler alemão, Friedrich Merz, classificou o dia como histórico. Cristiane Ramalho, correspondente da Deutsche Welle de Berlim, para o Jornal da Band.
4: Morreu nos Estados Unidos a cientista americana conhecida como gênia da tecnologia. Margaret Hamilton tinha 90 anos e foi responsável por desenvolver o sistema de informática do programa Apollo da NASA, que levou o homem à Lua. Em 2016, Margaret foi homenageada pelo então presidente Barack Obama pela contribuição à ciência e à exploração espacial.
27: Áudios encontrados pela Polícia Federal no celular de Daniel Vorcaro mostram tentativas do banqueiro de se aproximar do presidente Lula. As mensagens revelam que o então advogado do dono do Master buscava a ajuda do ex-ministro Guido Mantega para tentar chegar ao presidente.
0: Guido Mantega foi contratado por Daniel Vorcaro por 14 milhões de reais para fazer consultoria ao Banco Master. O ex-ministro dos governos Lula e Dilma era tratado pelo banqueiro e pelo seu então advogado com o presidente Lula. Nas trocas de mensagens encontradas pela Polícia Federal e divulgadas pelo Estadão, Vardy diz a Vorcaro: "Preciso falar. Atende, tô com o Marcola." Marcola é o apelido de Marco Aurélio Santana Ribeiro, o ex-chefe de gabinete do presidente Lula. Depois, Vardy mandou um áudio para o banqueiro.
15: "Irmão, deixa eu te falar, o Guido tá em Londres, só daqui 10 dias. Mas eu acho que seria o caso de você mandar o teu avião lá buscar ele, trazer ele para encontrar o presidente. Veja aí o que você consegue fazer, conversa com ele, sabe? Porque isso aí não dá para vacilar."
0: Dois dias depois, Vardy mandou um novo áudio a Vorcaro, insistindo numa conversa com Guido Mantega.
15: "Meu irmão, me liga, eu preciso fazer uma videoconferência, eu, você e o Guido Mantega, urgente, para esclarecer as coisas estão bagunçadas. Por favor, me liga urgentemente, nós temos que ou em 10 minutos, se você puder, ou então amanhã cedo, fazer uma conferência com o Guido. É urgente, ele vai falar com você sabe quem no domingo."
0: Vardy recebeu mais de 70 milhões de reais prestando serviços a Vorcaro e ao Banco Master. Ao perceberem que uma intervenção do Banco Central para liquidar o Master estava próxima, Vardy e Vorcaro tentaram encontrar outros caminhos para tentar evitar que isso...
15: "Urgentemente, nós temos que ou em 10 minutos, se você puder, ou então amanhã cedo, fazer uma conferência com o Guido. É urgente, ele vai falar com você sabe quem no domingo."
0: Vardy recebeu mais de 70 milhões de reais prestando serviços a Vorcaro e ao Banco Master. Ao perceberem que uma intervenção do Banco Central para liquidar o Master estava próxima, Vardy e Vorcaro tentaram encontrar outros caminhos para tentar evitar que isso... Master estava próxima. Vardy e Vorcaro tentaram encontrar outros caminhos para tentar evitar que isso...

0: De acordo com a Polícia Federal, o Alexandre citado nas mensagens é o ministro Alexandre de Moraes, que participou da edição de um contrato de mais de 130 milhões de reais entre o Master e o escritório de advocacia da esposa dele, o Barsi de Moraes. Os contratos do Master para consultorias e com escritórios de advogados estão no alvo das investigações da Polícia Federal. Valfrido Vade disse que não vai comentar o assunto. O Palácio do Planalto negou qualquer irregularidade e disse que Lula só se encontrou uma vez com Vorcaro no final de 2024 e que foi durante o atual governo que o Banco Central liquidou o Master. Os outros citados na reportagem não se manifestaram.
1: Outras mensagens obtidas pela Polícia Federal mostram que o presidente do Republicanos, Marcos Pereira, ofereceu serviços de advocacia a Daniel Vorcaro. Agora é o Caian Messina que está ao vivo com a gente com essas informações. Boa noite, Caian.
2: Boa noite, Adriana. Boa noite a todos. Segundo a Polícia Federal, as conversas aconteceram em abril do ano passado, após o BRB, o Banco de Brasília, anunciar a intenção de comprar o Master. O negócio terminou barrado pelo Banco Central. De acordo com delegados, Marcos Pereira entrou em contato com o Vorcaro e escreveu: amigo, você precisa contratar advogados como eu. Meu escritório tem 25 advogados e eu pessoalmente advogo nas causas mais relevantes. Risos. Eu atuo forte nos tribunais superiores. Vamos sim, preciso, respondeu o banqueiro. Procurado, o presidente do Republicanos confirmou o contato com Daniel Vorcaro e disse que se tratou de uma conversa estritamente profissional que não resultou em contrato nem pagamento. Marcos Pereira também classificou a divulgação como seletiva e sem contexto, enquanto o partido debate a posição no segundo turno da eleição presidencial. Ontem a bancada fechou com Flávio Bolsonaro. Marcos Pereira foi reeleito para a Câmara no domingo passado e preside o partido, que terá a sexta maior bancada da casa a partir do ano que vem. Voltamos a São Paulo.
3: Obrigado, Caian. Hora de falar de economia. A Bolsa de Valores voltou a subir depois de dois dias de queda. O assunto para ela, Juliana Rosa. Boa noite, Ju.
4: Boa noite, Aineg. Adriana, boa noite para você. As pesquisas eleitorais injetaram um combustível novo aí na Bolsa de Valores. Durante o dia, a Bolsa chegou a superar o recorde histórico da segunda-feira e fechou um pouco abaixo disso, com uma alta de 0,94%. O dólar se mexeu pouco, fechou em R$ 5,02. Prevalece a visão no mercado financeiro de que Flávio Bolsonaro faria um corte significativo de gastos públicos, que é uma medida urgente para reduzir taxa de juros, mas não há detalhes por enquanto. Sobre reforma tributária, ele fala mais especificamente, Flávio repetiu que quer acabar com uma parte da reforma tributária, que é o chamado split payment. Hoje, como é que funciona? Uma empresa vende, por exemplo, R$ 100, tem que pagar R$ 20 de impostos. Ela recebe os R$ 100, depois ela recolhe os impostos. Com o split payment, que é um sistema que já vai separar automaticamente os impostos no momento da compra. Qual é a crítica? Isso prejudicaria o fluxo de caixa das companhias. Eu conversei com muitos especialistas hoje ao longo do dia, ouvi muito que a empresa também, no entanto, pode utilizar créditos do governo imediatamente também na hora da compra, que é um tipo de desconto difícil, demorado hoje de conseguir. E só está valendo esse sistema para compras entre empresas a partir do ano que vem, não para o consumidor final, no mercadinho, por exemplo. Tem se falado muito isso. O objetivo da reforma tributária são muitos, mais reduzir sonegação e incentivar a formalização. Esse é um debate muito quente, que precisa ser muito cuidadoso, porque vai mexer muito com a nossa economia. Então, as eleições, aí, depois de acalmar, a gente precisa acompanhar isso com calma.
5: Discutir com calma. Obrigada, viu?
3: Obrigado.
5: Tchau, tchau. Tchau, tchau. Gente, falta um mês para o Enem, o maior vestibular do país. Ansiedade aí entre os estudantes é altíssima. Para quem está estudando nessa reta final, é bom saber que o cálculo da nota leva em consideração a coerência nas respostas. É um sistema que pune o chute.
6: Um olho está no calendário, o outro segue nas questões. E a cabeça, bom, a cabeça já está na prova há muito tempo.
7: Eu acho que vai ser um momento de muita agonia e muito nervosismo, né?
6: É hora de escolher bem onde gastar tempo e energia. As provas do Enem estão marcadas para 8 e 15 de novembro.
7: Eu acho que eu tô indo melhor nas humanas. Nas exatas, tá mais ou menos. Mas o professor tá me

0: ajudando nisso aqui.
1: Você acha que dá pra melhorar, faltando 30 dias?
0: Com certeza dá pra melhorar.
1: É, haja foco pra lembrar tanta conta, tanta equação, tanta regra. Essa aqui, por exemplo, pode não ser tão conhecida, mas é decisiva para a vida de um candidato. TRI, Teoria de Resposta ao Item, que leva em consideração o padrão de erros e acertos de quem faz a prova. É ela, por exemplo, que faz com que duas pessoas que tenham a mesma quantidade de acertos fiquem com notas diferentes.
0: Caso o candidato tenha errado questões fáceis e acertado questões difíceis, ela pode levar a crer que o candidato chutou. Então a nota dele pode diminuir frente aos concorrentes.
1: E como fazer isso levando em conta o conteúdo extenso, pouco tempo, mais ansiedade, igual a 180 questões e uma redação?
2: O ideal é saber que o Enem é sobre quem erra menos e não quem acerta mais. Então você começa pela questão mais fácil, indo para a média e seguindo até a questão mais difícil.
3: Eu espero que a minha prova seja boa e que eu colha os frutos de tanto estudo que eu tive durante esse ano letivo e que eu finalmente possa conquistar a minha aprovação em Direito na Federal.
4: A seguir, no coração da Amazônia, a cidade mais poluída do Brasil. Fumaça de queimadas e de fogo em lixão deixa o ar irrespirável em Manaus.
5: Israel tira status do consulado britânico em Jerusalém. É uma represália às sanções impostas por ataques de colonos judeus a palestinos na Cisjordânia.
4: O Jornal da Band faz uma pausa e volta em instantes.
5: Até já.
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8:13, 8:13, muito boa noite para você que segue acompanhando a programação da Band News FM. Eu, Luiz Valci, te acompanho durante os intervalos do Jornal da Band, te deixando muito bem informado com os principais destaques de hoje, quinta-feira, dia 8 de outubro de 2026. E a Corregedoria Geral da Polícia Militar instaura um procedimento para apurar as denúncias contra um tenente-coronel da corporação preso em flagrante por manter a ex-companheira em cárcere privado. Odair Viana foi localizado no Recreio dos Bandeirantes, na zona sudoeste do Rio de Janeiro, nesta quarta-feira, e autuado em flagrante pelos crimes de violência doméstica, violência psicológica, tentativa de estupro e cárcere privado qualificado. A vítima foi acolhida e vai ser acompanhada pela equipe da Patrulha Maria da Penha Guardiões da Vida da corporação. Em nota, a defesa de Odair Viana afirmou que vai solicitar à justiça o restabelecimento da liberdade do tenente-coronel, entendendo que não se fazem presentes os requisitos para a manutenção da prisão dele. E uma mulher é socorrida em estado grave após cair de uma canoa havaiana na altura do quebra-mar, na Barra da Tijuca, zona sudoeste. O caso aconteceu por volta das 7 horas da manhã de hoje. Imagens enviadas à Band News FM mostram o momento em que a vítima foi atendida por agentes do Corpo de Bombeiros já na areia. Segundo a corporação, a mulher estava sem colete salva-vidas e precisou ser removida com o auxílio de uma aeronave. Ela foi levada ao Hospital Municipal Miguel Couto, na zona sul da capital fluminense, e o estado de saúde dela é considerado gravíssimo.

0: 999-026970, 999-026970. Esse é o nosso WhatsApp, o WhatsApp da Band News FM, o seu canal direto com a nossa redação. Estamos aguardando a sua participação, relatos do trânsito, denúncias, como que tá o tempo aí na sua região. Manda mensagem pra gente, participe da nossa programação agora, 8:16. Você volta a acompanhar o Jornal da Band.
1: Jornal da Band, Manaus sofre com o ar mais poluído do Brasil. As queimadas e um incêndio num lixão deixaram o céu encoberto por uma fumaça cinzenta.
2: A beleza e o colorido do Teatro Amazonas ficaram cinza. Outras regiões, como a Ponte Rio Negro e o Porto, também perderam a cor. Célio mora em uma das áreas mais afetadas pela fumaça e para chegar ao trabalho teve dificuldades devido ao ar.
3: Logo de manhã quando eu acordei, assim que eu saí, já senti aquela sensação que ia ser quente hoje, porque muita fumaça e acaba que vindo pela garganta, aí a gente tosse muito.
2: Segundo o aplicativo Selva, a qualidade do ar foi considerada péssima em diferentes bairros, ainda conforme dados divulgados pela plataforma internacional. E Quair apontou que Manaus chegou a liderar o ranking da cidade mais poluída do Brasil. Aqui de cima, dá para ver a fumaça cobrindo ainda a cidade. E para quem mora nessa região, a sensação é de sufoco. E essa nuvem cinza não vem de uma única fonte. É resultado das queimadas no interior do Amazonas e também de um incêndio em um lixão irregular. O fogo já atingiu mais de 15 mil metros quadrados. O cenário é agravado pelo tempo seco e pela falta de chuva. A orientação é evitar atividades físicas ao ar livre, manter a hidratação e reduzir a exposição à fumaça.
4: E olha, Manaus vai continuar com calor extremo e tempo seco nos próximos dias, enquanto a chuva segue avançando pelo centro-sul do país. Já vamos ver os detalhes aqui no mapa. A região sul está na rota dos temporais, com chance de estragos, principalmente no norte gaúcho, interior ali de Santa Catarina, até o sul do Paraná. No sudeste, centro-oeste e também parte da região norte, a sexta-feira vai ser abafada com pancadas de chuva forte e raios. Ao longo do feriado, já adianto aqui para vocês, o tempo vai ficar mais carregado no sul, com mais chance de chuva.

0: chuva. E no interior do Nordeste, aí já segue quente, com alerta de baixa umidade do ar. Na capital paulista, a semana termina com calorão, viu, gente? Vamos ver aqui no... Ó, 32 graus de máxima amanhã em São Paulo, com alguma chance de pancadas de chuva. Vamos a outras capitais temporais. Em Curitiba, com máxima de 29, chove muito forte também em Florianópolis, 24. Porto Velho, calorão de 37, mas lá com chuva para refrescar. E Teresina, aí calor de 40 graus e sem chuva.
1: A Justiça de São Paulo deu uma liminar que libera a casa de apostas Stake Brasil a continuar operando até o próximo dia 25. Na decisão, que contraria a medida provisória que proibiu as bets, a juíza Cristiane dos Santos disse que o governo não poderia ter encerrado as atividades de uma forma abrupta, sem tempo razoável para o fim das operações. A Advocacia Geral da União vai recorrer da decisão.
0: Romeiros já começaram a chegar à Aparecida, no interior de São Paulo, para a festa da Padroeira do Brasil. 40 mil devotos devem passar pela Via Dutra até o dia 12. A Polícia Rodoviária orienta a evitar a estrada à noite. Depois de dias caminhando, os fiéis são recebidos assim, com massagens e curativos. Romeiros também começam a chegar à Basílica, Santuário de Nazaré, em Belém, para celebrações do Círio. Os devotos, que enfrentam calor intenso nas estradas do Pará, contam com pontos de apoio e centenas de voluntários na chegada a Belém.
1: Agora, um destaque internacional: uma crise diplomática que põe fim a quase 200 anos de serviços consulares do Reino Unido em Jerusalém.
2: Por determinação de Israel, o consulado geral britânico em Jerusalém Oriental perdeu esse status. O prédio continuou aberto, mas agora como uma missão reduzida. 20 diplomatas deixaram o país e apenas 7 permaneceram. A origem dessa crise foi a decisão do governo britânico de endurecer sanções contra colonos por conta de assentamentos ilegais. O Reino Unido afirma que a expansão israelense na Cisjordânia compromete a criação de um futuro Estado palestino. O ministro de Relações Exteriores do Reino Unido, Ed Miliband, acusou o que chamou de terroristas colonos de promover limpeza étnica contra palestinos. França, Canadá e outros 9 países anunciaram medidas semelhantes. O governo israelense considera as medidas hostis e acusa os britânicos de interferir em assuntos internos. Mais de 700 mil israelenses vivem em assentamentos considerados ilegais pela ONU. Segundo as Nações Unidas, a atual média de 7 ataques de colonos judeus por dia é a mais alta já registrada. Somente este ano, mais de 4 mil palestinos foram deslocados na Cisjordânia por ataques, demolições e expulsões. No centro dessa pressão internacional está o projeto conhecido como E1. São mais de 3.400 novas moradias planejadas numa faixa de terra que atravessa a Cisjordânia e separa Jerusalém Oriental das áreas palestinas ao redor, comprometendo assim a continuidade territorial de um futuro Estado palestino. O processo foi acelerado às vésperas das eleições israelenses, que acontecem no fim do mês.
0: Promotores nos Estados Unidos apresentaram novas acusações contra Nicolás Maduro. Durante uma audiência, disseram que o ditador deposto da Venezuela conspirou para torturar opositores políticos, além de cidadãos americanos em prisões do país. Segundo a promotoria, os métodos foram aplicados para ele se manter no poder. A nova acusação também se aplica à esposa de Maduro, Cília Flores. Os dois estão presos numa cadeia em Nova York desde que foram capturados por militares americanos em Caracas, em janeiro. Eles já respondem por crimes que incluem conspiração para o narcoterrorismo. Se condenados, podem pegar prisão perpétua. A seguir, grupo Houthis do Iêmen ataca a Arábia Saudita e atinge avião no aeroporto da capital, Riad.
1: Escritora canadense que tem obras inspiradas em mitos da Grécia Antiga ganha o Prêmio Nobel de Literatura daqui a pouco aqui no seu Jornal da Band.
0: Fica com a gente.
3: 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Cada método extrai o café de uma maneira diferente. Alguns podem deixar a bebida mais delicada. Outros ressaltam mais o corpo e a intensidade. 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
7: 8:25, 999026970. Estamos aguardando a sua participação. Enquanto isso, Maria Rita Nader já está aqui no nosso estúdio, de olho na movimentação pela cidade. Como que tá o trânsito agora? 8:25. Maria, boa noite.
8: Boa noite, Valsiri, também para os nossos ouvintes. Olha, trânsito ainda intenso na noite de hoje. Temos atualizações ali do viaduto de São Cristóvão. Ele estava interditado ali no sentido Quinta da Boa Vista, em função de um ônibus enguiçado, mas o trânsito já começou a melhorar na região, porque o ônibus foi retirado do local. Já nas vias expressas, linha vermelha ainda muito congestionada no sentido centro da cidade, ali na altura da Maré, e também do Caju, trânsito ainda intenso por lá, assim como também a Avenida Brasil, no sentido centro também, na altura de Bom Sucesso e Manguinhos, trânsito bastante intenso por lá. Quem também está passando na região do Maracanã, ainda com retenções ali na Avenida Maracanã, no sentido para a região da Tijuca, na noite de hoje. Vila Isabel ainda também com retenções na principal via ali, né, 28 de setembro, também bastante congestionada, Balci.
7: É, movimentação complicada nas principais vias expressas aqui do Rio de Janeiro. Só para complementar o trânsito da Maria Rita Nader, o panorama do trânsito, uma faixa da Avenida Salvador Allende, em direção ao Recreio dos Bandeirantes, é ocupada nesse momento por conta de um acidente de trânsito bem ali na altura do Parque dos Atletas. Movimentação pesada por lá, trânsito complicado. 999026970.
8: Continue mandando mensagem, porque daqui a pouquinho tem a terceira edição.
7: É isso, daqui a pouco Fernanda Caldas, Marcos Sadoc vão deixar você ouvinte muito bem informados com os principais destaques de hoje. Lembrando que hoje o terceira edição tem uma edição estendida até 9:30 PM, uma hora de muita informação só aqui do Rio de Janeiro, para você ouvinte da Band News FM em 90.3. Agora, oito, olha quem tá aqui, ele já chegou.
9: Cheguei até já, hein, pessoal?
7: Daqui a pouco o Marcos Sadoc aqui com a gente para te deixar muito bem informado. 8:27, você volta a acompanhar o Jornal da Band.
0: Milhares de pessoas marcharam pelo centro de Madrid para homenagear a aposentada despejada de casa e que se tornou símbolo de protestos contra a crise dos aluguéis. Mari Carmen Abascal morreu ontem aos 87 anos, depois de passar duas semanas internada. A causa da morte ainda não foi divulgada. O Sindicato dos Inquilinos convocou uma greve geral para 11 de novembro. As manifestações levaram o governo espanhol a antecipar as eleições para 29 de novembro.
1: Uma escritora do Canadá ganhou o Nobel de Literatura deste ano. Annie Carson, 76 anos, é conhecida por obras que superam barreiras entre os gêneros literários, como a poesia, o ensaio e os clássicos gregos, e também por dar poucas entrevistas. 8 livros de Carson foram traduzidos para o português. A Academia Sueca disse que o prêmio se deve pela criação de novas formas para a literatura contemporânea.
0: Os Houthis do Iêmen atacaram o aeroporto internacional de Riad, a capital da Arábia Saudita. O bombardeio com míssil balístico atingiu um avião comercial de uma companhia estatal que estava parado. Não há informações de vítimas, mais de 100 voos foram cancelados. O grupo apoiado pelo Irã tem trocado ataques com forças sauditas na disputa pelo controle de rotas comerciais de petróleo no Mar Vermelho.
1: Um cachorro que sobreviveu a uma enchente virou celebridade no Chile. O vira-lata foi arrastado durante uma tempestade em Santiago, que deixou centenas de moradores ilhados e acabou preso num córrego. Equipes de resgate tentaram salvar o cachorro por mais de 2 horas. Ele caiu na correnteza e passou por comportas perigosas e conseguiu nadar até a margem até ser resgatado e foi adotado.
0: E uma última informação, o ministro do Supremo, Cristiano Zanin, acaba de negar o recurso do candidato Eduardo Paes, do PSD, para manter o segundo turno das eleições no Rio para governador. Com isso, Douglas Ruas, do PL, deve ser anunciado vencedor do primeiro turno e declarado governador do estado do Rio de Janeiro. Obrigada pela sua companhia, o Jornal da Band está de volta amanhã.
1: Você fica agora com a novela Guerra das Rosas, boa noite e amanhã tem mais.
0: Tchau, tchau.

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1: Agora 8:30. Boa noite para todos os ouvintes sintonizados em 90.3. A gente vai então trazer informações do Rio na próxima hora. Hora não, mas quase meia hora. Um pouquinho mais estendido hoje, porque tem futebol aí na rede Band News FM. E a gente vai trazer daqui a pouco a atualização sobre a eleição. Marcos Sadoc, antes eu te dou boa noite, tudo bem?
2: Tudo bem, Fernanda Caldas. Excelente noite a você, todo mundo que tá acompanhando. Jornal Band News Rio, terceira edição. Pessoal, antes de qualquer coisa, muito obrigado por ontem. Vocês foram incríveis. E agora a gente vai construir mais uma história aqui no Jornal Band News Rio, terceira edição. Obrigado pelas suas mensagens. Já tem o trânsito, tem o seu caminho. Hoje a gente vai começar diferente porque tem informação urgente que diz respeito ao nosso estado, ao Rio de Janeiro, às eleições. Você precisa ficar sempre muito bem informado. Então, já tem Maria Rita Nader, mas eu queria muito agradecer a sua companhia. Vamos juntos em falando só do Rio de Janeiro. Às 8:31 vai começar a tocar a bateria já. Bateria, mas é porque a vinheta das eleições.
1: É isso, Luiz Eduardo de Castro tá aqui, porque o dia inteiro a gente falou que o ex-prefeito do Rio, Eduardo Paes, tinha recorrido ao Supremo Tribunal Federal para tentar derrubar a decisão de hoje do Tribunal Superior Eleitoral de indeferir a candidatura de Antônio Garotinho e, portanto, declarar, depois da retotalização que vai acontecer no sábado, Douglas Ruas como vencedor aí do governo do estado para as eleições desse ano. Só que o STF foi rápido.
2: Em um segundo tudo mudou hoje no Supremo.
1: Tudo mudou. A gente tinha no início da noite a notícia que o relator do caso virou o ministro Zanin e agora ele já tem uma decisão sobre o recurso apresentado pelo ex-prefeito Luiz Eduardo de Castro. Boa noite.
3: É isso, Fernanda Sadoc, Maria Rita, ouvinte, muito boa noite a todos que nos acompanham. O ministro Cristiano Zanin, então, do STF, rejeita o pedido da coligação de Eduardo Paes do PSD para suspender a decisão do Tribunal Superior Eleitoral, que anulou os votos de Antônio Garotinho do Republicanos e elegeu, ainda em primeiro turno, o candidato Douglas Ruas do PL como governador do estado. A campanha de Paes queria garantir a realização do segundo turno no Rio de Janeiro, mas Anin entendeu que o Supremo ainda não poderia analisar o pedido porque o recurso extraordinário contra a decisão do TSE não havia sido apresentado. O ministro destacou ainda que a coligação não anexou o acórdão do julgamento que impedia a análise das chances de sucesso de um eventual recurso, ou seja, basicamente alegando falta de informação suficiente sobre todo o processo. Com isso, o Tribunal Regional Eleitoral mantém a previsão de realizar no sábado a nova totalização dos votos do primeiro turno. Após a recontagem, Ruas será proclamado governador eleito, já que terá sido escolhido por mais de 50% do eleitorado, contando somente os votos válidos. Agora que os quase 300 mil votos de Antônio Garotinho foram descartados oficialmente da contagem.
2: Obrigado, Luiz Eduardo de Castro, que volta já com mais informações. Fernanda Caldas, então sábado estaremos todos juntos, tem essa proclamação oficial, tem a recontagem dos votos, mas que a gente não precise ficar nas próximas vezes com tanta confusão e com tanta judicialização. Se o Tribunal Superior Eleitoral tem um pleno, se o Tribunal Regional Eleitoral também tem o seu, a gente tem que ficar, tentar diminuir um pouco as confusões. O Carioca e o Fluminense não conseguem entender tantas confusões e tantas decisões judiciais. Então é importante que a gente entenda. Hoje o Douglas já falou, a gente tem alguma fala dele separado?
1: A gente pode trazer daqui a pouquinho.
2: Daqui a pouquinho, por favor.
1: É, eu vou trazer.
2: Porque eu tava lá na coletiva dele. E pessoal, eleições são assim. Então eu quero falar agora com todo o Rio de Janeiro. Muito provavelmente no sábado, que tá posto agora, que ele é governador.
1: Acabou.
2: E a partir de sábado,
1: é,
2: a gente ainda não tem o resultado oficial e precisamos aguardar o resultado oficial. E se tratando de Brasil, de Rio de Janeiro, tudo pode acontecer, né? Mas o correto é esse. Ele ficou à frente, por muito pouco já não ganhou no primeiro turno. E agora, com a recontagem dos votos, com uma decisão do Tribunal Superior Eleitoral, do Tribunal Regional Eleitoral, e já com uma posição de um ministro do STF. A gente precisa começar a distensionar o Rio de Janeiro, distensionar essa discussão maluca que a gente tá vivendo e começar a entender o caminho que a gente vai seguir. O caminho está posto e é esse. Eleições têm sempre dois lados, Fernanda Caldas, o vencedor e o perdedor. E melhor ainda do que ser vencedor, pessoal, é saber ser um bom perdedor. Porque senão a gente vai enlouquecer esse país sempre. Todo mundo que perder sempre vai enlouquecer. Então simbora. Vamos com muita calma. Na Band News FM você sempre vai ouvir as informações em tempo real sobre o que está acontecendo na política do Rio de Janeiro. E claro, estaremos todos de olho também no final de semana nessa recontagem dos votos. Consigo achar alguma fala do Douglas Ruas aí, Fernanda? Tem aí já, não?
1: Não, daqui a pouquinho a gente traz.
2: Bora girar, vamos pra Maria Rita Nader?
1: Vamos fazer agora sim o rito de sempre. E só pra gente destacar, é que foi um pouco do que o Sadoc falou. É um processo complicado aqui no Rio de Janeiro, principalmente porque o Tribunal Superior Eleitoral, essa que é a crítica de muita gente, deveria ter agido antes das eleições, analisar esse recurso antes, com certa urgência, porque assim, pessoas, eleitores que foram às urnas e escolheram votar em Antônio Garotinho, clicaram na foto dele, botaram o número, não teriam ali perdido, né, praticamente o tempo delas. Poderiam já ter escolhido um outro candidato. Essa que é a crítica ao TSE, porque essa demora acaba atrapalhando na vida dos eleitores. Mas enfim, daqui a pouco a gente traz a fala, então, de Douglas Ruas. Vamos seguir, então, tocando a reportagem, e agora com a Maria Rita Nader.
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1: Boa noite, Maria, tudo bem?
5: Boa noite, Pedro, também pro Sadoc e pros nossos ouvintes. Olha, trânsito ainda intenso, tava falando agora há pouco com o Valcir, e continua ainda complicada a situação ali nas vias expressas. Ouvintes aqui também mandando mensagem, quem já já vai ouvir, mas ali na linha vermelha, trânsito bastante complicado ainda no sentido Baixada, na altura do Galeão, principalmente quem segue também para o centro, retenções ali na altura do Caju e também até a chegada a São Cristóvão, assim como também ali Avenida Brasil, no sentido centro da cidade, trânsito também muito complicado na altura de Manguinhos, principalmente. E também temos mensagens dos nossos ouvintes sobre a zona portuária do Rio de Janeiro, que também pega ali um pouco da Avenida Brasil. Vamos ouvir a Bárbara.
6: Meus queridos, tudo bom? Aqui é a Bárbara, tô a caminho de Jacarepaguá. Infelizmente, são 8:30 e ainda tá um trânsito danado, tá? É, via Binário do Porto, acesso ao túnel Marcelo Alencar. Tá parado já dentro do túnel, acesso à rodoviária parado. Ainda não consegui chegar na Brasil. Tá bastante engarrafado. Alguns carros parados pelo meio do caminho. Pista bastante intensa ainda o fluxo. Tá ruim, tô pegando agora, chegando aqui, tentando, né, chegar na Brasil pra pegar a linha amarela. E aí eu vou passando pra vocês. Um abraço, bom jornal.
2: Obrigado, qual é o nome dela mesmo?
5: Bárbara.
2: Obrigado, Bárbara, pela sua mensagem, amei.
5: E agora também, com participação dos nossos ouvintes, informando de acidente agora na Pastor Martin Luther King, também uma via importantíssima aqui. Atenção. Da cidade.
7: Band News, boa noite. Meu nome é Ivan, morador da Pavuna.
2: Fala, Ivan.
7: É um acidente aqui antes da estação de Coelho Neto, na Luther King. É entre um jipe branco e o que parece um motoqueiro. Ah, bombeiros no local, tá? Não tem trânsito essa hora, mas enfim, um motoqueiro ao chão e já sendo socorrido pelos bombeiros aqui perto da estação de Coelho Neto do metrô. 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
2: Obrigado, querido.
5: Valeu, Ivan, também pelo alerta aí pra quem passar pela Pastor Martin Luther King. Ponte Rio-Niterói, trânsito um pouquinho complicado no acesso à ponte, mas depois já começa a melhorar bastante ao longo de toda a via até a chegada a Niterói, também fluxo normal para o Rio de Janeiro, ali chegando a 13 minutos o tempo de travessia. Lagoa, com o tempo, perdão, gente, confundindo aqui Lagoa com Ponte Rio-Niterói, mas na Lagoa, trânsito mais complicado ali na chegada ao túnel Rebouças, como sempre, pela Borges de Medeiros e também na Epitácio Pessoa. Quem segue também pelo túnel vai enfrentar mais dificuldades ali na chegada ao elevado Paulo de Fronten na noite de hoje. E também fechando com a Barra, fazendo um giro lá nas nossas do oeste do Rio de Janeiro, Ayrton Senna também com muitas retenções no sentido linha amarela, principalmente ali na altura do Hospital Municipal Lourenço Jorge até a chegada ao Via Parque, mas também depois o trânsito já começa a melhorar bastante nos acessos para a linha amarela. A Avenida das Américas também já melhorou muito o trânsito no sentido Recreio, apenas retenções ali na altura da Cidade das Artes nesse momento. Então, como a gente sempre fala, podem continuar mandando mensagem no WhatsApp 999-02-6970 contando como é que tá o trânsito por aí.
2: 99902-6970. É já, Maria Rita Nader. É pessoal, já. Vamos girar aqui a reportagem, vamos tocar a bateria, Fernanda Caldas. Bora. Ninguém te ouviu.
1: Bora.
2: Ontem nós abrimos o Jornal Band News Rio, terceira edição, falando sobre a denúncia de moradores de Vila Isabel dizendo sobre criminosos do Comando Vermelho passando, cortando cabo. Aqui a internet agora é do crime. E ontem eu até perguntei aqui ao vivo, cadê as autoridades? Ainda bem que elas chegaram e hoje foram no ponto exato, no mesmo condomínio que nós estávamos falando. Em instantes, teremos a honra, pessoal, de conversar com a delegada Camila Neves, responsável por essa operação de hoje. Antes, o João Ramalho, que fez a denúncia hoje, traz as últimas informações dessa operação também e o que a Band News FM vem denunciando sobre a ação desses criminosos que querem tomar o monopólio da internet, mas não vão conseguir. Boa noite, Ramalho.
8: Boa noite, Sadoc, Fernando, noite. E pra você, ouvinte do Terceira Edição. A Polícia Civil prendeu em flagrante nessa quinta-feira 6 funcionários de uma empresa de telecomunicações que integram um esquema criminoso de cobrança de taxas indevidas de internet em Vila Isabel, na zona norte do Rio. A Band News FM denunciou com exclusividade o caso nessa quarta. Segundo a investigação, criminosos do Comando Vermelho que atuam no Morro dos Macacos cortaram cabos de fibra óptica de operadores regulares e ameaçaram moradores que não aderissem ao plano de internet da facção. Técnicos e funcionários de outras concessionárias também foram impedidos de realizar reparos nas linhas afetadas. Durante a ação nessa quinta, os agentes surpreenderam o grupo criminoso no momento em que faziam cabeamento de uma nova rede de fibra óptica em um edifício residencial no bairro, como conta um morador que preferiu não se identificar.
9: Então, depois da denúncia feita ontem, os policiais estiveram presentes aqui na região. Chegaram na hora em que os técnicos dessa empresa suspeita estavam passando cabo pelos postes, né? Enfim, foram todos conduzidos à delegacia. O procedimento que eles estavam fazendo foram interrompidos.
8: Segundo a polícia, eles não apresentaram ordem de serviço legítima ou autorização dos condôminos. 2 veículos, cerca de 3 quilômetros de cabos e equipamentos de instalação foram apreendidos. A perícia técnica foi acionada para documentar a interrupção dos serviços essenciais e o dano à infraestrutura. Apesar da prisão dos criminosos, a sensação de insegurança ainda toma conta de Vila Isabel.
9: E agora resta a dúvida aqui pros moradores, não só do meu condomínio, tanto dos da região, se isso vai continuar, se eles vão voltar aqui depois para fazer isso ou se de fato o sinal vai ser restabelecido das operadoras conhecidas por todos nós.
8: Todos os envolvidos foram conduzidos à delegacia e autuados em flagrante pelos crimes de extorsão e integração de organização criminosa. As investigações continuam para identificar os coordenadores da empresa e as lideranças do tráfico beneficiadas pelo esquema de exploração econômica.
2: Obrigado, João Ramalho, que ontem fez a denúncia, apurou, hoje chegou também com a apuração e ainda fomos surpreendidos pela operação da delegacia de Vila Isabel, surpreendidos muito positivamente. Delegada Camila Neves junto com a gente. Delegada, primeiro, muito obrigado, assim como faço sempre aos entrevistados que bem no decorrer das horas estão aqui com a gente, que o Jornal Band News, terceira edição, acontece às 8:30 da noite, então é sempre uma honra contar com a gente da Segurança Pública. Queria que você pudesse falar sobre essa ação, eu vou tirar umas dúvidas técnicas também, mas queria te dizer que o ouvinte, que quem mora lá, estava apavorado e hoje o contato com a gente foi muito diferente, eles ficaram muito aliviados quando viram a sua equipe, quando viram a sua operação. Boa noite, delegada.
10: Boa noite, Marcos. Boa noite, Fernanda. Boa noite a todos os ouvintes da Rádio Band. Sim, nós recebemos essa notícia dos moradores que foi veiculada na imprensa e também foi ventilada nessa reunião que teve no Conselho Comunitário de Segurança. Os moradores compareceram à reunião do Conselho Comunitário e denunciaram essa atividade ilícita, né? Isso é um braço do narcotráfico. A narcomilícia tem expandido os seus domínios para além das fronteiras da comunidade, impondo serviços, o monopólio de serviços de internet, de gás. E essa prática criminosa teve início no ano passado com a troca de facção. Nós tivemos uma guerra no Morro dos Macacos, que culminou com a mudança de facção. Antes era o CCP, que dominava a localidade, e o Comando Vermelho assumiu o controle. E com isso, ingressou também com essas outras atividades paralelas ao tráfico de drogas, que é a imposição de serviços de internet, de fornecimento de gás, não apenas no interior da comunidade, que já é uma realidade que assola a população que mora e que reside nessas comunidades, mas também expandindo para ruas, para o asfalto, né? Atingindo também outros moradores. E nós fomos surpreendidos pelo informe desses moradores E nós flagramos a equipe da Rede BR, que era provedora de internet, realizando a instalação. Então, eles foram surpreendidos em flagrante enquanto estavam realizando a instalação da rede de fibra óptica para fornecer de maneira exclusiva, estabelecendo um monopólio ali na região. Eles haviam cortado, interrompido, né, o serviço das outras operadoras no domingo e comunicado.
2: Tivemos um problema no sinal, sei que a delegada está se deslocando. Delegada, desculpa, só falhou essa última frase, pode continuar.
10: Para os moradores que iriam instalar, né? Eles mantiveram os moradores sem qualquer acesso à internet e depois interessar com esse fornecimento por parte dessa operadora Rede BR, que é oriunda do município de Duque de Caxias.
2: Bom, delegada, a gente tem umas dúvidas, eu tenho pelo menos dúvidas técnicas, queria ver se é possível a sua ajuda, senão não tem problema, a gente vai te reconhecendo junto, mas quando essa empresa chega, a investigação já sabe que empresa é essa, porque a gente até se perguntava isso aqui ontem, nós conhecemos as grandes operadoras e as pequenas que são legalizadas, porque a gente procura o caminho ali para saber se é legalizado ou não. Como que pode uma empresa chegar a sair cortando, distribuir panfleto e dizer que agora é a do Morro dos Macacos, enfim, o que se tem apurado até agora, essa empresa é legalizada? Legalizada, ela pode fazer o que ela fez, o que se tem até agora?
10: Nós temos até outras investigações em andamento. Essas empresas, de fato, elas possuem registro na Anatel. Só que o fato delas possuírem uma autorização na Anatel para operar esse tipo de serviço não retira a ilegalidade da conduta dessas empresas, porque elas querem estabelecer um monopólio na execução desse serviço e elas operam como um braço do narcotráfico. Aí está a ilegalidade da conduta, porque elas impõem aos moradores. Os moradores, eles não têm a oportunidade de escolher qual seria o prestador de serviço que eles querem. Eles simplesmente eliminam qualquer concorrência e estabelecem um monopólio no fornecimento desse serviço. Então, a discussão não está em torno da se eles têm autorização, porque essa empresa, inclusive, possui, nós verificamos que ela possuía um registro junto à Anatel para operar nesse fornecimento no ramo de telecomunicações.
2: Aí a minha dúvida é a seguinte, a partir de agora então, delegada, a informação que a gente tem, a denúncia que se tem, a própria reunião que você cita também e os ouvintes que a gente tem que moram lá em Vila Isabel, falam que eles chegaram dando a ordem. E pra você dar ordem e falar que é do Comando Vermelho e do Morro dos Macacos, você tem que ter a anuência do próprio tráfico de drogas. Como que se faz essa ligação? Em que ponto nós estamos também em relação a isso? Porque o morador tá apavorado, porque a gente sabe como é estar muito perto ali do limite do Morro dos Macacos, como em qualquer outra área conflagrada. Até agora, o que a gente sabe dessas pessoas? O que eles falaram em depoimento? Ficaram presos?
10: Eu não posso revelar detalhes acerca da investigação para comprometer o sucesso das investigações, até porque, Marcos, haverá um desdobramento, tá? Uhum. Então, as investigações, elas irão prosseguir. Então, eu não posso aqui fornecer detalhes acerca do que foi dito. O que eu posso afirmar é que isso, de fato, foi comprovado pelos elementos probatórios que instruem o inquérito, que essa operadora tem ligação com o narcotráfico. É inequívoco. Pela forma de abordagem, como eles ingressaram, eles invadem, inclusive, Marcos, eles têm acesso, o tráfico tem acesso às câmeras de segurança dos condomínios. Eles monitoram, inclusive, as atividades, as câmeras internas, o circuito de monitoramento desses condomínios. Tamanho é o abuso de poder, tamanho é o desmando. Mas nós vamos atuar de maneira bastante incisiva e vamos reprimir essa atuação, não vamos permitir a expansão da narcomilícia na região de Vila Isabel, e nós contamos com o apoio da população, porque se não fosse a denúncia dos moradores, essa ação não teria sido tão exitosa.
2: Importante isso, delegada, que você fala de imagens de câmeras de segurança, do modo como eles se aproximam ali do morador de uma forma muito brutal, fora isso lá dentro do morro, né? Porque a gente tá falando também já dos arredores do morro. Então, é possível comprovar que ele já tem esse controle até por imagens também, né?
10: Sim, a gente tem investigações nesse sentido, né? Porque o tráfico de drogas, ele tem diversificado as suas atividades, ele tem expandido os seus domínios e atuado em outros ramos, justamente para fazer frente à expansão da milícia. Então, eles têm atuado no serviço de internet, de gás, controlando as câmeras de segurança dos prédios, impondo, sim, uma rotina de medo, de pavor. Os moradores se sentem intimidados e acabam consentindo, coagidos, né, a permitir o ingresso desses traficantes na localidade. Inclusive, quando essa rede BR estava lá instalando a rede de internet, mototaxistas ingressaram no condomínio, fotografaram as áreas internas do condomínio para fiscalizar e para intimidar os moradores.
2: Para encerrar, para você que está chegando agora, a gente está no Jornal Band News Rio, terceira edição, repercutindo com a delegada Camila Neves a denúncia que a Band News FM fez ontem, monopólio de internet do Comando Vermelho, Vila Isabel e Morro dos Macacos. Delegada, a gente tem um nome já do que está controlando a região, você já tem esse nome? Já é possível pensar, porque quando a gente fala, tá atacando lá na Cidade Alta, a gente tem alguém que é conhecido como, por exemplo, o Peixão, se a gente vai para Penha, é o DOC, enfim, já tem um nome do crime organizado ali em relação à Vila Isabel que está controlando isso, isso também está na investigação.
10: A gente não pode abrir detalhes da investigação, até para não comprometer o sucesso, né? Mas o que eu posso te asseverar é que nós estamos trabalhando de maneira muito incisiva e temos investigação. Nós estamos identificando...
2: O áudio tá falhando um pouquinho, porque a delegada tá se deslocando, tá, pessoal? A gente já sabia disso, a gente conversou antes e foi incrível, inclusive eu agradeço muito. Fê, vê se estabilizou aí só pra gente se despedir dela, mas eu perguntava sobre esse nome, então já tem um nome, eles já sabem quem controla aquela região ali pelo Comando Vermelho e também, claro, pela empresa de internet. Delegada, você me escuta bem pra gente se despedir? Caiu a ligação, poxa... Camila Neves, delegada, inclusive queria falar com ela agora ao vivo, que eu não lembrava exatamente dela, e eu amei a entrevista, falou super bem, dando respostas à sociedade, aos moradores. A gente vai agradecer aqui fora do ar. Essa foi a delegada Camila Neves, e muito importante, Fernanda Caldas, desdobramentos vem aí e nós acompanharemos de perto, porque ninguém...
1: Camila Lourenço, tá?
2: Não, é Neves, porque ela trocou, ela pediu.
1: Ah, é?
2: Camila Lourenço,
1: tá.
2: Mas ela pediu,
1: perdão,
2: pra ser Neves. Camila Lourenço Neves. E aí ela tava contando então que vão ter esses desdobramentos importantíssimos para aquele morador. Estaremos atentos, pessoal, estaremos atentos. 8h52, ela tá pedindo passagem, hein, Fernanda Caldas?
1: Pois é, cheia de mensagem. Seu caminho. Maria Rita Nader, fala aí, quem tá participando, como é que tá o trânsito?
5: Temos muitas mensagens, principalmente sobre falta de iluminação nos lugares aqui no Rio de Janeiro, começando pela linha vermelha. Clara Reis mandou uma mensagem pra gente falando que tá muito apagada e também muito trânsito ainda. Ela não mandou um áudio pra gente, mas daqui a pouquinho ela falou que vai mandar. Mas indo agora com o Max...
2: Dela?
5: Clara Reis.
2: Clara, por favor, hein? Tamo aguardando o áudio, hein?
5: Agora, falando com o Max, que também sempre participa aqui com a gente todos os dias, ele falou como é que tá o trânsito na Niemeyer e também que tem alguns trechos sem luz e uma via, assim, também, que é muito movimentada.
11: Boa noite.
2: Boa noite.
11: Terceira edição, Sadoc, meninas.
2: Boa noite.
11: Passando aqui na Avenida Niemeyer, entre Leblon e São Conrado, o trânsito segue tranquilo aqui na Niemeyer, com alguns trechos da Niemeyer todo apagado. Mas nada fora do normal. Ligadinho aqui na audiência, um beijo pra vocês. Em um segundo, tudo pode mudar.
2: Obrigado, meu amigo. Excelente noite pra você.
5: E também com informação da RJ104, lá Amaral Peixoto, nosso ouvinte também informou a situação do trânsito, falou que teve até um acidente por lá.
12: Olá, Band News. Aqui é o Carlinhos de Niterói pra São Gonçalo, direção Alcântara. E aqui chegando em Tribobó, na RJ104, o trânsito está muito lento. Aconteceu alguma coisa aqui que polícia do outro lado, em direção a Niterói. Eu acho que é manifestação. Tentaram fechar a pista, eu acho. 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
5: Confundi, não foi acidente que ele falou, mas ele acha que foi uma manifestação. A gente vai ver o que aconteceu, a gente vai atualizando ao longo do jornal também. E outra informação importante, jogo do Fluminense contra o Curitiba, sempre que tem jogo no Maracanã, tem interdição ali nas vias próximas, né? Então, vou citar as principais que já estão interditadas até 1:30 da manhã de sexta-feira, né? Então, professor Eurico Rabelo, Arthur Menezes, conselheiro Olegário, Isidro de Figueiredo, Visconde de Itamaraty, Avenida Maracanã, no sentido centro, entre a rua São Francisco Xavier e a rua Mata Machado, e Avenida Rei Pelé, as duas faixas, né, interditadas no sentido centro, a partir ali da Avenida Professor Manuel de Abreu até a altura do Museu do Índio. Então, essas são as principais vias que estão aí interditadas na região do Maracanã, devido ao jogo do Fluminense.
2: 99902-6970. Se quiser mandar áudio, já sabe, hoje estamos em versão estendida, pessoal, a gente vai estender um pouquinho, são 8:55, você consegue mandar por agora, porque entra até às 9:10, senão depois a gente fala só o nome de vocês, mas a gente tá amando, viu? 99902-6970. Bora gerar reportagem, Fernanda?
1: Vambora. E agora a gente traz Luiz Valcir aqui no estúdio pra falar de uma prisão importante que aconteceu.
2: É um toque-toque bom esse, né?
1: Esse é. E aí, a gente vai deixar pro Valcir explicar as imagens, porque não deixa de ser um vídeo engraçado.
2: Muito.
1: E a polícia conseguiu registrar dessa prisão.
2: O Valcir vai explicar, na live vai ter o vídeo, já já vamos botar o áudio, tá, pessoal? Então você pode escolher o que quiser, seja 90.3, seja live, seja YouTube, vai ter pra todos os lados.
13: É isso, pessoal. Boa noite, Sadoc, Fernanda, também pros nossos ouvintes. A Polícia Civil registrou em imagens a prisão de 3 criminosos ligados ao Comando Vermelho. Imagens na nossa live nesse momento. Eles foram presos na comunidade Castelar, em Belford Roxo, Baixada Fluminense, nesta quinta-feira, dia 8. Dois deles estavam dormindo e já acordaram aí, Sadoc, colocando as mãos para o alto quando os policiais chegaram. Nós, inclusive, temos o áudio de uma dessas abordagens. Vamos ouvir.
14: Filho, tira o cobertor. Tira o cobertor.
2: Esse é o policial.
14: Levanta o casaco. Não mandei tu levantar, não. Levanta o casaco. Tomou tiro. Tá com bolsa de colostomia, mano.
13: Bom, esse é o áudio das abordagens, né? Os criminosos estavam dormindo quando os policiais chegaram.
2: Um desses que tá no vídeo agora, né, Valcê? É a boca de fumo. Nossa, que buraco que ele tava, esse cara.
13: Tava dormindo na boca de fumo também. É. Foi acordado pelos policiais. Bom, entre os presos estão Luiz Davi Marques de Oliveira, conhecido como Menor Bom ou Picurrilho, encontrado dormindo, como a gente vem relatando aqui, em um ponto de venda de drogas. O segundo, Gabriel Vitor Inácio Felipe, o Suave, foi localizado enquanto dormia tranquilo em casa. Já o terceiro preso é o William Paz Leme. Ele foi preso enquanto tentava fugir dessa ação da Polícia Militar realizada por agentes da Delegacia de Repressão a Entorpecentes da Baixada Fluminense e que tem aí o objetivo de enfraquecer a estrutura do Comando Vermelho no estado. Então, 3 criminosos presos, 2 deles estavam dormindo e agora estão na cadeia.
2: Fernanda Caldas, você sabe? Obrigado, Luiz Valcir.
13: Valeu, gente.
2: Você sabe por que que um deles estava com bolsa de colostomia?
1: Porque deve ter tomado um tiro, né?
2: Deve não, tomou, policial, né? Foi trocar tiro com a polícia, tomou bala, como é de se esperar pra quem atira na polícia.
13: O policial, inclusive, questiona, tomou tiro.
2: E aí ele vai, porque não tem isso nesse momento todo, mas as informações que a polícia nos passou, a gente sabe que ele confessa, ah, sim, eu tô usando a bolsa de colostomia porque eu tava trocando tiro com a polícia e tava aqui. Então tava lá, já tinha trocado tiro com a polícia, tomado um belo tiro, aí volta pra dormir aonde? No mesmo lugar onde vai tomar outro. Sorte que vocês viram como foram educados os policiais, né? A abordagem do policial, toda ali perfeita, com a arma bem na cara deles, e aí, eles ontem, Fernanda Caldas, eu clamei aqui pela polícia, né? Porque ontem a gente foi um dia de ações complicadas, e aí hoje a gente teve uma resposta duríssima da polícia chegando em Vila Isabel em cima desses criminosos que querem fazer o monopólio da internet, e vimos hoje os dominhocos do Comando Vermelho acordando com uma bela arma na cara. Obrigado, Valcir.
13: Valeu, gente.
2: 8:58, pessoal, a gente vai girar já já mais a reportagem, mas a Fernanda Caldas pede passagem. A Maria Ritanada pede...
1: Confunde a gente.
2: Eu tô sem a nenhuma dica.
5: É só porque a gente é loira.
2: A Fernanda Ritanader, a Maria Caldas e o Marcos Valcir. Diga, tá chamando a gente? Achei que o Luiz Eduardo Castro tava chamando a gente lá fora. Vamos que ela tá pedindo passagem.
5: Seu caminho.
2: Vamos. Fala uma coisa, porque tamo rindo aqui agora, a gente falou de coisa séria. Yasmin Bachu tava nos escutando. Já já tá chegando com reportagem.
1: Vinícius Sampaio
2: nos Gabriele. Escutando.
5: Gabriele também.
2: Tá, Gabi. Qual Gabriele daqui?
1: Gabi da TV.
5: Da TV, produção.
2: Gabi, maravilhosa. Ela tá ouvindo onde?
5: Não sei, falou que tava ouvindo, tava falando da Fernanda.
2: Ô, Gabi, me manda mensagem aí, você tá ouvindo da onde? Meu amor, e com quem?
1: Tá curioso.
2: Ô, Vinícius Sampaio, tu tá com quem? Pra eu saber se eu mando um beijo pra Lígia. E a Yasmin não só está ouvindo, como ela acabou de falar, da linha vermelha que a Maria Rita Nader vai falar. Então, Yasmin, segura aí que já já você
5: rapidinho,
2: vai
5: entrar. A gente chega lá. Antes disso, Serra de Petrópolis, temos aí informação dos nossos ouvintes. A Cacá acabou de mandar um áudio pra gente falando que a situação lá tá complicada, trânsito muito intenso por lá, vamos ouvir.
15: Boa noite, Band News.
2: Boa noite.
15: É Kátia de Petrópolis, passando pra dizer que a subida da serra tá parada. Houve um problema com uma carreta no quilômetro 85 e a serra foi interditada e está todo mundo parado aqui. Tem pelo menos aí uns 3 quilômetros de engarrafamento. É, a Elovias acabou de mandar uma mensagem que iria desinterditar, mas por enquanto está parado, tá bom? Um beijo pra todo mundo, boa
2: beijo,
15: noite.
2: Beijo.
15: Fiquem com Deus.
2: Informação importante, hein?
5: Isso, importantíssima. E também temos informação da Elovias, que a nossa ouvinte comentou. Eles já informaram que a pista foi totalmente liberada exatamente no quilômetro 85, no sentido Juiz de Fora. E o trecho ainda com retenção, né? Como reflexos da situação ali na região. Então ainda 3 quilômetros de retenção na serra para Petrópolis. E
2: ai,
5: também.
2: Que horror.
1: Muito trânsito.
2: Muita paciência pra vocês.
5: À noite ainda, quinta-feira. E agora também, vindo agora pra Avenida Brasil, o nosso ouvinte João não mandou um áudio, mas ele trouxe a informação, um caminhão quebrado na Avenida Brasil, na pista central, no sentido Zona Oeste, ali na altura de Bom Sucesso. Então, muito engarrafamento que ele falou, até próximo ali à linha amarela. Então, também paciência para quem estiver passando pela Avenida Brasil nesse momento, na altura de Bom Sucesso, que o João também alertou aí a situação da região. E agora, linha vermelha. Antes da Yasmin falar, a Clara, que a gente comentou agora há pouco, mandou um áudio agora e contando da situação da região.
16: Boa noite, Band News, terceira edição. Clara, motorista de aplicativo. Linha vermelha completamente parada. E um trecho de lá do aeroporto para cá, totalmente apagada. Muito trânsito essa hora. Não sei o que está acontecendo. Em um segundo, tudo pode mudar. Um abraço pra vocês.
5: Mesmo trecho.
2: Viram quantas ouvintes hoje?
5: Pois é, muitas que mulheres.
2: Então, ouvintes, as ouvintes, sim, que coisa maravilhosa. Sim. Pedi ontem. Gente, vocês são a maioria aqui, tá? Por favor, mandem muitas mensagens, vocês ouvintes, mulheres. Vocês são maravilhosas. Ela ainda é motorista de aplicativo, tá trabalhando junto com a gente. Trazer o retorno diva da Yasmin Bachur. Yasmin disse o seguinte. Você falou diva ou diga?
5: Diva.
2: Diva. Muito totalmente diva. Lembra
5: diva
2: o nome dela?
5: É.
2: Clara, diva. De uma pra outra, Yasmin Diva, Yasmin Bachur, caminho seguinte, linha vermelha, trânsito fluindo bem nos dois sentidos, centro e baixada. Na parte que Yasmin passou, estava com luz 100 PM, que é o que ela reclama sempre. Trânsito na linha vermelha apertou no Caju, sentido centro, lento, baixada tá de boa. Então esse é o retrato de Yasmin Bachur que está circulando junto com a gente.
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2: Você sabe que vai que? Entre as milhares e milhares de pessoas por minuto que nos acompanham, alguém que quer anotar. Se bem que dá pra pesquisar no Google também, né? Mas vamos fingir que não?
5: Pois é. O modo antigo, né?
2: É.
5: Eu sou muito mais a favor.
2: Pegar no carro. Ah, eu também. Pegar no carro rapidinho, 99902-6970. Fernanda, agora o Bruce acabou de fazer uma denúncia aqui.
1: Qual?
2: Falou que eu tô te irritando, que eu sou muito fofoqueiro. Eu não sei qual foi o momento.
1: Foi porque você quer saber que a Gabriele, com quem Gabriele tá, como Gabriele foi,
5: com quem o Vini tá.
2: Não, é porque o Vini, gente, tava falando comigo aqui há mó tempo.